texto de Lázaro, quantas vezes a gente já leu esse texto no Evangelho no Lar, mas às vezes não paramos para refletir isso na nossa vida. Qual o sentido na minha vida disso aqui? Se as virtudes são imateriais, sim. Quanto mais você se torna virtuoso, mais imaterial você fica. Exatamente isso que é desenvolver em nós mesmos o atributo da imaterialidade de Deus. Desenvolvendo virtudes, você vai se desmaterializando, vai se aproximando cada vez mais de Deus. Então vamos fechar os olhos. Feche os olhos, entre em contato com você mesmo em essência, buscando sentir o conteúdo estudado nesse encontro. O que você entendeu do conteúdo que se aplique à sua vida?

O conteúdo estudado mudou de alguma forma as suas possibilidades de sentir e vivenciar os atributos da soberana bondade, imaterialidade e eternidade de Deus, de modo a se esforçar para desenvolver em si mesmo esses atributos divinos? Caso positivo, que mudança foi essa?

deste encontro, refletimos sobre a necessidade de se cultivar a nossa espiritualidade essencial pela prática das virtudes, especialmente a afabilidade e a doçura, a partir da certeza de que somos espíritos imortais. Como você sente a sua espiritualidade? Você a tem cultivado em espírito e verdade? Como você tem lidado com a afabilidade e a doçura em sua vida?

Sinta-se agora um espírito imortal, capaz de desenvolver todas as virtudes necessárias à sua iluminação na eternidade do tempo. Mergulhe profundamente nessa verdade espiritual. Sinta, veja se desenvolvendo todas as virtudes essenciais da vida na eternidade do tempo.

Você está mergulhada no eterno, na eternidade do tempo. Sinta essa realidade.

Você compreendeu a necessidade de fazer esforços para desenvolver os atributos da soberana bondade, da eternidade, da imaterialidade de Deus em sua intimidade, construindo o reino de Deus dentro de si mesmo?

como você sente a sua vida aplicando o conteúdo estudado. Como ele pode melhorar a sua vida em sua busca de autotransformação e nas suas atividades na prática do bem.

E agora vamos retornando ao estado de vigília, trazendo fixada na mente e no coração essas reflexões acerca da bondade, da eternidade, da imaterialidade de Deus. Bom, nós concluímos esses três atributos e importante é sempre refletir essas polaridades para que nós vejamos onde nós temos a tendência para vir sempre para o equilíbrio.

0: Olá, seja muito bem-vindo, amigo, amiga, a todos que estão nos acompanhando. Eu e Valdir da Rosa, estamos abraçando você que está em todas as partes do Brasil. Hoje a gente, através da comunicação espírita, consegue ter esse alcance, essa alegria de poder unir os nossos corações nesse momento que é um momento dedicado à oração, né? É um momento dedicado à paz, também à harmonização do nosso lar. E para isso nós sempre contamos com a presença amorosa dos nossos amigos espirituais, a nossa alegria dessa interação, né, com o plano invisível também, que abençoa, irradia luz, irradia pensamentos renovados a todos os nossos lares. Então confiemos, queridos amigos, que nós estamos em uma grande rede, né, uma rede de encarnados também, dos desencarnados, que promovem, né, este bem em nossos lares. A nossa gratidão a todos esses amigos e nada melhor do que começar o Evangelho unindo nosso coração em prece. E para isso nós vamos buscar agora essa harmonia espiritual em nosso lar através de uma prece musicada. Eu convido a você então nesse momento, se sentir à vontade, pode fechar os olhos, pode buscar um lugar reservado para que a gente possa entrar em sintonia com o plano maior. Então nós vamos agradecendo ao nosso Deus, Pai, Criador, pela interação que nos possibilita, Senhor, a interação entre almas em desenvolvimento e sabemos que tudo está encadeado, tudo coopera para o bem maior, Senhor, seja qual for o grau de desenvolvimento, que possamos compreender a Tua vontade, a Tua amorosidade a transformar os nossos dias, em todos os níveis da vida, em todos os planos da vida, Pai. Queremos Te rogar a proteção, o amparo, a bênção para os nossos familiares, amigos, estando eles aqui no plano material, ou estando eles no plano espiritual, recebam o Teu abraço, a Tua amorosidade, a sensação de alívio àqueles que necessitam. Senhor, que esses minutos em que nossa alma encontra paz possam representar revigoramento aos nossos planos, às nossas decisões, sejam estas claras, sejam estas objetivas e que possamos escolher melhor na nossa caminhada. Pai, que este Evangelho possa, de alguma forma, abraçar todas as mãezinhas, todas as mães. E também rogamos a Maria, Mãe das Mães, que abraça com sua generosidade, com seu manto de luz e amor, a todos os filhos que encontram nos mais diferentes faixas de evolução. A Maria, nós agradecemos o exemplo, o amor dedicado à criança que, de alguma forma, trouxe e ressignificou a nossa vida por representar o amor como o Espírito encarnado que foi nosso Jesus. Queremos te agradecer, então, Senhor, por esse momento de prece em que elevamos o nosso pensamento a todas as mães. Seja qual for o plano da vida que se encontre, a mãezinha que receba paz, bênção, luz, amor e renovação em sua jornada espiritual.
1: Boa noite, meus irmãos. Nós vamos então, nesse momento, fazer a reflexão em cima do Evangelho segundo o Espiritismo. Nós estamos no capítulo 11, Amar ao Próximo como a Si Mesmo, no item 13, A Fé e a Caridade. Eu vos disse anteriormente, meus queridos filhos, que a caridade sem fé não basta para manter entre os homens uma ordem social capaz de tomá-los felizes. deveria ter dito que a caridade é impossível sem fé. Podereis encontrar, na verdade, impulsos generosos até nas pessoas sem religião. Mas caridade austera só é exercida através da abnegação, do sacrifício constante de todo interesse egoísta. Somente a fé poderia inspirá-la, pois só ela nos faz carregar com coragem e perseverança a cruz desta vida. Sim, meus filhos, é em vão que o homem, ávido de prazeres, quer se iludir sobre a sua destinação aqui na terra, sustentando que lhe é permitido ocupar-se apenas com a sua felicidade. Deus certamente

0: podeis manter a harmonia entre elementos tão diversos. Todavia, tendes razão em afirmar que a felicidade é destinada ao homem aqui na terra. Mas, se a procurais, não nos prazeres materiais, e sim no bem. A história da cristandade fala de mártires que iam com alegria ao suplício. Hoje, em vossa sociedade, não é preciso para ser cristão nem o holocausto do mártir, nem o sacrifício da vida, mas unicamente e simplesmente o sacrifício do vosso egoísmo, do vosso orgulho e da vossa vaidade. Triunfareis se a caridade vos inspirar e se a fé vos sustentar. Espírito Protetor, Cracóvia, 1861. Bela e profunda mensagem, né, meu irmão André?
1: Verdade, Valdir. E toda vez que eu escuto a palavra Espírito Protetor, eu sinto uma alegria profunda em meu coração por sabermos que, quando nós abrimos o Evangelho segundo o Espiritismo, nós temos uma conversa direta com esses anjos, né? Os anjos guardiões. Então, gente, para mim é uma consolação muito grande saber que o Evangelho segundo o Espiritismo é um compêndio destes espíritos superiores que nos ajudam a clarear o pensamento e ver com mais objetividade, né? Já que a gente dá, às vezes, muitas voltas e eles conhecem o caminho reto e nos ajudam com o Evangelho. Mas eu destaquei uma parte bem importante aqui, Valdir, e a todos que estão nos ouvindo também, dos lares, que é uma parte que parece ser uma fórmula tão bela que passa despercebido se a gente não lê com atenção, porque a frase é curta. Mas fala assim, a felicidade não está no prazer, mas sim no bem que nós podemos praticar. Então, se a gente for pensar, uai, como é que a gente vai conseguir a felicidade nessa vida, né? E muitas vezes nós buscamos a felicidade no conforto, no prazer de ter uma casa boa, um carro confortável, de ter muitos bens que vão assegurar a nossa aposentadoria. E os espíritos vêm aqui e falam que não é bem por aí, né? Eles estão falando para nós que a única felicidade que nós podemos colher e reconhecer aqui na nossa vida é a felicidade do bem que praticamos. E, gente, não tem outro caminho senão a gente descobrir por nós mesmos, né? Por mais que eles já tenham indicado esse caminho, cabe a nós agora, a partir do momento que a gente já tem essa consciência maior do que é a felicidade verdadeiramente dizendo assim, e fazer o bem, na verdade, é promover a felicidade do outro. Nós nos perguntamos, será que a gente está compreendendo mesmo essas lições? Porque realmente é um espírito protetor que está falando diretamente com você nesse momento. Nós estamos refletindo aqui o que um espírito protetor está falando ao teu coração. Então, para mim, confesso para você que mexeu bastante aqui, viu, queridos? Quando ele falou assim, a felicidade não está no prazer e a gente quer o tempo inteiro vivenciar uma felicidade que é uma felicidade fugaz, rápida, né? Que dá uma alegria momentânea, mas não é a felicidade real proposta pelo Evangelho. E essa construção ela é uma construção que é possível a todos nós. Então, a você que está me ouvindo, querido amigo, nós podemos começar a refletir por aqui hoje, né? Já que não existe maior exemplo do que o exemplo das mães em relação a essa questão de fazer o bem, né? Quando eu penso assim numa criança caindo, ralando o joelho, a primeira coisa que eu penso é uma mãe lá correndo, a mãe parece que tem até uma brincadeira nas redes sociais que fala que uma criancinha estava falando que a mãe tem olhos nas costas, olhos na nuca, porque a mãe vê tudo. E eu acho isso cabe muito ao Evangelho, né? Quando uma criança cai e se rala, mesmo que a mamãe está de costas, ela enxerga, né? Eu enxergo, acho, com os olhos da alma e sai correndo para buscar essa criança, demonstrando, na verdade, que o bem não é aquele esforço que a gente imagina, assim, muitas vezes, de, por exemplo, sair daqui e ir lá para a África e ajudar milhões de crianças. Não, não é. Talvez não seja isso, né? Talvez o esforço do bem esteja em você olhar com afetividade para aquela criança que está no teu lado, né? Então, é claro que se você for para a África fazer o bem, vai ser o bem também, né? Mas muitos de nós não vamos ter essa oportunidade de ir lá fazer esse bem,

0: E existem muitas outras formas que estão ao nosso alcance no dia a dia da nossa vida. Nós precisamos estar atentos, né? Porque eu cada vez que eu penso nessa questão de fazer o que é possível, eu penso que tantos colegas, né? A gente vê hoje, amanhã a gente vê já partindo para o plano espiritual. Então a gente fica pensando, poxa vida, quanto tempo a gente tem? Será que a gente tem tanto tempo assim para praticar esse bem que na verdade não é senão o caminho para nossa própria felicidade, o que nos apontam esses espíritos, né, que falam hoje nesse capítulo sobre fé e caridade. Mas me marcou muito, Valdir, essa pequena linha que fala sobre a felicidade não está no prazer das coisas materiais, mas sim no bem que podemos praticar. Talvez uma frase pequena, mas que signifique muito a nós espíritas que já temos essa consciência de que a felicidade real não está nas coisas que conquistamos. E aqui eu estou falando das coisas, não estou dizendo que não seja importante. É importante, sim, faz parte do nosso contexto, mas que a gente saiba realmente, como espíritas, o que é prioritário. E esse prioritário, sim, se trata do bem que praticamos. Amigo, me ajuda
1: Como
0: a
1: ele
0: pensar um
1: falou,
0: pouquinho sobre essa mensagem linda.
1: com certeza, André, com certeza, né? E ele fala de forma assim brilhante que como é difícil, né, a manter esse equilíbrio, né, entre elementos tão diversos, os apelos da matéria e os imperativos, né, da nossa evolução, que é o nosso aperfeiçoamento moral, né? E aí ele vai nos falar que é preciso ter fé. Além de fazer a caridade, né, é muito importante ter fé, né? Porque a fé vai nos dar perseverança, a fé vai nos ajudar, né, nos embates, nas provações que vão surgir, porque ele também se refere, esse Espírito Protetor, sobre a finalidade essencial da nossa existência aqui na Terra, que é o trabalhar a nossa questão moral. É para isso que nós estamos encarnados aqui, né? E como o próprio Cristo se referiu lá no Evangelho, que a felicidade ainda não é deste mundo, se nós formos realmente analisar friamente, veremos que realmente ela não, ainda não é deste mundo, né? Nós temos o prelúdio da felicidade em alguns momentos da nossa vida, principalmente como esse espírito amigo nos falou, né? Quando nós estamos no exercício do bem, né? Porque nada mais nos preenche o vazio, muitas vezes, dos nossos corações do que a prática do bem, a caridade no bem, né? O auxílio, né? Nos sentirmos, de alguma forma, assim, necessários, muitas vezes, para suprir as demandas, a auxiliar no sofrimento, a aliviar o sofrimento dos nossos irmãos, né? Levando uma palavra de carinho, um estímulo. Então, realmente, essa finalidade. Se nós chegarmos, André, como diz Santo Agostinho, né, no final do dia, e analisarmos o nosso dia, né, sempre vai pesar para nós, positivamente, aquelas coisas de bem e de bom que nós praticamos, né? Que nós fizemos. Porque quando a gente faz o bem, a gente está sendo muito importante. Eu sempre digo assim, André, que nós não temos noção ainda do bem, do alcance do bem que nós praticamos. E como tu bem falaste, André, muitas pessoas esperam, muitas vezes, alguns companheiros dizem assim, ah, eu vou acertar na Mega Sena, e vou ajudar aquelas crianças da Etiópia, da África, tudo mais. Mas não é assim, né, André? Tem caridades, pequenas caridades, que estão ao nosso alcance no dia a dia, né? Na nossa vida de relação, no nosso lar, com os nossos companheiros de jornada, no exercício da tolerância, com aqueles companheiros que cruzam o nosso caminho, né? Então, a caridade verdadeira, o exercício dessa questão moral está nas pequenas coisas e não nas grandes coisas, né? Porque para nós fazermos essas grandes coisas, nós temos que ter um espírito missionário, né, André? Para isso foram talhados os grandes missionários. E nós, por enquanto, somos pequenos tarefeiros do bem, né? Eu sempre brinco dizendo que hoje a nossa maior batalha é dentro dos nossos lares. dentro dessa oficina maravilhosa que Deus nos permite, né? A reaproximação de afetos antigos pela reencarnação e as oportunidades de reparação. A nossa obrigação primeira de caridade para com o nosso próximo, aquele que é o mais próximo, meu irmão André, eu penso que começa sempre no nosso lar, né? Harmonizar o nosso lar, porque dessa forma nós estaremos em paz conosco mesmo. É o que eu penso, André.
0: É, e dessa paz todos nós já podemos desfrutar, né? E também levar essa paz aos pequeninos, já que esse evangelho tem dois momentos. Ele tem um momento que traz paz para nós e também um segundo momento que nos prepara. A ideia é essa, que a gente consiga se preparar para levar alguma história construtiva aos nossos filhos. Um incentivo também ao evangelho infanto-juvenil. E o Valdir preparou aí para nós uma historinha, né? Para a gente poder continuar a refletir sobre o evangelho. Hoje é um dia tão especial, que é o Dia das Mães, então... Na verdade, hoje o planeta todo tem uma aura diferente, eu digo, Valdir. Eu acho que tantas pessoas lembrando das mães, né, cultivando esse afeto, esses bons sentimentos, que a gente, com certeza, a gente está respirando um ar mais puro hoje.
1: Com certeza, André, com certeza. A historinha de hoje é do livro Conte Mais, Histórias Educativas da Federação Espírita do Rio Grande do Sul, na sua 5ª edição. A historinha é sobre o velhinho da gruta. Era uma vez um velhinho que morava em uma gruta abandonada, lá no mato. Tinha longas barbas brancas e caminhava curvado, apoiado em uma bengala. Ninguém sabia de onde ele viera, nem mesmo conheciam o seu nome. E quando aparecia no povoado, o que fazia raramente, todos apontavam e diziam: lá vai o velhinho da gruta. E a criançada corria assustada, pois andavam dizendo que ele carregava as crianças e as prendia na gruta. Certa vez, coitado, exclamou a menina, baixinho, embora estivesse com muito medo. Deve ser horrível viver assim, sozinho, longe de todos. É mesmo, respondeu Luiz. Ele parece tão triste. E assim conversando, os irmãozinhos chegaram em casa. Mamãe, comentou Luiz, Anita e eu gostaríamos de fazer alguma coisa pelo velhinho da gruta. E a mãe, admirada, perguntou: e o que querem vocês fazer? Pensamos em dar-lhe
0: Opa! Tivemos um momento de instabilidade com a internet. Eu penso que o Valdir, logo, logo, ele vai estar voltando para o estúdio. Eu até vou comunicar ele aqui nos bastidores, para poder restabelecer a conexão, né? Esse querido amigo acabou caindo por algum motivo aqui. E a gente agora, eu vou convidar todos vocês para que a gente vibre, né, de alguma forma, para que esse problema possa ser restabelecido. Mas, continuando, eu quero aqui abraçar os amigos, até o Valdir retornar com a nossa história maravilhosa. Eu quero trazer aqui um abraço todo especial para a querida amiga Rita Souza, que está parabenizando todas as mães e pedindo a proteção de Maria. Querida amiga, olha, quando a gente pensa em Maria, a gente já sente essa vibração amorosa, né? A gente sente o nosso coração já em paz. Então, você pede também, Tassuza, irradiação aos amigos, né? Queridos, o Paulo Alves, também a Cleta Alves. Que Jesus possa iluminar esses queridos, né? O Paulo, que está passando por um momento de dificuldade, de desafio no campo da saúde. E nós rogamos também, no final, nós teremos a irradiação, nós vamos rogar por todas as pessoas que passam por esse momento de desafio na saúde. Eu quero abraçar aqui o meu querido amigo Severino Bento, que está em Aracaju, meu querido amigo. Um abraço a você. A Jane Clark também, que está aqui conosco comentando, né? Parabéns às mamães, parabéns a você também, querida. Muita luz a você, a todos que estão conosco nessa jornada e as mamães principalmente, né? Hoje é um dia muito especial e o José também deixa o seu abraço. A Eneida, um cheiro para ti, querida Eneida, um abraço a Eneida que está sempre conosco também no Evangelho no Lar, trazendo seu comentário, trazendo a sua participação. O Ademar Santana, querido amigo, trazendo o nosso boa noite, um boa noite a todos, e é também a Denilza. A Denilza, querida. A Carolina Fernandes, que está em Alegrete, também a Jenny Ramos. Um abraço, querida amiga, que está parabenizando, abraçando a todas as mamães. E também nós temos aqui a Dalva Duarte, trazendo aqui. Boa noite, André. Dei uma sumida porque estava com diferença de horas, mas agora já compensou tudo, né, Dalva? Então agora vai poder estar com a gente. Coisa boa. E ela traz aqui, ó, um abraço a Janete e a todos. Que Deus abençoe nosso evangelho. A você também, Dalva, saiba do nosso carinho, do nosso apreço por tua participação, pelo teu comentário e por tudo que tu trazes aqui, enriquecendo, né? Você que está em casa está enriquecendo o evangelho com seu comentário, nos permitindo expandir essas ideias do Evangelho segundo o Espiritismo e também da história que o Valdir já vai retomar aqui. Eu penso que ele vai conseguir retomar a conexão, já vou chamar ele também aqui no privado para ver o que está acontecendo. Enquanto isso, eu vou saudando você, tá? E também começaram os comentários aqui, ó. E o Severino trouxe um comentário muito legal, ó. A mamãe investe sem saber o resultado, ela arrisca e pronto. Eu acho que é aquilo que o Chico falava, né? Chico Xavier falava de a gente entregar o nosso melhor sem o interesse, ou ajudar sem o interesse nenhum. E quando a gente vê uma mãe, a gente vê esse exemplo máximo de entrega sem esperar nada em troca, né? Ela arrisca, né? Sem saber o que vai acontecer, tanto com os filhos quanto na vida. A gente sabe que o coração de uma mãe guarda muitas lutas, mas também guarda muitos sabores, né? Dessa colheita que o Severino estava falando aí, porque ela nunca sabe o que vai colher, né? Ela semeia o bem e aí a gente não sabe quando, quem vai colher, mas você que semeia o bem, você que é a mamãe, pode ter certeza que isso vai, com certeza, em um dia florescer, né? As sementes são lançadas, um dia elas florescem. E a Eneida comenta aqui, ó, que ela é mãe de adultos, mas a preocupação para quem esteja no caminho do bem é constante. É verdade, amiga. Olha, essa questão da preocupação, né? Por isso que é bom a gente ter uma fé, uma fé religiosa, uma conexão com a espiritualidade. Porque quando a gente se conecta de verdade, né, Eneida? A gente sabe que a gente é mãe, que a gente é pai, mas existe um pai maior, existe uma mãe maior, e existe um projeto estruturado e milimetricamente ele é arquitetado para que todos nós espíritos que a gente possa crescer, né? E depende, é claro, de um pai e da mãe, do apoio do pai e da mãe, mas a gente não está jamais sozinho. Então, quando a gente sofre com a criança quando é pequena, porque a gente acha que vai se bater, que vai cair, aí vira adolescente, a gente fica preocupado, meu Deus, as emoções, essa criança, como é que vai crescer, agora já é adolescente, e aí quando fica adulto, a gente pensa, meu Deus, vai para uma festa, será que vai voltar, será que não vai voltar, e o coração fica agoniado. Todas essas coisas são conhecidas pelo nosso Pai. Deus conhece a intimidade do coração de cada um de nós, e é dito que pela evolução nós vamos confiando cada vez mais nesse bem maior, e nós vamos, com certeza, entregar cada vez mais de nós aquilo que há de melhor em nós no crescimento dos nossos filhos. Nós temos também a Nilda, que está conosco aqui, um lindo domingo, Dia das Mães. A Nilda está comentando, né? Um abraço a você, querida amiga. E o Valdir está tentando restabelecer a conexão dele aqui, eu estou enxergando ele. Enquanto isso, eu vou abraçar também o Ademar, que traz aqui, ó. O maior bem que uma mãe pratica é a doação pela sua própria vida em prol do outro. E percebamos quantas mães mesmo nos sofrimentos terrestres são tão felizes. É verdade, né? A despeito de tudo que acontece, agora sim, Valdir de volta, seja bem-vindo. O
1: Oi,
0: Ademar
1: André.
0: trouxe aqui um comentário maravilhoso. E eu estou trazendo alguns comentários, só vou saudar mais duas pessoas que estão em casa e já já a gente retorna para a história maravilhosa, né? O Ademar trouxe o comentário que fala sobre o que a mãe pratica, né? Essa doação em prol da vida é uma coisa que talvez o homem tenha uma certa dificuldade de compreender, porque essa é uma experiência que a gente só vai conseguir ter quando nós estivermos em um corpo feminino, né? Não tem outro jeito, né, Valdir? A gente pode imaginar, a gente pode admirar, mas a experiência mesmo só se dá num corpo feminino, né? E a gente percebe o quanto as mães elas têm uma capacidade, né, de lidar com o sofrimento, que é algo que o homem ainda, olha, eu acho que o homem vai também só compreender em um corpo feminino, como eu estava comentando antes, porque os desafios são diferentes, a forma até o corpo, né? A organização física da mulher, ela é uma arquitetura que é uma arquitetura muito bela, né? A estrutura hormonal, a gente fica maravilhado quando percebe na criação, quando Deus permite, né? Essas diferenças que fazem com que nós, homens e mulheres, possamos de alguma forma sermos pais e mães cada vez melhores no curso do tempo. Tem mais aqui um comentário da Ninha. Que bom te ver, Ninha. Fazia tempo que eu não via teu comentário. E ela traz aqui, ó. A felicidade real é composta dos itens que compõem a nossa verdadeira bagagem. Nenhuma delas é palpável, literalmente se tornam palpável pela ação praticada. Contudo, elas são necessárias para a evolução. A Ninha comenta sobre o item do Evangelho, que fala sobre a felicidade real, né? Essa é que nós estamos buscando, não a felicidade pautada em coisas que são passageiras, efêmeras, que são voláteis, mas sim coisas que, ou melhor, vou trocar a palavra coisas, para o bem que praticamos durante a nossa vida, né? E isso acontece, né, querida amiga, quando nós estamos com o pensamento voltado àquela ação no bem, quando nós estamos com o pensamento alinhado a essa lei maior que nos permite evoluir. E todos nós estamos evoluindo, Aninha. Tenha certeza que essa evolução é um caminho sem volta. A gente diz aqui no Rio Grande do Sul, um caminho sem volta. Não sei se você já escutou isso, porque a gente dá um passo para frente, não tem como dar para trás mais, né, Valdir? A gente vai só indo para frente como espírito, a gente não retrograda, a gente apenas avança. Isso nos traz muita esperança de dias melhores, do bem que virá a todos nós, porque nós estaremos cada vez mais capacitados através de todas essas experiências, né? A Jane Trindade nos traz aqui um feliz Dia das Mães. Um abraço a você, Jane. E a Doroteia, sempre participativa, querida amiga, um abraço lá de Parnaíba, no Piauí. Ela fala: boa noite a todos, parabéns a todas as mães encarnadas e desencarnadas. Não podemos esquecer dessas queridas que estão no plano espiritual, com certeza vibrando por todos nós que estamos aqui na jornada material. E ela comenta ainda, a Doroteia: nós, mães, somos cuidadoras, prestadoras do serviço de Deus quando ela entrega seus filhos para nós cuidarmos. É isso aí. A gente tem uma concessão divina nas mãos, né, querida amiga? E a gente espera fazer o melhor. Que Deus possa abençoar a maternidade de todas que estão escutando, abençoar os lares, abençoar também os filhos e todo esse conjunto familiar que nós aprendemos a amar e nos permite, né, dar um passo além na nossa experiência material. Mas, Valdir, eu fiquei curioso agora. Como é que é essa história do velho da gruta? Eu quero conhecer toda a história. Eu acho que poderia voltar um pouco a história para ter uma sequência, porque houve um pequeno... Travou o teu áudio, então a gente não te escutava.
1: Deu um problema na internet aqui, mas vamos começar novamente, tá bom? É o velhinho da gruta. Era uma vez um velhinho que morava em uma gruta abandonada lá no mar. Tinha longas barbas brancas e caminhava curvado, apoiado em uma bengala. Ninguém sabia de onde ele viera, nem mesmo conheciam seu nome. E quando aparecia no povoado, o que fazia raramente, todos o apontavam e diziam: lá vai o velhinho da gruta. E a criançada corria assustada, pois andavam dizendo que ele carregava as crianças e as prendia na gruta. Certa vez, Anita e Luiz, dois irmãozinhos, vinham do colégio quando encontraram o velhinho apoiado em sua bengala. Coitado, exclamou a menina, baixinho, embora estivesse com muito medo. Deve ser horrível viver assim, sozinho, longe de todos. É mesmo, respondeu Luiz. Ele parece tão triste. E assim conversando, os irmãozinhos chegaram em casa. Mamãe, começou Luiz, Anita e eu gostaríamos de fazer alguma coisa pelo velhinho da gruta. A mãe, muito admirada, perguntou, e o que querem vocês fazer? Pensamos em dar-lhe uma esmola quando ele passasse outra vez, respondeu Anita. Mas mamãe disse logo, filhinhos, muitas vezes não é só de esmola que uma pessoa necessita. Talvez ele precise muito mais de amor, de carinho. Já experimentaram conversar com ele? Não. E os dois se olharam espantados. Falar com ele? E Anita tratou de explicar. Dizem que ele carrega as crianças para a gruta? Mas então a mamãe falou séria. Isso não é verdade. Nunca soube de crianças daqui da cidade que estivessem desaparecidos. Não é mesmo? É, respondeu a menina, ainda na dúvida. Pois então, decidiu-se Luiz, cheio de coragem, vou hoje à tarde fazer-lhe uma visita lá na gruta. Se você vai, eu vou também, respondeu a irmã. Vocês vão sozinhos? Os dois se entreolharam, meio receosos, mas depois Luiz disse com firmeza, sim, mamãe, queremos que ele saiba que somos seus amigos. Mamãe ficou faceira com a resolução dos filhos, mas disse-lhes que o jardineiro os acompanharia de longe, pois não os queria sozinhos no mato. Assim, depois de almoçarem, os irmãozinhos puseram-se a caminho, levando lindas laranjas para dar de presente ao velhinho da gruta. Andaram, andaram, já estavam bem perto, então, meio amedrontados, olharam para trás. Lá estava o jardineiro da mamãe, encostado em uma árvore, vigiando-os cuidadosamente. Anita e Luiz, animados, deram mais alguns passos e chegaram até a gruta. O velhinho, quando viu as crianças, espantou-se, pois ali nunca aparecera ninguém. O que querem vocês? Perguntou. Não queremos nada, disse Anita, de maneira tímida. Estamos lhe fazendo uma visita, adiantou Luiz. E trouxemos essas laranjas que são muito gostosas. O velhinho ficou então tão comovido que as lágrimas decorreram no rosto. E muito feliz, convidou os irmãozinhos a sentarem-se com ele em um tronco que havia em frente à gruta. Daí a pouco, conversavam animadamente. O velhinho contou que viera de muito longe, que não tinha ninguém no mundo, nem filhos, nem netos. Por que o senhor mora aqui nessa gruta? Perguntou Luiz, curioso. Então o velhinho explicou que o dinheirinho que possuía mal chegava para se alimentar e que as casas eram muito caras e tristemente concluiu. Ninguém quer me empregar porque me acham velho demais. O senhor gosta de crianças? Perguntou Anita com animação. Oh, se gosto. Mas elas fogem de mim, respondeu o velhinho com tristeza. Elas têm medo de mim. Mas eu não tenho medo, disse Anita. Eu também não, disse Luiz. E os dois abraçaram o pobre velhinho, que chorava de alegria e de emoção. Já estava ficando tarde, por isso as crianças despediram-se e voltaram para casa. Anita e Luiz não paravam de falar do velhinho da gruta. Como ele ficou feliz quando o abraçamos, comentou Luiz. É mesmo, disse Anita. Ele até chorou. E alisando os cabelos do pai, concluiu. Pena, pai, que ele não arruma nenhum emprego. Todos pensam que ele não pode trabalhar. Então, papai, pensou um pouco e falou sorrindo. Pois vamos empregar o velhinho da gruta. Nosso jardineiro hoje avisou que não pode mais trabalhar aqui. E o velhinho vem para cá? Perguntaram as crianças. Sim, disse papai, feliz com a felicidade dos filhos, e pode morar no quarto lá do quintal. Comentou a mamãe também, muito feliz. Que bom, exclamaram as crianças, dando pulos de alegria. E assim foi. O velhinho da gruta passou a ser jardineiro da família. E era um ótimo jardineiro. Também passou a ser o vovô de Luiz e Anita, aos quais amava muito e contava lindas histórias. Mas o que mais o deixava feliz era o fato de nenhuma criança, agora, fugir quando ele se aproximava. E nunca se cansava de dizer, foram duas crianças que me tornaram o homem mais feliz do mundo. É essa a bela história, André.
0: Muito linda, meu amigo. É, me fez lembrar de uma experiência social, onde uma criança era deixada suja, né? Com roupas velhas e sozinha, num restaurante. E as pessoas ignoravam. Aí, de repente, a mesma criança, só que bem vestida, ficava nesse restaurante sozinha e todo mundo ia acolher a criança, perguntar onde é que estava o pai. Então, a gente compra muito livro pela capa, eu acho, Valdir. E a todos que estão nos ouvindo, deixa um comentário aí, né, sobre o que você extraiu de lição dessa história, que eu acho que é muito importante a gente compartilhar com os nossos filhos, para a gente não julgar a pessoa pela roupa, pelo cabelo, pela cor do cabelo, pela cor da pessoa em si, porque isso tudo, gente, são, né, convenções passageiras, e como espírita que somos, a gente sabe que tudo isso é transitório. Em uma reencarnação, a gente está como o velhinho da gruta. Em outra, a gente pode estar andando num carro, numa casa melhor. E tudo isso é transitório, né? Todas as condições que são nos dadas são para o nosso aprendizado, e com certeza ele experimentou, né, a solidão também. E eu acho que isso é importante a gente refletir com as crianças, né? Porque existem momentos que a gente vai ter que experimentar a solidão como espíritos reencarnados. E o quanto eu não achei a palavra mais adequada para nesse momento para falar sobre isso, mas o quanto é legal, né? Uma criança descobrir por si mesma que aquela história contada do velho da gruta, na verdade, era uma mentira, né? E elas foram lá e reconheceram que dentro daquela gruta não tinha uma ameaça, mas sim um ser humano, uma pessoa importante. E aqui eu lembrei agora, só para finalizar, do Augusto Cury. Eu acho interessante eu compartilhar com vocês isso, porque me chamou muita atenção. O Augusto Cury é um escritor. E ele comentou uma vez numa live que com a filha dele, ele sempre passava nas casas das pessoas, mesmo sem conhecer o morador, ele falava para a filha, filha, dá uma olhadinha naquela casa lá, mas não é só uma casa. Aí tem histórias aí dentro. São pessoas que vivem, que experienciam dramas, que vivenciam muitas vezes dificuldades. E o que a gente enxerga é só uma fachada de uma casa. Mas dentro tem um mundo inteiro. Eu acho tão lindo isso. Eu vou dividir com vocês essa conversa, ou melhor, essa live, né, que eu assisti com o Augusto Cury. Ele conversava trazendo essa experiência para que a gente incentive os nossos filhos a terem empatia pela pessoa que talvez não seja nem conhecida, né? E a gente, eu estava falando com o Valdir hoje sobre algumas experiências pessoais que me marcaram um pouco em relação à questão da violência, né? A gente fica muitas vezes com medo da pessoa que está na rua, com medo da pessoa que está naquela casa, porque é uma casa mais simples. A gente fica com medo da pessoa que mora na rua, que mora na gruta. Então, são tantas coisas importantes de nós refletirmos. E até mesmo, Valdir, eu penso, nós como espíritas, para revisarmos os nossos valores como seres humanos. Será que a gente está realmente aprendendo o cristianismo em sua essência? Aquele Cristo que sentava com os publicanos, que comia com Maria Madalena, né? Então, pensemos, né? Que era cercado de pessoas simples que pescavam. Não estava Jesus lá sentado numa mesa com grandes empresários, não, ele estava com todos, né? Com quem estava com ele, com soldados, com quem quer que estivesse com Jesus, estava com Jesus. E eu acho que essa é para mim, Valdir, a maior lição do cristianismo é essa questão, o não julgamento de Jesus. É uma coisa que me marca muito no meu coração, porque a gente tem muito de julgar a pessoa pela roupa, pela forma de falar. Às vezes a pessoa fala um pouco, fala os eres, a gente já fica olhando diferente, né? Porque a pessoa é do interior. Às vezes quando a pessoa tem um sotaque mais diferente, o diferente a gente acaba encontrando uma maneira de ver como uma hostilidade. E Jesus mostra totalmente a outra face disso. Para mim, Jesus, ele marcou muito com essa experiência. O cristianismo, para mim, tem muito essa experiência do não julgamento. Não julgar o publicano, não julgar a meretriz, não julgar a pessoa simples, não julgar o coletor de impostos, não julgar a pessoa rica também, não julgar ninguém. Jesus não julgou ninguém, então eu acho tão belo isso. E nós, consciente ou inconscientemente, acabamos caindo, né, nessa questão, muitas vezes, de julgar a pessoa. Muito linda essa história. Essa aí o Moisés vai conhecer, viu, Rodi? Vou ter que levar para o Moisés essa história maravilhosa. E eu convido você que está nos assistindo também a levar os seus filhos. Não só essa história, mas tantas outras histórias que podem, com certeza, trazer muitas lições do Evangelho. A gente vai linkando, né, com as lições do Evangelho e com certeza nós vamos trazendo valores. E vamos revisando também os nossos valores. Então, nesse momento, eu quero abraçar a todos que estão. Até entrou uma pessoa aqui, ó, a Fafá, querida alma. Um abraço a você, querida. Muita luz na tua jornada. Muita paz no teu coração também. A Marcelena também está conosco aqui, ó. Boa noite, queridos amigos. Dos canais que eu consigo alcançar aqui, tá? Mas existem muitos outros canais, inclusive é isso que eu quero agradecer agora. Eu vou passar um banner aqui com muitos, canais que nos retransmitem. O nosso pedido para que você conheça esses canais, possa, de alguma forma, conhecer o conteúdo, né? Porque cada uma desses canais aqui tem uma particularidade, tem um programa, de produção própria. E aí a gente vai construindo essa rede de amorosidade que se espalha através da comunicação social espírita que hoje alcança, né, a internet, e a gente sabe que nós vivemos um momento ímpar. Nós agradecemos ao Criador por essas possibilidades que nós temos. Então, agradeça, prestigie, mas acima de tudo, divulgue também, né? Compartilhe, curta, compartilhe, leve adiante para que mais pessoas possam conhecer o Espiritismo através dessas reflexões que acontecem em tantos dos programas, das lives que são transmitidas por todos esses amigos, amigos queridos, que estão se esforçando muito para que a divulgação do Espiritismo possa se ampliar nas redes sociais. E a gente segue agora para nosso momento especial, viu, Valdir? Porque a irradiação é especial, é um momento que nós ligamos o nosso coração, é um momento que nós pedimos pelas pessoas que estão passando por dificuldades financeiras, dificuldades de saúde, para o nosso país, para o mundo que está em conflito. Nós vamos agradecer a Deus, mas também vamos rogar a todos estes para que haja, né, mais harmonia nessa casa tão maravilhosa, essa casa comum que todos nós vivemos. E eu já vou deixando meu abraço a você que nos acompanhou até esse momento, na esperança de a gente sempre se encontrar aqui todos os domingos às 21 horas. Valdir, nos encaminhe então através da irradiação.
1: Nós vamos fazer então a oração do Pai Nosso de José Silvério Horta. Belíssimo Pai Nosso. Pai Nosso, que estais nos céus, na luz dos sóis infinitos, Pai de todos os aflitos deste mundo de escarcéus. Santificado, Senhor, seja o teu nome sublime, que em todo o universo exprime concórdia, ternura e amor. Venha ao nosso coração o teu reino de bondade, de paz e de claridade na estrada da redenção. Cumpra-se teu mandamento, que não vacila nem erra, nos céus como em toda a terra, de luta e de sofrimento. Evita-nos todo o mal, dá-nos o pão do caminho, feito da luz no carinho do pão espiritual. Perdoa-nos, Senhor, os débitos tenebrosos do nosso passado escabroso de iniquidade e de dor. E auxilia-nos também no sentimento cristão, amar a todos, irmãos, que vivem longe do bem. Com a proteção de Jesus, Livra a nossa alma do erro, sob esse mundo de desterro, distante da vossa luz. Que a vossa ideal igreja seja o altar da caridade, onde se faça a vontade do vosso amor, Senhor. Que assim seja, que a tua luz, que a tua paz se espalhe, Senhor, sobre toda a humanidade, encarnada e desencarnada, trazendo a paz, Senhor, a fé e a esperança para os nossos corações, apaziguando os conflitos, aliviando as dores, libertando-nos, ó Senhor, dos grilhões que nos prendem à nossa ignorância. Pai de amor e bondade, que se cumpra hoje e sempre a tua vontade e não a nossa. Que assim seja, Senhor.
0: Que assim seja. O nosso abraço a você que acompanhou esse momento de Evangelho no Lar, e a gente te espera no próximo domingo. Que Jesus possa abençoar o teu lar com muita luz, com muita paz. E até lá.
1: Boa noite a todos.
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4: Olá, companheiros. Hoje estamos aqui para dar continuidade ao estudo do Livro dos Espíritos. Estamos estudando o capítulo 9. A influência oculta dos espíritos nos nossos pensamentos, nas nossas ações. Vamos estudar e abordar da questão 459 até a 464. Que Jesus nos ampare, que os nossos guias e mentores nos inspire e que possamos todos, junto a esse estudo, cada vez mais aprendermos a distinguir a influência desses espíritos em nossas vidas. Kardec já usou como título a influência oculta dos espíritos. Ou seja, quando a gente fala em influência oculta, é porque os espíritos podem tanto nos influenciar ostensivamente como ocultamente. O que a gente chamaria de uma influência ostensiva? Quando ele registra, né, quando ele manda a mensagem, o recado dele, através da psicografia, através de uma psicofonia, ou seja, ele se fez, né, perceber ostensivamente a influência dele. O que é influência? A forma como ele pensa. A gente vê naquela mensagem o pensamento do espírito, ou seja, a influência dele ali naquele momento, de uma forma ostensiva. E a oculta, ela funciona dentro dos nossos pensamentos, nas nossas ações. Às vezes a gente acredita, né, que nós passamos a vida decidindo as coisas sozinhos. E na questão 459, Kardec perguntou: os espíritos influem nos nossos pensamentos e nas nossas ações? Resposta: sob esse aspecto, a influência deles é maior do que imaginais, pois com muita frequência são eles que vos dirigem. Reparemos então que é maior do que a gente imagina essa influência oculta, né, que a gente pode dizer de influência oculta do espírito. A gente começa a lembrar como é que vai ocorrer essa comunicação se ela é oculta. Como é que eu sei que houve, né, que ocorreu essa comunicação? Primeiramente, vamos recordar que todos nós estamos inseridos, né, dentro de um oceano de fluidos. Fluido cósmico universal, a substância básica da criação. E esses fluidos, eles na realidade são transportes, são veículos que carregam os nossos pensamentos. Então o espírito, tanto o encarnado quanto o desencarnado, ele irradia, ele tem a capacidade de irradiar os seus pensamentos com o teor, né, que a gente, com esse teor qualitativo desse pensamento. É uma irradiação de bons pensamentos ou uma irradiação de pensamentos ainda muito inferiores. Então, na realidade, esses fluidos que nos envolvem a todos vai estabelecer entre esses espíritos a comunicação. Então, ela vai funcionar, o fluido é o canal. É ele, existe alguém querendo passar uma mensagem, o emissor, há o receptor que vai receber essa mensagem, e tem o canal é o fluido. É a forma, poderia ir por telefone, a mensagem, uma mensagem falada, né? Poderia ir pela televisão, mas vai por qual canal? Fluido. Então, a gente começa a perceber que nós não estamos, né, quando encarnados, fechados dentro de uma caixa. A gente irradia o nosso pensamento por todos os lados. E esses pensamentos saem com essas características e os fluidos os transportam. Isso é muito interessante, porque não há choque de um pensamento com outro. Eles são transportados para um momento, para o local certo, de acordo com aquela afinidade, com aquela vibração parecida. Ele se atrai nas suas similitudes. E a gente tem que lembrar outra questão do fluido. Que o fluido ele é neutro. Ele não tem nenhuma qualificação. Primeiramente, ele é neutro. Quem dá essa qualificação ao fluido somos nós. Então, quando nós nos encontramos numa casa que tenha preocupação com os pensamentos, que desenvolve a oração, a prece, as palavras edificantes, esses pensamentos que irradiamos nesse nível de vibração, né, como a gente poderia dizer assim, nessa qualificação de nobreza, todo aquele ambiente será, né, aqueles frutos daquele ambiente, saturado por esse tipo de irradiação, benevolente, tranquila, de fé, de confiança. Da mesma maneira, se um ambiente, as pessoas ali se encontram, sempre brigando, em desequilíbrio, em desarmonia, ou um ambiente de muita viciação, elas pensam assim, por isso que elas estão ali, elas irradiam aquele teor de pensamento. Logo, o fluido daqueles ambientes serão de acordo com aquelas pessoas. Por isso que as pessoas falam, cheguei num ambiente e me senti mal, cheguei num outro ambiente e senti bem. O que que é isso? O que que ela percebeu? Ela percebeu a influência desse fluido. Então, quando a gente está numa ambiência de espíritos que pensam, né, de acordo, né, com as leis de Deus, o que que a gente sente nesse ambiente? Acolhido, tranquilo, pacificado, há um bem-estar, não dá vontade de ir embora. A gente, quando chega na casa espírita, não tem vontade de ir embora. A gente tem vontade de ficar ali. A gente foi acolhido, acariciado por aqueles fluidos. E diferente, quando a gente chega num ambiente que o fluido é completamente contrário, a gente se sente mal. Por quê? Porque nós ressentimos esses fluidos. É como se nós fôssemos esponjas. E essas esponjas vão absorvendo esses fluidos ao redor. Se são bons, boa sensação. Se são fluidos desagradáveis, todo o nosso corpo está interligado, vai sentir da mesma maneira. Então, quando a gente pergunta, o que eu posso dizer sobre aquele ambiente? Depende. É agradável ou desagradável o fluido? Eu já consigo fazer essa percepção, independente do que as pessoas falam? Porque o que a pessoa fala é uma expressão, né, verbal, mas o que ela irradia de sentimento, de pensamento. Que às vezes a gente está perto de uma pessoa que fala uma coisa bonita, mas os pensamentos dela não são. Ela só está falando aquilo ali de uma forma hipócrita ainda. E o que que a gente aprende? A gente vai aprender a ouvir além das palavras. A gente vai aprender a sentir o perfume de cada um. O tom daquele espírito que acompanha aquela criatura. Como é que a gente se sente perto dela? Que sensação ela nos dá? E aquele ambiente? Então não precisa mais ninguém dizer para a gente que aquele lugar é bom, que aquela pessoa é boa. Nós mesmos vamos aprender a descobrir isso aí. Né? A gente tem que aprender. Então a gente tem que vai lembrar que o tempo todo nós estamos interagindo, vivemos num mundo de interdependência. Ao mesmo tempo que eu coloco os meus pensamentos, eu irradio meu pensamento para o ambiente que me cerca, eu absorvo e vou passar a ingerir os fluidos daquele ambiente. Isso é uma troca, né? Então é natural que eu, de alguma maneira, quando eu projeto o meu pensamento através das minhas radiações, eu influencio alguém. É natural. Da mesma forma como eu absorvo aquele fluido, eu passo a ser influenciada. Então, eu tanto influencio como sou influenciada. Não existe, né, um lado só. O tempo todo nós estamos fazendo essa troca. Então, a gente pode dizer que houve uma comunicação oculta quando? Quando um espírito, ele emitiu o pensamento dele, lá o desencarnado, que foi transmitido lá por aquele fluido, e eu registrei. E falei assim, que sensação boa, que sensação gostosa, que tranquilidade. Que foi essa influência? Positivo. Que tipo de comunicação oculta me chegou? De um espírito benevolente. Agora, estou num lugar, de repente eu começo a me sentir angustiada, taquicardia, oprimida. De repente eu começo a sentir uma raiva, eu não estava sentindo nada disso. Eu não estou com nenhuma dor e começo a me observar. Espera aí, isso não é meu. O que que ocorreu? Eu registrei a influência de um espírito. Tive lá um trimelique, né? Que a gente pode falar de um trimelique, senti aquele espírito passa. Ou seja, eu registrei. Então a comunicação foi completa, porque ele podia ter emitido o pensamento dele, teria sido transmitida a mensagem dele pelo canal fluido, mas eu poderia não ter registrado. Eu poderia não ter feito essa percepção, mas quando eu percebo, quando eu registro e falo, senti isso, ok, alguma coisa diferente, significou que a comunicação ocorreu. Então, nesse momento, né, nós vamos fazer um pequeno intervalo para depois darmos continuidade a essas questões.

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0: Muito boa noite, ouvintes, internautas espalhados pelo Brasil e pelo mundo. É uma alegria ter você aqui conosco. Na vinheta apareceu 23, mas é o número 24 desse Pinga Fogo. Segunda-feira, 21 de setembro de 2020. Muito boa noite, meu querido amigo Jorge Elahá.
1: Boa noite, Rubens. E boa noite para todos os nossos companheiros que estão ligados conosco pelos diversos canais que a nossa live hoje está sendo transmitida. Nesse dia 21 de setembro, início de primavera, dia da árvore, um dia muito especial no nosso calendário.
0: Isso mesmo, nosso agradecimento aos amigos da FEB TV, da Rai TV, da TV7, da TV Secal e os amigos da Web Rádio Amigo Espiritual. Então, meu amigo, primavera tá chegando aqui, eu tô até com a janela ali aberta porque deu uma refrescada tão boa. Esses dias eu lembrei de você aí em Porto Velho, porque aqui tava quente, rapaz do céu. Aí hoje não, amanheceu bem fresquinho, tá bem gostoso. Mas vamos começar o programa hoje refletindo sobre o quê, Jorge?
1: Hoje eu quero conversar sobre o início da primavera. Quero falar sobre felicidade. É muito comum, e na verdade todos nós estamos atrás da felicidade. O espírito humano busca a felicidade. Esse é o nosso grande objetivo, nosso grande desiderato. A grande questão é o que é, na verdade, essa felicidade que a gente tanto busca. A felicidade, assim, em síntese, seria uma sensação de plenitude, de preenchimento das nossas expectativas, de satisfação, de saciedade. Eu me sentir satisfeito com aquilo que eu desejo e com aquilo que eu tenho. Isso seria a conceituação de felicidade, um estado de alma em que você se sente preenchido nas suas expectativas. A grande questão é o que são as minhas expectativas, o que é que eu desejo como expectativa da minha vida. E nesse sentido existem dois grandes braços da felicidade. Um é a felicidade que está apontada para o mundo terreno, a felicidade da terra, a felicidade que as pessoas buscam focadas naquilo que a terra pode oferecer. O que seria isso? Seria riqueza, fama, poder, dinheiro, saúde, juventude e todo um conjunto de outras expressões que a vida na Terra pode dar. E muitos de nós depositamos as nossas fichas de felicidade nisso. E ele é, esse ideal, ele é mais frequente quando nós ignoramos a vida espiritual. Quando nós achamos que a vida terrena é tudo, quando a gente acha que não tem vida após a morte, quando a gente acha que não existe nada depois dessa existência carnal, a tendência é transferir toda a felicidade para o mundo terreno. E por isso, nós nos frustramos profundamente, porque nem sempre a gente consegue ter toda a riqueza do mundo, toda a beleza, toda a cumplicidade com alguém que nos ame, todo o glamour da vida, toda a juventude, toda a saúde que se deseja. Portanto, quando a gente aposta as nossas fichas na felicidade do mundo, é muito pouco provável que a gente consiga ser efetivamente feliz. Por quê? Porque a Terra não tem condições de dar a nós a felicidade que a gente busca de maneira plena e absoluta. E quando nós, por outro lado, achamos que a vida espiritual é aquilo que seja o mais verdadeiro, a gente transfere essa felicidade para um momento posterior. Passamos a entender a razão do nosso sofrimento, compreendemos o porquê das nossas dificuldades, das nossas lágrimas, bendizemos as dores que a vida nos oferece, interpretando como experiências que nos ajudam a sermos pessoas melhores. E nessa reconceituação de vida, o nosso propósito de felicidade, ele acaba se transferindo, pelo menos em parte, para o mundo espiritual, na expectativa de que a gente consiga realmente ter uma condição de felicidade não focada só nas coisas materiais, mas nos aspectos espirituais também, para que a gente não deseje só aquilo que o mundo possa nos oferecer, mas entender que a felicidade do espírito, ela é muito mais duradoura, porque ela é permanente. E a felicidade do corpo, um dia vai passar. Perguntando sobre essa questão aos espíritos, Kardec indagou na questão 922, o que seria a felicidade na condição que o mundo pode oferecer? E os espíritos respondem que são três coisas. A primeira, a posse do necessário. Porque se você passa miséria, passa dificuldade, difícil ser feliz. Mas não precisa ter muito, basta ter a posse do necessário. Essa é a primeira. A segunda, a consciência tranquila. Já está tirando um pouquinho o pé da terra. A consciência tranquila tem a ver com a realização das coisas do mundo e das coisas do céu. É você conseguir saber que você realizou todas as suas tarefas humanas e as suas obrigações espirituais. Então, no primeiro, a posse do necessário, nós estamos com os dois pés na terra. Com a consciência tranquila, tem um pé na terra e um pé no mundo espiritual. Porque a consciência de todos os deveres, daqui e de lá, da família, do trabalho e também os aspectos da lei de Deus. E o terceiro,

0: Eu me chamo Cláudia e eu gostaria que o Jorge esclarecesse o seguinte, nos dissesse o seguinte. Meu irmão, que suicidou-se há 2 anos em Belo Horizonte, ele se jogou do 10º andar do edifício que morava. Sabendo-se que ele tinha esquizofrenia, mas ele tinha uma vida ativa, se formou, relacionava com alguns amigos, ele suicidou-se 3 dias que minha mãe tinha completado 70 anos. Através da doutrina espírita, alguns momentos eu me pergunto: como meu irmão virá para a próxima vida? Como muitas sequelas corporais, mentais? É um resgate que minha mãe deveria ter passado? Obrigado pela atenção, a nossa irmã Cláudia. Queria que você comentasse um pouquinho sobre isso, Jorge.
1: Boa noite, Cláudia. E boa noite para sua mãe também, que certamente deve estar nos ouvindo. Eu vou começar pela sua mãe, começar pelo fim, depois a gente vai para o começo da resposta. Não, para sua mãe não era uma experiência que ela deveria passar. Porque se nós considerarmos que ela tinha como programação passar por isso, nós vamos ter que entender que então que este ato do seu irmão, ele era um ato programado pela espiritualidade. E isso não é verdade. Ninguém programa a desencarnação por essa via. Portanto, não é razoável nós imaginarmos que essa era uma experiência prevista para acontecer com ela. Era uma possibilidade. Então, no cenário das possibilidades que existiam, havia a indicação de que isso poderia acontecer. Mas não que obrigatoriamente esse fosse o fato que fosse se dar. Seu irmão toma a decisão por conta do livre-arbítrio mesclado com a questão da doença dele. Então, em síntese, é assim: sua mãe, enquanto espírito, sabia da possibilidade. Aceitou que isso pudesse acontecer porque sabia da possibilidade de isso se dar. Mas não era uma programação amarrada do tipo. Ele renasceu para fazer isso e ela renasceu para passar por essa experiência. Não necessariamente as coisas que nos acontecem estão obrigatoriamente amarradas no nosso planejamento. Então, com relação à sua mãe, diga a ela que, na verdade, ela pode ter sido colocada nesse cenário para ser o elemento para reduzir a possibilidade que isso acontecesse. Ela ser o elemento que trabalhava para retardar isso e até impedir, mas ele não suportou as dificuldades. Então, a bem da verdade, nós não podemos considerar que era uma programação que ele fizesse isso, mas estava na programação que ela receberia alguém bastante difícil e que a sua responsabilidade era cuidar para que tentasse, de alguma forma, se assim fosse possível, evitar que isso ocorresse. Mas corre muito por conta da pessoa que realiza o ato e menos daquelas que estão em derredor dele. Sua mãe, portanto, é um espírito que recebe um apoio espiritual muito grande pela possibilidade de ser uma mãe que vem para a Terra para passar a provação amarga da perda dos filhos. Então, eu me solidarizo com ela, abraço sua mãe. E digo a ela que seu irmão não está na situação que a gente poderia imaginar para os suicídios comuns. Por quê? Porque, em função do processo de esquizofrenia que você citou, que ele passava, existem atenuantes da lei. Porque a pessoa realiza o ato sem total lucidez das suas ações. Imagine uma pessoa que fosse. Padecesse de uma doença mental permanente, um surto permanente, diferente da esquizofrenia. Então, uma pessoa que está 100% do tempo fora da razão, se ela comete um ato desse tipo, você evidentemente vai dizer, mas ele tinha um problema mental, e aí ele não tinha condições de nem de entender o que ele estava fazendo. É fato, é verdade. Mas, ao mesmo tempo, no caso da esquizofrenia, você tem momentos de surto, em que quando o surto ocorre, é pouco previsível do que a pessoa pode fazer, quais são os atos até de violência que a pessoa pode cometer. E quando você tem uma experiência desse tipo,

0: espírito é um indicativo de que o processo obsessivo também está muito presente. E nessa hora, as responsabilidades do espírito, elas são atenuadas pelo fato de que ele é um indivíduo que ele decide não na plena posse das suas faculdades. E isso é considerado na lei porque o próprio espírito não se culpa tanto em função do bloqueio que ele passa no momento que ele decide por essa opção de desencarnação. E com relação às sequelas que você pergunta, as sequelas elas dependerão muito da condição espiritual dele. Ele poderá vir com sequelas físicas? É provável. Ele poderá vir com sequelas mentais? É possível. As duas condições são possíveis. As duas condições são possíveis. Agora, uma coisa é certa. Ele vai se levantar. Demora, mas se levanta. Um espírito que se suicida, ele passa um período longo no plano espiritual para que ele tome plena consciência de tudo que se deu durante a sua desencarnação. E esse período é um período que, segundo o livro Memórias de um Suicida, tipicamente corresponde, mais ou menos, com a queima do resto de fluido vital que a pessoa teria para viver durante a existência física. Os espíritos poderiam retirar essa substância dos suicidas? Poderiam, como retiram de outros desencarnados. Então, se eles podem tirar dos outros, por que não tira do suicida que já está sofrendo? Porque é terapêutico. Eles deixam, e se pudesse colocar mais, ainda colocava. Eles deixam, por quê? Porque o fluido vital, ele torna o indivíduo mais físico. Ele torna as percepções do espírito mais nítidas. Então, ele está em processo terapêutico de quê? De sentir mais intensamente a experiência pela qual ele passou. E em função da culpa que os suicidas passam, eles revisam de maneira sistemática a cena do suicídio. E a permanência do fluido vital, ele ocorre exatamente para gravar no indivíduo a realidade dessa cena. Sabe por quê? Todos nós, não são só suicidas, todos nós temos a tendência de repetir as mesmas faltas, de cometer os mesmos delitos. Então, para que o suicida não volte para a mesma cena, para que ele não cometa a mesma situação, ele precisa ficar bem claro para ele que aquilo não foi bom. Então, eles deixam, isso é um processo assistido, não está abandonado, isso é o modelo terapêutico que é utilizado. Deixa com que o fluido vital permaneça por um tempo nos espíritos, para que eles revivam essas experiências com bastante intensidade. E quando encarnados, se a cena vier... Não, Deus me livre. Nossa, me dá até um negócio dentro. Por quê? Porque a imagem ficou bem gravada. Tem sonhos sistemáticos com a cena, exatamente para evitar a reincidência. Então, em resumo, em relação à sua pergunta, seu irmão tem atenuantes em função da doença e também do natural processo obsessivo que acontece nesses casos. Além disso, ele está em processo de recuperação no mundo espiritual, assistido pelos mentores, que usam como técnica de terapia a manutenção do fluido vital para fixar as experiências, para que ele, no futuro, se refaça com mais velocidade. Demora para se refazer, mas ele se refaz. Ele vai voltar, talvez com sequelas físicas, talvez. Talvez com sequelas mentais, talvez. Mas uma coisa é certa. O amor cobre a multidão dos pecados. O mundo espiritual se mobiliza sem trégua para socorrer os que mais padecem. Seu irmão nunca estará sozinho. E para você ter noção do que eu estou dizendo, quem cuida deles é Maria, a mãe de Jesus.
1: Muito bem, Jorge. Tem uma perguntinha aqui. Essa aqui, vamos lá. Por favor, nos fale sobre a questão da absorção do nitrogênio pela humanidade terrestre citada por Aniceto no livro Os Mensageiros. É possível falar, Jorge? É o Paulo.
0: Eu nem sei do que se trata.
1: Muito
0: não
1: bem.
0: Sei, vou procurar saber. Essa eu não sei. O nitrogênio... Eu sei que o nitrogênio é a parte mais maior do ar que a gente respira. Se eu não me engano, 74% é nitrogênio. Ou 78%, um negócio assim. É bem alto a quantidade de nitrogênio, mas eu não sei a relação que tem isso com a espiritualidade. Vou dar uma procurada, Rubens. E aí, quando for no 25, eu vou trazer a resposta, porque isso aí eu nunca ouvi falar. E eu já li Os Mensageiros, mas não lembro dessa parte.

0: Você está sem áudio. Continua sem áudio. Eu vou ler a pergunta aqui enquanto você organiza. Marlene Forato, de Campinas, pergunta: por favor, fale sobre a parábola do semeador. Gratidão. Bem, a parábola do semeador é uma parábola que está contida no Evangelho de Mateus, no capítulo 13. É ela que inaugura o capítulo 13, e após ela existem mais seis parábolas. Esse capítulo é só de parábolas, são as sete parábolas do reino, aonde Jesus vai contar uma parábola atrás da outra, falando o reino dos céus é, o reino dos céus é, nas sete histórias que vai contar. E ele abre o cenário com essa primeira parábola, a parábola do semeador. E a parábola do semeador conta uma história que, das 40 parábolas que Jesus contou, somente duas ele interpretou, ele contou o que ele quis dizer. Foi a parábola do joio e do trigo, que também está na sequência dessas sete parábolas, e essa, a parábola do semeador. Ela também é uma parábola que Jesus interpreta. Então, nós já temos uma leitura do próprio Cristo dentro dos evangelhos. Logo depois, no capítulo 14, ele faz a análise dessa parábola, em que ele mesmo diz o seguinte: o semeador sai a semear levando suas sementes. E aí, parte das sementes cai na beira do caminho, outra parte cai, não cai na beira do caminho, cai entre as pedras do terreno pedregoso, a terceira cai no meio dos espinhos. E uma quarta cai em terra boa. A que cai no terreno pedre... cai na beira do caminho, ela cai num terreno duro. Então, o passarinho vem e come a semente e leva. A que cai no solo pedregoso até nasce, mas as pedras têm pouca terra. Então, ela começa a crescer, a raiz não enraiza, fica na borda da terra. Então, o sol vem, queima, destrói as raízes e a planta morre. O terceiro nasce entre os espinheiros. Consegue até sobreviver, mas os espinheiros fazem sombra, abafam, a planta fica mirrada e acaba não produzindo nada. E o que cai na terra boa produz a 30, a 60 e a 100 por um. Essa é a parábola. Jesus diz o seguinte: a semente é a palavra do reino dos céus. O que cai na beira do caminho é aquele que não recebe a palavra. Ela cai como se uma semente caísse num solo duro, que faz e continua na beira do caminho sem poder penetrar em nada, um solo duro. O pássaro vem e come. Esse pássaro, segundo Jesus, é o maligno, que vem e come a semente e não deixa que o coração do homem deixe aquela mensagem a desabrochar. É aquela pessoa que ouve a mensagem, mas não dá a menor atenção a ela. O maligno vem e come aquela semente e ela nem brota. Essa é uma parte de nós. O segundo, que é o terreno pedregoso, é aquele no qual existe areia, ou seja, dá para nascer a semente, ela nasce, mas tem muita pedra. É um coração duro, difícil de perdoar, com muitas dificuldades. Aí então a semente até nasce, mas ela não penetra, as raízes não vão para o fundo do ser. Elas ficam na periferia, só sobre a terra. E quando vem o sol, que Jesus diz que é a dor, o sofrimento, as experiências, queima as raízes, que por não serem profundas, secam e a planta morre e aquela semente não frutifica. Por quê? Porque a mensagem do amor que ele recebeu, ele não conseguiu levar para frente porque o seu coração endurecido não deu chance para que isso acontecesse. O que cai entre os espinheiros é aquele que até tem uma terra boa, mas as preocupações do mundo, o abafamento dos que estão em derredor, o volume de pessoas que impedem com que aquilo prospere, não deixa que a semente frutifique. Então é alguém que recebe a mensagem, até tem a mensagem, mas aquilo não resulta em nada, ele não consegue perdoar, ele não consegue amar, ele não consegue. Não consegue fazer porque não dá. Eu não consigo ter força para mexer o sistema. Então a pessoa: não, você besta, deixa assim mesmo. É verdade, não vou incomodar ninguém. Eu até sei, mas não tenho coragem de afrontar o sistema. Não tenho coragem de afrontar aqueles que estão em meu derredor para dizer: não, eu vou perdoar sim. Não, eu vou fazer o bem sim. Não, eu vou ajudar sim. Não ajude! É, tá certo, eu não vou ajudar. Então essa é a semente no meio dos espinheiros. Ele cai na terra boa, produz a 30%, a 60%, ou a 100%. Produzimos a 30% quando nós só amamos a Deus, ou só amamos ao próximo, ou só amamos a nós mesmos. Produzimos a 60% quando a gente ama a Deus e ao próximo, mas não ama a si mesmo. Ou amamos a nós e ao próximo, mas não ama a Deus. Ou amamos a Deus e a mim mesmo, mas não amo o próximo. E produzimos a 100% quando a gente ama a Deus, ama ao próximo e ama a si mesmo, porque nisso está resumida toda a lei e os profetas.
1: Muito bem, está me ouvindo agora?
0: Agora sim.
1: Nós tivemos uma queda de energia aqui.
0: Eu vi.
1: Ainda bem que o no break segurou aqui um pouquinho.
0: Sério?
1: É sério. Teve uma queda de energia. Ficou tudo escuro aqui. Eu falei, quem apagou a luz? Aí eu vi o no break apitando aqui. Ainda bem que eu estava. Foi bom, fez um teste. Vamos lá, meu amigo Jorge Alahá, vamos para uma pergunta que chegou aqui. Deixa eu pegar aqui, ela veio pelo WhatsApp. Cadê? Aqui. A nossa irmã Maria Ferraz, lá de Houston, Texas. Domingo na nossa casa, estudando as provas da pobreza e da riqueza, perguntaram por que Madre Teresa, por exemplo, passou por essa prova da pobreza. As reflexões foram inúmeras e gostaria, se possível, a opinião do Jorge.
0: Mas a pobreza não é um indicativo de evolução ou de não evolução espiritual. Esse fato não está correlacionado com a condição espiritual. Existem pessoas ricas que são evoluídas, e existem pessoas ricas que não são evoluídas. Como existem pessoas pobres que estão por um processo de expiação, não são evoluídos, como existem pessoas pobres que são extremamente evoluídas. Nós temos no Evangelho segundo o Espiritismo, no capítulo 2, uma mensagem chamada Uma Realeza Terrestre, em que fala de uma mulher que era muito rica e que era um espírito extraordinário. Nós temos a Condessa Paula, que é um caso narrado no livro O Céu e o Inferno, de um espírito feliz, mas que tinha uma condição extraordinária. Nós temos Antoine Cousteau, que também está citado no livro O Céu e o Inferno como sendo espírito feliz, que era muito pobre. E era membro da Sociedade Espírita Parisiense. Ele era tão pobre que, quando ele desencarnou, o pessoal teve que fazer uma vaquinha para poder comprar um caixão para enterrá-lo, ver se dava uma sepultura. Ele disse: não gastem dinheiro com isso. Pode me jogar em qualquer lugar. Isso aí não. Ele dá uma comunicação no velório, Antoine Cousteau. Um espírito de uma envergadura extraordinária. Mas ele era uma alma pobre. E só para fechar. E quero lembrar que Jesus era muito pobre. E além de ser pobre, ele nasceu escravo, ele viveu como escravo e ele foi crucificado como escravo do Império Romano. Jesus nunca foi um homem livre, porque sua nação estava sob o domínio de outra nação que vendia as pessoas como assim quisesse. Então Jesus não foi um homem com a liberdade, política que a gente pensa que ele poderia ter. Ele era, na verdade, um subjugado. Do ponto de vista físico do Império Romano, embora fosse o senhor de todas as coisas.
1: Vamos aproveitar uma pergunta do Carlos. Ele faz uma referência e foi o tema de abertura hoje, que foi sobre a felicidade. O Carlos Tadeu Jorge, como podemos ser felizes vivendo num mundo de provas e expiações, onde vemos seres humanos e animais sofrendo tantas dores, quer sejam físicas ou morais?
0: Carlos, isso decorre do nosso próprio grau de evolução. Por que estamos na Terra? Por que encarnamos na Terra? Nós encarnamos na Terra basicamente por três razões. Ou porque, predominantemente, nós somos uma alma muito comprometida e precisamos dessa experiência aqui para resolver os nossos dramas, e aí somos os promovedores do sofrimento dos outros, nós somos o promotor da dor do semelhante. E que gera dor em nós próprios. Uma segunda situação, nós somos predominantemente vindo por causa da prova, aí somos espíritos ainda iniciantes, primitivos, sem muita experiência, não temos nem karma ainda, mas estamos aqui para aprender. Ou somos, de maneira muito mais reduzida, um espírito predominantemente em missão, cuja tarefa é realizar o que a gente puder em favor do próximo. Só que nós temos em nós essa mescla de prova, expiação e missão. Alguns têm mais de um, mais de outro, mais de um, mais do outro, cada um de um jeito diferente. E quando o nosso senso moral vai se desenvolvendo, nós vamos percebendo o outro. Quando eu não percebo o outro, digo, estou nem aí para ninguém, quero cuidar de mim, é porque eu estou mais para trás. Eu estou mais na faixa da expiação, estou mais na faixa da prova. Tenho menos leitura de missão. Quanto mais eu vou evoluindo e vou compreendendo as coisas, vou me libertando espiritualmente, eu vou tendo mais condição de enfrentar a vida olhando não só para mim, mas para os outros. E vendo a possibilidade de colaborar com os outros. Então, quando a gente desperta e começa a perceber a dor do semelhante, é um excelente indicativo. Nós já estamos percebendo que os outros sofrem. E aí vem a fase final, que é, e o que é que eu posso fazer para, de alguma maneira, contribuir para reduzir o sofrimento dos que padecem? Esse é quando a gente assume efetivamente o comando das nossas vidas e passamos a utilizar o nosso tempo, a nossa disponibilidade, os nossos recursos, as nossas facilidades, os nossos talentos, que citado na parábola dos talentos, em favor dos outros, para multiplicar as nossas potencialidades. Porque quanto mais eu dou, mais se engrandece em mim novas potencialidades que eu não sabia que eu possuía e que eu desenvolvo à medida que eu atuo no bem. Então, como podemos ser felizes nesse mundo? Realizando o que a gente puder para reduzir o sofrimento dos outros. No livro dos Espíritos, no livro Evangelho segundo o Espiritismo, há um momento em que os Espíritos são indagados por Kardec pela seguinte questão. Kardec pergunta: deve-se pôr fim às provas do próximo? Ou seja, estou vendo uma pessoa sofrer, eu vou colocar fim na prova dele? Porque vai que a prova dele seja sofrer aquilo. Eu vou lá e ponho fim, aí o cara não espia. Poxa, então não era melhor eu deixar cada um no seu cantinho sofrendo e aí cada um está curtindo a sua prova e está tudo ótimo? E os Espíritos respondem, deve pôr fim às provas do próximo. Mas ele não está passando por uma prova, se eu colocar não vou interferir? Aí dizem os Espíritos, e quem sabe você não é o instrumento que foi colocado pela lei exatamente para que a prova dele terminasse quando encontrasse com você. Nós temos uma possibilidade enorme de realização e a gente pode colocar isso para funcionar. Só que uma última coisa, Carlos, a gente não deve pensar em ser a solução para o mundo, senão a gente enlouquece. A gente escolhe um grupo pequeno, atua, constrói, ajuda, porque é assim que a gente se dedica, a gente tem entrega às pessoas. A gente não é medido pelo muito que faz, mas pela intensidade do amor que a gente sente. Então, se você está se sentindo incomodado, excelente. Comece um trabalho que possa ajudar um grupo pequeno que seja, ajudando poucas famílias, um trabalho individual para que você se sinta diretamente comprometido, ou um trabalho institucional feito por uma instituição, uma casa espírita ou qualquer outra instituição que realiza uma tarefa no bem. Mas faça, porque vai lhe realizar muito você sentir que você está dando a sua contribuição para melhorar o mundo. A gente talvez não vai conseguir resolver o problema de todos, mas pode resolver o problema de alguns. Existe uma história que fala sobre isso, de um homem que vinha passeando de manhã cedo na praia e tinha uma outra pessoa jogando estrelas no mar. De volta, a onda tinha trazido e tinha milhares de estrelas do mar na beira da praia. E ele pegava a estrela do mar e jogava de volta. Pegava outra estrela do mar, jogava de volta. E o mar e a areia da praia, imensa, cheia de areias. Cheia de estrelas do mar. E esse que vinha caminhando olhou o rapaz e disse, o que você está fazendo? Estou devolvendo as estrelas do mar para o mar. Mas você está vendo que o seu trabalho não vai fazer diferença nenhuma. São milhares de estrelas do mar aqui. Por mais que você jogue, amanhã vai entrar mais um monte. O seu trabalho não vai ser para nada. Por que você está fazendo isso? E se abaixa, pega mais uma estrela, joga para dentro do mar e diz, mas para essa estrela fez diferença. Pense nisso.
1: Muito bem. Tem uma pergunta que chegou para a gente aqui, aliás, para você, né? A Lia Menezes, ela está lá em Porto Alegre, no Rio Grande do Sul, e ela pergunta o seguinte: a doação de órgãos, segundo Zalmiro Zimmermann, em seu livro Perispírito, pode, às vezes, afetar o perispírito tanto do doador como do receptor, se não está pela vontade sincera de ambos. Sabendo-se que o doador deve ser mantido vivo, ligado a máquinas para a retirada de seus órgãos, como fica este momento de desprendimento dos laços no instante do desligamento destas máquinas? Não estaríamos interferindo nos planos reencarnatórios firmados por nós mesmos? A nossa irmã Lia Menezes, lá de Porto Alegre.
0: Boa noite, Lia. É verdade. A pessoa precisa estar com a vida orgânica funcionando para que você faça a retirada dos órgãos. Mas essa vida não é mais a vida espiritual. Isso vai acontecer após a morte cerebral. E como a morte cerebral já se deu, não há mais vinculação do espírito com o corpo. O espírito pode até estar, sei lá, ligado ao corpo porque ele não conseguiu desenlaçar. Mas desencarnado ele já está, porque a morte cerebral, ela indica que não há mais conexão do espírito com o corpo. Aí você vai me indagar, ué, mas como é que o coração continua batendo? O coração bate, mas o cérebro já não funciona mais. Quem está mantendo é só a vida vegetativa, é só a vida puramente orgânica. Não há mais condição de raciocínio. O cérebro, se você fizer uma imagem cerebral do indivíduo, o cérebro está completamente preto. Ele não tem mais nenhuma energia cursando nele. Ele está apagado. Só o que ainda está aceso é o tronco cerebral, que ainda mantém as funções vegetativas por um tempo, que também vai apagar. Eu não sei se você já teve a oportunidade de ver uma tartaruga quando ela é morta. Eu espero que não. Mas a tartaruga é um animal muito... Não só a tartaruga, mas tem outros animais que também têm essa característica. Você mata a tartaruga, tira o coração dela, o coração fica pulsando em cima da mesa sozinho. O coração da tartaruga pulsa por umas 2 horas depois de já ter tirado de dentro dela. Então, existe um mecanismo que não tem mais espírito ligado em que aquilo está funcionando, está mexendo as células sem que haja um espírito obrigatoriamente vinculado a isso. É um mecanismo puramente material que está promovendo essa ação das células. Como, por exemplo, quando você compra uma maçã, uma banana no supermercado, as células daquela maçã, daquela banana, estão vivas. Você retirou a banana da árvore, a maçã da árvore, as células da maçã estão vivas. Ela está viva. Quando ela apodrecer, aí as células morreram. Então ela passa por um tempo viva, mas ela não tem mais vinculação com o ser que lhe deu origem. Quando você fala do transplante, sim, as pessoas retiram as pupilas, os órgãos internos, no período em que a pessoa está em morte cerebral para aproveitar, para que tenha maior chance possível dos órgãos funcionarem de maneira satisfatória no receptor. E isso é feito após a morte cerebral. Agora, essa vinculação entre os dois, que você estava comentando, dos possíveis impactos no receptor e no doador, decorre quando isso é feito contra a vontade dele. Porque aí já é um processo que já raia as questões da obsessão. Nós temos alguns casos, né, que são citados, de roubo de órgãos, de pessoas que fazem isso de maneira deliberada. Elas tomam pessoas, roubam órgãos, e às vezes as pessoas vão a óbito por conta do roubo que é feito. Retira contra a vontade. Às vezes são indigentes que dão entrada em hospitais e as pessoas de má fé capturam órgãos que essas pessoas têm, é indigente mesmo e ele vai a óbito. Isso pode gerar um processo obsessivo, porque eu não dei ordem para que ninguém fizesse isso. Eu sou tomado de muita raiva e isso pode realmente prejudicar a vinculação entre os espíritos. No caso de doação da família, sem a autorização do paciente, que já desencarnou, a possibilidade de uma obsessão é bem menor. É possível? É, mas é muito pequena, em função do envolvimento espiritual e do propósito com que aquilo é feito, não é? Mas o roubo de órgãos, esse é bastante complicado. Eu sugiro a você procurar a obra Dias Gloriosos, de Joana de Ângeles, que tem um capítulo específico sobre transplante, em que vai trabalhar todas essas questões que eu estou dizendo. A doação do indivíduo, a doação pela família, o roubo de órgãos, o processo obsessivo e as vinculações que o espírito pode ter com o seu doador em função da forma como isso foi realizado.
1: Muito bem, esse é o Pinga Fogo, edição número 24, e você acompanhando com a gente aqui pela Rede Mundial de Computadores. Vamos lá para mais uma pergunta, vamos colocá-la aqui na tela. A Gisele. Jorge, gostaria de entender por que os espíritos de Quinto Varro e seu filho, Tassiano, encarnaram com os mesmos nomes quando estavam no plano espiritual, no século III, livro Ave Cristo. Ela está lá em Rio Branco, no Acre. Está perto de você.
0: Olá, Gisele. Olá, minha vizinha. Na verdade, nós não temos a garantia de que isso foi exatamente assim. Porque às vezes você, para produzir um romance e não confundir a cabeça das pessoas, você usa o nome do personagem lá e cá para facilitar com que ninguém se perca. Experimente ler o livro Entre a Terra e o Céu sem fazer a anotação do nome dos personagens. Você fica louco. Porque A encarna como C, C é H, H é irmão de X, X é irmão de B, B. Chega uma hora e diz, não, pera, para, eu já me perdi completamente. Então, no meu livro, Entre a Terra e o Céu, tem um mapinha com o nome das pessoas, com as encarnações e quem era quem, como reencarnou, com que nome. Porque você se perde. Tem um Júlio lá, e depois, o engraçado é que quando eu fiz essas anotações, eu fui depois reler o livro e vi, tem as pessoas aqui atrás. Aí eu fui olhar, Júlio, aí tinha do lado dele assim, cometeu duplo suicídio. Duplo suicídio? Como é que o cara comete duplo suicídio? Fiquei pensando. É porque Júlio primeiro toma veneno, aí é internado, fica muito mal, mas eles conseguem fazê-lo retornar. Quando ele melhora, ele foge do hospital e se joga nas águas de um rio que passava próximo ali do hospital onde ele estava internado. Então ele comete duplo suicídio. Eu anotei duplo suicídio, depois até eu me confundi. Mas você pegar, fulano, Mário, Angelina, Júlio, esse aqui, nossa, é uma confusão danada. Então, para facilitar, Emmanuel usa uma estratégia diferente de André Luiz, que André Luiz coloca o nome dos personagens e vai bagunçando a gente. O que faz Emmanuel? Didaticamente, mesmo nome lá, mesmo nome cá, para que você não se perca na história. Fica mais fácil para você saber quem era Tassiano na história e quem era Quinto Varro.
1: Muito bem, um abraço para os nossos amigos que estão acompanhando a gente aí de várias formas, estão na rádio, estão aí sentadinho no sofá, assistindo na televisão. Pode tomar água se você quiser, viu? E o nosso amigo Ibaraki lá no Japão, que bacana, hein? Que legal. Eu também tenho uma aqui, viu? Vou mostrar, vamos fazer propaganda aqui, ó. Ó, tá vendo? Ó. Você ganhou uma também, viu?
0: É verdade.
1: Mas vamos lá para uma pergunta. Ela chegou pelo WhatsApp, inclusive foi feita semana passada, mas a gente estava no finalzinho do programa, né, e não acabou não conseguindo fazer. A Silvia Fernanda pergunta, sei que está no final, mas queria uma resposta, se possível. Como perdoar um abusador? Como me livrar do pensamento que esse espírito está pagando no plano espiritual? A Silvia Fernanda, Jorge.
0: Como me livrar do pensamento que ele está pagando? Então, ele já desencarnou.
1: Bom, ela não disse aqui, né?
0: Mas se ele está pagando no mundo...
1: É. Uhum.
0: Bom, na verdade... Silvia, né?
1: Isso.
0: Na verdade, Silvia, o perdão... ele é a benefício de nós próprios, não é a benefício do outro. A gente deve perdoar, não é porque a gente quer amenizar o que o outro fez. É porque nós queremos desligar a nossa história da dele. Quando a gente não perdoa, a gente prossegue a vida levando essa pessoa dentro de nós. E isso não é bom. Quando a gente vive experiências ruins, quando a vida nos oferece experiências amargas, se você fica relembrando essas experiências, você fica trazendo o seu passado para o seu presente. Você fica vivendo mais tempo no ontem do que no hoje. E isso produz em nós uma vinculação psicológica, mental, espiritual com a história que está lá atrás. E a gente chama para nós os companheiros espirituais que, de certa maneira, participaram da trama no ontem. Então, a perturbação que estava lá atrás, ela nos acompanha no hoje. Perdoar não significa desculpar a pessoa dizendo que o que ela fez não tem razão nenhuma. Perdoar significa, eu quero seguir, eu quero ter uma história nova. O que você fez, vai ficar lá atrás. Você vai se justificar com aquilo que você, mas eu não quero mais caminhar com você comigo. Eu não quero mais carregar esse peso dentro de mim. Então você tem que fazer para perdoar, fazer um processo como se você fosse duas pessoas. Uma pessoa lá atrás, que viveu uma experiência, e uma outra que é a de hoje. Você vai ter que olhar a história que aconteceu como se você visse uma terceira pessoa passando por ela. E dizer, hoje, sou uma outra pessoa. A pessoa que eu sou hoje, ela tem recursos extraordinários porque ela quer ser feliz. E ela tem condição de ser feliz. E enquanto carregar a nódoa daquilo que foi feito, ela vai ter dificuldade de avançar. Então, para que você possa crescer, se desenvolver e avançar espiritualmente, você precisa passar por esse processo de desligamento da sua história em relação à história do outro. Para que você olhe para isso como se não fosse seu. É muito importante que você faça esse fenômeno do chamado perdão, entendendo que você não está dizendo, não, o que aconteceu não é nada, vamos colocar uma pedra em cima disso, não, isso aconteceu. Só que aconteceu lá atrás, não aconteceu agora. Eu sou outra pessoa. A pessoa de hoje não vai mais ser afetada por isso, porque a pessoa que fez o que fez vai responder para a lei daquilo que ela fez. A lei de Deus se encarregará dele. Eu não preciso manchar as minhas mãos. Eu não preciso contaminar a minha história, porque o que fazemos? A lei se encarrega de quem age de maneira equivocada. Eu não sou o artífice da lei. Nós não somos os julgadores e os condenadores. Não somos. Então a gente deixa que a lei cuide. E a gente perdoa para que a gente desacople. Perdoar no sentido de dizer, não quero mais essa história comigo. Eu mereço uma história melhor. O que ele fez não foi contra mim. O que ele fez foi contra ele próprio. Eu vou seguir. Eu vou cicatrizar as minhas feridas e vou viver uma nova história para frente. Porque eu tenho condições de me cicatrizar e de seguir. Ele vai ficar com as histórias que ele tem. Então a gente está fazendo um trabalho de ressignificação do que essa história foi. Eu sei que é muito doloroso, que é muito amargo, mas a gente precisa fazer isso para o nosso próprio bem. Senão você carrega para toda a sua vida afetiva as feridas que foram abertas lá atrás. Você tem direito de ser feliz. Não pode ficar carregando um cadáver de uma história que você não precisa levar para frente. Entenda que você é outra pessoa. Entenda que o que ele fez, ele está entregue à lei. E ele vai estar entregue à sua própria consciência. E você tem que ter o direito de ser feliz numa nova história. Demora? Demora. Mas é um exercício progressivo que precisa ser feito para que você se liberte disso. Se ele já desencarnou, essa talvez seja a melhor forma da gente trabalhar.
1: Muito bem. Tem uma outra pergunta aqui, Jorge. O Henrique Assis. Nós vamos colocar aqui na tela. Ele é de Belo Horizonte, aqui em Minas Gerais. Podemos afirmar que os espíritos encarnados que sofreram como escravos ou judeus nos campos de concentração estavam saldando débitos passados?
0: Todas as experiências que nós atravessamos na Terra podem ser de três tipos: prova, expiação ou missão. Exceção feita para a doença mental, que é sempre expiação. Se alguém atravessa um processo de escravidão, pode ser por três razões. Pode ser uma expiação? Sim, pode. Pode ser um processo de expiação. Pode ser um processo de prova? Pode. Espíritos iniciantes que caem numa experiência dessa sem que tenham um karma anterior. Eles podem ter passado por um processo de prova. Pode ser missão? Pode. A pessoa atravessa uma experiência dessa de escravidão para missão. Não, como missão não dá. Dá para ser o elemento que vai aglutinar os outros, que vai ajudar os outros a poderem suportar suas provas, a não odiarem, a não criarem vínculos. E aí você pergunta para mim, como que isso é possível? Durante o período de escravidão no Brasil, houve muitas almas extremamente iluminadas que vieram na condição de escravos. E vieram para cá para garantir que o povo não odiasse seus senhores, para não permitir com que se criasse uma história muito mais agressiva no processo de escravidão. E essas entidades que encarnaram na Terra e que eram espíritos extremamente elevados e que ajudaram os seus conterrâneos a conseguirem não desenvolver um ódio que gerou a sociedade que a gente tem hoje com essa miscigenação racial resultante desse mecanismo de uma escravidão que acabou há cento e poucos anos, mas que você percebe na sociedade brasileira toda a mescla que se deu ao longo não só dos 100 anos agora, como dos outros anos para trás, desde a chegada do povo africano no Brasil, a miscigenação que foi se dando. Então, essas entidades hoje, elas estão em muitas doutrinas na Umbanda, orientando, ensinando, e os que eram os escravocratas não têm a grandeza que elas têm. Então, eram espíritos que encarnavam exatamente para serem os apaziguadores, os harmonizadores. Ah, mas então eles ficavam a favor dos senhores? Não. Eles ficavam a favor não dos senhores, mas do Senhor, com letra maiúscula, para que aqueles que eram vítimas não se tornassem algozes, promovendo um processo de lei de causa e efeito desnecessário. Eu não preciso me vingar de ninguém que me agride. A lei se encarrega de cada um. Os escravos que não se vingaram dos seus senhores cresceram, se desenvolveram, avançaram, evoluíram. Mas aqueles que se perderam no processo da vingança estão presos hoje num processo de dor, de ódio, de desamor e atrasaram a sua própria evolução. Os que conseguiram vencer tudo isso, superar essas dificuldades que são até compreensíveis, hoje estão numa condição espiritual muito melhor e muitos deles hoje são entidades que orientam outras entidades dentro de alguns cenários mediúnicos que não o espiritismo. Então veja que nós podemos ter indivíduos que atravessam o processo de escravização sem serem necessariamente expiatórios. O maior exemplo de um escravo que estava em missão é Jesus. Jesus era escravo do Império Romano. E quando perguntaram a ele, a quem é justo dar a moeda a César? O que fez ele? Dai a César o que é de César e a Deus o que é de Deus. Não mistura as coisas. Não devolve com ódio. Segue para que você não gere karma. Os romanos se acabaram. A doutrina romana se acabou. O paganismo praticamente não existe. E o cristianismo, nascido num local pobre, surgido na província mais pobre do Império Romano, tornou-se a religião dominante do Ocidente, sem agredir os seus conquistadores.
1: Muito bem, Jorge. Vamos para uma pergunta que chegou pelo WhatsApp. Deixa eu ver aqui. O João Bené pergunta assim, boa noite a todos. Ela, água fluidificada pode ficar na geladeira?
0: Pode ficar na geladeira. Pode. Os espíritos dizem que a questão da conexão dos fluidos se dá em função da forma como a molécula da água ela é composta, né? Ela tem um oxigênio no meio, tem duas pontes de hidrogênio aqui, acho que são 114 graus que as duas pontes fazem. Ela é uma molécula polar, então ela tem facilidade de agregar energia. E essa condição de polaridade, ela é uma condição que tanto faz estar na geladeira ou não. E aí você está falando de geladeira, aí eu remeteria a outra situação. O Brasil tem muitos climas diferentes e tem lugares onde fora da geladeira fica até mais frio do que dentro. Então, se você for pensar assim, você vai ter que estar esquentando a água fluidificada lá de Curitiba, lá daquela Serra Gaúcha, lá do pessoal de Santa Catarina, porque ela vai esfriar sozinha. Então, essa condição ela é inerente à própria condição da molécula polar da água. Agora, a gente tem algumas crenças que as pessoas acabam desenvolvendo que vai fluidificar, aí destampa para poder o fluido entrar. O fluido não entra pelo gargalo da garrafa. Ele penetra o vidro e ele vai e preenche as moléculas com as energias. Então, destampada, tampada, dentro do saco plástico, isso não é o principal problema. A principal questão é a gente efetivamente garantir a boa magnetização dela e o consumo de maneira que a gente possa fazer uso das energias que nela estão depositadas. E não só é só a água, viu? Tudo se magnetiza, tudo. A questão é que a água, pela condição de polaridade da molécula, é um excelente vetor para absorver energias.
1: Muito bem. Vamos aqui a Maísa Monteiro pergunta: boa noite. Como o espiritismo explica o comportamento psicopata?
0: Bem, os psicopatas, Maísa, eles são mais numerosos do que você imagina. De 1 a 3% da população da Terra é psicopata, em graus maiores ou menores. Apenas 30% deles se voltam para o crime. A maior parte dos psicopatas estão nas empresas, conspirando, derrubando pessoas para subir, derrubando pessoas de seus postos, conspirando para que as pessoas não consigam prosperar, usando de todo tipo de argumento para isso. Estão, às vezes, nos meios religiosos, explorando seus fiéis. E estão também nos ambientes políticos, também explorando aqueles que, de certa maneira, acreditam nos seus ideais. Eles mentem com realismo, agem de forma que, por terem uma inteligência superior, mentem o tempo todo, eles não têm sentimento, não conseguem perceber como é que as pessoas têm sentimentalismo. Eles trabalham exatamente em cima do racional e usar as pessoas, tirar dinheiro de um ou de outro, dar um golpe aqui, passar um cheque sem fundo, nem tem mais cheque, né? Mas dar um golpe nas pessoas é normal, porque é meu interesse, então eu vou lá e manipulo as pessoas. Isso é um desvio da alma. É um desvio da alma. E aí você diz, mas como que o espiritismo explica isso? São determinadas deformidades que os espíritos desenvolvem como instrumentos de defesa. São almas profundamente feridas e que se encastelaram dentro do próprio ego e que estão como se estivessem dentro de uma trincheira sem dar vazão ou sem querer perceber a realidade objetiva que está lá fora. Eles se acham, na verdade, os donos de todas as coisas, e todas as pessoas têm que servir aos seus interesses. Então, eles jogam com as pessoas. Por que motivo isso acontece? Porque são espíritos que possuem essa deformidade. E por que deixa Deus que eles reencarnem? Porque eles precisam experimentar. Essas entidades precisam, porque não tem como. O que você vai fazer com um espírito que é violento? Vai curar como ele? Ele tem que encarnar. Mas ele é violento. Mas é encarnando que ele vai aprender a não ser violento. Aí você, não, aí, e o outro? Ah, o outro é adúltero. Deixa ele encarnar, porque ele vai aprender. O outro é déspota. Deixa ele encarnar. Todas as imperfeições têm espaço no mundo de provas e expiações. É isso que a gente tem no nosso mundo. O nosso mundo é o espaço para as perfeições morais da alma. Então, esse companheiro, ele encarna na Terra porque o padrão que a Terra tem comporta esse tipo de espírito. Ele não vai encarnar no mundo de regeneração. Lá não vai ter vez para ele. Porque lá...
1: Não pode completar.
0: Porque lá, os espíritos precisam de uma condição diferente para terem a concessão de encarnação. Aqui não. Aqui é o lugar onde a raladura de um corrige o outro. Está no campo de possibilidades da nossa encarnação conviver com assassinos, ladrões, criminosos, violentos, agressivos, déspotas, tiranos e todo tipo de coisa. Por quê? Porque somos almas ainda precisando de um grande processo de lapidação. E essas entidades bastante difíceis precisam de um campo onde elas possam exercitar o seu crescimento. Que campo é esse? Mundos de provas e expiações. Nós estamos encarnados no mundo de provas e expiações, então nós vamos rentear com essa realidade em torno de nós, até que a gente mereça a concessão da encarnação num outro patamar espiritual, em que já não faça sentido merecermos a convivência em ambientes tão cruéis como a gente vive hoje. A gente precisa melhorar para ganhar essa concessão, continuar lutando pela melhoria do planeta que a gente vai permanecer na Terra. Essas entidades, portanto, vêm de um longo processo de perturbação e estão a caminho da sua recuperação, porque, como disse Jesus, nenhuma das minhas ovelhas se perderá. Esses também serão espíritos de luz um dia.
1: Até porque eu ia colocar aqui, nada foge do controle universal de Deus, né, Jorge? Por maior que seja o caos, a situação que a gente não compreenda, não está fora do controle universal de Deus, né?
0: Sim. E os mundos de provas e expiações são o excelente ambiente para que essas coisas aconteçam. Você não vai poder colocar um espírito desse teor no mundo mais avançado, não cabe. Vai colocar onde? No mundo primitivo, ele não vai nem aproveitar, que lá não tem nada para ele poder aproveitar e crescer. Isso aqui mesmo. Está aí no mundo de provas e expiações, junto com a gente, que essas entidades vão reencarnar.
1: Então vamos lá, vamos para mais uma pergunta. Ela veio pelo WhatsApp. A dona Isabel Cristina, lá de Itabuna, na Bahia.
0: Meu Deus, dona Isabel Cristina. Boa noite, dona Isabel. Que surpresa a sua presença. Muito nos honra, meu Deus do céu.
1: E ela faz uma pergunta. Vamos lá. Jorge, dá para você explicar como a espiritualidade explica como se dá o encontro dos divorciados no plano espiritual, se cada um já estiver com outros ou com outras companheiros e companheiras?
0: Depende muito do grau de evolução das pessoas, dona Isabel. Existem pessoas que são muito ciumentas. No livro Entre a Terra e o Céu, o caso é exatamente esse. A mulher desencarna e o marido casa com outra e a mulher que desencarnou passa a ser obsessora da casa porque ela não aceita a nova esposa que está ali dentro. E aí vira uma confusão. A obra corre nos primeiros capítulos por conta do processo obsessivo da ex-esposa sobre a nova esposa que o marido resolveu casar. No meio da obra ela muda de pensamento e entende que ela está equivocada e vê o mal que ela está fazendo e inicia um processo de melhoria no qual ela passa progressivamente a tentar ajudar a família. Então depende muito do grau de evolução. Existem outras condições narradas no livro Nosso Lar, em que você tem o personagem Tobias, que ele tem duas esposas. Ele casou a primeira vez, aí depois que ele casou, ele ficou viúvo e ele casou com a segunda. No mundo espiritual, os três moram na mesma casa. Mas como? É porque a relação de amor que ele tem é com a primeira esposa. A segunda, ele tem uma relação de amizade. Ele não tem pela segunda o mesmo ardor de sentimento que ele tem pela primeira. Então, acabam convivendo no mundo espiritual sem que necessariamente exista conflitos desse sentido. Mas a sua pergunta é um pouquinho diferente. Você fala dos desquitados, as pessoas que tinham um casamento, separaram e depois se juntaram a outras pessoas. Como que esses indivíduos se encontram no mundo espiritual? Resposta, vai depender do grau de evolução. Pode ser que dê errado, pode ser que eles briguem, pode ser que eles se odeiem, pode ser um monte de coisa. E pode ser que, em função da compreensão que eles já tenham da vida, eles se encontrem e digam: minha verdadeira companheira é essa segunda que eu tenho. E ela diz: e o meu verdadeiro companheiro é esse. Nosso casamento não era o que mais amava. Era essa e era esse os meus verdadeiros companheiros. E eles continuam amigos do lado de lá. E pode acontecer o contrário. Eles dizerem: olha, o meu verdadeiro companheiro e a minha verdadeira companheira foi a minha primeira esposa, meu primeiro esposo. Ele é meu companheiro. E eles voltam a se encontrar, e esses que estavam na condição de companheiros reencontram seus parceiros que estão no mundo espiritual, ou não estão, estão encarnados. Eles vão procurar as pessoas que lhes afinizam, porque certamente já tiveram várias existências, eles têm alguém a quem eles amam profundamente e que vão procurar a se conectar com eles. Então, vai depender profundamente do grau de evolução. Podem brigar, podem se juntar os primeiros, mas podem ficar juntos os segundos casais. Vai depender de cada caso.
1: É bom que você vai responder, o povo vai apresentando dúvidas, né? Por exemplo, quando você falou da questão do psicopata, aí a nossa ouvinte aqui escreveu o seguinte, olha: a mãe da mãe de um psicopata e todos os irmãos afastaram dele. Isso é aceitável no espiritismo?
0: A mãe da mãe.
1: A mãe da mãe de um psicopata, digo, a mãe, ela corrigiu aqui agora, digo, a mãe de um psicopata e todos os irmãos afastaram dele. Isso é aceitável no espiritismo?
0: Depende do que significa esse afastamento. Porque existem circunstâncias que a própria psicologia nos aponta que você tem dificuldade de conviver. Existe um tipo de personalidade chamada personalidade narcisista. É aquele que manipula você, te explora. Aí quando você diz: chega, eu não aguento mais. Me desculpa, eu prometo que eu não faço mais. Pede perdão, chora. Aí você: tá bom, vou te perdoar. Aí ele se aproxima de novo. Então ele fica explorando até o limite que você suporta. E ele vai tomando os espaços. Ele vai se apropriando de tudo que você pode oferecer a ele. Na hora que você reage, ele recua. Aí você descansa porque a gente vem chegando de volta. É uma personalidade chamada narcisista. Na internet, tem no YouTube uma série de vídeos sobre pessoas narcisistas que tem sido muito estudada recentemente pelos psicólogos. Tem uns psicólogos norte-americanos que fazem um trabalho muito bom, uns vídeos interessantes dos bonequinhos que se movem e tal, sobre pessoas narcisistas. E esse, no caso das pessoas que são psicopatas, elas podem ser consideradas dentro desse cenário, porque elas não se interessam pela dor do outro. Os narcisistas são assim. Eles não se comovem com a dor do outro. Não, eu vou tirar o ar-condicionado do seu quarto e vou levar para o meu, porque eu estou sentindo calor. E ele tira e leva para o dele, e deixa os pais sem ar, porque eles estão: mas eu preciso mais. Eu preciso mais. Vocês conseguem viver sem ar? Eu não. Eu não consigo. Vocês conseguem dormir sem? Eu não consigo, então eu vou levar. E tira o ar e leva para o quarto dele. Coisas do gênero. Então, o narcisista, ele tem muito essa característica. E existem circunstâncias nas quais a família entende que não é possível a convivência. Então, no caso específico aí do psicopata, tem vezes que essa pessoa já deu golpe, já enganou, já trapaceou, já feriu todo mundo da casa. Porque o psicopata, ele não é agressivo, ele é ardiloso. Ele não bate em ninguém, ele não é agressivo. Ele vai só retirando o que as pessoas têm. Ele explora, tira dinheiro de um, tira dinheiro do outro, dá um desfalque na praça e a pessoa vem cobrar, a mãe passa vergonha, pai passa vergonha. Então fica jogando com as pessoas, manipulando as pessoas. E às vezes entram pelo crime também, é possível de entrar. Começa a fazer muitos desfalques e acaba pisando além daquilo que seria o esperado e entra na questão do crime, né, no 171. Estelionato, coisa parecida. Resultado, essas pessoas, elas podem

0: de estar exercitando o desamor, que não é interessante. Então, a gente, a benefício do grupo familiar, reúne e manda a real para ele. Olha, nós não podemos mais conviver com isso aqui. É uma decisão do grupo. Não é uma coisa feita às escondidas. Mano, não dá mais. Situação, você deixa minha mãe assim, você fez isso, você não vai poder mais ficar aqui. Nós amamos você, mas desse jeito não dá. A gente vai manter a nossa relação, você pode vir aqui e tal, mas infelizmente não vai dar. Então você afasta sem cortar. Você apenas distende o fio e mantém a vigilância sobre as possíveis investidas que o narcisista ou que o psicopata possa fazer para destruir de alguma forma a felicidade de alguém.
1: Muito bem, esse é o Pinga Fogo, edição número 24, nesta segunda-feira, dia 21 de setembro de 2020. Vamos lá para mais uma pergunta, deixa eu pegar ela aqui. Elahá, os animais e seres humanos provindos de clonagem em laboratório possuem espíritos, ou espírito? É Alzirinha Passini, lá de Machado, aqui em Minas Gerais.
0: Boa noite, Alzirinha. Repare, não há possibilidade de um corpo ser organizado da forma como ele é, se não existir alguém orientando a multiplicação celular. Observe que a nossa vida orgânica, ela começou de uma única célula. Todos nós começamos a vida orgânica de uma única célula, um ovo. E esse ovo foi se dividindo, dividindo, dividindo e foi separando. E foi gerando os órgãos internos, a pele, e nós ficamos nisso que nós somos. Como que aquela célula conseguiu ir se especializando a ponto de fazer essa estrutura complexa se ela só tinha uma célula inicial? É muito louco isso, a gente só acredita porque é verdade. Mas não dá para você. Se a gente não visse, não acreditava. Que uma célula vai se multiplicando e vai gerar essa complexidade que é um corpo humano. Então, é preciso que haja um organizador. O organizador dessa multiplicação celular é o espírito. Quando o espírito não está presente, as células se multiplicam e não se organizam. Elas geram um fenômeno chamado mola e datiforme, que é uma massa de carne sem forma alguma. Às vezes nasce um pelo aqui ou ali. Mas é uma estrutura bastante feia. Na internet tem muitas fotos de mola hidatiforme. Começa com H, hidatiforme. Então, você pergunta sobre a clonagem. A clonagem, ela é um fenômeno que aqueles que provêm de clonagem têm espírito normal, como qualquer outro ser vivo. Então, se tiver uma clonagem humana, vai ter outro espírito. Se tiver uma clonagem, animal, é outro princípio espiritual que está vinculado ali. E a gente vai perceber que isso é verdade, por quê? Porque existe um fenômeno na natureza que é o processo de clonagem natural, que são os gêmeos univitelinos. O que é um gêmeo univitelino? É o mesmo DNA que se divide e gera dois seres independentes. E esses dois seres, que se geram de uma única célula, são dois espíritos distintos, portanto, dois elementos completamente separados um do outro. Então, apesar de terem o mesmo DNA, de se originarem da mesma forma, são em tudo, em tudo, em tudo semelhante a um organismo que tivesse sido feito sem clonagem, tal como acontece com os gêmeos univitelinos.
1: Bom, vamos responder uma pergunta que chegou para a gente do Instagram, a Vitória Costa. Como trabalhar o controle da mediunidade de comunicação com os irmãos espirituais que nos circundam? Como distinguir o que é meu pensamento da fala deles? Como distinguir espírito obsessor que atrapalha, me deixando confusa com os amigos espirituais de luz? A Vitória Costa, que está acompanhando a gente lá no Instagram, que a gente está transmitindo para lá também hoje.
0: Certo. Eu até me assustei, eu não sabia que tinha pelo Instagram. Ué, Instagram? Primeira
1: É,
0: vez que eu
1: também estamos fazendo, estamos fazendo aqui hoje.
0: vi. O ideal é que a gente trabalha a questão da mediunidade.

0: dentro de um grupo espírita. Por quê? Porque dentro do grupo espírita você vai ter duas ferramentas importantíssimas. Primeiro, o estudo teórico, que vai antecipar a todo o trabalho mediúnico. A gente vai passar 2, 3 anos estudando só mediunidade, para que a gente consiga compreender melhor onde nós estamos trabalhando, com que leis nós vamos trabalhar, que são as leis da mediunidade. E a segunda ferramenta é o próprio grupo, que vai nos ajudar com a experiência dos mais antigos a entender determinados mecanismos. Então, quando você pergunta como fazer para que eu consiga dominar e desenvolver a minha mediunidade, participando de um grupo mediúnico de uma casa espírita séria, aonde os orientadores do grupo vão conseguir, através das diversas obras que são estudadas na formação dos médiuns, encontrar as respostas para as nossas indagações. E é nesse exercício que a gente vai ganhando essa convicção, essa serenidade que às vezes nos falta. E é a experiência que vai fazer isso conosco. A gente, no começo, tem muita dúvida: isso é meu? Ou isso é dos espíritos? Será que isso é meu mesmo? E aí você fica naquela incerteza se isso é verdadeiramente meu ou não é. No livro Opinião Espírita tem uma mensagem lá, aonde André Luiz oferece 20 elementos para que você consiga saber se a comunicação é sua ou se ela não era. Ele vai perguntando: o conteúdo que você recebeu, você tinha conhecimento prévio? Não, não tinha. Então não pode ser seu. Você tinha. Então ele vai citando várias coisas para você dizer: realmente não é meu mesmo isso aí, ó. Que eu não estava pensando assim, eu não penso desse jeito. Eu não acho que seja assim, e ele vai trazendo vários elementos para ajudar a gente a definir. Então, para a primeira parte da sua pergunta, participar de um grupo mediúnico sério, onde você vai ter o estudo preliminar e depois o grupo para ajudar você. Com relação a como você fazer para identificar se é seu ou se não é seu, procure o exercício da mediunidade que vai lhe dar essa convicção e procure a obra Opinião Espírita, que lá você vai encontrar um capítulo que fala como identificar a comunicação mediúnica que procede de um espírito, mesmo sendo consciente. Como é que eu vou saber o que é meu, o que é anímico e o que efetivamente é de uma entidade que está realmente vinculada a mim? E com relação à questão da obsessão, da perturbação, não existe outro antídoto para a questão da obsessão que não seja o amor. É o último capítulo da obra de Sueli Caldas e Schubert, que fala sobre obsessão e desobsessão. O último capítulo é O Antídoto. E lá ela inicia o capítulo dizendo: sim, o amor é o único antídoto para esse mal que graça de maneira tão avassaladora, a obsessão. Somente quando os corações forem capazes de amar sem reservas, afugentando as dores que. E aí ela vai seguindo no texto, apresentando que é o amor que nos blinda contra o processo da obsessão. Enquanto tivermos mágoa, ódio, inveja e sentimentos negativos, nós estaremos expostos a um processo de obsessão. Então aí vem a disciplina de cada um de nós, a transformação moral, a atenção efetiva para os nossos atos, para impedir ou pelo menos minimizar a ação dos obsessores que possam perturbar as nossas vidas. Esse é o roteiro que a gente pode seguir para garantir uma maior serenidade e o exercício de uma tarefa tão bonita como a mediunidade. Aproveite a chance que Deus lhe concedeu e se entregue ao trabalho. Existem entidades demais precisando de socorro. Existem muitos, muitos que precisariam disso. E a mediunidade às vezes nos é dada não só para socorrer os que padecem, mas para que a gente veja a realidade espiritual. E quando alguma prova muito forte chegar até nós, nós não tenhamos dúvida de que o espiritual existe. Tem vezes que a mediunidade nos vem para que nós saibamos corrigir as nossas faltas, para que nós tenhamos força para atravessar as provas, porque temos convicção do mundo espiritual, da obsessão, da perturbação e do que os espíritos podem fazer nas nossas vidas. Os que não são médiuns não contam com esse recurso. E quando as provas amargas chegam, eles às vezes têm dúvidas se verdadeiramente isso procede do mundo espiritual. Então aproveite essa luz que foi colocada no seu caminho, se entregue a esse trabalho, socorra os que você puder socorrer e leia a vida pelo lado do espírito. Aprenda a ler as suas provas, entendendo que Deus, o soberano Senhor de todas as coisas, lhe deu essa faculdade para que você consiga ler o mundo que a gente vive com os olhos do Espírito e não se perder nas curvas que a vida faz, trazendo provas amargas que os que desconhecem a vida espiritual são capazes de tombar.
1: Muito bem, Jorge, se você quiser tomar uma aguinha aí, deixa eu só fazer um anúncio aqui que nós vamos ter no final de semana, a quarta Conferência Espírita Catarinense, ela vai ser online, e você 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Bom, vamos lá.
0: Você está vendo como a pandemia gerou tantos eventos, como multiplicou e o conteúdo que está sendo oferecido, é uma coisa fantástica.
1: A gente está trabalhando 5, 6 vezes mais, mas tá bom.
0: Tá, não tá? Porque todo dia, né?
1: Todo dia. Ai, ai. Mas é bom que aí a pessoa escolhe o que quer acompanhar, né? Ou assiste um agora, depois assiste o outro, né? Então é assim. Ô Jorge, tem uma pergunta que chegou pra gente aqui, uma ouvinte nossa. Boa noite, aqui é a Silvia. Eu queria agradecer. E, se possível, me diz sobre a visão espírita do estado de coma. Uma amiga querida fixou por mais de 30 dias, ou ficou por mais de 30 dias internadas e teve duas paradas cardíacas, mas não voltou do coma. Ela respira sem aparelhos, mas sem reações neurológicas e sem morte cerebral. Pode-se dizer que é uma aprovação? É a Silvia que está perguntando.
0: É uma aprovação. No livro Céu e Inferno, na segunda parte, Kardec relaciona 68 casos de espíritos do lado de lá. E ele classifica os espíritos em pacotes: espíritos felizes, condição mediana, sofredor, suicida, endurecidos, criminosos, arrependidos, expiação terrestre. Segundo capítulo, que é o dos espíritos em condições medianas, ele apresenta cinco casos de espíritos em condições medianas. O primeiro deles é de um personagem, uma pessoa chamada Joseph Bré. Ele diz que foi um indivíduo que viveu a vida de maneira correta, nunca cometeu nenhum crime, nunca fez nada errado, foi um cumpridor das suas obrigações, e essa é uma característica que atravessa todos os cinco casos. Quem é que fica em condição mediana? Os cumpridores de suas obrigações. Não fica mal, também não fica feliz. Então, os espíritos em condição mediana têm essa característica. E esse Joseph Bré é um caso bastante curioso. De uma pessoa correta, fazia as coisas de maneira justa, e ele passa mal e morre. Família então se reúne. Os filhos chorando por conta do que havia acontecido. E ele está ali, entre aspas, morto. E de repente ele volta. Ele volta dessa experiência. Eu não posso dizer que é um coma, mas é um passamento que ele tem. Ele volta. Ele volta dizendo para os filhos o que ele viu. Só que não dá mais para que ele refaça o caminho dele. Então ele diz o seguinte: meus filhos, façam o bem, se entreguem ao bem, não permitam que vocês deixem de aproveitar as oportunidades. E ele vem trazer o que ele tinha visto no mundo espiritual e que ele não podia mais refazer o caminho dele, porque ele já tinha passado do tempo de fazer isso, e ele deixa uma mensagem para os filhos, para que os filhos se comprometam com o bem, para que os filhos façam tudo o que puderem para que as suas vidas sejam plenas. E isso acontece no leito do pai, e ele, depois que fala essas palavras, ele desencarna de vez. Muitos espíritos experimentam coma ou situações de doenças graves como uma ferramenta de educação. Há muitas pessoas que, quando fazem o experimento de quase morte, que retornam, voltam completamente diferentes, voltam modificados, porque tiveram uma nova chance de viver. E mudam completamente. Eu tive a oportunidade de conhecer um companheiro que passou por essa experiência, de ter ido assim bem pertinho, espírita, bem pertinho, abriu a porta, colocou um pezinho do lado de lá e voltou. E quando ele voltou, disse, cara, espírita, trabalhador espírita, dedicado à casa espírita. Voltou e disse, eu não fiz nada, você tem noção do que eu vi, você não tem noção do que eu experimentei. Você não sabe o que é o lado de lá. Cara, é uma loucura, nós temos que fazer muito mais coisa. Meu Deus, eu fiz tanta coisa errada, eu preciso resolver. Aí eu disse, mas resolver o que? É dentro, é dentro, é dentro, é dentro. Ele dizendo que não é fazer de construir coisas. Ele diz, é dentro, é dentro. Eu preciso resolver dentro, cara. Não tem ninguém que possa, só eu. Eu preciso resolver minhas coisas. Meu tempo está acabando, meu tempo está acabando. Meu Deus, meu Deus. E é um trabalhador espírita, mas dizendo que ele teria questões em aberto dentro dele que não foram resolvidas. E esse companheiro passou por um período bastante complicado, mas voltou. Então, nada garante que essa sua amiga não esteja pela mesma circunstância. O corpo está em coma, mas o espírito não está em coma. O espírito está experimentando coisas que podem ser, letra A, uma preparação para a desencarnação, letra B, uma reflexão sobre o que fez para que volte em condições melhores para poder conceder aos indivíduos a possibilidade de que ele possa fazer o caminho que ainda não fez. E há uma terceira situação, na qual a pessoa está, na verdade, se preparando para desencarnar, mas se preparando no processo de coma para conceder, na volta, o perdão para quem não deu. Às vezes, a pessoa está aguardando a chegada de alguém que vai aparecer. Isso acontece muito. A pessoa vai para desencarnar, mas não desencarna, está esperando o filho chegar. Aí o filho chega, pai, tudo bem? Meu filho, quero lhe pedir desculpa. Ou o pai pede desculpa, ou o filho pede desculpa. Às vezes o pai está em coma, o filho chega, pai, quero lhe pedir perdão pelo que eu fiz. E beija a mão do pai. O pai está em coma, mas o espírito está ali num processo de, mesmo sem retornar, conceder e receber as impressões que ele precisa para que ele consiga desencarnar em paz. Então, três condições. Preparar, porque não está aceitando ir. Ajeitar melhor para que a pessoa vá. Está resistindo a ir. Segundo, está lá para poder voltar e fazer uma nova história. Terceiro, está lá para não voltar, mas encontrar alguém que, mesmo não voltando, vai ser um momento de reflexão, de pedir, conceder perdão, tudo, e as pessoas poderem fazer uma nova história. Vamos aguardar o que, que Deus reserva para sua amiga.
1: Jorge, o Afonso de Campinas, São Paulo, pergunta: como sabemos a verdadeira vida é no plano espiritual? Mas se existem planetas puros, para quem eles são se nossa verdadeira vida é no plano espiritual e não no material? Afonso de Campinas.
0: Afonso, nós muito pouco sabemos sobre o que é, na verdade, um mundo celestial. Sabemos que os espíritos que estão lá são espíritos extremamente elevados. Sabemos que os corpos lá são profundamente diáfanos. Então, se são diáfanos, não existe apagamento de memória. Então, é uma encarnação muito sutil. E não sabemos o tempo que leva uma encarnação lá. Porque já que não existe a necessidade de refazer os caminhos e as desencarnações que a gente passa para recomeçar uma história, quem sabe as encarnações não durem milhares de anos, os espíritos sejam plenamente conscientes, num processo que é encarnatório, mas que ao mesmo tempo dá uma liberdade quase que total para o espírito. Nós não sabemos quase nada sobre os mundos celestiais. Dos mundos ditosos, a gente já sabe pouco, dos celestiais, então, menos ainda. Então, a gente está agora começando a entender os mundos de regeneração, que não são tão distantes de nós como a gente pensava que fosse. Estamos descobrindo aquilo que Kardec já falava, que os mundos são em tudo semelhantes aos da Terra. O que muda é a disposição do espírito em querer mudar. Essa é a grande mudança de provas e expiações para o mundo de regeneração. Os corpos são iguais. O que muda não é o hardware, é o software. Então, nós estamos começando a entender os mundos de regeneração. Os mundos ditosos, a gente tem pouca informação. E os celestiais, muito menos ainda. Mas você tem razão. Se a vida verdadeira é a do mundo espiritual, para que um espírito tão elevado vai encarnar? Essa é uma pergunta que a gente vai precisar evoluir mais para encontrar a resposta. Mas, com certeza, lá, os propósitos não são os mesmos de cá. As coletividades de espírito devem se reunir, não por um interesse de construir uma sociedade para eles, mas esses mundos celestiais, muita mente, são comunidades a serviço de outros planetas, para que eles progridam e essas coletividades reunidas promovem o socorro a outros mundos, tendo essa diáfana ligação com os mundos aos quais eles pertencem, que constituem, portanto, uma coletividade que encarna, por assim dizer, em corpos, mas que são extremamente sutis.
1: O nosso ouvinte Alamir, lá em Campos do Goitacazes, no Rio de Janeiro, pergunta: a reencarnação compulsória consta da doutrina?
0: Ela consta na literatura espírita, porque doutrina espírita é a obra de Allan Kardec. Por quê? Porque foi Kardec que disse: o que está contido aqui nós vamos chamar de espiritismo. Então, nós não chamamos de doutrina espírita a literatura que veio após Kardec. Essa literatura que veio depois, nós dizemos que são obras subsidiárias. Houve um período em que o movimento espírita chamou essas obras de obras complementares. Depois esse termo foi mudado, porque se elas fossem complementares, elas iam complementar uma coisa que estava incompleta. Então, mudou-se o termo para obras subsidiárias. Elas dão subsídio para o entendimento da obra básica, que é a verdadeira doutrina espírita. Então, quando você pergunta se na doutrina espírita há algo que diga que exista a reencarnação compulsória, a gente não vai encontrar na obra de Kardec nada nesse sentido, como a gente não encontra e muitos outros elementos sobre a questão da vida no mundo espiritual, sobre clonagem, sobre uma série de pontos transplantes, que a obra de Kardec não contempla isso, mas tudo que se fala após a obra de Kardec tem que estar consentâneo com esse edifício, senão você vai começar a colocar uns alejumes aqui. E certamente você deve estar perguntando isso, porque a obra de Kardec fala do comprometimento do espírito, do desejo do espírito, para que aconteça a sua encarnação. E na reencarnação compulsória não tem isso. Na verdade, ele vem sem até saber que ele está vindo. E como é que vai encaixar a doutrina espírita nisso? Ah, é porque toda encarnação compulsória tem um avalista. O que encarna compulsoriamente só vem porque tem um outro que diz: eu levo ele, eu me comprometo. Então, o planejamento está, de certa maneira, assentado sobre alguém que tem autoridade moral para dizer: eu vou levar ele comigo. Eu me responsabilizo por ele. E qual é o objetivo de um espírito fazer isso? O espírito superior é assim, se compromete pelos outros, quer que os outros cresçam. Então, as entidades superiores, elas se comprometem. Como é isso? Ela assume parcela da responsabilidade do outro. Se o que vem compulsório cair, ele assume parcela da responsabilidade, porque ele é que trouxe, ele deu aval, ele assinou lá, como avalista da encarnação. A mãe de André Luiz, no livro Nosso Lar, está trazendo compulsoriamente o marido e as três mulheres que ele tinha envolvimento. Ela está assumindo parcela da responsabilidade do que vai acontecer durante a encarnação dos quatro. Ela vai ter que envidar todos os esforços para que eles se levantem. Se eles não se levantarem, porque ela não deu a parte do contributo dela, ela assume responsabilidades maiores. Então, esse desejo de vir, esse impulso obrigatório da vontade para que renasça e tenha proveito, está na mão do avalista. O que reencarna compulsoriamente é uma entidade muito perturbada e que, se fosse esperar ela despertar para vir, atrasaria muito o processo do progresso dela. Então, alguém disse, eu vou me comprometer por ela. Existe um conto de Irmão X, eu acho que é do livro Cartas e Crônicas, que narra a história de um pai que descia nas sombras para buscar o filho. Ele foi durante 92 anos, todos os dias, nas trevas, conversar com o filho e voltar. Conversava com o filho. 92 anos, indo e voltando. Até que ele convenceu o filho, colocou nos braços e levou. Disse, meu Deus, mas para que esse sacrifício todo? Aí dizem os mentores, se ele não tivesse feito isso, talvez ele demorasse 92 séculos para sair de onde estava. Então, quando um espírito intercede por outro, ele está se comprometendo e ele assume parcela de responsabilidade. Ele vai acelerar o progresso do outro? Sim, pode acelerar. Mas se o outro cair, ele assume parcela de responsabilidade da queda que o companheiro cometeu.
1: Ei, Jorge, mas tem pergunta aqui, viu? Mas nós vamos fazer a última hoje, tá, gente? Mas a gente tenta semana que vem continuar, recuperar suas perguntas. Se você não teve a sua pergunta colocada hoje, semana que vem você tenta novamente. São várias perguntas que estão chegando de vários pontos e a gente vai fazendo assim uma seleção rápida. Mas eu queria que o Jorge comentasse essa aqui que eu vou colocar na tela, a Maria Doroteia. Como fica o espírito de uma mãe que dá à luz e logo em seguida ela vem a falecer?
0: Essa pode ser a prova do espírito filho. Então, de repente, você tem alguns espíritos que precisam passar pela prova da perda da maternidade. O meu pai perdeu a mãe com 23 dias de nascido. Ele é fruto dessa experiência. Ele foi criado pelo pai dele e pela irmã mais velha. Então, essas são circunstâncias que alguns espíritos atravessam para desenvolver determinados sentimentos. A perda da mãe, a perda daquela relação materna. Outros substituem, mas a lacuna da figura materna fica faltando dentro do indivíduo. E aí ele cresce, mas ele fica muito mais sensível para a questão da paternidade, da maternidade, que desenvolve nele o sentimento de família. Então, alguns espíritos que passam pela experiência da perda da maternidade ficam muito sensíveis a essa questão da mãe que está ausente. E é a prova que o espírito tem e, às vezes, é o elemento-chave para desenvolver nele uma sensibilidade que ele não teria se a figura materna o acompanhasse durante toda a existência. Então, prova para o filho. Mas você pergunta como fica a mãe, não perguntou como fica o filho. Como fica a mãe? A depender da circunstância, ela pode ficar bem ou mal, porque se for um espírito missionário que entende que aquilo é um processo natural, ela se desprende e entrega o filho para as grandes provas e fica na condição de mentora, acompanhando a existência do filho, dando o suporte que ele precisar, porque fica vinculada à alma que reencarnou. Se for uma alma que não tenha muita grandeza, ela desencarna sem entender certamente o que aconteceu e pode até nem ter vínculos mais com a Terra, se desliga e vai viver uma experiência, por exemplo, uma pessoa que é muito primitiva, desencarnou, perdeu, desvinculou, não está ligado ao filho, não tem o sentimento de maternidade, desvincula e pronto. E pode ter a situação das mães que ficam dentro de casa, desesperadas, quem vai cuidar dos meus filhos? Isso pode acontecer com os recém-nascidos e com os filhos já crescidos. Entidades que são mães dedicadas e que desencarnam, é frequente elas permanecerem por um tempo junto aos filhos, sem querer ir para o mundo espiritual, os filhos já adultos, e elas dizem, mas quem vai cuidar das minhas crianças? Os meus filhos vão ficar sozinhos, sou eu que sou a mãe deles, eu não posso ir embora. E aí você tem que ter todo um trabalho de convencimento para mostrar para ela que ela também precisa crescer e que tem outros esperando por ela, que ela fica muito fixada nos filhos e esquece os outros parentes, a sua própria mãe, seu próprio pai, seus irmãos, marido que já desencarnou, que estão aguardando por ela numa nova etapa. Fechou-se um ciclo, abre-se outro. Então a condição da mãe vai depender muito da condição espiritual que ela esteja. E o filho é a questão da prova, que muitas vezes é para desenvolver nele o sentimento de família, que será fundamental para as provas que ele vai atravessar.
1: Muito bem. Jorge, antes da gente encerrar, para você fazer aquela fala final e a prece, a gente semana passada fez um registro, né, um pedido de prece para Maria Júlia. Pois é, e aí eu recebi durante a semana um recadinho de que ela saiu do hospital, estava em casa, recuperando, e foi muito bacana, né? Que Deus continue abençoando a nossa irmã que colocou a informação para a gente. E é isso. Jorge, é com você.
0: Então vamos orar. Vamos refletir um pouquinho sobre os nossos assuntos de hoje. A gente teve muitos temas sobre família, muitas questões relacionadas a dramas familiares. E é isso mesmo, sabe? A gente às vezes quer conhecer um espiritismo para coisas grandiosas, como se o espiritismo fosse para fazer grandes obras, para que a gente se tornasse espíritos luminosos. Nem tanto assim. Às vezes o espiritismo veio para ser a chave da porta dos nossos corações, para que a gente consiga viver melhor com aqueles que Deus colocou dentro de casa. Nós temos muito a fazer. O ambiente das nossas famílias é um ambiente extremamente importante para nós. E o conhecimento espírita é a luz maior que a gente poderia receber para balizar as nossas vidas nessa direção. Bendito sejamos todos nós que descobrimos no Espiritismo não um instrumento para os nossos cérebros, nem apenas uma coisa para as nossas mãos, mas um tesouro para o nosso coração. Que essa mensagem transforme as nossas vidas. E não é a nossa vida lá fora, a nossa vida social. Não, transforma a nossa vida no miudinho, naquilo que é pequenininho, dentro de casa. Eu desconheço um espírito que chegou no mundo espiritual e diz, gente, eu errei porque eu amei muito, devia ter amado menos. Não tem. Então não percamos a oportunidade e nos entreguemos àquilo que a gente sabe que tem que ser feito. Ninguém de nós aqui ignora o que tem que ser feito. Eu não sabe o que tem que ser feito. Então se entregue, faça o que tem que ser feito. Ninguém erra por amar. Vamos fazer o que a gente puder para que as nossas famílias consigam ser iluminadas pelo pensamento que o Espiritismo pode nos conceder. Vamos orar? Senhor, que nos honraste a atual existência com a família que tu nos concedeste, para que através dela cicatrizássemos feridas profundas que trazemos dentro das nossas almas. Somos almas frágeis, viajores do tempo, que trazemos as nossas mãos manchadas de sangue, os corações torturados e as mentes fixadas no mal. E por isso, Senhor, por acréscimo da tua misericórdia, concedeste às nossas almas infelizes a chance do recomeço, para que reorganizássemos as nossas emoções e descobríssemos o caminho da luz, e para que não nos perdêssemos nos vendavais que a vida representaria para nós. Abriste diante dos nossos olhos a oportunidade sagrada do reencontro na carne com os nossos amores do passado. Antigos afetos que o tempo não nos riscou da memória comparecem dentro do nosso lar, ostentando hoje o título de pai, de mãe, de esposo, de esposa, de filhos, de netos. E identificamos em cada um deles os vínculos profundos do passado que aquecem os nossos corações, nos dizendo da felicidade que o amor é capaz de oportunizar, mesmo para nós. Almas enfermas, cegas do amor que precisamos viver. Por isso, Senhor da vida, nós queremos te agradecer por todas as vinculações que tu trouxeste para o nosso ambiente doméstico, a fim de que aquecêssemos as nossas almas e tivéssemos a certeza do amor nos nossos dias. Mas, nesta noite que tu nos concedes, para refletir sobre as verdades do Espírito, deixa-nos agradecer-te também pelas oportunidades que tu nos concedeste de reencontrar com aqueles que ainda não conseguimos amar. Dá, Senhor, a cada um de nós a força que nos falta para que o conhecimento espírita nos seja a lucidez que ainda precisamos para atravessar a grande prova da convivência de maneira desalinhada dentro dos nossos lares. Nos ajuda a entender que nós também precisamos de compreensão e não só eles. E faze com que roguemos a presença dos nossos espíritos benfeitores, para que eles estejam conosco nas nossas horas de fraqueza, nos nossos momentos de conflito, para que a hora grave passe e nós consigamos, de alguma forma, avançar na direção do irmão tão difícil que a vida nos concedeu. Nos ajuda a enxergar todas essas coisas pelos olhos do Espírito, a ver todos nós como espíritos que somos, atravessando apenas uma instância na Terra, para que o peso não seja excessivo, mas que a força que tu envias a todos os que te evocam, Senhor, preencham os nossos corações, preencham as lacunas de afeto que nós ainda temos, expulsando para longe o desamor que nos torna infelizes. Dá, assim, a cada um de nós a condição de superarmos e de entendermos a oportunidade maravilhosa que tu nos concedeste de quebrarmos as algemas que ainda nos impedem a felicidade legítima. Ó, Senhor da vida, nos faz aproveitar cada segundo que tu nos concedeste e nos oferece mais um pouco de tempo para costurar os tecidos rasgados, para cerzir os tecidos que nós mesmos rompemos e para promover a costura nas relações que não conseguimos até agora realizar. Enche-nos assim de bons propósitos. Dá-nos a certeza de que não estamos sozinhos, para que a grandeza infinita que tu tens, Senhor, de alguma forma, uma réstia de luz que seja, ilumine os nossos corações e tenhamos a força para vencer as nossas dificuldades. Por isso te rogamos, abençoa o nosso lar, Senhor. Abençoa o nosso lar. Abençoa o nosso lar, protege as nossas relações, cicatriza as feridas e faz com que façamos um novo recomeço nas nossas vidas. Nos oferece a sabedoria que nos falta e nos faz vermos irmãos em todas as criaturas. E por fim, Senhor, deita essas mesmas bênçãos sobre todos os lares da terra. Somos todos teus filhos, ávidos de afeto, ávidos de paz. Ajuda-nos, Senhor, abençoa-nos a todos e guarda as nossas almas na tua proteção e a tua infinita misericórdia.
1: Muito bem. Obrigado, viu, Jorge? E aí, quando a gente falou da Maria Júlia, né? Aí a Carmen, que fez o pedido semana passada, escreveu: ó, se Maria Júlia está com a família, gratidão a todos que vibraram. Legal, né? Ao vivo é assim mesmo, bacana, muito bom.
0: Carmen, tem que cuidar de perto dela. Olha, eu sei que o tempo passou, mas eu quero falar uma coisa.
1: O Jorge está ali.
0: Só um instantinho.
1: Tá, tranquilo,
0: Jorge. O problema da nossa juventude é o vazio existencial, viu? Eles estão sem um propósito, estão com um vazio. E a melhor forma de combater este vazio é preenchendo o vazio. Então, preencha o vazio dela. Encha de cores, dê propósito a essa menina. Cria algumas coisas, não precisa ser em religião, mas cria um propósito de cidadania, juntar um grupo para fazer trabalhos em prol da comunidade, arborizar a rua, tratar de gato, cuidar de cachorro, fazer muda para colocar na cidade, fazer algo que elas se sintam felizes e que dê um sentido para a sua vida. A juventude está precisando saber a que veio. Então, nós que somos os mais adultos do que eles, temos que criar o que fazer para que eles se sintam tão importante no planeta, para que eles digam: nossa, eu sou capaz de mudar o cenário em que eu vivo. Pensem nisso, juntar a juventude do bairro, do condomínio, da rua, para fazer um trabalho em prol da própria rua. Eles vão se sentir tão felizes. Eles precisam de protagonismo para quebrar esse marasmo do vazio existencial que o materialismo colocou no coração de todos eles.
1: Muito bem, antes da gente encerrar aqui, Divino, me dá um abraço pro pessoal aqui. A Divina está ali nos bastidores, cuidando de observar, junto com os amigos das redes sociais. Seu boa noite, seu abraço pro povo.
2: Então, que bom, né, poder ouvir o Jorge aprender tanto com o nosso querido irmão, que desprende deste tempo maravilhoso, né, para todos que acompanharam esse momento. Foi muito aprendizado, viu, Jorge? E quando a gente vê um depoimento desse, né, de agradecimento de alguém que conseguiu vencer, né, é isso que atormenta a tantas famílias, né? Os olhos da gente se enchem de lágrima, o coração da gente acelera e vê da importância, né, deste trabalho, da soma de esforços de tantos que puderam colaborar, né, para que esse momento chegasse em tantos lares, tá? A nossa gratidão a você, Jorge. Tá? Tenho certeza que Jesus, Nossa Mãe Maria Santíssima, te envolve neste momento. E a todos os nossos irmãos que puderam acompanhar este momento tão importante. O Rubens fica falando que eu sou uma manteiga derretida. Ai, obrigada, viu, gente? Obrigada, meu abraço fraterno a todos vocês. Nós amamos muito, muito, muito mesmo, tá? Fiquem todos com Jesus, com a nossa Mãe Maria Santíssima.
1: Até semana que vem, seu Jorge Alahá. Tchau, tchau, gente. Fique com Deus. Um abraço. Obrigado aos parceiros, a FEB TV, a Rai TV, a TV7, a TV Secal e os nossos queridos amigos da Web Rádio, Amigo Espiritual. Semana que vem, A gente está de volta, se Deus quiser, para quase 2 horas de live de pergunta e resposta com o Jorge Alahá. Até o dia que eu criar coragem de fazer o corujão. Eu que dei a ideia, né? É eu que tenho que criar coragem. Tchau, gente. Fique com Deus. Um abraço. Muita paz.
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Boa noite. Hoje nós vamos ter a nossa segunda aula e vamos falar de um assunto muito caloroso, muito gostoso de conversar, que é casamento. Esse tema que, às vezes, eu costumo brincar com as pessoas que o casamento ele é um problema, se ele existe e se ele não existe. Então, quem está casado reclama e quem não está casado também reclama. Então, nós precisamos tentar entender qual é o melhor, se é estar... está com ou está sem. Mas tem uma questão que eu diria que talvez seja o ponto crucial do casamento. Quando nós falamos em casamento, nós falamos não só de duas pessoas, nós falamos de três pessoas. Porque quando falamos em um casal, em casar, estamos falando de duas identidades, duas individualidades, duas vontades, dois desejos, dois sonhos, duas histórias diferentes, duas histórias reais, quatro pais, mas também estamos falando, a partir do momento que esses dois se casam, estamos falando também de uma vida futura, de uma família, de amigos, de sonhos, tudo isso dentro de uma conjugalidade que também está ali sendo desenvolvida sem que se perca dentro desse conjunto a sua individualidade. E talvez seja essa a grande dificuldade de se viver uma vida a dois, de dividir um espaço, de dividir uma história. Então, o casamento, já na Grécia Antiga, nós temos uma deusa que representa o casamento. E essa deusa, a deusa Hera, a esposa de Zeus, a poderosa, ela é uma deusa que está ligada ao patriarcado. E ela é uma deusa que não admite... que a tradição, que a injustiça aconteça. Então, Hera vem com essa representação de uma masculinidade dentro da relação conjugal, dentro de, eu digo masculinidade no sentido psicológico. Então, a deusa Hera, representante do patriarcado, termina sendo um pouco da história, do formato que o casamento vai se constituir ao longo da história. Por conta de uma sociedade que se constitui durante muito tempo no patriarcado, o casamento termina trazendo toda uma forma e que hoje, na modernidade, nessa sociedade moderna, muitas das pessoas enxergam o casamento como uma forma de perder a sua individualidade, porque isso era todo um modelo vivido durante toda a história por conta de uma cultura, né, que foi construída a partir disso. Mas nós vamos hoje perceber o casamento de uma forma diferente. Então vamos começar com a questão 696 do Livro dos Espíritos. E a pergunta é feita: que efeito teria sobre a sociedade humana a abolição do casamento? Que é uma questão que se coloca hoje, né? As pessoas discutem se não era melhor não existir o casamento por conta dos desajustes que acontecem às vezes. E os Espíritos, então, respondem que seria, abolir o casamento, uma regressão à vida dos animais. Por que uma regressão à vida dos animais? Porque nós temos, independente da questão, só da questão do casar como ato social, nós temos em nós, a nossa constituição biológica, o desejo sexual. Fisiologicamente, biologicamente, o ser humano, assim como os animais, tem o seu instinto de preservação, de continuidade da espécie. Então, os Espíritos nos trazem que, a partir do momento em que nós abolíssemos o casamento, tirássemos o casamento dessa construção social, nós voltaríamos a uma posição, a um comportamento próximo ao comportamento animal, por conta do desejo e do próprio instinto de preservação. Então, perderíamos o modelo da família. Perderíamos o contato entre aqueles que colocamos naquele clã e ali formamos a nossa família com os nossos filhos. Perderíamos essa noção de uma vida social coletiva dentro de um clã menor, que é o clã da família. Então, com isso, nós começamos a perceber que chegar ao ponto de formar um par e, a partir deste par, constituir uma família, nos traz a ideia de que é um processo evolutivo do ser humano. Então, chegar ao estado do casamento, do formar o par de opostos,
formar uma família e construir ali um clã menor, isso é uma conquista do espírito no seu processo de evolução. Então, isso nos traz, de imediato, uma grande responsabilidade, né? O ato, não só o ato do casar, e eu repito, social, mas a escolha de viver com o outro, que ao mesmo tempo que é tão igual a mim como ser humano, é tão diferente de mim. Então, qual é o propósito real dessa relação conjugal, né? Porque às vezes você pode pensar assim, ah, o propósito é pagar o karma, né? E a gente ouve, né, quando é namorado, é meu amor, né, meu tchutchuzinho e todas essas coisas, e depois que casa vira karma, vira cruz, pesadelo, tudo isso. Então, qual é de fato a finalidade do casamento em termos não só espirituais, mas também em termos psicológicos? Bem, o casamento não é confortável e harmonioso. E aí a gente pensa assim, oh, mas ela está falando que o casamento é uma coisa importante, é um estado evolutivo, e aí ela já depois vai afirmar que o casamento não é nem confortável e nem harmonioso. É antes um lugar de individuação, onde uma pessoa entra em atrito consigo mesma e com um parceiro. Choca-se com ele no amor e na rejeição. E desta forma aprende a conhecer a si próprio, o mundo, bem e mal, as alturas e as profundezas. Eu espero que isso não assuste quem está por casar agora. Mas o que é que isso nos traz? O casamento não é e não deve ser um lugar de conforto. Mas eu estou falando do conforto no sentido de um bem-estar, de viver bem com alguém, de escolher viver bem com alguém. Eu estou falando na situação de conforto e harmonia no olhar do ego. Então, o casamento não deve ser construído e nem buscado na tentativa de manter as coisas confortavelmente para o ego. Mas sim, ele deve ser visto como um lugar de individuação, onde duas individualidades se encontram, se unem, mas uma respeita a individualidade da outra. Então, o processo de individuação deve continuar mesmo depois de um casamento. E isso nos traz de primeira importância que a minha identidade, a minha individualidade permanece e precisa ser aprimorada, construída e reconstruída, mesmo na escolha de se viver uma vida a dois. Então, isso nos traz também a ideia de que alguns dos problemas gerados nos casamentos vêm justamente da tentativa de tirar do outro o direito à sua individualidade, do seu processo de individuação. Então, isso também nos chama a atenção de que eu não devo nunca esperar que o outro realize por mim o que sou eu quem preciso realizar. Então, quando você imagina que um casamento é feito entre pessoas que não se conheciam antes, porque elas não cresceram juntas dentro da mesma família, tendo a mesma educação, então começamos a pensar que eu que tenho traumas e tenho experiências com os meus pais, caso também com uma outra pessoa que também traz isso na sua bagagem. E se ele traz isso na sua bagagem e junta com a minha, que eu trago também, nós vamos viver esse atrito. Porque, lembrem dos nossos conceitos que já foram estudados, os meus complexos também casam com os complexos do outro. O meu ânimos também vai casar com a ânima do outro. Então, todo esse nosso processo e todo esse meu eu, que às vezes eu desconheço, também vai casar com o eu do outro, que na maioria das vezes ele também desconhece. Então, esse casamento é esse lugar onde a minha individuação também vai ser favorecida por conta do atrito dos diferentes. Então, psicologicamente, quando nós dizemos assim, os opostos se atraem. Isso é verdadeiro. E é justamente essa atração dos opostos que vai favorecer que o conflito existente nessa relação proporcione a mim o meu aprimoramento, o meu autoconhecimento. E também proporcione isso ao outro. Então, esse é o lugar onde eu vou me chocar com o amor e com a rejeição.
Então, o amor dessa relação, mas ao mesmo tempo a rejeição vivida pelo próprio ego. Porque como eu caso muitas vezes, levando na minha bagagem anseios não vivenciados na minha relação com os meus pais, pode acontecer de ter uma projeção ou uma transferência para o meu parceiro. E quando ele não atender os meus anseios infantis, eu vou me sentir rejeitada. Então é nessa troca que tudo isso vai sendo favorecido. Hoje eu posso ser levada às alturas, mas também às profundezas de mim mesma. Onde eu vou conhecer a mim, mas eu também conheço o mundo a partir de que o mundo é representado pela outra pessoa. Onde eu vou conhecer o bem, mas eu também vou conhecer o mal. Então, é distorção transformar o relacionamento em algo familiar e seguro. Um produto acabado e não um processo em andamento. Esta é a armadilha da segurança. E o que é que nós queremos dizer com isso? Toda vez que nós falamos em buscar segurança, nós estamos falando de um ego imaturo. Então, o ego imaturo, ele precisa que as coisas aconteçam da forma segura para ele, porque ele não lida com a frustração, ele não lida com o desapontamento. Então, esse ego que vai se acostumando com aquela relação que eu construí lá atrás com os meus pais. Então, eu vou tentar dar um exemplo prático. Alguém que cresce em um ambiente hostil, onde os pais brigam. E por conta dessa dificuldade de relacionamento, muitas vezes eles se tornam indiferentes um ao outro. E nessa relação de indiferença que essa criança cresce, ela aprende a lidar com aquilo, com aquela ausência de afeto, com a ausência de calor. Para ela, aquilo passa a ser uma relação normal. Então, é muito provável que quando ela case, ela tente transformar o seu relacionamento cópia daquilo que ela já conhece, porque ela sabe lidar com aquilo. Então, se a relação que eu vi era uma relação de indiferença e de frieza, é assim que o casamento deve ser. Então, se o meu casamento se dirigir para algo parecido com isso, não há e não me provoca nenhuma estranheza. Mas se eu caso com um outro que traz uma proposta diferente daquilo que eu vivi, porque a proposta dele era uma relação com os pais de calor, de afeto e de troca, é muito provável que eu rejeite isso.

para casar. E sabe que noiva se arrumando para casar é aquela expectativa toda, né? Então tem babado em todos os tecidos da casa, no pano de chão, tudo tem babado. E eu não ia ser diferente disso. Então estava começando a arrumar um enxoval e todo dia ia no apartamento e colocava uma coisinha aqui, uma coisinha ali. Então, faltando 5 dias para o casamento, eu fui fazer a faxina, que eu fazia faxina toda semana numa casa que ninguém morava, mas aí eu fui fazer a última faxina, antes de casar. E eu venho de uma relação de uma mãe que é obcecada por limpeza. Então eu terminava crescendo ouvindo minha mãe sempre reclamando que as coisas estavam precisando arrumar e estavam bagunçadas. E eu mentalmente dizia assim, não, eu não quero essa neura, isso é muito irritante. E aí, faltando esses 5 dias para casar, arrumei tudo, aí comprei um sabonete para a pia, né, o lavabo, e o sabonete era uma rosa lindíssima. E coloquei lá, botei a toalha com um monte de babado, de bordado, tudo que era hado tinha nessa toalha. E já no final da tarde, iníciozinho da noite, chega o meu digníssimo, na época, futuro marido, né, que vocês conhecem. E ele chegou e foi lavar as mãos. E eu estava fazendo uma outra coisa, mas aí baixou na hora quem? Minha mãe, que é o que eu conheço. E aí eu fui atrás dele para ver se ele ia fazer bagunça no lavabo. E claro, né? Meu marido não ia ser diferente da maioria dos homens, mas no caso dele em especial, nem notou que a toalha tinha babado, não notou que tinha bordado, não percebeu absolutamente nada. Botou o bordado virado para a parede, de cabeça para baixo, o sabonete dando pulos mortais na saboneteira, de tanta água que tinha. E eu vislumbrei, naquele momento, o que ia ser o meu casamento. Uma desorganização, uma bagunça, eu com pano de prato no ombro, e imaginei que ia ser esse horror. E nessa hora eu, claro, repeti o que conhecia. E aí comecei a falar, mas não é possível, você não está vendo? E falava. E o meu digníssimo marido olhava para mim com aquela cara de padre, que vocês também conhecem. E aí depois eu esbravejei, falei, reclamei que estava tudo de cabeça para baixo, sabonete de cabeça para baixo. Aí ele olha para mim e faz, mas meu bem, eu nem sabia que sabonete tinha cabeça. E eu realmente vi que não tem cabeça o sabonete. E aí eu vi que era a minha mãe que estava lá, né? Eu botei para fora este espírito, fiz uma mediúnica, na hora, uma desobsessão, expulsei ela da minha casa e disse, olha, nunca mais você entra aqui. E vi que se eu fosse realmente repetir o modelo, eu ia estar brigando por coisas sem nenhum sentido, né? E aí deixei para lá, hoje em dia, aí, hoje nós estamos em um apartamento maior, então nós separamos os banheiros, cada um tem o seu, agora fica mais fácil. Então o dele é sem babado, sem bordado, sabonete normal mesmo, sem cabeça, sem perna, sem braço, e o meu eu boto meus flufluzinhos, minhas flores, tudo que eu tenho direito. E aí não tem confusão, né? Então é justamente essa a proposta. Não tente transformar o seu casamento naquilo que para o ego é seguro. Porque isso é uma grande armadilha. Porque o que vai acontecer é você viver uma experiência e o seu companheiro, sua companheira vivendo uma outra experiência, e no final da história cada um vai seguir caminhos completamente diferentes. E se não houver uma separação propriamente dita de corpos, vai ter uma separação de sentido, de busca, principalmente de busca emocional. Então, raramente, e Jung vai chamar a nossa atenção, raramente, ou melhor, nunca um casamento evolui a um relacionamento individual de forma serena e sem crises. Não há conscientização sem dores. Isso é Jung falando sobre o amor. Imagine se não fosse sobre o amor, né? Mas é verdade, né? Não tem como imaginar que um casamento ele vai evoluir. E o sentido do evoluir é amadurecer, né? O que nós vemos hoje, na maioria das vezes, são os casais na primeira crise rompendo, né? Já começa a falar em separação até antes mesmo de casar. Então, esse atrito que vai acontecer, eu não estou falando aqui de discussões, de desrespeito, né? Não é isso, mas esse atrito pela própria diferença. Que é uma grande lição para todos nós. Porque seria muito difícil, eu imagino, falo por mim, se eu casasse com alguém completamente igual a mim. Eu já tinha pedido o divórcio, não ia aguentar, né? Um igual a mim, basta eu. Como eu acredito...

Cláudio também não ia aguentar casar com uma igual a ele. Né? Então, é essa a diferença que vai fazer com que você também conheça o seu outro lado. Então, como Jung afirma, não há crescimento sem dor. Por que dor? Porque o ego sofre isso. Né? Nós casamos com todos os nossos conteúdos psíquicos. O nosso ego vai junto também. Não dá para dizer que ele vai ficar em casa. Ele também participa dessa relação. Então, toda vez que ele é frustrado, toda vez que ele é contrariado, vai ter um sofrimento. Mas essa é a nova proposta, como eu comecei a dizer. É um casamento de três, onde a minha individualidade, os meus anseios, os meus desejos permanecem comigo. Mas a partir do casamento, eu também passo agora a ter anseios, desejos e sonhos que é parte desse casal, dessa conjugalidade que eu começo a formar. O que não vai dizer que eu vou perder aquilo que já vem comigo da minha bagagem individual, porque o meu processo de individuação vai continuar acontecendo. A possibilidade agora é de um aprimoramento muito maior, porque agora eu tenho um outro ligado a mim afetivamente que me ajuda também a me conhecer e a me perceber. Ao preparar-se para um relacionamento, a pessoa deve pôr em ordem as coisas dentro dela. Também deve aprender que ser parceiro num relacionamento é algo extremamente importante. Então, nessa ânsia que vivemos hoje, né, onde as pessoas se queixam tanto de que os relacionamentos estão escassos, que está difícil encontrar o companheiro ou a companheira ideal, muitas vezes o que nós percebemos é que a pessoa esquece de tornar-se íntimo e companheiro de si mesmo. Então, todas as minhas questões, as minhas frustrações, os meus medos, que eu preciso trabalhar primeiro, eu deixo e vou depositar isso nas mãos do meu companheiro. E aí eu quero que ele adivinhe, que ele pense e que ele faça por mim o que eu sou incapaz de fazer por mim mesma. E isso é perder a própria identidade. Eu lembro de uma jovem que me buscou uma certa feita, e ela tinha pouco tempo de casada, né? 2 anos mais ou menos. Então, ainda estava naquela fase de muitas descobertas do início do casamento. E ela me dizia que ela tinha percebido, no decorrer desses 2 anos, o quanto ela era diferente da pessoa que ela imaginava ser. E aí eu perguntei a ela, diferente como? Ela disse assim, é engraçado, diferente, porque eu sempre achei, antes, quando eu era solteira, que eu era uma pessoa inflexível, né? Que eu era uma pessoa rígida. E agora, depois que eu casei, eu percebi que não, eu sou uma pessoa super flexível, uma pessoa assim, super fácil de conviver. Minha mãe dizia que não, mas eu noto, meu marido não reclama. Mas eu desconfiei daquela fala, porque são dois extremos. Alguém que recebe, primeiro, né, um reconhecimento de rigidez e agora é o máximo da flexibilidade, alguma coisa estava errada. E aí, no decorrer do processo terapêutico dela, o que eu fui percebendo é que esta pessoa foi simplesmente cedendo a tudo. Então, ela cedia tanto, e ela lia isso como flexibilidade, que em um determinado momento eu perguntei a ela pelos amigos dela. E aí ela falou os nomes que eu já costumava ouvir. Eu disse, não, eu estou perguntando dos seus amigos. São esses? Eu digo, não, os seus. Você tinha amigos antes de casar, onde eles estão? Você é daqui, da cidade, você não mudou. Onde estão os seus amigos? E pela primeira vez no seu processo, ela se deu conta que ela tinha abandonado parte da vida dela. E aí nós começamos justamente a chamar a atenção para isso. Né? Onde está você nesta relação? Porque agora ela era a esposa. Mas a pessoa, a mulher, onde ficou nesse processo todo? Né? E ao mesmo tempo, como é que essa relação dela se construía? Então ela foi para um papel daquela que aceita tudo, que abre mão de tudo. Em compensação, ele agora passava a ter a obrigação de fazer tudo o que ela não fazia por ela. Esse era o papel dele. Então, ela abriu mão de uma profissão, ela não terminou a faculdade por questões financeiras, mas, ao mesmo tempo, agora, ele tinha a obrigação de ser o profissional bem-sucedido para poder dar a ela aquilo que ela daria se ela tivesse feito terminado o curso dela e estivesse construindo a carreira dela.
Então, o que a gente começa a perceber aí é justamente o que essa frase vai trazer para a gente. Eu preciso pôr em ordem primeiro as minhas questões. Então, se ela não parar em momento nenhum para observar o que precisa ser arrumado nas minhas gavetas, eu vou, com certeza, chegar nessa relação e vou misturar as minhas coisas com as coisas do outro. Em um determinado momento, eu já não sei mais quem eu sou, porque eu me perco nisso. E mais ainda, eu também preciso aprender que dentro de uma relação, o companheirismo é parte desse processo. E quando nós falamos de caminhar juntos, eu não estou falando de caminhar um nas costas do outro, mas sim caminhar juntos, fazendo o seu processo individual, fazendo o seu processo de crescimento. Porque termina sendo, em um momento ou outro, para aquele que carrega o peso, muito cansativo. Né? O outro se vê na obrigação de sentir, pensar e fazer por dois. E na maioria das vezes nós não conseguimos fazer isso nem por nós mesmos. Quem dirá fazer isso por dois? Então isso termina cansando e desgastando demais a relação. Né? E aí eu vou me sentir no direito de reclamar como uma criança mimada, uma criança pequena que quer que os pais adivinhem o que ela deseja comer naquele dia e o brinquedo que ela quer ganhar no Natal. Então, Joana vai trazer para a gente: ama sempre, mas não te permitas relacionamentos conflituosos sob a justificativa de que tens a missão de salvar o outro, porque ninguém é capaz de tornar feliz aquele que a si mesmo se recusa à alegria de ser pleno. Eu sempre que leio esta frase, eu fico pensando muito na nossa postura, né, como espíritas. Porque muitas vezes nós vemos relacionamentos conflituosos, principalmente os relacionamentos de casais, onde as pessoas usam essa justificativa. Né? Ah, mas eu não vou resolver isso, seja através de uma separação ou de uma conversa franca, porque eu tenho que ajudar o outro, porque o outro está perdido, porque o outro é espiritualmente... né, menos evoluído, porque eu tenho a missão, porque se coloca até como missionário da vida do outro, né? Eu tenho a missão de ajudar a pessoa, eu tenho a missão. E eu sempre fico me perguntando, primeiro, que pessoa orgulhosa, né? Porque se coloca exatamente como missionário. E se eu sou missionário, eu não sou o problema da situação. O problema é o outro. Aí, automaticamente, a gente vê um complexo e um ego altamente inflado. Né? Porque assim, bem, o outro é um pobre coitado que perturba o ambiente, que está perdido na vida, mas eu não, eu sou uma santa e vou ficar aqui o tempo todo não salvando o outro. E isso que é o pior. Eu termino alimentando o processo doentio do outro para me sentir bem e achar que estou me salvando. E outra questão, né? Se eu não sou capaz de me tornar feliz, por que que eu tenho a pretensão de achar que eu vou fazer o outro feliz? E aí a gente volta para aquela outra frase: o casamento não é um lugar de conforto e de harmonia no sentido do ego, né? Pelo contrário, o casamento é um lugar para que o ego também seja trabalhado e lapidado. Então esses atritos, esses conflitos vão acontecer e vão acontecer mesmo. É parte dessa diferença. Né? Então eu preciso também me dar conta que eu não posso fazer pelo outro, assim como o outro não vai fazer por mim o que eu não posso fazer por mim, eu também não vou fazer pelo outro o que ele não quer fazer por ele. Então eu não posso ficar me intitulando salvador e herói da vida alheia, porque a única vida que de fato eu posso conduzir, modificar e transformar é a minha. O máximo que eu vou fazer é ser exemplo para que o outro siga. Mas aí modificar, não. Porque a mudança, de fato, só ocorre quando o outro quer mudar. E Jung já afirma isso. A personalidade só muda quando há uma necessidade real para a mudança. Senão a gente vai desencarnar, vai ficar obsessor do outro ali, mude, mude, mude. Mas se o outro não quer mudar, ele não vai mudar. Né? Se você está sentado em uma cadeira que só tem três pernas, ela está bamba, mas você continua sentado e não caiu, dificilmente a pessoa sai. Agora, se a cadeira cair, é provável que ela levante. Então, é isso que também acontece no relacionamento. Então, precisamos sair dessa postura, porque isso é uma postura de acomodação. E aí nós vamos para aquela construção do ego imaturo, de um ego inseguro, que precisa muitas vezes diminuir o outro
para que eu me sinta bem. Então é muito mais fácil, às vezes, eu ter um marido ou uma esposa problemática e que eu lido com aquele traste, com aquele karma, com aquela cruz, é tanto nome, né, que a gente ouve, aquele obsessor encarnado. Porque quanto mais eu falo disso e vivencio isso, eu tenho a falsa ilusão, a falsa sensação de que eu estou me aprimorando como pessoa. Mas o sofrimento, ele realmente só é válido quando eu cresço com ele. E se eu estou reclamando, se eu estou me queixando, ele não está me ajudando a evoluir. Pelo contrário, eu tenho que observar se aquilo que eu preciso arrumar em mim está sendo arrumado. Porque é muito provável que quando eu consiga arrumar essas gavetas, eu olhe para aquela relação e a veja com outros olhos. Isso que acontece muitas vezes, eu noto isso na terapia, né? Sabe que terapeuta é mal visto, né? Os maridos nos odeiam, as esposas também. E é interessante isso às vezes, porque a gente termina levando uma fama de que vamos separar os casais. E eu sempre digo assim, não somos nós quem separamos. A questão é que no decorrer da terapia, a projeção inicial feita naquela relação precisa sair. Não só no decorrer de uma terapia, no decorrer da vida. Porque se depois de 20, 30 anos de casado, eu continuo vendo no meu marido o pai, né? Eu espero que ele me dê tudo o que meu pai não fez, ou continue fazendo por mim tudo o que meu pai fez, tem algo muito errado. Não com o casamento, mas comigo, que continua imatura. Então a projeção tem que sair. E assim que essa projeção sai, porque o processo de individuação está ali acontecendo, é possível que eu olhe para o meu companheiro ou para a minha companheira e diga assim, mas eu casei mesmo, por quê? Porque agora você é uma pessoa diferente. Daí a importância desse caminhar dos dois. A importância de que os dois estejam fazendo o seu processo e construindo a sua individualidade. Porque a cada dia, e aí nós saímos daquela famosa rotina do casamento, a cada dia somos uma pessoa diferente. E isso encanta dentro de uma relação, porque o outro é um outro conhecido e novo ao mesmo tempo. Né? A diferença não precisa ser, o marido chega em casa e você está de peruca roxa. Né? Na verdade, é que você seja diferente, porque você está se aprimorando como pessoa. Então, Joana nos traz que um relacionamento conjugal, mesmo sem um vínculo matrimonial, porém responsável, une duas pessoas em uma, sem retirar os valores individuais de cada qual. Né? E essa é a grande riqueza da relação. Né? Não estamos falando das questões formais e legais, mas dessa disponibilidade, dessa disposição de encontrar o outro, de unir-se ao outro, de conhecer o outro, conhecer-se a partir do outro e ambos crescerem com essa construção. Eu lembro uma certa feita, eu conversava com uma senhora, e ela dizia a mim assim, ah, você gosta de... Ela chamava de casamento bom. E eu não sabia o que era casamento bom. Eu disse, o que é casamento bom? Ela disse, é uma sobremesa. Eu disse, mas eu nunca comi casamento bom, não sei o que é isso. E aí ela trouxe, né? E é o que a gente chama de manjar, aquele que é preto e branco, né? E aí eu perguntei para ela, por que casamento bom? Eu não conhecia com este nome. Ela disse, sabe por quê, minha filha? Olha só. Ele é preto, ela é branca. Os dois estão aqui unidos, mas eles não se misturam. E aí toda vez que eu vejo essa sobremesa agora, eu olho e digo assim, olha o casamento bom. Não se mistura. Mas os dois, e ela continuava, os dois juntos formam uma deliciosa sobremesa. E é essa justamente a proposta, né? É isso que Joana nos propõe. Que esse encontro não retira de mim os meus valores. Pelo contrário, deve aprimorar. Eu devo, a partir desse encontro, me tornar uma pessoa melhor. Daí a gente volta para aquela questão. Bem, se eu caso com uma pessoa que não cresceu comigo, porque eu não caso com meu irmão, né? Que seria alguém que viveu comigo todas as experiências junto com o mesmo pai e a mesma mãe. Então, se eu caso com essa pessoa que às vezes teve uma cultura diferente, um acesso intelectual diferente e uma relação religiosa diferente muitas vezes, e nós nos unimos, não quer dizer que eu preciso perder o que eu já conquistei ou o que eu aprendi e aprendi na minha construção como pessoa. Mas agora nós vamos juntar isso. E eu vou ver, a partir daquela proposta que o outro traz para mim, aquilo que eu levo para o outro, o que vai surgir de terceira possibilidade, que não vai exigir que eu abandone as minhas e nem vai exigir dele que ele abandone as dele.
Na psicologia junguiana, isso tem um nome chamado função transcendente. E o que é a função transcendente? A função transcendente ocorre da união de opostos, né? Daquilo que a gente chama do casamento, né, de opostos, que tem um nome interessante, que é coniúntio. Então, a união da sombra com a luz vai formar uma terceira possibilidade, que é a função transcendente, que na psique isso funciona como um ponto de equilíbrio. Quando a gente diz assim, é preciso andar o caminho do meio que Buda nos propõe. O caminho do meio, para a psicologia analítica, seria comparado a essa função transcendente, essa terceira possibilidade, que não é nenhum extremo, nenhum outro extremo, mas um meio termo entre essas duas questões. E esse é o fruto do casamento. Essa é a função do casamento, que entre uma pessoa e outra possa surgir a terceira, que a terceira é esse que é parte do conjunto do casamento, mas sem que a individualidade de um e a individualidade do outro deixem de existir. Então, o matrimônio representa um estágio de autodesenvolvimento do self, quando se reveste de respeito e consideração pelo cônjuge. São duas palavras que eu diria que fazem parte do pilar dessa relação: respeito e consideração, né? Eu acredito, e isso, claro, é uma opinião muito particular, que não existe nenhum relacionamento que possa realmente dar frutos e amadurecer se não existir respeito, né? A partir do momento que eu me sinto no direito de invadir o outro, né, de colocar para ele, dizendo ou fazendo coisas que eu não gostaria que ele fizesse comigo, essa relação tem uma rachadura. E muitas vezes essas rachaduras que aparecem nos relacionamentos são muito difíceis de serem reparadas. Por isso que a gente termina vendo muito na própria relação, né, do casamento, aquilo que a gente já estudou nos gigantes da alma, né? A raiva, o ressentimento, a mágoa. E muitas vezes os casais ficam unidos durante anos a fio, não mais pelos laços do afeto, mas muitas vezes pela mágoa, pelo ressentimento, que vai gerando ali toda uma relação, muitas vezes de vingança, de desamor e de autodesamor. Porque a partir do momento que eu escolho por castigar o outro dentro de uma relação, eu também estou me castigando dentro desse processo, né? Então, Joana vai chamando a atenção que essa relação, como a própria pergunta do Livro dos Espíritos já afirmava, é um processo de autodesenvolvimento do self. Porque não é fácil, né? Mas também não é a coisa mais impossível do mundo. Pelo contrário. Eu lembro, e sabe que dois terapeutas casados, a gente fica fazendo terapia com tudo, né? E aí eu lembro logo quando eu casei, que uma das primeiras coisas que me chamava a atenção no momento de estar ali vivendo a vida dois, é que tudo é de fato dividido, né? Então assim, começa da cama, né, do espaço no quarto, do espaço do armário. Então tudo passa a ser dividido. Mas ao mesmo tempo, cada um tem a sua forma de ser, o seu jeito de ser. E isso terminava sendo para mim, em particular, muito divertido, né? Porque eu tenho as minhas manias, Cláudio tem as manias dele. E nunca a gente tentou tirar a mania um do outro, até porque ia dar um trabalho terrível, né? Principalmente comigo, eu não ia ceder tão fácil assim, perder as minhas manias de colocar as coisas em ordem. Eu digo ordem porque tudo eu arrumo em ordem alfabética, né? Então os livros são arrumados de ordem alfabética. Aí você chega lá em casa e você vê o lado da estante que fica perto da escrivaninha dele, os livros estão lá, arrumados, na ordem que ele usa. Você chega do outro lado, está lá tudo em ordem alfabética, em ordem de tamanho, de cor, de autor. Esse é o meu lado. Mas se ele precisa, de vez em quando, usar os livros que ficam mais próximos a mim, ele vai lá e tira. Aí eu, sem querer, olho. Aí eu faço, ai, tomara que ele bote no lugar de novo. E de vez em quando eu visito o lado dele, aí olho e faço, mas meu Deus, onde é que está o livro? E aí o que é que a gente escolhe? Eu, Cláudio, por favor, onde está o livro? Porque eu não estou conseguindo encontrar. Ele vai lá e me dá. E quando ele quer do outro lado, ele fala assim, o seu lado é mais fácil de achar, vai lá e pega. E pronto. Né? Então, é o respeito até nas mínimas coisas, né? Considerar o outro. Considerar o outro, principalmente porque o outro é, assim como eu, um ser humano. Segundo, assim como eu, tem dificuldades, né?
E terceiro, assim como eu, tenho a pretensão também de fazer o seu processo de individuação. Então, não me cabe atrapalhar o processo do outro. Né? Respeitar o silêncio, respeitar a raiva, respeitar, né, todas as dificuldades, mas também respeitar e, principalmente, aceitar o que o outro tem para me oferecer. Porque a gente reclama muito às vezes, mas o outro tem todas as suas questões positivas, suas qualidades, seus afetos, e muitas vezes eu rejeito. Então a relação também passa por um aprender a amar, como Joana também propõe. Né? Amar é um aprendizado e que também no casamento precisa acontecer. Não é porque casou que agora eu posso deixar de lado, porque eu já consegui casar, já não vou mais ficar para a titia, e agora a sociedade, né, já vai deixar de me perguntar sobre isso. Então, para fechar, Joana nos traz que quando o amor real suplantar os interesses imediatos do sexo e a necessidade do companheirismo e ternura sobrepujar as inquietações do desejo, o matrimônio se transformará em união ideal de corpos e de almas a serviço da vida. E essa é a função do casamento no sentido da nossa proposta de crescimento espiritual. Né? Veja que ela vai chamar atenção quando ele suplantar os interesses imediatos do sexo as necessidades do companheirismo e da ternura sobrepujarem as inquietações do desejo. E aí nós estamos falando que quando o casamento for buscado, né, quando o relacionamento for buscado e construído a partir das intenções do self, todas as questões do ego passam. Não vai ter mais nenhuma importância se o sabonete está de cabeça para baixo, de cabeça para cima, se a toalha está virada para a parede ou se não está. Porque isso são detalhes. Né? O casamento é muito maior do que isso. Né? A relação de troca com o outro, de respeito, de consideração, de amabilidade, é muito maior. E isso é o que vai me proporcionar um crescimento como pessoa e como espírito. E não se o sabonete vai estar ao contrário ou se o bordado caiu, se... Isso são os detalhes que machucam e incomodam a vaidade do ego, né? Porque são as nossas questões pessoais, são as questões da nossa gaveta que a gente insiste em deixar fechada e muitas vezes pede que o outro arrume por nós. E para fechar, eu gostaria só de deixar uma reflexão, né? Que casamento não é uma brincadeira de criança, né? Então não cabe dentro dessa relação que o ego esteja ainda com seus anseios narcisistas e infantis. Eu tenho que compreender que o outro é um ser humano, um adulto, e que eu também, como adulta, preciso me relacionar com o outro dessa mesma forma. Então, uma boa noite e até o nosso próximo encontro.

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1: Olá, amigos. Estamos aqui mais uma vez para o estudo do livro O Céu e o Inferno, de Allan Kardec. Estamos no capítulo que trata da intervenção dos demônios nas modernas manifestações. Nas duas semanas anteriores, nós já tratamos desse capítulo, já fizemos o seu estudo, mas como o capítulo é grande, continuamos hoje com as nossas reflexões. Mas vale lembrar que Kardec, nesse capítulo, como no anterior, quando ele trata da questão dos demônios, ele se baseia numa pastoral do cardeal Gousset de Reims, que foi colocada para os fiéis na época da quaresma do ano de 1865. 1865, o ano da própria publicação do livro Céu e o Inferno. E Kardec pega, então, toda a fala do cardeal referente à questão das intervenções dos demônios nas modernas manifestações. Então, ele traz aqui o texto, até que já foi estudado anteriormente, sobre essa questão na visão da Igreja. Então, ele pega esse documento como sendo um documento recente para a época, né, do mesmo ano, e que seria, então, algo oficial da Igreja, relacionado ao que se pensava sobre as manifestações modernas e que se reportava à Igreja, então, na época, a que essas manifestações seriam provocadas pelos demônios. Então, Kardec, ele faz, nesse capítulo, uma série de argumentações, né, relacionado ao que a Igreja está dizendo sobre isso, né, o que ela entende como sendo a explicação para esses fenômenos, e ele explica mais uma vez sobre essas questões sob o ponto de vista do Espiritismo. Então, é interessante, muito interessante, porque Kardec, mais uma vez, né, como em várias obras, como em vários artigos da própria Revista Espírita, ele vem mais uma vez falar da confusão que as pessoas fazem sobre os fenômenos espíritas, e principalmente aqueles que aconteceram em profusão na segunda metade do século XIX e que depois continuou a acontecer ao longo do século XX e até os nossos dias, com outros acontecimentos que eram ligados também a questões mediúnicas ou a práticas de magia, algumas práticas ocultistas, e o quanto que o Espiritismo pôde explicar esses fenômenos. Então, aquilo que, como nós já dissemos aqui outras vezes, era tido na conta do maravilhoso ou do sobrenatural, a doutrina espírita pôde explicar, ela pôde detalhar, ela pôde descer a fundo no entendimento dessas questões, sem colocar tudo no mesmo saco. Porque, infelizmente, o que acontece até hoje, e o que estava nessa pastoral do cardeal Gousset, é de que qualquer tipo de fenômeno seria relacionado ao demônio. Então, independente de ser uma manifestação ou um fenômeno que até te estimulasse ao bem, não importaria. Tudo era colocado na conta do demônio. Então, é tão importante isso, gente, a gente entender o quanto a doutrina espírita nos faz bem. Porque ela nos faz entender detalhadamente como esses fenômenos se processam. E quem são os agentes desses fenômenos, né? Então, o entendimento da existência do Espírito, o entendimento do prosseguimento da vida do Espírito após a morte do corpo físico, o entendimento de que todos nós, após a morte do corpo físico, continuaremos existindo com as nossas mesmas tendências, com os nossos próprios vícios, com as nossas próprias virtudes, é muito importante na hora da gente fazer o entendimento de quem é o agente dessa manifestação espírita. Porque somos nós mesmos, espíritos imortais, só que estamos do lado de lá, provocando os fenômenos, né? Quando desencarnamos. Então, a variedade desses fenômenos, que foram pesquisados a fundo por Kardec, e também, meus amigos, por uma equipe enorme de cientistas daquela época. Isso é uma coisa que a gente precisa deixar bem claro, né? Será que a gente perdeu o bonde da história? Porque na época de Kardec, muitos cientistas da academia, eles se incomodavam com aquelas coisas, com aqueles fenômenos que estavam acontecendo e, para variar, como acontece hoje com muitas pessoas, começam a dizer que isso é coisa de fanáticos, de místicos, que não tem nada sério ali. Só que, até para tentar desmistificar, né, ou para tentar fazer com que se entendesse que tudo aquilo era coisa de charlatão, eles resolveram pesquisar, né? E é impressionante como grande parte desses pesquisadores chegaram, sabe a qual conclusão? De que não tinha nada errado, de que os fenômenos ocorriam, eram coisas sérias, ligadas a pessoas sérias, não tinha nenhuma mistificação envolvida naqueles fenômenos, e que só não sabiam explicar a fundo como aconteciam, né? Mas que aconteciam, aconteciam. Então, parece que a gente perdeu o bonde dessa história, né? Porque quando até hoje a gente ouve alguns companheiros mal informados falarem sobre essas questões das manifestações espíritas como sendo algo que não mereça atenção, que não mereça nem mesmo ser pesquisado, é porque não tem informação sobre o que já aconteceu desde o século XIX até os nossos dias. E uma outra coisa interessante que Kardec, ele vem argumentando aqui sobre esse comentário de que todas as coisas que acontecem são reportadas, esses fenômenos de ordem espiritual, essas manifestações espíritas, são relacionadas ao demônio, é que não pode simplesmente, hoje em dia então é muito difícil isso, principalmente depois do Chico Xavier, né, estar nos nossos meios, não é verdade? Todos aqueles que foram atendidos pelo Chico, que foram consolados por seus entes queridos, que trouxeram mensagens falando sobre como estava o estado deles no plano espiritual após a morte do corpo físico, trazendo aquelas informações que deixavam os corações das mães, dos pais mais acerenados, mais confortados, né? A gente começou a entender melhor, principalmente aqui no Brasil, evidentemente, através de toda aquele trabalho grandioso que Chico Xavier fez, de que não podia ser de ordem demoníaca tais fatos, né? Então Kardec, ele nos fala uma coisa também que é muito interessante, né? Que existem duas coisas aí. Ou a pessoa não se preocupa em estudar, então ela vai combater as ideias espíritas e a explicação dos fenômenos espíritas que são dados pelo Espiritismo por pura ignorância, ou seja, é aquela tal história da gente querer falar do que não se conhece. Porque se fosse feita uma pesquisa, mesmo que superficial, sobre os fenômenos espíritas, a gente chegaria à conclusão de que não pode ser reportado os fenômenos pura e simplesmente aos demônios, né? Porque a variedade dos fenômenos, os tipos, a qualidade da manifestação dos espíritos, ela é completamente diferente de uma para outra, né? Então, só poderia ser aqueles que remontam tudo bota tudo no mesmo saco, né? Que é do demônio, essas manifestações, ou é por ignorância, ou então por má fé. Aí a questão da má fé já se traduz em quê? Em algum interesse que a pessoa tem particular para que combata uma doutrina tão importante, tão nobre quanto a doutrina espírita, nós que conhecemos, né? Que tanta coisa boa tem feito por cada um de nós, por tantas pessoas, que tem conduzido tantas pessoas ao bem, não tem como a gente reportar ao demônio essa doutrina, né? E essas manifestações que acontecem pura e simplesmente. Bom, vamos fazer um intervalo e daqui a pouquinho a gente volta.
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as nossas saudações a todos os amigos e amigas presentes e aqueles que nos acompanham pela TVC. Narram as páginas da mitologia grega que Ares, o deus da guerra, costumava passear pelos campos de batalha acompanhado dos seus dois filhos, Fobos e Deimos. Fobos pode ser simbolizado como medo, e Deimos pode ser simbolizado como o terror. E esse terror se espalhava pelos campos de guerra, amedrontando os mais corajosos heróis. E eles eram também descendentes de Eris, a discórdia. E aqui uma observação, não confundir com Íris, que é outra deusa grega. Eris proclamava a discórdia juntamente com todo esse batalhão, Ares, Fobos e Deimos, espalhavam todo o terror naqueles campos. Mas hoje, verificando os nossos campos de batalha, também percebemos a presença do medo aterrorizador. Aquele medo que nos paralisa, aquele medo que dificulta que sigamos adiante. Aquele medo que faz com que adiemos ou então nunca lancemos mão dos nossos projetos íntimos, dos nossos projetos de desenvolvimento. O medo que vai se agigantando em nosso mundo íntimo e se transforma na fobia, na síndrome do pânico, na agorafobia e de tantos outros transtornos decorrentes dessa presença que não foi ainda assimilada no nosso mundo interior. Desse olhar que não dedicamos sobre nós mesmos, das reflexões que ainda não fizemos, e essa emoção em desgoverno ainda reina no campo de batalha da alma. Por isso, nos diz a benfeitora Joana de Ângeles, em triunfo pessoal, há, na emotividade do ser humano, muita fragilidade psicológica. Ocorrências sutis e graves fazem desencadear conflitos adormecidos no seu inconsciente pessoal, transformando-se em transtornos perturbadores. Trata-se de forças impessoais retidas no abismo do inconsciente. Então observamos que nesse abismo do inconsciente, no nosso inconsciente pessoal, predomina ainda uma carga de emoção que não foi bem estruturada nas nossas vidas. Uma carga de emotividade que se transforma nos complexos perturbadores e nos causa medo. Nos causa pavor enfrentar os nossos fantasmas. Sabem por que nós tememos os desafios externos? Os desafios que a vida nos impõe? Porque muitas vezes não enfrentamos o Ares, a Eris, Fobos e Deimos que existem em nosso mundo íntimo. Não enfrentamos essas forças no campo de batalha e por isso mesmo aquela carga do inconsciente que deveria estar harmonizada serve como fomentador de todo o medo que existe em nós mesmos e que não enfrentamos. E porque não enfrentamos o nosso mundo íntimo, continuamos a temer as circunstâncias externas. E quantos medos governam a vida da sociedade moderna? Temos medo de tudo. Saímos às ruas amedrontados. Se alguém se aproxima de nós, temos medo porque a violência campeia. Alguém quer tirar nossa vida, alguém quer nos violentar, pensamos logo. Se estamos no trânsito, tentamos nos cercar também desse medo e agredimos, nos transformamos em agressores. Temos medo da competição dentro do ambiente de trabalho. Temos medo de demonstrar os nossos próprios sentimentos. E o que é pior, vai se transformando em patologia a ponto de termos medo de ter medo. E isso se transforma num transtorno constante que ameaça o nosso corpo físico
e que inclui também no nosso corpo espiritual essas marcas que vão ficando gravadas no inconsciente até que tenhamos a força de transformá-la e enfrentá-la. James Hollis nos diz que as fobias, derivadas do grego phobos, que significa medo, podem ser causadas por um trauma específico. No entanto, frequentemente, as fobias não se baseiam em uma experiência traumática identificável. Muitas vezes, o nosso medo é uma representação simbólica da ansiedade que flutua sem nome no inconsciente. Então, o que James Hollis traz é que existem duas situações. Nem sempre nós identificamos o nosso medo, a nossa fobia. Quando identificamos, se trata de uma fobia específica. Quantas pessoas têm uma fobia a animais, fobias a insetos, fobias a lugares fechados? E a psiquiatria já cataloga mais de 100 nomes de fobias específicas que vão tendo lugar por conta de uma situação vivida ou mesmo de algo que nós não recordamos. Essas são as fobias específicas. Mas quantas vezes nós temos um medo e não identificamos exatamente esse medo que vai se alastrando no nosso psiquismo? E isso, como nos considera James Hollis, se trata de uma representação simbólica que o inconsciente nos traz da ansiedade. Como isso funciona? Isso funciona até mesmo para as fobias específicas. Imaginemos alguém que tenha medo de um animal. Existe uma amiga que tem medo, por exemplo, de tartaruga. O que uma tartaruga pode fazer de mal à pessoa? E aí perguntamos a ela, o que a tartaruga irá fazer? Irá te escarrerar, por acaso? Não, mas eu tenho asco da tartaruga. E participando do processo terapêutico, a terapeuta conduziu-a para analisar de forma simbólica o que representava a tartaruga. E perguntou a ela, o que representa a tartaruga para você? Imobilidade? Ou a tartaruga se fecha em si mesma quando se sente ameaçada? Se fecha no seu casco e não abre a retaguarda para ninguém? E isso é exatamente o que James Hollis traz da representação simbólica. E aí foi perguntado a ela quantas vezes ela se negava a caminhar numa situação que exigia celeridade, movimento, quantas vezes ela se fechava em si mesma no seu mundo e a vida trazia um símbolo para ela, o símbolo da tartaruga. Lógico que existem situações específicas de pessoas que passaram traumas, por exemplo, com um cachorro, foram mordidas por um cão e passam a ter a fobia associada ao animal. Mas quando essa fobia é exagerada perante a situação, por exemplo, qual o mal que pode fazer uma barata? Pela cara de vocês, muitos males, não é verdade? Certa feita, uma pessoa me dizia, mas ela veio voando para cima de mim, era desse tamanho. E eu imaginei uma barata daquele tamanho todo que ela me dizia, mas ela me falava não do tamanho do animal, mas do tamanho do medo que ela sentia. E isso se transformava numa questão desproporcional, porque eu acho que a barata tem muito mais motivos para nos temer do que nós a elas. Mas isso não está falando diretamente à razão. Está falando de sentimento. E é exatamente esse sentimento que nós temos que avaliar, fazendo a representação simbólica do que se encontra em nosso inconsciente e não foi ainda elaborado pelo ego. E o ego teme. Enquanto não é feita essa elaboração, nós continuamos a ter fantasmas no nosso mundo íntimo, de graves consequências, porque isso cria também consequências fisiológicas. A carga de adrenalina, de hormônios lançada no nosso organismo, o corpo não tem tempo de assimilar. E isso vai se transformando em uma patologia. Além da fobia, outras patologias se somam por conta da nossa dificuldade de lidar
com esses fantasmas que surgem no nosso inconsciente. As fobias estão associadas espiritualmente a condutas incorretas anteriormente vivenciadas, quando se permitiram os indivíduos abusos e crueldades ou sofreram sepultamento em vida, considerados mortos, estando apenas catalépticos, desenvolvendo a claustrofobia, ou foram vítimas de crueldades em praças, em ambientes abertos, diante da massa alucinada, desencadeando agorafobia e fobia social, etc. Então, o que Joana nos traz é que, além dos fatores psicológicos, além dos fatores físicos, ela inclui uma análise espiritual. Uma coisa pode estar associada à outra. E aqui vale a ressalva. Esses fatores espirituais não negam o fator psicológico. Porque muitos de nós podem ter vivenciado esse tipo de situação, mas não desenvolver a fobia nessa existência. Porque, de certa forma, nós já trabalhamos a emoção. Mas se essa emoção não foi trabalhada, tudo isso que ressuma do nosso inconsciente coletivo, ou seja, das nossas vivências em reencarnações transatas, passadas, é trazido com força na existência atual. Por isso prevalece em nosso inconsciente pessoal. Então, todos aqueles que muitas vezes foram sepultados vivos, imaginemos quantos de nós, porque a medicina não tem os mecanismos que tem nos dias atuais para identificar o estado da desencarnação. Se até hoje acontece isso, das pessoas despertarem após terem sido consideradas mortas, imaginemos no passado. Quantas dores, quantas tragédias desses que viveram a decomposição orgânica, porque ficaram presos, imantados ao corpo. Ou seja, isso também se transforma numa fobia à medida que o próprio espírito, o próprio ser, não elaborou essas questões. Então, espiritualmente, temos essas marcas. Temos essas dificuldades, porque quantas vezes também fizemos crueldade com os outros, assassinamos, impusemos o medo para os outros, e isso ficou gravado no inconsciente como culpa. E a culpa traz necessidade de punição quando não é bem elaborada. Então, somamos os fatores físicos, psicológicos e espirituais, desencadeando as fobias que se transformam muitas vezes em agorafobia, como veremos adiante, em síndrome do pânico, ou nas fobias específicas, significando que o nosso inconsciente não foi capaz de lidar com determinada situação. Nós temos um quadro de ataque de pânico, e ainda não é a síndrome do pânico, porque o ataque de pânico pode ocorrer com qualquer um, sem que a pessoa desenvolva necessariamente a síndrome do pânico. E as características essenciais de um ataque de pânico significa um período distinto de intenso medo ou desconforto, acompanhado por um sentimento de perigo ou catástrofe iminente, contendo os sintomas abaixo. E aí vale uma ressalva: não é simplesmente um único sintoma que irá caracterizar um ataque de pânico. Há uma combinação desses sintomas, avaliada por um psiquiatra, que irá detectar um ataque de pânico e, se isso persistir, a síndrome do pânico ou outros transtornos. Palpitações, sudorese, tremores ou abalos, sensações de falta de ar ou sufocamento, sensação de asfixia, dor ou desconforto no tórax, náusea ou desconforto abdominal, tontura ou vertigem, sensação de não ser ela ou ele mesmo, medo de perder o controle ou de enlouquecer, medo de morrer, formigamentos e calafrios ou ondas de calor. Alguém conseguiu se identificar, não? Algumas dessas características passam a fazer parte do nosso dia a dia na vida moderna, cheia de desafios externos e internos,
Isso é normal, termos alguns desses sintomas. Agora, se esses sintomas começam a ser persistentes, se nós continuamos tendo vários ataques de pânico dentro dessas sensações, então é o momento de buscar uma ajuda psiquiátrica para que possa ser feita uma avaliação de como esse quadro pode prejudicar a nossa vida. E existem tratamentos médicos, psicoterapêuticos, espirituais que podem ajudar. Podem ajudar para que a pessoa se centre mais, se equilibre e passe a viver com isso, administrando e, se possível, seria o ideal, superando essas manifestações como símbolos do nosso próprio processo psíquico.

por transmitir uma sensação de morte, gerando pavor e desespero, que não cedem facilmente. Não raro, o paciente vitimado pela sucessão das crises pode desenvolver um estado profundo de agorafobia ou derrapar em alcoolismo, toxicomania, como evasões do problema, que mais o agravam, sem dúvida. Então, na síndrome do pânico ou na agorafobia, há essa sensação de morte, pavor e de desespero. Sentimos que vamos morrer se fizermos determinada atitude, tomarmos determinada atitude, se sairmos de casa, por exemplo, na agorafobia, porque agora vem do grego, que quer dizer mercado. Então, nos sentimos num espaço público e vamos temendo esse contato com o público. Vamos evitando situações onde podemos nos expor. Isso se transforma num transtorno terrível para a pessoa, porque ela passa a ser antissocial. Passa a evitar estar em determinados locais. Isso a prejudica no trabalho, nas reuniões sociais, no relacionamento. E essa sensação de morte, o que ela causa de situação orgânica, ela muitas vezes acontece o efeito da pessoa temer ter uma nova crise. E aí o que acontece? Ansiedade aumenta novamente e a pessoa se vê na iminência de uma nova crise porque não soube lidar com aquela questão. Certa feita eu atendi um paciente e ele estava num processo de síndrome do pânico. Conversamos, era um jovem, já tinha formado família, já trabalhava na escola, e aquilo já estava prejudicando o seu trabalho, porque ele temia, no percurso do trabalho, ser tomado daquela sensação de morte. Afetou a sua vida a ponto de ele parar de dirigir naquele momento, e nós começamos a investigar a causa. Pouco tempo antes, a sua mãe havia desencarnado. E ele começou a falar de todo esse processo. Ele era filho único, a mãe desencarnou numa situação de enfermidade, uma enfermidade progressiva, que foi ganhando campo em sua vida. O pai já havia desencarnado e ele, na condição de filho único, se via só naquele momento. Sem nenhum referencial familiar e assomava o medo de saber se ele ia dar conta com aquilo. Olha o sintoma que foi surgindo, a síndrome do pânico. O nome vem também da mitologia grega, vem do deus Pan, que vivia nas florestas e que tinha o corpo metade cabra, da cintura para baixo, e humano, da cintura para cima. E aquilo aterrorizava as pessoas, imagine se deparando com um ser metade cabra, metade humano. E as pessoas saíam correndo, e aí veio o nome, saíam correndo em pânico, ao encontrar-se com o Pan. E o pânico na situação do meu paciente era gerado inconscientemente dessa descrença que ele tinha nele mesmo de lidar com aquela situação. A falta de um referencial familiar, a falta de segurança nele mesmo, e aí adentra-se também a questão da autoestima. Quanto menor a nossa autoestima, mais probabilidade nós temos de desenvolver esses sintomas. Eles vão ganhando campo cada vez mais. Duvidamos das nossas capacidades. Duvidamos das nossas habilidades. Duvidamos de nós mesmos. E toda essa força emocional vai ganhando campo. E como Joana traz a preocupação quando derrapa no alcoolismo, porque o álcool faz esquecer durante determinado tempo. E como o alcoolismo é preocupante até nos dias atuais. Aí muitos dizem, não, eu só bebo final de semana. E por que no final de semana que você está em contato com a família, você tem que sair do ar? Você tem que fugir de si mesmo? Sair do seu estado de consciência porque não suporta mais as próprias emoções que são intensificadas? Por que no momento de relaxamento você tem que se prejudicar organicamente? E aí nós vemos uma sociedade enferma que tem que beber para tudo. Tem que beber para comemorar, tem que beber para chorar, tem que beber para esquecer. Ou então eu tenho que fumar para saber...

Ele dá com a minha ansiedade, porque eu vou transformando o vício numa bengala. Prejudico o meu organismo, lanço uma carga ainda maior de toxinas e esse processo vai sendo retroalimentado porque eu não tenho a segurança íntima de lidar com os meus fatores internos. Esse paciente, ele conseguiu sair da crise com a ajuda de medicamentos que diminuíam a ansiedade, com o autotrabalho de perceber os próprios valores internos, conseguiu voltar a uma situação de normalidade. Continuou com seus desafios existenciais. Continuou com todos os problemas que a vida ainda traz, os desafios naturais de todo ser, mas aprendeu a lidar sem ter a necessidade de se evadir do problema. Então, evadir-se do problema é que se torna o X da questão. Por que que quando surge um problema, eu tento construir mecanismos de fuga ao invés de mecanismos de enfrentamento? Por que que eu não arregimento minhas forças internas para lidar com aquilo que eu não sei, ao invés de fugir, de transformar em compulsão? E aí não só o alcoolismo, mas também as compulsões, compulsões de compra, compulsões alimentares, vão se transformando em fuga da ansiedade que existe em mim, do meu próprio medo, e o processo se transforma num ciclo vicioso. E continua a benfeitora dizendo que entre os fatores responsáveis pela instalação da síndrome do pânico, destacam-se os conflitos infantis, geradores de insegurança e ansiedade, os fatores genéticos que facultam o desencadear da predisposição biológica para a instalação do distúrbio, e os espirituais, enraizados no ser que desconsiderou as soberanas leis e se reencarna com predisposição fisiológica. Então nós vemos que é um conjunto de fatores que somados vão desencadear o distúrbio. Esses conflitos desde a infância que nós vamos vivenciando. Quantas pessoas foram educadas a partir do medo ou expostas a uma violência constante por parte dos pais? E para a criança isso é uma ameaça constante. É uma ameaça ver aquele adulto que ela ama, que ela muitas vezes venera, agir com violência e essa violência alimenta o medo. Ou então a própria cultura familiar alimentava o medo. Olha, se você não comer, o bicho papão vai aparecer de noite. Eu, quando era criança, eu tinha medo do velho que passava na rua, que ele carregava um saco nas costas e dizia que era o saco que levava criancinhas. E eu morria de medo daquele velho, porque... E o pior é que ele existia tanto na casa do meu... da minha avó paterna, quanto materna também. E aí a coisa se complicava, porque para onde fosse tinha um velho com a sacola na mão que comia criancinhas, né? Botava dentro do saco. E aí quando ele chegava, eu dava um jeito de me esconder quando ele batia na porta para pedir alguma coisa, né? Mas imagine esses medos culturais que vão sendo impostos às crianças, muitas vezes, e que a criança não sabe elaborar. E que nós precisamos estar atentos para não desenvolver personalidades frágeis que depois vão ter muita insegurança interna de lidar com as questões que a vida propõe. São esses medos que vão sendo alimentados e que na fase adulta nós temos que revisitar, reelaborar, ressignificar, para que isso não pese no nosso inconsciente. Também os fatores genéticos, porque a hereditariedade traz a predisposição. Mas quem que coloca os genes na gente? Quem que coloca os genes no corpo? Se não é o próprio espírito que imprime a sua necessidade evolutiva dentro da sua carga genética. Aí não adianta culpar, porque às vezes as características que nós temos que são consideradas negativas, a mãe vai dizer, ah, isso aí você puxou do seu pai. E o pai vai dizer, não, isso você puxou da família de sua mãe. Mas não, é o próprio espírito que, trazendo essa necessidade, vai colocar a carga necessária para que ele desenvolva.
desenvolva as suas aptidões. Se o medo faz parte dessa carga genética, é porque certamente essas leis soberanas, as soberanas leis, foram desconsideradas em determinado momento. E aí eu venho com a predisposição a desenvolver determinadas síndromes. Predisposição não significa uma certeza absoluta. A predisposição traz a herança. Agora, isso irá se desenvolver de acordo com o estilo de vida que eu levo, de acordo com as escolhas que eu faço. Isso sim irá conduzir ou à saúde ou à patologia. E Balone, ele faz um estudo de alguns traços de personalidade de pessoas propensas à síndrome do pânico. Novamente, consideremos, não se trata que se eu tenho uma das características, eu terei a síndrome do pânico, mas eu devo estar atento a essas características. A primeira delas é a tendência à preocupação excessiva e necessidade de estar no controle da situação. Porque quando queremos controlar muito uma coisa, é porque tememos que ela saia das nossas rédeas. Ou seja, o medo está por trás de todo esse processo, conduzindo muitas vezes à minha necessidade de controle. Expectativas altas e pensamento relativamente rígido. Dificuldade em aceitar mudanças de opinião. Quando eu me fecho às opiniões que vêm dos outros, é porque eu desejo também, de certa forma, que isso se transforme num controle. Eu não quero escutar nenhuma opinião. Quero ficar no controle de tudo. Até no momento de palestra, às vezes, tenho que estar com o celular ligado, porque eu tenho que controlar a situação da minha família, a pessoa não se desliga. É, o tempo todo, nós não nos desligamos. Ou seja, muitas vezes, por trás disso, está o medo. Ah, meu Deus, se eu não estiver lá, a coisa vai desandar. Não, não desanda, não. Ou já está desandada com você na situação, ou vai continuar da mesma forma, porque nós não precisamos estar como Atlas segurando o mundo nas costas. O tempo todo, todo o tempo. Reprimem sentimentos pessoais negativos. Não sabemos o que estão sentindo. E julgam-se perfeitamente controladas. Duvidam terem problemas emocionais. E aí, se formos parar para contabilizar o número de pessoas que estão em cursos, né, nessa repressão de sentimentos pessoais, que não sabem lidar, não sabem expressar, não sabem se relacionar com as suas próprias emoções, aí veremos quantas pessoas que são alimentadas por esse medo de lidar com as emoções. Quantos são aqueles que fogem das próprias emoções negativas ou consideradas negativas, porque a emoção em si só, ela não é negativa. Ela é um alerta, um alarme, um sinal do corpo de que eu estou me preparando para determinada situação. Isso será patológico ou não, de acordo com a canalização que eu faço desse alerta que o corpo me dá. Ou se essa emoção vem constantemente, de forma desnecessária, como medo. O medo é bom até determinado ponto, porque ele me coloca num estado de alerta, de atenção. Eu fico mais atento. Mas se é um medo injustificável, está somente trazendo ao meu corpo uma carga hormonal que irá me prejudicar, que se transforma em toxina. Às vezes são pessoas que não relaxam, sempre estão fazendo algo e normalmente assumem grandes responsabilidades ocupacionais e familiares, ou seja, a pessoa não se permite viver momentos de relaxamento que o corpo precisa, que a mente precisa, que o espírito precisa. Até mesmo, isso nos chama a atenção, os grandes cientistas às vezes fizeram descobertas no momento em que relaxaram. Porque no momento da tensão parece que o psiquismo fica com o olhar distorcido e não consegue perceber coisas que só intuímos ou que só a intuição pode trazer. E a intuição precisa de relaxamento. Lógico, se relaxamos demais, a vida não é levada adiante, não é levada a sério. Então temos que saber a medida certa do trabalho e do momento de lazer, para que o corpo e espírito estejam conjugados em saúde. Também pessoas perfeccionistas e exigentes consigo mesmas, consequentemente, com os outros também.
Por consequência, não aceitam bem os erros ou imprevistos. É lógico que é bom a gente fazer um trabalho bem feito, mas quando isso se transforma no perfeccionismo, tem que ser somente dessa forma ou tem que ser somente desse jeito, nós castramos a criatividade. E isso também é um símbolo, muitas vezes, do medo que nós temos de errar, porque existe algo dentro de nós, talvez, que irá nos castigar. Às vezes, pessoas que foram muito castigadas levam o comportamento ao perfeccionismo, porque dentro de si mesmo existe essa cobrança ou essa crença de que irão ser castigadas caso não façam as coisas de forma perfeita. O problema é que isso acaba acontecendo, porque como o inconsciente quer resolver aquela situação, ele sempre traz um probleminha para essa pessoa para mostrar para ela que ela não é Deus, embora seja filha de Deus e tenha que desenvolver os seus potenciais, mas para mostrar também que o erro faz parte da nossa condição humana e temos que aprender a lidar com o erro nosso e dos outros e transformá-los em aprendizagem. Sobre a agorafobia, James Hollis considera que o que caracteriza o mercado, ágora do grego, é a sua amplidão. A probabilidade de encontrarmos outras pessoas, o imprevisível. Em outras palavras, a perda do controle que nos arriscamos a ter quando nos aventuramos fora da segurança do lar. E aí eu me recordo novamente do paciente que eu falei, porque ele tinha síndrome do pânico com agorafobia, ou seja, os dois sintomas relacionados a essa perspectiva de perder o controle e de se arriscar. O que vai acontecer se eu me arriscar? O que vai acontecer se eu tomar a decisão de fazer algo diferente do que eu faço, de tomar um caminho diferente, ou de escolher de uma nova forma, de me arriscar num curso, num emprego, no desenvolvimento de certa aptidão? O que pode acontecer de mal? O que segura muitas vezes isso são os nossos próprios medos. E pelo medo nós deixamos de desenvolver os nossos mais belos potenciais. Quantas pessoas são dominadas pelo medo? Quantas pessoas têm medo dessa ágora? Não só o mercado externo no sentido de um shopping, de um ambiente onde tenham muitas pessoas, mas têm medo de serem julgadas pelos outros, porque não tem uma segurança interna. Eu só tenho medo do julgamento do outro se eu não tenho segurança dos meus próprios valores. Aí o que o outro fala, o que o outro diz, vai adquirir um peso tão grande que eu tenho medo de que ele me julgue mal. O que pode acontecer conosco se o outro tiver um olhar negativo sobre nós? Às vezes é até bom ouvir o que o outro tem a dizer para fazermos uma avaliação. Porque é através do espelhamento que nós podemos nos avaliar, mas não devemos perder de vista. O olhar do outro pode estar contaminado das suas próprias projeções, da sua própria sombra. Agora, se isso me afeta, se o olhar do outro me afeta de maneira intensa, é porque eu não tenho uma segurança interna daquilo que eu sou, desconheço os meus valores, desconheço aptidões, e isso alimenta o medo que existe dentro de mim. Quando tem vigência grandes desastres, as calamidades que atingem multidões, a ansiedade e o medo de serem alcançados pela infelicidade fazem que essas mesmas pessoas experimentem síndromes de estresse pós-traumático. E aí advém esse trauma, de certa forma, coletivo, quando acontecem os desastres. Imaginemos esses países atingidos pela tsunami, esses atentados terroristas, como geram uma situação de pânico para as pessoas, porque o que o ego mais busca é a segurança. Nós queremos ter segurança de sairmos de casa e não sermos violentados. Queremos ter a segurança de chegar ao nosso lar e estarmos seguros. Queremos ter a segurança de aqueles entes queridos também estarem protegidos dentro dessa situação do coletivo.
E quando acontecem essas catástrofes naturais ou provocadas por ações criminosas, o psiquismo sofre o abalo e muitas vezes desenvolve a síndrome do estresse pós-traumático. Ou seja, depois desse trauma, depois dessa situação, nós temos os reflexos. E aí o que ocorre? Tudo aquilo que nos faça lembrar o evento é vivido com um trauma tremendo. É impressionante como nós chegamos às vezes nos países onde já aconteceram atentados terroristas, como as pessoas estão numa situação de alarme constante. Às vezes param todo um sistema de transporte de uma cidade porque alguém esqueceu uma bolsa dentro de um coletivo. A bolsa pode ser uma bomba. E aí tem que evacuar todas as pessoas num sinal de alerta, de alarme. Ou seja, vivem num estresse constante por conta de uma situação que foi sendo vivenciada ou foi sendo criada de forma histórica e gera consequências em nosso psiquismo, gera consequências desastrosas. Continua a benfeitora dizendo que apresentam-se como sintomáticos a revivescência da tragédia em forma de evocação invasiva, de pesadelos, de sonhos interrompidos, nos quais se repetem as calamidades, como decorrência de um adormecimento psíquico, em razão do aturdimento emocional e da insensibilidade, bem como resultante dos esforços que se fazem para que sejam evitadas quaisquer formas de recordação do episódio traumatizante. É interessante como as duas posturas significam que nós temos esses resquícios emocionais. Num primeiro momento, às vezes, passamos a só falar disso. Ah, você viu aquela tragédia? Você viu aquele acontecimento? Parece que as pessoas se alimentam da emoção do medo. Já perceberam isso? Como as pessoas, às vezes, têm um certo prazer de passar notícias mórbidas, de serem os primeiros, às vezes, a divulgar uma notícia de algum desastre, alguma morte, alguma calamidade, porque muitas vezes se alimentam e querem alimentar os outros do medo. Esse é o medo doentio, um medo de tentar reviver sempre aquela situação. Ficam buscando na internet imagens, fotos, documentários, associações. É claro que nós temos que tomar conhecimento da notícia. Agora, quando nos alimentamos dela de forma excessiva, significa que aquele medo impera em nosso campo de batalha, como Ares, Fobos, liberados no nosso campo de batalha, agindo, aterrorizando, sem que nós nos demos conta. Ou então, no outro oposto, nós queremos esquecer. Queremos apagar aquele acontecimento das nossas vidas. Vivi um trauma, uma dificuldade, não quero nem me recordar e nem lembrar daquilo, de maneira alguma. Somente que o psiquismo não esquece de nada que ele vive. Tudo fica arquivado no inconsciente. E quando tem uma carga emocional associada, isso se transforma em algo mais preocupante. Porque essa emoção precisa ser liberada, essa emoção precisa ser trabalhada. Não é preciso ficar na primeira postura de falar o tempo todo, de lançar ao outro o tempo todo, mas também a outra postura é patológica de guardar, e aí quando nós guardamos, isso fica como um vulcão em estado constante de que vai eclodir a erupção a qualquer instante. Esse magma interno precisa ser trabalhado, precisa ser trazido à tona para que nós possamos elaborar os nossos medos. Os processos psicoterápicos são de grande eficiência para restabelecer a saúde emocional ao paciente fóbico, trabalhando-lhe o inconsciente de forma a demonstrar-lhe a inutilidade do receio, que jamais se transforma em acontecimento prejudicial à sua saúde. Novas associações podem auxiliar na representatividade que faculte o equilíbrio, proporcionando bem-estar e autoconfiança. Então, não tenhamos receios de buscar a ajuda de um psicoterapeuta, de um psiquiatra, de um médico,
que possa nos auxiliar a conduzir, principalmente os estados fóbicos. Não que qualquer medo a gente vá recorrer a alguma ajuda, porque o medo é uma emoção natural. Mas quando a fobia se instala, significa que uma força no nosso inconsciente deseja ser trabalhada, precisa ser trabalhada. E nós nos negamos. Os processos psicoterapêuticos vão revisitar as nossas vivências emocionais, as nossas dores, as nossas frustrações. Fazer uma análise simbólica desse medo, como eu falei da nossa amiga, que tinha medo de tartarugas, e que foi feita toda a avaliação simbólica com ela, através da psicoterapeuta. Fazer toda uma catarse dessa emoção que precisa ser colocada para fora e às vezes ficou guardada. Precisamos falar a respeito dos nossos medos. Não falar para todo mundo e toda hora, mas é necessário que nós escutemos os nossos medos. Escutemos a mensagem que ele tem a nos trazer, porque significa energia retida. E nós, enquanto temos energia retida, ela falta em alguma parte da nossa vida. Ela falta em algum campo que nós não conseguimos nos desenvolver. É por isso que temos sim que trabalhar, fazer uma terapia ou uma autoterapia desses medos de forma a liberá-los. Um processo de aproximação, como faz a terapia cognitivo-comportamental, vai aproximando mentalmente a pessoa da situação, faz um processo de relaxamento. A pessoa se vê na situação vivenciando o medo, trabalha primeiro no psiquismo, para depois aprender a enfrentar toda a gama de desafios que a vida nos traz e que são importantes de serem enfrentados. E conclui a benfeitora dizendo que, não obstante os resultados positivos que possam resultar, as diversas psicoterapias de valor inestimável, é conveniente não se esquecer da renovação moral do paciente, da sua mudança mental de atitude para com a vida. Ao mesmo tempo, laborando em favor do grupo social, portanto, de si mesmo, com vistas ao seu futuro saudável e feliz. Então é óbvio que não será a psicoterapia que irá fazer mágica, se não investimos na nossa mudança de valores. E nisso a religião também tem um papel fundamental. Trabalhando a nossa crença em Deus, de que somos filhos de Deus e merecedores de todo o cuidado, de que possuímos esses valores internos a serem desenvolvidos, efetivando a mudança necessária, trabalhando toda a nossa questão, não seremos mais reféns desses monstros da guerra, como trazia o deus Ares, que espalhava junto com seus filhos a vingança, o terror pelos campos de batalha. Não seremos mais prisioneiros de Ares da discórdia. Seremos, sim, donos e conquistadores de nós mesmos. Enfrentaremos Ares porque sabemos. Temos também a nossa espada, os nossos valores. Enfrentaremos Fobos, enfrentaremos todo o terror que ele espalha de Deimos, de Eris e de todas essas forças desconexas que precisam ser trabalhadas em nosso mundo íntimo para que trabalhemos e vençamos, finalmente, a força que se encontra em nossos medos e transformemos essa emoção no amor, porque o Deus da guerra também apaixonou-se por Afrodite, a deusa do amor, mostrando que o caminho para a autoconquista é a associação do ser consigo mesmo, com a força soberana do amor. Então, votos de muita paz e até o nosso próximo encontro.

Prosseguindo com o nosso estudo reflexivo, sistêmico, das obras de Allan Kardec do Evangelho de Jesus, nós continuaremos trabalhando o módulo 6, o significado da lei da reencarnação em nossas vidas. Vamos trabalhar a segunda parte no nosso encontro de hoje, segunda parte do tema reencarnação e evolução espiritual. O objetivo desse encontro é refletir sobre a reencarnação como instrumento para a efetivação da lei de evolução. Vamos, como de costume, meditar sobre a reencarnação em nossas vidas. Feche os olhos, entre em contato com você mesmo em essência, buscando sentir-se um espírito imortal, momentaneamente encarnado em um corpo físico. Qual é para você o significado de saber-se um espírito imortal em evolução, momentaneamente reencarnado para poder evoluir?

Como você sente essa realidade em sua vida? Você a sente no coração? Como é isso para você? Deixe os seus pensamentos e sentimentos fluírem, evitando qualquer mascaramento num processo de auto-engano. Seja verdadeiro ou verdadeira com você, analisando-se com autenticidade.

0: Lentamente vamos voltando ao estado de vigília para a reflexão doutrinária. No nosso encontro passado, nós trabalhamos a questão da evolução espiritual e da reencarnação como instrumento dessa evolução. E nós refletimos sobre as posturas extremistas que caracterizam normalmente o ser humano, ainda incipiente em se tratando das questões profundas da vida, que oscila entre um movimento de exigência de perfeição e negligência do aperfeiçoamento que é próprio para o ser humano. Então, todas as vezes que o ser ficar nesse movimento antagônico entre exigência de perfeição e negligência de aperfeiçoamento, ele se desconecta do sentimento de aprendiz. E desconectado do sentimento de aprendiz, o resultado vai ser o movimento tanto da culpa quanto da desculpa. Pode, às vezes, a pessoa ter um movimento maior de culpa, outras pessoas têm mais de desculpa e outras oscilam entre os dois movimentos quase que o tempo todo, culpa e desculpa. Já o sentimento de aprendiz que nos favorece o processo evolutivo, ele vai centrar não no, num processo equivocado de não errar ou de não se importar com o erro, que é próprio da exigência ou de não errar, e da negligência de não se ligar à mínima para os erros cometidos. O movimento do aprendiz é aquele que, tomando consciência da sua realidade essencial, ele, como espírito imortal, filho de Deus, criado simples e ignorante, e como foi criado simples e ignorante, vai proceder todo o seu aprendizado, toda a sua evolução, a partir de esforços em que ele toma consciência dessa realidade e se esforça para conquistar a evolução. Vejamos que nós temos duas forças, as dádivas e as conquistas. As dádivas são os recursos que Deus nos oferece para evoluir, e a conquista é fruto do esforço próprio. O sentimento de aprendiz vai nos remeter ao esforço de aprender sempre, em todas as experiências, quer as acertadas, quer as equivocadas. O espírito que se sente imortal, filho de Deus, ele vai sempre fazer esforços de aperfeiçoamento. No nosso encontro de hoje, nós vamos trabalhar os mecanismos da lei da reparação que convida o espírito, a partir da lei da reparação, a três movimentos fundamentais: arrependimento, expiação e reparação. A culpa e a desculpa, culpa proveniente da exigência e desculpa da negligência, são processos de estagnação do ser, que fica estagnado naquele movimento e estagnado, claro, não realiza aquilo que a vida o convida a realizar. Então nós vamos prosseguir na reflexão, aprofundando em algumas questões do Livro dos Espíritos que abordam essa questão do como se dá o processo de evolução a partir do momento que o espírito reconhece os erros praticados e busca se arrepender. Vamos começar na questão 193 do Livro dos Espíritos. Pode um homem, nas suas novas existências, descer mais baixo do que esteja na atual? Qual seria a resposta aqui? O espírito pode descer mais do que está, por exemplo, uma pessoa que hoje está trilhando um caminho regular de vida, numa outra existência vir a se tornar, por exemplo, uma pessoa de má vida? Uhum. Se ele já conquistou a vida regular, não precisa ou não pode? Não. Ele não pode retrogradar. O espírito não desce abaixo do que aquilo que ele já conquistou. Tá? Em se tratando de evolução espiritual, vamos ver a resposta aqui. Com relação à posição social, sim. Como espírito, não. Qual é a diferença aqui na resposta? Então, as questões materiais são transitórias. Então, transitoriamente, um espírito pode descer de posição social? Sim. É uma coisa mais comum. Aliás, é muito mais comum do que o contrário. Né? O espírito ascender socialmente. Porque a quantidade de pessoas nas classes chamadas mais baixas da sociedade é muito maior do que as chamadas classes altas. Então, para reencarnar numa classe mais baixa, socialmente falando, as chances são muito maiores. Então, como a reencarnação não está fácil do outro lado, o espírito necessita aceitar aquilo que tem à mão, né? E muitas vezes aquilo que ele precisa. Precisa de experiências nessa área, né? Então, já a questão espiritual, ele nunca vai retroceder. Porque a da posição social é um retrocesso? Não, não é um retrocesso. São experiências que o espírito vai adquirir em classes elevadas ou em classes chamadas mais carente socialmente. Questão 194. É possível que em nova encarnação a alma de um homem de bem anime o corpo de um acelerado? Uma pessoa de bem pode se tornar um bandido numa próxima existência? O acelerado é uma pessoa fora da lei. Difícil não, impossível. Uma pessoa de bem jamais vai se tornar um acelerado, porque senão não seria de bem. Não, visto que não pode degenerar. Então o espírito não retrograda, ele não volta para trás, não é possível. Então não é possível que isso ocorra. Na 194A, a alma de um homem perverso pode tornar-se a de um homem de bem? Essa é exatamente esse é o grande objetivo da vida. Aqueles que outrora foram perversos se tornarem pessoas de bem. Né? Sim, se arrependeu, isso constitui então uma recompensa. Então, a partir daqui, nós vamos começar a trabalhar a questão do arrependimento. Então, aquela pessoa perversa pode tornar-se uma pessoa de bem? Homem ou mulher, não importa? Pode. Pode e deve. Na verdade, esse é o grande dever consciencial que todos nós trazemos, né? Se agimos no mal no passado. A marcha dos espíritos é progressiva, jamais retrograda. Eles se elevam gradualmente na hierarquia e não descem de categoria a que ascenderam. Em suas diferentes existências corporais, podem descer como homens, não como espíritos. Então aqui Kardec faz uma síntese do que nós acabamos de ver. Socialmente, sem nenhum problema. Espiritualmente, moralmente, jamais vai haver retrocesso. Assim, a alma de um potentado da terra pode mais tarde animar o mais humilde obreiro e vice-versa. Por isso que entre os homens, as categorias estão frequentemente na razão inversa da elevação das qualidades morais. Herodes era rei e Jesus carpinteiro. Então o rei solar, o governador do planeta, do ponto de vista social, era um simples carpinteiro. Herodes, um rei, né? Um rei, inclusive, que deixava a desejar do ponto de vista moral. Assim como o sumo sacerdote Caifás, o potentado do Império Romano, Pilatos e outros, que foram contemporâneos de Jesus na época que ele esteve entre nós. Quem observasse aquele simples carpinteiro, observando apenas a posição social, não diria quem ele é, né? Quem ele era na época. Já observando as chamadas classes dominantes, as pessoas pensam que estão diante, quando estão focadas nessa questão do efeito e não da causa, pensam que estão diante de pessoas elevadas, mas que, como diz Kardec, muitas vezes exatamente o contrário. Questão 195. A possibilidade de se melhorar em outra existência não será de molde a fazer que certas pessoas perseverem no mau caminho, dominadas pela ideia de que poderão corrigir-se mais tarde? Aqui aquele pensamento que é muito comum até hoje, né? A pessoa que sabe que existe outra encarnação, que vão existir outros, pode entrar no movimento de deixar para a próxima encarnação o que pode fazer na atual? Não? Pode, mas não deve, né? E a pessoa persevera no mau caminho porque pode corrigir-se mais tarde. Vamos ver o que os benfeitores dizem aqui. Aquele que assim pensa em nada crê, e a ideia de um castigo eterno não o refrearia mais do que qualquer outra, porque sua razão a repele. E semelhante ideia induz a incredulidade a respeito de tudo. Se unicamente meios racionais se tivesse empregado para guiar os homens, não haveria tantos céticos. De fato, um espírito imperfeito poderá durante a vida corporal pensar como dizes, mas liberto que se veja da matéria, pensará de outro modo, pois logo verificará que fez cálculo errado. Então, sentimento oposto a esse trará ele para a sua nova existência. É assim que se efetua o progresso, e essa razão porque na Terra os homens são desigualmente adiantados. Uns já dispõem de experiência que a outros falta, mas que adquirirão pouco a pouco. Deles depende o acelerar-se-lhes o progresso ou retardar-se indefinidamente. Então vejamos, né, que essa ideia é comum, já era a época de Kardec, mas essa reflexão que Kardec faz é brilhante. A ideia de um inferno eterno dá também para aquele que é descrente na realidade da vida, não vai fazer tanta diferença quanto aquele que pensa que vai ter realmente outras realidades. Isso é uma verdade? Que nós vamos ter outras oportunidades no futuro? Sim. Agora, é uma realidade que está sendo feito o que aqui? O que o Espírito Lázaro fala aí sobre isso na mensagem O Dever? Isso é um sofisma, né? Exatamente. O sofisma, que é o movimento do Espírito pegar a verdade e torná-la junto com uma mentira para fazer com que a mentira se torne verdadeira. Então ele cria um sofisma colocando, não, já que eu vou ter outra existência, então eu vou pintar e bordar nessa, aproveitar, entre aspas. E quando os Espíritos falam que isso é característica dos Espíritos imperfeitos, quando estamos na posição humana, no corpo físico, nós podemos até pensar isso. Agora, o Espírito desencarnado, ele vai pensar isso se ele já refletiu sobre a realidade da vida? Por que não? Por que que o Espírito desencarnado pensa diferente? O que acontece com o Espírito para que ele, na dimensão espiritual, pense diferente do que estava na dimensão física? Tem noção da imortalidade, porque ele já passou por o quê? Tem um fato muito importante pelo Espírito. Hã? Ele passou pelo dia do juízo. O dia do juízo, que é o dia da desencarnação, em que ele passa em revista toda a existência dele. E toda a negligência que ele teve no passado, o que vai acontecer? Vem como um peso para ele. Toda a negligência praticada por simplesmente por deixar as oportunidades para depois. E depois de sofrer as consequências disso, o que que o Espírito vai buscar? Ele vai buscar, como diz aqui, trará para a nova existência um sentimento oposto. Eu perdi tempo na minha existência anterior. Agora, a vida me convida a usar bem esse tempo ao meu favor e não contra mim. Então, gradualmente, o Espírito vai tomando consciência dessa realidade. Uhum. A Jéssica pergunta se existem dois tempos, o tempo da imortalidade e o tempo da encarnação. E que o Espírito, no caso aí, desperdiçaria o tempo da encarnação? Exatamente isso. Então, ele desperdiça o tempo da encarnação, que é um tempo o quê? Um tempo limitado e precioso. Qualquer perda de tempo vai pesar na economia do Espírito. Tá? Vai pesar muito para ele. Porque é uma perda do tempo de Deus para que ele possa evoluir. O fato de nós termos a eternidade para evoluir não nos isenta das responsabilidades do bom uso do tempo que nós temos. Se só usamos mal o tempo, seremos muito responsáveis e arcaremos com as consequências desse mau uso do livre-arbítrio usando mal o tempo. Podemos, mas não devemos. O homem que ocupa uma posição má deseja trocá-la o mais depressa possível. Aquele que se acha persuadido de que as tribulações da vida terrena são consequências de suas imperfeições, procurará garantir para si uma nova existência menos penosa. E essa ideia o desviará mais depressa da senda do mal do que a do fogo eterno em que não acredita. Por isso que Kardec coloca que se nós tivéssemos explicações cada vez mais racionais, agora não apenas racionais, mas reflexivas acerca da vida, o número de descrentes seria bem menor. Mas as ideias pueris ainda das religiões mantêm as pessoas na ignorância. Questão 196. Não podendo os espíritos aperfeiçoar-se, a não ser por meio das tribulações da existência corpórea, segue-se que a vida material seja uma espécie de crisol ou de depurador por onde têm que passar todos os seres do mundo espírita para alcançarem a perfeição? E aí? Qual seria a resposta aqui? A encarnação é necessária? É uma necessidade para o Espírito? É exatamente isso. Sim, é exatamente isso. eles se melhoram nessas provas, evitando o mal e praticando o bem. Porém, somente ao cabo de mais ou menos longo tempo, conforme os esforços que empreguem, somente após muitas encarnações ou depurações sucessivas, atinge a finalidade para que tendem. De que os benfeitores falaram, abordaram aqui, gente? A encarnação é necessária, mas a encarnação tem um objetivo. Qual é o grande objetivo dela? Do ponto de vista bem prático, bem objetivo, a evolução. Mas a evolução de que tipo, Nestor? Para ser realizada de que forma? De que, como que é esse movimento ligado à evolução? Um processo gradual, paciente, suave e leve. Faz sentido ou não? O esforço que se emprega não é um esforço de evolução abrupta. O que tem a ver com o que nós trabalhamos na semana passada? Tem alguma coisa a ver esse texto? Qual é a intenção positiva daqueles que se exigem não errar? Hã? A intenção positiva é evoluir. Por que que é inadequada? Por que que não é, acaba não sendo positiva? A pessoa quer de forma abrupta. Olha o texto aqui. Somente ao cabo de mais ou menos longo tempo, conforme os esforços que empreguem, somente após muitas encarnações ou depurações sucessivas, atinge a finalidade para que tendem. Então não se evolui numa única existência por autodecreto. Se evolui ao longo de múltiplas existências. Um processo de gradual, suave e leve. É o que Jesus ensina, não é? Porque o meu jugo é suave e o meu fardo é leve. A suavidade e a leveza fazem parte da lei divina. Se não fizesse parte, Jesus não falaria disso. Do jugo suave e do fardo leve. Quando a pessoa quer evoluir de forma abrupta, o que ela vai gerar para ela? Desequilíbrio. Que mais? Ansiedade. Que mais? Frustração, que o Nestor já falou aqui. Principalmente culpa. Todos os outros sentimentos estão relacionados ao sentimento de culpa. O Ângelo faz uma pergunta interessante. Como que fica a questão dos trabalhadores de última hora, que malbarataram o tempo anterior à última hora? E como que fica essa questão da evolução gradual e consecutiva, sucessiva, como diz aqui? A questão do trabalhador de última hora é o trabalhador, é a fidelidade ao trabalhador, ao trabalho do bem com Jesus. Não significa evolução para se tornar espírito superior numa única existência trabalhando pelo Consolador. A doutrina espírita é o Consolador prometido por Jesus. Nós que não trabalhamos em outras épocas, somos convidados a sermos os trabalhadores de última hora no Consolador. Mas não significa que nesta existência nós precisemos alcançar a condição de espíritos superiores, porque estamos trabalhando pelo Consolador. Na verdade, o convite é que nós sejamos fiéis à proposta cristã, porque no passado nós agimos de forma infiel. Então cada um vai trabalhar dentro das suas possibilidades, no limite das suas forças, como nós vimos no nosso encontro anterior. Cada pessoa tem o seu limite e nós vamos gradualmente ampliando esses limites, fazendo esforços cada vez maiores, mas nunca além das nossas forças. Então o trabalho não é para fazer numa encarnação aquilo que em 10 nós não fizemos. Ficou claro, Ângela? É para fazer esforços possíveis desta existência. Não é para sair correndo desembestado, já que a gente ficou parado muito tempo, estagnado. Não é possível. Questão 196A. é o corpo que influi sobre o espírito para que esse melhore, ou o espírito que influi sobre o corpo? O espírito que influi sobre o corpo, né? Teu espírito é tudo, teu corpo é simples veste que apodrece, eis tudo. Na verdade, hoje os benfeitores não falariam teu espírito é tudo, porque essa era a transição do positivismo para uma visão mais espiritual profunda. Eu, espírito, sou tudo. O meu corpo é simples veste que apodrece, eis tudo. Isso seria uma linguagem mais moderna, porque não é, nós não somos um ser que tem espírito. Nós somos um espírito que tem um corpo, momentaneamente. Nós somos um espírito imortal que temos um corpo. Questão 216. Em suas novas existências, conservará o espírito traços do caráter moral de suas existências anteriores? É possível isso?
1: É.
0: Isso pode dar-se, mas melhorando-se ele muda. Pode também acontecer que sua posição social venha a ser outra. Se de senhor passa escravo, inteiramente diversos serão seus gostos e dificilmente o reconhecerias. Sendo o espírito sempre o mesmo, nas diversas encarnações, podem existir certas analogias entre as suas manifestações, se bem que modificadas pelos hábitos da posição que ocupe. Até que um aperfeiçoamento notável lhe haja mudado completamente o caráter, porquanto de orgulhoso e mau pode tornar-se humilde e bondoso se arrepender. Então, qual vai ser a principal característica do espírito passando de uma encarnação para outra? O que, que vai mudar nele realmente? Para que ele mude efetivamente, o que, que vai acontecer? Mudando de posição social, mudando de uma encarnação para outra, pode o espírito permanecer.

sido orgulhoso e mau, e agora humilde e bondoso. Nós vamos adentrar agora na questão do arrependimento. Nós falamos que o principal móvel desse encontro é trabalhar o arrependimento. Vamos começar a refletir sobre uma questão. Qual é a diferença entre arrependimento e culpa? Nós vimos bastante a questão da culpa, da exigência de perfeição que gera a culpa, no encontro passado. O arrependimento nos impulsiona. O arrependimento nos impulsiona para a vertical da vida. E a culpa nos estagna? Sim, é isso. Agora, por que que o arrependimento impulsiona e a culpa estagna? O arrependimento tem um sentimento de aprendiz e na culpa não há o sentimento de aprendiz, que acaba martirizando o espírito. Exatamente isso. Essa é a grande diferença. Por que, agora aprofundando um pouco mais, por que que no sentimento de aprendiz, que se a partir do momento que o espírito toma consciência e se sente aprendiz e se arrepende dos erros praticados, como que é isso na prática? Qual é a diferença de uma pessoa que está se culpando de uma pessoa que está se arrependida do seu erro? Culpando pelo erro, arrependida pelo erro. Uhum. No arrependimento, ele se liga a uma lei divina, que é a lei da reparação. Verdade. Mas na prática, como que é, qual é a diferença? Uma diferença básica tem a ver com o acolhimento amoroso. O que que a pessoa culpada faz que o arrependido não faz? Em termos bem práticos, gente. Porque é isso que nós vamos medir se estamos sentindo culpa ou sentindo arrependimento. O que a pessoa culpada diz para ela mesma? Eu não devia ter feito isso. Ele se lamenta do ato praticado. Porque a culpa é exatamente uma lamentação em relação ao ato praticado. Por quê que é uma lamentação? Que lei que a pessoa não quer conectar? Ainda não. Vamos por começar com as leis mais básicas. Qual é a lei principal que eu aprendi, que o culpado não quer respeitar e por isso se lamenta? A lei de livre-arbítrio, lei de liberdade. Não foi Deus que nos deu a liberdade de fazer escolhas? Quando ele faz uma escolha equivocada, é para ser lamentada? Não. Então veja, quando a pessoa se sente culpada, o que que ela faz com a lei? Ela lamenta a escolha feita. Ela vai aprender com a escolha feita? Ela vai apenas lamentar a escolha e fica estagnado nessa lamentação, não querendo respeitar a lei de liberdade, a lei de responsabilidade, a lei do dever, a lei de amor, justiça e caridade. Todas as leis divinas ela não quer respeitar, porque ela quer criar o que para ela? Uma lei de punição. Ela quer criar uma lei à revelia da divindade. Como se ela tivesse o poder de criar uma lei própria para ela, para que ela se puna e não se eduque. Faz sentido, gente? Exatamente isso é o movimento da culpa, diferente do arrependimento. E por isso que a culpa é muito nociva. A pessoa desrespeita as leis divinas, já desrespeitou ao agir equivocadamente. Desrespeitou principalmente a lei de amor, justiça e caridade. E aí não quer respeitar a lei de...

0: ela não quer aceitar para ela a lei de liberdade. A liberdade de escolher e aprender com as suas escolhas. É livre para aprender, para escolher. A partir da escolha acontece um erro ou um acerto. E a partir do erro ou do acerto, o que, que é necessário? Seja, principalmente na questão do erro. Que outra lei que a pessoa é convidada a cumprir? Hã? Lei de responsabilidade. Eu errei, fiz equivocado, agi equivocado. E aí, em vez de lamentar, o que, que ela deve fazer? Se responsabilizar e aprender. A lei do dever a convida a assumir a responsabilidade pelo equívoco, aprender com ele para poder reparar. Tá? Então, essa é a diferença do arrependimento para a culpa. O arrependimento é sempre produtivo. Vamos ver aqui do livro Céu e Inferno como que se dá a lei da reparação, uma lei muito significativa, muito importante, intimamente ligada aos fenômenos da reencarnação. O Céu e Inferno, primeira parte, capítulo 7, item 16. O arrependimento, conquanto seja o primeiro passo para a regeneração, não basta por si só. São precisas a expiação e a reparação. O arrependimento, expiação e reparação constituem, portanto, as três condições necessárias para apagar os traços de uma falta e suas consequências. Então vejamos, nós acabamos de refletir o que é o arrependimento. O arrependimento é o espírito que, diante de um ato praticado, toma consciência que esse ato praticado foi contrário à lei de amor, justiça e caridade. Ele agiu com desamor, com injustiça, com descaridade, seja para consigo mesmo, seja para com o próximo. Ao reconhecer isso, o que, que ele faz? Ele assume a responsabilidade pelo equívoco praticado. Assumiu a responsabilidade pela livre escolha, o que ele é convidado a partir da lei do dever? Hã? Ele é convidado a quê? Aprender com o erro. E como que se dará esse aprendizado? Não é o arrependimento que gera o aprendizado. Na expiação e na reparação. O que é expiação? Extrair ação para extrair a pureza. Que pureza é essa? Vamos colocar as coisas não decoradas, mas de forma prática, do dia a dia, para a gente viver isso. Aplicativo. Nós estamos trabalhando no projeto Espiritizar conceitos aplicativos para as nossas vidas. Senão nós vamos substituir os conceitos decorados do Evangelho, das obras básicas, por conceitos simplesmente só melhoraremos em termos da teoria do conceito. Mas na prática nós não efetivamos isso. Porque aí a gente vai falar tudo lei divina e virtude, lei divina e virtude. Mas como que é isso no seu dia a dia? Isso aqui é a pergunta. Como que é isso na prática da sua vida? Vivenciando as leis, né? Aí é fácil, né? Mas como que se vivencia? Essa é a pergunta. Vivenciando as leis, praticando as virtudes. Basta isso para que a gente pratique no dia a dia? Se nós não refletirmos profundamente o sentido disso e como que eu, no dia a dia, pratico? Veja bem, são quatro pilares, né? Vamos lembrar dos quatro pilares do projeto Espiritizar? Primeiro, consciencial. Segundo, pensamento reflexivo, para você chegar no consciencial. Terceiro, a uma afetividade às leis divinas para que nós desenvolvamos as virtudes. E o quarto pilar, como aplicar isso na nossa vida. Se nós ficarmos só nos três primeiros pilares, nós vamos ter conceitos muito bonitos na nossa mente, mas não colocaremos isso em prática. E o que é mais importante na nossa vida é colocar em prática. Ter conceitos bonitos na cabeça para falar decoradamente é muito fácil. Nós já estamos aqui no terceiro ano de estudo. De tanto repetir, a gente vai colocar os conceitos muito bonitos na mente. Mas e no dia a dia, estamos aplicando isso? É isso que é o mais importante. Se não aplicarmos o conceito, e para aplicar é preciso refletir como que isso vai funcionar lá no momento em que eu cometer um erro, não é? Na hora que eu cometer um erro, eu tenho três opções, não tenho? Quais? Me culpar, me desculpar, ou me arrepender como um aprendiz que aprende com seus erros, não é? Então nós temos três opções sempre, uma positiva e duas negativas. Se nós não refletirmos no dia a dia, o que vai acontecer? A gente fica com a teoria na mente e não aplica no dia a dia. Então, nós acabamos de refletir o que é arrependimento. Arrependimento é a sintonia com a lei da reparação. A partir do momento em que você reflete e se vê como aprendiz, porque você é um espírito imortal, criado, simples e ignorante. Como que um espírito ignorante, que ainda se debate em três níveis de ignorância, que é a ignorância do não saber, do não sentir, do não vivenciar, pode fazer tudo certo? Não é possível. Então, quando nós exigimos perfeição, o que nós estamos fazendo? Forçando. Nós estamos forçando um processo que é gradual. Nós acabamos de ver a questão que o processo de evolução é gradual e consecutivo e múltiplas experiências. Nós estamos querendo abruptamente cortar esse mecanismo divino. Então, é isso que acontece na prática. Quando nos desculpamos, a vida é assim mesmo. O que a gente não fizer nessa, vai fazer na outra. É a outra questão que nós acabamos de ver também. Nós transferimos para o futuro aquilo que é para fazer hoje, aqui e agora, dentro das possibilidades do aqui e agora. E quando nós entramos num processo consciente, nós reconhecemos, nós somos filhos de Deus, espíritos criados simples e ignorantes, e a ignorância tem três níveis, do não saber, do não sentir e do não vivenciar a verdade, e somos espíritos convidados a aprender em todas as experiências. Veja bem, isso é a dádiva. Deus nos deu a vida assim. Deus nos criou assim. Será que ele estava errado? Nós já estudamos aqui no módulo anterior do significado da imortalidade, que tudo tem uma razão de ser, e é assim que são as coisas, porque tem todo um mecanismo de funcionamento do universo. Quando a pessoa se exige perfeição e se culpa por não ser tão perfeita como ela gostaria, o que ela está fazendo? Contrariando todos os mecanismos do universo. Dá para entender por que a culpa é tão nociva, gente? Por que ela gera tanto mal-estar para nós? Não é só contrariar o Criador, é os mecanismos de funcionamento do universo inteiro. Daí para a pessoa se sentir abandonada, se sentir não pertencendo ao universo, se sentir a pior das pessoas, é um passo. Para aprofundar em processos depressivos, obsessivos, fixados na própria depressão, é um passo.
1: É uma rebeldia subconsciente?
0: Se é uma rebeldia subconsciente, Pode ser subconsciente e pode ser totalmente consciente. Subconsciente para aqueles que ainda não têm conhecimento da realidade da vida. Mas para qualquer um de nós que temos já consciência da realidade da vida, é consciente. É uma rebeldia consciente, sim. Eu sei que aqui esse mecanismo não é correto, mas eu mantenho o mecanismo. Ficou claro? Né? Então, só um minuto. Vamos recapitular. Né? Nós entramos nesse movimento na contramão da vida. Então é importante lembrar das duas forças divinas que têm a ver com a evolução do espírito imortal. As dádivas e as conquistas. Deus nos criou em algum momento que ele decidiu nos criar, lá no átomo primitivo, e nós fomos criados aquele princípio inteligente, nós não temos nem a mínima noção, nem quando isso aconteceu, mas fomos evoluindo até chegar no estado que nós estamos. Quando Deus nos criou, ainda no estágio do princípio inteligente, o que, que ele deu para o universo? Hã? Deu um presente para o universo. Por que ele precisaria ter nos criado? Não. Ele deu um espírito crístico para o universo, não é? Todos nós não vamos nos tornar um espírito crístico, co-criadores com Deus? Então, o que Deus deu para o universo quando nos criou? Um espírito crístico para o universo. Esta é a verdade. Conhecereis a verdade vos libertará. Não ensinou Jesus isso? Então, se essa é a verdade, essa é a dádiva. Cabe a nós o quê? As conquistas. E as conquistas, elas são graduais e suaves, não abruptas. Então, dentro do processo do arrependimento, para que eu, como espírito, conecte com o sentimento de aprendiz, que está em evolução gradual, o que eu vou fazer? O que é o mais significativo e mais importante do espírito realizar consigo mesmo nessa questão do arrependimento? Reconhecer essa dádiva que nós somos, esse presente do universo que nós somos. Veja bem, reconhecer que nós somos um espírito em evolução. Somos filhos de Deus e aprendizes da vida, como Jesus nos ensina. Aprendei comigo que sou manso e humilde de coração. Veja bem, uma pessoa que faz exercício para se sentir essa dádiva da vida, para sentir-se essa dádiva da vida, um presente do universo, um filho de Deus em evolução, para superar três níveis de ignorância, do não saber, do não sentir e do não vivenciar. Tem espaço para se sentir culpado? Olha o que eu falei. Uma pessoa que faz exercícios continuados, pacientes e perseverantes, para se sentir dessa forma. Tem espaço para se culpar? Não há espaço mental, porque não há como dois pensamentos ocuparem o mesmo tempo a nossa mente. Ou nós pensamos uma coisa ou nós pensamos a outra. O pensamento de culpa é um pensamento do quê? De ser uma dádiva divina, de ser uma escória, de ser um crápula, de ser uma pessoa execrável, uma pessoa que merece sofrer para poder pagar, vem de um condicionamento milenar, equivocado, que a humanidade traz já de muito tempo, mas já é hora de nós ressignificarmos isso. Já é hora, já passou da hora. A doutrina espírita veio para isso, para ressignificar essas questões atinentes a movimentos que o espírito fica estagnado, está aqui no céu e inferno. O processo é de arrependimento, expiação e reparação. Então, no arrependimento, a pessoa reconhece quem ela é. Agora, ela é o Espírito Crístico aqui e agora? Ainda não. Ela é o futuro Espírito Crístico. Então, ele é um Espírito em evolução que futuramente vai se tornar Cristo. Ela já traz um Cristo interno, mas um Cristo de que forma? Latente, mas de que forma? O que tem esse Cristo que ainda é latente, que não é o Cristo manifesto como Jesus? O que, que ele tem que o Cristo manifesto já não tem? Mais tendências. Isso significa o quê, Nestor? Hã? Erros. O que, que significa isso? Hã? Impurezas, né? São impurezas que o Espírito Crístico, que se purificou, não é um Espírito puro. Primeira ordem da primeira classe. Espírito puro. É o Espírito que se purificou. Então, o que tem esse Espírito que erra, que o Espírito Crístico já não tem? Impurezas. Impurezas é todo ato de desamor, todo mal que nós praticamos a nós mesmos, ao próximo. E o que, que nós precisamos fazer com esses atos? O que, que nós somos convidados a fazer com as nossas impurezas? Expiá-las, purificá-las. Não é? Então, voltando à questão, quando é que o Espírito ele vai fazer o trabalho ligado ao arrependimento? Na expiação e na reparação. Na expiação, o que, que ele faz? O que, que acontece com o Espírito? Ele passa pela dor de ter se equivocado, e normalmente a dor que ele praticou no outro, o que, que vai acontecer pela lei de causa e efeito? Ele vai sentir nele. Por quê? Para que ele aprenda que aquilo não deve ser feito. Então ele passa pela lei de causa e efeito, que é uma lei para protegê-lo dele mesmo. Porque ao passar por aquilo que ele, ou as consequências dos desmandos que ele praticou ao próximo, ele aprende o quê? Que dói. Se dói nele, dói no outro também. Então, aquilo que o Espírito Lázaro diz da igualdade frente à dor, na mensagem sobre o amor, que Deus colocou todos os seres humanos iguais para a dor, a lei de igualdade. Porque a dor que dói em mim, dói no outro também. Então, quando o Espírito passa pela dor, dentro de um mecanismo punitivo, para que serve essa dor? Hã? O Espírito que está focado na culpa e não no arrependimento, o que ele vai fazer com essa dor? Ele vai transformá-la em sofrimento. Porque como ele tem um mecanismo punitivo, todo e qualquer mecanismo doloroso que ele passar para que ele possa aprender a exercitar a mansidão e a humildade, o que, que ele faz? Pela revolta e pelo orgulho, ele transforma em sofrimento. O sofrimento é sempre opcional. A dor é necessária, porque é a dor que faz o Espírito expiar, retornar à pureza. Faz sentido, gente? Todo mundo está acompanhando a reflexão. Estamos fazendo uma reflexão muito profunda acerca desses mecanismos imprescindíveis para nós evoluirmos. Que, a reflexão acerca disso vai fazer com que nós ressignifiquemos definitivamente o sentimento de culpa e de desculpa também. Se a pessoa que está em culpa está gastando fluido vital e ela vai passar depois por esses mecanismos, ela não está passando por esse mecanismo. Então, significa o quê? O que ela está fazendo com a existência? Ele está desperdiçando. Então, esse movimento da culpa faz com que ela desperdice a existência. O que acontece com a pessoa que desperdiçou a existência, Jéssica? Ela vai repetir. Nós acabamos de ver a questão agora há pouco. Ela, no mundo espiritual, ela vai fazer uma avaliação do desperdício que fez e vai pedir uma nova existência para não desperdiçar. E se ela repetir novamente? Todo o mecanismo se repete quantas vezes for necessárias. Por quê? Existe uma lei divina que entrará em ação aí para o espírito. Que lei é essa? Lei de misericórdia. Exatamente. A lei de misericórdia vai trazer o espírito quantas vezes forem necessárias. Só que cada vez que ele vem, por ter malbaratado o tempo anterior da evolução, a dor vai ser maior. Né? A lei de misericórdia o traz de volta, sim, mas a dor será maior. Se o espírito que vem numa reencarnação compulsória, ele passa pelo arrependimento, nem sempre. Às vezes é um espírito que não está arrependido, é trazido para uma reencarnação para protegê-lo dele mesmo. É uma encarnação de dores, mas que o espírito fica quase que como se tivesse aprisionado no próprio corpo. Ainda não houve o arrependimento nesse nível que nós estamos trabalhando aqui. Tá? Mas aquela existência dolorosa pode culminar com arrependimento futuro. Pode não, vai culminar sempre com arrependimento futuro. A expiação para extrair a pureza, sim. Porque nós confundimos expiação com reencarnações dolorosas de sofrimento. Nem toda reencarnação dolorosa e de sofrimento o espírito está expiando. Ele só expia se ele extrai a pureza, se ele retorna para casa. Na parábola dos dois filhos, é o momento que o filho que estava em terras longínquas toma a decisão de voltar para a casa do pai, se sentindo indigno por ter se afastado, mas voltando para reparar perante a própria consciência. Então, esse ato de retornar é a expiação do espírito. Então, ele retorna para a casa do pai, que é a essência divina que ele é, que é o símbolo da essência divina que ele é, para se reabilitar, para se tornar digno. Então, ele mantém a indignidade, buscando a dignificação até que haja anulação dos seus erros. É o que nós vamos ver aqui no próximo texto. Aqui. O arrependimento suaviza os travos da expiação, abrindo pela esperança o caminho da reabilitação. Só a reparação, contudo, pode anular o efeito, destruindo-lhe a causa. Do contrário, o perdão seria uma graça, não uma anulação. Então vejamos, qual é o sentido do arrependimento? Se o espírito que se equivocou se sente uma dádiva da vida, uma dádiva divina, um presente do universo, se vê como, um espírito imortal, aprendiz da vida, o que ele fez com os erros cometidos? Assumiu a responsabilidade. E que mais? Suaviza. Nós não acabamos de ver que a vida é feita de suavidade e leveza. As virtudes, a avaliação, para que a gente veja se nós estamos no caminho correto ou não, é a suavidade e leveza. O texto está aí claro. O arrependimento suaviza. E o que é suavizar? É impedir o movimento da expiação? Não, isso é impossível. Mas o fato dele se sentir aprendiz da vida muda de figura os erros do passado, A forma como ele encara o erro muda completamente. Aquela forma pesada, angustiante, perturbadora da culpa muda para a forma suave de se ver como espírito dádiva da vida, dádiva divina para a vida, e que foi criado para se tornar um espírito crístico presente do universo, e que esse Cristo futuro já existe aqui nele de forma latente. Então cabe a ele se acolher, cumprindo todas as leis divinas, porque Deus nos criou para isso, com esse objetivo. Faz sentido, gente? Ou estamos viajando na ideia? Então, por isso que o processo real de evolução se dá com suavidade e leveza. Porque enquanto nós não sentirmos a suavidade do mecanismo do arrependimento, nós estaremos mergulhados ou na culpa ou na desculpa, que é um processo pesado de vida e não faz parte das leis divinas. Por isso Jesus ensina: o meu jugo é suave, o meu fardo é leve. Então, se não houver suavidade e leveza, não está havendo uma real transformação do espírito, uma real mudança para melhor. Ele está estagnado. A estagnação que gera essa dureza, que a gente não se sente adequado, nós não nos sentimos pertencendo ao universo. Nós nos sentimos abandonados por Deus. Não que estejamos abandonados, mas nós nos sentimos assim, porque nós nos auto-abandonamos num processo perverso que não está em sintonia com a lei divina. Veja bem, esse aqui é o 14º do capítulo sobre as penas e recompensas do livro Céu e Inferno. É o principal de todos eles, porque mostra os três mecanismos da vida, para que nós, diante da lei de reparação, nós resolvamos definitivamente as nossas vidas. Então, o movimento do arrependimento, ele vai suavizar os travos da expiação. Por que travos da expiação? Se o espírito, pela caridade, ele inibe... Anula a expiação? Não é possível. Não é dessa forma que se anula a expiação. Não vai ser anulada simplesmente por atos, e normalmente são atos exteriores que as pessoas fazem. Tá? Veja bem, o processo completo, não dá para o espírito passar da expiação... anular a expiação e reparar. Ele precisa da expiação e da reparação. São três mecanismos sempre. Nunca um deles ou só arrependimento ou só expiação. É arrependimento, expiação e reparação. Reparação é dar na mesma medida que a pessoa tirou, ela oferecer a vida. Se todas as ações equivocadas praticadas vão ser realizadas agora no bem de si mesmo e do próximo. Tá? É muito mais do que esse estereótipo que as pessoas falam de simplesmente fazer assistencialismo e achar que está se quitando frente à vida. Pura ilusão, muita ilusão, que as pessoas ainda se alimentam. O arrependimento é uma coisa completamente diferente da culpa. Como é que ele vai suavizar a culpa? Né? Nós acabamos de ver o que é arrependimento e o que é culpa. Então não dá para uma coisa que não tem nada a ver com a outra. Agora vamos ver o que é os travos da expiação. Hã? O que é travo aí, Saulo? Fala aí para nós, não em frase, mas o que o dicionário fala que é travo. Então vamos pegar a palavra desagradável, que tá mais... A expiação será sempre uma experiência, desafio, desagradável para o espírito? Será sempre uma experiência, desafio, e toda experiência, desafio é uma experiência desagradável para o espírito? Será? Sempre? Tem alguém que gosta de dor? Levanta a mão. Quem gosta de dor? Estou vendo ninguém levantar a mão. Será sempre algo desagradável, porque a expiação é sempre dolorosa. Imaginar que a expiação seja uma coisa amena é ilusão. Então, quem não gosta, quem não é masoquista, né? Só se tivesse algum masoquista aqui, levantaria a mão. Quem não é masoquista vai sentir dor, e dor é desagradável. Agora, por que que o arrependimento suaviza os travos da expiação? Aí, voltando à questão que foi colocada, é possível se livrar da expiação simplesmente com atos?
1: Não.
0: Ou mesmo com sentimentos?
1: Não.
0: O que tem o arrependimento que suaviza a dor? O acolhimento a partir da lei de amor, justiça e caridade, que o Heitor acabou de falar lá no fundo. Esse movimento de você se sentir espírito imortal, filho de Deus, aprendiz da vida, é um movimento de que tipo? Amoroso, justo e caridoso com você mesmo. Quando nós colocamos esse acolhimento amoroso sobre a dor, o que que acontece? Suaviza. A dor é inevitável, mas com o sentimento do arrependimento, o que que nós fazemos com a dor inevitável? Suavizamos. Agora, pega essa mesma dor e coloca sentimento de culpa, de punição, de não merecimento da felicidade. O que que vai acontecer com essa dor? Ela fica insuportável, se tornando o sofrimento. Guilherme pergunta aqui da casa Maria de Magdala, que passou pela lepra, seria uma expiação pelos equívocos cometidos? Pode ser. Pode ser uma expiação, uma doença que estava, inclusive, já prevista na vida dela, e que ela pode ter até trazido já numa idade mais avançada, como foi o caso dela, pelo esforço que ela fez. Aí, voltando à questão, o esforço do espírito anula a expiação ou suaviza a expiação?
1: Suaviza
0: a expiação. A expiação só pode ser suavizada, ela não pode ser impedida. Por quê? Porque ele é um mecanismo ligado à lei divina de causa e efeito. E uma vez produzida a causa, o efeito pode ser amenizado, não pode ser impedido. Ficou claro, gente? Os efeitos a partir da causa realizada. Não tem como a gente passar uma borracha em cima de um processo causado por nós mesmos. Como as pessoas, vamos passar uma borracha no passado. Não existe isso. Então, o que nós podemos fazer? O arrependimento suaviza os travos da expiação, abrindo pela esperança o caminho da reabilitação. Que esperança é essa? O espírito que está expiando, o que que ele espera? Hã? Quitar-se com sentimento de quê? De indignidade. É característico da pessoa em expiação sentir a indignidade da fase que ela estava se enchendo de impurezas. Então, quando ele sente essa suavidade, eu sou um aprendiz da vida, eu não sou uma pessoa execrável, eu não sou uma pessoa que merece ser infeliz, eu sou uma pessoa criada para o bem, para o bom, para o belo, para a harmonia. Isso não abre uma esperança, gente? Não precisa chegar na depuração completa para que a pessoa se abra para o universo. Batei e abrisse-vos-á, ensina Jesus. Pedi e obtereis. Ajuda-te que o céu te ajudará. Então, nesse movimento do espírito, ele abre para a reabilitação. É o filho pródigo quando ele diz: levantar-me-ei, irei ter com meu pai, e lhe direi: pai, já não sou digno de ser chamado teu filho, mas faze-me como um dos teus trabalhadores. Então ele sente a indignidade, que é bem diferente da culpa. O arrependimento mantém dignidade. Na expiação, o espírito mantém a indignidade. Só que na culpa, ele se sente inferior, inferiorizado, menos valia. Ele se sente julgado até por Deus, como se isso fosse possível. Nada disso é real. Então ele toma consciência da verdade e ele vai se libertando pela verdade. E aí ele entra no quê? No mecanismo reparador. O que é esse mecanismo reparador? É possível a expiação estar junto com a reparação? Ou expia primeiro e depois repara? Pode vir juntos e pode vir separados. Depende do espírito, da condição. O espírito que vem com uma limitação tão intensa que o impede de agir efetivamente no bem. Ele só expia. Pelo menos é convidado. Se ele vai expiar ou não, é por conta dele. E ele pode ter lucidez, pode ter uma série de questões que vem com uma expiação, que é um espinho na carne, e ao mesmo tempo vem com todas as possibilidades já de iniciar a reparação. Iniciar. É porque a reparação completa vai se dar quando a expiação tiver cessado. É porque ele vai gradualmente reparando, até que não sobre mais nenhum sentimento de indignidade. Que toda impureza seja transformada em pureza. Por quê? Só a reparação pode anular o efeito, destruindo-lhe a causa, ressignificando a causa. Por quê? Que causa é essa? Veja, voltando à questão que foi perguntada, para que a gente não leve dúvidas. Na expiação a gente já pode superar a causa? Ainda não. Só na reparação é que a causa... Causa é o quê? Afronta a lei de amor, justiça e caridade. Reparação. Oferecer de forma amorosa, justa e caridosa tudo que um dia nós tiramos contrariando essa lei. Isso é reparação. É o que Jesus fala: não saireis dali enquanto não pagares o último centil. A parábola da conciliação com os adversários ensina isso. Então, esse último centil é tudo aquilo que nós fizermos. Nós vamos nos reabilitar pela lei da reparação, até que não sobre nada. Aí sim nós vamos construir todo o nosso processo de angelização. Concluída a humanização, nós partimos para a construção do anjo em nós, do espírito crístico futuro em nós, a partir da nossa completa humanização. Porque muita gente tem um problema em relação à culpa. Por quê? Elas acham que o perdão é o quê? Uma graça. Não foi o que nós aprendemos no passado, em outras religiões, que ainda ensinam até hoje isso, que o perdão é uma graça? Basta você pedir, Deus te perdoa, e você pode pintar e continuar pintando e bordando, porque daqui a pouco você volta e pede perdão e tudo é perdoado. Então, essa doutrina da graça que gerou essas viciações da desculpa. Só que as pessoas, quando nós nos desculpamos e repetimos sistematicamente o mesmo erro, o que acontece? Cedo ou tarde nós mergulhamos na culpa, porque também foi impingida em nós, né? Tanto nós impingindo no outro, fazendo lavagem cerebral no outro, quanto nós sendo lavado cerebralmente, criamos tanto o movimento da culpa quanto da desculpa. Perdão não é uma graça divina. O perdão é o quê? É uma é um convite a anular os débitos. E como que se anula? Arrependendo, expiando e reparando. Nós vamos continuar trabalhando o arrependimento, em que momentos ele acontece, tanto na existência na existência atual, quanto na dimensão espiritual. Mas o importante é isso, saber que o arrependimento tem essa característica. Vamos só repetir para a nossa fixação do significado dele, porque o arrependimento, diz uma mentora espiritual do Projeto Espiritizar, ela disse o seguinte, que é o ato mais significativo para o espírito depois da sua entrada no reino nominal e o seu momento de adentrar a condição crística. Depois desses dois momentos, o momento que o espírito se arrepende efetivamente é o momento mais significativo. Por que que ele é tão significativo? Por que, gente? Veja bem, não é aquilo que a gente pensa que é arrependimento. Ah, eu não devia ter feito. Isso não é arrependimento. Isso é culpa. Se tiver o mínimo de lamentação, não é arrependimento. Porque o espírito se vê na real condição dele, uma dádiva de Deus para o universo, ele se vê como um presente do universo. Alguém sim, imperfeito, alguém sim, com muita coisa a ser trabalhada, mas ele se vê, ele se sente uma dádiva de Deus para o universo. Isso é significativo demais, gente. Muito significativo. Essa é a condição para que haja arrependimento. Se não houver isso, não haverá arrependimento. Veja bem, essa é a condição para que o espírito se sinta aprendiz. Eu não sou uma pessoa execrável. Eu sou uma dádiva de Deus para o universo. Eu sou um presente para o universo. Alguém criado para se tornar um espírito crístico. Já existe em estado latente esse Cristo aqui em mim. É pouca coisa isso? Não. É de uma significação muito grande, que segundo essa mentora, só é comparado com o instante que o espírito entra no reino nominal e com o instante que ele adentra a condição crística. Tão significativo. Porque não é um ato isolado, nem um ato fortuito. É um ato consciencial do espírito. Dá para entender o que significa isso? Enquanto nós tivermos lamentações, o arrependimento real ainda não aconteceu. A culpa, no nível da intenção positiva, é o que vai dar origem ao arrependimento futuro. Mas ainda há culpa e não arrependimento. No arrependimento, o espírito não lamenta. Ele se responsabiliza. Exatamente. Não é uma diferença marcante entre lamentação e responsabilização? Na lamentação, é simplesmente ficar patinando no mesmo lugar, estagnado. E na responsabilização é o ato que vai levar o espírito a suavizar todo o caminho que ele traz diante de si. Tá? Vamos fazer a nossa avaliação reflexiva. Feche os olhos. Entre em contato com você mesmo em essência, buscando sentir o conteúdo estudado neste encontro. O que você entendeu do conteúdo que se aplique à sua vida?

conteúdo estudado, mudou a forma como você entende a importância da reencarnação para a sua evolução espiritual? Caso positivo, que mudança foi essa?

Nesse encontro, refletimos sobre a conexão entre a lei da reencarnação e a lei do progresso, e que a evolução é um processo gradativo e suave, na qual o espírito imortal se desenvolve como aprendiz da vida por meio do cumprimento das leis divinas e do desenvolvimento das virtudes, sem exigências e negligências, trabalhando em sintonia com a lei da reparação, arrependimento, expiação e reparação. Como você se sente aproveitando essa dádiva divina para conquistar a sua evolução?

como você sente a sua vida aplicando o conteúdo estudado? Você sente que ele pode melhorar a sua vida em sua busca de autotransformação e nas suas atividades na prática do bem?

Sinta-se agora um espírito imortal, que traz em si mesmo a determinação divina de evoluir até a perfeição relativa, pelo conhecimento pleno e cumprimento das leis divinas, pelas práticas das virtudes e pela busca da unidade com Deus. Mergulhe profundamente nessa verdade espiritual. Sinta, veja-se cumprindo as leis divinas e desenvolvendo todas as virtudes essenciais da vida. Sentindo plenamente o objetivo pelo qual você está reencarnado. Dádiva para que você conquiste a perfeição. Sinta essa realidade em si mesmo.

Para nossa sobrevivência, somos portadores de emoções. Saber reconhecê-las, expressá-las, administrá-las em proveito do próprio crescimento, mas nunca negá-las, porque fazem parte do nosso próprio arcabouço existencial. O neurologista Antônio Damasio, em O Mistério da Consciência, nos diz que as emoções são parte dos mecanismos biorreguladores com os quais nascemos equipados, visando a sobrevivência. Por isso que, em diferentes partes do mundo e em diversas culturas, as emoções são tão facilmente reconhecidas. Então nós vemos que a ciência considera como parte dos mecanismos biorreguladores, ou seja, reguladores da vida. As emoções funcionam como um sinal de alerta, de alarme, como uma preparação do corpo para aquilo que os sentidos percebem. E o corpo tem que dar a resposta devida de acordo com a situação que nós vamos vivenciando. Mas também, por isso mesmo, podemos perceber nas diversas culturas as manifestações emocionais presentes. E isso se refere a um estudo feito pelo psicólogo Paul Ekman, que verificou que em diversas partes do mundo as expressões faciais denotavam as emoções, dando mostra que se tratava de algo universal, de uma manifestação universal que fazia parte de todas as nossas ferramentas para o processo evolutivo que seguíamos. E nos diz Joana de Ângeles em Amor, Imbatível Amor, que a emoção pode ser definida como uma reação intensa e breve do organismo a um lance inesperado, a qual se acompanha de um estado afetivo de concentração penosa ou agradável, do ponto de vista psicológico. Também pode ser definida como o movimento emergente de um estado de excitamento, de prazer ou dor. Então temos um impulso no nosso organismo. Funciona como uma fagulha que é acesa e que nos aponta determinada direção. Um lance inesperado que traz consequências psicológicas, que faz parte do nosso arcabouço animal, mas cuja psique humana já ressente os seus efeitos. E são justamente esses efeitos que nós temos que tomar cuidado, temos que conhecê-los para saber se os nossos instintos não nos estão levando a decisões ou atitudes exageradas. Saber se as nossas emoções não estão sendo canalizadas de forma destrutiva, porque esse que se torna o problema. O problema não é ter emoções, porque todos as temos. E se temos, faz parte do projeto divino para cada um de nós. Faz parte de uma energia necessária para o nosso processo evolutivo. Mas quando não sabemos direcionar,

Não devemos somente ser direcionados àquilo que causa prazer. E não devemos nos afastar sempre da dor. É lógico, são sinalizadores importantes. Não significa negar as emoções, negar os instintos, negar os impulsos, mas aprender a lidar com elas. Canalizá-las de forma devida para que esses impulsos não sejam algo destrutivo para as nossas vivências. Mas será sempre que nós devemos seguir as nossas tendências emotivas, instintivas? É lógico que temos que estar atento a elas, porque são uma sabedoria que foi sendo construída ao longo de todas as eras. Mas temos que saber dosar, como o tempero que colocamos em uma comida. Se não há tempero, a comida fica sem sabor. Não tem o gosto quando a provamos. Se tem um tempero excessivo, ela também não serve para ser provada. Mas se está na medida certa, se torna numa grande iguaria. Assim também as emoções. Porque o desafio que temos é dar um passo adiante na evolução. Às vezes aprender a conviver com aquela emoção, com a dor que ela traz, com o prazer que ela traz, mas não nos permitir os excessos. Porque sempre, como já nos advertia o oráculo de Delfos, nada em excesso. Era uma das frases que constavam do oráculo de Delfos. Nada em excesso. Em um animal, por exemplo, a reação a uma determinada situação pode ser correr, imobilizar-se, lutar ferozmente contra o inimigo ou iniciar um comportamento prazeroso. Nos humanos, as reações são essencialmente as mesmas, influenciadas, espera-se, pelo raciocínio e pela sabedoria. Olha como ressalta e nos chama a atenção dessa importante conquista da raça humana, o raciocínio e a sabedoria. Os animais preparam-se para imobilização, para correr, para lutar ou para fugir. Imaginemos nas eras priscas aqueles animais gigantescos atingindo outros animais menores que tinham que usar das suas artimanhas. A princípio, a emoção os preparava para fugir, quando isso era possível. Bombeava o sangue nas extremidades, nos músculos que precisavam de força, e o animal fugia. Ou então paralisava-se. Quantos animais ficam paralisados para sobreviver? Fingem-se de mortos, e assim são salvos. Ou então lutar quando não havia jeito. O corpo era preparado para aquele momento. As emoções, funcionando como um laboratório químico dentro do corpo, davam toda a energia necessária para que sobrevivêssemos, e isso acontece até os dias atuais. Há poucos dias atrás, eu estava atravessando a rua e olhei para os dois lados da rua, esperei o sinal fechar e ia atravessando. Atravessei a primeira parte da rua, olhei para o lado, não vinha carro. Quando já ia dando o primeiro passo, um carro pela contramão passa muito próximo a mim. Meu corpo gelou naquela hora. A respiração parece que ficou paralisada. A pele ainda mais branca, como alva, como uma alma, como dizem, né? Como um fantasma. E eu atravessei a rua, o restante da rua, o corpo começou a tremer da emoção que foi sentida naquela hora, e eu andei e caminhei um pouco adiante. O carro parou logo adiante. E eu decidi conversar com a pessoa que havia feito aquilo, porque havia tomado uma atitude inconsequente, poderia tirar ali uma vida, ou a minha ou de outras pessoas. E quando eu cheguei para conversar com ele, ele: "Me desculpe, meu amigo, eu estou gelado até agora." Ou seja, o corpo dele também teve aquela reação. E ele ficou congelado, por isso parou o carro adiante, porque não conseguia levar o carro adiante. "Isso foi um exemplo para mim", dizia ele, "foi uma lição e eu espero não repetir esse tipo de atitude porque foi inconsequente, inconveniente, eu peço desculpas." Conversamos um pouco e a respeito daquele incidente, que poderia ser um incidente fatal, mas ali eu percebia também como agem as emoções. O corpo é preparado para paralisar-se, porque naquele momento, se eu fosse tomado de fúria e corresse, naquele instante poderia perder a vida. Se eu fosse tomado pela raiva depois,

poderíamos ter uma briga e o instinto animal levar a consequências destrutivas, danosas, para mim e para o outro. Mas como nós somos portadores da razão, já podemos respirar, já podemos discernir, já podemos usar, como diz Antônio Damasio, o raciocínio, a sabedoria, para perceber o que o corpo diz, mas não ser ditado simplesmente pelas emoções primárias. Não ser ditado pelos impulsos, pelos instintos, que são e funcionam até determinado ponto como algo importante, mas que precisam estar aliados à sabedoria, à conquista da razão como algo superior. Mirei Lopes, na famosa obra Quatro Gigantes da Alma, nos diz que três são as emoções primárias nas quais se encontra toda a gama de reflexos e deflexos de fuga, agressão e fusão possessiva. Seus nomes mais comuns: o medo, a ira e o afeto. Afeto ou amor, ele chama de amor, mas o sentido que ele dá a essa emoção é a busca do afeto, como veremos adiante. Então, essas três emoções primárias fazem parte de toda a nossa herança animal. Quem é que não sente medo? Quem é que nunca sentiu um tremor, uma sensação desagradável, um desejo de não seguir adiante, um pavor perante determinada situação? E normalmente o medo é interpretado como uma emoção negativa. Mas será que é somente uma emoção negativa? Será que o medo também nos preserva de determinadas situações? Será que envolvidos por essa emoção, o nosso instinto não quer dizer: preste atenção, verifique, observe? Não quer simplesmente nos paralisar, mas dar um freio a um impulso que pode ser destrutivo naquele momento. Quem é que não sente medo? Todos temos, porque faz parte da nossa herança. Patológico que se torna quando esse medo nos paralisa, quando esse medo nos detém, quando devemos avançar, seguir adiante, quando esse medo nos impede conquistas importantes para o ser espiritual que somos. Aí sim o medo começa a se transformar num medo patológico. E muitas vezes precisamos nos precaver de determinadas situações, das agressões físicas, das agressões verbais, de determinadas circunstâncias que não precisamos viver, e o corpo já nos aciona essa proteção chamada medo, mas que não deve se transformar em um fator impeditivo das nossas conquistas. Eu até hoje, passado já algum tempo da atividade doutrinária, muitas vezes chego a determinado lugar, determinado ambiente, e sinto aquela reação inicial como medo a falar no corpo, o tremor, trazendo medo junto com a ansiedade, como veremos adiante. Isso é um resultado perfeitamente natural. Mas eu já me proponho a não me deter por ele. Falo: bom, o medo pode ficar aí, mas eu vou seguir. Eu tenho uma tarefa a cumprir, eu tenho algo a dizer. E darei sequência ao meu projeto. E isso faz parte do arcabouço emocional, da conquista que vamos racionalizando. Assim também a ira ou raiva. Quem é que não sente raiva? Muitas vezes, nos templos religiosos, as pessoas veem como uma emoção negativa: raiva, eu? Mas você... E outros dizem, para alguns que tomam uma decisão mais irada: mas você não é espírita? Está com raiva? Sim, estou com raiva. Estou com raiva porque eu sou ser humano e todos os seres humanos são portadores de emoções. E como a raiva é uma emoção muito natural, nós também sentimos raiva. Mas não precisamos mais, como faziam os animais ou os homens e mulheres da caverna, esgoelar os outros, voar na garganta dos outros, matá-los por conta de nossa raiva. Já podemos racionalizá-la, o que não significa negá-la, reconhecê-la, mostrar, indignar-se, mas transformar essa emoção em algo positivo. Quantas vezes as pessoas tomam atitudes necessárias porque foram tomadas pela raiva e transformaram, canalizaram essa raiva, transformando-a em indignação. A indignação tão necessária dos nossos dias atuais,
quando vemos tantas atitudes equivocadas, quantas posturas erradas, devemos nos calar? Ou somos parte também desse todo que devemos educar, devemos transformar e por isso a raiva tem que ser percebida, trabalhada e bem canalizada. Assim como as emoções do afeto, esse afeto inicial que nos conecta ao outro. E nos animais já verificamos essas reações primárias de afeição. Quando Joana de Ângeles nos diz, a fera que lambe a sua cria será no futuro aquela mãe que embalará a criança junto ao seu seio. Ou seja, ali se começam os treinos para o sentimento. O animal ainda não tem desenvolvido o sentimento. Tem a emoção do afeto, que um dia conduzirá à conquista do amor. E em encontro com a paz e a saúde, a benfeitora diferencia as emoções dos sentimentos, dizendo o seguinte: as emoções funcionam automaticamente, sem consciência direta da ocorrência, enquanto que os sentimentos são percepções conscientes das ocorrências. E aí já verificamos a diferença. Quando chegamos na idade da razão, passamos a conquistar os sentimentos. E a função desse arcabouço emocional é ser percebido e orientado para a conquista dos sentimentos nobres, do amor, da fraternidade, da solidariedade, da transformação, da energia transformadora, e essa deve ser a busca dos homens e mulheres da era atual. Esses são os nossos desafios: transformar toda essa herança, esse arcabouço instintivo, em algo que nos impulsione à totalidade, à conquista de nós mesmos, à conquista de um ser que possa perceber o que vive, perceber o seu contexto e agir de maneira a transformar tudo aquilo que vive, porque se temos emoções, não devemos por elas ser possuídos. Jung dizia muito bem a respeito dos complexos, quando dizia que o problema não era simplesmente ter complexos, porque todos nós temos complexos. E lembremos, a base dos complexos são as emoções. As experiências que têm um arcabouço emocional vão se formando complexos de acordo com o tipo de experiência. E nós devemos perceber para não sermos tomados por esses complexos. E a partir da conquista da consciência, vamos sendo orientados pelos sentimentos. Os sentimentos, então, têm um direcionamento da razão. Quando eu percebo a emoção, quando eu vou arquivando essa emoção, quando eu consigo percebê-la, diferenciá-la, direcioná-la, já trabalho com a noção de sentimentos, porque a razão está unida a essa parte instintiva do ser. Erich Berne, que é o pai da análise transacional, ele nos diz que além das emoções já citadas por Mirei Lopes, a alegria e a tristeza também seriam emoções básicas. E desde a detonação da carga emocional até o seu efeito corporal, três tempos da emoção podem ser identificados: o sentir, o expressar verbal, o atuar corporal. Então nós vemos que, a respeito da estrutura emocional, até mesmo os teóricos têm certa divergência, mas vão incluindo partes importantes da nossa percepção, porque alegria e tristeza vão sendo percebidos na nossa herança, na nossa caminhada, desde cedo no processo evolutivo. São como o processo inicial da emoção. E passamos por essas três partes: o sentir. O sentir é a base instintiva. Todos nós sentimos as emoções. Todos nós temos uma carga emocional. E isso não diferencia o homem do animal. Mas essa segunda etapa, o expressar verbal, nos diferencia. Temos a capacidade de expressar verbalmente as nossas emoções. Falar a respeito da raiva que sinto, falar a respeito do medo, falar a respeito do afeto,
dessa conquista que vai unificando e que nos impulsiona a algo mais importante. Então, essa capacidade de perceber, sentir e expressar nos diferencia dos animais nessa conquista. Infelizmente, muitas culturas velam ou até mesmo vedam a expressão emocional. Nós ficamos tolhidos em nossas expressões tão naturais do processo evolutivo. E quantas vezes isso se torna a base das nossas neuroses, das nossas psicopatologias, porque a emoção cumpre um caminho: sentir, expressar verbal e o atuar corporal. E aí advém um outro problema também nesse atuar corporal. Quantas vezes nós engolimos as nossas emoções? Como uma criança que chora e o pai ou a mãe diz: engula seu choro, engula seu choro. E a criança, desde cedo, é orientada a não expressar uma emoção muito natural que sente nela mesma. Ou então somos obrigados a não sentir medo. Você é homem, você não pode ter medo. Você tem que ter coragem. Por que não posso ter medo? Por que não posso sentir essa emoção tão natural? Não devo ficar paralisado pelo medo, que é diferente. Devo desafiar o medo dentro dos limites naturais. Mas sentir é algo muito natural. Também a raiva. Quantas vezes somos tolhidos no meio espírita, no meio religioso? Você não pode sentir raiva. Mas por que eu não posso sentir raiva? Se já se trata algo do meu arcabouço, então esse processo de sentir, expressar e expressar isso no corpo também, o atuar corporal, se transforma em algo saudável. É lógico que nem sempre podemos demonstrar todas as emoções que sentimos, mas o importante é que você não as esconda de você mesmo. Não esconda suas emoções de você. Às vezes o ambiente não permite uma expressão, mas depois, internamente, faça a sua reflexão. Perceba esse arcabouço emocional, porque isso faz parte da construção do nosso mundo psíquico, da percepção psíquica e da nossa evolução. Joana de Ângeles, em Atitudes Renovadas, nos diz que quando são cultivadas as reminiscências das emoções danosas, há mais facilidades para que outras se expressem ante qualquer circunstância desagradável. Como não se pode, nem se deve viver de experiências transatas, o ideal é diluir-se em novas experiências todas aquelas que causaram dor e hostilidade. E aí uma chamada de atenção, uma reflexão. Quando vivemos na reminiscência de emoções dolorosas, danosas, vamos arquivando a dor sofrida, vamos arquivando a tristeza, a raiva, que se transforma em mágoa, se transforma em ressentimento. E tudo isso é veneno para o nosso corpo, é veneno psíquico, que vai afetar quem em primeiro lugar? Quem será o afetado dessa emoção não expressa, dessa atitude que não foi reflexionada, reelaborada, senão nós mesmos? Essas atitudes danosas no nosso comportamento se voltam contra nós mesmos. Por isso a revivemos como circunstâncias desagradáveis. Por isso que constantemente a nossa psique traz à mente, por isso o nome ressentimento, sentir novamente aquilo que ficou guardado, mas não foi resolvido. Por isso que sentimos a carga emocional. Por isso que as pessoas às vezes falam que quando nós perdoamos, nós esquecemos. Não é inteiramente verdade, porque o esquecimento faz parte da memória. Mas é certo que quando diluímos uma carga emocional, isso fica de forma suave e leve no nosso inconsciente, que é capaz que não tenhamos uma recordação constante daquele fato, e a temos, essa recordação constante, quando esse arquivo não ficou bem elaborado. Quando guardamos algo que não ficou resolvido em nossa psique, e trazemos à tona em nosso mundo emocional essas dores, essas dificuldades, e quantas dificuldades vão sendo guardadas. As emoções negativas vividas com pai,
com mãe, principalmente esses dois do contexto familiar, mas também com irmãos na escola. Isso tudo vai formando o arcabouço emocional, se transformando em complexos e que, se não são trabalhados, tolhem a nossa energia, ou seja, aquela energia que poderia ser usada para o nosso processo de individuação, de plenitude, de planificação, vai ficando retida. E como nós precisamos de toda essa energia para a conquista do todo que somos, não desenvolvemos certos aspectos da nossa existência por conta dessas energias que ficaram retidas, carga emocional que não foi trabalhada, gerando dor e hostilidade. Continua a benfeitora dizendo que não se deve lutar contra as emoções, mesmo aquelas denominadas prejudiciais, antes cabendo o esforço para desviar-se à ocorrência daquilo que possa significar danos em relação a si mesmo ou a outrem. Não lute contra as suas emoções. Seja verdadeiro, pelo menos consigo, quando sentir raiva, medo, alegria, tristeza, dor, quando estiver alegre e contente, porque todas as emoções fazem parte de ferramentas para o nosso aprimoramento. Não negue algo que é muito natural em você. Isso não quer dizer que não devamos reflexionar a respeito dessas emoções, porque se elas se repetem, isso tem uma causa. Se elas se repetem, não significa necessariamente que há um risco externo, mas que algo interno também pode estar mal trabalhado. Porque também as emoções, elas são trazidas à tona através do inconsciente. Quem é que não teve um sonho em que viveu determinada situação e que acordou com aquela emoção vivenciada no sonho? Ou seja, o fato na realidade objetiva, como a chamamos, não existiu, mas existiu na realidade subjetiva, na realidade do inconsciente, e trouxe uma carga emocional provavelmente arquivada nesse inconsciente que necessita ser liberada, necessita ser trabalhada, necessita ser transformada para que não signifique danos contra mim mesmo, porque fazem parte dos meus complexos, ou contra o outro, porque irei tomar atitudes equivocadas se estiver baseado nessas emoções que não foram trabalhadas em mim mesmo. Daniel Goleman nos diz que o impulso é o veículo da emoção. A semente de todo impulso é um sentimento explodindo para expressar-se em ação. Os que estão à mercê dos impulsos, os que não têm autocontrole, sofrem de uma deficiência moral. E se há duas posições morais que nossos tempos exigem, são precisamente estas: autocontrole e piedade. Como é profundo ver isso de um psicólogo que parece que tem um olhar mais profundo, mesmo que não seja religioso, mesmo que não seja espiritualista, conseguiu atingir algo profundo para a alma nessa percepção de que nós não devemos ficar à mercê dos nossos impulsos. E que nesses tempos nos são exigidas duas atitudes: autocontrole. Autocontrole perante toda essa barbárie que vivemos nos dias atuais, nada obstante os grandes avanços que já temos. Quanta violência no mundo! Quantas dores poderiam ser sanadas se tivéssemos tempo para respirar, perceber o nosso impulso emocional, mas não dar vazão àqueles que são destrutivos e direcioná-los de forma positiva. Piedade, como diz Daniel Goleman, para todos aqueles que não sabem ainda como expressar as suas emoções, vivem ainda das emoções primárias, das sensações rudes do corpo, porque ainda não percebem os prazeres da alma. Ainda não conquistaram esse algo importante para o psiquismo. Mas se nós já podemos, talvez não conquistar como um todo, mas antever esse processo, direcionar-nos para esta conquista, que tenhamos piedade e, além disso, sejamos e atuemos como educadores, sempre que possível.
educando a nós mesmos em primeiro lugar. Porque o homem e a mulher precisam educar-se para depois se transformarem em educadores. Porque através do próprio exemplo poderão mostrar que não devemos ser reféns dos nossos impulsos, das nossas emoções, mas podemos ser auxiliares, coordenadores de toda essa bagagem que temos em nosso psiquismo. E completa Joana de Ângeles dizendo que não se podendo viver sem as emoções, cuidar-se daquelas que edificam em detrimento das que perturbam. Tal é a missão do homem e da mulher inteligentes na Terra. Possuímos e fomos conquistando ao longo da nossa escala evolutiva as emoções. No princípio, no reino vegetal, eram apenas sensibilidades. A sensibilidade da flor que responde ao toque, da planta que já convive com o meio em que vive. No reino animal, essa emoção ganha impulso. O arcabouço emocional fala mais alto. E vamos trabalhando de forma germinal os sentimentos que vamos a ser portadores no futuro dessa escala evolutiva. Conquistamos a razão, conquistamos a consciência. E nessa conquista da consciência nos permite algo importante. Não precisamos ficar mais à mercê dos nossos impulsos. Portanto, posso senti-los, posso percebê-los, mas isso é algo muito sutil. Mas não preciso mais brigar, de gladiar com o outro. Não preciso mais ser refém dessas sensações rudes do corpo, porque além dos prazeres do corpo, existem os prazeres da alma. Esse sim nós devemos alimentar nesses dias tão cheios de desafio. Nesses dias em que, nada obstante os avanços da tecnologia, a mídia ainda vive das emoções rudes do ser humano e ainda nos alimentamos da raiva, do ódio. Basta ver o que é vendido por esta mídia e verificar que tipo de emoção ela alimenta nas pessoas. Mas eu tenho consciência e não preciso mais estar refém disso. Se aquilo que me trazem não me serve, eu não preciso aceitar. Se é um canal de televisão, às vezes nos esquecemos que nós podemos mudá-lo. E aí muitos dizem, mas nenhum tem programação boa. Nós podemos desligar o aparelho de televisão, pegar um bom filme, ler um bom livro, escutar uma boa música. Quantas boas obras musicais falam a nossa emoção profunda e se transformam num sentimento suave que eleva a alma, que nos proporciona reflexões mais profundas. E nós continuamos nos alimentando da música que chama as sensações mais rudes. Basta observar a grande massa. Basta observar o comportamento coletivo daqueles que ainda não percebem o processo de individuação. Mas nós, que já sabemos que somos portadores da consciência, desta luz que nos guia, podemos sim perceber essas emoções, canalizá-las à luz da consciência e à luz da razão. E a pouco e pouco, direcionar todo esse arcabouço, toda essa energia que nos forma e que somos formados à conquista da individuação, à conquista da plenitude em nós mesmos. Ficamos por aqui com as nossas reflexões. Desejamos muita paz a todos e até o nosso próximo encontro.

Vamos dar continuidade à nossa aula sobre o sofrimento. Hoje nós vamos falar sobre a finalidade do sofrimento. Talvez seja difícil, no momento em que estamos sentindo ou estamos sofrendo, que possamos parar e nos perguntar qual a finalidade do nosso sofrimento. Jung já fazia uma proposta que, em momentos difíceis, nós não deveríamos nunca perguntar o porquê. Porque muitas vezes perguntar o porquê nos leva a muitas outras perguntas sem respostas. Mas aí ele propõe, para quê? Para que sofremos? E é nessa pergunta do para que sofremos que podemos entrar em contato com a verdadeira finalidade desse sofrer. Para a psicologia analítica, o sofrimento é um sintoma da alma. Aquela alma que se encontra machucada, que se encontra ferida, e por isso ela tem um sintoma, um efeito no sofrimento. Na sociedade que nós vivemos hoje, nessa sociedade moderna, nessa sociedade da tecnologia, nessa sociedade onde tudo é tão rápido e vivemos acelerados no mesmo ritmo quase da velocidade da informação e da comunicação, o sofrimento também vem tomando uma nova dimensão. Então, hoje, nós não sofremos só das questões físicas, orgânicas, mas também sofremos, e sofremos muito, e principalmente pelas questões emocionais e psíquicas. Mas por que isso acontece? Isso é decorrente também da mudança de necessidades, de desejos e de anseios. Hoje, é muito comum nós pegarmos uma criança ou até mesmo se pararmos um pouco para avaliar a nossa vida, as nossas necessidades mudaram. Então, a necessidade de um homem ou de uma mulher há 40, 50 anos atrás, um homem por volta de 30, 40 anos, há 50 anos atrás, as necessidades desse homem não se comparam nunca às necessidades do homem de 30, 40 anos do mundo moderno. Então, hoje, nós sofremos não só pelo desgaste orgânico, não só pelas nossas próprias questões do nosso mundo interno, mas também sofremos pelos nossos falsos desejos, por tudo aquilo que eu anseio, por tudo aquilo que o coletivo cobra de mim e que eu não consigo atender, ou que desejo, mas não consigo alcançar. Então, Joana de Ângeles, em Plenitude, ela traz: o homem, desde as suas origens sociais, aprende a ter medo, a conservar mágoas, a desequilibrar-se por acontecimentos de só menos importância, desarticulando o seu sistema energético. Passa de um aborrecimento para outro, cultivando vírus emocionais que facultam a instalação dos outros, degenerativos, responsáveis pelo agravamento das suas doenças. Nunca foi tão comum hoje em dia chegarmos nos consultórios médicos e ouvirmos os médicos dizerem assim: virose. E aí nós temos sintomas, mas isso agora tem nome de virose. Então é muito comum você observar que de tempos em tempos a sociedade é tomada por essas viroses. E aí nós vamos adoecendo. Mas essas viroses só têm lugar hoje no indivíduo porque antes, como Joana afirma, nós abrimos espaço para uma outra virose, que é a virose emocional. Então, como ela vai trazendo? Esse homem, hoje, que aprende desde muito cedo a ter medo. Então, hoje, as crianças elas já começam a ter uma preocupação que nós não tínhamos quando crianças. Eu ontem passeava, tinha ido fazer um remédio, e escutava uma criança conversando com a mãe. E ela estava muito nervosa. E a mãe pedia à criança, de mais ou menos 8 ou 9 anos, calma. E a fala do menino era: mãe, você não vê no jornal? A rua é muito perigosa. Então, essa criança aqui com 8, 9 anos apresentava um sintoma de fobia, um sintoma quase de pânico, por conta dos noticiários e que provavelmente ele escuta em casa, o que vai deixando que ele se torne cada vez mais inseguro. Então, em uma sociedade onde nós aprendemos a não confiar no outro, a não ter mais uma relação social saudável, amável e significativa, essa sociedade começa então a adoecer. E esse adoecimento psíquico, emocional, esse afastamento também de uma relação saudável com o outro, também gera no ser humano sofrimento. E aí Joana continua, né? Nesse aprender a ter medo, nós começamos a conservar também mágoas.
Porque muitas vezes, pelo verniz social, nós aprendemos também que não devemos fazer, ser ou ter determinadas atitudes e comportamentos. Então, nesse processo também de uma valorização excessiva da persona, a mágoa termina ganhando campo no ser humano. Quando eu não me percebo, quando eu não me relaciono intimamente comigo mesma, eu também vou abrindo campo para todos os gigantes da alma, né? A mágoa, o ressentimento, a culpa, tudo mais. Bem, e com isso, né, o que vai acontecer? Vai desequilibrando-se. E por estar desequilibrado internamente, ele começa agora a ir se envolvendo de um problema para outro. Então, muitas vezes, situações que poderiam passar tranquilamente, essa pessoa, por já estar afetada, né, seus complexos já estão ali atuando, essa pessoa começa a sofrer por situações que, como Joana coloca, de só menos importância. Então, tudo passa a ser muito grave, tudo passa a ser muito significativo, porque essa pessoa já está contaminada pelo vírus, né, emocional, pelo vírus psicológico. Então, a mentora continua. A frustração, por sua vez, responde por sofrimentos que seriam evitáveis, não fossem as exageradas esperanças do homem, as suas confusas ideias de automerecimento, que lhe infundem crenças falsas nas possibilidades que não lhe estão ao alcance. E aí nós vemos, quanto maior a expectativa, é o anseio por algo, maior é a minha frustração. É na mesma proporção. Claro que a grande questão aí, geradora do sofrimento, é o ego, para amadurecer, precisa ser frustrado. Então, quanto mais as negativas acontecem na nossa vida, quanto mais eu digo ao meu filho e dou a ele os limites e ensino a ele a disciplina, mais eu possibilito a essa criança que no passado tempo seu ego amadureça. Mas nesse processo, como ela vai afirmar, onde eu acredito merecer muito mais do que de fato mereço, esse ego vai se frustrando e por não estar estruturado, por não estar maduro o suficiente, ele sofre. Então, o que nós vamos percebendo aí é que nos meus desejos, que não são tão importantes, vamos dizer, as minhas necessidades são necessárias, na frustração, na decepção que esse ego sofre, o que vai acontecendo também, eu vou adquirindo uma nova qualidade ou quantidade de sofrimento. Então, hoje, além de todos os motivos importantes e necessários para o ser, que vai gerar sofrimento também, o que vai acontecendo é que eu sofro agora se eu não tenho o celular do momento, se eu não tenho aquela roupa, se eu não tenho aquele carro, se eu não moro naquele apartamento. Então, essa falsa necessidade também vai me gerando sofrimento. Mas o que é importante a gente perceber é que o sofrimento é percebido pelo ego. Então, toda vez que o meu ego é frustrado, eu sofro. Então, quando eu começo a perceber que toda vez que o meu ego é frustrado, o sofrimento aparece, eu também começo a perceber que o sofrimento tem uma finalidade. Ele é importante, porque o ego precisa ser frustrado para que ele amadureça. Então, se o sofrimento é gerado, é sentido como fruto de uma frustração, então é importante sim que eu pare e questione, avalie e me perceba dentro daquela situação que me causa sofrimento. Porque se o meu ego se sentiu frustrado, provavelmente ele estava tentando impor ou estava querendo muito que algo fosse atendido para ele, né? Então, Joana vai continuar. Em alguns casos, o sofrimento em si mesmo ainda é a melhor terapia para o progresso humano. Enquanto sofre, o homem menos se compromete, demorando-se em reflexão, de onde partem as operações de reequilíbrio. É comum a mudança de comportamento para pior quando diminuem os fatores afligentes. E aqui a gente já começa a perceber a primeira importância desse momento do sofrimento. Muitas vezes a gente vai dizer à pessoa assim: olha, você está passando por isso agora, então viva isso, sinta isso. Porque no momento em que eu estou passando pela situação, onde meu ego está sendo frustrado, onde eu estou decepcionada, onde eu percebo que algo me impede de atuar narcisisticamente ou egoisticamente,
É uma oportunidade para que eu possa não me comprometer tanto. É mais ou menos assim, de uma forma bem figurada. Já pensou se tudo que nós pedimos a Deus acontecesse? Ia ser uma tragédia, porque ia ter mar no lugar errado, ia ter deserto no lugar errado, ia ter carro demais na rua, ia ter rico demais na rua, ia ter gente desaparecendo do nada, porque de repente você olha para aquele sujeito que te incomoda, mas meu Deus, mas nem para sumir, pum, a pessoa desaparecia. Então ia ser uma confusão, provavelmente o ser humano já estaria extinto. Então, quando isso não acontece, eu sou automaticamente frustrada. Então eu preciso entrar em contato com esse sofrimento, porque nesse momento que eu estou ali sofrendo, estou percebendo, como nós dizemos, estamos remoendo a situação, Joana coloca o quê? Nesse momento você não se compromete tanto, porque você está reavaliando a situação vivida. Então é muito comum a gente perceber, naqueles momentos onde estamos despreocupados, né, tranquilos, vamos dizer assim, estamos também invigilantes. E por estarmos invigilantes, nos comprometemos. E aí vamos gerar sofrimento. Às vezes a gente tem a sensação que precisamos viver no sofrimento justamente para ter a atenção devida no nosso processo. O que não é verdade, né? Senão seria um processo masoquista. A questão toda é, se alguma situação aconteceu na minha vida, e não precisa ser nada muito grave. Às vezes você se programa para chegar em determinado lugar em um período de hora e você pega um trânsito difícil. E isso é o suficiente muitas vezes para te deixar angustiado, ansioso. Às vezes é um compromisso muito importante. Então você vai chegar no lugar, às vezes tem que se explicar. E isso gera um desconforto, uma frustração. Por que frustração? Porque o ego entende que tudo aquilo que ele deseja fazer, que ele anseia por realizar, quando não consegue, ele se sente frustrado. Então é preciso que em uma situação simples como essa, a gente possa parar um pouco e dizer, mas para que eu estou sentindo isso agora? Qual é a finalidade dessa situação agora na minha vida? E aí vamos tendo a possibilidade de encontrar nessa situação simples ou numa situação muito maior, o significado e a importância para o nosso ego, para o nosso processo de individuação daquela situação de sofrimento. Então, James Hollis traz, sem o sofrimento, que parece o requisito epifenomenal para o amadurecimento psicológico e espiritual, permaneceríamos inconscientes, infantis e dependentes. E é interessante pensar que sem isso, ficaríamos então imaturos, emocionalmente, psicologicamente e espiritualmente. Bem, sem o sofrimento, que parece, como ele vai dizer, um requisito epifenomenal, não cresceríamos. E não cresceríamos por quê? Bem, quando acontece um episódio na minha vida e eu me frustro e sofro, o sofrimento não é a causa maior. E nós ficamos todo o tempo parados e observando o sofrer. Por isso ele vai dizer que isso é um epifenômeno, é algo da superfície. O sofrimento é só uma consequência de uma causa muito maior. E aí nós voltamos para a proposta de Jung de perguntar para que sofremos? Para que essa situação aconteceu agora na minha vida? É como se nós pudéssemos imaginar que colocamos uma peça no meio da sala, apagamos a luz e todas as pessoas que passam ali batem com a peça e machucam a perna. Não adianta eu ficar no escuro massageando a perna, eu preciso acender a luz e ver o que está acontecendo naquele espaço e tirar a peça do caminho. Então o sofrimento termina sendo para nós como um tumor que sinaliza que algo maior está acontecendo no nosso organismo. Como uma febre que indica tem uma inflamação em algum lugar, investigue. Então, quando eu sinto aquela necessidade, aquela angústia, que muitas vezes me traz um vazio interior, se eu paro para ficar só presa no sofrimento, eu não cresço. Mas se eu começo a me adentrar e perceber por que é que eu estou sentindo toda aquela angústia, todo aquele vazio, o sofrimento agora parece passa a ter uma finalidade maior, que é a possibilidade de gerar para mim um crescimento emocional, psicológico e espiritual.
Então eu começo agora a construir uma nova estrada na minha vida, porque aquela situação do sofrimento me gerou um aprendizado. É como dizer, sofrer ajuda você a crescer. Mas só ajuda você a crescer se você de fato aprende com aquele sofrimento. Porque senão você fica só sofrendo. E sofrendo a gente não consegue caminhar. É como você imaginar que você está com uma dor terrível e você não toma nada, não investiga o que é aquilo, mas acha que a dor vai estar purificando você para você chegar no mundo espiritual mais rápido. Vai porque vai morrer, né? Então vai chegar lá bem rápido. Mas você precisa cuidar, precisa ver a causa daquilo, porque senão a dor não vai te proporcionar nenhum crescimento. Bem, e aí Joana vai trazer que existir sem o contributo da luta, dos desafios contínuos, é permanecer em estágio automatista do processo da evolução, não alcançando o significado psicológico maduro que diferencia os indivíduos e os promove. Quando James Hollis traz que o sofrimento gera o crescimento, nós vamos ver em Joana, no Despertar do Espírito, que sem a luta não haveria evolução, sem a luta não haveria crescimento. E não podemos imaginar que um herói entra num campo de batalha e vai sair de lá ileso, sem sequer um arranhão. Então, nesse processo nosso, nessa jornada evolutiva, nesse processo nosso da vida, nós vamos viver, sim, situações difíceis, situações complicadas, situações kármicas também, porque somos espíritos comprometidos com nós mesmos. Somos espíritos que, em alguns momentos da nossa existência, causamos situações e, pela lei de causa e efeito, vamos sofrer também com essas consequências. Então, não existe vítima, né? Somos todos responsáveis pelos nossos atos, sejam eles da vida presente, sejam eles da vida passada. Face à sensibilidade de que é constituído o ser humano, também experimenta a purificação mediante a dor, que gera os sofrimentos psicológicos, físicos e morais, que o properem ao aceleramento do esforço de sublimação na qual conseguirá a plenificação. Bem, como Joana vai colocar, nós vamos passar pelo processo, né, também de dor, como forma purificadora. Claro que a dor vai gerar sofrimento, mas isso só acontece, como eu estava falando há pouco, porque somos seres comprometidos. E aí vale pararmos um pouco, muitas vezes eu diria, para refletirmos se não estamos muitas vezes valorizando em excesso situações que na realidade não merecem tanta atenção. Será que não estamos às vezes hipervalorizando situações da nossa vida que estão ali acontecendo para o nosso crescimento, para o nosso desenvolvimento, e que de repente passaria como mais uma lição a ser aprendida, e que muitas vezes eu interrompo todo o meu processo de crescimento porque eu fico valorizando uma situação, porque não quero aceitar que na minha vida possa aparecer uma situação difícil ou uma situação complicada. E pior do que isso, pior do que não perceber isso, é também construir situações que nos geram um sofrimento desnecessário. Eu assisti a um documentário muito conhecido, Quem Somos Nós, e nesse documentário, em um determinado momento do trabalho, eles fazem uma pergunta. Então, os cientistas começam a mostrar lá todo o desenvolvimento do ser, todas as nossas conquistas e possibilidades, e a pergunta que eles geram é o seguinte: por que, diante de tantas possibilidades que temos, nós fazemos as mesmas escolhas? Escolhemos os mesmos empregos, os mesmos relacionamentos, os mesmos problemas. E essa pergunta me ficou realmente na cabeça. Por que será que fazemos isso? Diante de tantas coisas que a vida nos traz, o universo nos oferece, diante de tantos conhecimentos que a própria doutrina espírita nos traz, por que ainda continuamos sofrendo pelas mesmas coisas? Por que ainda continuamos desejando as mesmas coisas que muitas vezes nos trazem sofrimento? Aí alguém pode dizer assim: teimosia, né? É porque a pessoa é perseverante, ela quer aquilo e não vai desistir nunca, porque ela é brasileira e não desiste, coisas desse tipo. Mas será que isso não nos mostra muitas vezes e nos aponta a nossa imaturidade,
né? A teimosia, muitas vezes, parece muito mais um comportamento de uma criança birrenta que não aceita o não. Então, será que eu também não preciso gerar para mim mesma alguns nãos e perceber que eu termino causando para mim situações desnecessárias e que não me levam à sublimação, não me levam ao meu processo de plenitude, de individuação. Pelo contrário, me prendem a uma situação e aí ficamos todo o tempo vivendo ainda na roda das reencarnações. Não que isso não seja importante e necessário, mas reencarnamos e reencarnamos às vezes para viver as mesmas histórias, para viver os mesmos problemas, onde poderíamos, até porque já temos recursos para isso, sair de uma situação muito mais maduros, muito mais crescidos, muito mais preparados para enfrentar uma nova vida, um novo desafio. O sofrimento, por outro lado, está vinculado à sensibilidade de cada um, variando, portanto, e adquirindo dimensões diversas. A dor do bruto apresenta-se selvajada e perturbadora, explodindo em agressividade e loucura. O sofrimento do esteta e do santo se expressa como anseio de libertação e crescimento íntimo. E Joana, quando chama a atenção para isso, é muito interessante. Porque quando eu pensava nessa diferença do sofrimento, né? Claro, nos comparando, e precisamos fazer sempre isso. Então eu imaginava o sofrimento do santo e me perguntava, talvez eu vendo o santo sofrendo, eu entenda como sofrimento. Mas será que o santo percebe o sofrimento como um sofrimento? Será que para ele, toda aquela situação onde o meu ego entenderia como sofrimento terrível, será que para ele ali não é mais uma situação que ele precisa passar para se purificar cada vez mais? E isso não é uma visão nem um desejo masoquista. É simplesmente uma compreensão muito mais ampla, uma consciência muito maior de que a vida nos traz situações para o nosso crescimento, para o nosso aprimoramento. É como você imaginar que passaria pela vida inteira como se estivéssemos de férias. Mas se pensarmos nas nossas férias, elas são tão tranquilas assim, às vezes essas férias são períodos tão conturbados porque você vai viajar. Só em organizar uma viagem já é um transtorno, muitas vezes. Se você vai de avião, então, nem se compara, né? Porque tem um atraso e tudo aquilo. Então, será que a vida passaria para mim desta forma? Bem, a razão nos diz que não. Mas por que buscamos isso? Buscamos uma vida onde eu não teria que tomar nenhuma decisão, eu não teria que fazer nenhuma escolha, eu não teria que errar. As coisas aconteceriam para mim de uma forma extremamente positiva, Deus ia gostar mais de mim do que de todo mundo, os bons espíritos estariam 24 horas comigo, me dando avisos, intuições, impedindo que o mal acontecesse comigo. Então, provavelmente, não se estaria vivo, não se estaria vivendo, né? Porque todo momento, a partir do momento em que eu acordo, eu preciso fazer escolhas. E nesse fazer escolhas, eu tenho a possibilidade de acertar 50% e de errar 50%. Se eu acertar, ótimo, mas isso também não é uma garantia que eu vou acertar sempre. E se eu erro, eu aprendi que esse caminho não é o bom e agora eu preciso fazer o outro caminho, preciso fazer uma outra caminhada. Então, Joana vai chamar a atenção para isso, que o sofrimento está vinculado à sensibilidade de cada um. Então, se o sofrimento está vinculado à sensibilidade de cada um, começamos a perceber que o tamanho do meu sofrimento vai ser exatamente o tamanho que eu dou a ele. E para isso, algumas questões pessoais e individuais precisam estar atreladas. Então, às vezes, alguém te conta uma situação de ela estar sofrendo muito e você pode ouvir assim, não me parece que é tão grave assim. Mas para aquela pessoa, aquele sofrimento é muito grande, é muito doloroso. E aí eu vou mais profundamente. O sofrimento vai ter o tamanho e a intensidade da maturidade do meu ego, da condição que o meu ego tem de perceber as coisas, da minha aceitação. Ou melhor, o sofrimento vai ter o tamanho e a dimensão conforme a minha capacidade de ir além do ego, de perceber muito mais do que isso. Então, quando aquela frustração aparece e eu me sinto extremamente injustiçada, eu preciso de fato perguntar, será que eu não estou me sentindo importante demais? Será que eu não acho que eu mereço muito? Será que eu não me coloco muitas vezes em uma condição
E nós espíritas, às vezes, nos comportamos assim, que achamos que os bons espíritos precisam estar à nossa disposição 24 horas por dia. Então, eu preciso, de fato, confrontar com a minha incapacidade de aceitar as minhas imperfeições. E aí nós voltamos para o nosso trabalho de todos os dias, que é trabalhar a sombra. Reconhecer seus medos, reconhecer suas imperfeições, não valorizando, mas reconhecendo para que eu possa transformá-la. Toda vez que eu topar com uma situação e que eu me sinta ali injustiçada, eu me sinta ali desmerecida ou diminuída, antes de qualquer coisa, eu preciso me perguntar se eu não estou querendo muito mais do que de fato eu mereço ou já posso suportar naquele momento. Então, a própria dor faz parte do processo que integra a criatura num contexto da sociedade, sem cujo contributo desapareceriam os esforços para o autoaprimoramento, a iluminação pessoal, o progresso geral. Então, Joana, em Amor Imbatível Amor, ela vai trazer a importância de se viver isso até num contexto social, né? Então, a própria dor possibilita que o ser humano se integre no contexto social. Por quê? Porque senão a nossa vontade seria todo o tempo estaria para nós o tempo todo prevalecendo. Daí a gente perceber a importância da lei, da ética, da moral. Porque senão seríamos todos nós, como num jardim de infância, querendo que o meu brinquedo seja o melhor, que o brinquedo seja só meu. Então imagina só no trânsito, se nós pudéssemos agir livremente, seria uma loucura, né? Porque passaríamos um por cima do outro, iremos passar por cima dos pedestres. Então, é essa dor, essa frustração que eu sinto também me ajuda no meu processo de integração ao espaço coletivo. Quando alguém me diz que eu não posso entrar em um casamento, participar de um evento social com trajes de banho, e eu queria muito fazer isso, aquela frustração que pode me causar um sofrimento tem uma importância, porque faz com que a minha persona se aprimore nessa relação social. Quando a criança recebe um não e chora porque os pais estão impedindo que ela faça algo que ela queria muito, isso é um contributo para que a persona dessa criança que está em formação saiba agora conviver em sociedade. Que esse ego que vai se manifestar no mundo aprenda a lidar com todas as dificuldades que ele vai encontrar pela frente. E aí ela continua. Sem isso, né, esse contributo da dor, todos os nossos esforços de autoaprimoramento, de iluminação pessoal, provavelmente não ajudariam no progresso geral. E aí nós vemos por que o sofrimento tem uma finalidade. Aí nós vamos percebendo por que a lei de destruição é necessária. Por que tudo precisa, em um momento, ser destruído, deixar de existir, ser modificado. Toda vez que eu me confronto, que eu me defronto com uma situação impeditiva, esse é um momento, é uma oportunidade ímpar para que eu possa reavaliar todas as minhas questões e, provavelmente, e de preferência, transformá-las, sublimá-las, para que eu possa ser um ser humano melhor. A dor, porém, não é uma punição, como pode parecer. Antes, revela-se um excelente mecanismo da vida a serviço da própria vida. Então, como pode parecer muitas vezes, e aí nós vamos, né, ouvir as pessoas muitas vezes queixando que Deus esqueceu de mim, que não é possível que alguém tenha que vir para a vida sofrendo tanto processo de dor física ou dor moral. Mas essa dor, como Joana traz na introdução do livro Plenitude, ela é um excelente mecanismo da vida a favor da própria vida. Quando nós estamos, às vezes, em contato com pessoas com sofrimento físico, né, eu vou trazer o sofrimento físico porque todos nós temos em um determinado momento. E aí eu lembro de uma experiência que eu vivi. Eu estava sentindo muita dor por conta do meu processo na coluna. E aí no meio dessa dor, era uma dor que a dor da coluna anda, né? Então cada hora estava doendo um lugar.
E eu estava parada me perguntando por que eu tinha que ter tanta dor. Porque as pessoas normalmente vão, quando a gente comenta, aí fala assim, ah, na outra vida você deve ter sido terrível, você deve ter, né, batido em muita gente, quebrado a coluna. Já me disseram até que eu andei partindo gente no meio, mas tudo bem. E aí eu fiquei me perguntando, tinha que fazer esse processo também, mas será que eu saí partindo alguém no meio, meu Deus? O que será que eu fiz para essa coluna doer tanto? E aí estava lá, comecei a ficar com pena de mim mesma. Já estava me sentindo a pior da espécie, uma pessoa muito má. E parei, me lembrei de Jung. E eu disse, não, mas peraí, eu estou fazendo uma pergunta errada, eu preciso perguntar para quê? E aí comecei.

além do que eu dou conta, ela trava. E aí é meu freio. E então eu fui para casa me perguntando se não seria também para a minha coluna um freio. Se não seria também a coluna uma forma de me mostrar assim, olha, você está indo muito além, está esticando a corda, como a gente diz, e a corda um dia pode partir. Desse dia em diante, toda vez que a coluna dói, eu vou lá e começo a questionar se eu não estou me esforçando demais, seja fisicamente ou emocionalmente, se eu não tenho que estar observando alguma outra questão que eu estou negligenciando. Coincidência ou não, a coluna tende a parar de doer. Tem um problema físico, que está lá instalado, que eu sei que não vai, né, não tem cura, mas as dores têm também um efeito emocional e psicológico, muitas vezes. Porque é o meu ponto fraco. Então, se eu tenho o meu ponto fraco no estômago, na cabeça, qualquer situação que acontece comigo emocional, qual é o ponto que dói? A cabeça, o estômago, as pernas. Então, o sofrimento, assim como a dor, favorece a melhora da vida. Todo conteúdo que é negligenciado, ele guarda energia, energia psíquica. E se eu chego lá e vou abrir aquele baú, abrir aquela gaveta que eu nunca abro, tem sempre uma tendência que eu encontre preciosidades ali dentro. Assim também é o sofrimento, assim também é a dor. Então, por extensão, pode-se dizer que o sofrimento não é imposto por Deus, constituindo-se a eleição de cada criatura, mesmo porque a sua intensidade e duração estão na razão direta da estrutura evolutiva das resistências morais características do seu estágio espiritual. Então não é Deus que nos castiga, né? Nos coloca assim, você vai sofrer bastante. Então eu já me convenci que eu não saí quebrando ninguém na outra vida, né? Algum outro motivo fez com que a minha coluna doesse. A mesma coisa, e é interessante porque simplificamos muito as coisas às vezes. Então eu começo a ver tudo como karma. Então, se eu tenho um problema de saúde, é karma. Se eu tenho um problema familiar, é karma. E sofro isso como se eu tivesse que sofrer o karma para poder me purificar. E não é o sofrer o karma, é crescer com o karma, né? É passar por ele, aprendendo com ele. Assim eu vou estar evoluindo no meu processo existencial. Até porque eu não tenho certeza se eu realmente passei ou gerei alguma situação lá atrás, porque pode ser algo que eu me comprometi aqui, nessa existência, e não que eu tenha trazido de uma outra existência. Então, Joana vai chamar a atenção para isso. Primeiro, não é imposto por Deus. Então, se não é imposto por Deus, não é algo que você tem que passar por isso, nós começamos, então, a voltar bem. Mas por que ele acontece? Por que acontece? Se não é imposto por Deus, por que eu sofro? Por que eu preciso passar pelo sofrimento? Para que o sofrimento existe na minha vida? Bem, primeiro nós temos um inconsciente. E no meu inconsciente coletivo está lá armazenado, impresso, guardado, tudo o que eu já vivi em todas as minhas existências. Tem lá um lugar. Quando eu reencarno, como tudo surge do inconsciente, o meu inconsciente pessoal, que está ali começando a trabalhar e desenvolvendo o meu ego e a minha persona, que vão sendo desenvolvidas nessa encarnação, vão acessar os conteúdos que eu já experienciei. Então eles vêm, vão subindo. Bem, eu já vivi histórias, mas Deus não impõe a mim o sofrimento. E nessa existência eu reencarno com o pai, com a mãe, com familiares, que também já passaram por existências e que provavelmente já passaram por existências comigo e que também, por conta dos seus inconscientes coletivos, pessoal, ego e persona, também têm atuação na vida, reagem à vida, agem de determinada maneira. E nesse processo de educação que eu vou passando, essas pessoas com suas deficiências morais, com suas questões pessoais, me educam. E ao me educarem, interferem no meu processo pessoal, que eu já vivi, no meu comprometimento. Então, quando eu vou desenvolvendo a consciência nessa existência, eu termino trazendo à tona questões que são minhas, que eu me comprometi com a lei divina. Não que Deus impôs, mas que eu me comprometi. E como a lei de Deus está na

0: nossa consciência. Então, ela vem para que eu possa vivenciá-la e resgatá-la. Não como castigo, mas como um processo de crescimento e aprendizado. Então, o homem tem de lutar com o problema do sofrimento. O oriental quer livrar-se do sofrimento, expulsando. O ocidental procura suprimi-lo com remédios. Mas o sofrimento precisa ser superado. E o único meio de superá-lo é suportando. Aprendemos isso com ele, o Cristo. E Jung vai trazer essa frase, que é extremamente profunda e que serve muito para nossas reflexões. Bem, primeiro ele diz que precisamos, nós, homens e mulheres, precisamos lutar com o problema do sofrimento, não com o sofrimento, mas com o problema do sofrimento, com a causa e não com o sintoma. Se eu tenho uma dor de cabeça, não adianta tomar um analgésico, porque a dor de cabeça, se ela for causada por uma outra doença, ela volta. Então não adianta eu ficar medicando o sintoma, eu preciso achar a causa. Então ele já começa dizendo isso, precisamos lutar com o problema do sofrimento. Então ele vai avaliar, o homem oriental, ele quer livrar-se do sofrimento. Esse é o papel que muitas vezes a gente vai ver em todas as correntes orientais. Livrar do sofrimento, expulsando. E aí nós vamos ver o quê? Diminua seus desejos, reavalie suas necessidades, deseje só o que realmente é importante. E a gente realmente vai perceber que isso é um gerador de muitos sofrimentos. Quando eu desejo coisas que não são de fato importantes. O ocidental, que somos nós, procuramos suprimi-lo, tomando remédios. Não que Jung fosse contra as medicações, até porque ele era médico. A nossa questão toda é que hoje, se na farmácia vendesse pílula para felicidade, pílula para alegria, iríamos lá comprar com certeza. A coisa mais comum de se escutar em consultório, na casa espírita, no atendimento fraterno, é a pessoa chegar e dizer assim, mas não tem uma coisinha para tirar esse sofrimento? Nem reza braba tira, né? Não adianta. Então, assim, se tivesse uma coisinha, tomaria, com certeza. Mas só que existe mesmo, de alguma forma, a ilusão de que as coisinhas vão sair se a gente toma medicação. Então, hoje, terminamos vivendo em uma sociedade onde sofre quem quer. A questão é, a gente só trata o sintoma. E a causa? Onde fica a causa desse sofrimento? Onde ficam as minhas mazelas morais, as feridas da minha alma? Porque o remédio não cura, ele só mascara. Faz uma maquiagem bonita e eu começo a acreditar que aquilo não existe. E aí Jung continua. Mas o sofrimento precisa ser superado. E o único meio de superá-lo é suportando. E nós aprendemos isso com ele, o Cristo. Então o sofrimento que está na minha existência hoje, as questões que me causam sofrimento, precisam ser superadas. E a única forma que eu tenho de superá-las é suportando-as. Não de forma masoquista, mas crescendo com elas. Buscando a finalidade desse sofrimento. Achando a causa e indo até a causa dessa angústia, dessa dor, dessa frustração que me causa. Tanta angústia e tanto sofrimento também. E provavelmente, ao mergulhar na causa, iremos encontrar ali as nossas resistências, a nossa rigidez, a nossa inflexibilidade, a nossa imaturidade de lidar com os problemas da vida. Então somos adultos, somos homens e mulheres crescidos, mas que muitas vezes nos comportamos e respondemos à vida como pequenas crianças, que não aceitam não, não aceitam as dificuldades, não aceitam simplesmente que a nossa vontade prevaleça. Então precisamos, além de encontrarmos a finalidade do sofrimento, precisamos nos perguntar todos os dias, qual é o tamanho do meu egoísmo? Muita paz.
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Boa noite. Hoje nós estamos começando uma nova aula, um novo módulo. E hoje, como a maioria das aulas, eu sempre começo com uma pergunta. Então, não seria diferente no módulo que vamos tentar entender, tentar compreender toda essa estrutura e esse que é o também chamado, né, conhecido como complexo, que é o ego. Então, nós falamos e ouvimos falar muitas coisas do ego. E eu me comprometi hoje com uma missão um pouco difícil. Eu tenho que redimir o ego, a imagem do ego. Porque falam tão mal do ego, eu vou tentar, pelo menos, mostrar a vocês que o ego não é o vilão da história. Que nem nas histórias onde alguém morre, o detetive sempre descobre que é o mordomo. E o ego é um pouco do mordomo da consciência, então hoje eu vou tentar redimir, mostrar que nem sempre o mordomo é o culpado das coisas. Mas para isso eu quero começar hoje com uma pergunta. É uma pergunta que todo mundo faz em algum momento, né, quando você vai ser apresentado, vai chegar em algum lugar, mas que nem sempre é tão fácil de ser respondida. E a pergunta é a seguinte: quem é você? Automaticamente vem o nosso nome na nossa memória. Mas a pergunta vai além disso. Mas existe um propósito para, quando alguém me pergunta quem é você, automaticamente venha o meu nome. E o propósito disso, o motivo disso é justamente o ego. Por conta do ego, nós dizemos o nosso nome, né? Sabemos quem somos. Mas quando tudo isso começa, eu vou voltar bastante no tempo agora, para imaginar mais ou menos o seguinte: quando de fato surgiu o ego? Existe um mito muito conhecido de todos nós, o mito da criação. Então, quanto ao mito que há muito tempo atrás, lá no começo de tudo, quando Deus começou a criar o mundo, ele criou então um homem e a partir desse homem ele criou a mulher, Adão e Eva. Então estavam Adão e Eva no paraíso com tudo que eles precisavam para ter uma vida tranquila, uma vida, né, calma, com uma condição. Existia uma árvore nesse lugar, nesse jardim, e que essa árvore não podia ser tocada. O fruto dessa árvore era um fruto proibido, que era a macieira. E aí todo mundo conhece essa história, eu não vou enriquecer muito, mas em um determinado momento, Eva, ela é convidada, tentada pela serpente, para experimentar o fruto da árvore proibida. E Eva, como uma mulher inteligente que era, ela vai experimentar o fruto desta árvore. E convida Adão para que Adão também experimentasse do fruto desta árvore. Até esse ponto do mito, nós podemos dizer que a relação de Adão e Eva, esses seres mitológicos que fazem parte da nossa psique de alguma forma, eram completamente inconscientes de quem eles eram. Quando Eva experimenta da maçã e naquele momento Adão também, e Deus então expulsa os dois do paraíso porque eles quebraram a regra, eles desobedeceram a norma que existia, naquele exato momento a consciência começa a aparecer na história do ser humano. A maçã, o fruto, era o símbolo do bem e do mal. E comer desse fruto era tomar conhecimento do bem e do mal. Então, tomar conhecimento é, de certa forma, o desenvolvimento da consciência. Eu só começo a desenvolver culpa, eu só começo a desenvolver o discernimento a partir do momento que eu tenho consciência disso, das coisas. E se a consciência começa a surgir do inconsciente, o centro dessa consciência também começa a ter origem. E aí começa toda a história do ego. Mas a história do ego só começa a se concretizar a partir do momento em que os dois são expulsos do paraíso. E eles começam a partir dali a sofrerem, a passarem pelas dificuldades daquela vida agora longe da vida do paraíso. Então, Joana de Ângeles, em Triunfo Pessoal, ela vai nos dizer que a origem do ego e da consciência encontra-se mergulhada no conceito de que ambos estariam perdidos no mito da criação, quando não havia nada. Mergulhados no inconsciente predominante, surgem no mito, constituindo o nascimento do ego mediante o sofrimento que enfrentará.
e a sua libertação somente será possível mediante as diferentes fases do seu desenvolvimento. Então é importante a gente perceber que o ego vai surgir a partir da consciência, porque ele é o centro da consciência, mas não é idêntico a ela. Então o ego é aquela parte da nossa psique que nos garante uma identidade. Quando eu sei o meu nome, quando a criança bem pequenininha, que está aprendendo a falar, ela começa a pronunciar o próprio nome, a gente já começa a vislumbrar ali a formação de um ego, a formação de uma identidade. Porque antes disso, a relação da criança com o meio que ela vive, com a mãe, com sua família, com seus pais, é completamente inconsciente. Os primeiros dias da criança, ela e a mãe são um único ser. Ela não percebe essa diferença. Então, a partir do momento que a criança começa a se dar conta das diferenças, de que quando ela chora, nem sempre as coisas acontecem, quando as frustrações começam a acontecer, essa criança também vai desenvolvendo ali o seu ego. E é isso que Joana nos traz. É a partir desse enfrentamento, é a partir do sofrimento que começa a ter uma libertação, ou seja, essa consciência começa a se formar. E é também a partir disso que as fases de desenvolvimento vão contribuir para o amadurecimento, para o que a gente chama da estruturação do ego. Bem, no início da vida, o ego não está formado, né? Aquela fase bem inicial mesmo. Quando chegamos ao mundo, somos pequenos, frágeis e indefesos. Temos pouco ou nenhum controle sobre o nosso ambiente. Apenas a capacidade de chorar de dor ou de inspirar amor e cuidados com a nossa aparência graciosa, vulnerável e inocente. E isso é o bebê, somos nós, já fomos nós em algum momento. Então, nesse começo da vida, aquele comecinho mesmo, os primeiros dias de vida, esse ego ainda não está formado. O ego, no sentido maior da sua função, ainda não está formado. Mas ele começa a ser formado imediatamente ao nascimento. De que forma? No momento em que a criança é colocada ainda sobre a mãe começa a tocar na criança, esse primeiro contato físico, tátil, começa a dar ali já a formação do ego. Porque o ego, ele vai se estender além da psique no sentido interno, mas também, como centro da consciência, ele se estende também para o corpo. Então, todo o contato físico é importante nos primeiros dias da criança, porque ela também tem um sentir, e esse sentir também vai dando formação ao seu ego. Então, nesse comecinho da vida, a própria aparência frágil do bebê vai contribuir para que todo o cuidado que é dedicado a ele vá fortalecendo a formação dessa consciência e, é claro, do seu centro formador, que é o ego, do seu núcleo, né? Bem, eu trouxe um... Eu vou chamar isso de gráfico, apesar de não ser um gráfico, para poder a gente entender bem o movimento, né, do ego, a função do ego. Então, acima vocês podem ver esse modelo que parece muito com o sol, que é o self. E o self tem uma linha que liga ao ego, que é justamente o que a gente chama do eixo ego-self. Isso serve para que a gente perceba que o ego não está solto na psique, ele está sob o comando do self. Então, inicialmente, vamos imaginar que o ego, ali naquela criancinha, bem no começo da vida, esse ego em formação. Então, o primeiro ponto, né, do ego, a primeira função desse ego, vamos dizer assim, é o preenchimento das necessidades de sobrevivência. Então, esse é o começo e a função inicial do ego. É garantir para todos nós a nossa sobrevivência. Então, o primeiro passo é o quê? A segurança. Então, é necessário, naquele momento que o bebê chega, né, no mundo, que tudo é muito grande, tudo é muito assustador, tudo é desconhecido ainda para aquela criança, o primeiro passo vai ser sentir-se seguro. Por isso o contato físico é tão importante para a criança. Então, a partir do momento em que essa segurança é dada ao bebê, esse ego começa também a estar atendendo, a preencher essa necessidade de sobrevivência do ser. Uma outra função é a de alimentação,
né? Então, é função do ego também garantir isso. Por isso o bebê não fala, mas ele chora quando ele está com fome, né? Para que isso seja atendido. Passando um tempo nessa fase de nossa vida, depois que sai logo da primeira infância, dentro dessa necessidade de sobrevivência, vem também a satisfação pessoal. Bem, é interessante a gente perceber que, apesar de ter dividido em três, né, essas funções que o ego vai preencher, e a gente saber que isso começa muito na infância, não quer dizer que mesmo na idade adulta, alguns de nós ainda não estejamos em busca dessas necessidades iniciais. Então é possível sim chegar à idade adulta e ainda a necessidade de segurança ser algo muito importante, né? E a gente costuma ver, por exemplo, o que a gente vai chamar, Jung chamava da meia-idade, seria a segunda etapa da idade adulta. Então, depois dos 40 anos, mais ou menos, se a pessoa ainda está buscando segurança, ou seja, ela ainda está muito presa a essa questão inicial do ego, ela precisa, então, rever muitas coisas da primeira etapa da vida dela. Então, fazer toda uma revisão do próprio processo da infância. Então, se uma pessoa vai desenvolvendo naturalmente, ela vai sair dessas necessidades de sobrevivência e dar um passo além para as necessidades da identidade, que também é função do ego. Quais são essas? O pertencimento. A função de pertencimento é aquela sensação de que nós estamos no lugar certo na hora certa, de que somos queridos, de que seremos acolhidos, de que somos esperados. É muito interessante essa sensação do pertencer, porque às vezes nós caminhamos pela vida com a sensação de que não temos raízes, ou de que nenhum lugar é o nosso lugar nesse mundo. E isso também é parte de uma desestruturação do ego. Então, num contexto, quando nós estamos trabalhando com uma pessoa, se a pessoa traz muitos relatos de uma sensação de que não está adequada, de que não se sente bem, que as pessoas não gostam dela, a gente pode também perceber que a função de pertencimento pode não ter sido bem estruturada também ainda na infância dessa pessoa. Uma outra necessidade que também preenche a de identidade é a autoestima, que também é função do ego fazer isso. Eu não estou falando de uma autoestima só no sentido do embelezar-se, né? Do buscar estar na moda, com os cabelos arrumados, não é isso. A autoestima vai além do físico. É o gostar de si como se é. E para isso a gente já começa a perceber que a partir dessa função, né, dessa etapa do desenvolvimento do ego, o trabalho com a sombra também é importante. E dentro também dessas necessidades de identidade, entra a necessidade de autorrealização. Então, aquela necessidade, aquela vontade nossa de buscar algo melhor, de ter um emprego melhor, de ter uma vida melhor, de buscar algo melhor, além do material, também é o ego que proporciona isso. E quando nós estamos nessa estrada e estamos caminhando bem, vem uma terceira necessidade, que também é uma necessidade do ego, que é uma necessidade transpessoal. É aí que entra a busca por Deus, por uma religião, por um entendimento maior da vida, a busca do sentido. E é por isso que eu falo que é importante a gente entender o ego, porque a gente fala tanto que o ego é o vilão da história, mas sem o ego, a própria evolução do espírito fica comprometida. Porque se o ego não buscar tudo isso nesse desenvolvimento da personalidade, o espírito também não tem como evoluir, porque a busca transpessoal não vai acontecer. Então, o problema não é o ego, o problema são as nossas necessidades egóicas, as nossas necessidades imediatas, aquilo que eu construo como uma necessidade e que, na verdade, não é uma necessidade real. Esse sim é que é o problema e não o ego. Então, quando uma pessoa vai nessa estrutura de uma forma saudável, o caminhar dessa pessoa vai ser, em determinado momento, a busca transpessoal, né? Então, numa fase da vida, ela vai começar a buscar, de fato, compreender, de fato, o sentido existencial, o sentido da vida. Bem, embora ocupe uma pequena parte da psique total, o ego desempenha a função básica de vigia da consciência.
Então, dentro daquele próprio conceito que a gente já conhece do ego, que ele é o centro da consciência, é importante que a gente perceba que ele é o vigia, né? Então, o ego está ali como um farol que o tempo todo vai estar pontuando para o navegador a direção a tomar, como um porteiro que vai estar sempre ali pronto para dizer quem entra e quem sai, mesmo ocupando uma parte muito pequena dessa consciência. O ego é extremamente importante dentro da função que ele tem que exercer ali. Sem essa função, sem essa estrutura, toda a consciência seria invadida pelo inconsciente. E é nessa invasão do inconsciente, primeiro, que a gente não aguentaria. É como você pensar que, num imenso número de pensamentos que nós temos durante um dia, eu não vou nem colocar todos, vamos pensar que 100 pensamentos que brotam na sua cabeça que você não controla todos, né, normalmente. Pensa que todos eles vão invadir a consciência e vão ficar ocupando espaço na consciência durante todo o dia. No mínimo, no final do dia, estaríamos surtados, porque a consciência não dá conta de tudo isso, né? Então, o ego, ele tem essa função de filtrar. Ele vai filtrar o que é importante e o que não é importante. O que não é importante vai para o inconsciente, volta para o lugar de origem. O que é importante, se o ego já tiver condições de absorver essa informação, esse pensamento, essa ideia, isso que vier, esse conteúdo que vem, se torna agora consciente. É por isso que a gente vai dizer que nem tudo que vem para a consciência se torna consciente. Só vai se tornar consciente se o ego absorver aquele conteúdo para si e transformá-lo. Então, o ego fornece a personalidade, identidade e continuidade, em vista da seleção e da eliminação do material psíquico que lhe permite manter uma qualidade contínua de coerência na personalidade individual. E aí a gente vai reforçar de novo a importância do ego. Graças ao ego, quando você acorda de manhã, você não acha que você é Luísa Brunet. Tudo bem que a gente até tem vontade, né, de pensar que é. Mas você não vai, a cada dia que acordar, dizer que é uma pessoa diferente. Graças ao ego que a gente consegue construir uma história contínua da nossa vida. Se alguém pergunta a você ou pede a você para falar da sua infância, você vai falar da sua infância, do que aconteceu em casa. Você vai lembrar de relatos que aconteceram alguns anos atrás. Porque sem isso, você perderia como se fosse a cada dia um novo começo. Então, todos os dias de manhã, você teria que absorver todo o seu dia, né? Saber o que aconteceu, saber o nome do seu esposo, saber o nome dos seus filhos, saber se... Porque o ego é quem vai construir essa rede, é ele que vai dar isso. E isso nos faz crer que o ego é muito importante no nosso processo de individuação. Porque se o processo de individuação é a construção de uma personalidade sólida, sem o ego isso não é possível, né? Então, é justamente ele que vai fornecer à nossa personalidade essa continuidade, essa possibilidade de construir uma história. Quando a pessoa, e nós vamos vendo muito nos casos das patologias, né, das psicopatologias, quando a pessoa vai perder justamente o senso de identidade. Então, é comum que você veja os delírios, às vezes a pessoa acredita ser Jesus Cristo, acredita ser uma pessoa famosa, acredita que perdeu uma parte do corpo em algum lugar da casa, justamente porque esse ego foi desestruturado, né? A gente vai dizer assim, dissociou o ego. Então ele perde a função principal, que é fazer justamente a filtragem do conteúdo. Então é possível, principalmente em casos de esquizofrenia, por exemplo, a pessoa tem uma sensação que ela se mistura ao ambiente, às vezes, que ela vive. Eu lembro de um caso de um jovem que ele acreditava que a cadeira era uma parte do corpo dele. Então tinha uma cadeira na casa dele que não podia ser tirada do lugar, porque se tocasse na cadeira, ele sentia dor física, né? Porque ele se confundia com o ambiente, esse ego que perde esse lugar de identidade. Então ele já é parte do todo, né? E esse ego fica desestruturado. Então, para dar um sentido à existência, é necessário estar consciente dela, né? Só se tem sentido se você conhece, se você tem consciência. Por intermédio do ego, cada um tem a consciência de que existe e o sentido de ser idêntico a si mesmo.
Essa identidade do ego consigo mesmo é baseada na consciência das percepções do próprio corpo. E aí nós vamos para essa outra dimensão do ego, que é a dimensão corpórea. Todo mundo aqui já ouviu em algum momento, ou porque recebeu esse diagnóstico, ou porque alguém falou que está com uma doença psicossomática. Ou então você vai no médico, está cheio de sintoma, está doendo tudo, e o médico olha para você e diz assim, isso é coisa da sua cabeça, né? E você fica se perguntando se você criou aquilo, se você está ficando louco, porque o médico não acha uma resposta orgânica para aquilo. Bem, essa é a dimensão corpórea do ego. De alguma forma, sendo o ego também uma estrutura psíquica, e a psique também vai se manifestar a partir do corpo, muito do que a gente acumula no inconsciente não é trabalhado, precisa se manifestar, ou seja, precisa mostrar ao ego ou precisa se tornar consciente. Então, quando o ego não deixa que aquilo venha da forma, vamos dizer, psíquica, ou seja, eu não tomo consciência de alguma situação, uma das formas de manifestação é no corpo. Então, eu adoeço. Eu começo a sentir uma dor que não passa, eu começo a sentir um mal-estar sempre que determinada situação vai acontecer na minha vida, porque o ego corpóreo começa também a mostrar, ou seja, me dizer que eu preciso tomar consciência daquele fato. Então é isso que a gente vai perceber, que essa identidade também pode ser formada a partir do próprio corpo. Uma coisa que é interessante, tem um estudo que vai ver justamente o formato do corpo, vamos dizer, né? Então, assim, a estrutura corporal, às vezes, dita algumas patologias, algumas psicopatologias. E é interessante porque certa feita eu estava fazendo esse teste, né? Eu estava olhando algumas pessoas na rua e uma pessoa me chamou muito a atenção. Apesar de eu não ver o rosto, a face dessa mulher, eu observava só o caminhar. E ela caminhava de forma muito cambaleante. E eu ficava observando que não era só o fato de talvez estar sem o equilíbrio por qualquer problema do labirinto ou da coluna, qualquer coisa assim. Mas tinha algo que era muito volúvel naquele corpo, como se aquele corpo não tivesse um dono, vamos dizer assim. E eu comecei a me questionar qual seria a patologia daquela mulher. Não a conhecia. Então, passou mais um tempo, eu procurei encontrar com ela frente a frente e pude perceber que ela tinha justamente a esquizofrenia. E isso fez com que eu ficasse muito atenta a essa questão do corpo, da manifestação do ego também no corpo. E a questão é simples, se a gente for pensar assim. Bem, se o ego traz para o ser a ideia de identidade, se essa identidade está abalada, é natural que o corpo corresponda a isso, a esse abalo. Por isso, a questão da autoestima ser responsabilidade também do ego. É uma função do ego buscar isso, né? A autoestima no sentido global do ser, de se compreender, de se conhecer e de se amar. Então, a gente começa a perceber, e por isso é um sinal também para todos nós, não só o profissional, mas todos nós, quando eu não cuido do corpo, alguma coisa pode estar acontecendo comigo em termos emocionais, psicológicos e espirituais também. Porque o meu corpo é, de fato, uma forma de manifestação da pessoa que sou. Eu estou habitando aquele corpo naquele momento. Então, o ser que sou também vai se mostrar a partir da vestimenta que eu estou usando, que é o meu corpo. Então, tudo está, de fato, interligado, né? Não dá para a gente isolar o ser humano. Por isso, hoje, é tão importante a gente ter uma ideia da própria medicina que vem avançando hoje, desse todo que é o ser humano. Não se pode só olhar as partes de um ser, né? É necessário, sim, hoje, olhar o ser como um ser completo. Então, se aquele corpo está manifestando alguma doença, algum desajuste, alguma sensação física, eu preciso sim me perguntar o que a minha psique precisa entender com aquilo. Que fator emocional pode estar atribuindo ao meu corpo aquele sintoma? Porque o ego também, a psique também vai se manifestar a partir disso. A primazia do ego, no entanto, e Joana traz isso em Atitudes Renovadas, é defluente da construção dos interesses pessoais imediatos,
em detrimento daqueles de natureza geral, de maior amplitude social e humana. E aqui vem, talvez, o grande mito em torno do ego. Né? Sendo o ego, diante do que a gente está falando, essa importância dessa estrutura, da própria identidade, ele não poderia ser o vilão, ou seja, aquele que me impede de fazer o meu processo de individuação. Porque é função dele também fazer isso. Ele vai, naturalmente, assim como a fatalidade do ser é a plenitude, o ego não seria, então, um impedimento para que isso acontecesse. Então, Joana vai nos trazendo aqui que o que faz esse ego entrar nesse lugar de primazia é justamente por conta dos interesses imediatos que nós buscamos. E quando eu falo nós, eu estou não só englobando a questão do ego, da identidade que estamos ocupando no momento, mas do próprio espírito. Então, a pessoa que eu sou, a pessoa que nós somos, é que dita quais são os interesses e as minhas buscas nessa existência. Então, se o meu espírito, se o eu real que eu sou, se eu não o desenvolvo, se eu não busco fazer com que ele encontre também valores éticos e morais, é possível sim que os meus interesses sejam todos eles voltados para o imediatismo, para as questões materiais. As questões que vão satisfazer também o ego. Por quê? Porque no início da formação da pessoa, da psique, o ego também tem a função de garantir segurança, de me manter vivo, de me manter viva. Então, tudo aquilo que possa parecer seguro para o ego, lá no início da minha vida, se o meu espírito ainda estiver envolvido com isso, eu vou passar o resto da minha existência buscando segurança. Seja ela uma segurança no emprego, seja ela segurança no matrimônio, seja qual for a segurança, mas eu vou passar o resto da minha vida buscando isso. Mesmo que, aparentemente, essa segurança seja nobre. E o que é uma segurança nobre? Ah, eu tenho uma religião e eu sou uma pessoa boa e caridosa, mas eu estou fazendo isso porque eu quero bônus horas, para garantir que eu não vou para o umbral. E isso é busca de segurança. Então, é importante que a gente perceba que o ego não é o vilão, mas o grande responsável pelas consequências do que eu vivo é o espírito. Então, mais do que nunca, a gente vai perceber aqui que nós exatamente vamos colher aquilo que plantamos o tempo inteiro. E nisso a gente volta logo para o começo do nosso estudo, quando a gente vai falar que o ego, ele está presente na nossa existência. Mas quando eu desencarno, esse ego também deixa, ele é desativado de novo, vamos dizer, como se fosse uma máquina que é desligada. Então, tudo o que eu carrego, tudo o que eu construí, tudo o que eu aprendi, tudo o que eu fiz e o que eu deixei de fazer, vai comigo, acumulado na minha bagagem espiritual e perespiritual também. Mas o ego fica. Se eu reencarno, eu vou formando um novo ego, mas a partir de todas as experiências que eu já tive das outras encarnações e dessa nova existência que tenho. Então, não adianta a gente ficar dizendo que, ah, mas o ego, meu ego é terrível, porque eu escuto isso, ah, mas meu ego é terrível. E parece que o ego começa a substituir o obsessor. Já não é mais o obsessor agora é o ego, né? Então, meu ego é terrível, meu ego é teimoso, meu ego é preguiçoso. Então, o ego vai ganhando todas as culpas. E não é o ego. É claro que ele vai ter dentro dessa função, e a função dele é de vigia, então ele vai nos proteger, ele vai proteger a psique. É como se nós imaginássemos uma criança, ainda no início da vida, com esse ego muito frágil, e essa criança é maltratada, seja fisicamente ou seja psicologicamente, né, nos seus sentimentos profundos. Esse ego vai automaticamente proteger sim essa criança. Vai fazer com que ela esqueça aquele evento. E aí, às vezes, você chega à fase adulta e você não lembra. Tem um vago na história. Você não consegue lembrar um trecho da sua vida. Ou então você tem um medo, mas você não consegue lembrar do que é. E a gente pensa que é de outra vida e, às vezes, não. É um trauma de infância. Eu lembro muito de uma garota que ela, quando era bebê, de 4 meses, ela, brincando pequena ainda, puxou o cobertor. E ficou sufocada porque ela jogou o cobertor no próprio rosto. E
cresceu, a mãe sabia disso, mas não era algo que ficava contando para a criança o tempo todo. Na fase adulta, no dia do casamento, ela foi usar um véu que cobria o rosto. E ela, a partir daquele dia, entrou em pânico e desenvolveu a síndrome de pânico. E assim, ninguém conseguia imaginar o que era aquilo, né? E a ideia já, talvez, numa outra encarnação, ela morreu sufocada. E não era. A questão é que, no momento, lá muito pequena, a sensação de morte que aquele bebê viveu foi tão forte que o ego se encarrega de proteger essa psique. Então, nada que lembre aquilo volta para a consciência, fica guardado, porque foi muito difícil para ela naquele momento. A sensação, a ideia da morte. Então, depois de um tempo, um novo evento pode trazer à tona aquilo. Mas por que traz à tona? Porque nós temos uma coisa chamada sombra. Então, o fato do ego não ter aceitado o conteúdo e ter jogado para o inconsciente não faz com que o conteúdo deixe de existir. O conteúdo existe e é sombra. Mas em algum momento essa sombra volta. Mas isso é capítulo para outro módulo, eu não posso ficar me adiantando ainda. Bem, em face da ilusão sobre a permanência do conjunto somático em que o espírito se movimenta na Terra, fixam-se-lhe equivocadas impressões de perenidade em torno de tudo quanto, afinal, é transitório. Aqui é o grande problema, né? Porque o que vai acontecendo? O excesso de proteção que nós buscamos, aí nós vamos para aquela função bem primária do ego, que é a função de segurança, nós ficamos buscando isso o tempo todo. Então, qualquer mudança, e isso não só mudança externa, mas principalmente as mudanças internas, nos causam medo, nos causam pânico, porque para o ego a sensação é de morte, porque desestrutura todo o processo, né? Desestrutura a pessoa. Então, o que é que eu vou fazendo? Eu começo a me prender a tudo que é transitório. Então, agora o sentido da minha vida, que seria aquela função do ego de transpessoalidade, ela começa a ficar pequena, porque ela está presa à minha busca por segurança. Então, eu me apego à minha casa, eu me apego ao trabalho, eu me apego aos filhos, eu me apego ao marido. Eu vou me apegando a tudo. E esse ego, então, né, ele vai se iludindo e a pessoa vai passar todo o processo de uma existência voltada para tudo aquilo que é transitório. E aí ela não vai fazer o processo de transformação que é necessário, não vai fazer o mergulho que é fundamental no processo de individuação. Porque quando você está preso a essas questões, a própria conquista da identidade, da individualidade, não acontece. Porque toda a minha vida, ou seja, o sentido dela está voltado para fora. E quando eu estou voltada para fora, e aí a gente já começa a pensar na persona, que em breve a gente já vai estar falando dela, quando eu estou muito presa a essa personagem, a essa imagem, toda a minha outra parte, ou seja, todo um pedaço da minha identidade fica perdido, fica comprometido, porque eu desconheço. É como se eu estivesse vivendo, e eu usei esse exemplo há pouco tempo, é como se eu morasse em um castelo, ficasse dentro de um quarto e achasse que tudo aquilo era só o quarto, né? E não tenho o conhecimento do lugar que estou ou da pessoa que sou. Então, o fato, né, como Joana coloca, de ficar presa a essas questões, né, a ilusão que a pessoa vai criando faz com que esse espírito fique preso a um pedaço muito pequeno do que é a sua existência total, que seria a visão do próprio self. E aí a gente parte para uma coisa que é muito importante também, né? Que é essa consciência do ego, né? Que, não na consciência do ego no sentido do ego perceber, mas a nossa percepção, a percepção nossa, que precisa ser ampliada, né? Que quando eu vou percebendo isso, eu saio de uma superfície. Imagine que você está caminhando em uma estrada e que você está ainda... Pensa que essa estrada ela é aspiral. E você está lá no começo dessa estrada. Se uma pedra rolar lá de cima, você não tem como perceber isso, não é verdade? Mas se você estiver sobrevoando essa estrada e a pedra rolar lá em cima, você tem certeza de todo o percurso que essa pedra vai fazer e se ela vai atingir o carro ou não. Então é importante que a gente amplie a nossa consciência, porque se eu ficar na consciência pequena do ego,
eu vou o tempo todo atritar com as questões da vida. Não que o atrito seja a parte ruim da história. O atrito é necessário. Mas se a minha consciência é muito limitada, o atrito vai ser sempre o atrito e não a possibilidade de um avanço. Então, Joana, em Busca da Verdade, ela traz que essa consciência do ego, a superfície da psique, sofre colisões contínuas que procedem das emoções habituais e das aspirações de, eu não estou conseguindo ler aqui, de libertação, auxiliando no seu desenvolvimento, alterando-lhe a estrutura e abrindo-lhe campo para mais amplas realizações. E é muito interessante porque, na maioria das vezes, todos nós vamos nos queixar de qualquer processo de sofrimento, de dor, de dificuldade. Mas é justamente essas questões que fazem com que o nosso ego amadureça. Uma vida vivida sem nenhuma dificuldade é garantia de imaturidade psicológica. É garantia de ego desestruturado. E aí eu volto para o começo da nossa aula de hoje. Uma vida que tudo é tranquilo, que nada acontece, que nenhuma colisão, que nenhum atrito acontece, é aquela vida do mito da criação, do início de Adão e Eva, onde todo mundo viveria num paraíso, onde tudo seria dado com muita facilidade, mas estaríamos todos vivendo de que forma? Inconscientes. Né? Não teríamos nenhuma noção da pessoa que somos, nenhuma possibilidade de evoluir a partir da tomada desse conhecimento. Então, todo o processo de ampliar a nossa percepção, ou seja, a nossa consciência, é também uma possibilidade de compreendermos que a vida vai trazer, sim, dificuldades. Daí a importância do começo da nossa vida, na nossa educação em casa, de se ouvir aquela palavrinha mágica. Não. É extremamente importante. Porque se o ego não for frustrado, ele não desenvolve. A pessoa fica imatura. E toda vez que eu precisar evoluir, ir para o mundo externo, procurar um emprego, fazer qualquer coisa e que a vida dificulte para mim, a tendência vai ser que eu volte para casa e fique bem guardadinha no meu lugar de segurança. E aí a gente não sai da função básica do ego lá de trás, segurança. Então, eu sempre brinco e as pessoas ficam olhando para mim às vezes achando que eu sou um pouco louca quando eu digo isso. Mas um ego maduro não busca segurança. Não vai buscar isso. Porque a segurança no sentido do ousar. Toda vez que eu preciso mudar, eu preciso ousar. E a mudança já é sinônimo de que as coisas não são seguras. Porque eu não tenho que ter garantias. E isso é o que vai mostrar a maturidade psicológica. É o arriscar-se. E a gente não está falando aqui de fazer coisas loucas. Estamos falando aqui de viver a vida, de caminhar, de seguir adiante, de confrontar, de enfrentar o mundo inconsciente. Eu não posso ter um mapa dizendo a mim, olha, esse é o lugar certo do inconsciente, esse não é. Então, toda vez que eu perceber que eu estou resistente demais a qualquer mudança, é importante que a gente pare um pouquinho e veja se a gente não está buscando muita segurança, muitas certezas. Um ego maduro não controla nada. Eu sempre digo isso, perca o controle das coisas. Não queira saber se vai dar certo ou errado. Faça. A gente precisa viver, né? Sem, claro, dentro sempre do que é ético, do que é moral. Não estamos falando de outra coisa, senão viver a vida sem esse imediatismo que Joana nos chamou a atenção do ego. Sem querer o tempo todo que as coisas aconteçam do jeito que eu quero, na hora do que eu quero, na forma que eu quero. Quanto mais eu tentar controlar as coisas, mais inseguro, mais imaturo está o meu ego. Mas lá atrás, na necessidade de se sentir seguro, vai se encontrar o ego. Então, como diz Carlos Baiton, o ego maduro é aquele capaz de elaborar as suas próprias frustrações. Então vamos todos fazer esse teste, vai ser um dever de casa para todo mundo, né? Vamos procurar frustrar. Então comece a provocar situações, aí quando você se sentir bem frustrada, aí você fique bem, elabora essa frustração, você vai ver o quanto vai ser bom, porque você vai se perceber assim tão maduro, tão mais livre, né? Tão mais perto da sua própria identidade. Mas sem, tirando a brincadeira, a primeira frustração que o ego vai perceber, e a mais importante delas,
É quando ele descobre, no caso, né, vou colocar no lugar, quando você descobre, quando eu descubro que eu não sou aquilo que eu pensava. Ah, essa é uma parte tão frustrante, porque você vê que você não era tão boa assim, que não era essas coisas todas. Aí você fica mal, deprime uma semana, um mês, às vezes. Mas depois é uma sensação boa, porque é uma permissão interna também para que você seja tudo aquilo que você achava também que não era bom. Então, é esse movimentar do ego, é esse estar conectado com o self, que vai permitir também que você conheça a sua sombra. E aí, para a gente fechar a fala, Joana vai trazer que o ego deve estruturar-se para adquirir consciência da sua realidade, não conflitando com o self que o direciona. Única maneira de libertar a sombra. Então, em vez de estar confrontando e pensando que é o dono da casa, o ego precisa de fato compreender que o self é quem está ali na estrutura, que vai me direcionar para a minha totalidade. Mas que isso só vai acontecer se eu, de fato, confrontar com a minha sombra. Se eu me frustrar, se eu me decepcionar com a imagem que eu construí de mim, para eu poder perceber que eu sou muito mais do que a pequena imagem que o ego construiu da pessoa que eu sou. Muita paz e até o próximo encontro.

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1: Olá, amigos. Estamos aqui mais uma vez para o estudo do livro Grande Enigma, de Leon Denis. E ainda no capítulo 15, que trata da lei circular. Leon Denis continua nos dizendo o seguinte: no além, as famílias, os grupos de almas ou círculos de espíritos se reformam conforme as leis de afinidade e de simpatia.
2: Isso. É, os que se amam nunca se separam, né? Tem essa coisa da gente pensar, não é? Ah, mas um encarna, outro desencarna. Aí quando eu desencarnar, o outro vai reencarnar. E aí como é que vai ser? Então, tanto nós temos laços que nós não nos lembramos, né? Que vamos restabelecer. Como se aquilo que nos une aos que estão hoje na nossa vida for realmente amor, não tem separação, né? É. União de pensamentos, essa dependência da presença física, né? Ela vai se atenuando também conforme o espírito evolui, né? Quando você pensa em alguém e esse alguém pensa em você de uma forma harmoniosa, a ligação já está feita, não importa se está no corpo, fora do corpo, está, né? Então, aos pouquinhos, a gente vai se apoderando dessa lei que rege o nosso destino, né? Que é a lei de amor, não tem outra, né?
1: É interessante porque como a gente ainda tem essa mania de se ver como o corpo, né?
2: Uhum.
1: A gente se esquece das mil e uma possibilidades de reencontro que a gente tem, não só quando está desencarnado, né? Então, no momento do sono, por exemplo, é um momento de reencontro. Uhum. Aí alguém vai dizer assim, ah, mas não vale, porque eu não vou me lembrar o que aconteceu. Você, corpo físico, não vai lembrar.
2: Uhum.
1: Mas você, espírito, teve essa oportunidade, você teve esse momento, que é um momento até que te reabastece, né?
2: E às vezes até lembra, né?
1: Às vezes até lembra, E aí é uma bênção, né? Uma misericórdia, talvez, alguma coisa assim, né?
2: A gente, às vezes, não atrapalha, né, o processo, porque o apego atrapalha a comunicação, né? Quando você desapega, você se libera e libera o outro para uma comunicação livre, né? Que acontece espontaneamente. Quando você tem uma ligação com alguém, com uma pessoa, com pessoas, com grupos, essa ligação é permanente. Você às vezes chega com uma ideia, as pessoas já estavam com aquela ideia trabalhada, já estavam com aquele pensamento na cabecinha, né? Enfim, só amor. Tem o Brian Weiss, tem um livro dele que chama Só o Amor é Real. O resto é ficção. O resto é fantasia, invenção da nossa cabeça. A separação não existe, é uma ficção. Uma ficção do apego, né?
1: É.
2: Só o amor é real.
1: Puxa. Aí é aquela velha história que a gente fala, né? Um sonho de consumo, né?
2: Você poder se sentir isso em plenitude,
1: É. Muito legal.
2: É. Poder sentir isso em plenitude, porque não tem sofrimento. Qualquer coisa, né, que nos aproxima da lei diminui o sofrimento. Então, amar com desapego é fonte inesgotável de felicidade.
1: Ansiedade zero.
2: Ansiedade zero.
1: É um sonho de consumo, né?
2: Ansiedade é o medo de perder. Quando você consegue se assegurar de que você não perde nada, não tem por que ter ansiedade.
3: Compreender, né?
2: Não perde nada, não tem por que ficar ansioso com medo de perder.
1: Vamos lá. Agora ele fala, o purgatório é visitado pelos anjos, dizem os místicos teólogos. O mundo errático é visitado, dirigido, harmonizado pelos espíritos superiores, diremos nós. Neste mundo, entre os eleitos do gênio, da santidade e da glória, houve e haverá sempre iniciadores, são predestinados, missionários, que receberam como tarefa fazer avançar o mundo na verdade e na justiça, ao preço de seus esforços, de suas lágrimas e, algumas vezes, de seu sangue.
2: O purgatório é visitado pelos anjos. Nos lembra muito a literatura de André Luiz, né, que mostra esses grupos de trabalho.
1: Escarabanos,
2: que vão,
1: né, de tarefeiros.
2: Para aquele que está lá na treva, né, essa visão é a visão de anjos. Né? Porque você não está acostumado a lidar com esse tipo de pessoa. Né? A pessoa se apresenta ali com uma luminosidade, você é um anjo. Aliás, quando você está numa situação muito difícil e surge alguém para te socorrer, a sensação é de que você está diante de um anjo, né?
1: E a gente chega a dizer, foi um anjo que caiu do céu.
2: Até assim me lembrei agora de algumas panes mecânicas, alguns pneus furados, né? Que aparece aquela pessoa, resolve o seu problema e sai da sua vida sem deixar nenhuma pista. Né? A pessoa veio, resolveu o problema e foi. Dá a impressão de que não é uma pessoa de verdade, dá a impressão que é um emissário, um mensageiro, né? Que a palavra anjo quer dizer isso mesmo. Né? Ou numa situação de doença, né? Esses socorros que surgem em momentos imprevistos. Né? Agora, no outro parágrafo, ele está falando dessa assistência mesmo, em que os espíritos mais adiantados vêm para ensinar os mais atrasados.
1: Algo até mais
2: os
1: direto.
2: Os mestres. Que muitas vezes não são compreendidos naquela geração, sofrem perseguições e às vezes são mortos, né?
1: Vi de Jesus, né?
2: Jesus, coisas mais próximas nossas, né? O Gandhi, o Martin

0: compreensão das esquisitices da pessoa, né? É, o John Lennon, por exemplo, com a questão da paz, ele pode ter morrido por causa disso.
1: Uhum.
0: Né? Pode ter pago com a vida mesmo, tá, empenhado na divulgação de uma ideia que foi mal interpretada por uma mente doente.
2: É.
0: E resultou no assassinato também, pagou com sangue, né?
1: Uhum.
0: É a questão de estar propalando a igualdade, a paz, né? Tá, do jeito dele, mas influenciou muita gente até hoje, né? Você quer tocar as pessoas nessa questão da paz, você põe aquela música Imagine.
1: Exato.
0: Né? Ou dê uma chance à paz. Uhum. Você sente a sua vibração transformada.
1: Uhum.
0: Né? Inclusive, na esperança. Você pode achar que eu sou um sonhador, mas eu não sou o único.
1: Uhum.
0: Eu estava ouvindo essa semana uma reportagem de um projeto que tem no sul do Brasil, cultivando água boa. Quando você ouve uma pessoa falar de ecologia, ou quando você mesmo se preocupa com questões ecológicas, você acha que a pessoa está sozinha, né? Está falando sozinha. Gente, que projeto bacana, muito bacana. E fazendo muita mudança, muita transformação. E as pessoas que estão envolvidas nesse projeto, cheias de esperança. É um projeto que tem até o apoio do Leonardo Boff também. E ele tem assim uma... A repórter perguntou, mas você tem esperança no futuro? Ele falou assim, não, o futuro já começou. O futuro já começou. Então, às vezes, você, quando se preocupa com a questão ecológica, às vezes se sente sozinho, mas você não está sozinho.
2: Não.
0: Tem muita gente trabalhando isso e realizando muita coisa.
1: Uhum.
0: Né, em termos de bem-estar social, de tudo isso.
1: Graças a Deus. E eu tenho, assim, um profundo respeito pelos ecologistas, pelo pessoal que milita nessa área. Porque, meu Deus, eles são muito mal compreendidos.
0: É bater de frente com o capitalismo selvagem, né?
1: Exato.
0: Não é mole, não.
1: Não, e da forma como a coisa é feita, a grande massa das pessoas acham eles chatos. Ah, tá falando disso, pra quê? Por
0: te incomoda no seu comodismo.
1: Isso.
0: Né? Te afeta.
1: Isso, exatamente.
0: Então, é possível que alguns paguem com a vida, como diz o Rondini aqui, mas esses que estão à frente, esses que estão comandando, liderando e atuando, são eleitos no sentido de que foram escolhidos pela capacidade.
1: Isso.
0: Não foram eleitos para ser gratificados com isso, né? Foram eleitos pela capacidade, pelo amadurecimento, pela visão. Isso.
1: E não significa dizer...
0: Para liderar esses movimentos.
1: Não, e as pessoas às vezes confundem, porque não significa dizer que são espíritos puros, né?
2: Não.
1: É porque são naquele pessoas. Quesito eles são capazes.
0: Sim.
2: Está próximo da gente.
1: Então você não vai ficar, porque alguns dizem, mas ele fez, olha a vida dele, o que é, não sei o que. Gente, e a nossa?
0: Eu me lembrei agora também do Mandela. Mandela não morreu por um triz, né? Mas teve ali na linha de fogo a vida inteira.
1: Uhum.
0: Até havia aquela transformação de reconhecimento mundial, de ser colocado numa presidência.
2: 27 anos.
0: Escapou de morrer por pouco também, mas ele estava ali para o que desse e viesse.
2: E 27 anos
0: de prisão. Então, é uma verdade, né, de que esses iniciadores estão por aí. Sempre os haverão.
1: Uhum.
0: Né? É uma questão de identificar e seguir,
2: né? Eles deixam Luther King aquela frase, eu tenho um sonho. Uhum. Isso é uma coisa que quando a pessoa fala, eu acho fantástico.
0: E quando você,
2: né,
0: escuta a gravação,
2: quando ele diz,
0: né, que esse discurso foi gravado,
2: aquilo sai de uma forma de dentro dele, que é impressionante. Comove, a mim comove.
0: Magnetismo.
2: Quando ele diz.
0: E você vê o filme falando para aquela multidão ali.
2: É.
0: Né? Caramba,
2: uma coisa
0: mesmo.
2: Pequena, né? Eu tenho

0: fato, eu tenho um sonho. É. Mas que, como isso marcou o mundo. É.
1: Sim.
0: O mundo está marcado.
1: São iniciadores. Né? Eles colocam aqueles que estão desatentos num outro percurso. Né? São iniciados num outro percurso.
2: Isso. Então, esse estímulo, né, que eles trazem para a gente é como dizendo, né, poxa, vocês também podem, vocês são capazes, né? Vocês também podem fazer alguma coisa, né? Então, vamos embora, vamos adiante.
1: É.
2: Vamos, isso aí. Vamos fazer alguma coisa que valha a pena, né? E Leon Denis diz que as altas missões da alma não cessam nunca. Os espíritos sublimes, que têm instruído e melhorado seus semelhantes na Terra, continuam num mundo superior, num quadro mais vasto, seu apostolado de luz e sua redenção de amor.
1: É, claro que nada cessa, né? Tudo acende.
2: É.
1: Então, esses que a gente já viu com tanta luz aqui, só Deus sabe onde eles estão, né?
2: Exato. Mas eu acho que isso aqui é legal, nessa questão do espírito imortal, né?
1: Uhum.
2: Ou seja, não perde nenhuma conquista, né?
1: Uhum.
2: Então, é muito legal isso. É você saber que tudo aquilo que você conseguiu de entendimento, de sentimento, você vai ter aquilo ali contigo, uhum. né? Então, com algumas modificações, lógico, porque você vai crescendo espiritualmente, uhum. mas aquilo ali vai poder ser útil ao longo de quantos milhões de anos que a gente não sabe, né? Eu acho isso, assim, maravilhoso, é você saber que isso não se perde, porque às vezes as pessoas falam, né? Poxa, fulano, foi isso, foi aquilo e tal, e às vezes ficam desesperançosos, assim, e agora, quem vai nos guiar, quem vai...
1: Uhum.
2: Né? E às vezes ele mesmo do lado de lá está guiando, às vezes ele está incentivando outros a darem continuidade, depois
1: inspirando,
2: ele,
1: né?
2: inspirando. Uhum. Depois ele mesmo retorna ou está fazendo uma outra atividade.
1: Por exemplo, o Leon Denis com a nossa casa, né?
2: Exato.
1: Estamos nós aqui trabalhando na divulgação.
2: É, exatamente. Que estímulo que ele mesmo não deu, não dá. E não vai continuar dando.
1: Né, de patrocinar uma casa inteiramente voltada para divulgação.
2: É.
1: Que cria e forma divulgadores, né? Que abre portas para a divulgação.
2: Uhum, uhum.
1: É?
2: É assim, como dizíamos no início dessas páginas, que a história recomeça eternamente e se torna cada vez mais universal. A lei circular que preside o eterno progresso dos estados e dos mundos desenrola-se sem cessar nas esferas e em orbes cada vez mais engrandecidos. Tudo recomeça no alto, em virtude da mesma lei que tudo faz evoluir no inferior. Todo o segredo do universo aí está.
0: Puxa vida.
2: É aquilo que a Luzia fala. Quando ele resolve escrever dessa maneira,
1: você vai subindo, até vertigo.
3: É uma lei, né?
1: Eu vou ter que voltar para a minha faixa de pensamento habitual. Eu vou cair. Então é essa imagem da espiral, né? Essa imagem da espiral, onde a gente está sempre sendo puxado para cima e está puxando quem vem embaixo, né? Então, nós somos o tempo todo alavancados e alavancas, né? Para os que vêm abaixo. É tanta ligação, né? Uma vez que a gente trabalhou essa ideia, me veio à mente até a professora primária que te alfabetizou. Então, quem te alfabetizou está te dando a oportunidade de você estar lendo essas coisas hoje.
3: Ah, sim. Dona Eunice.
1: Então, Dona Eunice, onde quer que se encontre, puxou.
3: Tá,
1: vocês são fantásticos, eu não lembro o nome.
3: Já né?
1: Puxou você para esse grau, para esse nível de pessoa que lê. Né? Aí, a partir daí, tudo isso que você lê e compartilha, você traz os outros. Né? Aqueles que escreveram os livros que você lê e que te elevam, estão puxando para cima. Então, essa ligação, ela é... E a gente imagina uma espiral, única, uma coisa tridimensional, mas não é, multidimensional, porque você está em N processos de evolução.
2: É.
1: Né? Então é um quadro, é uma vertigem.
2: Eu outro dia eu vi uma reportagem e eu achei muito interessante porque eu me lembrei da lei circular, apesar de se referir a uma questão física, que é a questão do movimento do nosso planeta Terra.
1: Né?
2: Por quê? Porque ele está girando em torno do Sol. Mas aí no documentário falava. Só que quando ele dá uma volta completa, ele não volta para o mesmo ponto no universo. Porque o sistema andou também. Então você também, já, quando você passa ali, você já não está no mesmo ponto do espaço.
1: Não. É.
2: Né?
1: Então, não, é uma vertigem.
2: É. É muito interessante. Aí ele falava, e isso o sistema solar. Mas se você fizer a relação do sistema solar junto a outros sistemas solares de uma mesma região da galáxia, eles também se movimentam em torno de uma outra região e por aí vai. E é isso. Né?
1: É uma vertigem. No plano físico, imagina no plano espiritual.
2: Exato.
1: Né? É uma vertigem.
2: As almas que têm consciência de ter perdido sua última existência compreendem a necessidade de reencarnar e para isso se preparam. Tudo se agita, tudo se move nessas esferas sempre em vibração e em movimento. É a atividade incessante, ininterrupta, progressiva, eterna. Não é anjinho na nuvem, né?
1: Não, nada, não. Nada disso, nada disso.
0: Tem.
1: É.
2: Atividade.
1: Assim, a consciência de ter perdido sua última existência é uma ideia muito abrangente. Né? A gente nunca vai ter perdido
2: totalmente,
1: a existência. Né? Você pode ter perdido essa ou aquela oportunidade, mas mesmo assim você vai querer recomeçar.
2: Isso.
1: Você vai querer refazer, você vai querer outra oportunidade, você vai querer outro tipo de situação, de contexto que seja mais favorável, né? Porque a gente sabe que tem que evoluir.
2: É. Que tem coisas que marcam tanto a gente, que faz com que a gente se arrependa profundamente, que é como se...
1: Ofusca o restante.
2: Ofusca o restante. Então, enquanto eu não resolver aquela questão...
3: É essa necessidade que ele fala, né?
2: Enquanto eu não resolvo aquela questão, as demais ficam de forma secundária ali.
1: É.
2: Né? Então, porque é como se fosse um... Faltou agora qual é aquela palavra. É um trauma, né? Causou um trauma, então até eu resolver...
1: Gera aquela... uma paralisia.
2: Isso. Até eu resolver aquilo ali.
1: E só a lei circular para resolver isso, né?
2: É.
1: Só entrando no outro ciclo reencarnatório, só se defrontando com aquela situação numa das voltas que o mundo dá.
2: Isso. Mas aí eu vou voltar àquele ponto, mas com outro corpo.
1: Sim, outro contexto.
2: Em outro contexto, em outra situação, numa... num desenvolvimento diferente daquela sociedade.
1: Em outro ponto do universo.
2: Em outro ponto do universo.
1: É.
2: O trabalho dos povos na Terra nada é em comparação com esse labor harmonioso do invisível. No alto, nenhum entrave material, nenhum obstáculo carnal detém os impulsos, desencoraja ou enfraquece o voo. Nenhuma hesitação, nenhuma ansiedade, olha a ansiedade aí, nenhuma incerteza. A alma vê o objetivo, conhece os meios, ela se precipita no sentido em que deve atingi-lo. Quem nos descreverá a harmonia dessas inteligências puras, o esforço dessas vontades retas, o impulso desses amores mais fortes que a morte?
1: Quem nos descreverá? Leon Denis.
2: O senhor Leon Denis.
1: É com ele mesmo. É importante, a gente estava conversando isso hoje lá no estudo. É importante que a gente torne cada vez mais claro esse objetivo que a gente está buscando alcançar. Porque você fala em perfeição, uma coisa muito vaga, obscura, você fala em progredir, em evoluir. Não, a gente precisa ver exatamente como é bom evoluir, progredir. O que significa isso exatamente? Que tipo de vida leva a pessoa nesse contexto? Para que a gente tenha bom ânimo, disposição de vencer as dificuldades do momento, né? Que sabe, eu quero alcançar a perfeição, mas eu não faço a menor ideia do que seja isso. Então, o meu foco acaba sendo as situações do dia a dia, as situações da vida material, aquelas coisas que estão ali me ocupando. Agora, quando a gente lê, né, sobre uma vida sem hesitação, sem ansiedade, sem incerteza, com um objetivo claro à frente, você se lança para alcançar aqueles objetivos numa situação tão saudável, né, do ponto de vista espiritual, aí você começa a anelar, né, a sonhar com essa possibilidade. Porque a ansiedade consome a gente, né?
2: E é por isso que é bom a gente sempre reforçar isso com os estudos, né, sobre essas questões espirituais, porque já não é algo que já nos dá um outro sentido,
1: uhum,
2: para a vida,
1: uhum,
2: né? A gente está estudando, está querendo entender melhor essas coisas, essas questões, mesmo que a gente não toque diretamente, né,
1: uhum,
2: o mundo espiritual, que a gente ainda, uhum, seja cego para certas coisas do mundo espiritual, mas aquilo ali nos estimula a manter aquele pensamento em torno daquelas questões, porque a gente sabe que é algo que não vai nos decepcionar. Isso, uhum, isso é uma outra coisa também que eu acho interessante. Porque dentro das questões materiais, a gente tem essa questão da decepção em torno de certas coisas com as quais a gente se ilude, achando que é aquilo que é a finalidade, é aquilo que é o que vai me, uhum, trazer a felicidade, é o que vai me trazer a tranquilidade, e depois a gente se decepciona mais adiante.
1: É,
2: uhum, né?
1: É ótimo quando se decepciona.
3: Aí tem que recomeçar, né?
1: É ótimo, porque sinal que estava iludido, né?
3: É.
2: Isso.
1: Não deveria ficar tão aborrecido com a desilusão assim.
2: Mas a gente fica, né? Por isso que é bom a gente estar envolvido com essas questões, né, meus amigos? Semana que vem, então, a gente continua, e semana que vem a gente vai estar fechando o capítulo,
1: isso.
2: Foi um dos capítulos que nós mais
1: demoramos,
2: né? Mas também valeu a pena.
1: Ah, isso é fantástico.
2: Com toda certeza. Até semana que vem, então, meus amigos.

as nossas saudações às amigas, aos amigos aqui presentes, nossas saudações àqueles que nos acompanham pela TVCEI, para hoje reflexionarmos a respeito da inteligência emocional e inteligência espiritual. Narram as tradições da mitologia grega que quando Minos, rei de Creta, teve por vitória e conquistou o reino de Creta, ele decidiu fazer uma homenagem a Deus Poseidon. E disse ele que faria o sacrifício de um touro, um belo animal. Mas como aquele animal era muito belo, Minos, de última hora, desistiu de fazer a oferenda, substituindo por um outro animal menos valioso. E os deuses ficaram possessivos àquela altura. Os deuses da mitologia grega tinham muito das paixões humanas. E Poseidon então decide castigar Minos, fazendo com que sua esposa, Pasífae, ficasse apaixonada pelo próprio touro. E daquele amor nasceu o conhecido Minotauro. Quando o Minotauro nasceu, era uma fera desgovernada, que Minos teve tanta vergonha do ocorrido, que decidiu pedir a Dédalo, que era um excelente escultor e arquiteto, para que construísse um labirinto. O touro deveria ficar escondido no labirinto, e aquele labirinto seria impossível de alguém sair. Assim foi feito. Somente que, depois de uma guerra com Atenas, e sendo a cidade de Atenas derrotada, foi instituído um tipo de pensão que Atenas deveria pagar para o reino de Creta, onde durante 9 anos seguidos, 7 jovens masculinos e femininos seriam levados como um tributo pago à Creta. E Atenas não se conformava com aquilo. Até que no 3º ano daquele resgate, daquele prêmio, surgiu um herói destinado a modificar o rumo daquilo. Era Teseu. Teseu não se conformava com aquele tributo, porque será que 7 homens e 7 mulheres, jovens, deveriam morrer todos os anos para alimentar o Minotauro? Isso não deveria continuar assim. E munido de uma força heróica interna, Teseu decidiu partir com aquela embarcação de Atenas até o reino onde governava Minos. Lá chegando, a filha de Minos, Ariadne, apaixonou-se pelo jovem herói e disse a ele: é impossível que alguém se adentre e consiga sair do Minotauro, do labirinto do Minotauro, vitorioso. Mas Teseu era insistente. Ele sabia que deveria haver alguma forma de enfrentar o Minotauro, de lidar com aquela força que devorava as pessoas. Ariadne, então, teve uma ideia. Ela elaborou um fio pelo qual Teseu conduziria, adentrando-se pelo labirinto, e munido de uma espada, ele mataria o Minotauro e conseguiria sair novamente, seguindo os passos por onde o fio estava marcado. E assim foi feito. Teseu, com um heroísmo incomum, conseguiu desfechar o golpe fatal no Minotauro, resgatando a própria honra de Atenas e trazendo de volta aqueles jovens que deveriam ser sacrificados. O mito segue por outras vertentes, mas por ora pararemos a análise nesse ponto. Porque, de certa forma, temos em nós uma natureza desgovernada. Somos talvez como um Minotauro. Parte de nós é humana, mas parte de nós ainda faz parte dos instintos animais. Metade homem, metade touro, como era o Minotauro. Somente que, como a cabeça do Minotauro era de touro, ele não tinha ainda a luz da razão, do discernimento, de saber lidar com o próprio campo emocional e matava as criaturas. E quantas criaturas ainda se encontram na Terra desgovernadas por seus instintos?
desgovernada pela própria força emocional, a raiva, o medo, o ódio, a amargura, a tristeza, vão se assenhorando do nosso campo racional e vão nos fazendo tomar decisões inusitadas. Quantas vezes nos sentimos fora de nós mesmos? E nós, homens e mulheres de alta tecnologia, perdemos o controle por pequenas situações. Munidos de raiva, somos tomados por um impulso e não sabemos lidar com a ocasião. É por isso que, certa feita, Carl Gustav Jung disse o seguinte: a despeito da nossa orgulhosa pretensão de dominar a natureza, ainda somos suas vítimas, pois não aprendemos nem a nos dominar. E o que deveremos fazer para nos dominar? O que deveremos fazer para aprender um pouco mais a respeito da nossa própria natureza? Como construir em nós esse herói interno, tal qual Teseu, que possa desfechar o golpe no Minotauro, mas saber fazer o caminho de volta, andando pelo labirinto de nós mesmos? O labirinto pode significar a nossa própria psique, aqueles quartos escondidos dentro do nosso mundo interno, aquelas gavetas trancadas que muitas vezes nos adentramos, mas não sabemos como sair. A força dos nossos próprios complexos, que agem de forma autônoma na nossa psique, e se não tivermos uma vontade férrea, o discernimento, a luz da amorosidade, a luz da sabedoria que vá se assenhorando de nós, muitas vezes ficamos e nos deixamos ser levados por essa força desgovernada e destrutiva. Como o Minotauro era destrutivo para Atenas, que tinha que pagar um alto tributo de jovens, onde vidas eram ceifadas. Qual é o Minotauro que se encontra em meu mundo íntimo? O que é que me faz perder o controle, perder a razão, agir de maneira impulsiva, ou ser dominado pela emoção do medo e nada fazer quando deveria tomar uma atitude? Qual é o meu Minotauro? Qual é o impulso da minha razão? Porque durante muito tempo a humanidade pensou que deveria estimular cada vez mais a inteligência do intelecto. A razão deveria falar mais alto. Binet e Simon, na França, elaboraram o famoso teste de QI. E inicialmente tinha bons motivos para fazer aquilo. Eles desejavam aprimorar a educação. Desejavam fazer com que cada aluno tivesse um direcionamento adequado a partir da capacidade lógica de se destacar em problemas, de resolver desafios. Mas somente que esse lado racional nosso consegue conquistar, consegue administrar as nossas próprias emoções? E a benfeitora Joana de Ângeles nos recorda: por longos anos, e particularmente durante o século XX, se acreditava na existência de apenas uma inteligência, que seria denominada intelectual, encarregada da análise das coisas, dos cálculos, do conhecimento generalizado, e que, mediante testes bem elaborados, podia ser medida. Então, isso, no início do século XIX, século XX, acreditava-se que o QI era essencial para desenvolver bons cidadãos. Então, vamos ensinar muitas coisas, vamos ensinar a resolver problemas, vamos tratar bem esses que têm alto QI, porque podem solucionar os enigmas da humanidade. Mas como já asseverava e chamava a atenção o próprio apóstolo Paulo, será que sem o acompanhamento do amor, da emoção, do sentimento profundo, conseguiremos conduzir a razão de forma equilibrada? Será que somente a inteligência, o consciente intelectual nos basta
para equacionar as nossas próprias incógnitas internas? Quantas vezes a própria inteligência, o próprio discernimento, fica obnubilado, fica cercado de sombra, como diz a benfeitora, por conta das nossas emoções virem à tona? E quando vem à tona, nós perdemos a razão. Por que muitas pessoas falam que estão fora de si? Porque parece que a emoção, como ela é um disparo, ela toma conta de todo o nosso organismo e até mesmo das conexões cerebrais. Os neurotransmissores e os neuroconectores, neuroreceptores, ficam de certa forma encharcados daquela emoção e não conseguem discernir, não conseguem fazer um raciocínio lógico dentro de uma situação que pode parecer uma situação simples. E com o avançar dos estudos do consciente intelectual, percebeu-se, muitos homens, muitas mulheres tinham um alto QI, mas porque não eram portadores de valores morais, porque não sabiam lidar com situações do dia a dia, dos desafios existenciais, nem sempre conseguiam ser pessoas bem-sucedidas na vida. Então existia algo errado. Não é somente o QI separadamente que irá solucionar os problemas da educação, os problemas da coletividade, os problemas da sociedade, porque muitas vezes a alta inteligência, destituída da emoção, cria monstros. Como vemos nos atentados terroristas, esses monstros de alta inteligência cognitiva elaboram planos ardilosos, elaboram assassinatos em série, sem conseguir serem detidos a tempo de causarem estragos profundos. Mas porque não têm associado uma moral, um comportamento ético, não podem ser considerados bons cidadãos. Não podem ser considerados pessoas de bem, porque agem ainda puramente com a razão associada ao instinto natural, ao instinto selvagem que fala mais alto, ao instinto do poder. E como o próprio Jung recordava, quando somos dominados pelo poder, não conseguimos fazer fluir a força do amor em nós. As relações de poder não têm amor e precisamos elaborar a força da amorosidade para que consiga nos conectar de forma mais profunda com a alma. E Jung terá a oportunidade de dizer: o homem gosta de acreditar-se senhor da sua alma. Mas enquanto for incapaz de controlar os seus humores e emoções, ou de se tornar consciente das inúmeras maneiras secretas pelas quais os fatores inconscientes se insinuam nos seus projetos e decisões, certamente não é o seu próprio dono. Quem é dono de si mesmo? De que forma poderemos ser donos de nós mesmos? Somente desenvolvendo a inteligência num só prisma, numa só ótica? E aí a psicologia avançou enormemente para perceber. Não bastava um autoconsciente intelectual. E nos dirá Aristóteles, já na filosofia antiga, que qualquer um pode zangar-se, pois isso é fácil. Mas zangar-se com a pessoa certa, na medida certa, na hora certa, pelo motivo certo e de maneira certa, não é fácil. Não é fácil direcionar as emoções de forma positiva. E isso não tem inteligência cognitiva racional que nos faça fazer isoladamente. Se não temos um comportamento emocional equilibrado, se não temos valores, quando a raiva se assenhoreia, tomamos medidas destrutivas para fora e para dentro. Ou então, dominados pela emoção do medo, nada fazemos, o que também é um erro, porque muitas vezes nós precisamos da raiva. O correto, o positivo, seria transformar essa raiva numa indignação que mobilizasse e modificasse o estado das coisas. Quantas vezes precisamos, sim, de um pouco de raiva, não para
pegar e esgoelar o outro, para colocar as mãos no pescoço do outro, porque isso foi na época do homem e da mulher da caverna. Mas para tomar atitudes, para corrigir determinados comportamentos, para dar limites no processo educacional. Porque, imaginemos, enquanto pais, se nós não colocamos limite na relação com os nossos filhos, se não usamos da nossa indignação para orientá-los, para colocá-los de castigo, isso sem precisar de violência, quem é que vai fazer esse papel? Se nós não aprendemos a lidar com essa raiva e transformá-la e canalizá-la de maneira positiva, se esses jovens não são educados, serão os futuros delinquentes que gerarão confusão na sociedade, porque não tiveram pais atentos, que soubessem lidar com esse processo. E aí adentra-se a questão de Aristóteles, nem o excesso para um lado, nem para o outro, nem a ação exagerada, nem a falta de ação. Então, ter raiva e saber de canalizá-la, ter medo também e saber se direcionar mesmo com esse medo, ter afetos, a emoção da paixão que vem à tona, e saber direcioná-la de maneira correta, tornou-se um desafio para todos nós. É o nosso desafio atual. Porque se não saímos como pessoas desgovernadas, que não têm controle, nos deixamos dominar pela ira, pelo medo, nos deixamos dominar pelo ódio, e vamos transformando as nossas relações em um campo de guerra. E vamos transformando o nosso corpo em um receptáculo de lixo emocional, porque não sabemos filtrar, não sabemos direcionar, não sabemos elaborar as nossas próprias emoções. E aí os estudos de Daniel Goleman chegaram às seguintes conclusões. Que fatores entram em jogo, por exemplo, quando pessoas de alto QI malogram e as de QI modesto se saem surpreendentemente bem? Eu diria que a diferença muitas vezes está nas aptidões aqui chamadas de inteligência emocional, que incluem autocontrole, zelo e persistência e a capacidade de nos motivar a nós mesmos. Então a psicologia chegou à conclusão de que não bastava o quociente intelectual. Era necessário desenvolvermos também a inteligência emocional. Inteligência emocional não significa que de uma hora para outra nos transformaremos todos em monges e ficaremos no estado de meditação o tempo todo, sem nos perturbar. Não, isso seria provavelmente uma fuga do mundo, uma ilusão, porque senão Deus criaria para cada um de nós uma caverna. E aí teríamos a nossa caverna de meditação, cada um viveria isoladamente. Mas, enquanto seres sociais que somos, devemos participar do mundo e com as nossas emoções, com o nosso arcabouço de Minotauro ainda, trazendo à tona as nossas pulsões. Porque, como bem lembraram os espíritos a Kardec, nós devemos intelectualizar a matéria, trazer a razão ao lado instintivo, fazer com que razão e emoção se encontrem e ir se adentrando também pelas outras funções psicológicas, a sensação, a intuição, para que todo esse movimento se dê de forma equilibrada. Porque se não houver equilíbrio dentro dessas instâncias que fazem parte de nós, nós não seremos seres equilibrados. Por maior domínio que tenhamos das forças da natureza, por maior domínio da tecnologia que nós tenhamos, se não sabemos governar a nós mesmos, se não entendemos as nossas emoções, se não as respeitamos e dialogamos com elas, fica difícil se conhecer mais profundamente. E temos que ter tempo para dialogar com as nossas emoções. Parar para conversar um pouco mais. Quando elas chegam à tona, saber qual é a mensagem. Se é o medo, o que o medo quer nos dizer? É uma paralisia ou é algo que nos impõe uma cautela? Se for cautela, tenhamos cautela
mas não nos detenhamos perante o medo, porque as pessoas, além do medo natural, vão tendo medos que se tornam patológicos. O medo de amar, o medo de se relacionar com os outros, o medo de ter um diálogo saudável, o medo de ter conquistas também, não somente as conquistas do ego, mas principalmente as conquistas do self, da alma, do ser que somos em essência. E quantas vezes o medo paralisa as nossas melhores intenções. Temos a necessidade de um diálogo com o outro e vamos postergando porque temos medo da reação do outro. Certa feita, eu tomei uma atitude que depois eu me arrependi. Um diálogo que tive mais áspero com a pessoa e resolvi pedir desculpas a ela, porque minha atitude não havia sido correta, embora eu achasse que a atitude da outra pessoa também não havia sido adequada. Mas eu tinha que fazer a minha parte. Então procurei essa pessoa, ele passava por uma calçada e eu falei, bom, é uma oportunidade de conversar com essa pessoa. E quando ele chegou próximo, ele não tinha me visto ainda, eu chamei pelo nome. Mas ele entendeu errado a forma como eu chamei e pensou que eu queria brigar com ele. Mas esse homem saiu correndo pelo meio da rua e chamou um táxi para parar. E aí eu fiquei, quase que eu sorrio na hora, né? Não sei se ele ficou com medo de estabelecermos uma briga ali. E aí eu chamei novamente, calma meu amigo, calma. Eu vim lhe pedir desculpas. E aí foi que ele caiu em si. Ele caiu em si, olhou para mim. E também tomou uma atitude inesperada porque ele me abraçou. Ah, me desculpa também, e bateu nas minhas costas. Eu agi de maneira impulsiva. E ali naquele momento eu percebi como muitas vezes nós somos dominados por emoções e a razão não se dá conta do processo que está acontecendo, do processo que está em curso. Ali se tratava de uma tentativa de um diálogo, mas o que ele decodificou foi uma tentativa de agressão. E como a emoção que deve ter vindo à tona para ele foi o medo, ele decidiu correr, porque é assim que nós fazemos no reino animal. Ou corremos, ou nos paralisamos, ou então enfrentamos. Ainda bem que ele não decidiu enfrentar, porque senão ia ser uma situação desastrosa. Mas para ver como muitas vezes esses homens e mulheres de alta razão têm dificuldade emocional. E uma das grandes dificuldades da emoção é quando ela nos detém na força do amor e desistimos de amar. Encontramos mil desculpas. Falamos que as pessoas não são confiáveis. Falamos que não existe ninguém disposto a um bom relacionamento. Falamos que as pessoas são difíceis, mas deixamos de olhar para a nossa própria dificuldade. Para também nos momentos que nós somos pessoas difíceis de trato, difíceis de lidar. E quando aprendemos a lidar com a nossa própria sombra, as nossas próprias limitações e dificuldades, fica mais fácil compreender o outro. E esse é um caminho também para a construção da inteligência emocional. Aprenda a dialogar com suas emoções. Joana de Ângeles vai dizer, graças a essa conquista, entendimento dos valores, o ser humano mais se enriqueceu mediante o desenvolvimento do seu que é consciente emocional, desenvolvendo recursos e aptidões adormecidos que lhe dão amplitude para o relacionamento humano e social, bem como para o equilíbrio das emoções. Então, Joana de Ângeles, ela confirma, corrobora a importância dessa inteligência emocional para que aprimoremos esse nosso lado humano de se relacionar primeiro conosco, porque a inteligência emocional tem que partir de nós. Conversar com minha raiva, conversar com meu orgulho, meu medo, conversar com meu ciúme, minha insegurança, o que é que há? O que é que está acontecendo? Não somente negar essas forças, porque, como nós vimos nos mecanismos de defesa, tudo aquilo que fica reprimido na nossa psique vai alimentando a sombra. E quando alimenta a sombra, sai de maneira destrutiva. Mas quando eu dialogo, quando eu estabeleço uma conversação, entendendo que essas forças emocionais são forças importantes do espírito,
são energias que devem ser direcionadas à individuação, à conquista de si mesmo, e não ficarem retidas e aprisionadas. E aí as pessoas perguntam, como que nós devemos fazer isso? E como eu dizia, Daniel Goleman contou um relato muito interessante no livro a respeito da experiência que fizeram com crianças na escola. Eram crianças de quinta série e eles passaram alguns ensinamentos básicos a respeito de como lidar com a própria emoção. Porque viam que as crianças muitas vezes brigavam, chegavam chateadas, não sabiam lidar com determinadas dificuldades deles e dos pais. E aí começaram a conversar com aquelas crianças, já na pré-adolescência, dizendo o seguinte: olha, existe uma maneira de controlar os impulsos. Primeiro, sinal vermelho. Sinal vermelho é quando a emoção vem à tona. E a emoção causa, causa de certa forma, um incômodo na gente, e a gente não sabe nem pensar direito, porque é movido por aquela força química, e Daniel Goleman dá a seguinte receita: olha, pare, se acalme e pense antes de agir. Pense, porque é o momento em que toda essa conexão cerebral, essa conexão química, ela vai se acalmando. Quando nós tomamos umas medidas impulsivas, somos governados pela emoção em descontrole. E normalmente tomamos atitudes que nos arrependemos, às vezes por longos anos. Como diz uma frase, o impulso é muito rápido, o arrependimento pode ser muito longo. O impulso vem rápido, porque a emoção vem à tona. Causa o desconforto, e se nós não tivermos um filtro, ele toma aquela medida de sopetão, de maneira impulsiva, e muitas vezes os desastres são imensos. Então pare um pouco, se acalme, respire. Porque às vezes a ansiedade, ela não oxigena as nossas células, não oxigena o nosso cérebro e não conseguimos raciocinar direito. Sinal amarelo, depois que tiver um pouco mais calmo, diga o problema e como você se sente. Inteligência emocional não significa de maneira alguma negar as nossas emoções naturais. Não é negando que iremos conquistar a nós mesmos. Temos que reconhecer, não, eu estou com raiva, eu estou com medo nesse instante, não, eu estou confuso, porque as emoções fazem isso com a gente, nos tornam confusos. Então, reconhecimento é como se dessemos a identidade para essa emoção. Pare, pense, perceba como você está. E se for possível naquele momento, de alguma forma, expresse essa emoção. Porque muitas vezes temos dificuldade disso. Ou pela educação deficiente, ou porque a cultura não aceita, ou porque o momento é inadequado, e vamos como se fôssemos engolindo aquela emoção sem digeri-la, sem conseguir digeri-la. Então o diálogo, esse reconhecimento, permite que de certa forma canalizemos aquele impulso. Chame alguém para conversar, um amigo, converse com alguém que possa orientá-lo, ou se for possível, diálogo com a pessoa, se for uma situação a dois, dialogue no momento em que estiver mais calmo. Olha, a sua atitude me deixou de tal e tal forma. Uma das dicas terapêuticas é o seguinte: quando falar das suas emoções, não tente não falar julgando a pessoa, mas fale da atitude e de como você se sentiu. Olha, com aquela sua atitude, eu me senti de tal forma. Olha como é diferente do que você falar para o outro. Você me faz sentir somente assim. Você é uma pessoa ruim, você é mal, você não me deixa em paz. Não julgue a pessoa. Fale da atitude. A sua atitude me faz ter determinado tipo de reação. E eu não gosto de ter essa reação. É uma maneira de se respeitar e de possibilitar que a relação cresça, porque estabelece um diálogo com o outro. Ao mesmo tempo que você reconhece a sua emoção, pode estar melhorando as suas relações também. Estabeleça uma meta positiva. A partir dessa emoção que você tem, você pode estabelecer uma meta. Olha,
eu gostaria de uma próxima vez, isso internamente, ter um determinado tipo de atitude. Lógico que você não pode saltar de um tipo de atitude e ir para o outro extremo. Eu gostaria de não mais sentir raiva. Isso não é possível, porque a raiva é uma emoção humana básica. Nós sentiremos. Agora, nós podemos programar um novo tipo de atitude a partir da raiva. Bom, a próxima vez que eu sentir isso, eu vou conversar com a pessoa, eu vou dialogar, eu vou buscar um conselho, eu vou tomar tal ou tal atitude. É como um diálogo interno que nós fazemos conosco. Muitas pessoas querem romper de uma hora para outra com o próprio padrão comportamental. E a evolução não dá saltos. Quando nós temos um padrão, é como se estivéssemos acostumados dentro daquele tipo de comportamento. E para romper é necessário uma vontade muito firme, é necessário que desejemos bastante modificar aquele processo. E aos poucos nós vamos conseguindo. Bom, eu continuo sentindo medo, mas eu vou caminhar um pouco mais. É como o treino, é interessante uma pesquisa que fizeram a respeito do medo. Sabe qual é o maior medo que as pessoas têm? De falar em público. Falar em público mexe com as pessoas, às vezes, muito mais que o medo da morte. Porque ela pensa que se for falar em público vai morrer. Bom, eu não conheço casos, né, da pessoa morrer porque estava falando em público. Pode até ter tido um mal orgânico. Mas é porque por trás disso, muitas vezes, vem outros medos. Vem o medo de ser julgado. Vem o medo de cometer um erro, dar um branco e a pessoa não saber o que fazer. E nós trazemos isso arraigado. Então, às vezes, não, o medo de falar em público é somente a fachada. Está por trás, às vezes, uma autoestima muito baixa, porque eu me considero uma pessoa que não tem muitos recursos. Não é que todos nós precisemos falar em público e desenvolver tal habilidade, mas precisamos lidar quando isso se transforma numa trava para as nossas vidas. Isso se transforma no medo e saber o que está por trás. Eu me recordo das primeiras vezes que fui convidado para falar em público e meu coração parecia uma escola de samba, né? Que ia para um lado, ia para o outro. E aí eu estabeleci uma meta. Eu falei, bom, vai continuar batendo, porque faz parte do meu processo orgânico. Agora, ele bata ou não bata, eu vou falar. E aí estabeleci como meta que ia seguir adiante. E o coração, ele foi entrando num compasso menor. Hoje ele toca uma valsa, né? Às vezes ele dá uma acelerada, um pouquinho, dependendo do ambiente, porque ainda existe a insegurança interior em algumas situações. E isso é natural, porque vamos treinando com as próprias emoções e vamos estabelecendo desafios, cada vez passos um pouco adiante. Não precisamos andar todos os passos de uma vez só. Passo a passo, estabelecendo o limite. Bem, a minha emoção me faz tomar determinada atitude. Qual atitude melhor eu posso tomar numa próxima vez? Como é que eu posso agir a partir de determinado evento, se ocorrer novamente? E aí vamos estabelecendo metas. E aí, como o próprio Daniel Goleman diz, pense em muitas soluções. Deixe sua mente ser criativa, porque também as emoções em desgoverno nos limitam à criatividade. Não pensamos em outras formas de ver a coisa, de sentir, de elaborar soluções, e vamos deixando que as emoções nos governem, para finalmente, depois de adiantar-se às consequências, prevendo o que pode acontecer, termos o sinal verde. Siga e tente o melhor plano. Daniel Goleman e outros pesquisadores perceberam que com o desenvolvimento emocional teríamos grandes avanços. Mas será que a criatura é somente o seu intelecto e as suas emoções? Será que são somente essas duas partes que fazem o contexto todo funcionar e, de alguma forma, direcionar melhor os seus esforços? Com o avançar das pesquisas, e nos anos 90, fizeram vários experimentos com pessoas que tinham alguma conexão religiosa. Fizeram escaneamentos cerebrais em determinados indivíduos, quando meditavam,
quando oravam, quando pensavam em Deus e perceberam. Esses indivíduos parecem ter, além de um melhor funcionamento orgânico, porque são dotados de melhor saúde, eles têm um maior controle perante as suas emoções. Maior controle não é detê-las, mas são indivíduos que sabem lidar com suas emoções, porque também interagem com sua essência espiritual. Então, Dana Zohar chegou à conclusão de que havia, além do consciente intelectivo, do consciente emocional, havia inteligência espiritual. Se o homem não sabe governar a sua relação com Deus, se ele não se adentra na essência do Espírito que é, pode até ter um certo nível, um certo padrão de controle emocional, lidar bem com as emoções. Mas se ele não se adentra na essência do que é, ele não pode ser considerado um ser total. É por isso que a inteligência espiritual também deve conectar-se à nossa inteligência emocional, porque traz a questão dos valores, traz a questão da ética, do padrão e da relação com nossa unidade cósmica fundamental. Porque, como diz Dana Zohar, nem o QI, nem o QE, separadamente ou combinados, são suficientes para explicar a enorme complexidade da inteligência humana, nem a riqueza imensa da alma do homem e de sua imaginação. Inteligência espiritual. Inteligência espiritual não é ter uma religião, mas é ter um profundo senso de religiosidade. Não é simplesmente frequentar uma sessão doutrinária, porque muitos vêm para uma doutrinária por um contexto social. Outros vêm porque tem uma energia tão boa que dá vontade da gente dormir, como alguns estão fazendo aqui. O olho vai fechando, a pessoa vai virando a cabeça para trás. Né? Tem um deus da mitologia, que é o deus Hipnos, que adora a sessão espírita, ele adora. Ele fica nas cadeiras e vai puxando as cabeças, hein? Aí você só vê a cabeça balançando para trás. A pessoa olha, acorda atenta, como se tivesse. Então não é exatamente frequentar uma religião, mas qual é o senso de ligação que eu tenho com Deus? Como eu converso com esse Deus interno e com Deus do universo? Como é que minha essência, o ser espiritual que eu sou, se conecta a essa outra essência? Porque também saber lidar com as emoções, saber lidar com minha natureza, é perceber que existe um plano divino para cada um de nós. Existe uma finalidade precípua para cada alma. Existe um ser latente em mim que quer vir à tona, mas enquanto eu não faço minha jornada, ele permanece preso nas amarras do mundo, permanece preso nas próprias emoções. E Joana de Ângeles, em Triunfo Pessoal, diz que ante essa imensa crise de valores e a crescente onda de vazio existencial, descobriu-se que existe um outro tipo de inteligência, que é o de natureza espiritual, aquela que permite situar a vida e os sentimentos em um contexto mais extenso e significativo. É preciso, é necessário que cada um descubra o seu fio de Ariadne. Qual é o fio que irá me conduzir adentrando-me no labirinto de mim mesmo? Qual é a emoção que vem à tona desse minotauro que eu ainda não sei domar? E quem construiu o labirinto foi Dédalo. Dédalo, um arquiteto com a sua sabedoria, um escultor famoso de Atenas, havia sido exilado na ilha de Creta, porque pensaram que ele tinha matado seu próprio sobrinho, quando na realidade houvera ocorrido um acidente. Mas ali, depois de participar da construção do labirinto, quando Minos soube que ele também ajudou Teseu a adentrar-se pelo labirinto junto com Ariadne, ele foi punido e foi colocado dentro do labirinto no lugar do Minotauro. E ali ficou preso junto com seu filho Ícaro. E os dois ficavam olhando para aquele labirinto e Dédalo sabia que era impossível sair. Não havia como sair.
Então, finalmente, um dia, ele olha para o sol e percebe: havia uma maneira de sair. Olhando para o alto, ele percebeu que deveria construir asas. E, de certa forma, ali havia também um símbolo da inteligência espiritual que nos possibilita construir essas asas. Mas como o próprio Dédalo advertiu a Ícaro: meu filho, não voe nem tão alto, porque senão o sol irá derreter a cera das asas, e nem tão baixo, porque senão a água do mar irá pesar as nossas asas e não conseguiremos voar. O mito de Dédalo, seguindo, depois que conseguem sair do labirinto, parece também demonstrar a tragédia de Ícaro, que não ouvindo os conselhos do pai, segue muito alto e o sol derrete. É por isso que devemos ter sempre a sabedoria de que somos humanos. Não somos isentos de emoção. A despeito de adentrarmos uma religião, nós continuamos sendo seres emocionais. Continuamos tendo raiva, continuamos tendo medo, continuamos participando de toda a série de pulsões, instintos que precisam ser educados. Com as nossas asas, não podemos seguir muito distante desses instintos, no sentido de

0: Pro dia nascer feliz, bom dia mesmo. Eu sou André Carlos, sou voluntário da TV de Luz, estou aqui no Rio Grande do Sul. E eu quero saudar a todos que estão ingressando nesse programa, que é um programa que visa buscar, né, alegria, boa notícia, que a gente tem tanta coisa boa para já começar o dia com o coração aquecido, aquecido por Deus, pela espiritualidade. E eu tenho duas amigas comigo, olha só, duas amigas queridas. Eu estou, primeiramente, vou saudar a nossa querida Amanda, que está lá em Sergipe. Bom dia, Amanda.
1: Bom dia, André. Bom dia a vocês que nos escutam aqui no canal da TV de Luz. E também bom dia a todos vocês que já colocaram aqui seus comentários, que vocês também estão conosco fazendo esse programa, né? Que maravilha! Muito bom estar aqui com vocês, viu?
0: É o primeiro programa contigo, Amanda. Coisa boa, viu? Vai marcar aqui o coração. E nós temos também outra amiga que está em BH, em Belo Horizonte, que é a nossa querida Juscelia. Bom dia mesmo, Juscelia.
2: Bom dia, Andrezinho. Bom dia, Amandinha. Bom dia, povo lindo que fica aqui conosco todos os dias. Vamos lá, nessa vibração amorosa de muito ânimo, muita fé e muita alegria. Vamos lá, bom dia.
0: E esse é o programa 792, isso mesmo, gente, 792 emoções gravadas aqui. A gente não lembra de tudo, mas fica no coração justamente essas lembranças de tantas mensagens, né, que nos alimentaram, que faz tão bem ao nosso espírito. E eu passo esse momento a fazer também a descrição da imagem da nossa tela. Nós estamos ao fundo, você não nos vê, isso é um podcast, um programa para se ouvir. E a tela tem flores, flores do campo, lindas, amarelinhas, e ao centro uma abelha que também está aí coletando pólen, realizando aquilo que nós também devemos fazer, que é, né, servir, servir a vida. E nós temos três, ou melhor, quatro banners, um no topo, um na direita e um e dois no rodapé. O banner do topo diz: "Pro dia nascer feliz", e o feliz é grandão, bom dia mesmo, e o feliz está em um facho de luz. Logo à direita, mas ainda acima, a frase: "Todos os dias, às 6 horas, feliz sábado". E os dois zerinhos das 6 horas são duas carinhas sorrindo. Logo mais à direita, agora sim, em um banner vertical, nós temos a logo da produção, a TV de Luz, na coprodução Web Rádio Amigo Espiritual e no apoio a TV7, a Rede Amigo Espírita, a Rádio Portal da Luz e a Web Rádio Fraternidade, entre outros parceiros retransmissores deste programa matinal. E aí, no rodapé, nós temos dois banners em amarelo, na tonalidade amarelo, um fixo e um rolante. O fixo diz, né, tem um girassol, a imagem do girassol, um coração, e a frase: "Celebre a vida". E o que está correndo, né, o banner rolante, diz: "Curta e compartilhe, leve esse vídeo, e seja você também um semeador de luz". É isso que diz o banner do rodapé. E eu quero já ir abraçando você, amigo, diga você que está com certeza.

0: Desde muito cedinho, porque muitos já compartilharam, mas eu quero convidar você a compartilhar se você ainda não fez isso. Por quê? Porque quando você compartilha, mais pessoas têm acesso a esse conteúdo. Às vezes a gente recebe um conteúdo e nem sabe de onde é que veio, né? Isso. Foi quando alguém deu essa curtida, né? E dá relevância a esse conteúdo, então esse conteúdo é apresentado a mais pessoas. Quando você compartilha, você ajuda o espiritismo, você ajuda com que essa mensagem ela seja levada adiante. Parece algo pequenino, mas faz toda a diferença, porque quando nós unimos forças, nós vamos com certeza nos fortalecendo para que estejamos nós aumentando a família. Eu vejo aqui todos os dias de manhã, alguns acordam bem cedinho, outros mais tarde, mas é tudo a mesma família, né? É que nem aqueles irmãos, que um já está pronto lá. Meu filho é elétrico desde que acorda, é bem cedinho, mas tem a minha outra filha que acorda mais tarde um pouco, mas está tudo certo. É tudo a mesma família. E é só algumas pequenas diferenças entre nós, né? E então, todos nós aqui vamos compondo a nossa família espiritual também. Tenha certeza, querido amigo, não é por acaso que nós estamos juntos, não é por acaso que muitos de vocês já acompanham o Pro Dia Nascer Feliz desde o início, lá atrás, lá quando a pandemia teve seu início, no início do programa, né? Então a gente fica tão feliz de contar com a sua presença, com sua alegria, com sua amizade também, esse amor fraternal que se dá entre grande família. E agora eu vou convidar você também para você separar um copo de água, uma garrafinha, porque nós vamos ter a prece inicial, e a Ju já está preparando aí algo para nós especial para que nosso coração seja tocado, né? Vamos, através das palavras da Ju, buscar Deus e a espiritualidade. Ju.
1: Vamos lá, coloquem aí as suas águas para serem frutificadas para o nosso bondoso amigo, irmão Jesus, frutificar cada água que possa sim chegar em cada coração a mensagem de amor, de perdão, de cuidado que ele sempre tem conosco. Vamos lá.

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0: Que assim seja, como essa canção, que sintamos Deus, que sintamos Jesus caminhando lado a lado conosco, nos fortalecendo, nos orientando, sempre nos levando por caminhos tão bons, caminhos que nos constrói a cada dia, a seres melhores, todos os dias. Gratidão, Mestre querido, gratidão, Deus, gratidão.
1: Gratidão, Juscelia. Gratidão a Deus. Que Ele possa nos amparar sempre, né? Com certeza, uma prece em formato de música, levando o nosso coração a sentir, né, essas boas vibrações já desde cedinho. A gente agradece mesmo, de coração. E agradece quem chegou cedo também aqui no programa. E tem o Beto Leite, que abriu a sala. Amanda, olha só, Amanda, quem chegou aqui cedinho, ó.
2: É, pois é. Beto, bom dia, amigo. Você que sempre contribui conosco aqui, fazendo seus comentários, que Jesus te ilumine também. Ele nos diz aqui, bom dia. Bom dia, alunas amadas. Hoje, sábado, a escola encontra-se aberta para a entrada da luz. Boa aula a todos. Gratidão sempre. E várias casinhas aqui, remetendo, sendo as escolas, né? Obrigada, Beto. Que Jesus abençoe você também, viu?
1: E eu vou lembrar que muitos que estavam no chat vieram para conversar aqui com a gente, inclusive a Juscelia, né? Juscelia Amanda
2: Pois
1: também no
2: é.
1: começo. Então,
2: Verdade.
1: gente, ó, Beto, se tem vontade de participar, entre em contato que a gente conversa contigo aqui e é possível. Não só o Beto, mas todo mundo que está com a gente também. E a Marlene também chegou cedo aqui, Juscelia. Deixou já duas, ou melhor, duas mensagens já, uma seguida da outra aqui, ó.
0: Essa querida, ela está todo dia presente, né? E ela começa cedinho, já deixa aí as suas impressões de vibrações maravilhosas. Ela deixa bom dia, irmãos, paz e bem, feliz e abençoado sábado, pro dia nascer feliz com Jesus e Maria Santíssima. Gratidão. Gratidão, Marlene, você aqui com essa energia todos os dias maravilhosa.
1: E eu quero saudar também a Valda. Um cheiro para ti, ela traz um bom dia com Jesus. E sempre lembrando do Mestre, a Valda já também levando o nosso pensamento a Jesus. Eu acho que a Valda não esquece nunca de Jesus, né? Ele pode esquecer qualquer coisa aqui no programa, mas de Jesus. E eu tô contigo, viu, Valda? Não esqueça, não esqueça mesmo. Nos lembre sempre, querida. Um cheiro para ti. Se tem
2: Cheiro,
1: alguém que.
2: Valdinha, minha mãinha de Recife, um cheiro, viu?
1: Amanda vê pessoalmente, né? Aí já conheceu a Valda também, com certeza.
2: Sim, nossa, é amigona, é amiga da família do meu marido, e a gente abraçou ela também. E ela me adotou como filha, né? Então, assim,
1: Olha que
2: uma
1: maravilha.
2: gratidão para ela. Um cheiro,
1: Sim.
2: muita saudade de você. É.
1: Eu também quero, Valda. Eu tô na fila aqui, viu, Valda?
2: Ah, não tem quem não conheça a Valda que não queira, assim, ser abraçado por ela, ter o carinho dela. Ela é uma pessoa, assim, iluminada. Jesus abençoe, viu? Saudade de você.
1: E tem mais gente chegando aí, Amanda.
2: É, a Janete da Rosa, ela nos deseja bom dia, amigos, bom dia mesmo, muita paz a todos. Ó, fala aí de São Borja, no Rio Grande do Sul. Um cheiro, Janete. Janete é uma mulher de pele clara, ela está usando um óculos de armação prateada, eu acho. Ela tem cabelos lisos, estão presos para trás e ruivos. E está com um leve sorriso no rosto. Obrigada, Janete, pelo seu comentário, pelo seu bom dia. Que Jesus abençoe você grandemente.
1: Ju.
0: Olha, quem está conosco? Eneida, outra querida de todos os dias aqui. E ela deixa para gente bom dia, chuva de bênçãos aqui em Aracaju e em todo o planeta, lugar de oportunidade de aprendizado, que possamos acabar um livro e iniciar outro novinho. Gratidão, Jesus. Falou tudo aí, Eneida. O tempo já ajuda, né? Nos remete a esse cantinho, a pegar mesmo um livro para ler. Que maravilha, Eneida. Grande cheiro, minha linda.
1: E tem também o Felipe Souza, que traz um bom dia, família querida, irmãos do Pro Dia Nascer Feliz. Ótimo final de semana para todos nós e boa aula na Escola Amada. Pessoas, ele está em Feira de Santana, lá na Bahia, querido. Um cheiro para você e para todos os baianos também. Amanda?
2: A Encarnação Moreno. Encarnação, cheiro, Encarnação. Encarnação também é voluntária daqui da TV de Luz. E de vez em quando está lá na nossa prece pela vida, que é todos os dias às 18 horas, fazendo a reflexão, vibrando pelo planeta. E aqui ela nos deseja um bom dia, meus irmãos, paz e luz para hoje. Abraços quentinhos a todos. Ai, que maravilha, abraço quentinho, é muito bom. E a Encarnação mudou sua foto de perfil, tá linda a Encarnação. Ela tá com uma foto preta e branca, mas é uma mulher de pele clara, cabelos lisos, estão soltos e com um lindo sorriso no rosto. Ai, Encarnação, amei sua foto, tá linda.
1: E nós temos aqui também, Ju, a Regina Beatriz. Quem será que é a Regina Beatriz?
0: Você conhece?
2: Ela está no Rio de Janeiro, não.
1: Isso. E eu queria aproveitar, viu, Ju, depois sou dela, mas eu queria aproveitar para lembrar você que está acontecendo o congresso da Espiritismo.net. Hoje, ou melhor, ontem à noite começou, né, o congresso, e hoje tem sequência. Hoje e amanhã ainda tem muita coisa boa no YouTube. Na TV de Luz eu acho que tem, agora eu tenho que ver bem certinho aqui como é que tá, mas tem vários parceiros que estão redistribuindo esse sinal maravilhoso do Congresso Espiritismo.net. Fica ligado aí que tem muita coisa boa, viu, Ju?
0: Oh, com certeza, vamos acompanhar isso aí, né, essa maravilha que tá aí pra gente, e a Regininha tá lá. No Rio de Janeiro. Só quero saber se tem cafezinho, pão de queijo aí. Onde tu tá?
2: Ah, com certeza ela deve ter pedido para providenciar. Um cheiro, Regina. Saudade. Ó, ela tá dizendo aqui, André, que é vim desencarnar a saudade de pessoas muito queridas.
1: Ah, agora achei. Ah, é verdade, ó. Desencarnar a saudade, coisa da Regina.
2: É, só ela mesmo.
1: Coisa boa, querida. Olha só o que a Regina. E a Regina tá cheia de comentário aqui, ó. Já ri, já chorei e o coração saltitando que nem está a Belinha lá no início do programa, né?
0: Ô, oh, delícia!
1: Então, vários comentários que estou trazendo aqui para todos, essa querida que está com a gente sempre aqui, né? Sempre trazendo também as suas impressões. Também nós temos a Marlene, Ju. Saúde ela, por favor, para nós.
0: Ela deixa aí pra gente. Gratidão, André, Amandinha e Ju. Coloca girassóis e emojis com coraçõezinhos. Gratidão a você, Marlene, essa energia boa que você deixa todos os dias pra gente aqui.
1: E é isso, são essas as pessoas que nos saudaram muito mesmo antes de iniciar o programa, né? Mas tem muito comentário que rolou aqui, coisa boa, já tô até mentalizando, logo, logo a gente vai trazer o teu comentário. Mas a gente precisa iniciar, né? Iniciar esse programa maravilhoso. E a gente vai iniciar já abraçando os voluntários, as pessoas que ajudam, que contribuem no programa. Muitos deles estão conosco aqui também, nos bastidores, ouvindo, ajustando, ajudando, seja no texto, seja na parte da técnica, né? Tem um monte de coisa aqui que precisa ser juntado, né? Ser unido para que esse programa chegue até você. Então a gente agradece todas essas pessoas com um abraço. Um abraço, um cheiro. Que essas pessoas possam sempre perseverar, né? Às vezes é um rodízio para poder contribuir, e isso é tão bom, porque a gente se sente amparado, né? Às vezes tem que viajar, como a Regina, que foi, né? Foi fazer uma viagem maravilhosa, aí outro assume e a gente vai se revezando. Isso é tão legal, é uma amizade, né? É uma coisa de família mesmo. A gente agradece a todos esses voluntários queridos, né? E a gente vai entrar nesse momento, um momento que a gente amolece o coração. Eu digo assim porque a poesia é algo muito maravilhoso que nos amolece por inteiro, né? Sim. E agora é o momento do bom dia com alegria e poesia. Quem vai trazer para nós vai ser a Ju, essa poesia maravilhosa que foi separada com muito carinho. Por quem? Por quem? Pelos voluntários do programa também.
0: Isso, vamos lá. Súplica de Natal. Senhor, tu que deixaste a rutilante esfera em que reina a beleza e em que fulgura a glória, acolhendo-te humilde a palha merencória do mundo estranho e hostil em que a sombra ainda impera. Tu que por santo amor deixaste a primavera da luz que te consagra o poder e a vitória, enlaçando na terra o inverno, a lama e a escória, dos que gemem na dor implacável e austera. Sustenta-me na volta à escura estrebaria, da carne que me espera em noite rude e fria, para ensinar-me agora a senda do amor puro, e que eu possa, em teu nome abraçar renovada, a redentora cruz de minha nova estrada, alcançando contigo a ascensão do futuro. A súplica de Natal é de Carmen Cimira e do nosso querido Francisco Cândido Xavier, do livro Vozes do Grande Além. Um cheiro, um abraço a Carmen Cimira e ao nosso querido Chico por trazer tanta coisa linda nessas palavras.
1: É isso, Ju. E a gente já vai preparando a casa para o Natal, né? É, cada casa tem um ritual, vou usar essa palavra, característico, né? Tem um ritual, tem algumas pessoas que o Natal é imprescindível. E eu acho que, simbolicamente falando, muito mais do que o ritual de arrumar a casa, arrumar as coisas, né? Que a gente possa ter um Natal com muita esperança no coração, que a gente possa vibrar, né, amor pelo planeta e realmente se ligar aquilo que é bom mesmo, né? Porque, gente, eu acho que não tem época mais... É, para mim, né? Bom, aí é muito pessoal, mas para mim não tem época mais onde a gente sente, né, a espiritualidade se aproximando da gente, porque a gente está chegando perto de Jesus. Ou melhor, da data que cristãos ou não acabam lembrando, né, de Jesus, porque é uma data que ele vai, que ele nasceu. Então a gente vai se aproximando dessas vibrações, com certeza, e vamos aproveitar nós espíritas para que isso possa realmente fazer diferença no planeta. A gente vai fazer diferença agora num ano que nos com certeza vai trazer muitas esperanças, novas oportunidades, e que nós estejamos prontos para todas essas oportunidades que a vida nos traz. Essa poesia já me lembrando, né, desse clima maravilhoso do Natal, trazendo todas essas lembranças. Para mim, eu confesso para vocês, eu que nem falei para vocês porque isso é particular, né, mas para mim é uma época muito importante aqui, onde em família, por mais que eu esteja distante dos meus familiares, dos meus genitores, a gente acaba se aproximando bastante por causa do Natal. Isso é tão bom, né? Vamos desfrutar dessas experiências maravilhosas que Deus nos possibilita, nos traz, nos concede com essa reencarnação. E vamos agora... Opa, fala, Vanessa.
2: Pois é, essa é uma mensagem que, assim, aquece nossos corações, né? É uma súplica de Natal, falando aí de uma... Às vezes a gente tá melancólico, né? Porque realmente tudo nos leva a nossa família, pensar na nossa família. Às vezes estamos longe, às vezes quereríamos que nossa família estivesse mais presente, né? Às vezes estão próximas, mas não tão presentes. E às vezes temos dores, melancolias, tristezas, angústias, mas que nessa súplica de Natal, a Deus, a Jesus, que o nosso coração ele seja fortificado pelo poder do amor. E é um momento que se fala muito em Jesus, então é importante, né, independente de qualquer religião, que quando Jesus chega até nós com sua luz, com seu amor, com sua paz, ele refrigera a nossa alma, o nosso coração, para que nós consigamos vencer mais um desafio. Todos os dias nós temos, mas para a súplica de Natal, nós que já estamos em dezembro, já estamos nesse clima, que nós tenhamos essa força trazida por Jesus, por Deus em todos nós. É uma boa mensagem, uma boa poesia.
1: E é isso, Amanda. E eu vou trazer para vocês... Opa, eu estava esquecendo dos aniversários. Estava indo para os registros já, mas tem gente que está de aniversário. Eu quero ver aí, vai colocando no comentário se tem alguém. A Regina não está aqui, mas a Regina pode colocar, viu, Regina?
2: Eu vi que está falando. Regina, pode ajuda colocar a gente. As pessoas
1: para a gente abraçar aqui. A gente abraça, todo mundo está de aniversário. Eu não vi ainda. Deixa eu ver se tem algum.
2: Também não estou vendo. Coloca aí, gente, vocês que conhecem alguém que está aniversariando hoje, ou aniversariou ontem, que a gente não trouxe no programa de ontem, que a gente possa vibrar aí com eles, porque é um dia muito especial, né? É como colocando aqui a mensagem, né? Você mereceu realmente renascer, né? A súplica que nós fazemos de estar aqui nesse mundo, né? Com esses desafios que nos ajudam a crescer cada vez mais, né? É um dia para celebrar mesmo, né? É, você acordou, você está aí para mais um dia, mais uma oportunidade, e fechando um ciclo, iniciando um outro. Que Jesus abençoe você, que tenha muito amor em seu coração e que possa compartilhar com os seus, sendo hoje e daqui para frente.
1: É isso, gente. Abraçando com muito carinho esse povo querido, né? A todos os nossos amigos, familiares, aqueles que estão completando aniversário hoje. Reencarnar é maravilhoso. E eu também posso dizer que é um aniversário também quando você entra no plano espiritual também. Então, hoje eu vou fazer algo diferente, que é abraçar a todos que estão aniversariando do lado de lá. Isso mesmo, querido. A gente sabe que tem os dois lados da vida, né? Os dois planos. Mas é tudo uma vida só, então a gente abraça também a todos que renasceram, né? Vamos usar essa expressão que não é a mais adequada, ou que ingressaram no plano espiritual, que também não deixa de ser um aniversário. Que Jesus ilumine os corações de todos que estão do lado de lá também. E a gente segue, agora sim, já estava pulando aqui, mas agora sim a gente vai seguir para os registros históricos. Na verdade, são efemérides espíritas. E lá em 1966 é realizada a primeira palestra do médium Divaldo Franco em Maracaibo, na Venezuela. Quase não consegui pronunciar a palavra Maracaibo. Olha só, o Divaldo já trabalhando, né, esse querido, nesse mesmo dia, em dezembro. Divaldo, que nos alegra tanto, né, por ter feito essa peregrinação, eu diria, pelo mundo, levando a mensagem do Espiritismo, levando a palavra dos espíritos também. Então a gente agradece a esse querido, que lá em 13 de dezembro teve na Venezuela, aqui pertinho da gente, mas eu falo pertinho da gente, Brasil, né? Porque eu estou bem, bem distante, estou quase no oposto do país aqui. Mas a gente abraça esses queridos, lembrando também desse povo, né? Que Jesus possa iluminar com muita paz, com muita renovação a todos os venezuelanos, em todos os seus desafios, em tudo que eles passarem, que Jesus possa estar se aproximando dessa nação irmã, aqui a nossa nação irmã. Que Jesus abençoe com muita paz mesmo. E as fontes são www.autoresespiritasclassicos.com. Daí a gente tira essas notícias maravilhosas aqui das efemérides espíritas para vocês. E eu quero dar uma olhadinha no chat para ver como é que tá esse povo aí, como é que tá a movimentação aqui. Gente, dando parabéns para todo mundo. Fala aí, Amanda, o que que tu enxergou de legal aqui? Vamos ver.
2: Ah, deixa eu ver aqui. Eu vi que Regina, ela não teve pão de queijo para ela.
1: Ah, achei.
2: Tá dizendo aqui.
1: Ela trouxe pão de queijo.
2: E ela levou o queijo canastra para fazer. Ela disse que café tem, mas o pão de queijo não, que ela vai ter que fazer. E ela levou o queijo canastra para poder fazer.
1: É o kit mineiro de sobrevivência, existe isso?
0: existe sempre, esse aí não falta não, meu filho. Não falha, o queijinho não pode falhar.
1: Gratidão, amiga, por trazer essas vibrações de paz. E temos outra pessoa também que está amanhã a gente pode esperar o Gil aqui com a gente. Então, que Jesus abençoe você, querido, e a toda a tua família também. Ele traz um bom dia, minhas amadas irmãs e meu... amados irmãos, paz, amor, luz e alegria na companhia de Jesus. 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Muitas emoções para você também, querido. O Gil, que estará conosco no domingo cedinho também. E nós temos a Doroteia trazendo uma mensagem linda aqui também, lá de Parnaíba, no Piauí. E ela fala: bom dia, meus amores, que Deus abençoe nosso final de semana. Andrezinho, um abraço fraterno na família. Que coisa boa! Olha só, já recebi aqui e fiquei realmente muito feliz com o teu comentário. Que Jesus guarde e proteja hoje e sempre. Gratidão. Gratidão a você pela companhia, pela amizade de sempre, viu, querida?
0: Você viu aí o que ela colocou aí, Andrezinho, também? Que ela colocou aí hoje e amanhã. Hoje e amanhã é a lavagem dos potes da pomada do vovô Pedro. Aí ela está pedindo vibração, que ela não pôde ir porque ela está com Covid, a Doroteia. Ah, logo, logo, você fica bem, Doroteia.
1: Não achei, mas já está dito aí, a Juscelia falou. Não achei a mensagem. Ah, tá. Aqui achei, tá. Abraço a você, querida. Nós esperamos que agora não tenha mais a força, e eu acho que não está tendo mais a força que estava antes, né? Verdade. Esse vírus que com certeza trouxe muitas transformações no nosso planeta, mas agora a gente sabe que ele já não está mais com a mesma intensidade. Então, nós rogamos a Deus e agradecemos, né, pelo aprendizado passado, mas agradecemos também o momento agora de maior tranquilidade no presente. É muita alegria podermos estar desfrutando, né, desses momentos que nós estamos vivendo agora, e a gente sabe também que, de alguma forma, deixou um rastro, né, que sempre gerou impacto. Não existe família que não teve um impacto, eu posso dizer.
0: Verdade.
1: Então, a gente lembra disso também, com o coração consternado de todos esses acontecimentos que aconteceram, né, as perdas, as pessoas. A gente abraça todos esses queridos, né? E roga agora, e agradecendo a Deus mesmo, só lembrando, né? Graças a Deus ele está fraquinho agora, o vírus já não está mais daquele jeito que ele estava antes. Espero também que a gente tenha aprendido sempre a lição. A gente, como espírita, a gente tem que levar por esse lado e olhar também por esse lado, que é o lado da lição, viu, Doroteia? Então, segura firme aí, mulher, segura firme aí que está tudo certo, graças a Deus, né? Estamos vivendo esse momento. E ela fala... falo que tem gente reencarnando, então tem um parabéns aqui, ó. Parabéns pro Gael, que reencarnou, e pra Thaís e pro Igor, que são tutores. Olha só, parabéns, Gael, e também parabéns, você mereceu renascer, né, Gael? E a Thaís e o Igor também, que Jesus possa abraçar, iluminar vocês. Eu às vezes me perco um pouco nos comentários aqui, é muito comentário, mas a gente vai achando sim, aos pouquinhos. O pessoal vai despontando aí, quem tá no aniversário vai trazendo, né? O Jorge também está com a gente aqui, ele traz um bom dia para todos, está em São Paulo. E a gente abraça você, Jorge, e a todos os paulistas queridos que estão também com a gente aqui, né? E a Lourdes, olha só, de Astolfo Dutra lá em Minas Gerais, a gente abraça. Mineiro tem uma representante aqui, uma querida, que é a Juscelia, mas a gente abraça em nome da Lourdes também, a todo mundo que está em Minas Gerais. E a Lourdes traz um bom dia a todos os irmãos, para o dia nascer feliz. E ela pede oração, né? A gente abraça esse querido Lucas, que é um pequeno, né, que está precisando das nossas orações. A gente abraça você, Lourdes, também, a todos os familiares. E lembrando que no momento de radiação, a todos que estão aqui no chat, né, e também aquelas manifestações da mente, que a pessoa coloca a pessoa no plano mental, também, com certeza, os benfeitores vão estar abraçando. A gente sempre deixa isso bem claro, né, que a gente aqui também, no momento de vibração, a gente, de alguma forma, endereça os melhores pensamentos para que as pessoas possam estar melhorando, né, em todos os sentidos. Então, vamos seguir, porque agora nós temos um projeto maravilhoso para falar aqui, um projeto que a Ju conhece muito bem, né, Ju? E é o projeto do SOS Prece, junto com o Escutatório.
0: Com certeza, essa união linda, né? Essa escuta sensível, afetiva e respeitosa, 24 horas por dia, nos 7 dias da semana. E esse trabalho, ele é realizado por voluntários, né, que oferecem essa escuta sensível e afetiva. E logo em seguida, transmitem mensagens de fé e esperança através da prece e das palavras do Cristo. Esse trabalho é um trabalho de coração para coração. E os pilares dele são a escuta e a oração. E esses atendimentos, gente, são ecumênicos, são para todos que podem aí sempre encontrar esse ombro amigo. Muitos corações que possam estar aí angustiados vão se recompor quando explicam a alguém compadecido as dores que carregam consigo. Esse trabalho é o coração que escuta ajudando. E o custo, gente? E o custo? O custo é de uma ligação local. Você pode divulgar, se precisar, você faça o contato. Anote aí, o DDD é o 31-3334-9700. Se você ainda não anotou esse número, ouça novamente aí, 31-3334-9700. Porque a escuta e a prece clareiam o caminho. E um grande abraço e gratidão a esses trabalhadores desse projeto tão lindo.
1: Gratidão a todos os voluntários que passaram a noite trabalhando, né? Eles se revezam para estar 24 horas abraçando, né, em forma de ouvir você. Então, um dia a gente liga, outro dia a gente é voluntário. O espiritismo é assim, né? A gente vai se revezando, que nem aqueles cisnes, né? Um na frente, outro atrás, para poder dar um impulso, né? Um vai incentivando, mas aí quando cansa, o outro assume. A gente, eu acho que tem que ter essa visão, né? E também, de certa forma, um senso. Eu não diria humildade, porque a gente ainda está estruturando essa virtude, mas um senso de humildade para saber quando está bem e quando não está muito bem, não, viu? A gente tem que saber ter esse termômetro aí. E o projeto escutatório, junto com a SOS Preces, é justamente essa junção, né? As pessoas vão aí revezando, vão se ajudando, e aí a soma desses esforços acaba por trazer esse serviço maravilhoso que a gente também abraça aqui, que é o SOS Preces, junto com o CVV, que também traz muita, muita, muita esperança àqueles corações doridos. Então a gente agradece esses queridos e segue para nossas dicas culturais, que é outra forma também, esses programas que nos ajudam a interpretar, a refletir, a perceber o espiritismo com novas cores. Né? Olha, eu acho tão bom isso, sempre que a gente olha a mensagem, mesmo que conhecida, a gente retoma ela, a gente pode, de alguma forma, crescer. E o espiritismo tem um leque de possibilidades. Gente, em uma reencarnação não dá não, viu? Tem tanta coisa para ver no espiritismo, tem tantas áreas, né, diferentes para a gente poder, tem tantos livros para a gente poder crescer. E nas dicas culturais de hoje, que eu quero convidar a Amanda para trazer a nossa primeira dica, o que os voluntários separaram para nos iluminar aqui, querido?
2: Olha, está trazendo aqui para a gente um programa acontecido bem no início do consultório de afeto, é o programa de número 14, num quadro que nós fazemos todos os últimos sábados de todo mês, que é o quadro Posso Perguntar, que são aquelas perguntas que não tiveram tempo de serem respondidas ao longo do mês, elas são trazidas nesse quadro, né, nesse último sábado de cada mês. E nesse programa de número 14, a Aurora Costa, que é psicóloga integrante, né, da mediação do programa, trouxe aí o Renner Cunha. E nesse programa, que é onde se você vivencia aí o desafio da dependência química ou não química, né, se sabe o que é, né, a codependência e como buscar apoio. Então, esses e outros temas, eles são tratados por profissionais da saúde mental, né, e o propósito é acolher, esclarecer e orientar à luz da ciência e da espiritualidade. E nesse vídeo que a Aurora recebe, o Renner, que é um psicólogo clínico, fitoterapeuta e trabalhador espírita, há essa interação com os internautas, respondendo diversas perguntas e trazendo relatos enviados pelo público. Então, é um programa muito especial, um programa que acontece hoje às 21 horas, e a gente convida vocês. Né? E particularmente nesse programa foi muito emocionante, né? Principalmente na parte da vibração, né? Final, vibração na prece de irradiação, né? Que nos traz esse amparo, que não é fácil, né? Não é fácil ter temas tão fortes em nossa vida, né? Que é a dependência química, dependência alcoólica, né, vários outros vícios que são trazidos, que trazem essa dependência, né, que são índices altos. A gente sempre conhece alguém ou tem alguém em nossa família que passa por esse desafio. E é importante, né, porque quando a gente conhece, o conhecimento é libertador e traz esse direcionamento, né? A gente se sente mais confiante, sabe que vai chegar ao fim, porque tudo passa, mas que nesse momento a gente precisa encontrar aí a força necessária. E vários programas vêm trazendo vários temas ligados aí à dependência, às dores da alma, né? Para que nos auxilie na condução desses momentos tão, tão desafiadores, né, André? Então, esse convite para que você assista, né, o programa de hoje, o primeiro do mês de dezembro, e todos os sábados, às 21 horas, tem audiodescrição também.
1: O nome já diz tudo. Consultório do Afeto, né? Quem não quer? Eu quero. Então, vamos juntos, vamos todos nós juntos. Estou colocando no chat aqui para vocês. essa primeira dica é do a nossa dica cultural. Mas na sequência agora nós temos também as dicas do Clube do Livro Espírita. E a Ju vai nos ajudar aqui, enquanto eu trago no chat para vocês os links para você acessar esses livros maravilhosos do Clube do Livro. Ju?
0: Vamos lá. A primeira dica, O Melhor é Viver, é do Richard Simonetti. Sob orientação espiritual, um grupo mediúnico desenvolve ações socorristas em favor de pessoas que cogitam desertar da existência. Dramas pungentes, experiências edificantes, ações salvadoras e testemunhos comoventes sucedem-se nesse surpreendente painel a enfatizar. Jamais cogitar a indesejável fuga. Jamais desistir de viver. E a segunda dica, Um Anjo em Nossa Vida, de Célio Xavier de Camargo, ditado por César Augusto Meleiro. César Augusto, morador da colônia Céu Azul, acompanha todo o processo da volta de um amigo ao corpo físico. Angustiado, Maneco não sabe como será recebido e o que terá de passar para resgatar suas faltas de existências passadas. Por isso, precisa da ajuda do amigo, de forma sensível e vibrante, a reencarnação, tema comumente envolto em dúvidas e temores, é abordada com amplitude, destituindo o caráter místico e revelando todo o seu esplendor e graça divina. Ficam aí duas dicas maravilhosas para a gente poder se informar melhor, né? De tantos assuntos que a gente às vezes tem uma curiosidade.
1: Isso, Juscelia. E a Eneida traz aqui também uma dica, na verdade, que eu incorporo aqui às nossas dicas, porque vale mesmo, viu? E a Eneida, ela traz que na pandemia trouxe vários cursos online. Inclusive eu também, viu, Eneida? Tô junto contigo. É claro que são muitos cursos, são diferentes, e são disponibilizados pela Federação Espírita Brasileira, né? Ela está fazendo o Livro dos Médiuns, eu não faço esse não, viu? Quer dizer, faço também, com o Jacobson, né? Não são cursos online que você pode participar, né? Mas tem também cursos, a FEB tem vários cursos que são pelo Google Meet. E aí é só procurar o link, gente, no começo, ó, tá numa época boa, ó, virou o ano, você procura lá na Federação Espírita Brasileira, no próprio site mesmo, e tem como ingressar nesses grupos de estudo onde você pode participar, né? Não é participar, eu digo, além do chat, você pode participar com vídeo também, se quiser, tá? É porque, é claro, no YouTube a gente tem uma participação um pouco restrita, né? É o chat. Aqui a gente tenta dar o máximo de valor possível para o comentário. Mas nos cursos pelo Google Meet você tem vídeo e áudio. Isso dá uma interação toda especial, viu, gente? Procurem lá na Federação Espírita Brasileira. E aí, também aqui tem mais outras dicas que a Inês traz, que é na Boa Nova, com o Saulo, né? O Saulo, nosso querido, né? É, Saulo César. E mediunidade com a Terezinha Oliveira, filosofia com Maria Helena, olha só quanto curso bom tem aí, gente. Esses dois últimos eu confesso que eu não conheço ainda, viu? Mas tem tantas possibilidades, isso nos deixa muito feliz, Eneida, pelo teu comentário, mas também pela certeza de que portas se abrem e se abriram, né? Se o Covid trouxe os desafios, olha só quantas portas se abriram para o espírita atento, né? O espírita que está atento aí pode com certeza ingressar. Tem as palestras também na TV de Luz, você tem acesso aos conteúdos pelo YouTube que ficam sempre gravados e a gente vai seguindo, né, cada vez mais unidos. E hoje eu sinto assim, porque antes o trabalho era muito restrito, a nossa casa é espírita, e hoje a gente vê o trabalho se ampliando, é claro, sem esquecer o trabalho presencial, sem esquecer tudo que a gente faz presencialmente, mas também há um complemento que a gente pode buscar pela internet. E é isso que a Eneida traz para nós, muito bem lembrado, viu, querida? Vamos seguindo juntos, né, nesses grupos maravilhosos de estudo que tem pelo Brasil. Eu confesso para vocês que eu gosto muito de acessar. Aqui pela Federação Espírita Gaúcha também tem muito, né? Federação Espírita do Rio Grande do Sul tem muitos treinamentos, né, muito importantes para o Espiritismo. Vou deixar a dica aí para você acessar o Fergs TV, né? Fergs, assim bem como eu estou comentando para vocês, que é a nossa federativa aqui do Rio Grande do Sul. E o pessoal está comentando aqui da pomada, vou, Pedro, eu tenho uma do lado aqui, eu tenho sempre uma do meu lado aqui. Se começar a dar um pigarro na garganta, é na garganta que vai. Se doer o ouvido, é no ouvido que ela vai. Então, é uma pomada que está aqui do meu lado. Eu vou até fazer um barulhinho para você escutar como é que é. Ó. Tô com a pomadinha do meu lado sempre aqui. É, me ajudando. Quem falou foi a Doroteia, né? A Doroteia falou aqui que elas estão lavando os potes, né? Para fazer essa pomadinha maravilhosa. E a Marlene também comenta aqui, né? Que ela ama a pomada Vovô Pedro. Jesus, cure você logo. Então, usando a pomadinha, com fé, com amor e gratidão, com certeza, todos esses bons sentimentos, isso vai acelerar o teu processo, viu, Doroteia? E nós temos a Maria Eduarda também, que traz um comentário maravilhoso aqui, Amanda. Traz para nós o que a Maria falou.
2: Ô, Duda, um beijo, querida. Saudade de você. Ela diz assim, bom dia, irmãos, com as mãozinhas unidas. Paz e luz, esperança e harmonia a todos nós. Gratidão, amoroso Paizinho Celestial, pela manhã cheia de alegria. Gratidão, bondoso Jesus, sua doce palavra a todos nós. E aí a imagem do mundo e uma flor. Duda, um cheiro, obrigada pela oração, é uma oração aqui. Que linda mensagem, obrigada por compartilhar, por desejar aí o seu amor para todos nós também, vibrando aí todo o seu amor. Um cheiro, amiga.
1: Gisele, a Eneida comenta sobre os livros também.
0: Que autores maravilhosos. Richard, olha a intimidade, é alegre e certeiro. Célia Xavier, uma linda e estudiosa. Viva o Clube do Livro. Isso aí, tô contigo. Viva o Clube do Livro. Tantas coisas boas.
2: Realmente.
1: E também temos a Ana Gerhard. E ela fala que o nosso dia seja incrível lá em Macaé. E a gente abraça todo mundo do Rio de Janeiro agora, esses cariocas lindos. Então a gente abraça a todos que estão, em nome dessa querida que colocou aqui no chat para nós, desejando um dia incrível. E com certeza, nós acreditando, a gente vai ter esse dia, viu, querida? Vamos sim, vamos juntos acreditando que, mesmo tendo desafios, o dia pode ser incrível de aprendizado, desde que nós estejamos sintonizados com esse Pai amoroso que nos traz tantas, tantas bênçãos. E a Rosângela, ela teve curiosidade aqui, viu, Rosângela? A Rosângela Tanave pergunta, né, onde é que encontra essa pomada? Ela é distribuída gratuitamente, tá? Nos centros espíritas, viu, Rosângela? E ela foi, se eu não me engano, a fórmula de João Nunes Maia. É uma fórmula espiritual que chegou e foi incorporada por muitos centros espíritas que fazem, né? É uma fórmula aberta, não é? Não tem nada de secreto, não, viu, Rosângela? Mas isso pode ser produzido pelo Centro Espírita. Muitos disponibilizam essa pomada, né? Que se chama pomada Vovô Pedro. Aqui eu tenho, deixa eu ver o que tem no frasco que eu tenho aqui, está escrito Casa Espírita Dona Cidinha, de Limeira, São Paulo, fórmula espiritual em poder, ou seja, está sob a custódia da Sociedade Espírita Marla Nunes, de Belo Horizonte, Minas Gerais. Então, estou trazendo para vocês o frasco que eu tenho, tá, gente? Mas é claro que você pode encontrar facilmente essas informações na internet, tá?
2: Marlene está falando aqui também, viu? O que você trouxe agora, André, a Marlene também colocou no site, ou no chat, dizendo que pode encontrar aí a história do site, falando que foi essa fórmula trazida pelo João Nunes Maia, né? Que está num plano espiritual. Ela colocou aqui também no grupo. Ou no chat.
1: Cheiro para você, querida. Isso, está em Belo Horizonte. Essa que eu recebi é de Belo Horizonte também.
0: Aqui pertinho aqui do bairro, próximo aqui ao meu bairro aqui. É pertinho aqui esse centro espírita onde é feito aqui. Muito legal, gente. É só procurar mesmo na internet, você fica sabendo de tudinho.
1: É isso aí, gente. E a gente segue agora já com esses comentários maravilhosos. Escutamos livros, né? A gente já preparou o nosso coração. A gente já, de certa forma, aprendeu também, né, com esse consultório do afeto, tantas coisas boas que a gente tem para se instruir na internet. A gente deixa sempre essa lembrança, né? Vamos aproveitar esse momento que nós estamos vivendo para se instruir. Nós temos o Clube do Livro Espírita, que também é uma forma de você se instruir, trazer alegria, instrução para a sua família também. Você pode se associar ao Clube do Livro. Eu já estou projetando para vocês aqui um número que você pode entrar em contato para fazer parte do Clube do Livro do Luz da Verdade, que é 81 981 17 41 10. Esse é o telefone para você falar com a Valda. A Valda que nós estávamos conversando aqui no início, que é muito próxima da nossa Amanda aqui. Eu me coloquei na fila também, é uma queridona. Você também pode, viu? Você também pode ligar para a Valda e provar um pouco disso. No Clube do Livro Espírita, você vai ter dois livros a cada dois meses. Então, são livros especiais, né? Livros de lançamento, livros que são separados com todo cuidado para você receber, né, no seu lar. Onde você esteja, você vai receber. Chegou o correio está entregando para você esse livro, que é o propósito do Clube do Livro Espírita. E isso ajuda, né, a manutenção também das obras sociais que são realizadas nas casas espíritas. Nós lembramos aqui que as casas espíritas, muitas delas, elas são, aderem, né, ao Clube do Livro como uma forma de manutenção das suas atividades. Então você pode procurar ou pode também ingressar aqui no Clube do Livro do Luz da Verdade. Um cheiro na alma para essas pessoas que estão aqui envolvidas, né, no Luz da Verdade, fazendo esse trabalho maravilhoso. Quando a gente recebe um livro, é um carinho, né? Então, muitos de vocês já falaram aqui no chat também, manifestaram, acho que, não sei se hoje, mas eu vi um comentário sobre a questão da Valda separar os livros com carinho, com cuidado. Eu já recebi aqui e a Valda faz um bilhetinho. É muito legal, gente. Olha, vocês precisam fazer parte, né, do Clube do Livro Espírita. E a gente deixa o telefone frisando o código 81 981 17 41 10, que é o telefone da Valda, que vai fazer esse intermédio. Também. A Doroteia traz aqui, ó. Agora estou matriculada em 3 cursos, viu só? A Doroteia está estudando bastante, viu? E ela faço é botar na boca. Engulo mesmo saboreando. Antes era feito em Teresina, mas agora estamos fabricando aqui em Parnaíba. Gente, está escrito uso externo aqui, mas eu já ouvi falar várias vezes que sim, né? Tem pessoas que põem até na boca e tá tudo bem. Eu acho que são coisas naturais, né? Então, ela tá escrito no externo, viu?
2: Ela tá falando com a pomada vovô Pedro, né, André?
1: Isso. Ela tá falando com a pomadinha.
2: Né? Que é.
1: Eu acho que o Douglas já comentou que também já ingeriu, então... Eu nunca ingeri, tá, gente? Eu passo ela como se fosse uma pomada no corpo mesmo, aonde eu preciso, onde eu sinto dor, né? Então, a Doroteia trazendo para nós aqui um comentário sobre essa pomada maravilhosa, né? Que nos ajuda. É mais uma bênção espiritual que nós recebemos aqui como reencarnados, que nos aproxima, né, desse bem maior, né? Que nos possibilita ter um pouco de alívio. É claro que uma prece alivia, sim, né? Mas os espíritos são tão carinhosos que eles ofertaram para a gente essa possibilidade também. E seguindo do Clube do Livro aqui, nós temos... A nossa mensagem, né? A nossa mensagem maravilhosa, que agora o coração já está pronto. A gente faz um trabalho todo de preparação para chegar a esse momento e a gente ingressar nessa mensagem maravilhosa, que é o nosso Quem Reflete Brilha. E hoje quem vai trazer o Quem Reflete Brilha é a nossa Amanda.
2: Sim, André. Hoje a gente vai falar do tema Os Outros. Dizes trazer o deserto no coração, entretanto, pensa nos outros. Muitos pisam teus rastros, procurando-te as mãos no grande vazio. Para um pouco e perceberá a presença nas sombras da retaguarda. Enquanto gritas a própria solidão, compreenderás que a voz deles está morrendo na garganta, através de longos gemidos. Volta-te e vê. Compara os teus braços robustos com os ossos descarnados que ainda lhe servem de suporte, as mãos tristes em que os dedos mirrados são espinhos de dor. Enxuga o teu pranto e observa os olhos fatigados que te contemplam. Falam-te a história de esperanças e sonhos que o tempo soterrou na areia da frustração. Referem-se ao frio cortante do lar perdido e à agonia da ramagem nas trevas. Para e compadece-te. Deixa que respirem, ainda mesmo por um momento só, no calor do teu hálito. Quem poderá medir a extensão da grandeza de uma simples semente caída na terra que o arado martirizou? A beleza de um minuto nos ensina muita vez a povoar de alegria e de luz a existência inteira. Diz a antiga lenda que uma gota de chuva caiu sobre o oceano que a tormenta encapelara e aflita perguntou: Deus de bondade, que farei sozinha neste abismo estarrecedor? O pai não lhe respondeu, mas tempos depois, a gota singela era retirada do mar, convertida numa pérola para adornar a coroa de um rei. Dá também algo de ti aos que bracejam no torvelinho do sofrimento, e mesmo que possas ofertar apenas um pingo de amor aos que padecem, tua dádiva será filtrada pelas correntes da angústia humana e subirá cristalina e luminescente na direção dos céus, para enfeitar a glória de Deus. Esse trecho, que é dos outros, do livro Fonte Viva, trazido aí por Meimei, através de Francisco Cândido Xavier. E que lindo livro, que linda mensagem. E que nos diz que o olhar do outro nos ensina muito. Em que quando a gente abre os nossos ouvidos, o nosso olhar para enxergar o outro e ouvir a sua história de vida, nos faz sentir tão pequeninos nos nossos problemas diários que nós temos. Em que podemos abrir a nossa percepção e enxergar no outro uma esperança de mudança. Em que podemos trazer toda a motivação da vida. Dizer que você está ali do lado. Em que você não imagina, nem pode sentir aquilo que ele está sentindo. Mas que você está ali do lado. Que ele pode chorar. Que ele pode rir. Que ele pode te abraçar. Que ele pode ouvir de você palavras de conforto, como a mensagem diz, né? Ouvir um pouco. Sentir um pouco do seu hálito. É você dizer para ele o quanto ele é importante para Deus, para o momento aqui na Terra, em que é importante para ele a construção de uma vida melhor, em que ele é impulsionador da sua vida para o bem, construindo em si, com seu apoio, uma vida melhor. Então, a caridade moral é mais, no meu ver, importante que a caridade material, porque você trata o coração do seu irmão, trazendo para ele a esperança de que um dia melhor chegará. Basta que ele acredite, porque tudo passa. E a sopa quentinha afaga o seu coração. Né? Mas é uma mensagem que nos faz pensar que o outro é uma extensão de nós mesmos, em que ele estando bem, estaremos muito melhor. Então aqui diz que dizes trazer o deserto no coração, entretanto, pensa nos outros. Nós temos os nossos anseios, os nossos desejos, nossas fraquezas, as nossas vontades de mudança. Mas quando a gente se abre para o outro, isso também nos impulsiona para frente, fazendo com que compreendamos tudo o que acontece nesse mundo de meu Deus. Então, uma reflexão para que nós possamos dar o nosso melhor para o nosso irmão, nosso carinho, nosso afeto, nossa esperança, nosso amor, nossa compreensão, nossa gratidão por estar ali, naquele momento, sendo instrumento de Deus no coração dos nossos irmãos. Então, é uma reflexão maravilhosa para que a gente possa compreender que somos seres de luz. Precisamos brilhar o sol que há em nós, como disse Jesus, para os nossos irmãos, tão necessitados de palavras de conforto, de esperança, de que tudo vai passar. Então, André, é uma mensagem muito boa para todos nós.
1: E a beleza de um minuto nos ensina, muitas vezes, a povoar de alegria e de luz a existência inteira. Então, que a gente possa realmente aproveitar esses minutos e sair da gente também, não é só aproveitar os minutos de uma forma egoísta. Aqui a mensagem fala dos outros, então que a gente possa realmente compreender mais sobre a empatia, em nos direcionarmos na direção de compreender as outras realidades que não sejam somente a nossa.

0: gente gostaria de fazer na direção do outro. Então, o outro, né? O outro, não de uma forma doentia, nem dependente, que a gente vá na direção do outro de uma forma saudável, né? E muitas vezes não é entregar aquilo para o outro, aquilo que a pessoa quer, mas é aquilo que ela necessita de verdade, né? Aquela velha história do anzol, né? A gente nem sempre dá o peixe, mas a gente pode dar o anzol. Eu acho que essa que é uma questão, que são os meios da pessoa se erguer por si só, de construir uma vida mais feliz. E isso nós temos condições, sim. Você que é espírita, tem tanta mensagem que nos ajuda, que nos apoia, tem tanta vivência espírita que nos possibilita, de alguma forma, oferecer esse nosso melhor ao mundo, né? Oferecer esse apoio, esse suporte. Você é convidado, então, a estar junto, né, na direção dos outros, com a Meimei. Quando a gente vai com a Meimei, gente, a gente está bem acompanhado, viu? Sim. Essa é uma psicografia de Francisco Cândido Xavier, do livro Fonte e Vida. Fala, Gisélia.
1: Eu vou fazer um relato aqui, que depois que eu fui lendo a mensagem, ontem, uns primos meus tiveram uma ação aí que engloba aqui, ó. Dá também algo de ti aos quebrar, seja no torvelinho do sofrimento. E mesmo que possas ofertar apenas um pingo de amor aos que padecem. Então, gente, é relato meu. Minha mãe vem passando um desafio bem complicado. Há uns 20 dias atrás estava bem difícil. Né? E assim, a minha família sempre foi muito presente aqui em casa. Essa casa minha aqui era sempre muito cheia. Veio a pandemia, distanciou muito, aí veio o problema e tal. Aí, ontem, eles ligaram para ela e falaram assim, tia, a gente vai aí hoje assistir o jogo com a senhora, mas eu não quero que a senhora preocupa com nada. Nós vamos levar uma surpresa para a senhora. Gente, eles chegaram aqui com uma janta toda pronta, com sobremesa, com tudo que vocês pensarem, e vieram brincar com minha mãe, conversar, trouxeram um presente que remeteu o passado dela, impresso numa toalha que mandaram bordar. A minha mãe leu, emocionou tanto, todos emocionados. E ela ontem riu tanto, gente, coisa que há muito tempo ela não estava fazendo. Então, assim, coisas mínimas que a gente pode fazer pelo outro e deixar o outro tão, assim, feliz. Às vezes, uma visita, uma fala, um telefonema, a gente está sempre pensando no outro, um outro que está no leito, enfermo, né? E a gente, às vezes, pode estar perto ali, pegar na mão, apertar a mão, dizer tô contigo. É muita coisa que a gente pode fazer pelo outro, né, gente? E ontem aqui foi um exemplo que, para mim, trouxe aqui dessa mensagem, assim. Um amor que a gente tem pelo outro, a gente ajuda e ergue o outro, não
0: é
1: não?
0: É isso mesmo. Muito tocante, Gisélia, esse teu comentário. E a gente realmente fica pensando, né? O que importa mesmo para outra pessoa? Será que é algo, a gente fazer algo muito grande? Às vezes a gente fica pensando, poxa vida, para mudar a vida precisa fazer algo muito grande. Uma toalha com uma lembrança, né, impressa ou bordada, não sei como é que foi, pode fazer toda a diferença na vida de alguém. E aí eu pergunto, quantas pessoas que estão aqui no chat que têm esse talento, né? Eu sei fazer um pouquinho de tricô, porque a minha mãe me ensinou quando era criança.
2: Legal.
0: Fazer um pouco, mas eu sei fazer manta, é a única coisa que eu sei fazer. Mas assim, eu sei que muitas pessoas têm talentos maravilhosos, gente. Vamos colocar as mãos na massa aí, não é verdade, Gisélia? Faz toda a diferença na vida das pessoas.
1: Sim.
0: E aqui, vocês querem fazer algum comentário, gurias? Vão, me ajude aí, gurias.
1: Não, tá tranquilo.
2: É admirável saber que você sabe fazer.
0: Eu sabia que ia ter. Olha aí, alguma coisa eu sei, mas eu insisti tanto para minha mãe que ela me explicou como é que fazia o tricô quando era criança, eu aprendi mesmo. E aqui tem um comentário da Érica, deixa eu achar aqui, porque agora eu vi, me passou aqui, viu, Érica, que ela falou que o espírito é o mesmo, né? Não, o espírito é outro, o livro é Os Outros... Não, o livro é O Espírito da Verdade. Achei aqui. Me desculpem, gente, a minha gata aqui também. Eu acho que aconteceu alguma coisa no roteiro aqui, mas agora a gente traz para você a obra que é O Espírito de Verdade, que é essa mensagem maravilhosa, Os Outros, que a gente abraça também essa voluntária. A gente sabe o quanto dedicada e querida você é, viu, Érica? Faz tempo que eu não converso contigo, né? Faz tempo que eu não te vejo aqui, só nas reuniões. Que a gente participava de organização que eu te via com mais frequência. A gente sabe do teu carinho, do teu apreço por todo esse trabalho. A gente fica muito feliz, viu? Gratidão pelo

0: pelo comentário, então, o livro é O Espírito de Verdade. É esse o nome do livro que nós estamos falando. E a Doroteia traz aqui, deixa eu ver uma coisa aqui, o comentário da Doroteia, perdi o comentário da Doroteia, my God, aqui, achei. Severino não apareceu, está se preparando para amanhã, e é verdade, a gente sentiu falta. O Severino já chega aqui, deixa o like, curta, compartilha. Então, a gente sente falta desse amigo querido, amanhã ele vai estar com a gente aqui, ele e o galo, né? O galo que, deixa eu até lembrar o nome do galo, o Frederico, né? Ele e o galo Frederico vai estar junto com a gente amanhã, com certeza, viu? Espera aí que domingo o Severino desponta aqui para esse trabalho maravilhoso. Junto conosco. E por falar em trabalho maravilhoso, na TV de Luz nós temos Os Amigos de Francisco. E nós achamos aqui, nós selecionamos, na verdade, os voluntários selecionaram uma mensagem maravilhosa que fala de um gatinho, né? É o gato deprimido com cara triste e gorda que é adotado depois de ter se tornado viral no Twitter. Essa notícia é de 30 de novembro de 2022. E o Fishtopper, é o nome do gatinho, né? Deixou oficialmente o abrigo. Esse é o título, né, da notícia. Um gato deprimido foi adotado pela Homeward Bound Pet Adoption Center, em Nova Jersey, depois de suas fotos e descrição se tornarem virais no Twitter. Na semana passada, o abrigo criou um perfil para Fishtopper no petfinder.com. Esse petfinder.com é como se fosse um site, né, que reúne os animaizinhos para adoção. E foi isso que o abrigo descreveu. Fishtopper, que é o nome do gatinho, né, não é um peixe fora d'água, mas é indisposto no abrigo. Ele está muito triste e deprimido e só come quando tem companhia. Fishtopper é de 5 anos, foi encontrado perdido. Talvez esteja com saudade dessa família que ele perdeu. Seja coloração e pelagem, a sua coloração e pelagem é legal. Ele é um menino doce, tranquilo e descontraído. Fishtopper adora ser animal de estimação e é um menino afetuoso. Ele adora se aconchegar nos braços, parece fazer-se sentir seguro. Sentimos que Fishtopper fica melhor em uma casa mais tranquila. Por favor, venha resgatar nosso grande e adorável menino. E em 24 de novembro, a usuária do Twitter, Molly Clark postou capturas de tela do perfil de Fishtopper e escreveu: "Eu juro por Deus, se um de vocês não for buscar Fishtopper", e aí três pontinhas. Logo, o abrigo estava recebendo um telefonema após telefonema de pessoas solicitando informações sobre Fishtopper. E ele se tornou viral na internet como um rosto triste e gordo. Nós literalmente recebemos centenas de pedidos de pessoas que queriam adotar e as pessoas estavam esperando na frente de um abrigo nesta manhã, na fila, disse o Homeward Bound Pet Adoption Center. No domingo, um casal de Baltimore dirigiu-se para buscá-lo. O casal também criou a página no Instagram para o gato. Para o garoto atrevido. Olha só, essa notícia está, né, no site sunnyskyz.com. Essa é a notícia do gato gordo, né, que foi adotado. Quantos animaizinhos eu fico pensando aqui enquanto a gente estava ouvindo? Quantos animaizinhos que não são assim os mais lindos de acordo com as concepções estéticas nossas, né? E geralmente ficam lá para adoção. Às vezes a pessoa procura um animal que tenha, entre aspas, raça, né? Todos têm raça, né? Então é bom a gente ficar se questionando em relação a essas coisas, né? Por que o animalzinho tem uma pelagem que não é a mais agradável? Ou, nesse caso aí, ele tem uma cara meio tristonha, né? Será que dá para dizer que o animal não vai ter uma adoção? Eu acho que, é claro, tem que ter um carinho, um respeito. E eu fiquei realmente impressionado com essa mensagem. A forma como ele foi anunciado, eu fiquei com vontade de colocar esse gato no colo, mesmo ele sendo tendo uma cara tristonha. O que que vocês acham, gurias?
1: Verdade. É vontade de acolhê-lo mesmo, né?
2: Pois é. Se você imaginar um gatinho tristinho, né? Porque deve ter perdido, né? Como o artigo diz. A gente só quer aconchegar, quer abraçar mesmo. Muito lindo.
0: E na TV de Luz nós temos também as nossas ações solidárias. Eu queria falar um pouquinho para vocês aqui, as gurias vão me ajudar também, que a gente vai falar um pouquinho sobre uma campanha permanente que leva amor ao sertão. E essa campanha, ela se chama, ou melhor, ela leva a 1.500 pessoas moradoras da comunidade de Pedra de Buíque um alento, né? Um alimento, um carinho, né? A essas pessoas que estão se dedicando a esse trabalho. E a gente fala aqui dos livros, fala das formas que você pode contribuir, ajudar com a TV de Luz. Dessa forma você também vai estar ajudando. Mas você pode doar também. Se quiser, você pode doar, né, através do mesmo telefone. Eu estou trazendo para vocês aqui, código 81 981 17 41 10, para a campanha permanente Levando o Amor ao Sertão. Ou também pelo e-mail. Você entra em contato e tem todas as informações de como realizar essa doação, que é o projetos.ediluz@gmail.com. Esses são, né, os contatos. Você também pode... Deixa eu achar o Pix aqui. Se eu achar... Gente do céu, onde é que está o Pix? Eu estou procurando aqui. Já vou projetar o Pix para vocês também, que você pode, de alguma forma, fazer essa doação. Achei. Coloquei aqui no rodapé. Do Centro Espírita Luz da Verdade, é o CNPJ. Você pode realizar uma doação, se você quiser, material. Mas também pode ajudar de muitas outras formas. É só entrar em contato, que não seja materialmente. Você pode também contribuir aqui com a divulgação do Espiritismo. Isso, de alguma forma, vai contribuir para que essas pessoas possam receber esses donativos, né? Receber essa ajuda, as gotinhas, os itens de limpeza, higiene pessoal, máscara, é muita coisa que é realizada, inclusive cursos, a Sinara comentou também, que não estão na relação que a gente recebe aqui, para a capacitação dessas pessoas e desenvolvimento regional lá, dessa comunidade que de Pedra de Buíque, né, que passa por muitas das dificuldades. A gente sabe os desafios enfrentados agora no pós-pandemia. Imagine eles que já passavam, né, por dificuldades, agora eles acentuaram essas dificuldades. Então você pode ajudar no telefone, código 81 981 17 41 10. E é isso mesmo, né? O Pix está no rodapé. Você pode ajudar com certeza de alguma forma a essa campanha. Amanda, me diz aí, é isso mesmo?
2: Isso mesmo, porque assim, às vezes a gente fica um pouco envergonhado, né? Nossa, eu não tenho como ajudar, eu estou passando alguma dificuldade, né, financeira, né? Quando a gente fala em termos financeiros, mais uma oração, um apoio, né? Uma expertise que você tenha, né? Dá o seu trabalho, né? A sua expertise da sua formação, né? Olha, eu não tenho recursos, mas assim, uma palavra amiga, uma expertise da sua formação, passar para a gente, né, para que a gente consiga ajudar mais essas pessoas. A livraria e o Clube do Livro Espírita são um dos propulsores que nos auxiliam nessas demandas, né, financeiras para essa comunidade, né? Seja lá no sertão de Pernambuco e também na comunidade, né, carente, né, do bairro do Arruda e ao redor do bairro do Arruda, no Recife. Mas é um carinho que você possa dar, né, para a gente. Então, não sabe como pode ajudar? Liga para a Valda, né, vê como é que você pode ajudar, auxiliar. Está, né, desempregado nos trabalhos de Jesus, temos muito trabalho também para você. Então, são essas ações solidárias que nós trazemos para essa comunidade, né? A fitoterapia, a terapia floral, né? Os alimentos, produtos de limpeza, de higiene pessoal, máscaras e também os itens para o bazar solidário. Então, tem alguma coisa que você deseja doar? Entre em contato com a gente, para que a gente possa auxiliar essas comunidades, né? Que a gente seja também instrumento impulsionador, né, da mudança da realidade de várias pessoas, né? Então, é esse convite que a gente faz a você. né, André?
0: A gente faz outro convite também. Na sequência, agora a gente vai escutar uma queridona que está sempre no consultório do afeto, nos ajudando com as suas reflexões. E nós estamos ingressando num quadro que com certeza vai fazer toda a diferença. E o título é, olha que instigante, gente. Será que dizer não é tão fácil como dizer sim? Que quadro eu estou falando, gurias? Juscelia, traga para nós o quadro dessa querida, a nossa Mari Manso.
1: Fala, meu bem.
3: Tema. Será que dizer não é tão fácil quanto dizer sim? Porque para muitos de nós é tão difícil dizer não. Quantas vezes vivenciamos momentos em que alguém nos solicita alguma coisa e não estamos em condições de realizar, mas dizemos sim? Seja este momento no trabalho, num grupo de amigos ou até mesmo com parentes. O não, principalmente em nossa cultura, é tão difícil de ser dado que muitos não conseguem se recusar nem mesmo a um convite para ser madrinha ou padrinho de casamento de alguém que nem se tem tanta aproximação. Os exemplos são muitos. Portanto, como nos sairmos dessa situação? Com o que cabe realmente responder, que seja o não ou o sim? Antes de tudo, é imprescindível conhecermos os nossos reais valores e encontrar em nós a segurança de enfrentar as nossas escolhas. Entender que nem sempre seremos compreendidos pelo outro e que isso faz parte das relações. Pois até Jesus passou e ainda passa por essa incompreensão. E, sobretudo, saber que temos como atender todas as criaturas em suas demandas, inclusive em geral, dependendo de quem demanda, os pedidos não se esgotam. É imprescindível, portanto, aprendermos a dizer não, que sempre devemos analisarmos cada circunstância, considerando as vantagens e desvantagens para a nossa tranquilidade, pois um sim ou um não contrariado muitas vezes é dito para mascarar alguns sentimentos nossos. Às vezes é até medo de deixar de pertencer a um grupo ou mesmo magoar alguém. Outro ponto que devemos analisar consiste em distinguir quando atendermos a uma solicitação, se ela apenas será uma gentileza ou uma obrigação. E se obrigação, estaremos prontos para assumi-la? Aprender a dizer não ou sim com segurança é desfrutarmos da nossa independência, evitando os conflitos, as angústias e aflições e muitos contratempos. Nunca devemos nos precipitar nas respostas, refletindo e assumindo as consequências do sim ou do não. O tema ainda não se esgota aqui, pois viver em sociedade é aprender habilidades da boa convivência, pautadas no verdadeiro entendimento de quem somos e o que queremos. E tudo isso é um processo. E assim, aprenderemos a lidar com cada situação ou pessoa, pois para uns poderemos explicar o motivo da nossa recusa, enquanto para outros não será possível dizer a verdade, infelizmente. Teremos que recorrer a alguns pretextos, mais ou menos. Confiemos e vamos exercitando com cautela, respeitando a nós mesmos e ao outro, para que possamos dar o não ou o sim, quando este for o nosso entendimento. Um grande abraço.
0: Vejam só as lições, nos ajudam a refletir essa questão do não e do sim, porque até uma coisa que eu acho que a Mari não comentou aí, mas tem algumas pessoas que dizem não para tudo, quase. E outras sim. Que dizem sim para tudo. Eu estou naquelas que dizem sim para tudo e acabam sempre perturbadas, né? Então, sim. Eu acho que nenhum nem outro estão certos. Tem que achar o meio, caminho do meio aí, né, Gisélia? Um pouquinho, né, Amanda? Um pouco, nem sim para tudo e nem não para tudo, né?
2: É, porque quando a gente diz não para tudo, né, André, a gente tá tendo um olhar um pouco egoísta, né, assim, então não importa o que o outro me pede, não importa o que o outro diz, eu estou preocupado comigo, eu estou bem e é isso que importa. E não é assim, né, vai chegar um momento que ele ou ela vai acordar e vai assim, nossa, por que que eu não tenho mais contato com fulano, nossa, nunca mais eu vi ciclano, né? Nossa, eu não consigo mais fazer atividades com as pessoas. O que está acontecendo? Todo mundo sumiu? Na verdade é isso, né? A pessoa ela acaba sendo, não é que deixada de lado, mas assim, sendo evitada, né? Porque é muito desgastante, às vezes, para a pessoa ela conseguir interagir com a outra, né? Que só diz não para tudo, que só importa a opinião dela, que só importa o que ela quer fazer, né? Eu acho que o olhar do outro também é importante, né? Então, a arte de dizer não também é muito importante, né? Como diz a Mari nesse áudio, né? Que a gente, às vezes, por medo de magoar, como ela diz, e a gente não sabe como é que o outro vai reagir, né? Nossa, se eu disser não, será que ele vai ficar com raiva, que ele vai ficar triste, ele vai ficar muito melancólico, ele vai ficar depressivo? Será que eu vou ser culpado pelo fracasso ou a derrota do outro por eu dizer não? Então, assim, é potencializado, né, o problema. E assim, tem que ser tudo com parcimônia, com jeito, né? Com treino também, porque dizer não às vezes é difícil. Então, olha, no momento eu não posso, eu só posso depois. Pode ser depois, agora eu estou ocupada. Então, tem várias formas de você dizer não, né? Então, esse exercício, né? Não deixando que o outro fique magoado, né? Por alguma palavra sua, né? Porque a gente também não controla o outro, né, André, né, Juscelia?
3: Sim.
0: É verdade.
2: Que a gente consiga dizer, ó, tá claro para você, ó, nesse momento eu não posso, eu posso depois, né? Então, saber dizer não, olha, isso me incomoda, né? Isso não me faz bem o que você está dizendo. Então, é uma forma de dizer não, olha, para por aí, né?
0: O não é um limite, né, Amanda? É como se fosse um limite, né?
2: É como se fosse um limite também, né? Muito bom.
3: É preciso aprender, né? Precisa aprender a dizer o não e também receber o não. Porque tem hora que a gente faz o não, mas a gente não sabe recebê-lo quando a pessoa... A gente sempre faz. Aí o dia que você precisa da pessoa, a pessoa fala não para você, você fica magoado. E a gente precisa de entender, senão também, né? É uma troca. É aprender a receber e também aprender a dizer não, né? Quando é necessário.
0: Mas uma coisa que para mim marcou muito na mensagem da Mari, porque assim, eu confesso para vocês que esse é um ponto de dor aqui, desse espírito em evolução. Aqui. Eu digo sim mesmo, e às vezes digo sim de uma forma automática, né? E aí já aconteceu comigo, né? Dizer sim. Já aconteceu até contigo, né, Amanda? Dizer sim para uma palestra, eu sempre digo sim. Aí acontece no mesmo dia, no mesmo horário da palestra, eu vou olhar, eu já tinha compromisso. Aí depois tem que voltar atrás. Então, o que acontece? Né? Já aconteceu, né, Amanda? Contigo,
2: já,
0: né?
2: Então, já aconteceu.
0: E aí, gente, olha só. A gente acaba se perturbando, às vezes, por não ter uma não planejar mais, né? Ah, não responde na hora. Pensa, peraí, eu vou ver se há possibilidade. O que custa a gente falar isso? Aí a gente reflete um pouco mais se é possível ou não, né? Sim. Eu acho que da mensagem da Mari, o aprendizado que eu vou tentar, né, pôr mais em prática aqui para ficar mais harmonizado com as minhas decisões é justamente esse. De a gente não precisa dar uma resposta imediata a tudo. Reflete um pouco mais, né? Pensa um pouco mais, pondera, gente. É? Os espíritos superiores, eles nos advertem o tempo inteiro que precisamos ser ponderados. E em tudo que a gente faz, por mais que seja na intenção de fazer o bem, às vezes colocamos o carro na frente dos bois, né? Por causa justamente de não refletir mais. E a gente está se encaminhando para a finalização deste programa, que é uma alegria para os nossos corações, e é sábado, a gente aproveita um pouco mais, né? Uhum. E aí a gente já deixa o coração já linkado, né, com a espiritualidade para passar um final de semana cheio de esperança e de alegria. Eu quero convidar você a continuar, seguir com a gente, né, juntinho em toda a programação. E convidar você também para o congresso do Espiritismo NET que está acontecendo. É, inclusive nesse momento, daqui um pouquinho, na verdade nesse momento não, porque agora ainda não começou, mas daqui meia hora começa o congresso e vai perdurar durante o dia. E amanhã também nós temos uma programação intensa. Você é nosso convidado também para participar do congresso espiritismo.net. E a gente vai abraçando esses queridos que estão no chat. Vamos ver se tem algum comentário. Ih, gente, tem um monte de comentário aqui. Eu vou trazer bem rapidamente aqui. E a gente já está se encaminhando para o final, né? Mas tem, ó. Oi, fala, mano.
2: Tem um que eu queria trazer e queria saber do nosso querido Daniel Rosa. Ele colocou aqui um comentário muito bom. Ele diz assim: bom dia, almas querilindas. O próprio Jesus disse-nos o nosso dizer, dever, ser sim, sim ou não, não, para que o exemplo do bem e do que seja bom para a sua sã doutrina prevaleça sobre o mal e o certo. É isso mesmo. Daniel, obrigada pelo comentário. É exatamente isso. Jesus sempre nos ensinando, né? É o certo mesmo.
0: Gratidão a você, querido. Nós temos aqui o comentário da... Opa, passou aqui. O meu mouse, às vezes, ele me prega uma peça aqui. Me pregou uma peça e me tirou da frente do comentário. A Fátima Silva traz aqui um cheiro para ti, Fátima. Muita alegria para ti. Ela fala: a Mari, eu não dizer não. É muito difícil, eu ainda estou aprendendo, um dia eu chego lá. Também espero, viu, Fátima? Eu acho que eu, Amanda, Gisélia e todos que estão ouvindo, nós estamos aprendendo ainda nessa área das decisões. A gente tem que decidir e decidir com assertividade, né? Não adianta a gente ficar escondendo os sentimentos. Muitas vezes a gente toma aquelas decisões truncadas, né? De medo, de não agradar a pessoa, e aí acaba gerando um problema para a nossa própria intimidade. A gente acaba se transtornando, como eu falei para vocês. E eu falo isso com muita propriedade, porque eu passei várias vezes por situações como essa, né, por não refletir o suficiente quando a gente fala sim, né? E a primeira coisa que vem à mente, às vezes, é a palavra sim. Nem sempre é o melhor a se fazer. E nós estamos aqui prontos, aptos a isso. E, claro, ficam muitas marcas também da nossa infância, da nossa criação, né? Como é que você foi... Como é que foi a criação com seus pais? O sim ou não, a gente tem um exercício lá desde o berço, né, gente? Sim. Então vamos entender isso, né? Tem criança que só tomou não na vida, né? Outros que se permitiu fazer tudo o que queria. Isso, com certeza, é um reflexo na nossa intimidade também, na forma como somos, né? Na forma como agimos, tem um reflexo da nossa criação. A Maria Eduarda fala aqui também: gratidão, Mari, estou aprendendo, Mari Manso. E a Fátima Henrique traz para nós a mensagem. É verdade, André, temos que ser razoáveis. Dizemos muitas vezes sim e nem sempre, ou não, ou melhor, o não sempre necessário para o reaprendizado. Então, o não como forma de reaprendizado é o que a Fátima Henrique traz para nós. A Maria Cláudia traz também um bom dia, paz, amor e luz, sábado de energias renovadas. E a gente vai encerrando agora sim. Opa, tem mais um comentário aqui. Ah, chegou agora. Quentinho. Da Roberta Zaninelli. Ela fala assim: eu falo sempre sim, mas eu tenho me policiado a dizer não. Mas tem sido bem difícil. Tenho medo de magoar as pessoas. Isso acontece muito, né? Mas eu vou contar uma coisa para ti, viu, Roberto? Se a gente agradar a todo mundo, quem acaba desagradado mesmo internamente somos nós, né? Não existe quem consiga paz interior querendo agradar a todos. Mesmo porque, se Jesus não conseguiu, Roberto, imagina a gente conseguindo agradar as pessoas. Não vai conseguir jamais. E digo mais ainda, viu? A gente precisa estar protegido contra pessoas que se aproveitam. Se aproveitam os outros, sabe que a gente diz sim e aí começa a pedir de tudo, todo e quanto for os pedidos e acaba, na verdade, se beneficiando disso, o que denota, né, a nossa incapacidade, muitas vezes, de dizer não, e é importante, né? A Roberta Zaninelli pede o endereço do congresso, né? É espiritismo.net, o congresso é espiritismo.net, você pode acessar pela web, né? Ou pelo canal do YouTube também, espiritismo.net, e os diversos parceiros. Agora que eu não sei enumerar, até me perdi no começo do programa para enumerar os parceiros aqui, mas eu não sei quantos, né, aceitaram a retransmissão. Então, muitos parceiros estão retransmitindo esse congresso, você vai encontrar com muita facilidade, né? Terceiro congresso espírita, espiritismo.net, você vai encontrar na internet, tá? Vamos juntos, vamos nos instruir juntos e a gente encerra. Então, agora, esse programa com o coração já na mão, né? A gente queria estar mais aqui com você, mas a gente fica assim, né? Fica já com um gostinho de sequência, a gente pode continuar junto em outros programas no curso do nosso dia. O convite aqui já está para o congresso espiritismo.net. E na prece final, eu vou convidar a Amanda para encerrar, né? E ligar, né, a nós, a espiritualidade, e a gente roga por todas as pessoas que estão passando por desafios na vida nesse momento.
2: Sim, André. E aí, você que esqueceu aí de separar seu copo com água, sua vasilha, seu recipiente, esse é o momento. E fazendo um convite também, né, nós temos hoje às 18 horas o Prece pela Vida, hoje às 21 horas o nosso consultório de afeto. Esteja aqui conosco nas nossas transmissões também dos outros canais. Mas agradecendo a Deus por esse momento de termos passado esse tempo com vocês. Vamos elevar os nossos pensamentos a Deus, a Jesus. Agradecendo a oportunidade que Ele sempre nos dá ao amanhecer. Agradecendo todas essas dores que nós sentimos, que a dor nos ensina que devemos nos impulsionar para frente, encerrando um ciclo, iniciando outro, sempre com Deus a nos amparar, para que possamos conduzir da melhor maneira possível nossas vidas, aprendendo com hoje a dizer não, a dizer o sim, ao outro, conversar com o outro, ajudar o outro, e principalmente a nós mesmos, e que podemos impulsionar a nossa vida para frente, nos perdoando por nossas falhas, porque somos imperfeitos. Mas que Deus esteja conosco, nos conduzindo para a frente, trazendo a nós desafios diários, construção de uma melhor vida para todos nós. Agradecidos, Deus, vamos por mais este dia, em que Tu colocas a nós, os nossos mentores, para nos auxiliar no bem, no caminho do amor. Gratidão, Jesus, por todas as lições que deixou conosco quando esteve aqui conosco. Gratidão à espiritualidade amiga que nos auxilia todos os dias na condução dos nossos trabalhos remunerados, dos nossos trabalhos voluntários, na reunião acompanhando as nossas famílias, o trajeto do nosso trabalho, dos nossos destinos, o livramento das grandes situações, que sempre tu, Senhor, nos coloca na melhor condição. Gratidão pelo fardo que carregamos, que é proporcional aos nossos ombros. Gratidão pelos nossos filhos, pelos nossos pais, pelas nossas mães, onde quer que eles estejam. Gratidão pela nossa família espiritual, que nos auxilia diariamente. Gratidão pelos seres que partiram para uma nova jornada aqui na Terra. Uma jornada perto de Ti, Senhor. Leve nosso carinho, nosso amor, nosso afeto a todos eles. Que o Senhor conduza nosso dia de hoje e que possamos estar firmes em Ti, para das nossas palavras sair o amor dos nossos ouvidos, estar a compreensão do nosso sorriso, estar o caminho e o afeto. Abrace os nossos queridos avós que estão contigo, ou aqui, nesta vida. Gratidão por tudo, Senhor. Se conosco, hoje, amanhã e sempre. E que acima de nossa vontade, sempre esteja assim.
0: E é isso, gente. Um cheiro. Até amanhã. E lembrando, consultório do afeto hoje à noite, né? Consultório do afeto. Vamos juntos. E tenha prece pela vida também. Um cheiro, galera.
4: Até amanhã, meus queridos.
2: Tchau, gente. Até amanhã. Fiquem com Deus e Jesus. Até mais.

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1: Queridos companheiros, estamos aqui novamente para dar continuidade ao estudo do capítulo 6, que é o Cristo Consolador, nos itens 3 e 4, que nos falam do Consolador Prometido. Consolador prometido por Jesus, né? Jesus fala para nós exatamente que ele nos enviaria. Aqui no texto, um texto anotado por João, Jesus diz o seguinte: se me amais, observai os meus mandamentos, e eu rogarei a meu Pai, e ele vos enviará um outro Consolador para que fique eternamente convosco, o Espírito de verdade, que o mundo não pôde receber, porque não o vê e porque não o conhece. Vós, porém, o conhecereis, porque ele ficará convosco e estará em vós. Mas o Consolador, que é o Santo Espírito que meu Pai enviará em meu nome, vos ensinará todas as coisas e vos fará recordar tudo o que vos tenho dito. Então, Kardec, né, ele analisa essas palavras de Jesus, essas anotações de João, essa anotação de João, né, e vai falando para nós exatamente dessa promessa de Jesus, porque à época nós não tínhamos condições de entender muito bem esses ensinamentos, apesar de Jesus falar por parábolas, né, contar histórias, porque as histórias, elas tornavam mais claras, mas mesmo assim, nós ainda não tínhamos amadurecimento suficiente, ainda não temos, né, estamos adquirindo, e até os Espíritos falam isso, né, que à medida que nós formos evoluindo, sob o ponto de vista moral, sob o ponto de vista intelectual, o véu irá se levantando. O véu da ignorância, né? Porque muitas coisas nós ainda não conseguimos entender exatamente por isso, pela nossa falta de amadurecimento moral e intelectual. Mas vamos lembrar dessa palavra, né? Essa palavra consolador. Lá no grego, eles usam a palavra parácletos ou paracletos, né? A pronúncia, alguns usam uma pronúncia, outros usam outra, que significa conselheiro. Significa mentor, advogado, ajudador. E no Evangelho de João, ele usa paráclito ou paracleto, né? Que é traduzida por consolador. Então, por que essa promessa? Exatamente por isso, né? Pela falta de entendimento, né? Porque há muito tempo que nós estamos sendo convocados, né? Para o esclarecimento, na verdade, com objetivo, com que objetivo? Para que o reino de Deus seja implantado na terra, né? Às vezes a gente para assim, diante de tantos acontecimentos, né? Nós, na atualidade, nós estamos assim, passando por momentos difíceis, por situações muito comprometedoras, difíceis mesmo, situações que às vezes nós até duvidamos que estejam ocorrendo. E aí nos parece utópico essa questão da implantação do reino dos céus na terra. Mas isso é um projeto divino. É um projeto que o plano espiritual, né? Logicamente, obedecendo a esse projeto divino, pensou, né, em implantar isso, claro, né, nesse projeto, desde a questão da doutrina espírita, essa implantação da doutrina espírita, os espíritos, eles falam muito sobre esse projeto, né, esse planejamento, até o Arthur Conan Doyle, ele fala que foi uma invasão planejada, né? A vinda da doutrina espírita foi uma invasão planejada, por conta dessa necessidade, é a lei de progresso que precisa realmente acontecer, e com certeza acontecerá, já está acontecendo, né? Mas é preciso que nós nos conscientizemos disso, né? Para quê? Para nós fazermos a nossa parte. E qual é a nossa parte? A nossa parte é exatamente a gente acelerar o passo nós sabemos que é difícil, né? É, por conta da nossa da falta de aprimoramento, das nossas dificuldades, nossas imperfeições, nós estamos num planeta de provas e expiações, mas nós precisamos avançar. E aí, nós sempre dizemos, né? Quer dizer, dizemos porque a doutrina nos ensina isso, a importância do estudo, do trabalho no bem, a importância da prece. Nós até costumamos dizer que é o tripé da felicidade, porque é somente dessa forma que nós conseguiremos, né, avançar com passos mais rápidos. Mas ainda que os passos estejam lentos, o importante é nós não desistirmos, né? Nós continuarmos a nossa caminhada. Os Espíritos dizem para nós, né? Lá no capítulo, se não me engano, capítulo 10, não vou afirmar que agora me falha a memória, que fala sobre o perdão. Então, o Espírito nos diz o seguinte: se vos dizeis espíritas, cedeu, demonstrem que são espíritas, né? Como? Exatamente fazendo esse esforço, né? Os espíritos, eles olham para aquilo que a gente já consegue fazer. Então, é importante que nós façamos, né? O Arthur Conan Doyle, voltando a ele, né, no livro História do Espiritismo, ele fala dessas nuvens de espíritos que tocam a Terra. E que, na verdade, isso ocorreu, né, lá por volta de 1840, né, com os raps, né, os barulhos, as pancadas, né, e os espíritos trazendo mensagens, fazendo assim, todo esse batendo, né, daqui e dali, vamos dizer assim, para impactar, para chamar atenção, para dizer, olha, vocês despertem. Despertem porque, na verdade, é a era do espírito. E nós precisamos nos ver como tais, como espíritos. Precisamos nos voltar mais para as coisas espirituais, porque o que a gente está vendo é que essa questão do materialismo imperando, né? As pessoas muito preocupadas com o ter e não com o ser. Claro que já é todo um movimento em relação a essa questão do preconceito, né? De nós, na verdade, superarmos, né? Essa questão da dificuldade de ver o outro, o diferente, ou as diferenças, né? E ver o diferente como irmão e respeitar as diferenças, né? Que é o que nós precisamos e muito, como nos diz o nosso querido presidente da Casa de Leon Denis, né? Durante muitos anos, nosso querido Altivo, né? Ele, uma das suas frases, né? O que nós precisamos e muito nesta reencarnação é aprender a conviver com os diferentes, com as diferenças, né? E a própria sociedade já está verificando isso, graças a Deus, né? A gente até fica feliz. Então, queridos companheiros, essa decisão realmente é nossa. Vamos nos lembrar o que Leon Denis diz. Ele diz que o espiritismo será o que os homens fizerem dele. Então, vamos ver o que nós estamos fazendo com o espiritismo, né? Kardec fala com muita propriedade, ele diz que a importância que nós damos aos bens materiais está sempre na razão inversa da fé na vida futura. Né? E a doutrina espírita, como consolador prometido, ela nos trouxe o esclarecimento. Então, cabe-nos redefinir os caminhos da educação, as normas da convivência, as regras do comportamento, para suprimir os vícios e as imperfeições que ainda nos categorizam, que ainda nos caracterizam. Muito obrigada a todos. Fiquem com Deus. Jesus nos abençoe.
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2: Como continuidade do estudo do Evangelho, entramos hoje no capítulo 9, que fala dos bem-aventurados os que são mansos e pacíficos. Vamos falar das injúrias e violências é uma explicação de Kardec em cima de anotações feitas por Mateus, onde Mateus inicia a sua escrita dizendo que bem-aventurados os que são mansos, porque possuirão a terra. Bem-aventurados os pacíficos, porque serão chamados filhos de Deus. É interessante, num primeiro raciocínio sobre a mansuetude, sobre o contrário da mansuetude, a injúria, né, e a violência, que num planeta de prova e expiação, com tanta oportunidade, né, para se vencer a violência, é interessante como a violência acaba crescendo em certos polos, né, em certos locais do planeta, de formas diferentes, né, de formas diferenciadas. Uma guerra hoje já acontece com artefatos, com armamentos de última geração, com foguetes, com mísseis, né, desenvolvidos para eliminar de fato, né, uma grande quantidade de pessoas num território bem extenso. Quer dizer, a tecnologia, ela possibilitou que a forma da violência fosse aumentada, ou pelo menos fosse diversificada, fosse modificada. Mas o bojo, né, o sentido, o fundamento dessa guerra, dessa violência, de se maltratar o próximo, isso continua o mesmo, né? Sempre se teve notícias de muitos agravos através de expressões de cólera, de muita raiva, né? Onde o duelo se fazia presente. Então se existia uma forma de se fazer violência, mas o sentimento, a intenção, ela perdura, eles perduram, né? São os mesmos até hoje. Quando nós nos vemos, né, numa situação de bastante violência, muitas vezes não usamos de apetrechos materiais para machucar ninguém, mas o sentimento, né, que movimentou para que a gente se sentisse injuriado, né, e agisse com violência, não só a violência física, mas a violência moral, a violência do sentimento, a violência do pensamento, isso continua sendo de grau muito exacerbado, como sempre foi. A maneira como se pratica a violência muitas vezes muda. E justamente o recado, né, que Jesus veio trazer é que era preciso conviver com o semelhante, mas através de um sentimento que vem de Deus, que é o sentimento do amor. É esse sentimento que vai balizar as nossas relações. Esse foi o recado de Jesus, que ele deu para todos nós através do seu exemplo, né? Lidou sempre com aqueles que eram chamados de má vida, as prostitutas, os ladrões, os políticos, e para todos eles sempre deu a mesma mensagem, ainda que por palavras diferenciadas, né, de acordo com o entendimento de cada um, mas o sentimento era inalterável, era o sentimento da mansuetude, da benevolência, da assistência, do amor incondicional. Então, esse sentimento, que o qual ele era possuidor, o fez, não é, a demonstrar para todos nós como um exemplo de mansuetude. Então, assim, nós vivemos num mundo de provas e expiações. A todo instante nós estamos sendo convidados a vencer alguma dificuldade. A nossa característica frente a essas dificuldades não é uma característica de obediência, de resignação, não é? De aceitação. É sempre uma característica de rebeldia. E isso já gera, né, pelo fato de sermos rebeldes, já gera uma violência interna, porque não aceitamos. Muitas vezes nem compreendemos, mas basicamente não aceitamos. E em todos os exemplos, e a gente sabe que nós precisamos realmente nos espelhar em Jesus, ainda que achemos uma dificuldade muito grande de agir como ele agia, mas ele é a nossa referência, ele é o nosso modelo. E é a partir do sentimento dele que a gente precisa vencer a nós mesmos. Então, ele representou a lei da doçura, da moderação, da mansuetude, da afabilidade e da paciência, não é? Consequentemente, por essa atitude, não é? Condenou a violência, a cólera e mesmo qualquer expressão descortês que alguém possa usar com respeito a seus semelhantes. Então, a atitude de Jesus era uma atitude bem firme, né? bem identificada para o bem, e isso muitas vezes causava um certo desconforto. Eu costumo brincar que Jesus, ele apareceu para tirar nossa paz. E muitas vezes a gente esbarra com uma dificuldade. Não, Jesus, ele trouxe a paz, né? Ele é a paz. Mas ele realmente tirou a nossa paz no sentido de que era uma paz em cima do interesse pessoal, era uma paz ilusória, uma paz onde não existia o verdadeiro amor. E Jesus incomodou, né, com a sua atitude mansa, com a sua atitude afável, de total paciência. Então, ainda hoje nós nos estranhamos quando alguém reage a uma injúria.

0: escolhe, né, quando, pelo livre-arbítrio, a gente escolhe pelo modelo que a gente está tentando seguir, né, dar realmente a outra face, ou seja, não revidar com o próprio mal, e sim com o contrário do que recebemos, muitas vezes, aos olhos humanos, nós somos pessoas frágeis, nós somos pessoas que somos acomodados, não é? E, na verdade, é uma inversão de valores, porque todos nós nascemos para aprendermos a ser bons. Então, se a vida é um manancial de oportunidade a nos ensinar isso, não é? Isso começa nas pequeninas coisas, numa palavra ofensiva que a gente sabe que emitiu contra alguém, né? Se a gente tiver a condição, se a gente tiver a força suficiente de voltar atrás, de pedir desculpa, de se refazer, isso vai gerar para nós uma saúde espiritual muito grande, né? E uma satisfação de ter feito o correto, de ter agido no bem, de ter cumprido o dever. Então, e muitas vezes nos assustamos com essas reações, mas estamos aprendendo. Graças a Deus, temos o Evangelho como base para nos ensinar. Vamos dar uma paradinha e seguimos mais adiante.
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2: Amigos da Rádio Espiritismo.net, estamos felizes em mais uma vez estudar o livro O Céu e o Inferno, ou A Justiça Divina segundo o Espiritismo. Agora, no capítulo 7 da segunda parte, onde Kardec enumera uma série de exemplos que nos auxiliam a compreender a lei de causa e efeito, a relação entre o mundo físico e o mundo espiritual, e que este capítulo 7 trata dos espíritos endurecidos. E o espírito que vamos estudar hoje chamava-se Angele em sua última encarnação. Angele se apresentou espontaneamente ao médium em Bordeaux no ano de 1862. Pelo que podemos deduzir do seu depoimento, das coisas que ela relatou, teve uma vida isenta de dores, divertiu-se na juventude, casou-se, teve filhos e empregados tanto para cuidar da casa quanto dos filhos. A situação que Angele passou em vida e o que passa na erraticidade faz lembrar as palavras da Condessa Paula sobre os perigos da prova que Paula passou. E ela nos diz: "Não me lembro de haver passado por um verdadeiro desgosto." Ela relata ainda que, durante várias existências, passou por provas do trabalho e da miséria, mas restava ainda uma para suportar, a mais perigosa de toda, a da fortuna e do bem-estar material sem mistura de amargura. E é nessa falta de amargura que residia o maior perigo em vivenciar essa prova. Paula arremata dizendo que muitos sucumbem por escolhê-la sem estar suficientemente fortalecidos. Angele foi um desses espíritos que sucumbiram às seduções das aparentes facilidades da vida. Na questão 922 de O Livro dos Espíritos, Kardec busca informações sobre a felicidade terrestre, uma medida de felicidade comum a todos os homens. E a resposta dada pelos espíritos é que, em relação à vida material, é a posse do necessário. Nesse quesito, Angele não tem o que reclamar.

0: Teve uma vida em que as necessidades materiais foram satisfeitas. E ela, ao avaliar essa condição, diz que teve uma condição mediana, mas mesmo no meado do século XIX, ela tinha condições de manter empregados para manutenção dos afazeres domésticos e cuidado dos filhos, né? E na continuação da resposta da 922, o espírito acrescenta que com relação à vida moral, né? A consciência tranquila e a fé no futuro. Como Angele pode ter a consciência tranquila? Como pode ter fé no futuro em função das escolhas que fez perante as situações da vida, as oportunidades em que ela teve de praticar o bem, né? Condessa Paula também teve responsabilidades e até mesmo muito maiores, tanto do ponto de vista material e dos relacionamentos sociais. E os cumpriu todos os compromissos com zelo. As oportunidades da juventude, Angeles utilizou apenas para diversão. As responsabilidades da maturidade negligenciou. Achava entediante, não só o marido, como também os filhos. E quais eram as suas ocupações? Ela mesma diz: nenhuma. Já a Condessa descreve a felicidade daqueles que estão em seu patamar evolutivo. E ela diz: é movimento, é vida, é atividade. Ninguém tem tempo de se entediar por um segundo. E essa consciência de que a vida, tanto encarnado quanto desencarnado, a verdadeira vida, a vida de espírito, é vida, é movimento, é atividade, que Angeli precisa compreender ainda, né? E nesse processo de atendimento que foi feito em Bordeaux, em 1862, Angeli é convidada a ajudar os espíritos culpados que estão à sua volta, com conselhos e preces, e ela confessa não saber orar. O médium, compreendendo a necessidade desse espírito, se propõe a orar junto com ela para que ela aprendesse, e mesmo assim ela recusa o convite. E a sua recusa tem a seguinte justificativa: porque cansa. Nas orientações do guia do médium do caso Ximene, há o relato de que é grande o número de espíritos que, como Ximene e Angeli, sem procurar fazer o mal, continuam atrasados por causa de orgulho, indiferença ou apatia. E acrescenta que esses espíritos, por sua falta de energia, por sua falta de vontade, são mais difíceis de serem conduzidos ao caminho do bem. Eles precisam de muitas encarnações para que, vencidos pelo tédio, busquem uma distração numa ocupação qualquer que para eles se transformará mais tarde em uma necessidade. Na questão 909, também de O Livro dos Espíritos, fica patente o resultado da apatia quando Kardec pergunta se o homem poderia sempre vencer seus maus pendores, suas más inclinações, através de seus esforços. A resposta dos espíritos, quando eu tenho contato com ela, quando eu leio, é como se fosse um imenso puxão de orelha. É uma resposta simples e direta: sim. E o espírito ainda acrescenta, e algumas vezes, através de pequenos esforços, é a vontade que lhe falta. E ainda lamenta: que pena! Quão pouco dentre vós esforçam-se para isso. É, amigos, é um senhor puxão de orelha. Precisamos fazer a reflexão acerca das oportunidades que temos em vida, verificar as nossas verdadeiras necessidades para não nos iludirmos com as necessidades aparentes que acabam nos trazendo os tormentos voluntários, né? E verificar as nossas escolhas quando o próximo se apresenta em nosso caminho com alguma necessidade. Estamos fazendo o que gostaríamos que fosse feito a nós? Aproveitamos todas as oportunidades que se apresentam em nossa caminhada? Dentre os espíritos em condições medianas, nós vemos alguns relatos em que, da mesma forma que Angélica Ximenes, não houve a prática do mal, mas o espírito lamenta por ter perdido oportunidades ao longo da vida. Tem um espírito, Hélène Michel, que fala: rogo a Deus voltar a essa terra para reparar ali o tempo que perdi voluntariamente. Então vamos refletir, conhecer a nós mesmos, para que ao chegarmos ao plano espiritual, ao sermos confrontados com as escolhas que fizemos ao longo da vida, não repitamos essa reflexão que Hélène Michel faz, de olhar para o passado e ver que perdemos voluntariamente uma oportunidade que se nos apresentou. Vamos agora ao intervalo.
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2: Nós saudamos os nossos companheiros que estão nos acompanhando aí via internet, hoje, para conversar um pouquinho sobre as mensagens de um espírito especificamente, do espírito Claire, que são as últimas mensagens dos espíritos catalogados lá pelo Sr. Allan Kardec como espíritos sofredores no livro O Céu e o Inferno. São de 1861 essas mensagens. A senhora Claire era conhecida do médium e caracterizada como sendo um caráter orgulhoso e egoísta. Ela primava pelo orgulho e pelo egoísmo. E a gente vai, ao longo do estudo, ratificar essa característica da nossa irmã, não é? E ver como que foi a evolução dela no plano espiritual. Na primeira mensagem, ela se diz desgraçada, se diz infeliz. Ela diz: eis-me a infeliz, a desgraçada Claire. E declara com ênfase para aqueles que a ouvem ali no, no, no, no, na Sociedade Espírita de Paris, que resignação e esperança são para ela palavras vazias, porque na cabeça dela o que existia realmente eram as penas eternas. Ela acreditava que os sofrimentos que naquele momento ela enfrentava, que esses sofrimentos iriam prolongar-se, segundo ela diz mesmo, na sucessão interminável dos séculos. Quer dizer, né, é uma coisa que se aprende, né, e que de repente fica guardadinha, cristalizada ali, essa noção das penas eternas que ela ainda trazia, apesar de já se reconhecer, né, espírito e a situação espiritual em que ela estava. E ela fala a respeito da passagem do tempo, de como o tempo passa, e nesse momento em que ela fala a respeito da passagem do tempo, ela demonstra mais uma vez a sua altivez, a sua, o seu orgulho, né, a sua pretensão de superioridade, sendo agressiva com o médium, que ele chama, entre aspas, de estúpido, de uma inteligência obtusa, de um cérebro limitado, porque o que ela quer dizer é que ela vive um dia eterno, e quer que ele entenda o que é esse dia eterno, um dia em que as horas não dividem o dia, em que as estações não se modificam, um dia eterno, maldito, como ela diz, uma avalanche de chumbo. Só à volta dela, sombras indiferentes, e apesar disso, ela já demonstra uma vaga ideia de Deus Pai. Embora ela demonstre essa vaga ideia de Deus Pai, ela demonstra também uma extrema fraqueza para pedir misericórdia. E aí a gente precisa lembrar também, né, da questão do orgulho, que continua falando muito forte, mesmo depois do espírito desencarnar. Ela fala que, se aproximando do médium, ela sente uma grande sensação de melhora, que ela fica mais calma, mais reanimada, e ela compara como sendo alguém que estivesse enregelado de tanto frio e se aquecesse a um raio de luz que a aproximação do médium representa para ela. Então a gente também percebe aí, a gente também nota aí, a questão fluídica, né, da aproximação fluídica do médium, né, desse acasalamento fluídico da aproximação dela com o médium, que para ela é uma sensação tão agradável. Na segunda mensagem, ela lamenta já o tempo perdido, ela já demonstra remorso, ela diz que a vida dela foram malditas horas de egoísmo, de inércia, horas culpadas, nas quais ela desconheceu a caridade, desconheceu qualquer afeto e só pensava no seu próprio bem-estar. Ela chama a atenção, até, né, para aqueles à volta ali na sociedade espírita, para a supervalorização do corpo, com os cuidados materiais em excesso e, às vezes, até uma atenção exclusiva ao corpo em detrimento do espírito. Ela diz assim: não engordes o corpo à custa da alma. E é um aconselhamento, né, que ela faz, e ela tem consciência de que, embora esteja fazendo aquele aconselhamento aos que a ouvem, né, aos que a leem, não é? Ela tem consciência de que nunca praticara estes mesmos preceitos. E pede prece por sua alma, que ela diz seca, insensível, miserável. Já na terceira mensagem, ela patenteia esse egoísmo de que a gente falou. Ela exige do médium, esse médium junto do qual ela se sente tão bem, exige dele uma atenção exclusiva. E ela diz: quero que deixes tuas questões filosóficas e te ocupes de mim. E que faças com que os outros também ajam do mesmo modo. Quer dizer, ela quer a atenção exclusiva para ela, não só do médium junto do qual ela se sente tão bem, mas também dos outros, não é? Ela diz: vejo um raiozinho de esperança, não me abandones então. Quer dizer, foi o próprio médium quem trouxe para ela esse raiozinho de esperança, e ela pede que ele não a abandone, mas de uma forma ainda orgulhosa, patenteando aquela superioridade pretensa, né, que ela ainda continua a julgar ter. E aí São Luís comenta que esse quadro que ela mostra para a gente é um quadro verdadeiro, sem exagero. Claire foi egoísta, tinha tudo, menos bom coração. Não violou a lei dos homens, a Claire, mas a de Deus, porque ignorou a primeira virtude, a caridade. Só se amou a si própria, ela não tem ninguém que a ame, por isso ela se encontra ilhada, isolada, abandonada. Ninguém pensa nela e nem se ocupa com ela. O egoísmo, que foi a alegria dela na terra, é ainda agora um verme a corroer seu coração, é o seu verdadeiro demônio. Ela não sofre torturas físicas, né, como tantos outros espíritos cujas mensagens a gente estudou aí ao longo do trabalho com o livro Céu e Inferno, não é? Ela não faz referência a demônios que a persigam, que a atormentem. Por quê? Porque ela própria faz isso. Ela própria se constitui no seu demônio, não é? Carregando com ela esse rastro, não é, que o egoísmo deixou ao longo da sua vida física e que ela carrega ainda depois da morte do corpo físico. E nós verificamos então, não é, como é importante a questão mediúnica, não é, o processo mediúnico, né, nessa mensagem da Claire, né, de como essa relação médium-espírito pode ser positiva para o espírito, deve ser positiva para o espírito, e essa questão a gente vai ver patenteada mais adiante nas mensagens seguintes da Claire, onde a gente já vê um indício de progresso, de maior progresso nas disposições do espírito. Nós vamos então fazer um pequeno intervalo e em seguida a gente trata, né, dessas últimas mensagens em que esse progresso já desponta, vamos dizer assim, né, de forma mais patente.
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Prosseguindo com o nosso estudo reflexivo, sistêmico, das obras de Allan Kardec do Evangelho de Jesus, nós continuaremos trabalhando o módulo 6, o significado da lei da reencarnação em nossas vidas. O encontro de hoje trabalharemos o tema reencarnação e evolução espiritual. O objetivo desse encontro é refletir sobre a reencarnação como um instrumento para a efetivação da lei de evolução. Todos nós estamos na vida para evoluir, crescer em direção a Deus. E a encarnação é o mecanismo pelo qual nós realizamos esse desiderato. Então é isso que nós trabalharemos nesse nono encontro sobre reencarnação. Para preparar as nossas reflexões, vamos meditar sobre a questão da reencarnação em nossas vidas. Feche os olhos e entre em contato com você mesmo em essência, buscando sentir-se um espírito imortal, momentaneamente encarnado em um corpo físico. Qual é para você o significado de saber-se um espírito imortal em evolução, momentaneamente reencarnado para poder evoluir?

como você sente essa realidade em sua vida. 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

Gradualmente vamos voltando ao estado de vigília para as nossas reflexões doutrinárias. Nos nossos encontros passados, nós estudamos uma dissertação bastante profunda sobre reencarnação, publicada na Revista Espírita de fevereiro de 1864. Ao final desse texto, que é de um espírito protetor, o próprio anjo de guarda da médium, segundo o relato de Allan Kardec, o codificador ele faz um comentário acerca desse texto da Revista Espírita e fala sobre a questão evolutiva do espírito. Então nós vamos começar as nossas reflexões hoje com essas reflexões de Allan Kardec. Diz o codificador: pode resumir-se assim a vida do espírito, considerada do ponto de vista do progresso, apresenta três períodos principais a saber. Então nós vimos nos encontros passados, a dissertação, e vimos que ela é bastante profunda. Trabalhamos em duas etapas, uma que trabalhou a questão do afeto e a reencarnação, e outra a questão dos fluidos e do próprio processo evolutivo ligado à reencarnação. E aí, baseado nisso, Kardec vem e coloca os três períodos principais da evolução do espírito. Vejamos aqui. O primeiro período material, no qual a influência da matéria domina a do espírito, é o estado dos homens que se entregam às paixões brutais e carnais, à sensualidade, cujas aspirações são exclusivamente terrestres, ligados aos bens temporais, ou refratário às ideias espirituais. Então vemos por essa fala de Kardec que é aquela primeira fase bastante primária, que vai desde o instante que o princípio inteligente alcança a condição de espírito com E maiúsculo e entrando no reino nominal, ele vai passar por todo um processo de materialidade própria da ignorância dessa fase e que não necessariamente envereda pelo caminho do mal, mas passa pela fieira da ignorância, como diz o Livro dos Espíritos. Mas há possibilidade também, como é colocado aqui, entrar por esse processo ligado ao sensualismo, a busca puramente de bens temporais, refratários às ideias espirituais, quando o espírito escolhe pelo caminho do mal e aí entra naquilo que se coloca no Livro dos Espíritos sobre as paixões, né? Todas as paixões brutais e carnais desse período. Então é o período em que, na escala espírita, que nós já estudamos em outros módulos do nosso estudo reflexivo, vai da décima classe até a quinta classe, até a dos espíritos neutros, dos espíritos inferiores até espíritos neutros. O segundo período, Kardec denominou de equilíbrio, no qual as influências da matéria e do espírito se exercem simultaneamente, em que o homem, embora submetido às necessidades materiais, pressente e compreende o estado espiritual em que trabalha para sair do estado corporal. Vejamos que esta fase é uma fase em que o espírito já entendeu que o seu compromisso maior não é com as questões
puramente terrenas da vida, mas com as questões espirituais. Então ele já se percebe espírito imortal, e como se percebe espírito imortal, ele trabalha para se desidentificar das questões puramente atinentes ao estado corporal. Por isso que Kardec coloca, em que trabalha para sair do estado corporal. O que significa isso? Seria a gente pensar na morte do corpo? Então, dentro daquilo que nós já trabalhamos no primeiro módulo do estudo reflexivo, o que significa isso? O processo da individuação. Então, o processo em que o espírito, sabendo-se espírito imortal, ele já não vive puramente como um ser carnal. Ele passa a viver como espírito imortal momentaneamente no corpo. Então, esse processo se chama individuação do ser, em que ele gradualmente vai trabalhando para se desmaterializar. Então, esse sair do estado corporal que Kardec coloca aqui não é apressar a morte, é se desmaterializar enquanto espírito. Então, esse é o período de equilíbrio, que o espírito já começa a subir na escala espírita e entra já, pelo menos pleiteia, a chamada sexta classe. Vamos lembrar qual é ela? Espíritos benévolos, exatamente. Então ele já começa a... O que é o espírito benévolo, Heitor? É o espírito já voltado ao bem, né? Então ele já compreende que o bem é importante na sua vida como espírito, seja encarnado, seja desencarnado. Então, ao compreender que o bem é significativo e importante, o que, que ele faz? O que significa esse período? Veja o termo que o codificador usou, é muito significativo. O que, que ele faz? Qual é o grande trabalho do espírito? Equilibrar as suas necessidades espirituais com as necessidades materiais que são momentâneas, né? Então nós estamos no corpo para quê? Para vivermos para o corpo ou para vivermos como espíritos imortais? Para vivermos como espíritos imortais. Então esse é o grande objetivo. Como que se faz isso? Como que se desenvolve esse equilíbrio? Amando e respeitando as leis divinas, desenvolvendo as virtudes. Exatamente. Então, esse é o grande compromisso. Quando o espírito realiza isso, o que, que ele está fazendo? Quando ele desperta para isso e começa a fazer exercícios nesse sentido, ele entra no estado de equilíbrio que é o processo da benevolência com ele mesmo. Então ele já adentra na sexta ordem dos espíritos benevolentes. Não quer dizer que ele já se estabeleceu na sexta ordem. Dá para entender isso? Nós só vamos saber se nós já estamos na sexta ordem depois que desencarnarmos. Ah, agora sim, realmente já sou um espírito benevolente. Até lá, nós estamos trabalhando pelo equilíbrio, para que nós possamos sair, que seja da neutralidade, entrar num estado de benevolência. Veja, nas outras classes, temos desde o espírito inferior, os espíritos levianos, os espíritos pseudo-sábios, os espíritos neutros, né? Fazendo todo um processo de ainda o espírito não despertou para a necessidade do bem. No período de equilíbrio, ele desperta para a necessidade de se encaminhar ao bem. Significa que esse espírito se torna já profundamente bom? Ele não se torna profundamente bom, mas ele já faz esforços para realizar o bem. Faz sentido isso, gente? Veja bem, nós vamos trabalhar bastante hoje
um processo que é muito comum nas nossas vidas, que é o problema do perfeccionismo, que é o culto à perfeição, e a culpa consequente ao perfeccionismo não alcançado. Porque é o movimento do espírito na contramão da vida, e não num processo de equilíbrio frente à vida. Daqui a pouco nós voltamos ao assunto em algumas questões do Livro dos Espíritos. Vejamos que quando nós exigimos de nós mesmos mudar de fase abruptamente, o que que acontece? Entramos em desequilíbrio. Não se muda de uma hora para outra. Então, dentro desse processo das paixões e de todo o processo do primeiro período para o segundo período, o que que vai acontecer? Olha como Kardec coloca bem o texto. As influências da matéria e do espírito se exercem simultaneamente. Então, o processo de evolução ele vai se dar em conjunto. As tendências ainda inferiores e os movimentos do espírito em direção à benevolência. Faz sentido isso? Todo mundo está acompanhando o raciocínio? Porque é importante refletir que todo o processo evolutivo, para ser de conformidade às leis divinas, como ele deve ser? Quais são as virtudes que nós vamos aferir se o movimento está correto ou não? Suavidade e leveza. Exatamente. Veja bem, é possível desequilíbrio com suavidade e leveza? Só vai ser possível suavidade e leveza com equilíbrio. Então, quando nós nem entramos no movimento de exigência frente à vida, nem de negligência frente à vida. Então, nem exigência, nem negligência. Mas entramos num esforço de quê? Esforço de equilíbrio, né? Esforço de nos equilibrar. Quando nós estamos nesse esforço de equilíbrio, o que vai acontecer? Virtudes, para que nós façamos a avaliação, quais são? Quais são, Adriano? Suavidade e leveza. O processo da evolução gradual vai estar sempre envolvida pela suavidade e leveza. Por quê? Embora nós estejamos, como diz o codificador, embora estejamos submetidos às necessidades materiais, nós pressentimos e compreendemos o estado espiritual. Quando nós pressentimos e compreendemos o estado espiritual, o que que acontece com ele, com o espírito? Antes do esforço. O esforço vem logo em seguida. Quando ele compreende isso, o que que ele faz? Ele se autoacolhe. Né? Esse autoacolhimento é fruto exatamente dessa compreensão do seu estado espiritual e das suas necessidades materiais, em que ele trabalha para sair do estado corporal, significando que ele cada vez mais vai fazer esforços para superar as questões puramente materiais da vida e se encaminhando ao espiritual, desenvolvendo a benevolência, primeiro com quem? Consigo mesmo. Posteriormente, com o próximo. Qual é a principal característica da caridade, em que Kardec colocou que fora dela não há salvação? Hã? Benevolência para com todos, né? A benevolência para com todos, indulgência para com as imperfeições alheias, perdão das ofensas. Mas o principal é a benevolência. Então, a benevolência é o ato de praticar o bem consigo
para poder realizar esse bem com o outro. Se nós estivermos num esforço nesse sentido, nós estamos no período do equilíbrio. Faz sentido, gente? Muito importante no nosso processo evolutivo, para que nós evitemos de exigir de nós aquilo que nós não podemos dar à vida, nem negligenciar aquilo que já podemos dar. Veja, para que nós possamos ter as balizas desses dois movimentos, o que é necessário? Equilíbrio, não é? Equilibrar para que não haja exigência de virtudes que nós ainda não podemos ter, e equilibrar para que não haja negligência de virtudes que nós já podemos exercitar. Aí, sim, nós entramos no período do equilíbrio. Então, todos nós estamos sendo convidados. Aqueles que ainda não entraram, estão sendo convidados a entrar no período do equilíbrio, né? Para seguir em direção ao próximo período. Então vejamos aqui um resumo. Nesses dois períodos, o espírito está sujeito à reencarnação, que se realiza nos mundos inferiores e médios. Então vejamos, a Terra, de que tipo é? Provas e expiações. Então está na segunda categoria. Qual vai ser a maioria dos espíritos que vivem na Terra, encarnados na Terra? Inferiores. Então ela está no período médio, ela é um característico de mundo médio, inferior ainda. As duas primeiras classes é inferior. Ela está se tornando planeta de regeneração. Aí ela entra no início do período para se tornar médio. Qual é a característica do mundo de regeneração? Vamos lembrar lá do Evangelho? Hã? O bem predomina sobre o mal, mas ainda existe o mal. Então, veja bem, ele é um mundo médio, mas ainda existe o mal. Mas a benevolência predomina. Significa que para habitar um mundo de regeneração, o que é necessário? Estar no período do equilíbrio. Estar no movimento de benevolência. Ainda existem o quê? Ainda existem limitações, que são as influências da matéria etérea que o Adriano colocou aqui. Existem limitações para o espírito, por isso ainda existe o mal. Ainda o espírito pode falir, está lá nas orientações de Santo Agostinho do Evangelho segundo o Espiritismo. E quando ele vai à falência no mundo de regeneração, o que acontece com ele? Ele é exilado para o mundo de expiações e provas. Por quê? É para predominar o bem. Então é necessário esse esforço para o equilíbrio, em que o espírito toma consciência de si, sabe do quem ele é, quais são as suas tendências, sem exigir-se perfeição e sem negligenciar o aperfeiçoamento, ele faz esforços para se manter em equilíbrio. Agora, o equilíbrio é algo que a gente chega nele para... Terminou, agora estou equilibrado. No nosso nível evolutivo, como que se dá o equilíbrio? Esforços continuados, pacientes, perseverantes e disciplinados, todos os dias. Então, o equilíbrio é uma viagem que vai ser realizada durante toda a nossa existência. Quando nós concluirmos a nossa existência num dia do juízo e chegarmos à dimensão espiritual e tivermos passado a vida inteira fazendo esses exercícios de equilíbrio, nós poderemos dizer com toda certeza, já hoje, a partir desse esforço que nós programarmos, que estamos programando, que poderemos já entrar
no mundo espiritual, numa outra categoria espiritual diferente do que encarnamos? Espíritos benevolentes, no mínimo. Poderemos ou não? Poderemos. O espírito que, percebendo as suas limitações, escolhe não trabalhar uma delas. Mas todas as demais ele escolhe trabalhar. Ele poderia dizer que está no período do equilíbrio ou não? E aí, o que, que vocês acham da pergunta? Estaria querendo enganar a própria consciência? Será? Vamos refletir. Dentro de uma série de questões a serem trabalhadas, né? O espírito traz o propósito existencial, como nós já trabalhamos em outros encontros. O propósito existencial diz respeito à sua principal limitação egóica e à sua ou suas principais virtudes a serem desenvolvidas. Ele traz isso tudo, claro que ele traz outras limitações e outras virtudes também a serem desenvolvidas. E ele, nesse processo, ele, como a pergunta foi colocada, uma questão dele, ele resolve não fazer esforços para trabalhar. Significa que todo ele está comprometido? Não. Realmente não. Por quê? Veja bem, existe a exigência de perfeição, a negligência do aperfeiçoamento e o equilíbrio no esforço de aperfeiçoamento. Exigência, negligência e esforço de aperfeiçoamento. Quando ele exige, o que, que ele faz? Ele se força um processo de perfeição por autodecreto. Entra num desequilíbrio. A culpa é consequente. Ele entra num desequilíbrio devido a isso. Tá? Se ele entra na negligência do aperfeiçoamento, o que significa negligência de aperfeiçoamento? Tem a ver com a preguiça moral, que o espírito se nega a evoluir e crescer. Se ele tem consciência de que existe esse ponto, que ele não está trabalhando, o que significa para ele? É simplesmente uma negligência? Ou é um adiamento de um processo? Que não deixa de ter uma parcela de negligência. Agora, tem uma parcela de negligência. O que eu estou colocando é o seguinte: quando Jesus fala, conhecereis a verdade vos libertará, a pessoa reconhecendo uma limitação e simplesmente colocando ela de lado e trabalhando com outras limitações, o todo foi limitado por causa de uma parte. Isso que nós estamos querendo colocar. Nós estamos fazendo uma reflexão acerca da questão do perfeccionismo e da negligência do espírito. Veja bem, no movimento perfeccionista, a pessoa, por causa de uma parte, o que ela faz? Ela desconsidera o todo. E aí ela se sente culpada, ela se sente um espírito inferior, ela se sente a pior das pessoas por causa de uma ou mais limitações que ela não está ainda trabalhando. Não é comum isso? É. Veja bem, o outro lado, a negligência. O que é o espírito negligente? Quando ele desconsidera todo o processo da evolução, que ele tem um compromisso, e mergulha na negligência de não se aperfeiçoar. Então, aqui ele quer uma perfeição, aqui ele negligencia o sentimento de aprendiz e fica estagnado. Se ele está aqui num trabalho efetivo para desenvolver virtudes,
O que vai acontecer com essa limitação aqui? Já que as virtudes são solidárias, e todas as vezes que o Espírito se encaminha em direção às virtudes, o que, que vai acontecer com a sua, com essa verdade que ele está buscando? Esse movimento faz com que ele, cedo ou tarde, sinta a necessidade de trabalhar aquela situação que ele está, que ele sabe que está negligenciando, mas que as outras, como as virtudes, elas se somam e as leis divinas se somam na nossa consciência, o que, que a consciência vai ficar o tempo todo alertando o espírito? Que ele está negligenciando um lado de si mesmo. Agora, isso significa que ele deve desvalorizar os outros lados porque ele está deixando aquele para trás? Não. Esse valor que ele se dá faz com que essa verdade o liberte daquela negligência. E o conhecimento dessa verdade, que ele tem essa limitação, mas que ele está fazendo gradualmente um trabalho para abrangê-la também, né, ele gradualmente vai evoluindo na direção do bem maior. Faz sentido isso, gente? Por quê? Nós estamos trabalhando a questão dos extremos. Há o extremo do perfeccionismo e há o extremo da negligência. E há o esforço de cada vez mais se trabalhar em função da superação dos problemas. Na pergunta do Lieber, ele fala da pessoa que ela reconhece que este ponto aqui ela não está trabalhando. Significa que, com esse reconhecimento, o que, que acontece na consciência do ser? Fica o alerta de que está ficando algo para trás, vai ficar sempre na consciência do ser. O que é importante, o que nós estamos querendo colocar é o seguinte, que a pessoa não deve entrar em ansiedade de consciência. Porque o movimento de perfeccionista leva a pessoa a uma ansiedade de consciência, que faz com que ela entre em conflito. E isso é o quê? Para o espírito. Equilíbrio ou desequilíbrio? Isso gera desequilíbrio. Se ele sabe disto, mas trabalha para o seu equilíbrio enquanto espírito imortal, o que, que ele vai fazer? Ele vai alargando as suas conquistas. Nós não estamos defendendo aqui, gente, o desculpismo, né? Porque é importante que a gente não entre num processo. Então ele está defendendo aí uma desculpa. Não, nem culpa, nem desculpa, mas o processo de autoconsciência. Se eu tenho consciência de uma limitação minha, e nesse momento eu não estou trabalhando, significa que num próximo momento eu posso trabalhar ou não? Se eu me esforçar, eu posso me trabalhar. Agora, se eu me desvalorizo enquanto todo do meu ser, por causa dessa limitação, eu vou trabalhar? Eu entro num desequilíbrio e fico na ansiedade de consciência, da culpa, e embolo todo o processo, entrando em estagnação. Fala da questão do texto de Kardec, diz respeito à generalidade, e todos os textos das obras básicas da Revista Espírita diz respeito às generalidades. E que Kardec coloca dentro da generalidade três processos: pressentimento, compreensão e trabalho. Para sair do pressentimento e compreensão do estado espiritual, e trabalho para sair do estado corporal, trabalhando pela individuação, como nós já refletimos. Pergunta do Lieber, falando sobre a questão de uma deficiência, uma limitação do ser, que ele já percebe, já compreende, mas ele não trabalha ainda. Significa o quê? Uma questão bem específica. Significa para ele, ele deve ter plena consciência de que ele está negligenciando o trabalho em relação àquele ponto da sua vida. Isso deve ficar muito claro, para que não caiamos no desculpismo. Mas isso daqui não anula
todo o esforço que o Espírito está fazendo para trabalhar outras questões da sua vida. Isso que nós estamos querendo dizer. Então, o movimento do equilíbrio do ser, ele reconhecer quem ele é e como ele está. Libertando-se tanto da exigência de perfeição, quanto da negligência do aperfeiçoamento. Se ele, por causa de um ponto, desconhece o todo, o que ele fez? Caiu na exigência. Para que eu seja um espírito bom, eu preciso ser perfeito assim, assim, assado, de acordo com esse padrão. Não posso ter nenhuma limitação. Isso é o ponto do perfeccionismo, da exigência de perfeição. No processo da negligência, é aquele espírito que tende a negligenciar aquilo que ele já pode e deve trabalhar. Aquilo que ele tem limitações. E o Lieber colocou na pergunta algo que eu não coloquei. Que o espírito acha que é maior do que ele. Isso é real? Não. Não existe nada que seja maior do que nós. Quando o espírito está num processo de preguiça moral, isso deve ser reconhecido, ele tem a impressão de que é maior que ele, mas não é. É porque ele está negligenciando, como o Afro colocou, aquele ponto. Mas não o desmerece enquanto espírito num processo de pressentir e compreender o seu estado espiritual e trabalhar para sair do estado corporal, desde que ele esteja fazendo esforços em outras áreas da sua vida. Porque, como nós falamos, como as virtudes elas se somam, esses esforços vão fazer com que a sua consciência cada vez mais esteja desperta para trabalhar esse lado que ele está deixando para trás. Ficou claro, gente? Isso. Quando o espírito ele está num processo de acolhimento, ele se acolhe inclusive com aquela limitação, mas ele não deve desconhecer que aquela limitação existe, para que ele não entre numa negligência espiritual. Ele sabe que existe, então ele se acolhe no todo, e com base no todo, nessa ação de benevolência para com todo, o todo dele, nós estamos falando

trabalhar. Então o trabalho sempre vai existir. A questão que é importante, isso é muito significativo, é esse movimento acolhedor do todo que nós somos. Nem exigir de nós perfeição, nem negligenciar o aperfeiçoamento. Somente é possível evoluir desta forma. Não há evolução com exigência, nem tampouco com negligência. Ficou claro, gente, isso? Se a flexibilidade é uma virtude meio para que consigamos os esforços de equilíbrio, sim, é uma virtude meio. Porque a flexibilidade que faz com que você nem se exija, nem negligencie, mas que você veja o seu todo. A pessoa rígida, o que ela faz? Ela se força a uma perfeição. Por causa da rigidez. Eu tenho que ser assim. Eu tenho que ser assado. Essa é a pessoa rígida. A pessoa leviana age de que forma? Negligenciando. E a pessoa que faz esforço para desenvolver a flexibilidade, o que ela faz? Se acolhe. Se acolhe nem se exigindo, nem negligenciando, mas fazendo os esforços no limite de suas forças dentro de cada etapa de trabalho. Sabendo que o processo de evolução é gradual e não é, nunca vai ser abrupto simplesmente por um desejo do espírito. Aqui no texto está muito claro, ó. Pressentir, compreender e trabalhar. Quando você se acolhe enquanto espírito imortal, você compreende a sua necessidade como espírito imortal, não compreende? Mas você ainda não trabalhou aquela necessidade de sair daquele estado corporal naquela questão. Entendeu, Adriano? Então, entre o pressentir, compreender e o trabalhar, são passos que o espírito vai dar. Quando ele se acolhe, o que ele fez? Ele compreendeu que existe uma limitação que ele ainda não está trabalhando. Significa que ele pode vir a trabalhar? Exatamente. Agora, se ele se exige, o que ele fez? Ele compreendeu? Ele nem se acolhe, porque ele não compreende o estado, o próprio processo de evolução dentro desse equilíbrio. Ficou claro? Perfeito o texto de Kardec, nesse aspecto. Então, ele mostra todo o processo de como vivenciar na prática a individuação, para gerar esse equilíbrio no nível individual dentro do período do equilíbrio, que é para a humanidade. Aqui uma colocação interessante. Quando nós trabalhamos a virtude do propósito, outras virtudes satélites vão junto com as virtudes do propósito, e elas se somam. Como elas se somam, claro, a pessoa não está negligente. Exatamente isso que nós estamos trabalhando. Ela não está sendo negligente, ela está fazendo esforços para o equilíbrio, cada vez maiores. Agora, ela está negligenciando o trabalho específico daquela limitação. Ficou claro? Aquela limitação, vamos pegar, por exemplo, uma pessoa que tem uma dificuldade de mentir. Tá? E como o Lieber disse, a pessoa se comprasse com aquilo e ainda não quero trabalhar isso, porque eu gosto de mentir. Tá? E aí o que ela faz? Esse trabalho específico com a mentira, ela está adiando. Isso é uma negligência? É. Agora, se o propósito existencial dela, por exemplo, é desenvolver a autoconfiança, é uma pessoa insegura que está fazendo esforço para desenvolver a autoconfiança, anula esse esforço o fato dela continuar mentindo? Não. Exatamente isso que nós estamos querendo dizer. Então, não anula o esforço esse ato aqui. O esforço tem a base no pressentimento e na compreensão. Agora, esse trabalho específico com a mentira, ela está adiando. Mas como ela está fazendo esses esforços virtuosos de se tornar uma pessoa mais autoconfiante e outras virtudes satélites são trabalhadas, o que vai acontecer cedo ou tarde?
ela vai sentir a necessidade.

0: necessidade de trabalhar aquela tendência mentira que ela tem. Entendeu? Então, esse adiamento, enquanto espírito imortal, ele vai acontecer de uma forma eterna ou transitória? Sempre transitória. É isso que nós estamos trabalhando. Nós estamos trabalhando a condição do espírito imortal num processo de evolução. Faz sentido, gente? Então, por isso o genérico de Kardec, é período de equilíbrio. Quando que começa esse equilíbrio e quando termina? Dá para a gente delimitar assim tempo? Não. É um período longo, inclusive vai durar várias existências. Vão durar várias existências esse período de equilíbrio. A exigência, qual é o movimento da exigência? Eu quero, nesta existência, conseguir todo o equilíbrio e tornar espírito superior numa única existência. Se eu fizer isso, o que, que vou criar para mim? Um desequilíbrio e uma confusão só na minha vida. Porque eu vou ficar exigindo algo que não é divino, natural. E se não é divino, natural, o que, que eu estou fazendo? Estou contrariando as leis divinas. É possível desenvolver virtudes contrariando as leis divinas? Veja como nós vamos fazendo a reflexão, vamos chegando à conclusão de que todas as vezes que você estiver no movimento perfeccionista, você está contrariando as leis divinas. E ao contrariar as leis divinas, não se desenvolve virtudes. Então, o que a pessoa mais quer é o que ela menos faz. Aliás, ela não faz, não é possível.
1: Está consumindo energia.
0: E gasta uma energia muito grande. Ela se perturba intensamente com o movimento perfeccionista, porque ela gasta energia em esforços vãos. Aliás, forçando-se de forma vã, porque esforço nunca é vão. Forçando de maneira vã. Enquanto que o movimento do aperfeiçoamento é o esforço continuado, paciente, perseverante e disciplinado, porque ele demanda tempo. O tempo de Deus sendo utilizado pelo Espírito a cada existência, dando o melhor que ele pode e tendo a eternidade para evoluir. E não uma única existência para evoluir. O movimento perfeccionista, a pessoa é, mesmo que ela saiba que não é, mas a exigência dela é de evoluir tudo numa existência só. Aí ela desvaloriza o todo por causa de partes dentro dela. Sim, de uma certa forma, uma boa analogia. Ela faz a analogia de um aluno que, numa faculdade, por exemplo, vai bem de várias disciplinas e uma ele reprova. O que, que ele faz? Ele avança, mas fica na dependência daquela disciplina para fazer mais tarde. É semelhante, né? Só que do espírito imortal, diferente da vida acadêmica, não tem limitações de tempo, né? Na vida acadêmica temos um tempo definido para fazer isso. O que caracteriza o espírito nesse período de equilíbrio é essas três condições aqui: pressentir o estado espiritual, compreendê-lo e trabalhar para sair do estado corporal, tá? Não de tudo de uma vez, abruptamente, porque isso não é possível, mas fazer esforços nessa direção. Se ele não tiver consciente desse dever, ele não está no período do equilíbrio, ele está no anterior. Vamos voltar lá para ver que período que ele está? Ele está no período material. Ele nem ainda, nem noção do que significa as leis divinas, do que significa a lei do dever, nada disso ele sabe. Ele ainda está se comprazendo disso. Na pergunta que o Lieb fez, a pessoa já está no período do equilíbrio. Ele ainda, um lado dele que ainda se compraz, mas o restante ele está trabalhando. Então, isso é muito comum entre nós, no nosso nível evolutivo. Tá? Vamos adiante, porque senão a gente nem entra no livro dos espíritos. O terceiro período é o espiritual, no qual, tendo o espírito dominado completamente a matéria, não mais necessita da encarnação nem do trabalho material, pois seu trabalho é inteiramente espiritual. é o estado do dos espíritos nos mundos superiores. Então veja, domínio completo da matéria. Nós estamos perto desse momento, gente? Muito distante. Nós então estamos num planeta de expiações e provas, que nem na condição média está. Vai começar um período gradativo, lento de regeneração, para que talvez lá no final do processo de regeneração a gente comece a o início de um domínio da matéria. Veja bem, somente nos mundos felizes é que o que Kardec chama aqui de mundos superiores, é a mesma coisa, o espírito está completamente desmaterializado, que é o caso de Júpiter, por exemplo. O espírito está desmaterializado e ele vive ali uma vida, segundo os benfeitores falam nas obras básicas, na Revista Espírita também, o corpo de um espírito num planeta assim é semelhante ao perispírito nosso aqui na Terra. Veja, olha a diferença de evolução do espírito a ponto do corpo dele físico se assemelhar ao nosso perispírito. Quão distante está de nós. Então, o espírito desse está completamente livre da matéria. Então, ele evolui num outro nível de consciência completamente diferente do nosso. Não está submetido às mesmas leis da matéria que nós. A ponto do... Agora, se o corpo dele é semelhante ao nosso perispírito, imagina o perispírito. Nem médios videntes mais potentes conseguiria ver esse tipo de espírito. Pode ver no máximo luzes, mas o espírito não tem. Se o próprio corpo é semelhante ao perispírito, isso está lá na descrição de Júpiter, do planeta Júpiter. Então essa é a condição do espírito totalmente desmaterializado. Se nós exigirmos de nós isso aqui agora, o que nós fazemos conosco? Desequilíbrio, perturbação e estagnação. A facilidade com que certas pessoas aceitam as ideias espíritas, das quais parece ter a intuição, indica que pertence ao segundo período. Mas entre esse e os outros há uma multidão de graus que o espírito transpõe tanto mais rapidamente quanto mais próximo do período espiritual. É assim que de um mundo material como a Terra pode ir habitar um mundo superior como Júpiter, por exemplo, se seu avanço moral e espiritual for suficiente para dispensar de passar pelos graus intermediários. Então aqui Kardec coloca a condição do espírito já bastante evoluído, próximo do, como ele diz aqui, próximo do período espiritual, que pode sair daqui da Terra e ir encarnar num planeta como Júpiter, como tem vários que foram evocados que estavam morando em Júpiter. Mas eram espíritos boníssimos, que já na Terra estavam próximos da condição de espíritos superiores. Ou já estavam na condição de espíritos superiores e aí podem reencarnar em planetas melhores, mais. Mas por quê? Porque avançaram na própria Terra. Né? Não é um processo abrupto. Sim, é o aceitar das ideias espíritas que Kardec coloca aqui, não necessariamente que a pessoa tenha conhecimento espírita. Quanta gente, mesmo fora do movimento espírita, aceita as verdades espirituais sem nunca terem estudado. E quanta gente dentro do movimento espírita que já leu o Livro dos Espíritos, obras várias, e é chucro, não consegue entender. Ou se entende parcialmente, deturpa o conceito. Tem muito. Por quê? Porque um significa já avanço e outro não.
2: Mas é aceitação intelectual.
0: Oi? Não, é aceitação no sentido profundo, reflexivo, moral, intelecto-moral. Nem só intelecto, nem só moral, é as duas coisas. É entender o processo e aplicá-lo na sua vida. Depende, pois, do homem deixar a Terra sem retorno como mundo de expiação e prova para ele ou a ela não voltar senão em missão. Ou, no caso nosso, permanecer na Terra. Porque muitos de nós, se não cuidarmos para fazer esforços de equilíbrio, nós poderemos deixar a Terra. Né? Só que não para ir para um planeta melhor. Né? Vejamos agora a questão 192. Tem tudo a ver com o que nós falamos. Pode alguém, por um proceder impecável na vida atual, transpor todos os graus da escala do aperfeiçoamento e tornar-se espírito puro sem passar por outros graus intermediários?
1: Não.
0: Por que não? A pessoa foi boníssima, daquela que, nossa, é possível na Terra?
1: Não.
0: Não é possível. Por quê? Vamos ver. Não, pois que o homem julga perfeito longe está da perfeição. Há qualidades que lhe são desconhecidas e incompreensíveis. Poderá ser tão perfeito quando comporte a sua natureza terrena, mas isso não é a perfeição absoluta. Dá-se com o espírito o que se verifica com a criança, que por mais precoce que seja, tem de passar pela juventude antes de chegar à idade da natureza, da madureza. E também com o enfermo que para recobrar a saúde tem que passar pela convalescência. Demais ao espírito cumpre progredir em ciência e moral. Se somente se adiantou num sentido, importa se adiante no outro, para atingir o extremo superior da escala. Contudo, quanto mais o homem se adiantar na sua vida atual, tanto menos longas e penosas lhe serão as provas que seguirão. Então, claro, ninguém evolui, né, como um foguete, né, indo de uma condição para outra simplesmente só pela vontade da pessoa. Mas é todo um processo. Vejamos, se um espírito superior, o que caracteriza um espírito superior? Que não é o espírito puro ainda. Ciência... Hã? Sabedoria e benevolência. Então ele tem a tríade benevolência, ciência no sentido de conhecimento das leis divinas, todas físicas, morais e tudo, e benevolência. Então ele engloba as três categorias anteriores. São os espíritos benevolentes, sábios e de sabedoria. Então ele engloba tudo. O espírito puro, o que caracteriza? Qual é a diferença do puro para o superior? O domínio total sobre a matéria. Todas as impurezas ele se liberta. E ao se libertar, o que ele faz com as leis divinas? Ele passa a movimentar as leis divinas. O espírito superior, o que ele faz? Cumpre as leis, todas. Por isso ele é espírito superior. O espírito puro movimenta ao seu cônscio dever todas as leis divinas. Então vejamos, será que o espírito na Terra vai se tornar espírito superior? Ah, espírito puro? Superior é possível. Espírito puro? Não, não é possível. Precisa de passar por planetas muito mais sofisticados que a própria Terra, com outro tipo de vida, para que possa conhecer tudo isso e movimentar as leis. Veja, ele não vai movimentar as leis para um planetinha como a Terra. Ele vai movimentar as leis do universo. Então, é aquilo que o texto diz. Existem conhecimentos, existem virtudes que nós nem sabemos o nome ainda. Se nós não sabemos nem o nome, como que podemos conquistá-las? O Afro lembra da questão 10, né? Pode o homem conhecer a natureza íntima de Deus? A resposta é não, porque falta para eles um sentido. Que sentido é esse? Exatamente o sentido dessa pureza espiritual do espírito que adquiriu todo o conhecimento e moral possível no universo. Isso que caracteriza o espírito puro. Se o espírito superior é ciência, benevolência e sabedoria, imagina o espírito crístico, né? O espírito puro. Ok? Questão 192A. Pode ao menos o homem na vida presente preparar com segurança para si uma existência futura menos prenhe de amarguras? E aí, pode ou não? E essa vida futura começa quando? Aqui e agora. Porque às vezes a pessoa, não, eu vou trabalhar para que quando eu desencarnar eu esteja melhor. É esse o sentido dessa pergunta aqui? A gente trabalhar para quando desencarnar estar melhor? Voltando lá os três movimentos. Hã? Quando a pessoa pressente, quando ela compreende a sua natureza espiritual e trabalha por ela. O que, que ele está fazendo? Buscando o equilíbrio que vai acontecer depois que a gente desencarnar ou a partir do aqui e agora. Então, desde aqui e agora, nós já estamos trabalhando para uma vida, o quê? Menos prenhe de amarguras. Se nós estivermos numa expiação e fizermos esses esforços de para trabalhar com as nossas imperfeições, desenvolvendo virtudes, nós vamos diminuir essa expiação? Vamos suavizar, não tem como anular ou impedir uma expiação, mas temos como suavizar. Então, nós estamos preparando uma existência futura menos prenhe de amarguras, se fizermos isso, porque estaremos expiando de fato. Quando nós expiamos de fato, o que, que nós fazemos? Além de suavizar, nós expiamos, extraímos a pureza, e ao extrair a pureza, o que, que vai acontecer na próxima existência? Você se liberta das expiações para ficar apenas nos mecanismos provacionais da vida. Se a pessoa já está em provas apenas, muito raro na Terra, mas pode ser que exista algum outro, sem expiações, só provas. O que ela faz? Se ela trabalhar cada vez mais pelo desenvolvimento das virtudes. Ela avança e aí, no futuro, a encarnação vai ser muito mais suave, né? Sem dúvida, pode reduzir a extensão e as dificuldades do caminho. Só o descuidoso permanece sempre no mesmo ponto. Vamos refletir esse trecho aqui em itálico. Kardec fez até uma... colocou em itálico, dando um destaque no texto, porque ele merece uma reflexão muito profunda. É o negligente? Será? É o que não está fazendo esforço para trabalhar. O exigente é cuidadoso? É um pseudo cuidadoso, né? Então, descuidoso é tanto negligente quanto exigente. Porque o exigente, aquele que se exige perfeição no movimento perfeccionista. E o perfeccionismo significa o quê? Culto à perfeição. O culto à perfeição é um movimento cuidadoso? Só parece. Porque é um movimento mascarado. Então ele parece cuidadoso, mas não é. Quando o espírito está no movimento perfeccionista, exigindo dele mesmo perfeições que ele não pode desenvolver ainda. O que, que ele faz? Ele cria dificuldades no caminho dele, não cria? Mil e um fantasmas, mil e uma ansiedades de consciência, mil e uma perturbação, que ele cria dificuldades no caminho. É assim a vida, gente? É para ser assim? Crescer com dificuldade, evoluir com dificuldade, porque o meu jugo é suave, o meu fardo é leve, ensina Jesus. Então veja, quando a pessoa está nesse movimento exigente consigo mesma, o que ela faz? ela entra num processo descuidoso. Quando ela está na negligência, o que, que ela faz? O descuido do que ela pode fazer. Ela pode trabalhar aquilo. Então ela entra num processo também de criar dificuldades no caminho. E essa dificuldade é só aqui agora?
1: Não.
0: Dificuldades do hoje, tanto para o exigente quanto para o negligente. Dificuldades do hoje e do amanhã. O exigente espia. Vamos supor que o exigente tem uma expiação X e exige dele tudo, fazendo força para isso, para aquilo, e porque ele quer ser puro. Ele espia?
1: Não.
0: Não. Por que, que ele não espia?
1: Porque
0: ele se obriga a cumprir a lei divina. Existe lei de obrigação?
1: Não.
0: A lei é de amor, justiça e caridade, a lei do dever, de consciência. Então o que, que ele faz? Ele parece que ele está bem, mas ele está estagnado num processo. Estagnado, ele não se cuida verdadeiramente e permanece no mesmo ponto. Então a estagnação é exatamente o que o benfeitor colocou aqui. Permanece sempre no mesmo ponto. A pessoa é como um carro atolado com as quatro rodas. Patina, patina, patina e não sai do lugar. Permanece ali no mesmo ponto. Enquanto que a vida é para que nós possamos fluir, avançar fluindo com a vida. Sempre.
1: Né?
0: Cuidar é se acolher amorosamente. O que é o cuidado? Uma pessoa cuidadosa. É uma pessoa que se acolhe, é uma pessoa que faz aquela tríade que acabamos de ver. Né? Ela entra no movimento de acolhimento incondicional de si mesma, porque ela já se sente um espírito imortal num corpo físico. E como ela se sente, o que, que ela faz? Ela trabalha em função da superação gradual das suas limitações. Isso não é um movimento acolhedor? Isso daqui eu já tenho condições de fazer, então eu faço esforço. Isso daqui ainda não tenho, mas eu sei e estou também fazendo esforço para que eu, como espírito imortal, possa me cuidar e evoluir dentro do quê? Questão 642? Dentro do quê, gente? Do limite das minhas forças. Tem como traçar o limite para genérico? Esse limite é individual. Quem é que determina esse limite? Nossa consciência. Né? Que nós mesmos delimitamos por meio da nossa consciência. Então, se a pessoa está fazendo o bem, esse movimento de benevolência para com ela mesma, no limite das suas forças. Isso significa o quê? Movimento profundamente cuidadoso diante da vida. É exatamente isso que nós viemos aqui para realizar. Qualquer movimento, seja na exigência, seja na negligência, é um movimento descuidoso, que faz com que o espírito permaneça sempre no mesmo ponto, até que ele desperte, não é isso? Porque ele não vai ficar eternamente no mesmo ponto. Agora, se a pessoa estiver numa existência sempre nesse movimento, ou de exigência, ou de negligência, ou como é mais comum, oscilando como um pêndulo do relógio, uma hora no exigente, outra hora no negligente, ela permanece no mesmo ponto, sem evoluir. Né? Ela fica ali estagnada até despertar para a realidade da vida, para o processo do autocuidado, do autoacolhimento, do autoamor. Então, por que no limite das nossas forças? Uma boa pergunta. Por quê? Porque cairíamos no movimento da exigência. Se formos além do limite.
1: Essa é a consequência, mas a minha pergunta é
0: Se for além do limite, é exigência. Se for aquém do limite, negligência. Qual é a causa desse processo? De o quê? Do limite das forças. É, perfeito o raciocínio e a reflexão, na verdade. Quando nós trabalhamos no limite das nossas forças, o que nós fazemos? Nós usufruímos das leis divinas. O limite das forças, forças é em que sentido? Qual é o sentido de realizar o bem no limite das forças? A movimentação íntima a partir da vontade para quê, Renata? Para desenvolver as virtudes usufruindo as leis. O que, que é amar e respeitar as leis se não usufruir delas para o nosso crescimento? Porque as leis não existem para a nossa felicidade. Então, se elas existem para que nós sejamos felizes, e só seremos felizes usufruindo das leis, amando e respeitando-as, e como que se ama e respeita as leis? Fazendo esforços para desenvolver as virtudes. Quando nós fazemos isso, nós estamos num processo de humanização. Quando nós exigimos de nós, nós ficamos num movimento de não amar e respeitar as leis divinas, porque não existe lei de evolução abrupta, nem de progresso abrupto. A lei do progresso está intimamente ligada à lei do trabalho. E o trabalho deve ser feito no quê? No limite das forças. Está lá no livro dos Espíritos, trabalho e repouso. E qual é o maior trabalho que nos cabe? É o trabalho profissional ou o trabalho interior de nos transformarmos? Esse trabalho interior. Então, quando nós estamos realizando o bem no limite das nossas forças, fazendo os esforços para desenvolver as virtudes, tudo flui. Quando nós, num processo de exigência, queremos fazer além das forças, tudo fica estagnado, porque esse movimento é descuidoso, nós não usufruímos as leis divinas porque nós não estamos respeitando as leis. Parece, no nível da intenção positiva, a pessoa parece que ela quer, mas não é um respeito. Ao contrário, é um desrespeito às leis. E aí o que acontece? É possível desenvolver virtudes desrespeitando as leis? Não é possível. Então nós entramos dentro do impossível. Impossível é de estagnação. No movimento negligente é a mesma coisa. Nós estamos fazendo aquém das forças. O aquém das forças significa respeito às leis? Também não. Porque existe a lei do dever, que o Saulo lembrou, que nós devemos realizar no limite das forças. Agora, o limite das forças é tornar-nos espíritos superiores nesta existência. Aí entra a questão que nós estamos trabalhando, de acolher-se dentro daquilo que é possível para você nesta existência. Você não é uma pessoa que tem demérito por ter ainda limitações que você ainda não trabalha, algumas que você já iniciou a trabalhar, mas ainda está muito aquém da necessidade, porque você é um espírito fazendo esforços no limite das suas forças. E como é a consciência que determina isso, você tem a baliza. Se eu entro na negligência, eu estou fazendo aquém. Se eu começo a exigir, eu estou querendo fazer além, e não faço nenhuma das duas coisas. Então eu vou estar sempre fazendo esse esforço. Então, aquilo que, voltando à pergunta que o Liebre fez no início, bastante pertinente nesse momento. Se eu deixo ainda uma situação para trás, ao fazer o bem no limite das minhas forças, no todo, esta parte aqui começa a fazer o que comigo? O que, que ela começa? Porque enquanto a pessoa está se comprazendo, o que, que acontece?
1: Continua praticando.
0: E aquele problema incomoda a pessoa ou não? Ainda não incomoda. Mas com o crescimento do espírito no limite das forças, ele fazendo esforços reais de mudança, aquela limitação passa a incomodar ou não? Passa a incomodar. Na hora que passa a incomodar, o que, que o espírito começa a fazer? Começa a trabalhar. Ficou claro, gente? Mais claro? Hã? quem é fiel no pouco será fiel no muito. Fala de Jesus. Né? Então, esse é o esforço do Espírito. Nós não vamos trabalhar as demais perguntas, vai ficar para a próxima terça, porque é um assunto muito significativo, muito prático, do nosso dia a dia. Né? É muito raro na Terra nós termos pessoas que já estão no período de equilíbrio que não têm uma tendência, pelo menos, ao perfeccionismo. Então é muito comum essa tendência ao perfeccionismo e a culpa consequente ao perfeccionismo. Então é necessário nos cuidarmos, como diz o texto aqui da questão 192A, para permanecermos fiéis às nossas consciências, dando o melhor que podemos, no limite das nossas forças. Pergunta: se o bem no limite das forças só faz sentido se fizer o bem para mim também, mas esse bem do livro dos Espíritos, quem que disse que é bem para os outros? Não é possível bem para os outros se não houver um bem para si mesmo. Né? A benevolência para com todos, que está lá na questão 886, começa com quem? Com aquele que está fazendo o bem, porque se ele não fizer o bem consigo mesmo, como que ele vai fazer com os outros? Não é possível. Sim. Então, o Romildo lembra uma questão que o Afro falou, e eu acabei esquecendo de falar. Quando a pessoa está nesse movimento do bem, ela vai ampliando o limite das forças. Na hora que ela amplia o limite das forças, o que acontece com a limitação que ela deixou para trás? Ela vai lá e abarca essa limitação para trabalhar. Porque ela começa a incomodar a pessoa. Poxa vida, antes eu não tinha condições, mas agora eu já tenho condições de trabalhar isso. E ela vai lá e trabalha. Então é assim que o processo evolutivo vai acontecendo. Nós vamos trabalhando, aquilo que é possível numa existência nós fazemos, aquilo que não é possível levamos para a próxima existência e vamos somando isso. Nós vamos ver isso em detalhes no nosso próximo, na próxima terça-feira, que vamos continuar esse assunto aqui, tá? Vamos para a nossa avaliação reflexiva. Feche os olhos, entre em contato com você mesmo em essência, buscando sentir o conteúdo estudado neste encontro. O que você entendeu do conteúdo que se aplique à sua vida?

conteúdo estudado mudou a forma como você entende o processo da reencarnação? Caso positivo, que mudança foi essa?

deste encontro, refletimos sobre a conexão entre a lei da reencarnação e a lei do progresso, e que a evolução é um processo gradativo e suave, na qual o espírito imortal se desenvolve como aprendiz da vida por meio do cumprimento das leis divinas e do desenvolvimento das virtudes, sem exigências e negligências. Como você se sente aproveitando essa dádiva divina para conquistar a sua evolução?

agora reflita sobre como você pode aplicar em sua vida o conteúdo estudado. É possível de aplicá-los em seu dia a dia, para que você se liberte tanto da negligência quanto da exigência de perfeição? Que ações você pode realizar para melhorar a sua vida em sua busca de autotransformação e das suas atividades na prática do bem?

Sinta-se agora um espírito imortal que traz em si mesmo a determinação divina de evoluir até a perfeição relativa, pelo conhecimento pleno e cumprimento das leis divinas, pela prática das virtudes e pela busca da unidade com Deus. Mergulhe profundamente nessa verdade espiritual. Sinta, veja-se cumprindo as leis divinas, desenvolvendo todas as virtudes essenciais da vida ao longo do tempo, sentindo plenamente o objetivo pelo qual você está reencarnado, a sua evolução gradual e suave diante da vida. Reflita sobre isso.

as nossas saudações a todos os amigos e amigas presentes e aqueles que nos acompanham pela TVC. Narram as páginas da mitologia grega que Ares, o deus da guerra, costumava passear pelos campos de batalha acompanhado dos seus dois filhos, Fobos e Deimos. Fobos pode ser simbolizado como medo, e Deimos pode ser simbolizado como o terror. E esse terror se espalhava pelos campos de guerra, amedrontando os mais corajosos heróis. E eles eram também descendentes de Eris, a discórdia. E aqui uma observação, não confundir com Íris, que é outra deusa grega. Eris proclamava a discórdia juntamente com todo esse batalhão, Ares, Fobos e Deimos, espalhavam todo o terror naqueles campos. Mas hoje, verificando os nossos campos de batalha, também percebemos a presença do medo aterrorizador. Aquele medo que nos paralisa, aquele medo que dificulta que sigamos adiante. Aquele medo que faz com que adiemos ou então nunca lancemos mão dos nossos projetos íntimos, dos nossos projetos de desenvolvimento. O medo que vai se agigantando em nosso mundo íntimo e se transforma na fobia, na síndrome do pânico, na agorafobia e de tantos outros transtornos decorrentes dessa presença que não foi ainda assimilada no nosso mundo interior. Desse olhar que não dedicamos sobre nós mesmos, das reflexões que ainda não fizemos, e essa emoção em desgoverno ainda reina no campo de batalha da alma. Por isso, nos diz a benfeitora Joana de Ângeles, em triunfo pessoal, há, na emotividade do ser humano, muita fragilidade psicológica. Ocorrências sutis e graves fazem desencadear conflitos adormecidos no seu inconsciente pessoal, transformando-se em transtornos perturbadores. Trata-se de forças impessoais retidas no abismo do inconsciente. Então observamos que nesse abismo do inconsciente, no nosso inconsciente pessoal, predomina ainda uma carga de emoção que não foi bem estruturada nas nossas vidas. Uma carga de emotividade que se transforma nos complexos perturbadores e nos causa medo. Nos causa pavor enfrentar os nossos fantasmas. Sabem por que nós tememos os desafios externos? Os desafios que a vida nos impõe? Porque muitas vezes não enfrentamos o Ares, a Eris, Fobos e Deimos que existem em nosso mundo íntimo. Não enfrentamos essas forças no campo de batalha e por isso mesmo aquela carga do inconsciente que deveria estar harmonizada serve como fomentador de todo o medo que existe em nós mesmos e que não enfrentamos. E porque não enfrentamos o nosso mundo íntimo, continuamos a temer as circunstâncias externas. E quantos medos governam a vida da sociedade moderna? Temos medo de tudo. Saímos às ruas amedrontados. Se alguém se aproxima de nós, temos medo porque a violência campeia. Alguém quer tirar nossa vida, alguém quer nos violentar, pensamos logo. Se estamos no trânsito, tentamos nos cercar também desse medo e agredimos, nos transformamos em agressores. Temos medo da competição dentro do ambiente de trabalho. Temos medo de demonstrar os nossos próprios sentimentos. E o que é pior, vai se transformando em patologia a ponto de termos medo de ter medo. E isso se transforma num transtorno constante que ameaça o nosso corpo físico
e que inclui também no nosso corpo espiritual essas marcas que vão ficando gravadas no inconsciente até que tenhamos a força de transformá-la e enfrentá-la. James Hollis nos diz que as fobias, derivadas do grego phobos, que significa medo, podem ser causadas por um trauma específico. No entanto, frequentemente, as fobias não se baseiam em uma experiência traumática identificável. Muitas vezes, o nosso medo é uma representação simbólica da ansiedade que flutua sem nome no inconsciente. Então, o que James Hollis traz é que existem duas situações. Nem sempre nós identificamos o nosso medo, a nossa fobia. Quando identificamos, se trata de uma fobia específica. Quantas pessoas têm uma fobia a animais, fobias a insetos, fobias a lugares fechados? E a psiquiatria já cataloga mais de 100 nomes de fobias específicas que vão tendo lugar por conta de uma situação vivida ou mesmo de algo que nós não recordamos. Essas são as fobias específicas. Mas quantas vezes nós temos um medo e não identificamos exatamente esse medo que vai se alastrando no nosso psiquismo? E isso, como nos considera James Hollis, se trata de uma representação simbólica que o inconsciente nos traz da ansiedade. Como isso funciona? Isso funciona até mesmo para as fobias específicas. Imaginemos alguém que tenha medo de um animal. Existe uma amiga que tem medo, por exemplo, de tartaruga. O que uma tartaruga pode fazer de mal à pessoa? E aí perguntamos a ela, o que a tartaruga irá fazer? Irá te escarrerar, por acaso? Não, mas eu tenho asco. Tenho asco da tartaruga. E participando do processo terapêutico, a terapeuta conduziu-a para analisar de forma simbólica o que representava a tartaruga. E perguntou a ela, o que representa a tartaruga para você? Imobilidade? Ou a tartaruga se fecha em si mesma quando se sente ameaçada? Se fecha no seu casco e não abre a retaguarda para ninguém? E isso é exatamente o que James Hollis traz da representação simbólica. E aí foi perguntado a ela quantas vezes ela se negava a caminhar numa situação que exigia celeridade, movimento, quantas vezes ela se fechava em si mesma no seu mundo e a vida trazia um símbolo para ela, o símbolo da tartaruga. Lógico que existem situações específicas de pessoas que passaram traumas, por exemplo, com um cachorro, foram mordidas por um cão e passam a ter a fobia associada ao animal. Mas quando essa fobia é exagerada perante a situação, por exemplo, qual o mal que pode fazer uma barata? Pela cara de vocês, muitos males, não é verdade? Certa feita, uma pessoa me dizia, mas ela veio voando para cima de mim, era desse tamanho. E eu imaginei uma barata daquele tamanho todo que ela me dizia, mas ela me falava não do tamanho do animal, mas do tamanho do medo que ela sentia. E isso se transformava numa questão desproporcional, porque eu acho que a barata tem muito mais motivos para nos temer do que nós a elas. Mas isso não está falando diretamente à razão, está falando de sentimento. E é exatamente esse sentimento que nós temos que avaliar, fazendo a representação simbólica do que se encontra em nosso inconsciente e não foi ainda elaborado pelo ego. E o ego teme. Enquanto não é feita essa elaboração, nós continuamos a ter fantasmas no nosso mundo íntimo, de graves consequências, porque isso cria também consequências fisiológicas. A carga de adrenalina, de hormônios lançada no nosso organismo, o corpo não tem tempo de assimilar. E isso vai se transformando em uma patologia. Além da fobia, outras patologias vão se somam por conta da nossa dificuldade de lidar
com esses fantasmas que surgem no nosso inconsciente. As fobias estão associadas espiritualmente a condutas incorretas anteriormente vivenciadas, quando se permitiram os indivíduos abusos e crueldades ou sofreram sepultamento em vida, considerados mortos, estando apenas catalépticos, desenvolvendo a claustrofobia, ou foram vítimas de crueldades em praças, em ambientes abertos, diante da massa alucinada, desencadeando agorafobia e fobia social, etc. Então, o que Joana nos traz é que, além dos fatores psicológicos, além dos fatores físicos, ela inclui uma análise espiritual. Uma coisa pode estar associada à outra. E aqui vale a ressalva. Esses fatores espirituais não negam o fator psicológico. Porque muitos de nós podem ter vivenciado esse tipo de situação, mas não desenvolver a fobia nessa existência. Porque, de certa forma, nós já trabalhamos a emoção. Mas se essa emoção não foi trabalhada, tudo isso que ressuma do nosso inconsciente coletivo, ou seja, das nossas vivências em reencarnações transatas, passadas, é trazido com força na existência atual. Por isso prevalece em nosso inconsciente pessoal. Então todos aqueles que muitas vezes foram sepultados vivos, imaginemos quantos de nós, porque a medicina não tem os mecanismos que tem nos dias atuais para identificar o estado da desencarnação. Se até hoje acontece isso, das pessoas despertarem após terem sido consideradas mortas, imaginemos no passado. Quantas dores, quantas tragédias desses que viveram a decomposição orgânica porque ficaram presos, imantados ao corpo. Ou seja, isso também se transforma numa fobia à medida que o próprio espírito, o próprio ser, não elaborou essas questões. Então, espiritualmente, temos essas marcas. Temos essas dificuldades porque quantas vezes também fizemos crueldade com os outros, assassinamos, impomos o medo, impusemos o medo para os outros e isso ficou gravado no inconsciente como culpa. E a culpa traz necessidade de punição quando não é bem elaborada. Então somamos os fatores físicos, psicológicos e espirituais, desencadeando as fobias que se transformam muitas vezes em agorafobia, como veremos adiante, em síndrome do pânico, ou nas fobias específicas, significando que o nosso inconsciente não foi capaz de lidar com determinada situação. Nós temos um quadro de ataque de pânico, e ainda não é a síndrome do pânico, porque o ataque de pânico pode ocorrer com qualquer um, sem que a pessoa desenvolva necessariamente a síndrome do pânico. E as características essenciais de um ataque de pânico significa um período distinto de intenso medo ou desconforto, acompanhado por um sentimento de perigo ou catástrofe iminente, contendo os sintomas abaixo. E aí vale uma ressalva, não é simplesmente um único sintoma que irá caracterizar um ataque de pânico. Há uma combinação desses sintomas, avaliada por um psiquiatra, que irá detectar um ataque de pânico e, se isso persistir, a síndrome do pânico ou outros transtornos. Palpitações, sudorese, tremores ou abalos, sensações de falta de ar ou sufocamento, sensação de asfixia, dor ou desconforto no tórax, náusea ou desconforto abdominal, tontura ou vertigem, sensação de não ser ela ou ele mesmo, medo de perder o controle ou de enlouquecer, medo de morrer, formigamentos e calafrios ou ondas de calor. Alguém conseguiu se identificar, não? Algumas, né? Algumas dessas características passam a fazer parte do nosso dia a dia na vida moderna, cheia de desafios externos e internos,
Isso é normal, termos alguns desses sintomas. Agora, se esses sintomas começam a ser persistentes, se nós continuamos tendo vários ataques de pânico dentro dessas sensações, então é o momento de buscar uma ajuda psiquiátrica para que possa ser feita uma avaliação de como esse quadro pode prejudicar a nossa vida. E existem tratamentos médicos, psicoterapêuticos, espirituais que podem ajudar. Podem ajudar para que a pessoa se centre mais, se equilibre e passe a viver com isso, administrando

conscientemente tudo aquilo que a vida nos traz como sintoma. E Joana de Ângeles esclarece que o surto ou crise é de efeitos alarmantes, por transmitir uma sensação de morte, gerando pavor e desespero, que não cedem facilmente. Não raro, o paciente vitimado pela sucessão das crises pode desenvolver um estado profundo de agorafobia ou derrapar em alcoolismo, toxicomania, como evasões do problema, que mais o agravam, sem dúvida. Então, na síndrome do pânico ou na agorafobia, há essa sensação de morte, pavor e de desespero. Sentimos que vamos morrer se fizermos determinada atitude, tomarmos determinada atitude, se sairmos de casa, por exemplo, na agorafobia, porque agora vem do grego, que quer dizer mercado. Então, nos sentimos num espaço público e vamos temendo esse contato com o público. Vamos evitando situações onde podemos nos expor. Isso se transforma num transtorno terrível para a pessoa, porque ela passa a ser antissocial. Passa a evitar estar em determinados locais. Isso a prejudica no trabalho, nas reuniões sociais, no relacionamento. E essa sensação de morte, o que ela causa de situação orgânica, ela muitas vezes acontece o efeito da pessoa temer ter uma nova crise. E aí o que acontece? A ansiedade aumenta novamente e a pessoa se vê na iminência de uma nova crise porque não soube lidar com aquela questão. Certa feita eu atendi um paciente e ele estava num processo de síndrome do pânico. Conversamos, era um jovem, já tinha formado família, já trabalhava na escola, e aquilo já estava prejudicando o seu trabalho, porque ele temia, no percurso do trabalho, ser tomado daquela sensação de morte. Afetou a sua vida a ponto de ele parar de dirigir naquele momento, e nós começamos a investigar a causa. Pouco tempo antes, a sua mãe havia desencarnado. E ele começou a falar de todo esse processo. Ele era filho único, a mãe desencarnou numa situação de enfermidade, uma enfermidade progressiva, que foi ganhando campo em sua vida. O pai já havia desencarnado e ele, na condição de filho único, se via só naquele momento. Sem nenhum referencial familiar e assomava o medo de saber se ele ia dar conta com aquilo. Olha o sintoma que foi surgindo, a síndrome do pânico. O nome vem também da mitologia grega, vem do deus Pan, que vivia nas florestas e que tinha o corpo metade cabra, da cintura para baixo, e humano, da cintura para cima. E aquilo aterrorizava as pessoas, imagine se deparando com um ser metade cabra, metade humano. E as pessoas saíam correndo, e aí veio o nome, saíam correndo em pânico, ao encontrar-se com Pan. E o pânico na situação do meu paciente era gerado inconscientemente dessa descrença que ele tinha nele mesmo de lidar com aquela situação. A falta de um referencial familiar, a falta de segurança nele mesmo, e aí adentra-se também a questão da autoestima. Quanto menor a nossa autoestima, mais probabilidade nós temos de desenvolver esses sintomas. Eles vão ganhando campo cada vez mais. Duvidamos das nossas capacidades. Duvidamos das nossas habilidades. Duvidamos de nós mesmos. E toda essa força emocional vai ganhando campo. E como Joana traz a preocupação quando derrapa no alcoolismo, porque o álcool faz esquecer durante determinado tempo. E como o alcoolismo é preocupante até nos dias atuais. Aí muitos dizem, não, eu só bebo final de semana. E por que no final de semana que você está em contato com a família, você tem que sair do ar? Você tem que fugir de si mesmo? Sair do seu estado de consciência porque não suporta mais? As próprias emoções que são intensificadas? Por que no momento de relaxamento você tem que se prejudicar organicamente? E aí nós vemos uma

sociedade enferma que tem que beber para tudo, tem que beber para comemorar, tem que beber para chorar, tem que beber para esquecer. Ou então eu tenho que fumar para saber lidar com a minha ansiedade, porque eu vou transformando o vício numa bengala. Prejudico o meu organismo, lanço uma carga ainda maior de toxinas e esse processo vai sendo retroalimentado porque eu não tenho a segurança íntima de lidar com os meus fatores internos. Esse paciente, ele conseguiu sair da crise com a ajuda de medicamentos que diminuíam a ansiedade, com o alto trabalho de perceber os próprios valores internos, conseguiu voltar a uma situação de normalidade. Continuou com seus desafios existenciais. Continuou com todos os problemas que a vida ainda traz, os desafios naturais de todo ser, mas aprendeu a lidar sem ter a necessidade de se evadir do problema. Então, evadir-se do problema é que se torna o X da questão. Por que que quando surge um problema, eu tento construir mecanismos de fuga ao invés de mecanismos de enfrentamento? Por que que eu não arregimento minhas forças internas para lidar com aquilo que eu não sei, ao invés de fugir, de transformar em compulsão? E aí não só o alcoolismo, mas também as compulsões, compulsões de compra, compulsões alimentares, vão se transformando em fuga da ansiedade que existe em mim, do meu próprio medo, e o processo se transforma num ciclo vicioso. E continua a benfeitora dizendo que entre os fatores responsáveis pela instalação da síndrome do pânico, destacam-se os conflitos infantis, geradores de insegurança e ansiedade, os fatores genéticos que facultam o desencadear da predisposição biológica para a instalação do distúrbio, e os espirituais, enraizados no ser que desconsiderou as soberanas leis e se reencarna com predisposição fisiológica. Então nós vemos que é um conjunto de fatores que somados vão desencadear o distúrbio. Esses conflitos desde a infância que nós vamos vivenciando. Quantas pessoas foram educadas a partir do medo ou expostas a uma violência constante por parte dos pais? E para a criança isso é uma ameaça constante. É uma ameaça ver aquele adulto que ela ama, que ela muitas vezes venera, agir com violência, e essa violência alimenta o medo. Ou então a própria cultura familiar alimentava o medo. Olha, se você não comer, o bicho papão vai aparecer de noite. Eu, quando era criança, eu tinha medo do velho que passava na rua, que ele carregava um saco nas costas e dizia que era o saco que levava criancinhas. E eu morria de medo daquele velho, porque... E o pior é que ele existia tanto na casa do meu... da minha avó paterna, quanto materna também. E aí a coisa se complicava, porque para onde fosse tinha um velho com a sacola na mão que comia criancinhas, né? Botava dentro do saco. E aí quando ele chegava, eu dava um jeito de me esconder quando ele batia na porta para pedir alguma coisa, né? Mas imagine esses medos culturais que vão sendo impostos às crianças, muitas vezes, e que a criança não sabe elaborar. E que nós precisamos estar atentos para não desenvolver personalidades frágeis que depois vão ter muita insegurança interna de lidar com as questões que a vida propõe. São esses medos que vão sendo alimentados e que na fase adulta nós temos que revisitar, reelaborar, ressignificar, para que isso não pese no nosso inconsciente. Também os fatores genéticos, porque a hereditariedade traz a predisposição. Mas quem que coloca os genes na gente? Quem que coloca os genes no corpo? Se não é o próprio espírito que imprime a sua necessidade evolutiva dentro da sua carga genética. Aí não adianta culpar, porque às vezes as características que nós temos que são consideradas negativas, a mãe vai dizer, ah, isso aí você puxou do seu pai.
E o pai vai dizer, não, isso você puxou da família de sua mãe. Mas não, é o próprio espírito que, trazendo essa necessidade, vai colocar a carga necessária para que ele desenvolva as suas aptidões. Se o medo faz parte dessa carga genética, é porque certamente essas leis soberanas, as soberanas leis, foram desconsideradas em determinado momento. E aí eu venho com a predisposição a desenvolver determinadas síndromes. Predisposição não significa uma certeza absoluta. A predisposição traz a herança. Agora, isso irá se desenvolver de acordo com o estilo de vida que eu levo, de acordo com as escolhas que eu faço. Isso sim irá conduzir ou à saúde ou à patologia. E Balone, ele faz um estudo de alguns traços de personalidade de pessoas propensas à síndrome do pânico. Novamente, consideremos, não se trata que se eu tenho uma das características, eu terei a síndrome do pânico, mas eu devo estar atento a essas características. A primeira delas é a tendência à preocupação excessiva e necessidade de estar no controle da situação. Porque quando queremos controlar muito uma coisa, é porque tememos que ela saia das nossas rédeas. Ou seja, o medo está por trás de todo esse processo, conduzindo muitas vezes a minha necessidade de controle. Expectativas altas e pensamento relativamente rígido. Dificuldade em aceitar mudanças de opinião. Quando eu me fecho às opiniões que vêm dos outros, é porque eu desejo também, de certa forma, que isso se transforme num controle. Eu não quero escutar nenhuma opinião. Quero ficar no controle de tudo. Até no momento de palestra, às vezes, tenho que estar com o celular ligado, porque eu tenho que controlar a situação da minha família, a pessoa não se desliga. O tempo todo, nós não nos desligamos. Ou seja, muitas vezes, por trás disso, está o medo. Ah, meu Deus, se eu não estiver lá, a coisa vai desandar. Não, não desanda, não. Ou já está desandada com você na situação, ou vai continuar da mesma forma. Porque nós não precisamos estar como Atlas, segurando o mundo nas costas. O tempo todo, todo o tempo. Reprimem sentimentos pessoais negativos. Não sabemos o que estão sentindo. E julgam-se perfeitamente controladas. Duvidam terem problemas emocionais. E aí, se formos parar para contabilizar o número de pessoas que estão em cursos, né, nessa repressão de sentimentos pessoais, que não sabem lidar, não sabem expressar, não sabem se relacionar com as suas próprias emoções, aí veremos quantas pessoas que são alimentadas por esse medo de lidar com as emoções. Quantos são aqueles que fogem das próprias emoções negativas ou consideradas negativas, porque a emoção em si só, ela não é negativa. Ela é um alerta, um alarme, um sinal do corpo de que eu estou me preparando para determinada situação. Isso será patológico ou não, de acordo com a canalização que eu faço desse alerta que o corpo me dá. Ou se essa emoção vem constantemente, de forma desnecessária, como medo. O medo é bom até determinado ponto, porque ele me coloca num estado de alerta, de atenção. Eu fico mais atento. Mas se é um medo injustificável, está somente trazendo ao meu corpo uma carga hormonal que irá me prejudicar, que se transforma em toxina. Às vezes são pessoas que não relaxam, sempre estão fazendo algo e normalmente assumem grandes responsabilidades ocupacionais e familiares, ou seja, a pessoa não se permite viver momentos de relaxamento que o corpo precisa, que a mente precisa, que o espírito precisa. Até mesmo, isso nos chama a atenção, os grandes cientistas às vezes fizeram descobertas no momento em que relaxaram. Porque no momento da tensão parece que o psiquismo fica com o olhar distorcido e não conseguem perceber coisas que só intuímos ou que só a intuição pode trazer. E a intuição precisa de relaxamento. Lógico, se relaxamos demais, a vida não é levada adiante, não é levada a sério. Então temos que saber a medida certa do trabalho e do momento de lazer,
para que o corpo e espírito estejam conjugados em saúde. Também pessoas perfeccionistas e exigentes consigo mesmas, consequentemente, com os outros também. Por consequência, não aceitam bem os erros ou imprevistos. É lógico que é bom a gente fazer um trabalho bem feito, mas quando isso se transforma no perfeccionismo, tem que ser somente dessa forma ou tem que ser somente desse jeito, nós castramos a criatividade. E isso também é um símbolo, muitas vezes, do medo que nós temos de errar, porque existe algo dentro de nós, talvez, que irá nos castigar. Às vezes, pessoas que foram muito castigadas levam o comportamento ao perfeccionismo, porque dentro de si mesmo existe essa cobrança ou essa crença de que irão ser castigadas caso não façam as coisas de forma perfeita. O problema é que isso acaba acontecendo, porque como o inconsciente quer resolver aquela situação, ele sempre traz um probleminha para essa pessoa para mostrar para ela que ela não é Deus, embora seja filha de Deus e tenha que desenvolver os seus potenciais, mas para mostrar também que o erro faz parte da nossa condição humana e temos que aprender a lidar com o erro nosso e dos outros e transformá-los em aprendizagem. Sobre a agorafobia, James Hollis considera que o que caracteriza o mercado, ágora do grego, é a sua amplidão. A probabilidade de encontrarmos outras pessoas, o imprevisível. Em outras palavras, a perda do controle que nos arriscamos a ter quando nos aventuramos fora da segurança do lar. E aí eu me recordo novamente do paciente que eu falei, porque ele tinha síndrome do pânico com agorafobia, ou seja, os dois sintomas relacionados a essa perspectiva de perder o controle e de se arriscar. O que vai acontecer se eu me arriscar? O que vai acontecer se eu tomar a decisão de fazer algo diferente do que eu faço, de tomar um caminho diferente, ou de escolher de uma nova forma, de me arriscar num curso, num emprego, no desenvolvimento de certa aptidão? O que pode acontecer de mal? O que segura muitas vezes isso são os nossos próprios medos. E pelo medo nós deixamos de desenvolver os nossos mais belos potenciais. Quantas pessoas são dominadas pelo medo? Quantas pessoas têm medo dessa ágora? Não só o mercado externo, no sentido de um shopping, de um ambiente onde tenham muitas pessoas, mas têm medo de serem julgadas pelos outros, porque não têm uma segurança interna. Eu só tenho medo do julgamento do outro se eu não tenho segurança dos meus próprios valores. Aí o que o outro fala, o que o outro diz, vai adquirir um peso tão grande que eu tenho medo de que ele me julgue mal. O que pode acontecer conosco se o outro tiver um olhar negativo sobre nós? Às vezes é até bom ouvir o que o outro tem a dizer para fazermos uma avaliação, porque é através do espelhamento que nós podemos nos avaliar, mas não devemos perder de vista. O olhar do outro pode estar contaminado das suas próprias projeções, da sua própria sombra. Agora, se isso me afeta, se o olhar do outro me afeta de maneira intensa, é porque eu não tenho uma segurança interna daquilo que eu sou, desconheço os meus valores, desconheço aptidões, e isso alimenta o medo que existe dentro de mim. Quando tem vigência grandes desastres, as calamidades que atingem multidões, a ansiedade e o medo de serem alcançados pela infelicidade fazem que essas mesmas pessoas experimentem síndromes de estresse pós-traumático. E aí advém esse trauma, de certa forma, coletivo, quando acontecem os desastres. Imaginemos esses países atingidos pela tsunami, esses atentados terroristas, como geram uma situação de pânico para as pessoas, porque o que o ego mais busca é a segurança. Nós queremos ter segurança de sairmos de casa e não sermos violentados.
Queremos ter a segurança de chegar ao nosso lar e estarmos seguros. Queremos ter a segurança de aqueles entes queridos também estarem protegidos dentro dessa situação do coletivo. E quando acontecem essas catástrofes naturais ou provocadas por ações criminosas, o psiquismo sofre o abalo e muitas vezes desenvolve a síndrome do estresse pós-traumático. Ou seja, depois desse trauma, depois dessa situação, nós temos os reflexos. E aí o que ocorre? Tudo aquilo que nos faça lembrar o evento é vivido com um trauma tremendo. É impressionante como nós chegamos às vezes nos países onde já aconteceram atentados terroristas, como as pessoas estão numa situação de alarme constante. Às vezes param todo um sistema de transporte de uma cidade porque alguém esqueceu uma bolsa dentro do coletivo. A bolsa pode ser uma bomba. E aí tem que evacuar todas as pessoas num sinal de alerta, de alarme. Ou seja, vivem num estresse constante por conta de uma situação que foi sendo vivenciada ou foi sendo criada de forma histórica e gera consequências em nosso psiquismo, gera consequências desastrosas. Continua a benfeitora dizendo que apresentam-se como sintomáticos a revivescência da tragédia em forma de evocação invasiva, de pesadelos, de sonhos interrompidos, nos quais se repetem as calamidades como decorrência de um adormecimento psíquico, em razão do aturdimento emocional e da insensibilidade, bem como resultante dos esforços que se fazem para que sejam evitadas quaisquer formas de recordação do episódio traumatizante. É interessante como as duas posturas significam que nós temos esses resquícios emocionais. Num primeiro momento, às vezes, passamos a só falar disso. Ah, você viu aquela tragédia? Você viu aquele acontecimento? Parece que as pessoas se alimentam da emoção do medo. Já perceberam isso? Como as pessoas, às vezes, têm um certo prazer de passar notícias mórbidas, de serem os primeiros, às vezes, a divulgar uma notícia de algum desastre, alguma morte, alguma calamidade, porque muitas vezes se alimentam e querem alimentar os outros do medo. Esse é o medo doentio, o medo de tentar reviver sempre aquela situação. Ficam buscando na internet imagens, fotos, documentários, associações. É claro que nós temos que tomar conhecimento da notícia. Agora, quando nos alimentamos dela de forma excessiva, significa que aquele medo impera em nosso campo de batalha, como Ares, Fobos, liberados no nosso campo de batalha, agindo, aterrorizando, sem que nós nos demos conta. Ou então, no outro oposto, nós queremos esquecer. Queremos apagar aquele acontecimento das nossas vidas. Vivi um trauma, uma dificuldade, não quero nem me recordar e nem lembrar daquilo, de maneira alguma. Somente que o psiquismo não esquece de nada que ele vive. Tudo fica arquivado no inconsciente. E quando tem uma carga emocional associada, isso se transforma em algo mais preocupante. Porque essa emoção precisa ser liberada, essa emoção precisa ser trabalhada. Não é preciso ficar na primeira postura, de falar o tempo todo, de lançar ao outro o tempo todo, mas também a outra postura é patológica, de guardar, e aí quando nós guardamos, isso fica como um vulcão em estado constante de que vai eclodir a erupção a qualquer instante. Esse magma interno precisa ser trabalhado, precisa ser trazido à tona para que nós possamos elaborar os nossos medos. Os processos psicoterápicos são de grande eficiência para restabelecer a saúde emocional ao paciente fóbico, trabalhando-lhe o inconsciente de forma a demonstrar-lhe a inutilidade do receio, que jamais se transforma em acontecimento prejudicial à sua saúde. Novas associações podem auxiliar na representatividade que faculte o equilíbrio,
proporcionando bem-estar e autoconfiança. Então, não tenhamos receios de buscar a ajuda de um psicoterapeuta, de um psiquiatra, de um médico, que possa nos auxiliar a conduzir, principalmente os estados fóbicos. Não que qualquer medo a gente vá recorrer a alguma ajuda, porque o medo é emoção natural. Mas quando a fobia se instala, significa que uma força no nosso inconsciente deseja ser trabalhada, precisa ser trabalhada. E nós nos negamos. Os processos psicoterapêuticos vão revisitar as nossas vivências emocionais, as nossas dores, as nossas frustrações. Fazer uma análise simbólica desse medo, como eu falei da nossa amiga, que tinha medo de tartarugas, e que foi feita toda a avaliação simbólica com ela, através da psicoterapeuta. Fazer toda uma catarse dessa emoção que precisa ser colocada para fora e às vezes ficou guardada. Precisamos falar a respeito dos nossos medos. Não falar para todo mundo e toda hora, mas é necessário que nós escutemos os nossos medos. Escutemos a mensagem que ele tem a nos trazer, porque significa energia retida. E nós, enquanto temos energia retida, ela falta em alguma parte da nossa vida. Ela falta em algum campo que nós não conseguimos nos desenvolver. É por isso que temos sim que trabalhar, fazer uma terapia ou uma autoterapia desses medos de forma a liberá-los. Um processo de aproximação, como faz a terapia cognitivo-comportamental, vai aproximando mentalmente a pessoa da situação, faz um processo de relaxamento. A pessoa se vê na situação vivenciando o medo, trabalha primeiro no psiquismo, para depois aprender a enfrentar toda a gama de desafios que a vida nos traz e que são importantes de serem enfrentados. E conclui a benfeitora dizendo que, não obstante os resultados positivos que possam resultar, as diversas psicoterapias de valor inestimável, é conveniente não se esquecer da renovação moral do paciente, da sua mudança mental de atitude para com a vida. Ao mesmo tempo, laborando em favor do grupo social, portanto, de si mesmo, com vistas ao seu futuro saudável e feliz. Então é óbvio que não será a psicoterapia que irá fazer mágica, se não investimos na nossa mudança de valores. E nisso a religião também tem um papel fundamental. Trabalhando a nossa crença em Deus, de que somos filhos de Deus e merecedores de todo o cuidado, de que possuímos esses valores internos a serem desenvolvidos, efetivando a mudança necessária, trabalhando toda a nossa questão, não seremos mais reféns desses monstros da guerra, como trazia o deus Ares, que espalhava junto com seus filhos a vingança, o terror pelos campos de batalha. Não seremos mais prisioneiros de Eris da discórdia. Seremos, sim, donos e conquistadores de nós mesmos. Enfrentaremos Ares porque sabemos. Temos também a nossa espada, os nossos valores. Enfrentaremos Fobos, enfrentaremos todo o terror que ele espalha de Deimos, de Eris e de todas essas forças desconexas que precisam ser trabalhadas em nosso mundo íntimo para que trabalhemos e vençamos, finalmente, a força que se encontra em nossos medos e transformemos essa emoção no amor, porque o Deus da guerra também apaixonou-se por Afrodite, a deusa do amor, mostrando que o caminho para a autoconquista é a associação do ser consigo mesmo, com a força soberana do amor. Então, votos de muita paz e até o nosso próximo encontro.

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1: Olá, meus irmãos. Que Jesus nos abençoe. Estamos aqui para dar continuidade ao estudo do livro Grande Enigma de Leon Denis, no capítulo 13, seguindo o texto. Pois a montanha tem seus perigos. Suas sendas são escarpadas, seus precipícios assustadores. A vertigem nos espreita nessas alturas. O vento aí é áspero em certos dias e o raio ribomba frequentemente. Ou então, são as brumas repentinas que vos envolvem e vos escondem o perigo. Às vezes é preciso caminhar sobre esteiras corniges, entre o abismo e a avalanche, evitar as fendas escancaradas das geleiras, descer os declives escorregadios que terminam em solvedores. No decorrer de minhas excursões, frequentemente ouvi roncar de eco em eco o pesado trovão das quedas de pedras ou de massas de neve. Em igual recanto selvagem dos montes e em igual barranco desolado, vós vos encontrareis de repente na presença de cruzes que marcam o lugar em que vários viajantes pereceram.
2: Essa intimidade dele, né, com a montanha, a gente, eu pelo menos, né, só conheço isso de cinema. imaginar esse homem andando por essas alturas, né, sem, porque não era uma escalada, né, era uma subida mesmo.
1: Uhum.
2: Né, e passando por todas essas situações. Que experiências, ao mesmo tempo, né, de muita beleza, de muita grandeza. A gente imagina assim, que é uma pessoa sozinha nesse lugar vivenciando isso, né? Uma coisa que realmente transforma o espírito.
1: Naquele tempo, né? Sem nada para
2: comunicar.
1: E sem nada para incomodar também, de certa forma, né?
2: Uhum.
3: Acho que não tinha nem lanterna para ler à noite.
2: Não.
1: É bem provável que não.
2: Não. A ideia, a lanterna é a pilha, né? não tinha mesmo. Então, assim, enfrentando os perigos da vida, a gente se torna mais corajoso, mais forte, né? Então, por isso que ele fala que a montanha é uma iniciação, falou isso lá no parágrafo anterior, porque através desse exercício você se fortalece fisicamente e intelectualmente e moralmente. Né?
1: Uhum. Seguindo. Em compensação há também lá no alto todos os enlevos, as harmonias da luz e encantamentos que as planícies não conhecem. Aí se percebe a sinfonia universal e misteriosa dos ruídos, dos perfumes, das cores, a suave e íntima música das brisas e das águas. Experimenta-se melhor aí a melancolia das tardes, quando o aroma dos prados e dos bosques, do seio dos vales, sobe até os cumes. Então a alma do homem rompe os laços que a encarceram a carne e plana no éter sutil. Experimenta êxtases quase divinos.
2: É assim, né? Muitos místicos, né, fazem esse exercício, né, de buscar o alto das montanhas, né?
1: Uhum.
2: E vários fatores, não só a grandiosidade, né, a beleza, essas várias sensações que ele vai descrevendo aí, como a própria rarefação do oxigênio.
1: Sim.
2: Né?
1: Uhum.
2: Eu acho que talvez, isso é uma especulação, né?
1: Uhum.
2: Favoreçam o estado alterado de consciência.
1: Sim, verdade.
2: Então, assim, não sei se é exatamente disso que ele está falando. Ele está falando de êxtase, né? Êxtase é um estado alterado de consciência.
1: Mas também tem que se abrir para isso, né?
2: Pois é, né? Então, quer dizer, todo esse trabalho, né, de ir para esses lugares...
1: Uhum.
2: Parece uma coisa muito distante da gente, mas a gente tem que procurar uma coisa mais próxima.
1: Uhum.
2: Quem dá conta de uma experiência dessa, que se lance, né? Mas eu estava até falando aqui do Soberbo, em Teresópolis, né? Se você parar ali no soberbo, num dia, numa hora que não seja de muito movimento, de muita agitação, você sente esses aromas, né, que sobem, uhum. Você sente essa imensidão, você sente essa grandiosidade. Uhum. E a questão, grande problema para a gente é ficar quieto, né? Que você mal chegou, já está na hora, não tem que ir embora, porque está na hora. Né? Então, se abandonar ali por um tempo, eu acho que a gente certamente vai ter um elevo, uma sintonia, né, com a criação, com Deus. A questão é importante que a gente busque essas experiências dentro do nosso alcance, dentro do que está acessível, uhum. E dentro do que você até pode conseguir com algum esforço, ainda que não seja uma coisa assim tão exigente, né? Uhum. Por aí, vocês não querem falar, não?
4: Naquele parque, olha, fantástico. Me entreguei, me afastei do grupo. Fui andando assim pela mata, pessoal, você vai se perder, você não vou não. Pode deixar que eu não vou me perder. E eu fiz isso. Uhum. E você sente realmente aquela vibração do local, a harmonia, o uhum. aroma, uhum. né? Daquelas plantações que ali estão, daquelas árvores, né? Dos bambus, né?
2: Tem árvores antigas, né?
4: Antigas ali, olha, foi fantástico. Aí o que eu fiz? Abri o livro, O Grande Enigma, na floresta, e li 3 páginas lentamente. De vez em quando passavam umas pessoas rápido por mim, outras umas lentas, e eu continuei. E conversei ali com a natureza. Me abri. E ouvi a resposta. Isso que foi legal. Né? Agora pergunta se eu queria sair dali e queria voltar. Voltar para a cidade.
2: Não dá vontade, mas tem.
4: Lembrei dos celtas, né? De todo esse povo, né? Que já viveu na floresta. Foi fantástico.
2: Mas foi, a nossa tarefa hoje é ir lá, viver e voltar, né?
4: A gente quer ficar, mas não pode, né?
2: A Jane quer falar alguma coisinha.
3: Ela já descreveu, nós estávamos conversando sobre isso lá embaixo. É uma sensação fantástica, né? Agora, eu fico muito admirada como é que esse homem há 200 e tantos anos...
2: Não, ele morreu em 1927.
3: 100 e poucos anos. Como é que ele foi para uma montanha sozinho, e novo, sem nenhuma coisa que pudesse, como hoje nós temos...
2: Garantias.
3: Uma série, né, de coisas que podem nos auxiliar. Como é que ele foi para lá fazer viver essa coisa grandiosa, que é uma coisa grandiosa, e com a beleza que ele conseguiu ver, sem temer nada.
2: Porque novo era o corpo, né?
3: Novo era o corpo.
2: O espírito já vinha de muitas experiências dessa, né? Porque ele não escreve isso aqui naquele momento. Uma coisa que a gente já chamou atenção, né? Que quando você for a esses lugares, tiver essas oportunidades, que você tome umas notas, né? Leva um caderninho.
4: Eu fiz isso.
2: Anota qualquer coisa, né? E depois você pode mergulhar ali e fazer um texto, né? Uma meditação. Então, isso aí são impressões de viagem que vinham anotadas num caderno, né? Porque quando ele escreveu isso aqui, ele já estava cego. Né? Só enxergava vultos.
1: É verdade.
2: Então, assim, a partir das anotações é que ele reviveu isso, e esse texto da montanha ele escreve para os jovens. Jovens que me ledes. Né? Porque realmente, assim, na idade da Jane, por exemplo, né?
3: Só na idade da Jane.
2: Eu, na idade em que eu estou, na minha condição física atual, eu não tenho condição de fazer isso. Não tem mesmo, né? Mas, assim, nós temos que buscar sair desse contexto de vida mergulhado na cidade, no asfalto, né, no barulho, no cimento. A gente tem que buscar isso de alguma forma. Fazendo uma viagem curta, por exemplo, São Lourenço, logo ali, né? Fazendo uma viagem curta, ou indo a um parque da cidade, ou indo olhar o sol se pôr lá no mar, né? Enfim, situações não muito cheias de pessoas, né? Que você possa estabelecer essa comunhão, essa harmonia, né?
3: Nós temos aqui a Tijuca.
4: E conseguimos fazer
2: isso. Tem a Floresta da Tijuca.
4: A gente consegue fazer essa comunicação mesmo.
2: Consegue.
4: Olha, consegue fazer.
3: A Floresta da Tijuca tão perto de nós.
2: Floresta da Tijuca, um jardim botânico, um parque Lage, né? São lugares que têm árvores muito antigas, né? Essas árvores são verdadeiros documentos, né? Da presença de Deus entre nós, enfim. É basicamente isso que a gente espera extrair desse estudo para cada um de nós e para quem está ouvindo, né? Sai da televisão, sai do computador, não agora. Né? Numa hora sai, vai ver as árvores, vai ver as montanhas, mesmo que seja de baixo. Né, eu tenho a visão do maciço da Pedra Branca lá da minha casa, nunca subi nem vou subir, né? Mas eu olho porque aquela imponência daquela pedra, né, é uma coisa que arranca você desse cotidiano muito chão, né? Aquelas ideias muito pequenas, muito absorvidas com contas, com trânsito, com buraco, com contas, com compras, com, né? Porque nós não fomos criados para viver só nisso, né?
1: Seguindo, não é sem razão que os fatos mais consideráveis da história religiosa efetuaram-se nos cumes. O Merol, o Gaia, o Sinai, o Nebo, o Tabor, o Calvário são os altares soberbos de onde sobe com um impulso poderoso a prece dos grandes iniciadores.
2: Pois é. Aí aquela coisa que a gente estava conversando aqui numa outra situação, né? O cara lia muito. O cara lia muito, né? Então hoje a gente pode simplesmente abrir lá o site de busca, né, e colocar o Tabor. Aí a gente vai saber o que aconteceu no Tabor, né? Eu me lembro assim vagamente, né? Foi uma transfiguração, né, que os apóstolos presenciaram, né? Jesus subiu lá e teve lá uma transfiguração e houve o aparecimento de outros espíritos, e eles viram os espíritos com tanta clareza que eles queriam armar uma barraquinha para eles passarem a noite. O Sinai, né, da onde Moisés desceu com as tábuas, famosas tábuas da lei, né? Assim, talvez um fenômeno de escrita direta, talvez o mais antigo, né? De que se tem notícia.
4: É verdade.
2: O Calvário, que ficou marcado como o lugar onde Cristo foi crucificado. E, assim, o Gaia, nesse momento eu fico intrigada, porque eu não tenho grandes leituras sobre budismo, mas o que eu peguei aí da cultura de cinema, né, é que essa revelação foi embaixo de uma árvore, né, uma figueira que tem um nome lá, mas eu vou conferir, senhor Denia. Agora, o Meru, vocês conhecem? Eu nunca ouvi falar.
3: Não vou falar, não.
2: Pois é. Então é importante que a gente, quando ler Léon Denis, não passa por cima. Eu não preciso ver esses montes, eu não preciso saber com detalhes isso aí, não. Se você procurar saber, se você pesquisar esses nomes, se você investigar isso, amplia muito, abre muito. E a gente pode, inclusive, ver os lugares. Você pode, inclusive, ver esses montes. Né? Uhum. Aprofundar o que tem de informação sobre o que efetivamente ele está se referindo, né? Então a gente não se contenta agora nesse momento aqui, né? Eu tenho muito pouca informação.
3: Foi onde o Buda da Índia, onde o
2: pois
3: Buda
2: é.
3: Recebeu sua revelação.
2: Pois é, mas eu não tenho notícia disso não, você tem?
3: Não.
2: Pois é, então. Aí, não fica implicando, ou então deixa barato. Ah, é nota do autor aí. Nota do autor, vou discutir com o Leon Denis. Né? Mas ele certamente leu em algum livro. Então, a gente vai lá pesquisar, de repente, esse livro passou uma informação equivocada para ele, ou não. De repente, alguma coisa que você vai incorporar mais. Então, a gente... Eu vou fazer isso, vou pegar esses nomezinhos todos e vou botar lá. Para ler o que tem a respeito e para ver as imagens, porque quando você vê, eu já fiz isso em outros momentos com esse livro, quando você vê as imagens, é como se você estivesse do lado do Leon Denis. É fantástico, fantástico.
1: Nas almas de elite, a majestade dos grandes espetáculos desperta os sentidos íntimos, as faculdades psíquicas e a comunhão com o invisível se estabelece. Porém, em graus diversos, quase todos nós ressentimos essa influência. Nesses momentos, o que há de artificial ou divulgar na nossa existência se dissipa para dar lugar a impressões sobre-humanas. É como uma clareira que se abre no meio de nossas trevas, através das fumaças negras que habitualmente nos escondem o céu e asfixiam ao longo do tempo as belas inteligências. Num instante, entrevemos um mundo superior, celeste, infinito. Então... as irradiações do pensamento divino descem como um orvalho sobre a alma maravilhada.
2: Então, é o que ele está falando exatamente dessa sensibilização que você, que a Gracinha está falando aí, que experimentou em São Lourenço.
4: Exato.
2: Essa sensibilização que acontece quando a gente se abre a uma... há um contato, né, com a natureza, com esses lugares, com essas situações.
4: E você sente que você faz parte. Foi essa a impressão que eu tive, né, na observação. Eu faço parte disso. Uhum. Não é uma coisa isolada, né? Aí quando você sente que você faz parte, você vai cada vez mais penetrando nesse pensamento, nesse sentimento, né? Aí é uma mistura.
2: Assim, alma de elite, quer dizer, não é uma elite de privilegiados. Almas que vêm experimentando isso com mais intensidade há mais tempo. Então, ela já tem o sentido íntimo, quer dizer, a sensibilidade do espírito, mais aberta, mais aguçada. Então, chegou ali, já sente, já ouve, já vê, já percebe um monte de coisas. Mas a gente que não está já nesse grau, mas está em processo. Então, esse processo ele vai se desenvolver dependendo da nossa aplicação. Eu já citei aqui algumas vezes os passeios didáticos que a gente fazia em Itatiaia, né?
4: Exato.
2: E com um grupo, e cara, dava uma frasezinha do grande enigma para cada um, conviver com aquela frase ao longo do dia, cada um, boa parte das pessoas procurava isso que a Graça fez, sair caminhando sozinho com a sua frase e vendo o que lhe vinha à mente e tal, e depois a gente colhia essas impressões. Então, para mim foi uma revelação, para muitas pessoas foi uma revelação, de que essas experiências estão ao alcance de qualquer pessoa.
3: Assombrada, a Luzia
4: faz isso conosco.
3: Para nós sentirmos essas
4: sensações.
3: Ótimo. Vocês... falarmos mais e conversarmos mais, estudarmos mais sobre esse assunto. Porque deve ser realmente uma sensação.
4: É fantástica.
2: Né? Olha só, vocês já fazem isso. Já fazem isso. Já tem a possibilidade de fazer isso. Como eu agora, desde essas experiências, já faço isso. Mas naquele momento, as pessoas não faziam. Né? E quando a gente começava a ler essas coisas, havia muito um comentário do tipo assim, não, mas isso é Leon Denis. Mas isso é Leon Denis. O que motivou esse movimento foi justamente essa resistência que as pessoas sentiam de se abrir, de se expor para a experimentação. Partiam já da premissa de que era Leon Denis que sentia essas coisas todas, que se eu for lá não vou ver nada disso. Então, ir lá e ver que isso acontece, que isso é possível, foi uma coisa para consolidar as convicções na primeira hora. Mas agora a gente já está, sei lá, na 50ª hora. Não, e pelo menos Graça, Jane, André já tiveram essa experiência. Então é uma questão de multiplicar. A questão aí é de experiência pessoal mesmo, pessoal. A razão de ser desses eventos foi justamente as pessoas sentirem que isso acontecia com elas também. Acontece com qualquer um, né?
3: Eu acho muito interessante no Leon Denis. Em instante percebemos um mundo superior, celeste, infinito. Não é? Como ele se liga a esse alto a Deus, não é?
2: Pois é. Mas até para ele isso era um insight instantâneo. Pá! Né? Estando encarnado no corpo, a gente, claro, encarnado no corpo, a gente não tem como manter esse estado. O corpo meio que nos traz pro chão. Mas a gente pode vivenciar isso que ele está falando aqui, é um insight. Aquilo que a Graça acabou de falar, você se sente parte do todo. Mas é um lampejo.
4: É, muito rápido.
2: Mas esses lampejos são transformadores. Muda a tua visão de mundo, muda a tua visão do outro, visão de realidade, muda muito.
4: Mas eu vim aprendendo com o senhor Leon Denis.
1: Longe dos preconceitos e das rotinas sociais, a alma se desabrocha livremente. Ela reencontra seu próprio gênio. O Owen dos druidas. Não sei se é essa
4: a Vem,
1: né? Porque é mais pro francês, né? Suas seguras intuições lhe dizem que todos os sistemas são estéreis e que apenas a grande mãe natureza, o grande livro vivo, pode nos ensinar a verdade, a beleza perfeita. Nas horas de recolhimento profundo, seja quando o sol lança a prodigalidade de sua púrpura sobre a assembleia dos montes, seja quando a lua espalha sua luz prateada no meio do formidável silêncio, uma conversa solene se estabelece entre a alma e Deus.
2: É, essa palavra, viu, a gente vem lutando com ela há muito tempo, inclusive tem um companheiro nosso que morou na Irlanda, e aí ele pronuncia corretamente, a gente não consegue imitar. Então a gente fala como dá, Auen, Aven, né? Mas o que ele quer falar é da centelha divina, é esse Deus em nós, essa parte de Deus em nós, é o Aven dos druidas. E realmente, conseguindo manter um silêncio, uma quietação, você se sente mesmo mergulhado no pensamento divino. É um negócio, inclusive, que não dá para falar em palavras. As palavras não dão conta dessa experiência. Então, mesmo ele sendo um grande artista das palavras, ele consegue nos impressionar, nos sensibilizar, mas não dá conta. É uma coisa que só mesmo vivendo, experimentando. Ele assistiu a esse sol, né, lançando a sua luz nascente ou poente, né, uma luz avermelhada sobre os montes. E também o luar se estendendo. Então, realmente são momentos de muita entrega, né, de muita presença da alma, onde ele viveu coisas ligadas a um insight, uma experiência de êxtase, que é muito difícil de pôr em palavras, né? Muito difícil de dar conta por palavras, mas a gente dá para ter uma ideia.
1: Essas grandes paragens da vida são indispensáveis para nos retemperarmos, nos reconhecermos, nos dominarmos, ver o objetivo supremo e nos orientarmos com passo seguro na direção desse objetivo. Então, como os profetas, descemos de novo dos cimos engrandecidos, iluminados por uma claridade interior.
2: Retemperar-se. Essa palavra dá para guardar. Retemperar-se. Nós precisamos ter um momento para nos retemperarmos. Indo para alguma situação dessa, ou até mesmo uma contemplação que a gente consiga estabelecer de uma árvore próxima, de um monte próximo. A gente precisa se retemperar, porque esse barulho, essa correria, essa ansiedade, essa agitação, essa ansiedade, que até é percebida pelas pessoas como normal, né?
1: Sim.
2: Ansiedade. Não, eu sou ansioso. A pessoa não é ansiosa, a pessoa está ansiosa. Sim. E tem que fazer alguma coisa para deixar de estar.
1: Uhum.
2: Porque a permanência da
1: ansiedade... Está parecendo que é a nossa essência, né?
2: A nossa natureza, exatamente. Não. Então, assim, o estar ansioso é muito destrutivo.
1: Uhum.
2: Então, e exaure,
1: uhum.
2: quando a gente fica muito preocupado com uma coisa, quando aquilo passa, quando aquela preocupação passa, a gente vê, a gente está cansado, a gente está esgotado, ou com sintomas mesmo físicos, né?
1: Uhum.
2: Então, essa coisa de ter um hábito, uma rotina, um cuidado de se retemperar, é algo que a gente pode aprender desse ensinamento todo. Se puder ser indo para o alto da montanha, que beleza. Mas se não puder ser, que a gente veja dentro das nossas possibilidades como a gente pode, porque a gente precisa se retemperar, se reequilibrar, se reharmonizar. E daí sair desses momentos equilibrado, retemperado, a gente retoma as nossas situações com outro olhar, com outra postura, com outra...
1: Dá outra resposta, né?
2: Dá outra resposta, exatamente. Então, assim, é uma lição só para quem pode subir nos montes? Não, é uma lição para todos nós. De buscar junto à natureza esse contato consigo mesmo, com Deus, e se retemperar.
1: E fica também o recado, né, que às vezes, de repente, a pessoa pode achar que se olhar uma imagem na TV de uma natureza vai resolver o problema, né, nosso pragmatismo, nossa praticidade do dia a dia.
2: Na telinha, né?
1: Na telinha, mas não, melhor...
2: Não, porque assim...
1: Porque senão não tem o contato.
2: Entre você ver uma imagem destrutiva, ver uma imagem dessa, né?
1: Uhum.
2: Entre você assistir um filme de violência e assistir esses programas que mostram a natureza, vai ter um efeito mais saudável.
1: Sim.
2: Mas o ambiente é diferente.
1: Uhum.
2: O ambiente está saturado de informações sensoriais mais próximas de nós,
1: uhum.
2: como os odores, o barulho, o ruído da cascata, das folhas da árvore balançando no vento,
1: uhum.
2: Dos troncos, né, dos passarinhos, enfim. Esses ruídos, esses aromas, é uma experiência sensorial completa. Né? E se você se manter concentrado nessas experiências sensoriais que estão mais próximas, ele diz, a sua alma se dilata, se dilatam as suas percepções. E aí você tem esses breves insights de fazer parte daquilo tudo, do uno, de estar mergulhado no pensamento de Deus, que são coisas que a gente consegue viver por uma fração de tempo muito curta, mas que tem um efeito poderoso de retemperar os nossos espíritos, né?
1: Uhum.
2: Então, ver na telinha até pode ser, se não tem outro jeito, né? Você vai botar um descanso de tela lá no seu computador, bota lá uma linda paisagem, muda de vez em quando, né? Mas a experiência in loco. Uma vez eu estava com uma amiga assim, e ela falou assim para mim, Luzia, quantos passarinhos você está ouvindo? A gente estava embaixo de uma árvore, né? E aí eu estava ouvindo passarinho cantar, mas eu não estava querendo saber quantos. Então, quando eu comecei a tentar perceber quantos, a minha audição abriu.
1: Uhum.
2: né? Eu pensei, bom, tem dois, três, tem Betivi, tem, esse aí eu não conheço. E aí eu comecei a ver que tinha muito som que eu normalmente não estaria ouvindo por não estar dando atenção.
1: Uhum.
2: Então, basicamente, isso que o Leon Denis propõe aqui é uma dilatação consciente da atenção.
1: Dos sentidos, né?
2: Exato. Você parte do sentido físico, que é o que está mais próximo,
1: sim,
2: e chega no sentido da alma, que abre para experiências de natureza mais sutil e mais plena, né?
1: Uhum.
2: É isso.
1: Então é isso. É, semana que vem a gente dá continuidade ao estudo do capítulo 13 do Grande Enigma, A Montanha. Até a próxima.

Mas ele diz que ainda assim, os mundos são de preferência o centro onde se reúnem, por causa da semelhança que existe entre eles e aqueles que os habitam. Em torno dos mundos adiantados, existem em grande quantidade espíritos superiores. Em torno dos mundos atrasados, pululam os espíritos inferiores. A Terra ainda é um destes últimos. Portanto, cada globo tem, de alguma forma, sua própria população de espíritos encarnados e desencarnados, que se abastecem, em sua maior parte, pela encarnação e desencarnação dos mesmos espíritos. Essa população é mais estável nos mundos inferiores, onde os espíritos são mais ligados à matéria, e mais flutuante nos mundos superiores. Porém, nos mundos centros de luz e de felicidade, os espíritos se deslocam em direção aos mundos inferiores para neles semearem os germens do progresso, levarem a consolação e a esperança, reerguerem a coragem abatida pelas provas da vida e, por vezes, neles encarnarem para que possam realizar sua missão com mais eficiência. Que é aquilo que a gente já falou anteriormente, né, antes do intervalo, essa solidariedade, essa fraternidade, essa necessidade que os espíritos elevados têm de compartilharem da sua felicidade, dos seus conhecimentos com aqueles outros que ainda estão na retaguarda. E é interessante ele falar isso aqui, falando também de que, de preferência, os espíritos estão mais ligados, ou estão mais agrupados junto aos mundos, né, materiais, por conta dessa necessidade da encarnação. E a gente faz, e aí está lá mais próximo, né? Se eu vou precisar reencarnar, eu já estou ali em volta daquele mundo que tem os elementos necessários para o meu progresso, né? Então, que vai oferecer as provas, que vai oferecer a oportunidade de espiar os meus erros junto àqueles com os quais eu caí em alguma tarefa, né, em alguma atividade, no meu caminhar. É mais ou menos assim, né? Não significa dizer que eu não possa ter, entre um planeta e outro, entre uma estrela e outra, espíritos existindo, né, que não sejam ligados a uma órbita de um planeta ou de uma estrela, né? Mas é porque fica mais fácil para que o desenvolvimento se dê quando eles estão juntos a um mundo que vai oferecer a eles todas essas possibilidades de engrandecimento, né? É mais ou menos como a gente vê no nosso próprio mundo, né? Onde está a maior aglomeração de pessoas? Não é junto às cidades, né? Não significa dizer que não possa ter alguém que viva no meio do campo, né, que viva num lugar mais afastado, mas ele procura aquela localidade onde tenha recursos para ele de sobrevivência, né? Então é mais ou menos, mal comparando, o que acontece também com os espíritos, né? E aí Kardec faz aqui uma reflexão muito interessante, né? Depois que ele mostra toda essa imensidão, né, da existência de vida em todas as partes do universo, né, que não existe mundo sem que haja vida, né, que não existam espíritos ligados àqueles mundos, em toda essa vastidão do universo sem limites, como ele fala aqui, aí ele questiona: então, onde está o céu? Muito interessante isso, né? Ele responde: ele está por toda parte. Nenhuma muralha lhe serve de limite. Os mundos felizes são as últimas estações que a ele conduzem. As virtudes lhe abrem o caminho. Os vícios lhe interditam o acesso. Então vejam. E olha que interessante. Depois que a ciência pôde mostrar a questão do universo infinito, né? Não existe um limite, não existe um fim. Se não existe um fim nem material, imagine espiritual, não é verdade? Diante desse quadro grandioso, continua Kardec, que povoa todos os cantos do universo, que dá a todas as coisas da criação um objetivo e uma razão de ser, como é pequena e mesquinha a doutrina que circunscreve a humanidade

0: sobre um imperecível ponto do espaço, esse nosso planeta Terra, né, que nos mostra essa humanidade começando em um dado momento para igualmente um dia acabar junto com o mundo que a conduz, não abrangendo assim mais que um minuto na eternidade, que é outra questão, outro conceito que a gente vai derrubando, né, o da unicidade das existências. Nossa, a gente percebe que não existe esse limite para Deus, né? Não existe o limite para o mundo material, para o mundo espiritual, para os espíritos também, que têm um começo enquanto espíritos criados por Deus, aquele princípio espiritual, mas que não terá fim. E se a gente se limitar a apenas a uma existência dentro de um planeta ínfimo como a Terra e querer considerar que somente apenas aqui é que vai ter vida, nós estamos limitando até mesmo a potencialidade infinita de Deus, né, do Criador. Por que que ele criaria vida somente aqui, nesse ponto pálido azul, né, ou nesse pálido ponto azul, como nos diz o astrônomo, né? Muito interessante isso, né? E aí ele continua nos dizendo o seguinte: como essa doutrina, essa que acha que só tem uma vida, né, e que só tem vida no planeta Terra, como ela é triste, fria e glacial quando nos mostra o resto do universo, antes, durante e após a humanidade terrestre, sem vida, sem movimento, como um imenso deserto mergulhado no silêncio, no silêncio. Como é desesperadora, como é pelo quadro que faz do pequeno número de eleitos votados à contemplação perpétua, enquanto a maioria está condenada a sofrimentos sem fim. É muito interessante isso também, né? É aquela noção de que em apenas uma existência eu vou definir para o resto da eternidade a minha situação no plano espiritual, ou no chamado céu, ou no chamado inferno, né? E que aquele meu querido pode ficar distanciado de mim pelo resto da eternidade. Se eu fui muito bom e ele foi muito ruim, um vai para o céu, o outro vai para o inferno, e aí, para sempre separados. Aí é por isso que ele fala aqui, muito legal esse questionamento. É de admirar que o egoísmo reine sobre a terra quando ele é mostrado no céu? Ou seja, eu vou ficar no céu para o resto da vida. O outro vai sofrer no inferno. O que me importa? Problema dele. Olha só o egoísmo que era colocado nessa doutrina que achava que o destino estava fixado em apenas uma existência e para o resto da eternidade, né? Agora, ao contrário, ele nos diz quanto é sublime a ideia que o Espiritismo nos dá, quanto sua doutrina engrandece, alarga os pensamentos. E aí, quem diz que ela é verdadeira? Ele pergunta. A razão, a revelação, sua concordância com o progresso da ciência, né? Então, se uma aumenta os atributos de Deus, os amplia, e a outra os limita, qual que seria a mais verdadeira, né? Mas aí ele questiona também: por que que Deus não lhes revelou toda a verdade desde o princípio? E aí uma outra consideração muito interessante, né? Porque a humanidade ainda não estava madura para tal. Então tudo tem que vir ao seu tempo, né? Aqueles que recebem uma revelação mais completa hoje são os outros que receberam uma parcela, né? Mas que de lá para cá cresceram em inteligência. Então, a noção da reencarnação também facilita muito, gente, o entendimento do porquê que a gente não recebe tudo de uma vez. Nós temos várias oportunidades em várias reencarnações para construir esse conhecimento, né? Então, não tem como eu conseguir entender determinada coisa se eu não tive a base para isso. É o que o Kardec finaliza aqui o capítulo dizendo: antes que a ciência houvesse revelado aos homens as forças vivas da natureza, a constituição dos astros, o verdadeiro papel e a formação da Terra, teriam eles compreendido a imensidão do espaço, a pluralidade dos mundos? E ele vai fazendo assim, nessa mesma linha, essas comparações, né? Então, conceber a morte, após a morte, uma vida feliz ou infeliz, diferente daquela em um lugar delimitado e sobre uma forma material, tinha como eu saber isso antes dos progressos da ciência psicológica, né, e do entendimento da vida espiritual? Não. É porque eu compreendo em determinado momento mais pelos sentidos do que pelo pensamento. Então eu não tenho como conceber, fazer uma ideia muito clara, muito real. Só uma revelação parcial podia funcionar em um determinado momento, né? Mas se naquela época ela era importante, parcial que era, mais para frente ela já precisa ser bem desenvolvida, né? Então, o erro, diz Kardec, está naqueles que, não percebendo o progresso das ideias, creem poder governar os homens maduros com os mesmos limites da infância, porque muitos insistem ainda nos conceitos anteriores sobre essas questões de Deus, sobre essa questão da criação, sobre a questão da felicidade e infelicidade futura, e acreditam que tem que ser daquela maneira antiga mesmo, né? Só que os homens, espíritos imortais que somos, já nos desenvolvemos em ideias. Então, para muitos, aquelas ideias da chamada infância espiritual já não servem mais. São necessárias outras. E essas outras são as que, por hora, o Espiritismo nos traz. E que nos amplia esse conceito do que seja o céu, do que seja a felicidade e a felicidade após a morte, né? Então, gente, vamos refletir sobre isso cada vez mais? É tão bom, né, a gente ter a doutrina para fazer com que essas questões, elas sejam cada vez mais, estejam quase que ao alcance das mãos, né, dos sentidos, né? Porque a gente já vai antevendo as coisas que nos acontecerão após a nossa morte do corpo físico, né? A morte não existe, mas esse momento por qual nós passamos encarnados neste planeta tão querido. Muito obrigado aí pela atenção e na próxima semana a gente vai fazer reflexões aqui sobre o inferno, tá ok? Um grande abraço a todos.
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queremos prosseguir com o nosso estudo reflexivo sistêmico das obras de Allan Kardec e do Evangelho de Jesus, e estaremos iniciando o nosso módulo 2, o significado das leis divinas em nossas vidas. Vai ser praticamente este módulo um desdobramento do módulo anterior, em que nós trabalhamos a presença amorosa de Deus em nossas vidas. As leis divinas são as leis que Deus criou para a nossa própria felicidade, para que nós sintamos Deus profundamente em nós. É fundamental a sintonia plena com as leis divinas. Nós vamos ver neste módulo, de uma forma bem prática, como fazer isso. Nesse primeiro encontro, nós vamos trabalhar uma reflexão sobre o significado das leis divinas em nossas vidas. O objetivo é refletir sobre o significado das leis divinas em nossas vidas, de modo que possamos amá-las, respeitá-las e vivenciá-las integralmente nas nossas próprias vidas. Como de hábito, vamos começar com a nossa reflexão inicial, fechando os olhos, buscando meditar sobre o significado das leis divinas em nossas vidas. Entre em contato com você mesmo em essência. Buscando sentir-se filho, filha de Deus. Como você sente essa realidade?

você assente de modo a se entregar plenamente a Deus e às leis divinas?

Deixe fluir os seus pensamentos e sentimentos, evitando qualquer mascaramento num processo de auto-engano. Seja verdadeiro, verdadeira com você, analisando-se com autenticidade.

Lentamente vamos abrindo os olhos, buscando a sintonia com a parte teórica que estaremos trabalhando na noite de hoje. Inicialmente vamos refletir sobre qual é o propósito existencial do espírito imortal. A missão que ele traz em sua consciência. Qual é o nosso grande propósito, pessoal? Buscarmos a verdade para nos aproximarmos de Deus. Exatamente. De uma forma sintética, nós poderíamos dizer que essa é a grande missão do espírito imortal, que está exarada na questão 115 de O Livro dos Espíritos, quando Kardec pergunta: dois espíritos, uns terão sido criados bons e outros maus? Resposta muito clara: Deus criou todos os espíritos simples e ignorantes, isto é, sem saber. A cada um deu determinada missão, com o fim de esclarecê-los e de os fazer chegar progressivamente à perfeição pelo conhecimento da verdade, para aproximá-los de si. Nesta perfeição é que eles encontram a pura e eterna felicidade. Então nós temos aqui, principalmente nas palavras sublinhadas, o grande propósito das nossas existências. Uma determinada missão de chegar progressivamente à perfeição pelo conhecimento da verdade, para nos aproximarmos do próprio Criador. Nesta busca de perfeição, nós vamos encontrar a pura e eterna felicidade. Os benfeitores continuam dizendo: passando pelas provas que Deus lhes impõe, é que os espíritos adquirem aquele conhecimento. Uns aceitam submisso a essas provas e chegam mais depressa à meta que lhes foi assinada. Outros só a suportam murmurando, e pela falta em que desse modo incorrem, permanecem afastados da perfeição e da prometida felicidade. Então, para que nós possamos adquirir esse conhecimento e nos aproximarmos de Deus, nós vamos passar por provas. Onde nós passamos essas provas? Na própria existência corporal e nos períodos entre as várias existências corporais também, mas principalmente na existência corporal. No mundo físico, onde nós convivemos com espíritos de várias hierarquias, de várias condições, nós vamos ser convidados a fazermos esforços para poder realmente passar por essas provas, e passar por essas provas representa exatamente o movimento de conhecer as leis divinas, amá-las, respeitá-las e vivenciá-las em nossas vidas. Em relação a essas provas, uns se submetem de bom grado, como eles dizem, uns aceitam submissos à meta que foi assinada, outros só a suportam murmurando. Significa, rejeitam, se revolta contra essas provas, toda essa meta de chegar à perfeição. Isso significa o que na prática? Exatamente o não cumprimento das leis divinas, o movimento de querer afrontar as leis divinas. E aí, esse murmúrio, esse movimento de afronta vai gerar grandes problemas para o espírito imortal em evolução. Problemas que representarão para ele principalmente o sofrimento. Então vejamos aqui sinteticamente a opção da submissão. O espírito imortal que faz esforços para desenvolver em si mesmo
as virtudes da humildade, mansidão, obediência, resignação, se entrega a submisso às leis de Deus. Isto é, submete-se ao dever consciencial de realizar a missão que traz íncita em si, aproximando-se gradualmente do Criador, até poder dizer como Jesus: estou no Pai e o Pai em mim, adquirindo o direito de usufruir a pura e eterna felicidade da onipresença amorosa de Deus em si mesmo. Então essa é a grande missão que nós somos convidados a nos submeter. Ninguém é obrigado a se submeter. Quando nós aceitamos submissos por escolha consciente, nós nos movimentamos na direção de Deus e o resultado é a pura e eterna felicidade. Porque vai chegar um momento que nós entramos nessa unidade plena com Deus, como Jesus nos ensina, que é um convite que todos nós temos na nossa consciência, nos aproximando plenamente do Criador quando nós nos tornamos espíritos crísticos. O murmúrio é um processo circunstancial. Por que circunstancial? Porque ele não é existencial no sentido de que é algo transitório para o espírito. Cedo ou tarde, todo espírito que murmura vai aceitar submisso à meta assinada de adquirir a pura e eterna felicidade como o maior dever que nós temos na nossa consciência. Ao mesmo tempo que é um direito, é um dever. Então o murmúrio, ele é circunstancial. Ele pode durar milhares de anos, mas vai ser sempre algo transitório na vida do espírito. Então é o processo circunstancial de revolta em submissa ao propósito existencial, que pode durar mais ou menos tempo e ter diferentes graus de manifestação, desde o vazio existencial, passando pelo abandono existencial, podendo chegar até o estágio do isolamento existencial, a ponto de tentar perseguir Deus em si mesmo e principalmente nos outros, numa tentativa vã de negar os mandamentos que Jesus nos ensinou, processo este gerador da crueldade. Então vai gerar uma série de dificuldades do espírito que nós estudamos na presença de Deus em nossas vidas, que nos afasta dos atributos divinos, enquanto que a submissão nos leva à aproximação dos atributos divinos. Isso tudo é recordação daquilo que nós já vimos no módulo anterior do nosso curso. E essa questão dele se submeter ou murmurar independe das questões da crença das pessoas. Muitas vezes a pessoa acredita que ela está submissa a Deus, né? Antigamente falava-se até do temor a Deus. Nós trabalhamos a ressignificação dessa crença do temor a Deus. Nós somos convidados a estarmos submissos a Deus, não no sentido de menos-valia, mas submissão ao Criador da vida que nos criou para a felicidade, para a plenitude, submetendo-nos à missão. Muitas vezes, nós, de uma forma subconsciente, nem percebemos que estamos sendo insubmissos e desrespeitando as leis divinas. A partir de hoje, nós vamos estudar casos que nós vamos ver no dia a dia, na prática, como que isso acontece. Porque no dia a dia a gente pode falar: não, mas eu frequento o centro espírita, eu oro, eu tomo passes, eu faço isso, eu faço aquilo. Então eu estou plenamente em contato com Deus. Isso pode ser verdadeiro? Pode, desde que a pessoa esteja o tempo todo se esforçando para realmente amar e vivenciar as leis. E é no nosso dia a dia que nós amamos e vivenciamos essas leis.
ou não. Nós vamos ver isso a partir desse encontro e nos próximos encontros deste módulo. Nós vamos ver em cada encontro um caso verídico, os nomes foram trocados, para que a gente possa entender isso na prática. Como que se dá o murmúrio e como que se dá a submissão. A pessoa que não entende as leis, se ela não acredita que aquilo é um propósito para ela, é preciso trabalhar essa crença, ou essa descrença. Porque, na verdade, é uma ausência de crença. E na verdade, aquilo que nós já trabalhamos no nosso primeiro encontro, que é a convicção. A convicção é algo desenvolvido por nós. Não é algo que vem pronto. Você desenvolve pela reflexão, pelo raciocínio, pelo sentimento. No nosso primeiro encontro, nós fizemos todo um trabalho de entendimento de como você chega a Deus de uma forma raciocinada, refletida e sentida. Isso gera convicção. Se a pessoa ainda tem dificuldades nisso, é preciso trabalhar essas questões que nós desenvolvemos no nosso primeiro módulo do estudo reflexivo. Essa negação de Deus e das leis divinas pode ser evidente ou mascarada. Então nós temos o murmúrio evidente ou o murmúrio mascarado. É evidente quando a revolta e a rebeldia do espírito se manifesta de uma forma bem clara e evidenciada. Por exemplo, uma pessoa que sente ódio, né, e nutre esse ódio de uma forma muito intensa. É um murmúrio bem evidente. Ele é mascarada quando o espírito se rebela de uma forma em que pode parecer uma submissão. Mas como há um foco no parecer e não no ser, o processo é falseado em si mesmo. Então o murmúrio mascarado parece positivo, mas não é. A pessoa parece que está no movimento equilibrado, essencial, mas é tudo aparência. Nós vamos ver isso bem na prática, como funciona também. Então nós temos uma tríade, eu, espírito imortal, temos as leis divinas e temos Deus. Essa tríade, ela acompanha o espírito imortal por toda a eternidade. No espírito imortal, em aprendizado, ela tem uma característica. No espírito imortal crístico, que se torna mestre, ela vai ter uma outra conotação. Então, para o espírito imortal em evolução, que é o nosso caso, o que nos cabe? Em relação a Deus, nós podemos fazer alguma coisa para mudar Deus? Não. Em relação às leis divinas, nós podemos fazer alguma coisa para mudar as leis divinas? Também não. Então, eu, espírito imortal, num processo de evolução, só me cabe o quê? Me submeter, né? Entrar num processo de uma submissão amorosa, me entregando a Deus e às leis divinas. O espírito crístico, ele também faz isso? Faz, só que de uma forma bem diferente do espírito em evolução. Qual é a diferença do espírito crístico para o espírito em evolução? O espírito em evolução que ainda não alcançou a condição do espírito puro, porque o espírito puro também está em evolução, mas já está no nível máximo que se pode alcançar. Daí para frente, a evolução se dá em outros níveis diferentes do que nós estamos acostumados. Então, o espírito crístico, como que ele se submete a Deus e às leis divinas? O espírito crístico está plenamente consciente dessas leis, então ele coopera. De que forma? Movimentando as leis divinas
colaborando plenamente com o Criador. Então, essa é a diferença. Nós nos submetemos de uma forma para conhecer, amar e cumprir as leis, vivenciar as leis. Enquanto que o Espírito Crístico, como ele e o Pai já é uno em termos de pensamento, de sentimento, de ação, ele passa a ser um movimentador, um co-criador com Deus. Por isso que Jesus recebeu de Deus a incumbência não apenas de nos direcionar ao bem, mas para co-criar o próprio planeta. O Espírito Crístico, ele consegue movimentar tanto as leis físicas, que regem o mundo material, quanto as leis morais, que regem os espíritos que estão no processo evolutivo. Então, ele coopera conduzindo tanto os espíritos nesse processo de evolução do aprendizado até a pureza espiritual, quanto as próprias leis físicas que comandam os planetas que estão sendo que ele está cooperando com o Criador para que evolua. Tá? Essa é a condição do Espírito Crístico. Então, essa tríade, nós vamos estudá-la durante todo o nosso trabalho de reflexão do significado das leis divinas em nossas vidas. Agora, uma pergunta: qual o significado das leis divinas em nossas vidas? Qual é o significado? Se elas são importantes, que significado que elas têm? Quando nós realmente sintonizamos com as leis divinas, elas nos transformam. Essa entrega às leis nos transforma, é verdade. O que mais? A felicidade, exatamente isso. A questão 614 fala sobre isso. Que se deve entender por lei natural? A lei natural é a lei de Deus. É a única verdadeira para a felicidade do homem. Indica-lhe o que deve fazer ou deixar de fazer. E ele só é infeliz quando dela se afasta. Então vejamos a resposta muito clara e muito objetiva. A lei divina natural, a lei natural é a lei que vai nos levar à felicidade. É a única. Não existe outra alternativa. E indica o que nós devemos ou o que nós não devemos fazer. E a infelicidade só acontece quando nós nos afastamos dessas leis. Quando nós tentamos nos afastar, né? Porque não é possível. Por que não é possível nos afastarmos totalmente das leis? Elas regem o universo, né? Se nós nos afastamos de uma, o que acontece? Vem outra e nos pega na esquina, né? Nós podemos nos afastar, por exemplo, da lei do amor? Podemos nos afastar. Tem como afastar da consequência do afastamento da lei do amor? Que lei é essa? Lei de causa e efeito. Então, não tem como nos afastarmos de todas as leis. De algumas delas, sim. O próprio fato de querer se afastar é uma lei divina, lei de liberdade. Nós podemos? Podemos. Então, está cumprindo a lei de liberdade. Só que a lei de liberdade está intimamente ligada com a outra lei? Responsabilidade, exatamente. A causa e efeito vem depois. Você é livre para fazer tudo o que você quiser, mas você é responsável por tudo aquilo que você fizer. Na própria resposta tá a lei de responsabilidade implícita. Indica-lhe o que deve fazer ou deixar de fazer. O que deve fazer e podemos fazer é a lei de liberdade. Deixar de fazer, parece que nós não estamos sendo mais livres, não é? Não parece? Deixar de fazer.
Na consciência não está não tá gravado aquilo que nós devemos deixar de fazer? Por que que está? Porque não é só a lei de liberdade que tem na nossa consciência. Todas as leis estão. Eu posso fazer o que eu quiser, mas não devo fazer o que eu quiser. Porque eu sou responsável por tudo aquilo que eu fizer. Exatamente por isso que é bom que a gente deixe de fazer determinadas coisas, mesmo que a gente queira fazer. Eu quero, posso, mas não devo, né? Porque eu sou livre. Mas como eu sou responsável por tudo aquilo que eu faço, e tudo que eu faço gera uma consequência, aquilo que vai contra a lei do amor, é bom que eu me abstenha de fazer. Mas que eu posso, posso, né? Então vejamos, quando os benfeitores falam da felicidade e da infelicidade, eles estão falando de lei de liberdade. Eu sou livre para fazer o que quiser. Eu vou ter como consequência a felicidade ou a infelicidade, né? A infelicidade é por minha única responsabilidade. É a lei de responsabilidade. Eu sou livre para fazer coisas que eu não gostaria que os outros me fizessem. Mas eu vou ser responsável por tudo aquilo que eu fizer, e tudo isso vai para conta da minha vida, e eu vou sofrer as consequências disso. Como eu vou gozar da felicidade de fazer aos outros aquilo que gostaria que os outros me fizessem? Vejamos a questão 616 do Livro dos Espíritos. Kardec pergunta: será possível que Deus, em certa época, haja prescrito aos homens o que noutra época lhes proibiu? A resposta à pergunta é muito clara, né? Deus não se engana. Os homens é que são obrigados a modificar suas leis por imperfeitas. As de Deus, essas são perfeitas. A harmonia que reina no universo material, como no universo moral, se funda em leis estabelecidas por Deus desde toda a eternidade. Então, as leis divinas, elas são eternas como o próprio Criador. E elas existem para que haja a harmonia no universo. Então, a lei divina é de toda a eternidade, criada para a harmonia do universo. É questão 621, onde está escrita a lei de Deus? Resposta: na consciência. Como essas leis, elas regem o mundo material quanto o mundo moral, qualquer desconexão, em qualquer nível, vai gerar uma desarmonia, seja uma desarmonia no caso, no nosso universo interior. Porque é possível desarmonizar o universo exterior? Não, né? Agora, a desarmonia no nosso universo interior afeta, de alguma maneira, o universo exterior? Sim, né? Por isso que quando alguém se desarmoniza, todo o universo está, de alguma forma, na desarmonia com essa criatura. É claro que não é suficiente para desarmonizar, porque senão seria negar a onipotência do Criador. Mas que interfere. E assim como todo o processo de harmonia do espírito imortal, todo esforço que nós fazemos na harmonia do espírito imortal vai auxiliar todo o universo a se harmonizar. Por isso, o grande compromisso consciencial que nós temos, porque aquilo que nós trabalhamos na lei de amor, justiça e caridade. Quando eu me movimento no amor, eu sou feliz e eu irradio felicidade. Quando eu me movimento em desamor, eu também me encho de desamor e de infelicidade, e vou irradiar desamor e infelicidade em torno de mim. Então eu passo a ser alguém contra a economia do universo, ou a favor da economia do universo.
Isso é muito grave. É aquela questão do bem no limite das nossas forças. O fato de não fazermos o bem já é o mal. Tem a ver com isso, com essa questão da harmonia do universo. Quando nós queremos nos entrar numa neutralidade, isso é um grande mal, porque nós não estamos em sintonia com a harmonia do universo, que é o bem no limite das forças para cada criatura. Então vejamos, aquela mesma tríade, já num outro ângulo. Eu, espírito imortal, o que, que eu sou convidado? A desenvolver as virtudes essenciais dentro de mim. É esse o grande compromisso do espírito nesse movimento de submissão às leis divinas. Em relação às leis divinas, nós somos convidados a cumpri-las, a cumprir essas leis, amando, respeitando e vivenciando as leis presentes na nossa consciência. Em relação a Deus, o que nós somos convidados? Manifestar os atributos divinos em nossas vidas. Não é o que nós vimos até o nosso encontro passado? Então, nós temos essa tríade para trabalhar. Desenvolver as virtudes essenciais em nós mesmos, cumprir as leis divinas e manifestar os atributos de Deus em nós. Somos convidados a praticar as leis divinas pelo desenvolvimento das virtudes essenciais, agindo submissos à meta que trazemos em nossa consciência para nos aproximarmos de Deus pelo conhecimento da verdade, manifestando seus atributos em nós. Então, essa é a síntese da tríade que somos convidados a desenvolver. Nós vamos exemplificar com uma questão muito comum das relações sociais, a da responsabilidade pessoal. Nós vamos trabalhar nos nossos encontros desse módulo, que nós vamos trabalhar as leis divinas de uma maneira geral, com várias leis. Então nós vamos, por exemplo, trabalhar hoje um exemplo da lei de sociedade sendo aplicada nas relações interpessoais no ambiente de trabalho. No próximo encontro, nós vamos trabalhar a lei de sociedade nas relações interpessoais no trabalho voluntário, dentro do centro espírita, por exemplo. Tá? Os casos são verídicos, como nós dissemos, e foram modificados para que as pessoas não sejam identificadas, para que o estudo seja o mais pragmático possível. As nossas reflexões. E é importante que nós entremos no movimento não de julgar a pessoa que nós estaremos estudando o caso, mas trazer o caso para dentro das nossas vidas. Se fosse comigo, eu agiria de uma forma diferente ou agiria da mesma forma ou às vezes até pior. Para que nós possamos aprender com o erro do outro e aprender com a experiência do outro. Nós vamos estudar o caso do professor José. Vamos analisar esse caso à luz da tríade espírito imortal, leis divinas e Deus. José é professor universitário e divide uma cadeira com um colega que age de forma negligente e não realiza as tarefas que são de sua alçada, prejudicando com isso os alunos. José fica condoído da situação dos seus alunos, que muitas vezes lhe relatam as dificuldades vividas com outro professor. Sente muita raiva do seu colega, indignado com a sua negligência, mas não lhe fala nada para não se indispor com este. A sua revolta com a postura do colega é tanta que chega a ponto de ter problemas físicos e emocionais devido a esse relacionamento tumultuado que mantém com o colega de disciplina. Sente-se frustrado por não poder fazer nada. Devido à sua preocupação com o futuro dos alunos, pensa muitas vezes em chamar o colega e dizer para ele que é muito irresponsável e que as suas ações não são dignas, mas permanece na inação. Os alunos, por sua vez, apesar de perceber a postura equivocada do professor,
também não fazem nada, apenas relatam ao professor José o que acontece e pedem para que ele tome providência junto ao colega. Então, esse é o caso do professor José e dos seus alunos. Um caso muito comum de uma pessoa que tem um colega de trabalho e esse colega de trabalho age com negligência e ele se enche de revolta pelo fato do colega agir dessa maneira. Então, nós vamos fazer uma reflexão sobre os problemas vividos pelo professor José à luz da tríade de desenvolver as virtudes essenciais, cumprir as leis divinas e manifestar os atributos divinos. Eu, Espírito Imortal, leis divinas e Deus. Lembrando que eu só posso, o único que eu posso agir é em mim, Espírito Imortal. Cada um de nós somos um Espírito Imortal em evolução. As leis divinas cabe a nós cumpri-las, amando-as. E os atributos divinos nos entregando a Deus. O que é entregar a Deus? Exatamente manifestar os atributos de Deus dentro de nós. Então vejamos aqui algumas questões para o nosso estudo. Primeiramente, quais os atributos divinos o professor José está distanciado nesse caso específico? Então, só para lembrar, para que a gente não fique frustrado de não lembrar os atributos, vamos ver aqui. E aí nós vamos ver cada atributo e onde o professor José está distanciado. Na questão da eternidade, nós temos a submissão, que é a ocupação. E nós temos os dois murmúrios. O murmúrio evidente, pós-ocupação, e o murmúrio mascarado, que é a preocupação. No caso do professor José, ele está se afastando do atributo da eternidade? O que vocês acham? Sim. De que forma? Murmúrio, mas o murmúrio, qual o murmúrio que ele tem principalmente? Preocupação. Tá? Então ele se preocupa com o futuro dos alunos. Os alunos vão ser mal formados porque tem um professor negligente. Né? Ele preocupa-se com o futuro e também com... São duas questões que geram preocupação para o espírito imortal e que faz com que ele se afaste de Deus. Uma nós já falamos, que é o futuro em relação ao tempo presente. O que mais que gera? A preocupação com o outro. Ele tem como mudar o outro espírito imortal? Então ele se preocupa com os alunos e com o professor, o colega negligente. Então ele está no movimento focado no outro, né? Ele pode mudar o outro espírito imortal? Não. Ele só pode mudar eu, espírito imortal. Então vamos guardar isso aí. Para que a gente raciocine, reflita e possamos sentir em nós. A hora que nós formos trabalhar, como superar o problema. No nível da soberana bondade, nós temos a submissão, que é a bondade, e nós temos o murmúrio evidente e mascarado. O murmúrio evidente é a maldade, e o mascarado é a pseudo-bondade. O professor José está... Também afeto a essa questão? Sim. O que predomina no professor José? A pseudo-bondade. Ele não é maldoso, não há maldade nele, mas há uma pseudo-bondade. Por quê? O foco no outro espírito imortal. Se eu não posso mudar o outro espírito imortal e eu fico tentando fazer isso, eu estou numa pseudo-bondade. Da imaterialidade, nós temos a submissão, espiritualidade e imortalidade. No murmúrio, materialismo, espiritualismo materialista. Nesse caso específico, aparece algum desses atributos aqui?
Nesse caso específico não aparece, porque nós o setting que acontece é na atividade profissional. Então, pode ser que até o professor José tenha um processo de espiritualismo materialista, porque é uma tendência dele do movimento mascarado, mas não aparece no caso específico. Pode ser que ele tenha, se aparecesse numa atividade no ambiente religioso, de repente poderia aparecer isso, mas nesse caso específico não aparece. Em termos de unicidade, nós temos submissão à individuação e o murmúrio, a desumanização e o personismo. O caso do professor José, há algum desses? A individuação é quando ele busca, centrado nele mesmo, crescer enquanto espírito imortal. A desumanização, quando ele age de forma egoística, egocêntrica, em detrimento dos outros. E o personismo, quando ele adquire uma persona e vive essa persona focado no parecer e não no ser. Há muito claro um personismo. De que tipo? Do pseudo bondoso, do bom moço, aquele que é o protetor dos fracos e dos oprimidos. Não é muito comum isso nas relações sociais? Os alunos, eles faziam algum esforço de mudar a situação? Ou ele pedia para o professor José bonzinho resolver o problema para eles? Né? O professor José era muito bonzinho, ele que tinha que resolver o problema dos alunos e não os próprios alunos, por causa desse movimento do personismo. O personismo está ligado às máscaras do ego, o tempo todo buscando parecer em detrimento do ser. Então fica muito claro aí o personismo dele. Em termos da imutabilidade, nós temos a submissão, que é a imutabilidade essencial, o murmúrio, que é a volubilidade, e a pseudo-inalterabilidade. Aparece algum desses? Lembrando, imutabilidade essencial são as características do espírito imortal, de ser filho de Deus, caminhando para a perfeição relativa. Isso é imutável em nós. Agora, uma coisa é você ter isso imutável e sintonizar com isso e alimentar isso. Outra coisa é você alimentar o murmúrio. Na volubilidade é aquela pessoa volúvel, que está o tempo todo no movimento negligente em relação à vida. Nesse caso específico, o professor José tem esse movimento? O professor José não tem. Quem é que tem, nesse caso, o colega dele? O colega dele, ele está nesse movimento de volubilidade com a própria vida. No caso do professor José, qual é a característica dele? Pseudo-inalterabilidade, porque ele cristalizou aquela forma de atuar junto à vida, junto aos alunos. Né? E, na verdade, não é só os alunos, todo o processo de vida dele acontece aquilo dele ser a pessoa focada na persona. Toda pessoa focada na persona entra no movimento da pseudo-inalterabilidade. Onipotência. Nós temos na submissão a potência, no murmúrio a impotência, a pseudonipotência e prepotência. Aparece isso no professor José? Aparece. De uma forma muito clara. É o atributo que mais aparece claramente. E no caso desse atributo, existe só uma polaridade? Os dois. Quando ele diz que ele não pode fazer nada, qual o movimento que ele está apresentando? Impotência. Quando ele quer mudar o outro, o que, que ele está aqui manifestando? Pseudonipotência. Ele acha que ele tem o poder de mudar o professor, o colega dele. E aí o que, que ele age? Ele age com prepotência. Só que essa prepotência, ela é manifestada, como ele tem a persona do pseudo bondoso, onde fica a prepotência? Vai para o corpo e a mente. Ele entra em estado de ansiedade, inclusive estava com uma úlcera, já uma úlcera gástrica, graças a esse movimento prepotente, agressivo. A agressividade não era externada
e era somatizada. É somatizada e também vai para o nível da mente, um nível de ansiedade muito grande que ele passa a ter. Então isso tudo é o quê? Prepotência. Porque a prepotência não é só o movimento de agressividade com o outro, é também de autoagressividade. Como ele tinha o movimento de querer mudar o outro, mas ao mesmo tempo ele ficava contido na marra, porque ele não queria se indispor com o colega, porque ele é o bom moço, e o bom moço tem que fazer sempre estar bem na foto com todo mundo, então o que, que ele fazia? Ele jogava para o corpo e para a mente toda a prepotência dele, que ele não se dava conta, né? Na onipresença nós temos a submissão, que é a presença, o murmúrio, que é aniquilamento e isolamento. Acontece isso, aparece nesse caso específico. De uma certa forma, essa pseudo-inalterabilidade, esse personismo gera um isolamento energético, em que ele fica curtindo a própria energia desequilibrada que está criando. Tá? Então ele se isola energeticamente do mundo, ao mesmo tempo que irradia essa energia para o mundo. Ele se estagna naquela postura pseudo-onipotente e prepotente. Na onisciência nós temos a submissão, que é a ciência, o murmúrio, a inconsciência e a pseudociência. Especificamente nesse caso não aparece muito, mas de uma certa forma existe uma pseudociência, no sentido dele achar que ele é mágico, o colega, e pode mudar o colega, né? Soberana justiça, nós temos a justiça, a injustiça e a pseudo-justiça. Aparece isso aqui no professor José? Aparece. De que forma? O que ele faz é justo com ele? Não, é profundamente injusto com ele. Por causa de uma tentativa.

Porque isso aqui, tudo que nós estamos fazendo é um processo didático. Todo processo didático, ele reduz um pouco o processo, porque senão a gente não tem como estudar tudo em uma hora e pouco, né? Então, nós estamos focando determinados aspectos. Vejamos, quais as leis divinas que ele está se recusando a cumprir? Qual é a lei mais pontual que o professor José se recusa a cumprir? A lei de liberdade. Essa é a principal lei nesse caso específico. Não é que ela seja uma lei principal, mas é a lei que mais ele tenta derrogar. Não é? Por quê? Por que que é a lei de liberdade? O que que ele está querendo afrontar? O livre-arbítrio do outro, do colega negligente e dos alunos. Ele quer resolver o problema de negligência do seu colega. Ele quer resolver o problema que os alunos têm com o colega dele, que não tem nada a ver com ele, diretamente. Tem a ver indiretamente. Tá? A partir do livre-arbítrio, outras leis ele afronta, aí entra a lei que o Romildo falou, lei de amor, justiça e caridade. Por quê? Quando ele faz isso, ele é amoroso com ele mesmo? Ele é justo com ele? Ele é caridoso com ele e com os outros? Não. Então ele não cumpre a lei de amor, justiça e caridade. Né? E aí, nesse descumprimento da lei de liberdade, da lei de amor, justiça e caridade, o que que vai acontecendo? Uma série de desdobramentos que vão culminar com grandes problemas para ele. Daqui a pouco nós vamos voltar na solução. O que fazer para solucionar esse caso? O principal, no caso, desse caso específico, é a lei de liberdade, lei de amor, justiça e caridade. Nós vamos encontrar tentativa de derrogação de várias leis, porque todas elas são solidárias, né? Nós estamos fazendo, no caso do estudo de caso, especificamente qual a lei mais pontual que ele está tentando afrontar. No caso aqui, a lei de liberdade. Ele não está refletindo que todos nós somos livres e somos responsáveis pela nossa liberdade. Agora, cada um trabalha consigo mesmo enquanto espírito imortal. Nós não temos como trabalhar nem a liberdade, nem a responsabilidade dos outros. Somente a nossa. A lei de amor, justiça e caridade é uma lei maior do universo. Qualquer tentativa de afrontar qualquer uma das outras leis que estão subordinadas a ela vai afrontar essa lei, né? Porque ela é a lei maior. Agora, estudemos o caso do professor José com base na virtude do dever consciencial, refletido por Lázaro, no Evangelho segundo o Espiritismo, capítulo 17, item 7, em algumas questões de O Livro dos Espíritos. Nós vamos ver um pouco de teoria, depois nós voltamos ao caso, buscando possíveis soluções para o professor José, trazendo sempre para as nossas vidas, né? Porque nós estamos estudando com a experiência do outro. O Espírito Lázaro diz: o dever é a obrigação moral da criatura para consigo mesma, primeiro, e em seguida para com os outros. O dever é a lei da vida. Com ele deparamos nas mais ínfimas particularidades, como nos atos mais elevados. Então vejamos, o Espírito Lázaro diz muito claro: é a obrigação moral da criatura, primeiro consigo mesma e depois com os outros. Por que que o Espírito Lázaro diz isso? Quando eu mudo a forma como eu me relaciono com o mundo. Então, quem ele pode mudar? Só ele mesmo. Então, por isso que nós,
Temos o dever primeiro.

0: conosco. Nós não temos o dever de mudar os outros. Quando o dever com os outros é o quê? De mudar os outros? Ou de exemplificar com o nosso exemplo, com a nossa mudança, para que o outro, vendo a nossa, no caso do professor José, como que ele poderia auxiliar o seu colega negligente? Com exemplos de dedicação. Quanto mais dedicado ele for como professor, ele não estará passando de uma forma indireta como o outro deve agir. Ele passa a ser um parâmetro. Agora, se o outro vai se mirar no exemplo dele ou não, é da alçada dele. Por isso o dever primeiro consigo e depois com o outro. Porque o nosso compromisso consciencial não é de mudar o mundo, é de mudar nós, a nós mesmos no mundo. É, a nossa mudança auxilia o mundo, mas em segundo lugar. Por isso, o parâmetro que o Espírito Lázaro coloca com muita propriedade. Você não evolui pelo outro, você evolui por você mesmo. Se você evolui por você mesmo, você está auxiliando o outro a evoluir, pela lei de caridade. A lei de caridade nos convida a fazer aos outros aquilo que gostaríamos que fosse feito a nós, né? Nós gostaríamos que os outros fossem solidários conosco, nos exemplificassem coisas boas. Nós gostaríamos, né? Agora, gostaríamos que os outros nos fuzilassem com o olhar? Ninguém gostaria. Então, se nós não queremos para nós, não vamos fazer isso aos outros, né? Então, ele fala também que o dever é a lei da vida. Com ele, nos deparamos das mais ínfimas particularidades. Então, em todas as situações, todas as circunstâncias da nossa vida, nós somos convidados a desenvolver essa virtude, chamada dever, que nós colocamos o adjetivo consciencial para defini-la bem nas nossas vidas. Continuemos aqui com o Espírito Lázaro. O dever íntimo do homem fica entregue ao seu livre arbítrio. O aguilhão da consciência, guardião da probidade interior, o adverte e sustenta, mas muitas vezes mostra-se impotente diante dos sofismas da paixão. Então vejamos, o dever está intimamente ligado ao livre arbítrio. O livre arbítrio, nós podemos ser o fiscal do livre arbítrio do outro, a consciência do outro, melhor dizendo, né? O guardião da probidade interior do outro. Por isso, o dever primeiro conosco e depois exemplificar para o outro. Mas nunca poderemos ser o guardião da probidade interior do outro. Vejamos que são conceitos muito graves, muito sérios, que nos chama a atenção para o eu, espírito imortal. As leis divinas cabe nos entregar a elas. Se nós aprendermos a respeitar minimamente essa regra de conduta, nós vamos nos libertar de uma série de aflições que nós criamos desnecessariamente. Porque se nós formos ver, grande parte dos problemas que nós criamos no dia a dia é nós queremos ser o guardião da probidade interior do outro. Nós nos ficamos horrorizados, indignados e com o que os outros estão fazendo. Ficamos até com raiva e fuzilamos energeticamente os políticos, os colegas, as pessoas, querendo ser o guardião da probidade interior do outro. E aí, o que nós fazemos conosco? Se nós estamos querendo ser guardiões dos outros, nós abandonamos a nós mesmos, né? Então, esse dever íntimo é nosso. Com a nossa mudança, nós podemos pontuar questões para o outro, se for possível, se for pertinente, mas nunca querer ser o guardião do outro. É o que o professor José queria. Ele queria ser o guardião da probidade interior do colega. E aí sim ficava naquela roda viva que ele criou para ele mesmo. O sofisma da paixão são as questões que nós podemos usar para não cumprimento do dever? Exatamente. O professor José não achava que ele estava fazendo coisas corretas? Ele achava que estava sendo correto, sendo guardião da probidade interior do colega. Esse é o sofisma da paixão. Quando eu entro no pseudo da máscara, do murmúrio mascarado, são os sofismas da paixão, porque a paixão o que, que é? É um movimento egóico evidente. Mas quando é sofismado o movimento egóico evidente, o que eu crio? A máscara. O sofisma é aquele que parece positivo, mas não é. Parece verdadeiro, mas não é. Então nós criamos muitos sofismas e queremos ser o guardião da probidade interior dos outros. E desconectamos de nós mesmos, e de Deus, e das leis divinas. Não é complicado? A tríade inteira fica totalmente desconectada. Vejamos que o Espírito Lázaro fala que o dever é o guião da consciência, guardião da probidade interior. E ele fala que é a obrigação moral da criatura. Agora vamos lá no Livro dos Espíritos para ver o que definição se pode dar da moral. Kardec pergunta aos benfeitores. Vejamos, a moral é a regra de bem proceder. Isto é, de distinguir o bem do mal. Funda-se na observância da lei de Deus. O homem procede bem quando tudo faz pelo bem de todos, porque então cumpre a lei de Deus. Então vejamos, olha, é muito interessante. Nós estamos unindo o Evangelho com o Livro dos Espíritos. Ele fala que o dever é a obrigação moral da criatura, primeiro com ela e depois para com o próximo. E que o dever é o guardião da probidade interior que está na nossa consciência. E a moral é a regra de bem proceder, distinguir o bem do mal. Quando eu estou no movimento da pseudo-bondade, eu distingo o bem do mal? Ou eu sofismo o bem, o mal como sendo bem? Eu sofismo e produzo o mal como sendo bem. E aí ele diz, funda-se na observância da lei de Deus, observar, praticar essa lei. Se nós minimamente não queremos respeitar nem a lei do livre-arbítrio, nós não vamos complicar tudo na nossa vida? Basta minimamente nós não queremos cumprir, observar, cumprindo essa lei do livre-arbítrio, como é o caso do professor José, ele cria muitos problemas. Fora as demais leis que são decorrência do não cumprimento da lei do livre-arbítrio. Quando Jesus diz que não podemos servir a Deus e a Mamom, não tem a ver só com as questões materiais que são entendidas, Mamom como sendo as questões materiais e as questões espirituais de Deus. Qualquer movimento do Espírito não querer respeitar as leis divinas é um movimento de servir, de querer servir a dois senhores. Mesmo procedendo, entre aspas, no bem. Como o professor José, ele queria, com tudo aquilo, fazer algo bom. Havia uma intenção positiva, só que no nível das intenções secundárias havia todo um movimento falseado, sofismático, que gerava o mal, que gera o mal. E outra coisa que é importante aqui, quando ele diz que procede bem quando tudo faz pelo bem de todos. Esse bem de todos significa o quê? Começa nele e a partir dele vai para todos. Se ele fica com úlcera porque o professor, colega dele, age negligentemente, que bem é esse que ele está tentando produzir? Se ele está ficando muito mal com o problema que o outro está realizando, né? É a tríade amor, justiça e caridade. Exatamente. Tudo deve ser amoroso conosco para ser amoroso com o próximo. Tudo deve ser justo conosco para ser justo com o próximo. Tudo deve ser caridoso conosco para ser caridoso com o próximo. Então, todos os envolvidos devem estar bem, porque senão, não será o bem. Não será essa regra de bem proceder. Se ele estivesse cumprindo a regra de bem proceder, ele não entraria em conflito em momento algum. Ele não ficaria no movimento de acomodação e de revolta, como ele fica alternando acomodação e revolta. Mas daqui a pouco nós voltamos a falar sobre como que ele deveria agir. Na questão 630, Kardec pergunta: como se pode distinguir o bem do mal? O bem é tudo que é conforme a lei de Deus. O mal, tudo que lhe é contrário. Assim, fazer o bem é proceder de acordo com a lei de Deus. Fazer o mal é infringi-la. Então, volta novamente às leis divinas. Então, quando ele tenta infringir qualquer lei, quando nós tentamos infringir qualquer lei, nós estamos produzindo mal. Seja para nós, seja para o nosso próximo. No caso, ele tentando infringir a lei do livre-arbítrio do colega, ele estava produzindo mal para ele e para o colega também, para todos os envolvidos, para os alunos também. Questão 632. Estando sujeito ao erro, não pode o homem enganar-se na apreciação do bem e do mal e crer que pratica o bem quando em realidade pratica o mal? Podemos nos enganar? Podemos. Agora, qual é o parâmetro? Vejamos. Jesus disse: vede o que queris que vos fizesse ou não vos fizessem. Tudo se resume nisso. Não vos enganareis. As coisas são muito simples, né? Será que o professor José gostaria que as pessoas fossem negligentes com ele? Não gostaria. Será que ele gostaria que as pessoas ficassem fuzilando ele energeticamente? Também não. Então ele está agindo com o outro de acordo com aquilo que ele não gostaria que fizesse com ele. O que norteia tudo são as leis divinas, né? No caso aqui, dessa resposta, é a lei de caridade, né? Fora da caridade não há salvação. Então, fazer aos outros aquilo que gostaríamos que o outro fizesse a nós. Isso que determina a lei de caridade. Agora vamos voltar ao caso do professor José para entendermos profundamente como agir de uma forma consciencial, realmente de acordo com as leis divinas. Então vejamos, as ações que o professor José pode realizar para cumprir a tríade: desenvolver as virtudes essenciais, cumprir as leis divinas e manifestar os atributos divinos. Então vejamos. O cerne da questão dos atributos é a questão da individuação, da bondade, dos atributos de Deus trazendo para dentro das nossas vidas. A individuação é o cerne central, porque a individuação é aquele movimento que nós vimos, que é da pessoa se tornar plenamente humana, para que a partir dessa humanidade profunda, ela comece a trabalhar a angelitude. Nós estamos muito distante desse momento da individuação plena para começar o trabalho de angelização. Então, todo o trabalho que nos cabe diante da vida é trabalhar pela nossa individuação, desenvolvendo a bondade real, a justiça, nos sentindo filhos de Deus, aprendizes da vida no processo de evolução. Esse é o grande convite para todos nós, inclusive para o professor José. Para isso, é necessário desenvolver as virtudes essenciais, cumprindo as leis divinas. Então, primeiro passo, o que que ele deve fazer na questão dos atributos? Então, nesse caso específico, o que o professor José deve fazer, nós vimos que a maior parte dos atributos ele não está cumprindo, ele não está manifestando, fazendo exercício, né? No nosso nível evolutivo, nós fazemos exercícios. Então, a partir da individuação, ele é convidado a fazer exercícios para ser amoroso, justo e caridoso. No caso do livre-arbítrio do colega, o que, que ele pode em relação a isso? O livre-arbítrio do colega, ele pode alguma coisa? Não, ele não pode nada em relação ao livre-arbítrio do outro. Porque ele é guardião da probidade interior do outro? Não. Né? Agora, ele pode fazer alguma coisa nesse caso? Ou ele pode, ele vai se entregar à impotência? Não posso fazer nada, já que eu não sou guardião da probidade interior do outro. No caso do poder real. O poder real, quem está no movimento de individuação trabalha o poder real. Poder de realizar ações de transformação da própria vida. Ele é guardião da probidade interior dele. Quando ele faz isso e se torna um professor realmente diligente, um professor que se ocupa com os alunos, dando o melhor que ele pode para os seus alunos, o que, que ele está fazendo com isso? Dando exemplo. Quando ele dá o exemplo, não é aquilo que ele pode fazer de mais profundo? Agora, ele fica só nisso ou ele pode ir além? Pode ir além. De que forma? Chamando o colega e conversando com o colega. De igual para igual, sem lições de moral, mas colocando pontos para o colega refletir. Ele pode fazer isso?
1: Pode.
0: Pode, né? O colega é livre para ouvir o que ele disse e aplicar ou não, né? Agora, a parte dele, ele já fez, quando se ele fizer isso? Sim, ele fez a parte dele. Então é aquilo que o Lázaro coloca: dever primeiro para com ele, depois para com o outro, dentro dos limites colocados por quê? Por quem? Quais são os limites do professor José? As leis divinas, né, gente? Não são as leis divinas os limites dele? Ele pode, desde que não interfira no livre-arbítrio do outro. Qual é o nosso grande movimento que perturba? De querer interferir no livre-arbítrio do outro. Esse é o problema. Eu posso dar o melhor de mim para o outro. Quando eu quero interferir no livre-arbítrio do outro, eu começo a desandar tudo. Esse é o grande problema. Não apenas nas relações interpessoais no trabalho, mas todas. Nós vamos ver no próximo encontro as relações no movimento espírita, movimento do trabalho voluntário. Nós vamos trabalhar isso. Um outro caso. A consciência não é o divino dentro de nós? Se o outro está bloqueando a consciência, somos nós que vamos lá, deixa eu dar uma limpada aí na sua consciência e vou colocar isso aqui. Somos nós? Nem Deus faz isso. Por que Deus não faz isso? Porque é Deus e porque respeita as leis que ele criou. Imagina Deus não respeitando a lei do livre-arbítrio. Não, agora essa aqui, lei vou... Para esse aqui não funciona, então vou tirar essa lei e vou obrigar ele a agir dessa ou daquela maneira. Né? Não existe isso. Então a lei é de livre-arbítrio. É claro que o livre-arbítrio está associado às outras leis. Né? É a lei de responsabilidade imediatamente gerando efeitos das causas produzidas. Tudo isso vai acontecer. O livre-arbítrio não é absoluto, porque se fosse absoluto, seria Deus. Só Deus tem o livre-arbítrio absoluto, não é? Só Ele. Todos os espíritos têm um livre-arbítrio relativo. É claro que o espírito crístico se aproxima muito desse livre-arbítrio, porque ele só vai fazer coisas ligadas ao bem. O espírito em evolução, como ainda ignorante, ele age no mal. Então o livre-arbítrio é relativo, porque uma lei não pode passar por cima de outra. A liberdade minha, por exemplo, não pode impedir, por exemplo, o progresso da Terra. Os espíritos empedernidos no mal não estão sendo exilados do planeta? Eles querem ser exilados? Não. Se fosse pelo livre-arbítrio deles, ficariam aqui para sempre. Mas eles não podem impedir a lei do progresso de um planeta inteiro. Aí o que vai acontecer? O livre-arbítrio, ele fica momentaneamente cerceado naquele nível que o espírito está de ignorância. Porque ele não pode, a lei de liberdade não pode impedir a lei do progresso, que por sua vez não pode impedir a lei de amor, justiça e caridade, assim, porque as leis são todas solidárias. Então é importante refletir isso. Por causa disso que nós devemos respeitar o livre-arbítrio do outro. Porque o outro vai ser sempre responsável pelas ações dele? Sim. E como responsável, as ações dele, ele vai sofrer as consequências cedo ou tarde? Vai. Então, se ele vai sofrer as consequências cedo ou tarde, quem somos nós para interferir nesse processo? Ficou claro, gente? Passemos à frente que o nosso tempo está urgindo. Quais as leis divinas que ele deve se esforçar para cumprir? Principalmente a lei de liberdade. Depois a lei de liberdade, a lei de amor, justiça e caridade, principalmente. Porque a atitude dele, sofismática, não é amorosa com ele mesmo. Não é justa nem caridosa. Nem com ele, nem com o colega, nem com os alunos. Por que não com os alunos? Ele está usando de pseudo-bondade com os alunos, né? Se ele fala que vai resolver o problema dos alunos e não resolve, porque ele não quer se indispor com o professor, o que ele está fazendo também com os alunos? Está enganando os alunos, né, agindo como o bonzinho, fazendo média, e aí ele é o bom moço e o outro é o mal. Né? E além disso, o que ele está também produzindo indiretamente? Acomodação dos alunos impedindo que eles resolvam os próprios problemas. Não é todas as vezes que nós impedimos o outro de progredir, nós não estamos fazendo algo muito grave? Né? Nós estamos interferindo, querendo ajudar, mas acaba sendo uma desajuda. Depois nós vamos trabalhar isso futuramente em outros casos. Que leis divinas estão relacionadas ao esforço de praticar a virtude do dever? Vejamos, o que são as virtudes? Vamos fazer uma comparação metafórica. Vamos observar um rio. Todo mundo imagina um rio agora. Imaginaram um rio? O que é nesse rio virtude? O que é lei divina? Quando nós falamos em lei de amor, existe a lei do amor, existe a virtude amor, não existe? Observando o rio, o que é a lei, o que é a virtude no rio? A lei é todo o rio, a virtude é a água do rio. Porque o rio é só as margens, ou tem uma calha, tem margens, tem leis físicas que determinam o rio ir para em direção ao mar, uma série de, não existe uma série de questões. Então as leis divinas é o rio completo. Dentro do rio existe a água. A água é a virtude. Então lei de amor, virtude, amor. Quando nós fazemos esforço para cumprir a lei de amor, o que nós estamos fazendo? Nós estamos desenvolvendo o sentimento de amor em nós mesmos. Nós estamos desenvolvendo a virtude do amor. Faz sentido? Porque nós passamos a ser a água do rio em movimento. Se a água do rio para, o que ela vira? lodo, apodrece, não é? Se a gente paralisar uma água do rio, ela apodrece, ela vira um pântano, estagnada, né? E aí o que, que vai acontecer? Surgem outras leis, no caso a lei de causa e efeito, para dar um jeito dessa estagnação se movimentar. Mas não, por quê? Porque não existe estagnação permanente. Então, quando nós não fazemos esforço de desenvolver as virtudes, o que, que acontece na nossa vida? Só surge o sofrimento para que a gente saia da estagnação, para que nós saiamos da estagnação. Faz sentido? Então, que leis estão relacionadas ao esforço de praticar a virtude do dever? Nós vimos que o dever é o guardião da probidade interior, né? Ele é a obrigação moral da criatura para consigo mesmo e para com o outro, em segundo lugar, para consigo mesmo primeiro e para com o outro. Lei de amor, justiça e caridade. O dever é basicamente o cumprimento dessa lei, de amor, justiça e caridade. Tudo mais é consequência desse cumprimento. Vamos só agora para concluir, fazer a nossa avaliação reflexiva. Feche os olhos, entre em contato com você mesmo em essência, buscando sentir o conteúdo estudado neste encontro. O que você entendeu do conteúdo que se aplique à sua vida?

conteúdo estudado mudou de alguma forma as suas possibilidades de sentir e vivenciar as leis divinas em sua vida? Caso positivo, que mudança foi essa?

nesse encontro, refletimos sobre o conceito de submissão a Deus pela prática da virtude do dever consciencial, bem como do murmúrio com a revolta insubmissa. Entre em contato com você mesmo, essência, buscando sentir em si o dever consciencial de cumprir o propósito existencial de aproximar-se de Deus. Como você o sente? A partir do entendimento mais profundo do sentido das leis divinas em sua vida e do desenvolvimento das virtudes essenciais como uma práxis dessas leis, houve uma ampliação da vontade de desenvolver essas virtudes? Como é isso para você?

Nesse encontro, refletimos sobre a importância de fazermos esforços para desenvolver o dever consciencial, de efetivarmos os atributos de Deus em nossas vidas, submetendo às suas leis. Busque sentir essa possibilidade dentro de si. Como você a sente? Como é realizar esses esforços para você?

Você compreendeu a necessidade de fazer esforços para desenvolver os atributos divinos em sua intimidade, construindo o reino de Deus dentro de si mesmo?

sente a sua vida aplicando esse conteúdo. Como ele pode melhorar a sua vida em sua busca de autotransformação e nas suas atividades na prática do bem.

sinta-se agora um espírito imortal, que traz em si mesmo a determinação divina de evoluir até a perfeição relativa, pelo conhecimento pleno e cumprimento das leis divinas, pela prática das virtudes e pela busca da unidade com Deus. Mergulhe profundamente nessa verdade espiritual. Sinta, veja-se desenvolvendo todas as virtudes essenciais da vida ao longo do tempo, desenvolvendo o poder real em si mesmo, sentindo a presença amorosa de Deus em sua vida.

Agora lentamente vamos retornando ao estado de vigília para a nossa prece, agradecendo a oportunidade a Jesus e a Deus.

0: Boa tarde a todos os irmãos. Estamos hoje iniciando mais um evangelho da nossa quarta-feira. Evangelho esse que nos traz o conhecimento das nossas leis divinas. Então vamos ler uma mensagenzinha do Torre Pastorino, Minutos de Sabedoria. Faça questão de ser alegre e otimista. Nada na terra pode destruir a felicidade do homem, otimista e alegre. Se lhe chegarem dores, receba-as com calma e não se deixe atingir por elas. Não coloque sua felicidade no que lhe vem de fora. Construa sua felicidade dentro de você mesmo, fazendo consistir sua aventura no progresso constante da vida do espírito, na sabedoria do coração. Então, meus irmãos, com a nossa mente direcionada ao nosso Mestre Jesus, vamos agora passar para a exposição do nosso Evangelho de hoje. Que Jesus, nosso Mestre Maior, permaneça entre nós. Que assim seja.
1: Então, nós vamos ler hoje e meditar sobre o capítulo 17 do Evangelho segundo o Espiritismo. Sede perfeitos, o item 7, o dever. O dever é a obrigação moral diante de si mesmo primeiro e dos outros em seguida. O dever é a lei da vida, ele se encontra nos mais ínfimos detalhes, assim como nos atos elevados. Não quero falar aqui senão do dever moral e não daquele que as profissões impõem. Na ordem dos sentimentos, o dever é muito difícil de ser cumprido porque se acha em antagonismo com as seduções do interesse e do coração. Suas vitórias não têm testemunhos e suas derrotas não têm repressão. O dever íntimo do homem está entregue ao seu livre arbítrio, o aguilhão da consciência, esse guardião da probidade interior que o adverte e o sustenta, mas permanece frequentemente impotente diante dos sofismas da paixão. O dever do coração, fielmente observado, eleva o homem. Mas esse dever, como precisá-lo? Onde começa ele? Onde se detém? O dever começa precisamente no ponto em que ameaçais a felicidade ou a tranquilidade do vosso próximo. Termina no limite que não gostaríeis de ver ultrapassado em relação a vós mesmos. Deus criou todos os homens iguais para a dor. Pequenos ou grandes, ignorantes ou esclarecidos, sofrem pelas mesmas causas, a fim de que cada um julgue judiciosamente o mal que pode fazer. O mesmo critério não existe para o bem, infinitamente mais variado em suas expressões. A igualdade diante da dor é uma sublime previdência de Deus, que quer que seus filhos, instruídos pela experiência comum, não cometam o mal, argumentando com a ignorância dos seus efeitos. O dever é o resumo prático de todas as especulações morais. É uma bravura da alma que afronta as angústias da luta. É austero e flexível, pronto a dobrar-se às diversas complicações, mas permanece inflexível diante de suas tentações. O homem que cumpre o seu dever ama a Deus mais que as criaturas, e as criaturas mais que a si mesmo. Ele é, ao mesmo tempo, juiz e escravo em sua própria causa. O dever é o mais belo laurel da razão, depende dela como o filho depende de sua mãe. O homem deve amar o dever, não porque o preserve dos males da vida, os quais a humanidade não pode se subtrair, mas porque dá à alma o vigor necessário ao seu desenvolvimento. O dever cresce e irradia sob mais elevada forma em cada uma das etapas superiores da humanidade. A obrigação moral não cessa jamais da criatura para com Deus. Ela deve refletir as virtudes do Eterno, que não aceita um esboço imperfeito porque quer que a beleza da sua obra resplandeça diante dele. Então, essas traduções e essas explicações detalhadas sobre o dever veio através de Lázaro, em 1863, na cidade de Paris. E aí Allan Kardec colocou um capítulo, né, um item no capítulo do Evangelho segundo o Espiritismo. E vejam que ele está dentro do capítulo 17, que é Sede Perfeitos. Então, para que a gente chegue mais próximo e chegue um dia à perfeição, o dever faz parte da nossa jornada de forma intermitente, constante. Tanto é que diz ali que o dever ele cresce e se irradia nas etapas mais elevadas da nossa evolução superior, né? Então significa que é uma condição que nós vamos levar conosco. Porque nós, como criaturas divinas, nós temos dever diante do nosso Criador e dever diante das outras pessoas e dever diante de nós mesmos. Porque é a lei da vida. Que dever é esse? É realizar aquilo que não ameaça a felicidade do próximo, cuidar da vida e zelar pela vida que a gente recebeu, pela nossa, pela dos semelhantes, pela dos outros seres vivos, vegetais e animais, pelo planeta que nos abriga. Porque nós somos todos seres que vamos sofrer de forma igualmente parecida, né? De forma semelhante nas dificuldades. Diante da dor, todos nós, sejamos mais esclarecidos ou não, tenhamos tal ou qual posição ou não, todos nós vamos ter o mesmo tipo de incursão, né? De experiência. Porque ele diz assim, instruídos pela experiência comum. Então é uma experiência que todos nós vamos passar uma, duas, três, quantas vezes for necessária para nossa instrução, para o nosso aprendizado. Esse é um dos trechos mais belos do Evangelho, mais belos dos ensinos do Mestre. E ele diz ali, o dever é o mais belo laurel da razão. Então, quer dizer, o dever é o mais belo coroamento da razão. Porque no momento em que a gente começa a compreender e a entender, nós vamos ser cumpridores do dever. Não do dever em relação às coisas da profissão apenas, das nossas relações com as pessoas, os deveres com relação às nossas pátrias e tal. Não, não só isso, mas principalmente o dever para com a vida, para com a nossa vida, para com a vida dos semelhantes, para com a vida do planeta, de todos os seres vivos. Em gratidão e reconhecimento à benevolência do nosso Criador. Então, irmãos, esse é o recado do Evangelho de hoje. Desejamos a todos uma boa tarde, um bom final de dia, uma excelente semana e um ótimo ano que estamos a recém começando. Que a paz do Mestre permaneça no coração de todos nós e nós possamos estar sempre em equilíbrio para o cumprimento do dever. Que assim seja. Continuando com o nosso pensamento concentrado, trazendo foco para os ensinamentos que nós acabamos de obter, mantendo no nosso coração a tranquilidade, a paz. Vamos fechar os nossos olhos e vamos trabalhar um pouco com a nossa capacidade. Vamos nos envolvendo nessa energia de tranquilidade. Imaginemos nosso anjo de guarda junto de nós. E vamos voltar o nosso pensamento para o nosso Mestre Jesus e que estamos recebendo dele paz, equilíbrio, harmonia, e vamos nos sentindo melhores, cheios dessas energias salutares que trazem a recuperação da nossa saúde, a manutenção da nossa serenidade, do nosso discernimento, que alimentam a nossa fé, que sedimentam a nossa esperança e nos dão coragem para que possamos trabalhar e enfrentar de forma melhor cada dificuldade que se apresenta dia após dia. Então, envolvidos nessa energia amorosa do nosso Mestre, vamos dividir, vamos espalhar, vamos irradiar para todos os nossos lares, que todas as pessoas, os demais familiares, também sejam envolvidos nessas energias amorosas, que seja dispensado para todos aqueles que estão padecendo de doenças e de enfermidades, sejam elas quais forem, que possam também receber esse alívio, essa esperança. Para todos aqueles que não acreditam mais, que estão com a sua fé abalada, que possa ser renovada e chegue até eles esse ânimo, essa força interior que é emanada e é alimentada pelo nosso Mestre e com as nossas atitudes em direção a Ele. Que todos nós tenhamos uma boa semana, que possamos ter a paz nos nossos lares, a paz no nosso trabalho, a paz nas nossas relações e principalmente no nosso coração, que possamos retirar de dentro dele toda a animosidade, toda a rebeldia, toda a violência, para que nós possamos realmente ter dias mais felizes, vivermos em comunidade de forma mais feliz e que o nosso planeta continue a tarefa rumo à regeneração. Que todos nós possamos ter um bom final de dia, uma boa noite de sono e que possamos permanecer com essa paz e essa serenidade no nosso coração. Que assim seja.
2: Olá, meus queridos irmãos e irmãs do Grupo de Estudos do Evangelho das Quartas-Feiras. Hoje, um pouco, estamos saindo mais atrasado um pouco e deu alguns problemas técnicos, alguns problemas também de pessoas que não puderam. Mas, enfim, mesmo saindo na quinta-feira, ele sai. Mas é o dessa semana. E essa chegamos ao nosso 187º Evangelho em áudio. 187, seria para o dia 29, mas com certeza agora vai sair no dia 30, mas toda, e hoje eu trabalho, está a cargo do grupo Amanhecer, saiu o capítulo 7, Bem-aventurados os pobres de espírito, o item 11, a instruções dos espíritos, o orgulho e a humildade. Tivemos a colaboração na abertura da nossa irmã Carla, o Evangelho lido pela nossa irmã Giane, o comentário do Evangelho pela nossa irmã Martina e o encerramento pelo nosso irmão Pedro. Então, só esperamos que todos apreciem da melhor maneira, que aproveitem esse Evangelho e, de repente, passando também para alguns irmãos que vocês acham que pode ser útil, que ocupe, que use esse Evangelho para, assim, ter uma melhor vida, o melhor dia a dia, né? Transcorrer dos nossos dias, da nossa vida. Então enviamos muita paz, muito amor, muita gratidão a todos. Que assim seja.
3: Na abertura do nosso Evangelho, vamos ler a mensagem do livro Momentos de Felicidade, pelo Espírito Joana de Ângeles, de Divaldo Pereira Franco. Pensamento e vida. O homem pode ser considerado o pensamento que exterioriza, fomenta e nutre. Conforme a sua paisagem mental, a existência física será plasmada. Face ao vigor, da energia direcionada. O pensamento é a manifestação do anseio espiritual do ser, não uma elaboração cerebral do corpo. Sendo o espírito o agente da vida, nos intricados painéis da sua mente se originam as ideias, que se manifestam através dos impulsos cerebrais, cujos sensores captam a onda pensante e a transformam, dando-lhe a expressão e a forma que reveste o conteúdo de que se faz portador. O homem de bem, pensando corretamente, como consequência da sua realidade interior, progride, adicionando forças à sua própria estrutura. A criatura, de constituição moral frágil, por efeito das suas construções mentais infelizes, envolve-se nas teias do pensamento, dos pensamentos perturbadores e passa a estados tumultuados e doentios. Como resultado, conclui-se que o espírito, e não o corpo, é fraco ou forte, conforme o conteúdo dos pensamentos que elabora e a que se entrega. O pensamento é força, por isso, atua de acordo com a direção, a intensidade e o significado próprio. A duração dele decorre da motivação que o constitui, estabelecendo a constância, a permanência e o direcionamento do que possui como emanação da aspiração íntima. O pensamento são os fenômenos conectivos que procedem do ser real.
4: Leitura do Evangelho segundo o Espiritismo. Capítulo 7. Instruções dos Espíritos. O orgulho e a humildade, item 11. Que a paz do Senhor esteja convosco, meus caros amigos. Venho até vós para vos encorajar a seguir o bom caminho, aos pobres espíritos que outrora habitaram a terra. Deus conferiu a missão de vos esclarecer. Bendito seja Ele pela graça que nos concede de podermos auxiliar o vosso aperfeiçoamento. Que o Espírito Santo me ilumine e ajude a tornar compreensível a minha palavra, concedendo-me a graça de pô-la ao alcance de todos. Vós encarnados, todos que vos achais em prova e buscais a luz, que a vontade de Deus venha em meu auxílio para fazê-la brilhar aos vossos olhos. A humildade é uma virtude muito esquecida entre vós. Os grandes exemplos que vos foram dados poucos são seguidos. Entretanto, sem humildade, podeis ser caridosos com o vosso próximo? Oh, não! Pois este sentimento nivela os homens, dizendo-lhes que todos são irmãos, que se devem auxiliar mutuamente e os conduz ao bem. Sem a humildade, apenas vos adornais de virtudes que não possuís, como se trouxesseis um vestuário para ocultar as deformidades do vosso corpo. Lembrai-vos daquele que nos salvou. Lembrai-vos da sua humildade, que o fez tão grande e o colocou acima dos profetas. O orgulho é o terrível adversário da humildade. Se o Cristo prometia o reino dos céus aos mais pobres, é porque os grandes da terra imaginam que os títulos e as riquezas são recompensas devidas aos seus méritos e que sua essência é mais pura que a do pobre. Julgam que têm direito a tais coisas, razão pela qual, quando Deus as retira, o acusam de injustiça. Ó zombaria e cegueira, Deus vos distingue pelos corpos, ou o envoltório do pobre não é da mesma essência do que o do rico? Porventura, o Criador terá feito duas espécies de homens? Tudo que Deus faz é grande e sábio. Nunca lhe atribuais as ideias concebidas por vossos cérebros orgulhosos.
5: Como combater o orgulho? Estudando com humildade o Evangelho de Jesus e procurando vivenciar os ensinamentos nele contidos. Quais os vícios causados pelo orgulho, paixão pelos bens materiais, inveja, ciúme, egoísmo, etc.? O que acontece quando o orgulho chega ao extremo? tem-se o indício de uma queda próxima, pois Deus pune sempre os soberbos. O orgulho deixará um dia de ser um mal da sociedade? Sim. Aos que não atenderem aos apelos fraternos do Evangelho, a justiça divina reserva processos dolorosos de correção mediante reencarnação adequada. O que devemos fazer para obter graça diante de Deus? Devemos ser humildes e caridosos para com o próximo. As posições sociais de destaque são condenáveis? Não. Elas são naturais na sociedade em que vivemos e oferecem ocasião para que superiores e subalternos guardem relacionamento fraterno e mantenham respeito recíproco. O que é condenável são os abusos daqueles que ocupam tais posições.
6: Meus irmãos, com esse evangelho de hoje, vamos agradecer por tudo que nos tem sido dado através das palavras do Cristo. Pedir muita luz, muita proteção, muito amparo, nossas famílias, nossos amigos, todos aqueles que estão junto com nós possam ser iluminados, nossos espaços de trabalho, de vivência, e que a luz do Cristo nos ilumine, nos ampare, nos intua, nos conduzindo sempre no caminho do bem. Que assim seja.
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em que, talvez por medo da mistificação e da impureza das intenções, como diz o texto aqui, nós deixamos de lado, preferimos não fazer evocações, não tratar dessa questão da experimentação, das comunicações. E por que que esse medo existe no ar e dentro do movimento espírita? Sobretudo porque a mediunidade, ela precisa ser com Jesus. Em doutrina espírita, a mediunidade por ela mesma, mesmo que no campo da experimentação, da ciência espírita, não há espaço. Não há espaço para o fenômeno se ele não estiver produzindo algo de útil do ponto de vista moral. Se ele não tiver uma intenção pura, como diz aqui o texto. Então, já vai se evocar uma pessoa encarnada, que não é a coisa mais simples do mundo, como nós temos visto aqui ao longo do texto. E ainda se trabalha com um desejo, vamos dar um exemplo, exclusivamente de curiosidade. Eles dizem aqui, não há dúvida, e isto acontece com muita frequência, espíritos enganadores, espíritos mistificadores, que tomam o lugar daquele vivo e usam das referências que lhes são conhecidas para fingir passarem por aquela entidade que estava sendo desejada ali. Então é importante que fique marcado aqui nesse momento que as intenções daqueles que estão evocando fazem sim uma grande diferença no processo mediúnico. Os espíritos continuam respondendo assim: aliás, a evocação das pessoas vivas só tem interesse como estudo psicológico. Convém que dela vos abstenhais todas as vezes que ela não puder ter um resultado instrutivo. Eles ainda falam que não é uma coisa para ser feita toda hora, porque a utilidade ela não é muito abrangente. Por que vai se evocar um espírito de um encarnado? Para conversar com ele sobre as mudanças necessárias na sua postura? Não é prático, ele está encarnado, conversa-se em vigília. Pelo estado em que ele fica de meio sono, de sonolência, de cochilo, como dizem os espíritos, pode ser que nem o tenhamos num desprendimento tão integral do corpo físico a ponto de ser valiosa essa contribuição, essa descrição que ele fará nas suas mensagens. Então, o interesse é baixo, é de um pequeno nível, e Kardec coloca uma nota sobre isso. Se a evocação dos espíritos errantes nem sempre dá resultado, para nos servir da expressão deles, isto é muito mais frequente para os que estão encarnados. É então, principalmente, que espíritos mistificadores tomam o lugar dos evocados. Então, serve o cuidado com a intenção do evocador até mesmo para os desencarnados. E aí os espíritos chamam a atenção, principalmente para os encarnados, isso vai se aplicar, porque as criaturas não estão preparadas suficientemente para realizar aquela evocação de coração puro, como disse a resposta. Na 53, Kardec questiona: a evocação de uma pessoa viva tem inconvenientes? Tem alguma coisa que atrapalhe? Tem algum perigo? Nem sempre ela é sem perigo. Isso depende da condição da pessoa, pois se ela estiver doente, poderá aumentar seus sofrimentos. Olha que interessante. Se o encarnado estiver passando por uma aflição qualquer, o processo de evocação daquele espírito lhe trará mais sofrimento do que ele já estava vivendo naquela hora ali. A resposta ao porquê disso não fica plena, não fica clara aqui, mas desconfiamos, pelo conjunto do capítulo de Kardec, que o controle que o espírito faz através do vínculo estreito com o seu perispírito, que está ligado ao corpo, quando ele está presente ali, é muito maior do que ele estando ausente. Então, um corpo débil, com faculdades temporariamente suspensas, ou com uma doença que o atinge naquela hora, naquele estado ali, ele precisa, mais do que nunca, da vitalidade que a ligação com o perispírito proporciona para que ele se recupere
daquele processo de doença.

0: Quando o espírito sai, esse laço se afrouxa. Então, seria, digamos assim, até um tanto perigoso, porque o corpo já não está muito bem. Então, está oferecendo a melhor condição para o espírito. E o espírito ainda se desliga demais do corpo, então nós teríamos ali um risco, no sentido mesmo do enfraquecimento do corpo físico, se ele já estiver, debilitado. Existe uma série de artigos colocados sobre isso, inclusive em revistas sérias, como a Revista Espírita, mesmo depois de Kardec, uma revista publicada por Gabriel Delanne também, na França, e uma série de experimentos. No entanto, esses experimentos eles são antigos e muitas vezes com registros incompletos, imperfeitos. Então, a necessidade de novas experimentações mediúnicas para que a ciência espírita se fortifique é fato. Mas fica aqui o cuidado colocado pelo codificador para que essas evocações, e aí o comentário serve para encarnados ou desencarnados, os cuidados que envolvem uma reunião como essa serão todos tomados, porque se nós descambarmos para uma reunião mediúnica onde a curiosidade seja o único móvel, vejamos, num princípio espírita muito claro, muito clássico também, que espíritos vão vir em socorro daquele grupo? Que espíritos virão em socorro de determinado grupo se ele estiver único e exclusivamente vinculado ali a um nível de curiosidade? Então é preciso que nós pensemos o objetivo de uma reunião mediúnica antes de realizá-la. Para encerrarmos, Kardec pergunta na 54. Em que caso a evocação de uma pessoa viva poderá ter mais inconvenientes? Uma pergunta semelhante à primeira, mas Kardec agora deseja especificações. Em que circunstâncias específicas isso poderia trazer problemas? E os espíritos respondem: devem-se abster de evocar as crianças de tenra idade e as pessoas gravemente doentes, os velhos enfermos. Numa palavra, ela poderia ter inconvenientes todas as vezes em que o corpo estiver muito enfraquecido, reforçando aquela nossa tese inicial de que um corpo debilitado ele acabaria sendo violentado por um processo de encarnação, de evocação, perdão, dos vivos, porque o espírito força-se, o espírito é forçado a retirar-se. Alguém pode estar pensando assim: poxa, mas e no caso do sono, o espírito também não se desliga? Mas a atividade que o espírito realiza no mundo espiritual enquanto o corpo dorme é de uma natureza completamente diferente do ponto de vista fluídico do que uma manifestação através de um médium. O espírito precisa estar muito mais inteiro de si, digamos assim, do que no processo do sono, em que na verdade ele permanece no controle do seu corpo, e os casos de sonambulismo evidenciam para a gente como que isso acontece. O nosso tempo está se esgotando, nós agradecemos a atenção e desejamos a todos, num processo aí de estímulo espírita, que os estudos possam ser ainda mais profundos e que nossos mergulhos aí na codificação nos torne pessoas melhores. Graças a Deus.
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o legado de Paulo de Tarso ao cristianismo redivivo, onde nós fazemos reflexões sobre as cartas de Paulo de Tarso adaptadas ao movimento espírita atual. Hoje nós trabalharemos o compromisso com a consciência. Então, primeiramente, vamos refletir sobre o significado desse compromisso que todos nós somos convidados a manter. O compromisso com a nossa própria consciência. Todos nós trazemos a consciência, que é o divino dentro de nós. Só que no estado em que a humanidade ainda se encontra, no nosso planeta, um planeta de expiações e provas, a grande maioria das pessoas ainda abafam, bloqueiam as próprias consciências. A maioria das pessoas ainda está num movimento de fuga em relação à consciência. E são poucos aqueles que realmente fazem o esforço de fazer com que a consciência esteja desperta, que faz um esforço em relação à própria autoconsciência. Então, o que nós trabalharemos no módulo de hoje é exatamente como realizar esse objetivo em nós, esse objetivo de nós realmente assumirmos um compromisso com a nossa consciência, mas com a consciência desperta, não com a consciência de sono que todo mundo, que todos nós trazemos à consciência, e grande parte da humanidade ainda está em consciência de sono, poucos aqueles que têm a consciência desperta. E Paulo, nas epístolas, nós vamos ver os textos muito claros a respeito dessa necessidade de despertar em nós a consciência. Então, nós vamos começar refletindo sobre a necessidade da busca da autoconsciência. De onde vem esse processo que nós denominamos de autoconsciência? Começamos a estudar a Epístola aos Romanos, no capítulo 12, versículo 2, Paulo diz: "E não vos conformeis com este século, mas transformai-vos pela renovação da vossa mente, para que experimenteis qual seja a boa, agradável e perfeita vontade de Deus." Vamos refletir sobre esse versículo que é muito importante. Primeiro ele diz: "E não vos conformeis com este século." Esta afirmação aqui é válida apenas para o primeiro século da era cristã? É tão válida naquele momento quanto em pleno século XXI. Se nós nos conformarmos com aquilo que estamos vivendo neste século, vai ter espaço para a autoconsciência? Onde a maioria das pessoas ainda se entrega à corrupção, seja a corrupção em busca de valores amoedados, seja na corrupção dos costumes, a corrupção da vida de um modo geral. Nós ainda temos uma grande maioria das pessoas envolvidas com isso, em pleno século XXI. Então, 20 séculos depois que Paulo fala isso, nós ainda estamos envolvidos com dificuldades muito grandes em termos da moral, daquilo que é o nosso compromisso como criaturas humanas. O sexo desregrado anda solta, a corrupção, nós vimos aí diariamente o nosso Congresso,
quanto anda de corrupção, de desmando, vários. E não só, isso não acontece só em nosso país. Por todo o mundo nós vemos dificuldades nessa área. Então Paulo nos convida a não nos conformarmos com tudo aquilo que representa este século. Válido para o primeiro século e válido para o século 21. Depois ele convida: mas transformai-vos pela renovação da vossa mente, para que experimenteis qual seja a boa, agradável e perfeita vontade de Deus. Então ele primeiro fala em relação à conformação com os desmandos que nós temos na sociedade de modo geral. Depois ele nos convida a transformar pela renovação da nossa mente. Que renovação é essa, hein, gente? Para nós não nos conformarmos com aquilo que é um movimento da maioria das pessoas, qual é a única forma de nós não nos conformarmos com isso? Não agir. E para você não agir, o que você necessita? Pensar diferente. Pensar diferente, o que é? O processo de autotransformação que acontece a partir da autoconsciência. Então a autotransformação só vai acontecer se houver autoconsciência. Não havendo autoconsciência, não há autotransformação. Então aqui ele está falando da transformação. Se a grande maioria ainda está envolvida por questões puramente materiais, puramente sensualistas, o dinheiro pelo dinheiro, o sexo pelo sexo, a corrupção dos costumes e corrupção moral em todos os sentidos, para não viver da mesma forma que a maioria das pessoas, só vai acontecer se houver uma renovação da nossa mente, num processo de autotransformação. Então, essa renovação interior, pensando de forma diferente da grande maioria. E aí ele diz: para que experimenteis qual seja a boa, agradável e perfeita vontade de Deus. Qual é essa boa, agradável e perfeita vontade de Deus para todos nós? A nossa própria evolução. É o que nos diz a questão 115 de O Livro dos Espíritos. Deus nos criou simples e ignorantes e nos deu a cada um compromisso, que é evoluir até a felicidade plena, para nos aproximar dele. Então, essa é a boa, agradável e perfeita vontade de Deus, que todos nós entremos num processo de autoconsciência, nos transformemos gradualmente até a felicidade, até a pureza espiritual que nos proporcionará a felicidade. Ficou claro isso? O amor, amar uns aos outros, é o meio para chegar nessa perfeição que nos trará felicidade. Então Deus nos criou simples e ignorante e nos deu um compromisso, que é evoluir até a felicidade gerada pelo aperfeiçoamento espiritual, pela nossa evolução espiritual. Então isso tudo vai acontecer a partir do momento que nós nos renovamos, renovamos a nossa mente. Enquanto nós estivermos conformados com o século, o que acontece? Sim, nós nos acomodamos e gera o que para nós? Quando nós estamos acomodados com aquilo que o século traz, com tudo aquilo que as pessoas fazem de um modo geral, o que gera para nós isso? Estagnação.
E essa estagnação gera o quê? Gera sofrimento. Né? Nos distancia de Deus, nos distancia da nossa perfeição interior, gera essa estagnação, e por mais prazer que gere, prazer sensualista, esse prazer é efêmero, porque ele sempre trará sofrimento. Então sempre trará sofrimento para a criatura que está conformada com o século, conformada com essas questões puramente materiais que faz com que a pessoa se afaste do espiritual. Claro até aqui? Continuemos a reflexão de Paulo. No versículo 14, no capítulo 14, versículo 12 da Epístola aos Romanos, ele diz assim: assim, pois, cada um de nós dará contas de si mesmo a Deus. O que ele está falando aqui? A responsabilidade em relação a quê? A nós mesmos e o que nós mesmos? A nossa evolução, que se dá por a partir de quê? Do despertar da consciência. Então, cada um de nós dará contas de si mesmo a Deus. Isso significa que Deus, de vez em quando, monta um tribunal para nos julgar? De que forma que isso acontece? Essa prestação de contas acontece de que forma? O que a doutrina espírita fala dessa prestação de contas aqui? Acontece na nossa própria consciência. Não existe, nunca existiu, nem vai existir um tribunal para nos julgar. Agora, onde está escrita a lei de Deus? Vamos ver? Questão 621 do Livro dos Espíritos. Kardec pergunta aos benfeitores: onde está escrita a lei de Deus? Todo mundo lembra da resposta? Muito clara, né? Na consciência. Então, se a lei de Deus está escrita na nossa consciência, quando nós vamos prestar contas, nós vamos prestar contas para quem? Para nós mesmos, para a nossa consciência. Por mais bloqueada que nós mantenhamos a nossa consciência, por mais que nós passemos por cima dela, enquanto encarnados, esse processo vai acontecer para sempre? Vai? Não. O que vai acontecer para as pessoas que tentam abafar a própria consciência, passam por cima da própria consciência? O que acontece na vida de todos nós? O momento, que momento que nós todos passamos em que a consciência é chamada a prestação de contas? O momento da nossa desencarnação. Esse momento acontece na vida de todos nós. E já aconteceu muitas vezes e acontecerá muitas e muitas vezes. Então vai ter sempre um momento em que nós fazemos um balanço, quer nós queiramos, quer nós não queiramos, porque isso faz parte da lei divina, um balanço da própria, para a própria consciência, que nos absolverá ou nos condenará de alguma maneira. Rejeitará aquilo que nós fizermos. Então, dentro daquele outro do versículo que acabamos de estudar, quando nós estamos conformados com o século, o que vai acontecer nesse momento? Momento da desencarnação? A pessoa pode se auto-enganar a vida inteira? Tudo nos é lícito, mas nem tudo nos convém. Não é o que Paulo nos ensina também? Nós já estudamos isso. Então ela pode, não quer dizer que deva. Ela pode, mas vai sempre chegar o momento que ela prestará as contas.
que é o momento em que, para a maioria das pessoas, ainda é o momento da desencarnação. Os milionários corruptos, eles voltam para o mundo espiritual milionários? É isso que os livros espíritas nos ensinam? Não. Eles voltam mendigos espirituais. E quem é que os faz mendigos? Deus? A própria consciência. Então não há como fugir da própria consciência. Quer eles estejam com a consciência embotadas ou não, nenhum corrupto que enriqueceu com corrupção, nenhum sexólatra que usou das pessoas para ter prazer, nenhuma pessoa que se conformou com o século vai para o momento da desencarnação tranquilo. Vai prestar contas para a própria consciência, mesmo que ela esteja embotada. Por quê? A lei de Deus está escrita na nossa consciência. E se está escrita, nós não temos como burlar essa lei. Nós nos auto-enganamos nos conformando com o século. Mas é um processo de auto-engano. O processo de autoconsciência é cada vez mais estar consciente dos seus atos. Toda ação que eu pratico gerará um efeito. Se a ação é boa, o efeito é bom. Se a ação é má, o efeito será sempre mau. Então, é essa a realidade da vida. Então, quando nós não nos conformamos com o século, mas assumimos a transformação interior no ato de autoconsciência para buscar a boa, perfeita e agradável vontade de Deus, nós estamos cumprindo com a lei de Deus. Ao cumprir com a lei de Deus, o que acontece? Todo o processo de evolução vai acontecendo de uma forma suave e leve, como é a proposta divina para nós, e nos ensinou Jesus que a proposta de evolução é de suavidade e leveza. Ninguém precisa se violentar para evoluir, porque não é pela violentação que a gente cresce, mas nós somos convidados assumir um compromisso com a própria consciência, com esse despertar da própria consciência, porque é na consciência que está escrita a lei de Deus. Ficou claro até agora, gente? Dúvidas? Na questão 621A, Kardec pergunta: visto que o homem traz em sua consciência a lei de Deus, que necessidade havia de lhe ser ela revelada? Aí os benfeitores dizem: ele a esquecera e desprezara. Quis então Deus lhe fosse lembrada. Então, volta e meia, vem pessoas como Paulo de Tarso, como Francisco de Assis, como Allan Kardec, o próprio Cristo, que é o governador espiritual do nosso planeta, do nosso sistema solar, esteve encarnado entre nós para nos auxiliar a relembrar da lei de Deus que está escrita na nossa consciência. Eles vêm para relembrar, não vêm para criar a consciência, porque ela já existe. A lei de Deus está escrita em nós, escrita na nossa própria consciência. Romildo faz uma pergunta interessante, todo mundo ouviu? Esse esquecimento só acontece quando, no mundo espiritual, quando nós estamos encarnados. O Paulo falou agora há pouco, através da Epístola aos Romanos. O que acontece? Vamos relembrar? E não vos conformeis com este século. O que gera o esquecimento? A conformação com este século. Toda conformação com uma vida material, uma vida materialista,
mesmo para pessoas que se dizem espiritualistas, porque existe o materialista espiritualista, né? Ele fala que acredita na verdade, em Deus e tudo, mas age totalmente distanciado dessa realidade. Então, quando nós nos conformamos com o século, o que vai acontecer? Exatamente o que está aqui na questão A de O Livro dos Espíritos, 621A de O Livro dos Espíritos. O esquecimento proposital. Para, vamos, sem nomear ninguém, mas para um político corrupto que se elege prometendo mundos e fundos para a população que o elege, e depois que tem o cargo na mão, desvia dinheiro público de todas as formas possíveis e imagináveis para ilhas, para paraísos fiscais, será que a consciência dele não avisa que ele está realizando ações contrárias à lei divina, à lei do amor? Tem gente que desvia dinheiro de merenda escolar de crianças paupérrimas, que fazem muitas vezes a única refeição na escola pública onde elas estão, e desvia-se de recurso. Será que a consciência deles não avisa? Todos nós, sem exceção, a consciência avisa sempre. Mas o que faz a pessoa que quer se locupletar com dinheiro público, ou qualquer corrupto de uma... a toda pessoa que se conforma com o século, como nós estamos analisando, o que faz? A pessoa sufoca a própria consciência. Esquece de que forma? De propósito. Para fazer valer o quê? Todo o movimento de se conformar com o século. Todo o movimento de se conformar com as coisas puramente materiais. Podemos fazer isso? Podemos. Tudo nos é lícito, mas nem tudo nos convém. Nós podemos, mas não nos convém. Porque ninguém vai conseguir bloquear a própria consciência indefinidamente. Vai chegar o momento da verdade, e o momento da verdade, a consciência vem e nos vai trazer para nós tudo aquilo que nós produzimos. Ficou claro? Não há como você bloquear a consciência no mundo espiritual. Não há. A pessoa pode até continuar no auto-engano. A gente vê isso em reunião mediúnica. Às vezes o espírito, ele está numa situação deplorável, até o perispírito às vezes está com feridas, está com problemas sérios, motivados por essa questão consciencial, de ter passado por cima da própria consciência. O que normalmente os espíritos fazem? Eles se auto-hipnotizam, ou outros espíritos hipnotizam, para ele criar uma máscara, e às vezes a máscara é tão bem urdida que ele cria até uma forma perispiritual diferente da que ele traz em si mesmo. Mas é um movimento de auto-engano muito intenso, a ponto de criar uma falsidade. E nas reuniões mediúnicas a gente vê muito isso. Na própria atividade mediúnica, o espírito é levado a perceber como ele está naquele momento. E aquelas máscaras todas caem, as capas que eles usam muitas vezes desaparecem instantaneamente. Tem espíritos que o perispírito derrete, assim, literalmente, em frações de segundos, e ele vê aquilo que ele, como ele está verdadeiramente, e não como ele está aparentando naquele momento. Tudo isso acontece. Quem participa de reuniões mediúnicas sabem disso, que acontece todas as vezes. Isso significa o quê? Que no mundo espiritual, o auto-engano pode chegar, mas esse auto-engano ele é diferente do mundo físico, porque como a vida física nos bloqueia de uma forma mais intensa a realidade espiritual, o auto-engano é sistematicamente mantido como um processo de
é bloquear a própria consciência o tempo todo, porque o tempo todo ela está mostrando, ó, você está fazendo coisa que não deveria ter fazer, mas nós podemos continuar fazendo. Agora, no mundo espiritual, só um processo de profunda alienação vai fazer com que a pessoa não se perceba como ela realmente é. Tem espírito que chega ao processo de ovoidização do perispírito por causa dessa questão de querer fugir de si mesmo. O movimento de fugir de si mesmo pode chegar até esse nível. Mas não há como fugir. André Luiz fala nas obras dele que mesmo o ovoide, ele está todo deformado sob a forma de ovoide, mas ele continua pensando naquilo que ele é. Na forma como ele está naquele momento. Tá? Então é um processo que ninguém foge da própria consciência. Ficou claro? Dúvidas até agora? O livro dos Espíritos fala que muitas vezes aqueles que são bons são tímidos, enquanto que o mal é ousado. Então, o mal muitas vezes campeia porque aqueles que poderiam produzir o bem estão numa timidez que não deveriam estar. Agora, a questão da consciência é individual, como nós acabamos de ver, que Paulo fala que cada um de nós vamos prestar conta para Deus a nossa consciência. E a sua fala é uma fala um tanto materialista. Por quê? Nós só temos uma oportunidade no corpo? Então, ela é uma fala não reencarnacionista. Por quê? A pessoa que teve uma existência em que ela se conformou com o século, por quê que ela vai sofrer no mundo espiritual? Por quê? Que Deus permite que nós, usando mal o nosso livre-arbítrio, atraiamos para nós mesmos o sofrimento. Para que serve esse sofrimento? Para o próprio despertar da consciência, não é? No mundo espiritual, cedo ou tarde, aqueles de nós que bloqueamos a consciência enquanto estávamos encarnados, vamos ter a consciência desperta, vamos nos arrepender, vamos nos preparar para uma nova existência no corpo, para poder aí já não conformar com o século. E se falirmos novamente, vamos ter outras oportunidades, quantas forem necessárias, até que nós não nos conformemos com o século. Ficou claro isso? Porque as oportunidades serão tantas quantas forem necessárias para que nós não entremos nesse processo de corrupção, seja dos costumes, seja corrupção material em todos os aspectos. Então, é o convite para todos nós. Então, aqueles de nós que estamos aqui já nesse convite maior para uma espiritualização mais ampla, se nós não aceitarmos o convite para o despertar da consciência, é claro que o sofrimento virá em maior intensidade até do que aqueles que não têm o conhecimento que nós temos. Agora, todo sofrimento vai nos convidar a retornar ao amor de onde nós não deveríamos ter nos afastado, mas que nós nos afastamos muitas vezes pelo mau uso do nosso livre-arbítrio. Mas teremos tantas oportunidades quantas forem necessárias. Fala, Soraya. Na verdade, a sua fala não é totalmente pertinente, porque se for lá no Paulo Estevão, mesmo naquela fase mais dura dele, em que ele usou da prepotência, usou de meios escusos, de forjar até provas contra Ananias, ele forjou provas contra Estevão também, vários outros, ele forjou provas. Várias vezes ele vinha na consciência dele que ele não estava agindo de conformidade com as leis, nem as leis mosaicas, quanto mais as leis divinas. Várias vezes ele ficava admirado dos cristãos
ter uma resignação que ele nunca tinha. Isso tem, nós, na primeira parte do nosso curso, nós trabalhamos isso. E no curso do ano passado, modelos de liderança, quando trabalhamos a figura de Paulo, também nós estudamos isso. Então, sempre a consciência dele estava alertando que ele não estava agindo corretamente e, mais ainda, chamando para se converter ao amor de Jesus. Tanto é que ele ficava admirado, muitas vezes ele ficou admirado. Ele teve vários chamamentos, até aquele momento crucial que ele resolveu por deixar o século e se converter ao amor de Jesus. Todas as vezes que ele era chamado à consciência, ele fugia, como Lacordaire está dizendo. Isso a maioria das pessoas, se não todas, que estão vivendo o século, fazem o tempo todo. A consciência às vezes grita e a pessoa abafa a consciência e permanece seguindo aquilo que o século propõe, as questões puramente materiais. Hoje, o que se costuma usar para abafar a consciência? Só responde essa pergunta. O que se costuma hoje usar para abafar a consciência? Todo mundo faz, por que eu não posso fazer? A vida é assim mesmo. Todo homem trai, por que eu não posso trair? Como se fosse todos, né? É normal fazer isso. Não é? Se usa isso? Quando a consciência grita mais ainda, o que as pessoas fazem? Vão na farmácia e compram Lorax, que mais? Diazepam, tem uma infinidade. A gente viu até esse dia um político em frente às câmeras, pegando um comprimido tremendo, com um copo na mão, e engolindo um comprimido, muito provavelmente, de um ansiolítico. Podemos fazer isso? A consciência grita e nós entorpecemos com remédios comprados em farmácia. Podemos ou não podemos? Podemos, mas não nos convém. Tem pessoas que entorpecem a consciência de que forma? Se afundando mais ainda no vício. Então aqueles que estão numa sexolatria usam do álcool também para bloquear a consciência. Aqueles que estão se corrompendo com dinheiro público, usam alcoólicos, usam as drogas ilícitas, as lícitas, de todas as formas. Mas o objetivo é bloquear a consciência. E o tempo todo abafando, bloqueando, abafando, bloqueando. O que vai acontecer? Do ponto de vista, não precisamos nem chegar no nível moral. Do ponto de vista físico, do ponto de vista perispiritual, o que vai acontecer se nós bloquearmos o tempo todo a nossa mente? Vamos lesar o nosso perispírito, como Romildo está dizendo. E quando lesamos o perispírito, o que vai acontecer com o corpo? Também se lesa. Não é à toa que hoje em dia está aumentando muito a incidência de doenças como o mal de Alzheimer, em que a pessoa degenera o próprio cérebro e se torna fisicamente um vegetal, mas espiritualmente extremamente conflituado. As doenças como depressão, ansiedade generalizada têm aumentado cada vez mais. Tudo isso é resultado do bloqueio da nossa própria consciência. Nós podemos, mas não nos convém, porque sempre vai gerar consequências muito graves esse processo de bloquear a consciência. Pode falar, Lacordaire. Todas essas oportunidades foram chamamentos para ele. E chamamentos muito veementes. Desde a primeira a palestra que Estevão faz, ele fica admirado e ele bloqueia a consciência naquele momento. Então ele bloqueou tanto na fase em que ele foi chamado, quanto bloqueou quando estava perseguindo os cristãos.
Então não foi de uma hora para outra que isso mudou. Então com todos nós acontece isso. Todas as vezes que nós estivermos saindo fora das leis de Deus, a consciência nos alerta. Por quê? Por que que nos alerta? Nós acabamos de ver por quê. Por que que quando nós saímos fora, minimamente que seja da lei de Deus, a consciência nos alerta? E a maioria transforma esse alerta em culpa, em remorso. Por quê? Porque pisa em cima da consciência o tempo todo, até ela virar, o alerta vira, acaba virando culpa. Por quê? Porque a lei de Deus está em nossa consciência. Então, minimamente que nós saímos fora da lei, ela nos alerta. Se nós utilizássemos o alerta para retornar à lei, haveria culpa? Haveria remorso? Não. A culpa e o remorso surgem quando? Quando nós sistematicamente passamos por cima dos alertas. Se nós sistematicamente passarmos por cima dos alertas, é claro que chega o momento que o remorso vai falar alto em nós. Vejamos em Hebreus, capítulo 12, versículo 1, Paulo diz: portanto, também nós, visto que temos a rodear-nos tão grande nuvem de testemunhas, desembaraçando-nos de todo o peso e do pecado que tenazmente nos assedia, corramos com perseverança a carreira que nos está proposta. O que Paulo está querendo dizer aqui em Hebreus 12, 1? Vamos ver por partes. Primeiro, o que é essa nuvem de testemunhas? As próprias leis de Deus que estão escritas na consciência. Não é a testemunha dos nossos. Se não tiver ninguém vendo, nem o espírito desencarnado estiver próximo de nós, a própria pessoa está sabendo o que está fazendo. Então não haverá sempre uma testemunha? Então sempre haverá testemunhas. Que seja a própria pessoa. Numa das obras de André Luiz, não me lembro qual, se alguém lembrar, por favor. André Luiz fala de um benfeitor mostra para André Luiz uma pessoa extremamente conflituada. E aí eles vão analisar por causa do conflito. Ele tinha usado um carro para matar uma pessoa. E ele passou por cima dessa pessoa, ninguém havia visto. Não havia testemunha encarnada nem desencarnada. Agora, quem era a testemunha? Ele mesmo. Fica registrado no perispírito da pessoa aquele ato contrário à lei divina. Fica registrado na mente dele, na própria memória perispiritual. Então, essa testemunha, a principal testemunha não são os outros. Outras pessoas, seja encarnados ou desencarnados. A principal testemunha somos nós mesmos. A lei de Deus dentro de nós é uma nuvem de testemunhas. E aí ele diz: desembaraçando-nos de todo o peso e do pecado que tenazmente nos assedia. Que peso e que pecado é esse? Os conflitos, né? Que nos assedia. Assedia de que forma? É o pecado que vem de fora? São os processos internos que nós trazemos que nos assedia, que nos leva a nos conformar com o século, como nós já vimos. Sim? Numa linguagem psicológica transpessoal, esse desembaraço de todo o peso e do pecado, dentro de uma linguagem moderna, seria todo o trabalho de desidentificação das nossas emoções negativas, dos nossos pensamentos negativos, nos identificando com as virtudes essenciais que todos nós somos convidados a desenvolver, com os pensamentos nobres que todos nós somos convidados a desenvolver. Então, Então, tudo isso é a proposta que todos nós
trazemos, que a questão 115 se reporta, como nós já falamos. Então, essa carreira que nos está proposta. Qual é a carreira? Evoluir até a felicidade para nos aproximar de Deus, conforme nos orienta a questão 115 do Livro dos Espíritos. Então, quando nós fazemos esse exercício, porque nós estamos repetindo desde o nosso primeiro módulo, não nos é exigido a perfeição. Nós somos convidados ao aperfeiçoamento, que é uma diferença muito grande. Criaturas simples e ignorantes não vão evoluir por decreto, por autodecreto, mas vão evoluir gradativamente pelo esforço. Por isso que ele diz, tenazmente nos assedia, corramos com perseverança. Se algo tenaz que nos assedia, só a perseverança, o esforço continuado, paciente e perseverante vai nos libertar de algo tenaz, de algo que é muito grudento, é muito, né, nos fala alto dentro de nós. Então, a carreira que nos é proposta é do próprio aperfeiçoamento. Então, a partir do momento que nós tomamos consciência das necessidades que nós temos e vamos em busca desse processo de nos desembaraçar de tudo aquilo que nos perturba, nós assumimos o compromisso perante a consciência. Agora vejamos a consciência desperta. Paulo faz uma análise muito interessante acerca da consciência desperta, a diferença daqueles que estão em consciência de sono para aqueles que estão em consciência desperta. Vejamos aqui. Nós vamos estudar a primeira epístola aos Tessalonicenses, capítulo 4, versículo 13 em diante. Não queremos, porém, irmãos, que sejais ignorantes com respeito aos que dormem, para que não vos entristecerdes como os demais, que não têm esperança. O que Paulo está dizendo aqui? Essa passagem é uma passagem muito interessante, que foi vista ao pé da letra, que ainda é vista ao pé da letra pelos nossos irmãos evangélicos, principalmente, gerando profundas perturbações para muitos desses irmãos que têm uma convicção muito literal desses versículos aqui da primeira epístola aos Tessalonicenses. Quem são os que dormem? Aqueles, numa linguagem moderna, aqueles que estão em consciência de sono, aqueles que estão conformados com o século, são os que dormem. Ainda não despertaram para os valores significativos da vida, para os valores ligados à boa, agradável e perfeita vontade de Deus, como nós vimos agora há pouco. Então, os que dormem são aqueles que estão dentro dessa categoria de conformidade com o século. Vamos refletindo no raciocínio que Paulo faz. Nós estamos misturando as epístolas porque é para fazer um raciocínio em bloco numa direção. Continuemos aqui. No versículo 14 ele diz: pois se cremos que Jesus morreu e ressuscitou, assim também Deus, mediante Jesus, trará em sua companhia os que dormem. E aí? Deu nó na cabeça? Se os que dormem, no versículo anterior ele diz que os que dormem não têm esperança, aqui ele fala que Jesus trará em sua companhia os que dormem. Esse versículo que foi interpretado de forma literal. Os que dormem para os nossos irmãos evangélicos e algumas denominações evangélicas são aqueles que desencarnaram. E eles ficam dormindo até o momento que Jesus vem na segunda vinda e que vai trazer tanto os que dormem quanto os que estão vivos.
Vamos continuar para a gente entender melhor. Então, aqui ele vem falando que Jesus vai trazer os que dormem. Vamos para frente para entender bem o significado desse versículo. Aí no 15 ele diz: ora, ainda vos declaramos por palavra do Senhor isto, nós os vivos, os que ficarmos até a vinda do Senhor, de modo algum precederemos os que dormem. E aí? Se os que dormem são aqueles que estão em consciência de sono, os vivos são quem? Que estão com a consciência desperta. Foi interpretado com aqueles que estão no corpo, como sendo aqueles que estão no corpo. E os que dormem, os mortos. Dentro de uma visão espírita profunda, como que é? Os vivos são aqueles que já despertaram a própria consciência. Os mortos são os que dormem, são aqueles que ainda não despertaram a própria consciência. Mas aqui ele fala: de modo algum precederemos o

viesse com anjo trocando trombeta, e aí os mortos vão ressuscitar dos túmulos, vão voltar a ter os mesmos corpos que tinham e vão todos junto com Jesus. Isso se forem daquela religião X, né? Vão junto com Jesus para os céus. E aí, é isso que Jesus, que Paulo está dizendo? É, tem uma passagem do Evangelho de Jesus, no capítulo 24, do Evangelho de Mateus, que exatamente é o que Paulo está fazendo a referência. Tem um versículo lá que fala que Jesus viria com os anjos tocando trombetas, que é o que o Afro está dizendo, que é o advento do Espiritismo. Quando toda a verdade seria trombeteada utilizando os médios. E a segunda vinda de Jesus é através do Espírito de Verdade. Ele vem em espírito e não encarnado como os nossos irmãos ainda pensam que ele virá. Ou dessa forma toda fantástica, dessa forma com anjos e sobre as nuvens. Então Paulo aqui nesse versículo está fazendo referência a esse versículo do Evangelho de Mateus, do capítulo 24. Mas aqui ele está falando da consciência desperta e da consciência de sono. Onde está isso? A trombeta de Deus, ela toca onde? Na consciência, né? Não é onde está escrita a lei de Deus? Essa questão, a questão 621, está toda aqui. E os mortos em Cristo, o que são esses mortos em Cristo? São os que dormem, não é? São os que dormem, são aqueles que ainda não despertaram para os valores cristãos. Então, por isso dormem, estão mortos em Cristo. E por que que eles ressuscitarão primeiro? Os que estão despertos precisam de ressuscitar? Se está vivo, o que está vivo? Precisa ressuscitar? Deu para entender a metáfora que Paulo está usando? Quem é que precisa despertar? Os que estão mortos, os que dormem ou os vivos? Os que dormem. Então, os que estão vivos não ressuscitarão, porque eles já estão vivendo a proposta de Jesus em si mesmo, a proposta do Cristo em si mesmo. Porque já estão com a consciência desperta. Então, os que estão mortos em Cristo ressuscitarão primeiro, porque eles necessitarão de ressuscitar. Para quê? Os brandos e os pacíficos herdarão a terra. Bem-aventurados os brandos e pacíficos, porque herdarão a terra. Para que serve essa ressurreição? Para permanecer no planeta Terra. Se não ressuscitar, para onde vão? Para os planetas inferiores à Terra. Esse versículo que está intimamente ligado ao capítulo 24 inteiro do Evangelho de Mateus. Quem não se lembra, no curso Modelos de Liderança, Trabalho e Autotransformação, nós trabalhamos esse capítulo inteiro do Evangelho de Mateus, no módulo 1B desse curso. Está à disposição em DVD. Ficou claro, gente? Agora? Então, há uma necessidade para todos despertarmos. Os que já despertaram, ótimo. Vão continuar na trajetória evolutiva, os que estão vivos. Os que não estão vivos, estão mortos em Cristo, estão dormindo, necessitarão despertar, ressuscitarão. Se não ressuscitar, o exílio vai acontecer. A questão 1019 do Livro dos Espíritos aborda essa questão. Preceder os que dormem no gozo de uma vida puramente espiritual, enquanto que os que dormem ainda estão em sofrimento. Os benfeitores, eles param de agir? Não, jamais, né? Então, dentro do ponto de vista coletivo, podemos ver assim, sim. Agora, dentro do ponto de vista individual, esse preceder os que dormem é no sentido de que, enquanto na Terra houver sofrimentos, houver todo esse processo de conformação com o século, não vai haver

reino de Deus implantado no planeta. Então não há como preceder os que dormem. Ou se muda todos aqueles que não quiserem continuar empedernidos no mal, eles serão exilados, não permanecerão aqui. Os que não tiverem condições de ressuscitar. O que tem acontecido nas reuniões mediúnicas sistematicamente? Não são espíritos das sombras, às vezes que estavam nas sombras há séculos, às vezes até há milênios, e que estão sendo trazidos à reunião mediúnica, ressuscitam, entre aspas, e reencarnam como última oportunidade de evolução no planeta Terra. Estão acontecendo às centenas de milhares de casos desse tipo. A criminalidade tem aumentado, não é porque o mundo está piorando, é porque muitos desses espíritos estão sendo trazidos à encarnação para que eles despertem as próprias consciências. É um convite que Deus faz, o último convite no nosso planeta. Se não aceitarem o convite agora, irão para outros planetas. Então é nesse sentido que é essa passagem aqui, que os nossos irmãos evangélicos estão esperando um acontecimento retumbante para todos aqueles que estão nas sepulturas, voltem no corpo que tinham. Porque eles interpretam literalmente, infelizmente, interpretam literalmente essa passagem, em vez de interpretar em espírito e verdade, como o próprio Cristo nos ensinou. O conceito de despertar da consciência não significa que a consciência grita que ele está fazendo coisa errada. A consciência desperta é aqui, numa linguagem moderna, porque Paulo não fala disso. Ele fala de vivos, de mortos em Cristo. Numa linguagem moderna, quem tem a consciência desperta é aquele que já não se conforma com o século, conforme o versículo de Romanos que nós acabamos de estudar. Então, aquele que não se conforma já despertou para os valores espirituais, imperecíveis do ser. Não quer dizer que sejam pessoas perfeitas, que não erram mais, não é isso. Mas pessoas que já se esforçam para se aperfeiçoar sempre. Então, esses são os vivos. Os mortos, os que dormem, são aqueles que tentam bloquear a própria consciência. E aí ela grita todas as vezes que a pessoa passa por cima dela. Todas as vezes que ela não respeita as leis de Deus que está escrita na própria consciência. Aí ela grita. Agora, o que faz a maioria? Permanece com ela bloqueada. Permanece morto. Permanece adormecido. Até que chega o momento da ressurreição. O que momento é esse? É possível o espírito ficar eternamente voltado para o mal? Não é, ainda? Então, aqueles que querem permanecer no mal, não vai ter um momento em que serão convidados a ressuscitar? Quer eles queiram, quer não queiram, como uma lei divina também, que não se foge, que é a lei de evolução. Então, essa ressurreição sempre vai acontecer. Por isso que o espírito nunca permanece eternamente no mal. Ele vai sempre, algum dia, ele vai chegar ao bem. Agora, nesses versículos, como Paulo faz uma referência ao capítulo 24 do Evangelho de Mateus, ele tem mais a ver com a mudança planetária que nós estamos vivendo. Então, aqueles que não conseguirem despertar na Terra serão exilados. Mas todos estão sendo convidados a despertar. Então, todos são convidados. Na nossa reunião mediúnica que temos aqui na Federação, a gente vê toda semana um espírito sendo convidado a despertar. Se ele vai despertar ou não, depende dele. Se não despertar, ele não terá direito de atrapalhar a evolução dos demais. Por isso que Jesus diz: bem-aventurados os brandos e pacíficos, porque herdarão a terra. No 17 ele diz: depois nós os vivos, os que ficarmos, aqui fica mais claro ainda, seremos arrebatados juntamente com eles, entre nuvens, para o encontro do Senhor nos ares, e assim estaremos para sempre com o Senhor.
Então a maioria dos nossos irmãos de outras crenças, eles pensam que vai ver tudo isso de forma material. Jesus vem e vai todo mundo se arrebatar, todo mundo que é daquela religião X vai ser arrebatado com Jesus para os céus, né? Qual é o significado espiritual disso? É praticamente uma conclusão desse pensamento que nós estamos tendo. Nós, os vivos, os que ficarmos, ficarmos onde? Ficarmos na Terra, no planeta renovado. Seremos arrebatados juntamente com eles, entre nuvens, para o encontro do Senhor nos ares. E assim estaremos para sempre com o Senhor. Não é a implantação do reino de Deus na Terra, como disse Jesus? Agora, o encontro do Senhor, os vivos com os que dormem, juntamente com os ressuscitados. Os que dormem vão encontrar Jesus onde? Em outro planeta. Em outro planeta que está iniciando a sua trajetória de provas e expiações. Porque, como disse Jesus, nenhuma das ovelhas que meu Pai me confiou se perderá, não é? O que ele nos ensina. Então, um dia, todos, mesmo aqueles que foram exilados, irão encontrar Jesus. Agora, aqueles que estão vivos e aqueles que ressuscitarem, que despertarem a própria consciência a partir desse convite divino, vão encontrar o Senhor nos ares. Significa o quê? No próprio planeta, na vida como um todo, né? E assim estaremos para sempre com o Senhor. O reino de Deus implantado na Terra, para sempre. Ficou claro? É isso ou estou viajando na maionese? Mas a Terra como um todo, porque aqui nós estamos vendo tanto individual quanto coletivamente. Na Terra como um todo, todo o processo irá acontecer. E aí ele diz no 18, consolai-vos, pois, uns aos outros com estas palavras. Não são extremamente consoladoras? E um convite ao despertar para a consciência? Os que não despertaram ainda, são convidados a despertar. E os que despertaram, são convidados a ajudar os que não despertaram a despertar. Não é esse o compromisso da doutrina espírita? Não é esse o compromisso do movimento espírita de auxiliar, nos auxiliar no nosso despertar, para que por nossa vez auxiliemos outras pessoas a despertarem. Então, consolai-vos, pois, uns aos outros com essas palavras. Que ele colocou a esperança, todo o processo de transformação. Quanto mais conscientes, mais esperançados para o futuro nós poderemos estar. Na primeira aos Tessalonicenses, no capítulo 5, versículo 1, ele diz: irmãos, relativamente aos tempos e às épocas, não há necessidade de que eu vos escreva. Então aqui ele está falando, né, dos tempos e das épocas. De quê? Vamos ver nos próximos versículos. Pois vós mesmos estáis inteirados com precisão de que o dia do Senhor vem como ladrão de noite. Então ele usa uma metáfora. Que dia do Senhor é esse? Tem duas conotações aqui. No nível individual é o dia da nossa desencarnação. E no nível coletivo, o que é esse dia do Senhor? Esse período de transição que deve durar pelo menos os 200 anos, que começou em 1857, no advento do dia da vinda do Senhor, como Espírito de Verdade, 1857, que deve durar em torno de 200 anos ou um pouco mais. Vem como ladrão de noite. Ladrão avisa? Então o ladrão é cauteloso, ele é silencioso, ele não avisa. O dia da nossa desencarnação, alguém sabe? Então, a nossa consciência é para a gente despertar um pouco antes de morrer. Olha, que eu tiver já meio moribundo, aí eu me arrependo, dou metade dos meus bens para os pobres e pronto. É assim que funciona? Pago uma missa e pronto. Deixo
dízimo, né? Como o ladrão vem silenciosamente, né? Então, qualquer um de nós, a qualquer momento, podemos estar no dia do Senhor. E que Senhor é esse, hein, gente? Ele pôs dia do Senhor com S maiúsculo, ele não está falando dia de Jesus, não. Que Senhor é esse? Deus, que está presente onde? Na nossa consciência. Então, o dia do Senhor é o dia que nós prestamos conta para a nossa própria consciência. Não, o ladrão de noite, não, você está separando o termo, né? Noite com ladrão. Ladrão de noite é o que vem silenciosamente, sem mandar aviso. O que vem sem mandar aviso? A morte. A desencarnação não manda aviso. Olha, hoje você vai desencarnar. Pouquíssimas pessoas que conseguem fazer a previsão da data do desencarne, da desencarnação. No 3 ele diz: quando andarem dizendo paz e segurança, eis que lhe sobreviverá a repentina destruição, como vem as dores do parto, a que está para dar à luz, e de nenhum modo escaparão. É outro que não manda aviso também, né? A dor do parto manda aviso? Parto normal, não é parto de cesariana que marca a hora, a hora e faz tudo artificialmente. Rasga a barriga da mulher e tira o filho. Parto normal, manda aviso? Não. E normalmente vem à noite, não é? A maioria dos partos só ocorre à noite. Então, novamente, o mesmo símbolo, o parto e o ladrão, que vem de uma forma sorrateira, sem mandar aviso. No 4 ele diz: mas vós, irmãos, não estáis em trevas, para que esse dia, como ladrão, vos apanhe de surpresa. Aí que entra a conotação que você falou. Esse item, esse versículo 4 é muito importante. Olha aqui: mas vós, irmãos, não estáis em trevas, para que esse dia, com D maiúsculo, como ladrão, vos apanhe de surpresa. Naqueles que estão vivos, a morte vai apanhar de surpresa? Os que estão com a consciência desperta? Necessitam temer a morte, o dia da desencarnação? Não. Então, não haverá nenhuma surpresa. A consciência continuará tranquila, como ela estava no mundo físico, ela permanecerá no mundo espiritual, tranquila. Agora, aqueles que estão em trevas, na consciência de sono, dormindo, mortos em Cristo, nesse dia, o que vai acontecer? É o dia do desespero, da angústia, da perturbação. No livro Painéis da Obsessão, tem um capítulo que fala da desencarnação. Recomendo que todos leiamos esse livro, esse capítulo. Da desencarnação de um fazendeiro extremamente sanguinário, extremamente cruel, com todos os funcionários dele, inclusive com a esposa e os filhos. Extremamente cruel que era esse senhor. E ele desencarna tuberculoso no hospital. Segundo Filomeno diz, ele desencarna cercado de tudo que o dinheiro podia comprar, mas sem paz de consciência. E o quadro que o Filomeno coloca é terrível. Espíritos inimigos dele se aproximam com espíritos tomados de licantropia, como forma de lobos. E antes dele terminar o processo desencarnatório, aqueles vampirizadores já estavam chafurdando nas vísceras dele, tanto do corpo físico quanto do perispírito. E eles o arrastaram, mesmo que o benfeitor, o médico espiritual desse hospital, estava ali socorrendo, havia uma freira orando por ele, que era um hospital religioso, toda uma ajuda, mas ele próprio não tinha como se ajudar.
porque a consciência estava totalmente voltada para o mal. Todo o processo estava voltado para o mal e a consciência, claro, ela mostra aquilo que a pessoa é. Então, eu não me lembro o número do capítulo, mas é o capítulo que fala da desencarnação de um fazendeiro que estava internado nesse sanatório de tuberculose, que todo o livro Painéis da Obsessão trata desse assunto. Então, a pessoa é pega de surpresa, no sentido de que, se ela passou a vida inteira em consciência de sono, morto em Cristo, no momento da desencarnação, mesmo que ela pague para o outro orar por ele, por ela, não vai acontecer uma mudança real. No versículo 5 ele diz: porquanto vós todos sois filhos da luz e filhos do dia, nós não somos da noite nem das trevas. Aqui ele usa noite e treva como sendo a consciência de sono, os que dormem. Nós somos filhos da luz e filhos do dia. Nós somos lucigênitos, como diz Joana de Ângeles. Assim, pois, não durmamos como os demais. Pelo contrário, vigiemos e sejamos sóbrios. Aqui ele fala muito claro, né? Então, os que dormem não são aqueles que desencarnaram e estão lá dormindo o sono eterno. Recentemente, nós atendemos uma irmã que era de uma dessas religiões evangélicas. Nós não estamos falando nada contra os evangélicos, mas com relação a uma análise dessa visão ao pé da letra de versículos da Bíblia, principalmente das epístolas de Paulo, que eram muito metafóricas, e a pessoa analisa ao pé da letra e pregam isso de uma forma veemente. Então essa senhora, ela desencarnou e ela ficava dormindo, até que alguém despertou, foi um benfeitor espiritual e trouxe para a nossa reunião mediúnica. E ela, muito brava, com raiva do doutrinador, porque ela foi acordada. No livro Os Mensageiros, de André Luiz, tem um capítulo exatamente com esse título: Os que Dormem. Todo mundo lembra do... Os que dormem, eles são acolhidos, porque acreditam que ficam dormindo. Eles são acolhidos, colocados na câmara de retificação, lá nas colônias, no caso, ele está citando o caso de Nosso Lar, e fica ali, às vezes, tendo pesadelos terríveis, em espírito, dormindo, mas porque acreditam que só quando Jesus retornar, não se sabe quando, que eles vão despertar, porque vem esses versículos que nós acabamos de estudar ao pé da letra. Então aqui Paulo coloca muito claro: os que dormem são aqueles que estão mortos em Cristo, estão em consciência de sono, estão voltados para o século. Não é morto do ponto de vista biológico, é morto do ponto de vista espiritual. Então, se nós vigiarmos, não significa parar de dormir. Então vamos parar de dormir, porque aí vai ficar tudo tranquilo, né? Se nós formos interpretar o pé da letra, vamos parar de dormir, né? Ninguém dorme mais e vamos virar um zumbi. Não é o pé da letra também. Vigiar é manter a consciência desperta, é manter a vigilância de propósitos, de sentimentos e pensamentos. Na verdade, o que o Afro diz é interessante, porque tudo que Paulo colocava nas epístolas tinha como referência as falas de Jesus. Por quê? Porque ele era inspirado por Estevão sob o comando de Jesus. Na verdade, Estevão era médium de Jesus diretamente e intuía Paulo para colocar as epístolas de conformidade com os ensinamentos de Jesus. Então, essa passagem que o Afro lembra, um pouco antes da desencarnação de Jesus na cruz, ele vai juntamente com Pedro, João e Tiago, irmão de João, não Tiago, filho de Alfeu, o filho de Zebedeu, né? Porque tinha dois Tiagos. Então, Tiago, irmão de João, vão para o Getsemane e lá Jesus se coloca em oração e pede que eles vigiem. E ele volta e encontra os três dormindo. Ninguém vigiou. E aí Jesus
faz uma exclamação, né, que eles não puderam vigiar nem uma hora junto com ele. Então, ele repete: vigia e ora, porque não sabeis quando será o tempo. Então, todas essas passagens que nós acabamos de estudar têm relação com o Evangelho de Jesus, com o capítulo 24 do Evangelho de Mateus, com essa passagem do que os discípulos mais próximos de Jesus, que eram esses três, entraram em adormecimento. No item, no 7:5-7, ele diz: ora, os que dormem, dormem de noite, e os que se embriagam, é de noite que se embriagam. Então, aqui anteriormente ele fala da vigilância e da sobriedade. Os que dormem e os que se embriagam estão envolvidos em toda a corrupção do mundo, em toda a embriaguez que o cultivo dos sentidos puramente materiais geram. Essa embriaguez não é só de álcool, é de tudo que o poder, as quatro legítimas verdades que nós trabalhamos no seminário Obsessão e Movimento Espírita, gera essa embriaguez dos sentidos, gera esse adormecimento da criatura. O Romildo fala: mesmo que se nós estivermos acordados, nós podemos voltar a dormir. Claro, se a pessoa não usar da vigilância constante, porque o estado da consciência desperta é um ponto que começa e para, ou começa e continua indefinidamente? Continua indefinidamente. Então, se a pessoa despertou a consciência em determinado momento, tem volta? Não tem volta. Então, a sua fala remete a um que tipo de despertar? Um despertar da pseudoconsciência, que no movimento espírita há muito. É muito comum, fulano era aquela exemplo de pessoa, de repente descamba para um outro lado completamente diferente. O que significa isso? Que ele estava no movimento de pseudoconsciência, no movimento de repressão de sentimentos, repressão de processos, que chegou no momento que parou de reprimir e deu vazão. Não significa que retroagiu, significa que apenas colocou para fora aquilo que sempre foi, e que não havia mudança real. Porque existe o despertar da consciência, existe o pseudo-despertar. O pseudo-despertar é a consciência de fora. Não, eu sou espírita, então não posso agir assim. É assim que nós aprendemos, é assim que Paulo ensina, é assim que as obras básicas ensinam. É assim que é o despertar da consciência, eu não posso agir assim. É assim? Não. Isso é de consciência desperta? Isso é uma pseudoconsciência. A consciência desperta é: eu posso agir assim. Me convém agir assim? Não. Então, como me convém agir? Aí a pessoa conscientemente age de conformidade, ela consciencialmente refletiu. Então é fruto de um processo de dentro para fora. Enquanto que essa pseudoconsciência é de fora para dentro. Não, eu fico me contendo aqui porque não posso isso, não posso aquilo. Quem que disse que nós não podemos? Nem Jesus disse, nem Paulo de Tarso disse, nem Kardec disse, ninguém disse que nós não podemos. Agora, que nós devemos uma série de coisas, está aqui muito claro. Está aqui nas epístolas, está no Evangelho de Jesus, está nas obras básicas. Aquilo que a gente pode e deve, e aquilo que a gente pode e não deve. Consciência desperta é você ter consciência do que está fazendo. Eu posso e não devo, então eu me abstenho. Eu posso e devo, então eu realizo. Fora disso, é a pseudoconsciência. No item 8 do capítulo 5, ele diz: nós, porém, que somos do dia, sejamos sóbrios, revestindo-nos da couraça da fé,
e do amor, e tomando como capacete a esperança da salvação. E aí, o que, que ele está dizendo? O que é o capacete? A esperança da salvação. O que tem isso a ver com o que nós já estudamos no dois módulos atrás, fora da, que nós trabalhamos a questão da caridade, que Kardec fala do fora da caridade, não a salvação. Primeiro ele diz, né, nós que somos do dia. Então ele está dizendo que os cristãos, a quem ele estava dedicando essas epístolas, que eram os tessalonicenses, são do dia, estão com a consciência desperta, estão vivos em Cristo. E não mortos em Cristo, como ele disse anteriormente. Sejamos sóbrios, mantenhamos a vigilância para permanecer sóbrio, revestindo-nos da couraça da fé e do amor. Então a couraça, a fé, né, o amor, para, nesse esforço de transformação, tomemos o capacete, como capacete a esperança da salvação. A salvação qual é? Que processo é esse? Paulo já diz aqui. Que processo é esse de salvação? Os nossos irmãos evangélicos também, e os católicos, dizem que basta acreditar em Jesus, baseado nas próprias epístolas de Paulo, que a pessoa já está salva, né? Como uma graça. Ele está dizendo exatamente o contrário aqui. A salvação é uma construção que se dá dentro de nós, no processo de iluminação, no processo de viver em Cristo, para chegar naquele ponto, como ele diz, não sou eu quem vive, mas o Cristo que vive em mim, até chegar nesse momento, nesse ponto. Então, isso que é o capacete, tomar como capacete a esperança da salvação. Para que é que nós vamos viver não de conformidade com o século? Para que desenvolvamos a nossa salvação, que é a nossa auto-iluminação. Enquanto que o século nos chama para o materialismo, para o sensualismo, nós vamos em busca do espiritualismo, da espiritualidade, daquilo que o espiritismo nos orienta, que é buscar a nossa salvação como um desenvolvimento das virtudes essenciais do ser, que a caridade é a maior virtude. No 9 ele diz, porque Deus não nos destinou para a ira, mas para alcançar a salvação mediante nosso Senhor Jesus Cristo. Mediante o que de Jesus? Acreditar nele? Ou utilizá-lo como modelo e guia? Utilizá-lo como modelo e guia, como nos diz a questão 625. Então, alcançar a salvação mediante nosso Jesus. Esse versículo também é entendido ao pé da letra de uma forma simplista. Basta acreditar em Jesus, pronto, estamos salvos. A salvação mediante nosso Senhor Jesus Cristo é trazer o amor que Jesus representa para os nossos corações, desenvolvendo essa salvação gradativamente. No 10 ele diz, que morreu por nós, para que, quer vigiemos, quer durmamos, vivamos em união com ele. O que ele está querendo dizer aqui? Não é o que Jesus disse? Eu vim para que todos tenham vida e vida em abundância. Nenhuma das ovelhas que meu pai me confiou se perderá. Então todos somos convidados a viver em união com ele, com Jesus, com Cristo. Quer vigiemos, se estamos vigiando, estamos com a consciência desperta. Então temos plena consciência de viver com Jesus. Se estamos dormindo, todo o tempo Jesus está nos convidando a despertar. O tempo todo, não é verdade? O tempo todo somos convidados a despertar. Quer estejamos encarnados ou desencarnados, nós somos convidados para viver em união com ele. Então, o convite é geral, para que nós possamos herdar a terra que o Senhor nos destinou. Consolai-vos, pois,
uns aos outros, edificai-vos reciprocamente, como também estás fazendo. Ele diz no versículo 5, 11. O mesmo objetivo daquele outro versículo. Então nós vamos nos consolar uns aos outros, edificar, ensinar, orientar. Aqueles que já estão vigiando, estão vivos em Cristo, auxiliando os que estão dormindo, os que estão mortos, a fazer o mesmo. Na primeira epístola aos Coríntios, ele diz, no capítulo 10, versículo 12, aquele, pois, que pensa estar em pé, veja que não caia. Que símbolo que ele está usando? Pensa estar em pé, veja que não caia. Aí tem a ver com o que o Romildo falou. Quem é que pensa que está em pé? É o símbolo da pseudoconsciência. Veja que não caia. Que se ele estiver de pé com firmeza, vai cair? Não. Agora, quem pensa que está de pé? De repente já está caído. Então, veja que não caia, sustente-se para que não apenas pense que está de pé, mas que esteja de pé de verdade, vigilante, desperto em Cristo. No 10, 13, não vos sobreveio tentação que não fosse humana, mas Deus é fiel e não permitirá que sejais tentados além das vossas forças. Pelo contrário, juntamente com a tentação, vos proverá livramento, de sorte que a possais suportar. E aí, o que ele está dizendo? Tudo o que acontecer na nossa vida vai ser de conformidade com a nossa capacidade de superação. É o que os benfeitores espirituais nos dizem, não é? Muitas vezes, quando a pessoa está desencarnada e ela vê a vida de uma forma diferente do encarnado, a pessoa promete mundos e fundos. E os benfeitores espirituais mais vigilantes e sabendo o que nós podemos e que nós não podemos realizar, eles falam, não, isso você pode, isso aqui você não pode ainda. E nos tiram muitas das nossas escolhas que fazemos antes de encarnar. Não é isso que as obras de André Luiz falam, as obras de Filomeno, né, as obras complementares têm falado para nós? Exatamente porque Deus é fiel e não permitirá que sejamos tentados além das nossas forças. Então nós só vamos passar por situações que somos capazes de passar. Então aqueles que falam que é muita tentação o que estão passando, estão corretos? É muito maior do que as forças? Não estão corretos, porque senão não estaria naquela posição. Nem recebe nem além, nem a quem, mas aquilo que é necessário. No 10:28, porém, se alguém vos disser, isto é coisa sacrificada a ídolo, não comais por causa daquele que vos advertiu e por causa da consciência. E no 29, ele diz, consciência digo, não a tua propriamente, mas a do outro. Pois por que há de ser julgada a minha liberdade pela consciência alheia? Ele está querendo dizer aqui, nesses dois versículos, o processo de despertar da consciência é individual, individualizado. Ninguém desperta pelo outro. Aqui ele está falando de alimentos que foram sacrificados, mas ele está falando, na verdade, do processo de autoconsciência. Esse despertar é individual. Nós podemos até auxiliar o outro, como ele disse, orientando, esclarecendo, mas o despertar é individual, não é pela consciência do outro. Não tem como o outro agir por nós, nem nós pelos outros. Agora vejamos a prestação de contas perante a própria consciência. Em Gálatas, capítulo 6, versículo 6, ele diz,
Mas aquele que está sendo instruído na palavra, faça participante de todas as coisas boas aquele que o instrui. O que ele está querendo dizer? Quando nós estudamos as epístolas, aquele que está sendo instruído na palavra. Então, quando nós estudamos o Evangelho, estudamos o Livro dos Espíritos, o Evangelho segundo o Espiritismo, nós não estamos sendo instruídos na palavra? No conteúdo, na verdade? Faça participante de todas as coisas boas aquele que o instrui. Né? Então, possamos nos instruir. Né? Instruir é saber, né? Saber com o cérebro, para poder sentir no coração e fazer esforços para vivenciar. Né? É isso que ele está querendo dizer nesse versículo. No 7 ele diz: não vos enganeis, de Deus não se zomba, pois aquilo que o homem semear, isso também ceifará. Por que que de Deus não se zomba? E onde estão as leis divinas? Na consciência. Então nós não zombamos da nossa consciência, não é possível. Então tudo aquilo que o homem semear, isso também ceifará. Tudo, mesmo que não haja testemunhas fora de nós. A testemunha vendo em nós, nós somos a testemunha. Tudo que nós semearmos. Então, com a pessoa que engana, por exemplo, que fala uma palavra e vive outra, ou melhor dizendo, não faz esforços para viver, porque vivenciar, nenhum de nós vivencia plenamente o Evangelho, porque se vivenciássemos, já seríamos espíritos puros. Agora, o que a nossa consciência vai nos pedir, até em relação àquele versículo anterior? É a perfeição ou o aperfeiçoamento constante? O aperfeiçoamento constante. Então, se nós conhecemos a verdade e fazemos esforços de autotransformação, a nossa consciência sempre irá permanecer tranquila. Porque nós estaremos semeando e colhendo, colhemos aquilo que semeamos. Agora, quando nós agirmos de uma forma hipócrita, falando uma coisa, instruindo até os outros, mas não acreditando naquilo que falamos e vivermos deliberadamente outra coisa, o que acontecerá? Não é possível ludibriar a consciência. Então, de Deus não se zomba, não se zomba da própria consciência. Então, aquela pessoa hipócrita, por que Jesus, ele falava muito dos hipócritas? Ele era muito enérgico com os hipócritas, extremamente amorável com as pessoas chamadas de má vida, as pessoas pecadoras. Ele era extremamente amável com as prostitutas, com os publicanos. Ele era muito amável. Né? Então, todo mundo ouviu o que o Afro disse, é exatamente isso. O hipócrita, ele se afasta, ele tenta zombar da própria consciência. Faz exatamente o que ele está dizendo aqui. Zombando da lei de Deus dentro de si. Tenta, né? Mas não é possível. Enquanto que aquele que está, entre aspas, no erro, no pecado, está na má vida, Jesus era muito amável. Por quê? Aquela pessoa estava necessitando apenas de um acolhimento para que ela pudesse mudar. Enquanto que o hipócrita não, ele precisava, no primeiro momento, uma energia maior, até para ver que ele estava distanciado muito mais da verdade do que o próprio pecador que ele vivia julgando e condenando. Os fariseus, por exemplo, eles viviam julgando e condenando as prostitutas, os publicanos, e eles eram o suprassumo da perfeição. E Jesus dizia na lata: raça de víboras, até quando vos suportareis? Hipócrita, túmulos caiados por fora, cheio de podridão por dentro. No 6:8 ele diz: porque o que semeia para a sua própria carne, da carne colherá corrupção,
mas o que semeia para o Espírito, do Espírito colherá vida eterna. Então o processo de autoconsciência é exatamente isso, colher a vida eterna, colher essa harmonia interior perante a própria lei de Deus dentro de nós, enquanto que aquele que semeia para a própria carne colherá corrupção, né? Voltará para o mundo espiritual mendigo de luz. No 6:9, e não nos cansemos de fazer o bem, porque a seu tempo ceifaremos, se não desfalecermos. Então, o tempo todo buscando o bem, buscando a harmonia perante a nossa própria consciência. E no 6:10, por isso, enquanto tivermos oportunidade, façamos o bem a todos, mas principalmente aos da família da fé. O que Paulo está ensinando aqui? O egotismo? O que é a família da fé? Os que comungam dos mesmos objetivos, né? E por que que ele faz uma alusão disso, a isso? Jesus não pediu para nós amarmos uns aos outros, independente de qualquer... Por que que ele está falando? Bem a todos, mas principalmente aos da família da fé. Se nós buscarmos aqueles que já têm uma propensão a despertar, os nossos esforços não vão ser mais eficientes e eficazes, né? Então, essa família da fé são aqueles que estão mais propensos. Se nós sairmos para despertar a força, quem não quer despertar, vai funcionar? Tem gente que tem essa ilusão. Não, eu vou sair para os bares, para pelas boates, por um lugar de corrupção, porque eu tenho como compromisso fazer despertar essas pessoas. É isso? Funciona? Os que estão plenamente dormindo vão despertar? Aí a gente cutuca ele o tempo todo até ele despertar. Assim que é para ser? Não. Então aqueles que estão já propensos na família da fé, não vai ser eficiente e eficaz o nosso processo, né? Muito mais eficiente e eficaz. Então é exatamente isso que Paulo está falando. Que nós façamos o bem a todos. Não, ninguém vai fechar as portas como Jesus não fazia. Ele fazia, ele se aproximava dessas pessoas. Agora, aqueles que já estão voluntariamente buscando isso, nós vamos agir com mais eficiência e eficácia. Agora, só para concluir, vamos só ler um trecho do livro Paulo Estevam, que é praticamente uma exemplificação de tudo aquilo que Paulo disse nesses versículos que nós estudamos aqui nas epístolas. Os testemunhos de Paulo em busca da autoconsciência. É uma das passagens mais lindas do livro Paulo Estevam. Vamos lê-la toda, depois a gente faz breves comentários. Está registrado no Paulo Estevam, na páginas 533 a 538. O tecelão de Tarso, apoiado ao braço de Lucas, aqui, só para situar, é uma passagem que Paulo foi preso. Ele seria crucificado como Jesus e ele apela a César. E ele precisava ser julgado em Roma por ter apelado a César. Porque ele diz a Lucas, Lucas inclusive... Achou perfeitamente normal Paulo ser crucificado. E Paulo dá uma lição a Lucas muito grande que Emmanuel registra no Paulo Estevam, um pouco antes dessa passagem aqui, dizendo que Paulo jamais ele aceitaria ser crucificado, porque ele se tornaria um símbolo, alguém comparado com Jesus, e ele não se sentia digno de isso ocorrer com ele. E que seria um peso para ele enorme, e que ele apelaria para César exatamente para evitar esse tipo de suplício, para que colocaria méritos que ele não tinha, tal poder de
consciência, de autoconsciência que ele tinha, a capacidade de autoconsciência. E aí ele apela a César e algum tempo depois ele é levado para Roma. E aqui está registrado as despedidas dele quando está no porto lá em Cesareia para ir para Roma. Então o tecelão de Tarso, apoiado ao braço de Lucas, reviu placidamente a tela clara e barulhenta das ruas, afagando a esperança de uma vida mais alta, em que os homens pudessem gozar fraternidade em nome do Senhor Jesus. Seu coração mergulhava em doces reflexões e preces ardentes, quando foi surpreendido com a compacta multidão que se premia e agitava na extensa praça à beira-mar. Filas de velhos, de jovens e crianças aglomeraram-se junto dele, a poucos metros da praia. À frente, Tiago, alquebrado e velhinho, vindo de Jerusalém com grande sacrifício por trazer-lhe o ósculo fraternal. O ardente defensor da gentilidade não conseguiu dominar a emoção. Bandos de crianças atiraram-lhe flores. O filho de Alfeu, reconhecendo a nobreza daquele espírito heróico, tomou-lhe a destra e beijou-a com efusão. Ali estava com todos os cristãos de Jerusalém em condições de fazer a viagem. Ali estavam confrades de Jope, de Lida, de Antipatris, de todos os quadrantes provinciais. Essa passagem aqui é muito simbólica, muito significativa, porque Tiago teve as suas diferenças com Paulo. E um pouco antes dessa passagem, Paulo se reconciliou com Tiago, antes daquele sacrifício que ele fez na sinagoga de Jerusalém. E Tiago, reconhecendo os benefícios que Paulo trouxe para o cristianismo, segue com os cristãos de Jerusalém e da estrada de Jerusalém até Cesareia, que passava por Jope e esses lugares, para saudar Paulo um pouco antes da sua de ser levado para Roma. As crianças da gentilidade uniam-se aos pequeninos judeus, que saudavam carinhosamente o apóstolo prisioneiro. Velhos aleijados aproximavam-se respeitosos e exclamavam: "Não devereis partir." Mulheres humildes agradeciam os benefícios recebidos de suas mãos. Doentes curados comentavam a colônia de trabalho que ele sugerira e ajudara a fundar na igreja de Jerusalém e proclamavam sua gratidão em altas vozes. Os gentios convertidos ao evangelho beijavam-lhe as mãos murmurando: "Quem nos ensinará doravante a sermos filhos do Altíssimo?" Meninos amorosos apegavam-se-lhe à túnica sob os olhares de mães consternadas. Todos lhe pediam que ficasse, que não partisse, que voltasse breve para os serviços abençoados de Jesus. Subitamente, recordou a velha cena da prisão de Pedro, quando ele, Paulo, arvorado em verdugos dos discípulos do Evangelho, visitara a igreja de Jerusalém, chefiando uma expedição punitiva. Aqueles carinhos do povo lhes falavam brandamente a alma. Significavam que já não era o algoz implacável que até então não pudera compreender a misericórdia divina. Traduziam a quitação do seu débito com a alma do povo. De consciência um tanto aliviada, recordou-se de Abigail e começou a chorar. Sentia-se ali como no seio dos filhos do Calvário que o abraçavam reconhecidos. Aqueles mendigos, aqueles aleijados, aquelas criancinhas eram a sua família. Naquele inesquecível minuto de sua vida, sentia-se plenamente identificado
no ritmo da harmonia universal. Brisas suaves de mundos diferentes balsamizavam-lhe a alma, como se houvesse atingido uma região divina depois de vencer grande batalha. Pela primeira vez, alguns pequeninos chamaram-lhe pai. Inclinou-se com mais ternura para as criancinhas que o rodeavam. Interpretava todos os episódios daquela hora inovidável como uma bênção de Jesus que o ligava a todos os seres. À sua frente, o oceano em calma assemelhava-se a um caminho infinito e promissor de misteriosas e inefáveis belezas. Júlio, centurião da guarda, aproximou-se comovido e falou com brandura. Infelizmente, chegou o momento de partir. E testemunha das manifestações tributadas ao apóstolo, também ele tinha os olhos úmidos. Muitos réus se lhe haviam já deparado naquelas circunstâncias e eram todos revoltados, desesperados ou penitentes arrependidos. Aquele, porém, estava sereno e quase feliz. Júbilo indizível lhe transbordava dos olhos brilhantes. Além disso, sabia que aquele homem, dedicado ao bem de todas as criaturas, não cometera falta alguma. Por isso mesmo, conservou-se ao seu lado, como querendo compartilhar dos transportes afetuosos do povo, como a demonstrar a consideração que lhe merecia. O apóstolo dos gentios abraçou os amigos pela última vez. Todos choravam discretamente, à maneira dos sinceros discípulos de Jesus, que não pranteiam sem consolo. As mães ajoelhavam-se com os filhinhos na areia alva. Os velhos apoiando-se a rudes cajados, com imenso esforço. Todos os que abraçavam o campeão do Evangelho punham-se de joelhos, rogando ao Senhor que abençoasse o seu novo roteiro. Concluindo as despedidas, Paulo acentuava com serenidade heróica: choremos de alegria, irmãos. Não há maior glória neste mundo que a de estar o homem a caminho de Cristo Jesus. O Mestre foi ao encontro do Pai através dos martírios da cruz. Abençoemos nossa cruz de cada dia. É preciso trazermos as marcas do Senhor Jesus. Não acredito possa voltar aqui com esse alquebrado corpo de minhas lutas materiais. Espero que o Senhor me conceda o derradeiro testemunho em Roma. Entretanto, estarei convosco pelo coração. Voltarei às nossas igrejas em espírito. Cooperarei no vosso esforço nos dias mais amargos. A morte não nos separará, tal como não separou o Senhor da comunidade dos discípulos. Nunca estaremos distantes uns dos outros, e por isso mesmo prometeu Jesus que estaria ao nosso lado até o fim dos séculos. Júlio ouviu a exortação comovidamente. Lucas e Aristarco soluçavam baixinho. A seguir, o apóstolo tomou o braço do médico amigo e, seguido de perto pelo centurião, caminhou resoluto e sereno em demanda do barco. Centenas de pessoas acompanharam as manobras de largada em santificado recolhimento regado de lágrimas e preces. Enquanto o navio se afastava lento, Paulo e os companheiros contemplavam Cesareia de olhos umedecidos. A multidão silenciosa dos que ficavam em pranto acenava e ondeava na praia que a distância aos poucos diluía. Jubiloso e reconhecido, Paulo de Tarso descansava o olhar no campo de suas lutas acerbas, meditando nos longos anos de viltas e reparações necessárias. Recordava a infância, os primeiros sonhos da juventude, as inquietações da mocidade, os serviços dignificantes do Cristo, sentindo que deixava a Palestina para sempre. Grandiosos pensamentos o empolgavam,
quando Lucas se aproximou e, apontando à distância os amigos que continuavam genuflexos, exclamou brandamente: "Poucos fatos me comoveram tanto

que me dispensou as portas de Damasco, para que os homens mais empedernidos não desesperem da salvação e aguarde a sua misericórdia no momento justo. Citarás os combates que temos travado desde o primeiro instante, em face das imposições do farisaísmo e das hipocrisias do nosso tempo. Aqui a gente vê a profunda consciência de si. Enquanto que Lucas estava pensando em falar do final do seu apostolado, ele pede que Lucas registre as perseguições que ele fez aos cristãos, o convite de Jesus na estrada de Damasco e todo o trabalho nessa direção que ele realizou. Para quê? Para que aqueles que ainda estão dormindo, na linguagem da epístola, pudessem despertar. Como ele diz, para aqueles que estão empedernidos no mal, não desesperem da salvação e aguardem a sua misericórdia no momento justo. Então esse é o Paulo de Tarso, né? Esse grande exemplo para nós. E ele continua: comentarás os obstáculos vencidos, as humilhações dolorosas, as dificuldades sem conta, para que os futuros discípulos não esperem a redenção espiritual com o repouso falso do mundo, confiantes no favor incompreensível dos deuses, e sim com trabalhos ásperos, com sacrifícios abençoados pelo aperfeiçoamento de si mesmos. Falarás de nossos encontros com os homens poderosos e cultos, de nossos serviços junto dos desfavorecidos da sorte, para que os seguidores do Evangelho no futuro não se arreceiem das situações mais difíceis e escabrosas, conscientes de que os mensageiros do Mestre os assistirão, sempre que se tornem instrumentos legítimos da fraternidade e do amor ao longo dos caminhos que se desdobram à evolução da humanidade. Então aqui ele fala toda essa retrospectiva que Lucas acabou anotando em Atos dos Apóstolos. Está tudo registrado, essa fala de Paulo a Lucas. E o objetivo é de fortalecer os novos trabalhadores que viriam a seguir. E depois de longa pausa em que observou a atenção com que Lucas lhe acompanhou os inspirados raciocínios, prosseguiu em tom sereno e firme: cala sempre, porém, as considerações, os favores que tenhamos recolhido na tarefa, porque esse galardão só pertence a Jesus. Foi Ele quem removeu nossas misérias angustiosas, enchendo o nosso vácuo. Foi sua mão que nos tornou caridosamente e nos reconduziu ao caminho santo. Não me contaste tuas lutas amargurosas no passado distante? Não te contei como fui perverso e ignorante em outros tempos? Assim como iluminou minhas veredas sombrias as portas de Damasco, levou-te a ele a igreja de Antioquia, para que lhe ouvisses as verdades eternais. Por mais que tenhamos estudado, sentimos um abismo entre nós e a sabedoria eterna. Por mais que tenhamos trabalhado, não nos encontramos dignos daquele que nos assiste e guia desde o primeiro instante da nossa vida. Nada possuímos de nós mesmos. O Senhor enche o vácuo de nossa alma e opera o bem que não possuímos. Esses velhinhos trêmulos que nos abraçaram em lágrimas, as crianças que nos beijaram com ternura, fizeram-no ao Cristo. Tiago e os companheiros não vieram de Jerusalém tão só para manifestar-nos sua fraternidade afetuosa. Vieram trazer testemunhos de amor ao Mestre, que nos reuniu na mesma vibração de solidariedade sacrossanta, embora não saibam traduzir o mecanismo oculto dessas emoções grandiosas e sublimes.

0: meio de tudo isso, Lucas, fomos apenas míseros servos que se aproveitaram dos bens do Senhor para pagar as próprias dívidas. Ele nos deu a misericórdia para que a justiça se cumprisse. Esses júbilos e essas emoções divinas lhe pertencem. Não tenhamos, portanto, a mínima preocupação de relatar episódios que deixariam uma porta para a vaidade incompreensível. Que nos baste a profunda convicção de havermos liquidado nossos débitos clamorosos. Lucas ouviu admirado essas considerações oportunas e justas, sem saber definir a surpresa que lhe causavam. Tens razão, disse finalmente, somos fracos demais para nos atribuirmos qualquer valor. Além disso, acrescentou Paulo, a batalha do Cristo está começada. Toda vitória pertencerá ao seu amor e não ao nosso esforço de servos endividados. Escreve, portanto, tuas anotações do modo mais simples e nada comente que não seja para a glorificação do Mestre no seu Evangelho imortal. Belíssimo, né, esse trecho do Paulo Estevão, como o livro inteiro, mas esse é um dos que mais toca o nosso coração. Então, Paulo, né, com toda esse amor que as pessoas dedicaram a ele, ele tinha plena convicção que era Jesus que aquelas pessoas viam através dele. E é o convite para todos nós. Por que muitos médiuns caem em armadilhas do soberano das sombras e começam, às vezes, muito bem e, de repente, descambam porque acreditam que aquilo que ele está produzindo é dele e não um esforço coletivo feito em nome de Jesus. E quando alguém agradece, quando alguém acha bonito algo que ele escreveu, ele acha que é o mérito é dele e não Jesus que as pessoas veem através dele. Quando um escritor, alguém vem e fala para esse escritor que os seus escritos são maravilhosos e o escritor acha que é por ele e não Jesus que as pessoas estão vendo através dos escritos dele, também está distanciado da realidade. Quando o expositor tem a sua exposição elogiada por alguém que viu na sua exposição uma beleza, é o Cristo que está aparecendo através do expositor. Em qualquer área que nós tivermos no movimento espírita e recebermos aplausos, elogios, é muito importante lembrar desse trecho do Paulo Estevão, do ato dos apóstolos, os registros que Lucas faz da vida de Paulo. Nada disso que Emmanuel escreve aqui é colocado a pedido de Paulo nessa, e todo o empenho de oferecer a Jesus toda e qualquer manifestação de agradecimento, de reconhecimento do trabalho do bem. Porque com toda certeza é Jesus que está aparecendo através de nós. E o mérito sempre será dele e não nosso. Nós somos simples servidores. Então a nossa consciência nos mostra isso. Se nós agirmos de forma diferente, estaremos num processo de bloqueio da consciência. E aí as consequências serão muito funestas para todos nós. Então, muito importante refletirmos nos versículos que estudamos hoje das epístolas, nesse trecho do Paulo Estevão, para que possamos ter a nossa consciência desperta, vigilante, para que permaneçamos de pé, permaneçamos com o amor de Jesus nos nossos corações, oferecendo isso.
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2: Olá, meus amigos. É muito bom estar de volta estudando a Gênese com vocês. E hoje nós vamos falar sobre a aparição de Jesus após a sua morte, que é o capítulo 15, né? Que inicia-se no item 56. Vamos ler um pouco, vamos lendo, comentando os tópicos, e assim o estudo segue. Vamos lá. Mas Maria de Madalena se conservou fora, perto do sepulcro, derramando lágrimas. E enquanto chorava, inclinou-se para olhar dentro do sepulcro e viu dois anjos, vestidos de branco, sentados no lugar onde estivera o corpo de Jesus, um à cabeceira e o outro aos pés. Eles lhe disseram: Mulher, por que choras? Ela respondeu: É que levaram o meu Senhor, e eu não sei onde o puseram. Tendo dito isso, ela se voltou e viu Jesus de pé, sem saber, entretanto, que fosse ele. Então Jesus lhe disse: Mulher, por que choras? A quem procuras? Ela, pensando que fosse o jardineiro, falou: Senhor, se tu o levaste, diz onde puseste e eu irei buscá-lo. Jesus então lhe disse: Maria. Ela voltou-se imediatamente e exclamou: Rabone, isto é, meu Senhor. Jesus lhe respondeu: Não me toques, porquanto ainda não subi para o meu Pai, mas vai encontrar meus irmãos e dize-lhes, de minha parte, que eu subo para o meu Pai e vosso Pai, meu Deus e vosso Deus. Maria Madalena foi então contar aos discípulos que vira o Senhor e que ele lhe dissera aquelas coisas. Meus amigos, algumas coisas já podemos iniciar, né? Já podemos falar sobre a característica desses ensinamentos que chegaram até os dias de hoje, né? E serve também para entendermos como que funciona a grandeza divina através de suas leis. Esses anjos que Maria viu dentro do sepulcro não deixam de ser espíritos de luz, que estavam, obviamente, trabalhando com Jesus e estavam ali com ele, porque ele também estava em espírito, né? A gente tem uma certeza disso, porque ele já tinha passado daquela fase da cruz, né? Onde seu corpo morrera, e inicialmente Maria não o reconheceu. Então, provavelmente, Jesus, querendo lhe passar uma lição, fez com que seu perispírito não estivesse tão claro para ela conseguir entender ou enxergar que era ele. Ou ainda, existem diversos casos onde, pela força psíquica de um espírito, o observador, que no caso Maria, estivesse com os olhos meio que abafados, meio que tapados, com a visão não 100%, onde ela não conseguisse perceber que era Jesus ali falando com ela. Ela só consegue, ela capta, né? Ela tem a certeza que é Jesus quando ele chama, provavelmente com uma voz característica, né? Maria. Aí sim ela chama de Rabone, né? Que é o meu Senhor. Então ele diz também que no final, ele diz que ainda não tinha subido ao Pai. Ou seja, provavelmente ele ainda estava trabalhando aqui na Terra, né? Organizando algumas coisas, algumas tarefas, antes de ir para sua colônia, né? Ou para os céus, né? Para os céus, vamos interpretar assim, para os céus, porque provavelmente ele ainda estava trabalhando aqui. E ele não queria que ela tocasse, né, em seu espírito, que provavelmente ele não estava solidificado, né, vamos dizer assim, condensado. Então ela poderia se assustar, porque ela não sabia dessas coisas. Então provavelmente ela poderia se assustar e ele queria evitar esse susto, né, essa preocupação a mais para ela naquele momento de dor, naquele momento de tristeza, pois o seu filho tinha morrido. Bom, continuando. Naquele mesmo dia, indo dois deles para uma vila chamada Emaús, distante 60 estádios. Estádios é uma unidade métrica da época, né? Um estádio equivale a 185 metros. Então, 60 estádios é aproximadamente 11 quilômetros. Então, eles estavam andando, né, de Jerusalém. Então, conversavam sobre tudo o que se passaram. E aconteceu que, quando falavam e discorriam sobre isso, Jesus veio encontrá-los e se pôs a caminhar com eles. Mas os olhos deles estavam tolhidos, a fim de que não pudessem reconhecê-lo. Então, mais uma vez, né, um poder psíquico, né, um poder que não era da terra, fazia com que aqueles senhores não conseguissem enxergar aquela figura como Jesus. Então Jesus lhes disse: o que vinhais falando ao caminhar e por que estáis tão tristes? E eles respondem. Um deles, chamado Cleófas, tomando a palavra, disse: serás o único estrangeiro em Jerusalém que não sabe o que se passou nos últimos dias? O que foi? Perguntou ele. Responderam-lhe: a respeito de Jesus de Nazaré, que foi um poderoso profeta diante de Deus e diante de todo o povo, e de que maneira os príncipes dos sacerdotes e os nossos senadores o entregaram para ser condenado à morte e o crucificaram. E dessa forma eles falaram com Jesus, né, que estavam esperando ele voltar depois de 3 dias e ainda assim ele não tinha aparecido. Então todos estavam um pouco tristes e tal. Então quando eles chegaram na cidade, Jesus disse que continuaria seu caminho. Mas como estava anoitecendo, eles pedem para que aquele viajante ficasse com eles, visto que ele poderia comer alguma coisa, descansar, antes de prosseguir a sua viagem, né? Então eles foram jantar, e Jesus comeu com eles, né? Jesus bebeu com eles, e eles mesmo assim não enxergaram que era Jesus. Então Jesus disse-lhes então: ó insensatos, cujo coração é lento em crer em tudo, o que os profetas disseram? Não era preciso que o Cristo sofresse todas essas coisas e que assim entrasse na glória? E começando por Moisés, passando a seguir por todos os profetas, eles explicavam o que fora dito sobre ele em todas as escrituras. Jesus tinha intenção de mostrar, antes deles enxergarem, mostrar que precisava ter fé, acreditar naquilo que Jesus tinha dito, né? Porque é muito mais fácil você acreditar em algo depois que você vê. Concorda, meus amigos? Então Jesus queria ensinar aquela população, aquele povo, na fé. Queria mostrar que a fé era importante. Porque no caso de Tomé, por exemplo, Tomé disse o quê? Eu só vou acreditar na ressurreição de Cristo depois que eu tocar suas feridas. E Jesus responde a Tomé: Tomé, você acredita em mim? Você acredita que eu voltei? Porque tocou, porque você viu. Felizes são aqueles que acreditaram sem ver. Esse era um dos ensinamentos, esse era um dos objetivos de Jesus nessa volta pós-morte corpo físico. Só que existia uma dificuldade daquele povo enxergar isso. E ainda assim, ainda nos dias de hoje, existe essa preocupação, existe essa dificuldade em entendermos das coisas do Espírito, em entendermos das coisas divinas, porque ainda somos o quê? Muito materiais. Nos preocupamos muito mais nas coisas materiais. Onde vamos trabalhar, onde vamos comer, onde vamos deitar. É óbvio que isso é importante. É óbvio que isso é necessário, visto que estamos o quê? Encarnados. Mas também temos que procurar cada vez mais dar atenção às coisas do Espírito, onde estivermos, porque podemos trabalhar pensando nas coisas do Espírito, podemos comer pensando como Espíritos, podemos procurar um abrigo, podemos ter relações, né, sociais, pensando como Espíritos. Esse é o exercício diário. Precisamos sim das coisas materiais, isso é óbvio, mas temos que tentar diminuir um pouco essa visão material, essa visão materialista que ainda carregamos, e preenchê-la, preencher essas lacunas com uma visão um pouco mais espiritualizada, onde estivermos, com quem estivermos. Então, meus amigos, meus irmãos, daqui a pouco, logo depois do intervalo, nós voltamos.
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3: Olá, queridos ouvintes. Hoje, terminando o capítulo 1º do livro A Gênese, de Allan Kardec, Fundamentos da Revelação Espírita, vamos estudar os 3 últimos itens. Fundamentos. É o alicerce. É aonde se constrói toda uma ideia, toda uma doutrina. E Kardec vem nos dizendo assim, através da espiritualidade amiga, que os espíritos não vêm para livrar o homem do trabalho, do estudo, das pesquisas. Eles não lhe fornecem nenhuma ciência inteiramente pronta. E o que o homem pode descobrir por si mesmo, eles deixam entregue às suas próprias forças. Vejam que coisa interessante. Muitos irmãos nossos ainda têm uma certa fantasia de que o espírito, como está lá do outro lado, desencarnou, ele tem acesso a todo o conhecimento, a todos os mistérios da vida e da morte, e que podem vir aqui nos trazer esse conhecimento. Não é bem assim. A espiritualidade vem nos informando que eles não nos fornecem nenhuma ciência inteiramente pronta. Então, eles nos fornecem alguma coisa? Com certeza, eles nos fornecem ideias, disposição, interesse, estimulam a nossa vontade para irmos em busca do conhecimento. Mas eles deixam a nós que concluamos, desenvolvamos e concluamos a tarefa por nossas próprias forças. Os espíritas hoje sabem disso perfeitamente. Há muito tempo a experiência demonstrou o erro da opinião que atribuía aos espíritos todo saber, conforme a gente comentou agora, e toda sabedoria, ou que seria suficiente dirigir-se ao primeiro espírito vindo para se conhecer todas as coisas. Saídos da humanidade, os espíritos são uma das duas faces, ou como na Terra há entre eles os superiores e os inferiores, muitos deles, portanto, científica e filosoficamente, sabem menos do que certos homens. Eles dizem a nós o que sabem, nem mais, nem menos. E a gente também pode parar para pensar que aqui na Terra existe espíritos encarnados, para tudo quanto é tipo e gosto, dar o melhor para o pior, do pior caráter ao melhor caráter, passando por toda a gama, por todos os degraus da moralidade e dos bons costumes. Lá também, do outro lado também. E sabe por quê, meus irmãos? Porque somos nós mesmos que simplesmente deixamos o nosso envoltório carnal e partimos para uma outra dimensão. E lá, a gente também vai adquirir conhecimentos. Mas assim que a gente sai daqui, a gente é lá o que era aqui. Adentramos ao mundo espiritual do mesmo jeitinho que deixamos o mundo terreno. E Kardec continua. Como entre os homens, os espíritos mais adiantados podem nos instruir sobre mais coisas, dar-nos opiniões mais judiciosas do que os atrasados. O que são opiniões mais judiciosas? São opiniões mais acertadas, que estejam mais perto da verdade, que a gente possa entender com maior propriedade. Pedir conselhos aos espíritos não é de maneira alguma recorrer a potências sobrenaturais, mas a seus iguais. Até porque, meus irmãos, a doutrina também vem nos esclarecer que nada existe de sobrenatural. Na realidade, tudo é natural. O que nós ainda podemos atribuir ao sobrenatural é simplesmente porque nós ainda não conhecemos as leis que regem certos fenômenos que nós dizemos que vão além do natural. Mas é natural. Como algum tempo atrás, muita coisa nós dizíamos que era sobrenatural, até que nós começamos a descobrir as leis que regem a física, as leis que regem a química. E as coisas foram se revelando como naturais. E assim, cada vez mais, nós vamos tendo acesso a esses conhecimentos e descobrindo, nos revelando aos nossos corações e à nossa intelectualidade que o sobrenatural é só o natural, ainda não descoberto. Eis o que é necessário para que todos se convençam e que ignoram aqueles que, não tendo estudado o Espiritismo, fazem uma ideia completamente falsa sobre a natureza do mundo dos espíritos e das revelações do além-túmulo. Aí Kardec faz uma pergunta interessante à espiritualidade. Qual é, pois, a utilidade das manifestações? Quer dizer, dos fenômenos. Por que os espíritos se manifestam? Ou, se preferirem, qual é a utilidade dessa revelação, dessa terceira revelação da doutrina espírita? Se os espíritos não sabem mais do que nós, ou não nos dizem tudo o que sabem? Primeiramente, responde a espiritualidade, como dissemos, ele se abstém de nos dar o que nós podemos adquirir pelo trabalho. Em segundo lugar, há coisas que eles não têm permissão para nos revelar, porque o nosso grau de adiantamento não as comporta. Além disso, as condições de uma nova existência ampliam o currículo, o círculo das suas percepções. Eles veem o que não viam sobre a Terra. Quer dizer, nós, enquanto espíritos encarnados, nós temos uma visão de vida. E no momento em que nós nos descobrimos desencarnados, passamos a ter uma outra visão de vida. As coisas se ampliam e a gente vê. Ah, é isso? É desse jeito? Aqui que é a vida verdadeira? Lá é temporária? Puxa, eu dei tanto valor àquela vida e pouco valor a essa. Então, o ponto de vista se reverte. E a gente tem que perceber isso, que quando aqueles que vêm nos dar revelações, vêm nos comunicar conosco, eles só podem dizer o que lhe é permitido. Vamos pegar como, por exemplo, nós mesmos criando nossos rebentos. A gente diz tudo para eles ou deixa que eles descubram por si mesmos? Quando a gente vai ensinar uma criança a ajudar, ensinar não, ajudar uma criança a caminhar, de maneira alguma a gente caminha por eles. Até porque é uma tarefa do desenvolvimento infantil que tem que ser exercida pela criança. A gente ajuda, a gente estimula, a gente até dá o dedinho para a criança se apoiar. Não tem apoio nenhum, que a gente sabe que um dedo não segura o peso de uma criança de um ano. Mas ela não sabe disso. Então ela se apoia naquele dedo e daqui a pouco está andando sozinha. Vai levar seus tombos? Vai. E a gente vai o quê? Estimular. A gente não vai dizer, meu filho, não ande mais porque você vai cair. Não. Meu filho, ande que você vai cair, vai levar todos os tombos necessários até se firmar nas suas pernas. E é isso que a espiritualidade amiga faz conosco. Ela quer e é desejo e é natural, é o nosso caminho que andemos sozinhos. Queridos, vamos dar uma parada nesse momento e depois damos continuidade ao nosso estudo.
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4: Olá, queridos ouvintes, estudantes da doutrina espírita, estamos dando aqui continuidade a esse livro fantástico, ao estudo desse livro fantástico, que é o Livro dos Espíritos, primeiro livro da codificação kardeciana. E nós estamos no capítulo 10, na segunda parte, onde Kardec e a espiritualidade vêm nos falar sobre ocupações e missões dos espíritos. Já devem ter percebido por aulas anteriores que aquele ditado morreu, descansou é uma fantasia que nós, ocidentais e oriundos, né, de uma educação judaico-cristã, a gente traz como atavismo de longas e longas reencarnações. Porque, querendo ou não, a gente tem um vício, né, uma predisposição a achar que felicidade é ócio. Vou ser feliz, não vou mais trabalhar, não vou mais me esforçar, não vou mais me cansar, vou descansar. E a gente chega e começa a estudar a doutrina espírita e descobre que não é nada disso. Embora a gente não vai dizer que a religião, os religiosos, né, desde o tempo de Moisés, nos passaram essa ideia com o intuito de mentir, de enganar, de ludibriar. Não foi nada disso, tá? Essa ideia nos foi passada com a melhor das intenções. Como até hoje, quem acredita, acredita firmemente que nós vamos descansar. Mas a espiritualidade diz que não é isso, não. A gente até descansa, sim, no momento que a gente desencarna e é acolhido no plano espiritual. Acabou o período de refazimento, né, de tratar das feridas, do susto, da confusão mental, com certeza, o que mais nós podemos fazer é trabalhar. Mas não é trabalhar para ganhar dinheiro, não. É trabalhar para ganhar virtude, coisa imaterial, Dinheiro é algo material. E é nesse ganhar virtudes, desenvolver virtudes, é que a gente vai treinando a nossa caridade para com os outros. Se a gente já tem essa prática aqui na Terra, muito mais fácil quando chega do outro lado. Agora, se a gente não tem, é o momento certo de começar a desenvolver esse sentido da caridade, que é o amor em movimento. O amor ao próximo, como disse o mestre. E na questão 568, Kardec pergunta aos bons espíritos: os espíritos que têm missões a cumprir, as cumprem no estado errante ou no estado de encarnação? Bom, estado errante vocês já devem ter descoberto que é, né? Estado errante é o estado que o espírito se encontra entre uma e outra encarnação. Em outras palavras, o período que ele está no plano espiritual. Então, Kardec quer saber se as missões dos espíritos se dão no plano físico ou no plano extrafísico. Respondem os amigos espirituais: podem tê-la num e noutro estado. Para certos espíritos errantes, é uma grande ocupação. Isso aqui, a gente para pensar e descobre que, para quem sabe ler, é um pingo é letra, né? Então, para certos espíritos errantes, quer dizer, desencarnados, é uma grande ocupação. Não? Na 569, em que consistem as missões que podem ser encarregados os espíritos errantes? Quer dizer, eles podem fazer o quê lá no plano espiritual? Olha as respostas. Elas, as missões, são variadas, são tão variadas que seria impossível descrevê-las. Aliás, há alguns que não podeis compreender. Os espíritos executam as vontades de Deus, que não podeis penetrar em todos os seus desígnios. Bom, vamos explicar isso aí. As missões são variadas, tão variadas como são os desígnios de Deus. Nós sabemos hoje em dia que quando a gente fala plano espiritual, plano físico, plano isso, plano aquilo, na verdade nós estamos falando de dimensões. Então, os antigos clérigos chamavam que Deus morava no sétimo céu. Era o estado puro de êxtase. Então, você para, se ele está no sétimo céu, é porque tem o primeiro, o segundo, o terceiro, o quarto, o quinto e o sexto. E cada um, né, dessas ideias de céu, podemos articular com dimensões. Então, como são várias dimensões no plano espiritual, várias são as missões. Mas vamos ficar aqui na primeira dimensão, mais ou menos aqui da que a gente viu o filme do Nosso Lar, ou a gente leu o livro Nosso Lar, que é um grande aprendizado. Ali na colônia de Nosso Lar, né, o nosso herói André Luiz tinha mil maneiras de começar a desenvolver sua missão. Porque ele era o típico espírito errante que não sabia fazer caridade. Não treinou a caridade. Ah, mas eu não gosto disso, eu não gosto daquilo, eu não gosto daquilo outro, eu não gosto de sentir cheiro assim, eu não gosto de sentir cheiro assado, eu não gosto de ver pessoa suja, eu não gosto disso. Você vai aprendendo. Você vai aprendendo aos poucos. Tem mãezinhas de primeira vez que não conseguem nem limpar a fralda de fezes do seu filhinho, num primeiro momento. Porque ela nunca fez isso. Aí tem sempre alguém a ajudar, que é um bom espírito encarnado, e vem ajudar essa mãezinha a ter a prática. E aos pouquinhos, essa mãezinha vai tirando o asco, o nojo que ela sente daquele procedimento. E assim somos nós também no plano extrafísico, no estado errante. E ele diz, né, que pode ser dos dois jeitos. E os espíritos executam as vontades de Deus e não podeis penetrar em todos os seus desígnios. Por quê? Eles querem nos esconder os desígnios de Deus? Não. Porque nós não temos ainda capacidade mental, intelectual, para perceber o que acontece em outras dimensões. Então a gente tem que ficar restrito ao nosso. Nós somos seres que vivemos num planeta de provas e expiações muito materializado. É difícil, às vezes, a gente até abstrair alguma coisa fora do material. Quando Jesus falava, perdoai ao seu inimigo 70 vezes 7 vezes a mesma ofensa, ele não estava pedindo para você ir lá contar, não. Ele estava falando de um número imaginário, né? Um número longo, se referindo a muitos anos, e não importando quantas vezes se perderia essa contagem no processo de encaminhamento do tempo em que o perdão se faz necessário, tornando isso um exercício de perdão. Quando você chegasse lá, se você quiser contar, no 70 vezes 7 vezes, quando você chegasse no último, você já não teria nem mais mágoa da pessoa, de tanto que você já havia feito. Tudo a gente aprende. E nós estamos aprendendo como é o plano espiritual, né? E Kardec diz assim para a gente, porque Kardec, como professor, ele também, no Livro dos Espíritos, ele coloca a opinião dele, né? E ele põe a opinião dele como bom mestre que ele era, nos dizemos explicando mais. As missões dos Espíritos têm sempre o bem por objetivo. Olha só, vou repetir. As missões dos Espíritos têm sempre o bem por objetivo. Então a gente pensa assim, então ninguém foi criado para fazer o mal? Não. E nós vamos falar um pouquinho disso mais tarde. Continuando. Quer como espírito, quer como homens. Nós não somos criados e nem nascemos para fazer o mal. Por enquanto, vamos refletir sobre isso e dar continuidade depois do intervalo.
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5: Queridos companheiros, mais uma vez estamos de volta, queridos internautas, na continuidade dos nossos estudos do Livro dos Espíritos, aqui no Espiritismo Net. Esse curso abençoado, como eu falei para vocês, e continuo e afirmo, que é uma bênção em nossas vidas, podermos estar aprendendo muito de ciência, nessa ciência abençoada que é a doutrina espírita. Então, nós estamos no estudo do Livro dos Espíritos, no Princípio Vital, que vem nos dar noção da criação dos elementos da vida da vida, né, da criação de Deus, dos elementos, dos seres orgânicos e inorgânicos. E nós paramos no último no estudo que a união do princípio inteligente com a matéria da animalização da matéria. Né? E que aqui, na questão 63, que é: o princípio vital reside num agente particular ou é apenas uma propriedade da matéria organizada? Numa palavra, é um efeito ou uma causa? O que a gente vai aprender aqui? A questão da animalização da matéria, que é importante a gente aprender, quando ele diz, né, que a união do princípio inteligente com, com a matéria é a animalização da matéria, ele pergunta qual é a causa da animalização da matéria, que é a união com o princípio vital. Nós precisamos entender que essa animalização aqui nada mais é do que dar movimento, porque a vida da matéria, a vida quem dá, é esse elemento que a gente vai estudar aqui, chamado princípio vital, né? Porque a ação inteligente na matéria é que dá, que faz essa animalização, não é? É movimento, o espírito movimenta a matéria. Por isso que a matéria, Deus criou um meio da matéria, a matéria bruta, né? Ela ter uma ação, ter um... É como você preparar uma roupagem para o princípio inteligente, para ele poder se movimentar nessa roupagem. Né? Se fosse só matéria bruta, como a pedra, não tinha como a ação inteligente se movimentar. Por isso, a questão lida, né, a 63, vem falando desse princípio vital, que é o agente que vai dar vida à matéria para o princípio inteligente atuar. Né, que nós precisamos entender. Né? Na Gênesis, no capítulo 6, item 18, diz assim para a gente: as moléculas do mineral têm a soma dessa vida, do mesmo modo que a semente e o embrião, e se agrupam como no organismo em figura simétrica que constituem o indivíduo. Né? Porque é essa roupagem que foi preparada por esse elemento que na questão 27 do Livro dos Espíritos, né, quando ele vem falando o que desse elemento, quando ele fala, né, que o universo é composto de Deus, Espírito e matéria, aí ele diz: porém, ao elemento material é preciso acrescentar o fluido universal, que desempenha o papel de intermediário entre o espírito e a matéria, propriamente dita, muito grosseira para que o espírito possa exercer uma ação sobre ela. Por isso, esse elemento, ele não é um terceiro elemento. O espírito responde que ele é tão especial que quase que você vai poder dizer que é um terceiro elemento, como aí você teria que admitir um quarto elemento. Deus, Espírito, Matéria e Princípio Vital. Só que esse princípio vital, que aí vem assim a resposta dos Espíritos. Quando ele pergunta se é efeito e causa, né? Para ele dar essa organização, essa vida à matéria. É uma e outra, tanto causa como é efeito. A vida é um efeito produzido pela ação de um agente sobre a matéria. Esse agente, sem a matéria, não é a vida. Assim como a matéria não pode viver sem esse agente. Então, a gente vê o quê? Como isso é especial, como ele é algo muito diferente daquilo que a gente poderia supor. Que na questão 64, 64A,
6: Kardec perguntou: parece resultar daí que a vitalidade não tem seu princípio num agente primitivo distinto, mas numa propriedade especial da matéria universal devido a certas modificações. Então aí vem o segredo do princípio vital. Ele é o próprio fluido universal que lá na matéria, né, era aquela coisa sem vida, mas que num certo momento, né, num movimento dessa matéria, houve essa transformação. Como é que a gente pode ver isso ainda hoje? Você pega uma pedra e coloca o tempo. O que é que vai fazer aquela pedra criar limo? Né? O que aconteceu ali? Então, é uma ação do fluido, que a gente chama atmosfera, a gente chama ar, a gente chama o que a gente quiser chamar. Mas, na verdade, ele sofreu uma transformação, uma umidade, né? E que criou aquele limo. Por isso, lá na Bíblia diz que o homem saiu do limo da terra. E é essa transformação da matéria, propriamente dita, matéria bruta, né, inorgânica, a pedra, que ela, sofrendo a ação do ar, sofrendo a ação da atmosfera, ela vai se umedecendo. Então, com essa transformação, ela vai criar a vegetação. E essa vegetação, vamos lá, esse agente que, sem essa ação, né, esse derivado do fluido cósmico universal, né, ele sofre essa transformação e quando ele prepara, né, ele cria essa transformação de matéria, é como a gente arrumou a cama para o princípio inteligente. Né? Então, ali, a ação inteligente vai começar a se movimentar. Outro exemplo é quando você deixa a água parada, que da própria água sai os seres vivos, né? Começa lá, que aí está, né, os elementos que vão ser espírito um dia. Mas começa ali. Você vê, pega uma água parada lá, começa a sair um bichinho lá de dentro. De onde saiu esse bichinho? Que bichinho é esse? De onde que saiu isso? Que são até as criações espontâneas, que continuam existindo, continuam acontecendo. Né? Só que hoje, como nós, seres humanos, temos toda uma tecnologia, toda uma inteligência avançada, isso parece que é uma coisa diferente de quando a gente foi criado. E não é, porque Deus continua a criar. Deus não para de criar. Né? Então, na questão 64, ele vem complementando para a gente. Vimos que o espírito e a matéria são dois elementos constitutivos do universo. O princípio vital forma um terceiro, que seria como? Que, na verdade, a resposta é certamente o quê? O espírito e a matéria são os dois elementos que compõem o universo. E o princípio vital é um dos elementos necessários à constituição desse universo. Mas ele próprio tem sua origem na matéria universal modificada. Matéria, por isso que a ciência hoje corre atrás do elemento, que a ciência já chegou à conclusão de que tudo provém de um único elemento, que é esse elemento fluido cósmico universal, que eles ainda não sabem definir de onde vem, quem criou, porque não querem admitir Deus. Mas nós, com a graça da ciência espírita, que está a nos ensinar, né, abrindo esse campo para nós, a gente pode dizer até que em certo momento a gente sabe mais do que eles, né? Então essa é a grande verdade, porque nós admitimos Deus. E como diz Kardec na Revista Espírita, enquanto a ciência se obstinar de negar Deus, o espírito, ele não terá resposta para grandes problemas da humanidade. Então, assim, meus irmãos, nós vamos dar uma paradinha, depois vamos continuar o assunto, né? Que esse assunto é muito bom, instigante, pena do tempo é pouco, mas muito obrigado pela atenção e que Deus nos abençoe e possamos continuar. Muita paz.
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as nossas saudações a todos os presentes, nossas saudações a todos que nos acompanham pela tvc.com. Vamos dar continuidade ao nosso módulo a respeito da consciência, hoje falando um pouco a respeito dos níveis de consciência. Quando a psicologia se iniciou como doutrina, ela se vinculava muito a uma observação cerebral, uma observação limitada da consciência do ser. Ou seja, somente aqueles estados conhecidos de normalidade da consciência eram observados. Mas se verificarmos a história da humanidade, desde a tradição hindu, já se percebe que algumas pessoas conseguem avançar na percepção consciente do mundo. Ou seja, a sua consciência não estaria somente vinculada às tarefas do dia a dia, às tarefas fisiológicas, ao instinto. Haveria e há uma possibilidade de um olhar diferenciado da vida. E isso começou a chamar a atenção da chamada linha da psicologia transpessoal. Eles observaram que certas pessoas, os místicos, os paranormais, dentre outros, conseguiam perceber um estado a partir de um estado alterado de consciência. A ciência, de certa maneira, chamava esse estado de patológico. Mas se a partir daquilo que era considerado patologia, eles conseguiam observar algo grandioso na alma humana e funcionavam para a vida cotidiana, existia algo interrogativo. Não era simplesmente uma patologia, mas uma possibilidade de verificarmos a vida de uma maneira mais ampla. Será que nós temos essa possibilidade de olhar a vida a partir de um olhar mais profundo, mais amplo? Porque se a consciência permanecesse estagnada enquanto estrutura, haveria possibilidade de crescimento para nós? Será que os grandes mestres da humanidade pregariam em vão se não houvesse a possibilidade de avanço dentro da nossa própria estrutura da consciência? E os psicólogos, estudiosos, cientistas, começaram a investigar esse fenômeno da consciência. Dentre os vários estudos, os estudos de Stanislav Grof chamaram a atenção através da utilização do LSD. Ele ministrava doses acompanhadas dessa droga e verificava o efeito nos seus pacientes. Percebia que o resultado era o seguinte: muitos dos seus pacientes tinham visões, percepções, tais quais os grandes místicos da humanidade. Então ele percebeu que a consciência tinha, sim, uma possibilidade de ser ampliada. É lógico que a droga não é o caminho para estabelecer um crescimento da consciência. Ele fazia isso de maneira muito criteriosa. Mas foi através desses estudos que a própria psicologia foi chamada a atenção de algo que acontecia e ocorre até nos dias atuais dentro da nossa psique e começou a verificar os diversos níveis de consciência. Segundo a tradição filosófica hindu, a totalidade da vida psíquica pode ser entendida como uma estrutura dinâmica formada de vários níveis, os quais se manifestam partindo de um único centro de irradiação, o self. Em cada um desses níveis, são percebidos aspectos da realidade correspondentes ao estado de consciência, a partir do qual a atenção do indivíduo se mantém ativa. Então verificamos que

gente notar esse processo porque o próprio Jesus já dizia isso. Aonde está o teu coração, aí também está a tua vida, a tua energia, o teu pensamento. Ou seja, para aquilo que nós canalizamos o nosso pensamento, a nossa razão, direcionamos energia, a atenção da consciência também vai voltada para aquele aspecto da vida. E a pergunta fica para todos nós: quais são os aspectos da vida que te chamam a atenção? Para onde a tua vida é direcionada no dia a dia? Porque para onde nós direcionamos energia de vida, assim também se determina a nossa consciência. Assim também se determina o grau de consciência que nós temos da própria vida de uma maneira mais ampla. E um primeiro desses níveis estabelece Joana de Ângeles na obra O Ser Consciente. No primeiro nível, quando se transita no sono, sem sonhos, apenas os fenômenos orgânicos automáticos se exteriorizam, assim mesmo, sem o conhecimento da consciência, tais respiração, digestão, reprodução, circulação sanguínea. Então, todos esses eventos automáticos que ocorrem no ser fisiológico que nós somos, reproduzem, de certa forma, esse primeiro nível de consciência observado. Interessante notar que existem vários graus de consciência estabelecidos pela psicologia. De acordo com a corrente psicológica, ela vai estabelecer classificações variadas. Joana de Ângeles se utiliza nessa obra da análise feita pelo bioquímico De Hopp, a partir dos estudos de Auspensky e Gurdjieff. Essa é uma das escalas estabelecidas pela linha transpessoal da psicologia, que vai dizer que no primeiro nível nós estamos na Terra vinculados ao sono sem sonhos. Será que isso nos diz respeito ou é somente algo teórico? Será que existem pessoas na vida que levam uma existência inteira sem uma maior reflexão a respeito do significado existencial? Será que existem pessoas ainda fisiológicas cuja a vida somente se limita a comer, dormir, se reproduzir e se vincular aos prazeres existenciais? Quantas vezes nós mesmos não levamos uma vida fisiológica em busca do alimento, em busca das sensações que o corpo pode oferecer, ou em busca do repouso, do descanso? Reparemos que até mesmo as teorias religiosas disseram que depois da vida nós teríamos o descanso eterno, quando a vida é um imenso trabalho, quando o próprio Cristo disse: meu Pai trabalha até hoje e eu também. Então nossa vida é sempre um esforço enorme para despertar do estado de sono. Obviamente, esse primeiro estágio inicial dessa consciência apenas fisiológica, ou seja, não há uma participação da consciência, entendendo essa consciência de uma maneira mais profunda, esse estado é o estado inicial das nossas encarnações. Vivemos de maneira quase automática. São os homens recém-saídos daquela escala, daquela tabela de construção das nossas próprias atividades cerebrais, o cérebro reptiliano, mamífero, o neocórtex. Quando se estabelece essa possibilidade da consciência, o caminhar da humanidade vai no sentido muito automático. Vivemos quase que automaticamente. Mas como esses instintos trazem uma herança muito forte, muitas vezes ficamos prisioneiros desse estado de sono. E somos um peso para a sociedade, porque todos têm que nos servir, todos têm que, de certa forma, propiciar essa satisfação dos sentidos. Somos muito egóicos ainda, vinculados à estrutura do ego, não conseguimos perceber a realidade do outro, a realidade de a necessidade de uma vida mais ampla. É por isso que, embora o intelecto esteja em ação, não existem paradigmas para o comportamento que estejam arquivados no ímo, ou seja, no íntimo, sendo essas as

primeiras experiências que se consolidarão à medida que sejam vitalizadas, podendo ressumar em forma de conhecimento que se aprimora quanto mais sejam vivenciadas. Olha o que Joana estabelece, que não há ainda uma participação intelectual mais profunda, porque nesse estágio inicial do sono sem sonhos, não temos arquivados em nosso inconsciente experiências que nos proporcionem maior grau de evolução. Mas a própria vida nos traz desafios, nos traz ocorrências que fazem com que ampliemos o olhar da consciência. Começamos a perceber que os nossos atos têm consequências sobre os outros. Começamos a sentir dor, começamos a ver que as nossas ações provocam reações. E à medida que vamos encarnando, reencarnando, vamos vivendo experiências que produzem levemente o despertar. Não é de uma hora para outra, não é de uma encarnação para outra, mas sim uma sequência de experiências que propiciam que esse despertar vá acontecendo gradualmente. E no segundo nível, o sono com sonhos, ele libera clichês e lentamente incorpora-os à realidade, passando pelas fases dramáticas, os pesadelos, os pavores, paros da libido, ação dos estímulos sexuais e os reveladores, que dizem respeito à parcial libertação do espírito quando o corpo está em repouso. Imaginemos um segundo nível de existência. Ainda é um estado de sono, ainda não é a criatura desperta, mas é um sono com sonhos. O que será que isso quer significar? Quando nós sonhamos, o que acontece com a nossa psique? Quantas vezes nós não acordamos com energia diferente, uma predisposição diferente a partir do sonho que nós temos? Ou acordamos no estado emocional que mexe com a nossa estrutura do dia a dia? Será que os sonhos são apenas fantasias? Será que os sonhos são puramente uma atividade do inconsciente? Será que simplesmente é o desdobrar do espírito? Ou será que juntamos todas essas coisas e o próprio psiquismo vai trabalhando em prol do despertar da consciência? E esse despertar passa por etapas. Passamos pela fase dramática, onde vivemos os pesadelos. Como se o nosso próprio inconsciente fosse uma ameaça. Como se as imagens que provêm do nosso inconsciente fossem algo amedrontador. Quantas vezes sonhamos algo que nos amedronta no sonho e não percebemos que nessa realidade se manifesta o nosso próprio inconsciente, como diz Jung. Mesmo que sejam sonhos do nosso espírito, das nossas viagens espirituais, também se trata da percepção do ego a partir do inconsciente. Tudo isso se mescla num processo muito profundo, cuja finalidade é despertar o ser. Fazer com que ele perceba uma realidade mais ampla da vida que existe em nós e que muitas vezes não percebemos, não prestamos atenção. Chamar a atenção da nossa vida mais ampla, da existência e de uma possibilidade que existe em nosso mundo inconsciente, mas que a consciência tem e deve perceber cada vez mais. Quando vamos avançando nessa escala de sono com sonhos, passamos a viver também a ação da própria libido e os sonhos reveladores. A libido também se manifesta através do sonho. São os chamamentos da própria fisiologia do ser. O nosso ser fisiológico parece que entra em conflito com a nossa psique e manifesta os seus desejos, as suas intenções, que devem também ser analisados de maneira simbólica. Quando temos esses sonhos de forma recorrente, temos que observar a nossa consciência, para onde a nossa energia está sendo canalizada, ou que tipo de forças tenho reprimido na minha vida e que aparecem nos sonhos? Que tipo de forças não foram
estruturadas, não foram bem elaboradas em minha existência e aparecem também na minha vida inconsciente. E a partir do desenvolvimento da consciência, vamos passando a ter os sonhos reveladores. Quando o self passa a se manifestar de maneira mais profunda. Quando estruturamos o ego e ele é capaz de fazer uma ponte saudável com o self, os sonhos reveladores vêm em maior frequência, porque não brigamos mais com o nosso inconsciente. Não brigamos mais com os nossos desejos, com os nossos instintos, porque tudo são possibilidades naturais da existência. Todas as forças da vida estão a serviço do ser. Se alguma força se encontra em conflito, é porque eu não soube canalizá-la bem. E os sonhos vêm para revelar isso. À medida que vamos lidando com todo esse material que a vida nos propicia, podemos cada vez mais libertar o espírito, libertar a própria consciência, que vai avançando na escala evolutiva. E no instante em que a consciência de si se instala, o sentimento acompanha a capacidade de compreensão dos acontecimentos, dando lugar ao surgimento da culpa, no momento após a prática do erro, em forma de remorso e de arrependimento, com o consequente resultado da busca em favor da reparação. E aí surgem mecanismos da própria psique para chamar a nossa atenção do erro cometido. Quem aqui gosta de sentir culpa? Só se a pessoa for enferma no próprio psiquismo. Normalmente não se gosta de sentir culpa. Mas como a lei da consciência está esculpida em nós mesmos, ou como diz o Livro dos Espíritos, a lei de Deus está em nossa consciência. Então, quando a gente pratica algum erro, mesmo querendo esconder de todas as pessoas, mesmo não querendo ver, o ser que somos percebe. Quando caminhamos de maneira equivocada na vida, quando direcionamos os nossos esforços de forma diferente da própria moral, da ética superior, a nossa consciência nos acusa na forma de culpa. Olha que papel importante tem a culpa no nosso psiquismo, quando bem direcionada. A culpa não serve apenas para que fiquemos a nos punir, que fiquemos no estado de autocompaixão, de autopunição, de autorretraimento. A proposta de Joana de Ângeles é que transformemos a culpa em responsabilidade. Toda vez que a culpa vier à nossa consciência, saibamos, é uma forma de nos despertar do sono que nos encontramos. É uma forma de manifestar a nossa atitude de uma maneira diferente. É uma forma diferente de ver a vida. Se a culpa não ocorresse, quantos desmandos aconteceriam? Quanto autoritarismo não colocaríamos nas nossas relações? Quantas barbaridades não seriam cometidas? Porque ficaríamos prisioneiros da nossa própria sombra. Mas como o self atua, o sentimento se instalando em nossa psique chama a atenção dos próprios erros a partir da culpa. Então, quando sentirmos culpa, a partir de agora, perguntemos a nós mesmos: o que essa culpa quer dizer? Que tipo de crença interior eu contrariei para que a culpa se estabelecesse em minha consciência? E assim, refletindo, nós podemos crescer, podemos elaborar de maneira diferente as nossas próprias questões. E a partir do sono com sonhos, esse segundo estágio da consciência, a vontade desempenha um papel relevante, impulsionando o ser a novas realizações e conquistas completadoras que enriquecem o arsenal psicológico, amadurecendo o essencial à vida e selecionando do amontoado egóico do supérfluo. Além da possibilidade de olharmos as nossas ações a partir da culpa, a vontade exerce papel preponderante nas nossas realizações e na nossa transformação. É comum
ouvir no consultório terapêutico, às vezes as pessoas dizendo que já tentaram tudo para se transformar, para se modificar, mas não conseguem. Não sei se vocês já ouviram isso também. Eu já tentei de tudo, Cláudio, mas na minha vida não funciona. E eu fico me perguntando, será que essa pessoa colocou toda a vontade na transformação? Será que ela percebe que às vezes para modificar um hábito arraigado é preciso também uma energia muito intensa? E certa feita, uma paciente, ela me ligou para desmarcar uma sessão. Perguntei se tinha acontecido algo com ela, ela disse, não, é porque o meu cachorro está doente. E aí eu preciso ficar cuidando dele, porque ele necessita de medicamento durante a noite e eu não tenho dormido muito bem. Eu disse a ela, sim, depois que isso acabar, você volta a ligar para marcarmos a sessão. E aí passaram-se 2 semanas e ela me ligou para marcar uma nova sessão. Chegou na sessão, eu perguntei se o cachorro estava bem, ela disse que sim, o cachorro já estava curado. Mas naquele mesmo instante ela desabou, começou a chorar, dizendo que a vida dela não tinha sentido, dizendo que fazia tudo para se transformar, mas que simplesmente as coisas não aconteciam na vida dela, como ela gostaria que acontecesse. E ela falou, eu já pensei até em tirar a própria vida. Aí eu lembrei para ela do telefonema que ela tinha me dado. Falei, olha, você me ligou 2 semanas atrás para dizer que seu cachorro estava enfermo. Passou a noite com seu cachorro cuidando dele, deu os medicamentos necessários. Isso é muito nobre, porque nós temos animais, temos que cuidá-los. Mas se você faz isso com seu animal, coloca toda a energia, todos os recursos que você tem, por que que você não tem coragem de fazer isso com você também? Por que que não tem coragem de fazer isso com a sua vida, que precisa agora dos seus recursos, das ferramentas que você já tem, porque ela também é espírita, da crença que você diz abraçar? Por que que agora você quer desistir de tudo e dizer que as pessoas são responsáveis pela sua transformação, quando o que falta, na verdade, é a sua vontade de querer mudar? Eu não sei por que ela nunca mais marcou uma sessão. Eu não sei se a verdade foi muito dura, ou se ela não quis abraçar esse processo terapêutico que precisa da vontade para ser transformado. Não podemos transformar as religiões em bengalas, aguardando uma postura salvacionista que vem de fora, sem a participação da nossa vontade. Consciência se transforma e se estabelece a partir do momento que eu quero me transformar. Que eu aceito que eu tenho sim as minhas limitações, que eu aceito também que eu tenho possibilidades de mudar. Porque se eu não olho para a minha vida também com esse mar de possibilidades de transformação, eu permaneço preso ao sono toda uma existência. E a partir do exercício da vontade, o desenvolvimento da consciência atinge o terceiro nível, o de sono acordado, no qual a determinação pessoal, aliada à vontade, conduz o ser aos ideais de enobrecimento, à descoberta da finalidade da sua existência, às aspirações do que lhe é essencial. Olhem a palavra, essencial. Ao autoencontro, à realização total. À medida que eu percebo que a vontade tem um papel preponderante na minha transformação, à medida que eu alio isso à determinação pessoal de mudar, eu passo a conduzir a minha vida de maneira diferente. Eu não mais culpo os outros pelo estado que me encontro. Eu retiro essa projeção dos outros, recolho para mim. Não coloco ninguém mais como responsável pela minha felicidade, pela minha paz, porque sei que isso é uma conquista íntima. E sabendo da realidade do espírito, porque esse ser que vive esse terceiro estágio de consciência, o sono acordado, embora ele se mantenha ainda em determinada faixa de conflitos, ele já está ciente de que a vida tem uma finalidade. Muitas vezes nessa etapa acontecem as transformações
profundas. O senso de religiosidade nos abraça e nós passamos a ver a vida sob uma nova dimensão. Olhamos que, além de nós, além dos nossos, existe uma vida aí fora, existe uma sociedade, existe uma família universal. E nós começamos a direcionar esforços para essa família universal. É nesse estágio que começam as grandes obras, não somente de caridade no sentido material, mas no sentido de dignificar o ser humano. Percebemos que a vida precisa da nossa participação e damos a nossa contribuição também. Não queremos somente ser aqueles que são servidos, mas aqueles que servem também, se colocam a serviço da vida. Lembremos dos ensinamentos do próprio Jesus, quando na última ceia lavou o pé dos apóstolos, querendo mostrar que o maior de todos, e ele o era, era aquele quem mais servia, se colocava a serviço da vida, se colocava na posição daquele que está apto a escutar o outro, a dialogar, a ser fraterno, a ter caridade num movimento mais amplo, porque a consciência já está desperta. É por isso que despertar significa identificar novos recursos ao alcance, descobrir valores expressivos que estão desperdiçados, propor-se significados novos para a vida e antes não percebidos. Quantas pessoas se limitam à observação da vida a partir de um prisma muito pequeno? Ou então se acham pessoas muito pequenas para contribuir com a própria vida? Isso nós vemos, infelizmente, nos movimentos religiosos também. Quantas pessoas vêm somente para receber? As filas de receber estão grandiosas. Mas por que será que as filas de doação, não doação simplesmente material, de doação no sentido mais amplo, daqueles que se colocam no serviço, é pequena? Certa feita eu passava por uma rua e me chamou a atenção que todo dia, no mesmo lugar, tinha uma fila de pessoas muito grande. E eu parei para pensar, poxa, será que é uma fila de emprego? Uma fila de algo? E aí eu prestei atenção que as pessoas tinham perfis diferentes. Bem, de emprego não parece, porque as pessoas estão muito à vontade na fila. Uns idosos, uns mais jovens. E aí eu fiquei um longo tempo tentando descobrir de que era aquela fila. Sabem para que era a fila? É uma rádio que distribui jornal todo dia. As pessoas enfrentam essa fila 6 da manhã, sem nenhuma crítica quem faz isso, né? Acham bom ter notícia e vão para lá. Ficam às vezes horas nessa fila para receber um jornal. E eu fiquei pensando, será que se fosse para um movimento mais grandioso de doação, as pessoas teriam à disposição também de acordar cedo, também de fazer o que era necessário para modificar a vida? Por que será que nós temos uma predisposição tão grande de receber, mas a autodoação fica tão esquecida? É porque às vezes nós não despertamos. Não identificamos em nosso mundo íntimo possibilidades de servir a vida a partir de uma maneira mais profunda. E não acreditando às vezes nos nossos próprios valores, não mergulhamos a fundo na nossa consciência. Perdemos inúmeras oportunidades do crescimento interior. Perdemos inúmeras oportunidades de fazer a única e mais importante revolução que nos cabe, que é a revolução dos nossos valores. É a revolução de direcionar a vida a partir de um movimento diferente. Tente fazer diferente. Tente fazer um novo caminho para a sua vida. Inclua atividades nobres, desafie o seu psiquismo. E isso a própria psicologia estuda hoje em dia, que o treino do próprio cérebro, ele precisa de inúmeros desafios. Se desafie, coloque-se num patamar sempre adiante para impulsionar essa consciência ao despertar a percepção de novos valores, de novas possibilidades que permanecerão adormecidas na sombra enquanto nós não acreditemos
no nosso próprio potencial divino. Essa realização, continua Joana de Ângeles, o despertar não se dá somente quando tudo parece bem, mas sim quando sucedem ocorrências que são convencionalmente denominadas como infortúnios. Diante de tais fatos, ao invés de haver revolta ou desespero, na serenidade do estar desperto, interroga-se: o que me está desejando dizer este fenômeno perturbador? Como é que você se comporta perante os desafios da vida? Como é que você é tomado perante as contrariedades, as frustrações, as dificuldades do dia a dia, os embates naturais da existência que são necessários para que o ego esteja permanentemente percebendo que ele não é o dono da situação? O ego busca segurança, comodidade, busca uma condição de ser servido. A vida propõe o quê? Desafios, novos limites, estabelece novas possibilidades. E desse choque entre a vida e o ego, que deseja esse papel estagnado, pode acontecer o crescimento a depender da nossa atitude. Qual é a sua atitude perante as dificuldades? É se colocar na posição de autopiedade da vítima, do coitado, ou se colocar na posição do responsável, daquele que pode promover o crescimento, a transformação? E Joana dá uma dica terapêutica profunda para isso. Toda vez que aconteça um fenômeno perturbador, nos questionemos: o que me está desejando dizer este fenômeno perturbador? Se a vida tem sentido, se existe uma justiça divina, se existe uma lei de causa e efeito, o que ocorre comigo, ou fui eu mesmo que causei, a partir das minhas atitudes, ou é um impulso da própria vida para o meu despertar? Mas tem alguma lição embutida. Existe um significado, e eu posso buscá-lo à medida que me questiono. Porque, como diz o próprio Sócrates, uma vida sem exames não merece ser vivida. É necessário indagar-se a respeito da vida, necessário indagar-se a respeito dos fenômenos que ocorrem à nossa volta, mas se estamos com os olhos fechados, com sentidos em estado de adormecimento, não percebemos a realidade da vida nos chamando, nos impulsionando para algo mais. E mediante a conquista da autoconfiança, a vontade passa a ser comandada pela mente saudável, que discerne entre o que deve e pode fazer, quais são os objetivos da sua existência na Terra e como amadurecer emocional e psicologicamente, para enfrentar as vicissitudes, as dificuldades, os problemas que fazem parte de todo o desenrolar do crescimento interior. Conquistando a autoconfiança, conquistando a vontade, elaboramos uma mente saudável para lidar com todos os fenômenos existenciais. A vida passa a não ser mais um mar de lágrimas. A vida passa a ser não somente as dificuldades do dia a dia, que todos nós enfrentamos em maior ou menor grau. Porque, na verdade, a dificuldade existe na intensidade que nós lhe damos importância. Duas pessoas podem viver um problema muito parecido, mas porque têm percepções diferentes, têm estrutura de lidar com a vida diferente, têm graus de consciência diferente, irão perceber o problema de acordo com a ótica de cada um. Se eu não consigo verificar a ótica do meu problema a partir de uma postura equilibrada, a gente pode tentar um exercício. Modifique as lentes da sua observação. Não precisa tirar o óculos, não, para modificar a lente. Não precisa aumentar o grau externo. Aumente o grau da consciência. Faça uma observação a partir do olhar do espírito,
Porque quando nós olhamos com o olhar do Espírito, as coisas passam a ter uma dimensão diferente. Nos percebendo como espíritos que precisamos de certos testes para passar na escola da vida, levamos a vida de uma maneira mais serena, não isenta de dor, é lógico, porque a dor faz parte da caminhada na Terra, mas evitamos muitas dores desnecessárias. Evitamos muito sofrimento desnecessário e que às vezes buscamos pelas nossas atitudes inadvertidas. Olhando a partir da mente saudável, da vontade bem direcionada, bem canalizada, estabelecendo uma autoconfiança de que nós somos portadores dessa luz divina, amadurecemos psicologicamente e vamos enfrentando os problemas a partir de novas lentes. Troque as lentes de observar a vida. Não olhe a vida apenas com as lentes que a família te deu, porque elas podem ser muito pequenas. Não olhe a vida apenas com a lente que a sociedade nos dá a partir da mídia, dos telejornais. Esse olhar pode ser muito limitado. Não olhe a vida a partir somente do que você aprendeu na escola, com seus amigos. Tente olhar a vida, tente colocar sua lente a partir do divino que você é, que eu sou, que todos nós somos. Esse foco do divino vai ampliando cada vez mais a possibilidade da nossa consciência e, a partir daí, ascende ao quarto estado, que é a descoberta da transcendência do eu, a identificação consigo mesmo, com a consequente liberação do eu profundo, realizando a harmonia íntima com os ideais superiores, seu real objetivo psicológico existencial. É o ser desperto, a consciência de si mesmo, que vai avançando a partir do momento que nós percebemos que somos muito mais que um corpo. Somos muito mais que as sensações que esse corpo nos traz. Somos mais do que esse corre-corre no dia a dia, de amontoar recursos, de deixar uma vida boa para os filhos, de dar uma boa escola, de construir uma casa abastada. Somos muito mais que isso. Somos muito mais do que o ego pode perceber, somente que, como a nossa consciência se encontra embotada, parece que uma nuvem cobre toda a nossa essência e não percebemos a partir de um olhar mais profundo. Não estabelecemos uma relação saudável com a vida, vamos deixando certas lacunas no nosso próprio despertar. É preciso aprofundar esse olhar para transcender do eu. Esse estágio é o estágio em que Paulo, o apóstolo, percebe: já não sou mais eu quem vivo, mas é o Cristo que vive em mim. O Cristo, como símbolo do self, se estabelecia naquele homem. E se pararmos para prestar atenção, quem era Paulo antes desse encontro e dessa revolução da consciência? Era Saulo, o assassino, perseguidor de cristãos? Ia atrás de Ananias para matá-lo? A trajetória de Paulo mostra que, de certa forma, é necessário avançar, é possível avançar muito na percepção da consciência. Às vezes, para isso, precisamos cair do cavalo. Para ele, isso foi literal. E ele soube, a partir dessa queda, fechar os olhos para o mundo. Ele ficou cego num primeiro instante e olhar a partir de uma nova ótica. Ele precisava olhar para si mesmo, transcender o eu, transcender o ego, olhar após e além das possibilidades daquela consciência diminuta, enxergar o self, o Cristo que existia nele, mas ele não sabia. É por isso que o Cristo pergunta: Saulo, Saulo, por que me persegues? Essa pergunta também vem para cada um de nós. Saulo, Saulo, por que me persegues? Por que abandonas os ideais profundos da vida? Por que esse olhar triste na tua caminhada, que não permite olhar e observar que, além do ego, existe algo superior?
Por que andamos com os ombros baixos, a cabeça cabisbaixa, e não percebemos a vida com um olhar mais profundo e não colocamos a nossa alegria a serviço da própria vida? Por que será que quando vêm os problemas, as dificuldades, nós a elas nos entregamos e esquecemos essas imensas possibilidades do despertar? Pois quando finalmente fizermos o nosso caminho, conseguiremos atingir o que a psicologia chama do quinto estágio da consciência, que é a consciência cósmica. Essa consciência, o exemplo máximo é Jesus, quando ele diz aos apóstolos e a todos aqueles que ali se encontravam: eu e o Pai somos um. Quando vamos ampliando o nosso olhar da consciência, as nossas possibilidades, quando vamos deixando que o Self se manifeste em nossa vida e esse Cristo interno passa a direcionar as nossas ações, vamos descobrindo, vamos abrindo possibilidade a que esse divino se manifeste e que a consciência cósmica superior da vida finalmente se estabeleça em todos nós. Fica aqui as nossas saudações a todos, desejando votos de muita paz e até o nosso próximo encontro.

as causas e as consequências da drogadição. Novamente, recorrendo a Joana de Ângeles, no livro Conflitos Existenciais, capítulo 12, ela aponta as seguintes causas e consequências para a drogadição. Os primeiros prejuízos orgânicos decorrem da perturbação produzida na corticalidade do sistema nervoso, que se encarrega do controle em face da inibição que proporciona dos centros nervosos inferiores, logo afetando as fibras do feixe frontal talâmico, diminuindo as inibições e produzindo manifestações por exibição de emoções antes freadas e que se apresentam excitadas e dominantes. O que a mentora está dizendo aqui? Ela usou alguns termos médicos, então vamos decodificar uma linguagem que nós possamos entender com mais facilidade. Todo e qualquer elemento químico, psicotrópico, ele age no córtex cerebral, por isso que ela fala do prejuízo na corticalidade do sistema nervoso. Ela está falando do córtex cerebral, também chamada popularmente de massa cinzenta, é a parte mais nobre do nosso cérebro, a última parte desenvolvida no processo de evolução anímica do ser. Existem outras partes do nosso cérebro que foi desenvolvido na própria evolução da vida, que, na verdade, o cérebro humano, ele tem três partes. A primeira parte é chamada cérebro reptiliano, onde fica concentrada as emoções, os sentimentos e as emoções mais ligadas ao instinto. Depois nós temos o sistema límbico, que foi desenvolvido mais posteriormente nos mamíferos, nas aves já começou a desenvolver o sistema límbico. E por último, a partir dos primatas superiores, os nossos parentes mais próximos, que são os chimpanzés e os gorilas, começou-se a desenvolver o córtex cerebral. Mas ninguém tem um córtex cerebral como o ser humano possui. E aí, o que a Joana de Ângeles está dizendo aqui? O córtex cerebral, ele, como tem uma função, principalmente o lobo frontal, de trabalhar em nós, de arquivar as emoções nobres do ser humano, as virtudes, né, porque nós somos seres espirituais, mas estamos encarnados. O cérebro físico, ele tem uma influência muito grande nesse processo do desenvolvimento do espírito. Na verdade, os sentimentos nobres são do espírito imortal, mas eles são, depende também de um córtex cerebral saudável para que seja armazenado esses sentimentos nobres do ser, que se localiza principalmente no lobo frontal, fica aqui nessa região do nosso crânio, que só o ser humano tem. Os animais, mesmo os primatas, eles não têm o lobo frontal. Por isso, eles são instintivos. O ser humano, ele é convidado a ir além dos instintos. Como as drogas, elas afetam o córtex cerebral e principalmente o lobo frontal, porque o lobo frontal, ele é harmonizado pelo sétimo chakra, pelo sexto chakra e pelo quinto chakra, principalmente, mas basicamente mais intensamente pelo sexto e sétimo. Nós vimos ontem que as drogas, elas afetam intensamente os chakras do perispírito. Então, vai havendo toda uma desorganização dos chakras, principalmente esses,
Por quê? Como nós vimos ontem também na fala da mentora, quando ela fala do tabagismo, e o que ela fala do tabagismo serve para as outras drogas também. Quando a pessoa usa o psicotrópico, ela quer entrar no mundo artificial, um mundo prazeroso, artificial, em que ela se aliena da vida. Isso tem a ver com o sexto e sétimo chakra, porque o sexto e o sétimo chakra são utilizados para um mergulho na dimensão espiritual e para transcender as questões puramente biológicas do ser. O ser humano, ele tem um convite consciencial de desenvolver cada vez mais os chakras superiores. Quinto, que é do conhecimento, sexto, que é da inspiração, e sétimo, da transcendência, a partir das energias do chakra do amor. Então, transformar as energias mais instintivas, mais egóicas, que estão mais relacionadas aos três chakras da base, primeiro chakra da segurança, segundo do prazer e terceiro do poder, para utilizar dessas energias, canalizando para os chakras superiores. A pessoa que usa o psicotrópico, ela quer obter prazer, mas um prazer transcendente, usando o produto químico, como se isso fosse possível. O prazer transcendente, como nós vimos na mensagem da mentora ontem, ele é feito a partir do momento que o espírito escolhe vivenciar as questões profundas do ser. Jamais um produto químico vai gerar esse êxtase que é eminentemente espiritual. Ele gera um pseudo-êxtase. Inclusive a droga química êxtase, o objetivo teórico dela é produzir o êxtase espiritual. Só que o que ele produz? A pessoa entra no estado alterado de consciência alterada, e ali ela mergulha em situações fantasiosas, mas que diz respeito muito ao seu passado espiritual. Então, por exemplo, aquela pessoa que hoje está numa situação de miséria econômica, ao se alcoolizar, ao se drogar, o que que acontece com essa pessoa? O que vocês acham que acontece? Hã? Fica pior? Ela primeiro, antes de degradar todo o corpo, ela cria situações irreais na mente. É para isso que ela se droga, para obter prazer. Mas qual é o prazer da pessoa fugir de uma realidade? Qual é o prazer que ela obtém? Dá para entender o que está acontecendo no nível profundo? Ela mergulha em situações do passado em que ela teve poder, teve luxo, teve riqueza, teve tudo e usou mal tudo isso. E hoje, despojada de tudo para que ela possa canalizar sua vida de uma forma adequada, ela quer voltar àquela vida de glamour falso que ela viveu no passado. Isso é um dos fenômenos que acontecem no processo da drogadição, ou do alcoolismo, a mesma coisa. Ela mergulha em situações do passado vividas e passa a viver aquela vida de falso, de poder, de luxo, de riqueza, independente da classe social onde ela se encontra. Então, aqueles que tiveram experiências na nobreza, em situações de desmandos vários, mergulham nesse mundo aqui. Mas o que vai acontecer? Elas estão artificialmente fazendo com que o quinto, sexto, sétimo chakra funcione de uma maneira totalmente desequilibrada. Porque o objetivo da vida é nós ressignificarmos sempre as nossas experiências do passado, caminhando para o desenvolvimento de virtudes essenciais da vida. Então há um preço muito grande. Que preço é esse?
o bloqueio das funções nobres do córtex cerebral. Quando a pessoa bloqueia as funções nobres do córtex cerebral, qual parte do cérebro vai assumir as funções psíquicas da pessoa? O cérebro reptiliano, que é o cérebro que nós herdamos das nossas experiências enquanto princípio inteligente no reino animal, quando estávamos nessa condição reptiliana. Esse cérebro existe é a parte mais profunda do cérebro, ligado eminentemente aos instintos. Os mamíferos, por exemplo, eles já começam a desenvolver algumas emoções. O réptil não tem emoções. Ele é basicamente instintivo, extremamente territorial. Se você está caminhando por um lugar e naquele ambiente tem uma cobra, o que que ela vai fazer? Ela se sente ameaçada e aí ela dá um bote e morde. Se for uma cobra venenosa, você pode ir à desencarnação por isso. Porque isso é natural no réptil. Quando o ser humano passa a usar o álcool e as drogas nesse nível que nós estamos trabalhando aqui, ele se torna assim, como se ele fosse um réptil. Então, a qualquer momento, ele entra em estado de territorialidade e ataca acreditando que está sendo ameaçado. Por isso que as brigas nesses ambientes de álcool, de drogas, são muito comuns, porque as pessoas entram nesse movimento extremamente territorialista. Qualquer um que ouse entrar, entre aspas, no território dele, ele ataca. Porque, como diz a mentora aqui, diminui as inibições, produzindo manifestações por exibição de emoções antifreadas e que se apresentam excitadas e dominantes. Então, o sistema límbico, onde tem as emoções mais ligadas ao instinto, emoções, por exemplo, de raiva, também ligado à territorialidade, que é próprio também das aves, dos mamíferos, em conjunto com os instintos mais animalescos do cérebro reptiliano, são todas desinibidas. E aí a pessoa entra em processos de destruição. Por isso que um pai alcoolizado pode chegar a matar o próprio filho. Uma mãe alcoolizada pode matar, ou drogada com uma droga ilícita, pode chegar a matar o próprio filho. Porque todas as questões mais nobres do ser são inibidas. O senso de humanidade que é dado pela corticalidade, pelas partes mais nobres do cérebro, são bloqueadas. Como o espírito encarnado recebe uma influência muito grande do corpo, ao bloquear o córtex cerebral, o espírito se torna, mais instintivo, ele dá vazão mais intensa aos instintos, que antes estavam inibidas por essas funções superiores. Faz sentido isso, gente? Ficou claro o entendimento? Nós decodificamos esse parágrafo que a mentora coloca aqui. O que ela quis dizer com tudo isso aqui? Posteriormente, alcança o cerebelo, produzindo desgovernação dos movimentos, para logo seguir gerando a paralisia do nervo vagal, que responde pelo equilíbrio existente entre o ritmo cardíaco e respiratório, tornando-se em geral responsável pela morte do viciado. Com o aprofundamento do uso do álcool, das drogas de modo geral, vai havendo lesões também no cerebelo. O cerebelo é uma estrutura que nós temos aqui mais ou menos na região da nuca, que é responsável pelo nosso equilíbrio
motor. Então, por exemplo, a pessoa que usa álcool muito tempo, ela vai degenerando o cerebelo e ela não consegue caminhar normalmente. Quando ela está sob o efeito agudo do álcool, né, todo mundo acho que já viu um bêbado andando. Ele anda cambaleando, porque não, o próprio cerebelo, com a intoxicação aguda, ele fica alterado. Mas com o processo de cronificação, de consumo repetidas vezes, vão havendo lesões cada vez mais intensas no nível do cerebelo. Por último, quando nós falamos do tronco cerebral, onde há os estímulos vagais para o funcionamento do coração e dos pulmões, pode chegar à paralisia do tronco cerebral, do funcionamento vagal do sistema nervoso. E aí há as chamadas mortes por overdose, que nós comentamos bastante ontem, como a mentora diz, é responsável pela morte do viciado, seja num coma alcoólico, seja numa overdose de cocaína, de crack, de heroína, de qualquer droga dessas que deprimem intensamente o sistema nervoso, pode gerar a morte por parada cardiorrespiratória. O coração para de bater e aí os pulmões entram em colapso e a pessoa morre devido a isso. Como nós dissemos ontem, ela morre. Desencarnar vai ser uma questão de bastante tempo para que ela se liberte de todas as injunções do corpo a partir desse fenômeno. Na psicogênese da drogadição, encontra-se o espírito aturdido, inseguro e às vezes revoltado, que traz do passado uma alta carga de frustrações e de rebeldia. Ontem, quando nós falávamos dos espíritos frágeis, é exatamente isso que é ser um espírito frágil. Não quer dizer que seja um coitado ou uma pessoa incapaz de viver a vida, mas é alguém que ainda está focado na rebeldia frente à vida. E aí, é essa pessoa que deveria estar, por uma questão consciencial, praticando as leis divinas, desenvolvendo as virtudes importantíssimas para o espírito imortal, como a mansidão, a humildade, o amor, resolve por se rebelar contra a vida. Ele quer uma vida de poder, de Fausto, de prazeres, e no mundo de expiações e provas, é uma grande provação, inclusive, esse tipo de vida. Mas é para uma minoria, porque é uma grande provação que a maioria não suporta. E como diz o ditado popular, Deus não dá asa à cobra, né? Como a grande maioria com certeza vai falir redondamente nesse tipo de vida, a maioria renasce sem nada disso. Mas a pessoa quer, por todas as forças, viver isso. E aí, como ela não tem isso naturalmente, o que ela vai fazer? Vai buscar artificialmente. Pelo menos no cérebro ela vai viver as chamadas viagens. Quando nós falamos de viagem, as pessoas falam de viagens usando droga, que viagens são essas? Exatamente o mergulho no luxo, na riqueza, no Fausto, no mundo de prazer virtual, na própria mente dela, que elas podem já ter vividas no passado ou não, mas quase sempre viveram no passado, faliram quando viveram isso, estão hoje sendo convidadas a ressignificar tudo isso, mas se rebela e quer viver essa vida sem sentido, mas que a pessoa faz toda a força de vivê-la. Assim, existem níveis diferentes de pessoas que podem tombar nas malhas da drogadição.
aquelas que se apresentam atemorizadas, receando a vida,

Aquelas outras que podem ser consideradas dependentes, isto é, para quem a existência deve ser sempre agradável e compensadora, buscando na droga química, seja qual for, uma fuga da realidade, que em face da sua injunção aflitiva, deve ser negada ou apagada a qualquer preço. Então, existem aqueles que fogem de uma vida sem, entre aspas, sem graça, e aqueles que querem que a vida seja sempre com situações agradáveis. E aí fogem também pelo uso da substância química. Se nós formos buscar, refletir mais profundamente nesses dois tipos de causas da drogadição que Joana de Ângeles diz aqui, nós vamos sempre encontrar o espírito imaturo, querendo viver com essa imaturidade, sem realizar os esforços para desenvolver aquilo que Allan Kardec chamava de maturidade do senso moral. Desenvolver a maturidade do senso moral ainda é para poucos, muito poucos. Uma população que hoje está beirando 7 bilhões de pessoas, talvez nem 500 milhões nesse planeta, nós estamos falando de encarnados, né? Nesse planeta esteja disposto realmente a desenvolver a maturidade do senso moral. A maioria vai levando a vida na filosofia do Zeca Pagodinho, né? Um dos maiores propagadores de bebida alcoólica do país. Deixa a vida me levar, né? E vai deixando a vida levar, como se fosse possível a gente deixar a vida nos levar, né? Sem consequências muito graves para todos nós. Então, quando nós recusamos a desenvolver a maturidade do senso moral, principalmente fugindo pelas drogas, vão acontecer consequências muito graves. O primeiro grupo encontra no uso da droga a segurança que falta no estado de lucidez, embora reconheça que é de curta duração, mantendo a expectativa de renovação de outras doses até o desespero que não tarda. O segundo, vitimado pela ansiedade, refugia-se no tóxico, evitando o trânsito pelas situações desafiadoras para as quais acredita-se incapaz de enfrentamento. Então, no fundo, é a mesma situação. É, tem aquele que foge para, entre aspas, desenvolver segurança, que na verdade não passa de anestesiamento da timidez que ele sente, da insegurança que ele sente, porque ninguém consegue isso de uma maneira química, seja com drogas ilícitas ou com drogas lícitas. A outra pessoa que quer viver apenas situações prazerosas na sua vida, e aí, como não tem, mergulha nas drogas também, com graves consequências. Os conflitos no lar contribuem excessivamente para a fuga na direção das drogas. A ausência de diálogos entre os genitores e os filhos, as agressões domésticas, as conversas doentias e a falta de carinho no que diz respeito à educação doméstica, expulsa o adolescente, muitas vezes a criança, do convívio da família para os traficantes impiedosos que os adotam, extorquindo-lhes dinheiro e matando-lhes esperança de uma vida saudável. Aqui Joana coloca a respeito da dinâmica familiar, que também é responsável por muitas das situações em que principalmente crianças e adolescentes fogem pelas drogas. E não é apenas nas classes sociais chamadas menos favorecidas, socialmente carentes, que isso acontece. Hoje são poucos pais que querem ser pais, porque ser pai e mãe dá muito trabalho. E como a maioria não quer ter o trabalho porque está mergulhado no trabalho material para conseguir dinheiro para ter coisas, e nas festas e nas

0: badalações sociais, são poucos aqueles que realmente têm uma convivência amorosa, saudável com os próprios filhos. Conversas fraternas, conversas sérias, conversas em que os pontos importantes da vida são colocados de uma forma clara, objetiva, lógica. A maioria foge disso, porque tudo isso dá trabalho. Trabalhos diários, não são trabalhos para ser realizado de vez em quando. Então, como diz a própria Joana de Ângeles, numa outra obra, temos muitos órfãos de pais vivos. E como são muitos os órfãos de pais vivos, são muitos os adolescentes e até crianças hoje que fogem pelas drogas. Aquele mundo extremamente cruel dentro do próprio lar, ela foge. Aqueles que têm poder aquisitivo mais baixo, normalmente foge para as ruas, porque normalmente vive em cubículos de uma peça ou do máximo duas peças, que não tem como fugir dentro da própria casa. Então eles fogem para as ruas e vão para as chamadas cracolândia da vida. Os que têm de classe média para cima, muitas vezes fogem dentro dos próprios lares. Se refugiam nos quartos, nos próprios quartos, com a companheira, o companheiro, a companheira e o companheiro de sempre, o computador e a televisão, e hoje tem iPad, iPhone e de todo jeito, para a pessoa se alienar naquele mundo e se drogar. Ela sai do quarto para comprar a droga, volta, às vezes consome juntamente com os amigos, quando não consome na própria escola, e vai se alienando dentro da própria casa. E muitas vezes os pais que estão no quarto do lado não sabem de nada, porque não querem saber. Finge que está tudo muito bem, que as coisas são assim mesmo, e vão levando. Então, qual é o limite entre pontuar para o filho ser indiferente às questões do filho? E até quando isso deve acontecer? No nosso livro Saúde das Relações Pais e Filhos e Saúde das Relações Familiares, e também no Jesus Modelo e Guia da Família, nós colocamos as três funções da paternidade, da pater-maternidade. Aliás, quatro funções. Existe a função colaborativa, a função diretiva, a função orientativa e a função sugestiva. A função colaborativa é desde o momento que o filho é concebido até o momento da desencarnação do pai, da mãe ou do filho, e em alguns casos até depois que a desencarnação, o pai e a mãe continuam colaborando com os filhos, por uma questão de fraternidade, porque nós não somos pais e mães, nós estamos pais e mães dos irmãos de humanidade que momentaneamente são nossos filhos. Então, a função colaborativa é essa função em que todo pai, toda mãe tem um dever consciencial de ser colaborador com Deus na educação daquele filho, daquele irmão em humanidade que momentaneamente está como seu filho. Então, essa colaboração vai acontecer em todas as idades, independente de se o filho está com 40, com 50 anos e a velhinha está com 70, ela tem compromisso de colaborar. De colaborar, nós confundimos colaborar com interferir na vida do outro. A nossa cultura latina, e a brasileira é muito assim, é uma cultura de intervenção na vida do outro. Aí já é um problema muito sério que se cria para pai, mãe e filhos. Para que não haja intervenção e haja realmente colaboração, é preciso que a função diretiva, orientativa e sugestiva esteja bem balizada. A função diretiva é a função própria para a criança de 0 a 7 anos. De 0 a 7 anos, a criança não tem ainda capacidade plena de abstrair. Então, ela necessita ser direcionada para aquilo que ela deve fazer. Direcionada para o bem, para o bom, para o belo, para as práticas e as virtudes cristãs. Porque nós estamos falando tudo isso para pais e mães cristãs que querem ser pais e mães. Porque muita gente pode objetar, mas a coisa não é assim. Não é assim porque estamos doentes. Deveria ser assim. Então, pai e mãe sinceros, coerentes, cristãos verdadeiros, vão sempre direcionar os seus filhos para o bem, para o bom, para o belo. Na primeira infância, só cabe a função diretiva. Não adianta você buscar conceitos abstratos do que é amor, do que é fraternidade, e fazer discursos para o seu filho de 3, 4 anos e 5 anos, que ele não vai entender nada do que você está falando. A educação é feita a partir de exemplos, de contato, de situações bem diretivas. Na segunda infância, a partir dos 7, 8 anos, 6 anos, isso varia de acordo com a maturidade do espírito que está ali como filho. Não existe uma idade limite, mas em torno dessa idade, salvo se for um espírito de Alcione, que aí vai dar lição do pai desde 2, 3 anos, né? Mas é uma exceção na regra geral. Na maioria das vezes são umbralinos mesmo que a gente tem como filho. E não espíritos missionários. Então, o que nós vamos ter? A partir da segunda infância já começa a orientação, a função orientativa. A função orientativa já é uma função em que o pai e a mãe explica, conversa com o filho demoradamente, traz exemplos mais abstratos, reflete junto com ele, conversa com ele sobre a forma como ele entende as coisas. Então, ela é da segunda infância orientativa, diretiva orientativa. A direção continua, mas já começa a haver orientações para o filho realizar ações nesta ou naquela direção. A partir dos 12, 13 anos, 11 anos, também varia, começa a adolescência. A partir dessa idade entra a função, inverte, passa a ser orientativa diretiva. É basicamente orientação com direcionamento para o bem, para o bom, para o belo, para as virtudes cristãs, para que o filho possa, entendendo o que acontece, fazer as próprias escolhas. Foi perguntado a questão do livre-arbítrio. Então, todas essas funções têm a ver com o livre-arbítrio do filho. Na primeira infância, o livre-arbítrio da criança é quase nulo, porque ela não tem capacidade de escolha. Como que a gente exercita o livre-arbítrio da criança? Por exemplo, se ela tem dificuldade para tomar banho, por exemplo, para ir para o banheiro tomar banho. Ela pode exercitar o livre-arbítrio da seguinte maneira: ela vai tomar banho antes ou depois de assistir o desenho. A escolha dela se limita a isso. Ela acha que ela está escolhendo, né? Eu vou tomar banho antes de assistir o desenho ou depois de assistir o desenho. Só isso. Mas escolher não tomar banho, não tem como, né? Ou escovar os dentes, ou qualquer coisa que seja importante para a criança. A partir dos 7 anos, o livre-arbítrio já começa a ter uma elasticidade maior, porque ela já tem capacidade de abstrair, tem capacidade de entender o que acontece nas coisas, e aí o livre-arbítrio vai ampliando. Por isso que entra a orientação, baseada em exercitar no filho uma virtude importantíssima, que é o discernimento, para que ele aprenda a utilizar a lei de liberdade. A lei de liberdade só vai ser bem realizada se for a partir da virtude do discernimento. Então, o pai e a mãe vão orientando o filho cada vez mais para entender o que é livre-arbítrio, aquilo que pode, o que não pode, aquilo que deve, o que não deve. Aí entra também, a partir da segunda infância, já diálogos sobre as drogas, sobre o álcool, sobre tudo isso. Claro, sempre numa postura coerente. Porque se o pai e a mãe falam dos malefícios do álcool, vira as costas e abre a sua cervejinha, ou toma o seu whiskinho lá no bar da sala, né? O que ele está passando para o filho? Olha, o que eu estou falando para você não serve para nada, porque eu não faço nada do que eu estou falando, tá? É isso que na prática se passa. Então são posturas coerentes que devemos ter, né? Como os verdadeiros cristãos. A partir do final da adolescência, o livre-arbítrio é total do filho. Hoje a adolescência cada vez aumenta mais, e antigamente terminava com 17, 18 anos. Hoje tem adolescentões aí de 23, de 24 anos, né, que já deveria ser adulto, mas continua adolescente. Principalmente se estão estudando e não fazem outra coisa a não ser estudar. Às vezes são super protegidos pelo pai e a mãe, então viram as adolescentões de 23, 24, tem até de 30 anos, sendo sustentado por matronas de 60, de 70 anos, mas já são aberrações. Na vida adulta, entra a função sugestiva. Na função sugestiva, o livre-arbítrio do filho deve ser eminentemente preservado, porque ele tem capacidade de escolher, ele já tem maioridade penal, ele já tem uma série de situações em que o pai e a mãe já não são responsáveis nem legalmente sobre ele. É ele que é responsável sobre ele. Então ele já deveria ter aprendido a discernir lá na segunda infância, na adolescência, né? Claro, começando desde a primeira infância, de uma forma mais diretiva, mas começando. E na idade adulta já era para estar totalmente formado o seu caráter. Como a gente sabe que não é bem assim as coisas, porque a negligência em relação à formação dos filhos ainda é muito grande, o que acontece com muitos pais? Quando os filhos se tornam adultos, eles querem recuperar o tempo perdido. E aí entra a chamada interferência e não a colaboração. Então tem muitos pais hoje em dia que querem direcionar os seus filhos de 20, de 30, de 40, até mais anos. Como se isso fosse função deles e fosse próprio para aquela idade. Direção é de 0 a 7 anos. De 8 até 12, ou é direção com orientação. Na adolescência, orientação com direção. E a partir da vida adulta, que vai hoje em torno de 20, 22, 21, depende do espírito também, porque o espírito mais maduro fica mais adulto mais cedo. Deve-se sugerir pontos para que o filho reflita, de preferência recordando aquilo que ele já obteve na adolescência, na segunda infância, recordando pontos para ele refletir, né? Isso se caso os pais terem sido os pais verdadeiros no passado. Porque se eles não foram, o que eles podem é orar para que o estrago que fizeram seja o menor possível, porque o estrago já está feito. Não se volta situações de infância, de adolescência com os filhos. Então, na questão das drogas, do álcool, é importante ser pai e mãe desde o início, desde o momento da concepção, a educação deve acontecer. Na primeira infância, a educação é eminentemente com exemplo. Diretiva, porque é o exemplo que fala alto. Se eu digo uma coisa para o filho, falo que álcool faz mal, mas eu estou lá com as bebidas alcoólicas na minha boca, eu estou falando banalidade, estou falando coisas falsas. Na verdade, são verdadeiras, mas para o pai e a mãe que não dão um exemplo, é falso em si mesmo. Né? Se eu Se a pessoa fala que o uso de drogas é uma alienação e todo dia para dormir ela precisa de tomar um comprimido para dormir, para se alienar e poder dormir, o que está acontecendo? Apesar de ser uma droga comprada em farmácia, é droga psicotrópica do mesmo jeito. Então, na prática, está mostrando para o filho que quando temos problemas, a gente usa uma droga. Se essa droga vai ser comprada numa boca de fumo ou numa farmácia, é uma questão apenas de processos. Claro que é melhor comprar na farmácia do que na boca de fumo, mas o ideal é viver como espíritos imortais, cumprindo as leis divinas e praticando virtudes. O espírito imortal que vive dessa forma no corpo, fazendo esforços reais para cumprir as leis divinas e praticar as virtudes, não precisa de psicotrópico, nem comprado em farmácia, nem em boca de fumo. Vive naturalmente, dorme naturalmente, ri naturalmente, sente alegria naturalmente, não precisa de droga nenhuma. Nem quantidade, só uma dose de vinho por dia, não precisa nada disso. O que nós necessitamos é desenvolver as virtudes do espírito imortal, desenvolver alegria de viver, jovialidade, trabalho no bem para que tenhamos vida em abundância, como Jesus ensina. Então, quando nós fazemos isso, respeitando o livre-arbítrio nas várias fases, o pai e a mãe são pais e mães. Indiferença jamais. Indiferença é abrir mão de ser colaborador. Ninguém vai mudar um filho adulto, porque o tempo já passou. Mas colaborar com ele, com ela, é dever consciencial. E como que se colabora? Pontuando, orando, oferecendo muitas vezes na idade adulta aquilo que o pai e a mãe não deu quando criança. Mas sempre é tempo de oferecer o melhor. Jamais esse melhor vai ser interferindo na vida do filho, querendo direcioná-lo, porque vai gerar todo um processo de revolta mais intensa no filho e um processo de desespero, de angústia, de frustração nos pais, porque os pais vão ficar cada vez mais frustrados porque vão estar falando ao vento, jogando palavras ao vento. Não é dessa maneira. Maiores detalhes, livro Saúde da Relação Pais e Filhos, inteiro, de ponta a ponta, de preferência estudado várias vezes. Jesus, modelo e guia da família, estudado várias vezes, porque não é tão simples praticar tudo aquilo que está ali. Tudo foi orientado pelos mentores do Projeto Espiritizar. Nós apenas somos veículos para colocar tudo isso que está nessas obras sobre família que temos escrito. Essa mesma conduta em relação aos pais e filhos pode ser utilizada no atendimento fraterno? Sim. Sempre sabendo que na nossa função no atendimento fraterno é sempre colaborar e sugerir. Não é cabível no atendimento fraterno direcionamento. No máximo, orientações sugestivas. Orientações sugestivas, você nunca vai falar uma coisa só para a pessoa. Você vai falar para ela pontos que, seguindo por esse caminho, pode acontecer isso, seguindo por esse, acontece aquilo, seguindo por aquele outro, pode acontecer outra coisa. E aí você orienta sugerindo. Cabe à pessoa utilizar da sua orientação, sugestão ou não, utilizando o seu livre-arbítrio. Porque não é função do centro espírita direcionar a vida de ninguém. Tá? Então, isso deve estar muito claro no atendimento fraterno. Por exemplo, nesse tema sobre drogas e álcool, jamais a gente direcionar o que a pessoa deve fazer. Se eu fosse você, se você fosse ele, você não seria... você, seria eu. Né? Então esse negócio de se eu fosse você, eu faria isso, não é cabível no centro espírita. Você pode fazer na sua vida particular e assumir os compromissos com a decisão do outro, porque você vai ser partícipe dessa decisão. É agir sempre dando as orientações que a doutrina espírita oferece, se for o caso, sugerir pontos para a pessoa refletir, ou para aquele familiar refletir, né, sobre o que está acontecendo, sobre essas questões espirituais e profundas relacionadas ao tema, mas jamais direcionar. Né. Até os encaminhamentos para as chamadas políticas públicas de atendimento devem ser sugeridas, jamais impostas. Tem gente que acha que tem obrigação de pegar a pessoa e levar na marra para uma situação X ou Y. Se ela for um familiar, e naquele caso que nós dissemos ontem, de uma viciação contínua, aí tudo bem, é uma outra questão, mas fora disso não é cabível para nós no centro espírita. No caso de pais separados, em que o filho se distancia de um ou de outro pai, na verdade é que está havendo aí um grande problema. Porque se existe ex-cônjuge, não deveria existir ex-pai nem ex-mãe. Porque não é próprio na vida se tornar ex-pai e ex-mãe. Acontece que muitos, quando se separam dos seus cônjuges, se tornam ex-pai ou ex-mãe. E praticamente deixam o filho por conta do outro. Mesmo que o outro, porque às vezes um cônjuge, por vingança, utiliza dos filhos contra o cônjuge que ele separou. Somente o pai ou a mãe que permitirem isso, que vão se tornar ex-pai ou ex-mãe. Porque se eles quiserem ser pais ou mães presentes, mesmo numa ação contrária do outro, eles poderão ser, sim, pais e mães, só que vai dar um trabalho dobrado. Como a maioria não quer ter trabalho, né? O que faz? Já que ela isso ou que ele isso, então cuida que o filho é seu. O filho não é seu, é nosso. Né? Deveria ser sempre nosso. Então, mas por comodismo, muitos preferem esse caminho do abandono afetivo. E vão dar contas da sua administração. Não há pai e mãe que, assumindo esse compromisso com Deus, não vá prestar contas para a própria consciência de tudo aquilo que fez durante toda a vida do filho. Se colaborou ou não. Se no caso de um filho que se envolve com droga, porque o pai foi omisso e acabou não sendo pai, se ele é corresponsável pela drogadição do filho, totalmente. Totalmente irresponsável, não na responsabilidade no sentido de que ele vai assumir a parte que é do filho, é a parte que cabe a ele como pai, que se abdicou dessa função de pai, ele vai ter toda a responsabilidade pelo tudo aquilo que acontecer com os filhos. Isso é orientação de Santo Agostinho e o Evangelho segundo o Espiritismo. Os conflitos internos que aturdem o jovem ou adulto que sente insegurança na realização de alguns cometimentos respondem pela procura de determinadas drogas estimulantes que lhes proporcionam segurança na primeira fase da intoxicação, em razão do estímulo cortical que proporciona certa vivacidade intelectual, respondendo pela euforia e audácia nos gestos. Então, aquilo que nós já comentamos ontem, na primeira fase a droga gera esse estímulo no corte cerebral, e aí a pessoa entra em euforia, ela, entre aspas, pensa melhor, ela se sente audaciosa para realizar determinadas ações, mas tudo isso é pura ilusão, porque ao mesmo tempo que a droga estimula, ela destrói o corte cerebral. Então ela vai destruindo gradualmente até que a pessoa se torne um trapo humano, na segunda fase do processo. É comum acontecimento em determinados indivíduos que exercem profissões liberais e são convocados a miúde ações desafiadoras, que temem não poder executá-las com segurança e que o fazem sob a injunção do álcool, de diversas drogas, tais a morfina, a cocaína, o crack ou outra qualquer. Então a pessoa tem um desafio, só que em vez de trabalhar para desenvolver as virtudes que vão fazer com que ela supere verdadeiramente o desafio, que ela escolhe o caminho mais fácil. Bloqueia algumas funções para que possa realizar aquela, passar por aquela situação desafiadora. Isso que Joana de Anjos coloca aqui é muito comum numa sociedade doente como a que nós vivemos. Muita gente faz isso. Os artistas envolvidos com drogas tem a ver com essas questões, mas não somente artista, porque isso é uma minoria. É um hábito que graça hoje em grande parte da sociedade. Executivos que antes de fazer uma apresentação importante cheiram cocaína no banheiro da própria empresa onde eles vão apresentar. Isso em todas as classes sociais acontece isso. O que vai variar é o tipo de droga usada. Não poucos viciados etinentes são vítimas do mesmo hábito que mantiveram em existência anterior, na qual mergulharam em abismo profundo e retornaram com as marcas da dependência que os consome, avançando para expiações muito graves no futuro. Aqui Joana coloca outra causa importante, que é a repetição de um vício do passado. Então, como o vício não é do corpo, é do espírito imortal, o espírito que já se viciou no passado espiritual, ele tem uma tendência muito grande a voltar a se viciar novamente. E aí, como diz a mentora, vai avançando cada vez mais para expiações muito graves, no sentido de que, como ele vai lesando não apenas os corpos físicos que ele tem, mas o perispírito também, ele vai gerando para si mesmo expiações muito graves no futuro. Os líderes que davam drogas para os seus soldados para que eles pudessem matar com mais eficiência, é uma das situações que pode gerar no futuro situações de repetição de dependências. São todas as situações que levam o espírito a ser dependente químico numa existência, ele vai levar essa tendência para a existência seguinte. Porque o fato de desencarnar e voltar novamente à carne não vai mudar muita coisa, até que ele se decida por modificar-se. Sob outro aspecto, as vinculações com personalidades psicopatas desencarnadas ou inimigos pessoais de outras experiências carnais respondem pela sua indução à dependência viciosa, na qual também se comprazem mecanismos de vampirização cruel em verdadeira interdependência espiritual. Aqui, normalmente, as causas espirituais obsessivas que nós já vimos bastante no dia de ontem. Sem a menor dúvida, é o espírito enfermo aquele que mergulha no poço asfixiante da drogadição, arrastando os efeitos da conduta reencarnacionista e dos compromissos alienantes da atualidade na qual se encontra. Sempre nessas questões de ordem espiritual, nós vamos encontrar o espírito doente, seja nas questões ligadas à sexualidade, seja nas questões ligadas a dependência química, as questões morais, emocionais, é o espírito enfermo sendo convidado a superar a doença que traz em si mesmo. A repressão policial e a falta de educação moral, a ausência de esclarecimento correto em torno dos danos produzidos pelas drogas químicas tóxicas, as dificuldades socioeconômicas, os conflitos íntimos, os estímulos proporcionados pelas belas e bem trabalhadas propagandas apresentadas pela mídia, responde pelo agravamento da epidemia da drogadição que assola a sociedade contemporânea. Como nós temos muitos espíritos doentes na sociedade, atual, toda conjuntura vivida agrava o problema em vez de solucioná-la. Desde a repressão policial até as propagandas glamurosas, como nós vimos ontem, que estimula o álcool desde a adolescência, quando não estimula até as crianças. É uma repressão de faz de conta, na verdade, né? Como nós, tudo que está acontecendo no Brasil, de modo geral, nós estamos falando do mundo todo, né? A Bentora não está falando só do Brasil. Existe muita repressão policial, por exemplo, nos Estados Unidos é uma repressão policial enorme. No nosso país, nós estamos vivendo uma ilha da fantasia, em que as coisas são de faz de conta. Não é por acaso que o povo está na rua exatamente para que os nossos governantes despertem para governar de fato e não para fazerem de conta que estão governando. Em toda a sociedade, o professor faz de conta que ensina, ou a polícia faz de conta que resolve os problemas, ou a presidente faz de conta que está governando, e todos vão empurrando com a barriga tudo. E aí o resultado é isso que nós estamos tendo no nosso país. Se tem a responsabilidade do adolescente, no caso de que o pai abandonou, sim. O pai é responsável pela parte que lhe cabe, porque o outro está usando aquilo como se fosse uma vítima da vida. Ninguém é vítima da vida, né? Aquele que passa por uma situação dessa também abandonou no passado e está aprendendo na pele que isso não se faz. Porque senão Deus não seria onisciente e onipresente, permitindo algo, porque existe uma lei de permissão, permitindo algo que não estivesse na conta da vida daquele espírito. O que acontece é que a maioria prefere o comodismo e prefere a condição de vítima do que assumir a postura real de dono da própria vida, né? Isso é muito comum na sociedade em geral. Assume a posição de vítima, não sou eu, é o mundo cruel que me faz assim. Ninguém nos faz assim, somos nós que fazemos. É claro que existe uma série de conjunturas desafiadoras. Para um filho abandonado, é desafiador viver num mundo como o nosso. Agora, ele só vai entrar nas drogas fugindo desses desafios se ele escolher fazer isso. A chance de uma pessoa que já teve problemas no passado, que renasce num ambiente viciado, as chances são maior, é muito difícil? Sim. Por quê? É aprovação para o espírito. Isso está lá no Livro dos Espíritos, uma questão que Kardec faz a respeito das provações, que o mentor que responde, ele diz que uma pessoa que tem uma tendência ao crime renasce num ambiente de criminosos para que ele possa resistir ao crime, para que naquela provação, vencendo a provação, ele realmente desenvolveu virtudes. Na questão do álcool, das drogas, é a mesma coisa. Nós vivemos numa sociedade doente porque trazemos as nossas doenças enquanto individualidades. Agora, a opção de permanecer doente ou não vai ser oferecida ao espírito o tempo inteiro. É nisso que reside as provações. Porque senão o espírito nessa condição, então vamos levá-lo para Júpiter, porque lá é um planeta que não tem mais droga, não tem mais álcool, não tem mais nada, porque aí vai ser mais fácil para ele. Teria condições de acontecer isso? Dentro de um ponto de vista fisiológico, não tem. Nem o próprio perispírito consegue viver, ou uma pessoa que tem um perispírito grosseiro conseguiria viver em Júpiter. Então, é numa sociedade doente que nós vamos nos libertar individual e coletivamente das doenças. Não tenhamos dúvida disso, né? Somos nós é que vamos fazer uma sociedade saudável. Assim como somos nós é que fazemos com que ela seja doente. Muitos de nós já nos libertamos do álcool, das drogas. Mas como que nós participamos dessa sociedade doente? Sendo coniventes, né? por exemplo, fazendo um uma atividade beneficente para o movimento espírita e vendendo bebida alcoólica. Nós estamos participando da doença social. Ah, mas tem muita gente, mas não é para nós, é para os outros, é para os nossos amigos. Então, o que você oferecia para os inimigos? Né? Se para os amigos, tem muita gente que não bebe, mas faz festa e oferece para os amigos as bebidas alcoólicas. O que você ofereceria para o seu inimigo? O ácido sulfúrico com gelo? Né? Provavelmente, né? Porque se não é bom para ele, mas para o amigo, ele vai lá e oferece, ele está participando do jogo da doença social. Aí muitos vão dizer assim: ah, mas se não tiver bebida alcoólica, meu amigo não vem. Ele é amigo seu ou ele é amigo da cerveja que vai receber de graça na sua casa? Então ele está mostrando para você que ele é amigo da cerveja e não seu. Porque se ele precisar de um estímulo químico para estar junto com você, esse amigo seu não é seu amigo. Então, como que nós participamos desses jogos da sociedade? Por essa omissão, por esse tipo de coisa. Quantas vezes nós já vimos em festas de pessoas que se dizem espíritas convictas e oferecendo bebida alcoólica para os amigos? Eu não bebo mais, já passei dessa fase. Mas os meus amigos bebem, então eu preciso oferecer. E faz o jogo social doentio, participando ativamente dele e sendo responsável por ele. Como que teremos uma sociedade saudável se nós individualmente não buscarmos posturas mais saudáveis, né? Também na família. É, festa, almoço de família. É, porque afinal, né, ninguém é de ferro, então tem que tomar, tem que isso. E você acaba sendo partícipe de um processo de desequilíbrio do outro. E quando a bebida é de graça, o que, que as pessoas bebem? Com moderação? De graça sim, né? Porque o outro pagou, porque não existe nada de graça, né? Elas bebem até ficarem alcoolizadas e muitas vezes saem dirigindo os carros. Você pensa que você não é corresponsável por um acidente que alguém bebeu numa festa ou num almoço que você promoveu e aconteceu um acidente com a pessoa que se alcoolizou na sua casa ou na sua festa? Você não é responsável? É responsável sim, é corresponsável. Então as leis da vida nós não podemos burlar e tentar fugir das leis da vida. Elas são aquilo que elas são, né? E tem muitos de nós que ainda acham que não, é assim mesmo, a vida é assim mesmo, se não for assim a gente não vive, né? Claro, não vive doente, mas saudável a gente vive. Só que nós queremos ser igual a todo mundo, né? Ou um pouquinho diferente. A gente já não faz, mas colabora para que o outro faça, né? Quando a pessoa não faz, né? Porque tem muitos que ainda fazem. Não apenas essas confusões, né, como foi comentado, mas também toda aquela questão espiritual que nós vimos ontem. Se você leva para dentro do seu lar um ambiente de bebedeira, que tipo de espírito você está levando para o seu lar? Anjos, espíritos superiores que vão se reunir para orientar a família, crescer e se evoluir? É aqueles espíritos vampirizadores que nós vimos ontem, vimos até as figuras, né, aquele espírito grotesco, vampirizando, que você vai levar para a sua festa, vai levar para o seu lar, né, vai levar para a sua vida. É esse tipo de companhia. Porque imagina o espírito superior ali do seu lado, intuindo você alcoolizado ou os seus familiares alcoolizados. Não há espaço, eles não suportam esse tipo de ambiente. Como qualquer pessoa lúcida não suporta esse tipo de ambiente. Eles podem entrar no estudo, como Aulus e André Luiz entraram naquele texto que nós colocamos ontem. Inibindo, transcendendo a repugnância que sente num ambiente desse. Mas apenas em estudo, ou em socorro muitos especiais que acontecem muitas vezes, né, por acréscimo de misericórdia. Mas para ficar ali conosco, nós trocamos muitas vezes a companhia dos espíritos benfeitores por espíritos da pior espécie, porque simplesmente entramos nesse jogo social. Tá? A pessoa, com a postura da pessoa que já se libertou do álcool, das drogas, mas que tem ainda isso dentro da família. Se a pessoa ainda tem isso dentro da família, ela não vai também abandonar a família por causa dessa questão, né? Não é por aí. Mas, mantendo a sua integralidade, mantendo o seu ambiente psíquico equilibrado, né? Porque se existe uma psicosfera coletiva, existe também a psicosfera individual. Na nossa psicosfera individual, nós é que somos responsáveis sempre. Ninguém pode invadir a nossa psicosfera individual se nós não permitirmos. Então, o que que a pessoa deve fazer? Deve se tornar uma ilha de luz no meio desse ambiente perturbado, para que ela seja um instrumento de auxílio, mesmo que seja indireto, dos familiares que ainda têm essa postura.
1: Mas não,
0: não da atitude dela, mas às vezes pode ser no próprio lar. Se uma por exemplo, tem a esposa não bebe, mas o esposo bebe, o que ela vai fazer? Vai separar? Se tem um filho que bebe, vai se tornar ex-mãe dele? Não, estou de mal com você, nunca mais quero saber. Isso não é possível. Né? Em casos extremos, até isso, por exemplo, principalmente na relação conjugal, em casos extremos é lícito que a pessoa não queira conviver com uma pessoa alcoólatra. Agora, em outras relações que não dá para se tornar ex, o que você vai fazer? A única forma de você atuar equilibradamente é manter o seu mundo, não é isolado do outro, mas protegido do outro. No nosso livro Saúde das Relações Familiares, nós colocamos um caso em que os familiares tinham esse hábito da bebedeira. Então, não era na família nuclear da pessoa. Então, houve possibilidade, esse é um caso verídico, nós colocamos no livro. Houve possibilidade dela se fazer um isolamento de autoproteção. Se não é na minha família nuclear, é na família de origem, eu posso não frequentar as festas regadas à bebida alcoólica da família? Posso, tenho todo o direito de fazer isso. Não é falta de caridade. Falta de caridade seria levar sua família nuclear para conviver nesse ambiente. Então você faz um isolamento de proteção, que é mais uma proteção para a família nuclear. Quando na família nuclear há situações de viciação, a pessoa vai fazer um isolamento protetivo dela em relação à contaminação que vem do outro, para que ela seja um instrumento de auxílio do outro. Na família de origem, na família mais ampla, a família que não se coaduna com esse tipo de postura, o que ela serve? Ela serve para quê? De exemplo para aqueles que só fazem festas regadas à bebida alcoólica.
1: Faz um encontro agradável na nossa casa. Nossa família de origem vem, se
0: sem álcool, sem nada, é uma referência. Sim, com certeza. Né? Porque você morre, é o que acontece nas promoções de centros verdadeiramente espíritas. As pessoas vão, se divertem, almoçam, jantam, fazem sem uma gota de álcool. Né? Nos centros verdadeiramente espíritas é assim, né? Não nos falseados. E as pessoas aprendem que não precisa de álcool para você se divertir, para você ser jovial, para você ser alegre. Aliás, é a alegria verdadeira e não essa falseada chamada euforia, possibilitada pelos produtos químicos. O uso abusivo das drogas em face da dificuldade ou indiferença das demais criaturas para cerceá-lo pelo esclarecimento vai se tornando tão natural e quase chique nas denominadas rodas de alto padrão econômico que ameaça o equilíbrio das criaturas individualmente e da sociedade em geral. Então, essa realidade que nós estamos vivenciando, que nós já comentamos desde ontem, a princípio a toxicomania produz impacto perturbador, mas à medida que se avoluma uma falsa compreensão e tolerância geral, finge ser uma forma de conduta da época, como uma válvula para escapar-se à ansiedade, ao estresse, às pressões vigentes, lamentavelmente conduzindo para a loucura, a destruição e a morte. Então, tudo isso nós já comentamos, né? Essa conduta doentia, superficializada, que nós vemos na sociedade de hoje, em que tudo é fingido. Faz de conta. Vamos fazer de conta que as coisas são assim e vamos levando. Teorias esdrúxulas que não correspondem àquilo que Deus nos programou para nós. No livro Após a Tempestade, Joana de Ângeles diz, no capítulo 8, fixando-se nas estruturas mais sutis do perispírito, em processo vigoroso, os estupefacientes desagregam a personalidade, porquanto produzem na memória anterior a liberação do subconsciente que invade a consciência atual com as imagens torpes e deletérias de vidas pregressas, que a misericórdia da reencarnação faz jazer adormecidas. Nós acabamos antecipando isso aqui. Então, quando a pessoa usa as drogas psicotrópicas, ela mergulha nas vidas anteriores e traz situações do passado que ela gostaria de fruir novamente, mas que, pela bênção da reencarnação, elas deveriam estar ressignificando, mas que elas acabam vivendo aquilo e virtualmente na sua mente, mas como são experiências já vividas, com toda a carga emocional vivida nessas experiências. Então, se ela obteve muito prazer numa determinada existência, prazer egóico, né? Não prazer da essência, por isso ela fala aqui as imagens torpes e deletérias de vida passada, ela mergulha naquilo e passa a viver. Isso é comum nas chamadas cracolândias, porque normalmente são aquelas pessoas de poder aquisitivo um pouco mais baixo que gostaria de viver no fausto, no luxo, na riqueza do passado, que foram despojadas exatamente para aprender a valorizar, que ficam ali fumando no cachimbo de crack um após o outro para viver naquilo. Como são espíritos extremamente rebeldes e materialistas, eles ficam focados nesse momento, não importa se vai sofrer depois, né? Porque no nível subconsciente todos sabemos que somos espíritos imortais momentaneamente no corpo, mas a pessoa vive alienada e o que importa é aquele prazer imediato. De incursão em incursão, no conturbado mundo interior, desorganizam-se os comandos da consciência, arrojando o viciado nos lôbregos alçapões da loucura que os absorve, desarticulando os centros do equilíbrio, da saúde e da vontade, sem possibilidade reversiva pela dependência que o próprio organismo físico e mental passa a sofrer irresistivelmente. Então, isso tudo já comentamos também.

Boa noite a todos. É com muita alegria que estamos aqui para mais um prece pela vida. Agradecemos a todos que nos acompanham, oferecemos o nosso abraço carinhoso a todos que estão acompanhando neste momento e àqueles que vão assistir em outro momento. Nós vamos convidá-los a pegar um copo com água, né, para fluidificar durante a nossa prece. E agora vamos fazer a descrição da nossa tela. Nós estamos aqui com um quadro ao fundo, com a fotografia de um céu noturno estrelado, e é dividido esse quadro em outros dois. Eu estou no quadro da esquerda. Meu nome é Cleonice, sou do SOS Preces de Minas Gerais. Sou uma mulher negra de cabelos cacheados e grisalhos. Uso uma blusa de fundo preto com flores brancas de miolo em tons de cinza. Uso óculos de aros vermelhos. E uso também um fone de ouvido do tipo discreto com fio branco. Atrás de mim há uma parede branca e um armário. No quadro da direita está a nossa querida Kate, que é intérprete de Libras. Ela é do grupo Mãos Amigas do Piauí. Ela é uma moça de pele clara, cabelos pretos estão amarrados. Ela usa uma blusa azul. E atrás da Kate há uma cortina preta. Nós agora gostaríamos de cumprimentar os nossos irmãos internautas que estão aí acompanhando o programa, né? A Andréia, um abraço, Andréia, seja muito bem-vinda. A Juscelia. Juscelia, é uma alegria saber que você nos acompanha. Uma boa noite. Natália, boa noite. Um abraço carinhoso de toda a equipe. A Sueli também, muito obrigada. Sueli, agradecemos. A Alda, Alda, um abraço carinhoso de todos nós, né? De toda a equipe. Nós agora convidamos a todos a fazer uma reflexão conosco. Nós vamos refletir sobre a lição 34 do livro Episódios Diários, da Joana de Ângeles, de psicografia do Divaldo Pereira Franco. Essa lição 34, o título

fosse encarada a vida sob o ponto de vista espiritual, o homem compreenderia a razão de tais insucessos e não se entregaria a desastres mais graves, quais a loucura e o suicídio, a fuga pelo álcool ou pelos tóxicos. A existência física não transcorre qual nau sem rumo em mar encapelado. Os atos anteriores e a conduta atual são-lhe mapa e rota para chegar ao destino pelo qual o indivíduo opta. Realmente, desastrosos são os males que se praticam em relação ao próximo, pois que eles irão fomentar as adversidades de amanhã, que são os inadiáveis resgates do infrator. Trabalha para te impedires infortúnios, especialmente os atuais, que defluem da insensatez, da malversação de valores, da malquerença. Entretanto, se for escolhido pelo insucesso de qualquer natureza ou algum sinistro, assume um comportamento de equilíbrio e enfrenta-os com serenidade. Tudo passa, às vezes, mais rápido do que se espera. Contorna os danos causados e, se estiveres ferido no sentimento, confia no tempo que te pensará a chaga, ajudando-te a sair do embate mais forte e com visão mais clara a respeito da vida. Em qualquer circunstância, projeta-te mentalmente na direção do amanhã, vendo-te feliz como gostarás de estar. Com essa imagem positiva, avança, superando o primeiro momento inditoso e o próximo, passo a passo, e te surpreenderás vitorioso no alvo almejado. Todos nós passamos por dificuldades, né? E quando passamos, às vezes, por um problema muito sério, que para nós é muito pesado, costumamos, né, ficar aí na armadilha da aflição, né? Armadilha por quê? Porque quando ficamos aflitos, nós perdemos o foco, né? Nós nos esquecemos muitas vezes que Deus é que está no controle de tudo. E que Deus é o nosso Pai amoroso e bom, e Ele não desampara ninguém. Então, a aflição nos impede de enxergar, né, as coisas como realmente são. E, às vezes, o problema realmente é muito complicado. A dor, né, é intensa, mas nós, às vezes, a aflição faz com que esse sofrimento fique mais intenso ainda. E se pensarmos, né, em situações do passado, quantas vezes já passamos por dificuldades e superamos? Aquela dificuldade passou. E se pensarmos assim, vamos observar que o movimento da vida, ele faz com que as dificuldades sejam superadas, ultrapassadas e que às vezes ficam até esquecidas no tempo. E aí, pensando dessa maneira, vamos ver no tempo um grande aliado nosso, que vai nos auxiliar, né, na diminuição daquele sofrimento, daquela dor, e nós passamos a enxergar melhor a solução daqueles problemas, né? Muitas vezes estamos diante de problemas que não têm solução. Se não tem solução, por que a aflição? Entreguemos tudo nas mãos de Deus, né? Sabendo que Ele é um Pai amoroso e bom. Agora, se tem solução, vamos buscar essa solução. Se pudermos solucionar sozinhos, que bom. Se não pudermos, vamos buscar ajuda, né? Então, agora, tendo sempre a clareza, né, de que o problema, a dificuldade que nos visita, muitas vezes elas vêm nos auxiliar para que possamos compreender essa dinâmica da vida, para que possamos desenvolver em nós virtudes. Muitas vezes um problema vem para que possamos desenvolver

0: desenvolver a paciência, né? E se é um problema que não tem solução, para desenvolver a resignação, a aceitação, a obediência, né, aos desígnios divinos. Nós, na oração do Pai Nosso, nós dizemos: seja feita a tua vontade. E na hora do problema é bom nos lembrarmos disso, que aí a dor pode diminuir, o peso do problema pode diminuir. Mas muitas vezes o problema, ele vem como uma lição para nós, é uma ferramenta para o nosso desenvolvimento espiritual. Porque os problemas vêm no campo material. Às vezes um problema financeiro, como a Joana de Ângeles fala, né? Ou a perda de um ente querido, né? E a perda do ente querido foi só do corpo material. Aquele ente querido continua vivo, né? Devemos nos lembrar disso. E os problemas materiais, eles vão só ser utilizados como ferramenta de burilamento de nós mesmos, né? Então, nós devemos sempre nos lembrar disso, que o peso da dificuldade diminui, né? Muitas vezes percebemos que diante da dificuldade é necessário perseverar, né? É necessário perdoar. Muitas vezes nós estamos sofrendo por falta de perdão, do auto-perdão ou do perdão ao outro que nos ofendeu. Então é muito importante perdoar, perseverar, confiar e seguir. E não segurar os problemas, as dificuldades, deixar que eles passem, porque tudo passa, né? Então, muitas vezes, essas dificuldades, elas têm uma função pedagógica, né? Então é bom que nós possamos nos educar com eles, aproveitar como oportunidade de aprendizado, não é mesmo? Agora, convidamos a todos para orar conosco, rogando a Jesus e a Deus nosso Pai o amparo de que necessitamos sempre. Senhor Jesus, Mestre querido, nós agradecemos todo o amparo que recebemos a todos os momentos da nossa vida. Agradecemos também, Senhor, os problemas e as dificuldades que chegam em nossa vida com função de professores que vêm nos ensinar a desenvolver as virtudes em nós. Rogamos, Jesus querido, uma visão ampliada, um entendimento dilatado, para que possamos compreender essa função da dor em nossa vida e que possamos aceitar aquelas dificuldades que não podemos modificar e que tenhamos força e coragem para prosseguir enfrentando as dificuldades, os obstáculos de cada dia com fé, com força, esperança e sabendo, Senhor, que Tu estás no leme, que está no controle de tudo aqui no nosso planeta Terra. Maria querida, rogamos a Ti que envolva todos nós nesse Teu amor de mãe, envolva todo o planeta, que cada irmão que sofre, cada irmão que passa pelas dificuldades neste momento e que ainda não compreende a função pedagógica dessa dificuldade, que seja consolado, Senhor. Que o teu amor possa envolver cada coração, levando a paz, a serenidade, a alegria a todos. Senhor Jesus, que a tua paz esteja em cada coração. Que assim seja, graças a Deus. Pois nós agora agradecemos a todos que nos acompanharam e convidamos para nos acompanhar amanhã em mais uma live, né, do Prece pela Vida. Convidem os amigos, compartilhem, curtam essa live. E para aqueles que acordam cedo, convidamos para o programa Para o Dia Nascer Feliz, que é todos os dias, né? Às 6 horas da manhã. e a todos vocês que nos acompanharam nessa noite, nas orações, deixamos o nosso abraço carinhoso de toda a equipe do Prece pela Vida e aguardamos a presença de vocês amanhã, às 18 horas, para orar conosco. Um abraço e fiquem com Deus.
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Prosseguindo com o nosso estudo reflexivo sistêmico das obras de Allan Kardec do Evangelho de Jesus, vamos hoje trabalhar o último encontro do módulo 1, a presença amorosa de Deus em nossas vidas. Nós estamos trabalhando nesses encontros a manifestação dos atributos amorosos de Deus em nossas vidas, sétima parte dessa atividade. Inicialmente vamos fazer todo o trabalho reflexivo, né, para que nós possamos refletir sobre os atributos amorosos de Deus em nossas vidas, de modo a que possamos manifestá-los em nós. Vamos fechar os olhos. Entre em contato com você mesmo em essência, buscando sentir Deus dentro de si. Como você o sente? Qual o seu nível de percepção dos atributos amorosos de Deus em sua vida? Como você lida com o dever consciencial de buscar a verdade para que possa se libertar a partir dela?

Deixe fluir os seus pensamentos e sentimentos, evitando qualquer mascaramento num processo de auto-engano. Seja verdadeiro, verdadeira com você, analisando-se com autenticidade.

Lentamente vamos abrindo os olhos, voltando ao estado de vigília, para as nossas reflexões acerca do conteúdo desse módulo. Deus é soberanamente justo. A soberana bondade implica a soberana justiça. Porquanto, se ele procedesse injustamente ou com parcialidade numa só circunstância que fosse, ou com relação a uma só de suas criaturas, já não seria soberanamente justo, em consequência, já não seria soberanamente bom. Então, nós estamos vendo nesse texto de A Gênese de Allan Kardec que a justiça divina é feita com equanimidade, com imparcialidade. Se houvesse parcialidade, privilégios, qualquer movimento de distinção de uma criatura em detrimento de outra, Deus não seria soberanamente justo. Então nós vamos ver a justiça divina acontecendo com todas as suas criaturas de uma maneira igual, sem distinção de A ou B, desse ou daquele. Ainda numa visão, como nós trabalhamos no primeira parte deste módulo, aquela visão do Deus temor, do Deus que pune, do Deus que castiga, que escolhe pessoas para serem felizes e outras pessoas para sofrerem. Essa visão ainda muito medieval do Criador deve ser transcendida. E essa transcendência passa pela soberana bondade e justiça do Criador. Então Deus é soberanamente justo. Nós vamos manifestar essa justiça de que forma? Novamente vamos ver as polaridades, tanto do murmúrio evidente quanto do murmúrio mascarado. Nós teremos sempre três opções de escolha, como nós estamos vendo nos nossos encontros. A opção evidente é de murmúrio, de ir contra a justiça divina, é nos aprofundarmos em injustiça. Então, essa injustiça, nós murmuramos, nós nos rebelamos de uma forma bem evidente. Da forma mascarada, nós temos a pseudo-justiça. Como nós estamos vendo, desde o personismo que nós já trabalhamos, a pseudociência, a pseudo-bondade, a pseudo-justiça, todo o processo de falseamento que o espírito faz a partir do momento que ele cultua a persona ao invés de trabalhar pela sua individuação. Então, na injustiça, nós vamos ter um movimento que origina-se do materialismo egocêntrico e individualista, que produz a desumanização e a crueldade. Então, a pessoa entra nesse movimento profundamente egoísta, egocêntrico, materialista, e se, em vez de trabalhar pela sua individuação, pela sua humanização cada vez maior, ela entra nesse processo de desumanização e de crueldade, produzindo injustiças. Na pseudo-justiça, nós teremos um movimento que é gerado do personismo, no qual o espírito cultua o parecer em detrimento do ser, como nós estamos vendo já em vários dos nossos encontros, a pseudociência, a pseudobondade, né, todos os movimentos falsos que o espírito cria quando ele cultua a persona em detrimento da individuação.
E o equilíbrio, nós vamos ter o movimento de ir ao encontro da justiça divina, trazer essa justiça do Criador para dentro das nossas vidas. Como nós vamos fazer isso? A partir da submissão às leis de Deus, na qual o espírito realiza esforços para se aproximar de Deus pelo cultivo das virtudes essenciais. Então, quanto mais nós cultivamos as virtudes essenciais, mais nós trabalhamos em nós os atributos divinos, e esses atributos vão sendo vivificados em nós. A justiça é um dos atributos que nós vamos desenvolver em nós a partir do momento que nós nos submetermos àquela submissão que nós vimos, né? Submeter a missão de nos aproximarmos de Deus pela verdade. Vamos ver em O Livro dos Espíritos questões que corroboram essa questão, tanto da justiça, da injustiça, quanto da pseudo-justiça. Na questão 873, Kardec pergunta: o sentimento da justiça está em a natureza ou é resultado de ideias adquiridas? Vejamos a pergunta muito clara. É um processo natural a justiça, ou é fruto de uma educação, é fruto de um processo que nós vamos adquirindo ao longo do tempo? Está de tal modo em a natureza que vos revoltais à simples ideia de uma injustiça. É fora de dúvida que o progresso moral desenvolve esse sentimento, mas não o dá. Deus o pôs no coração do homem. Daí vem que frequentemente, em homens simples e incultos, se vos deparam noções mais exatas de justiça do que nos que possuem grande cabedal de saber. Então vejamos a resposta dos benfeitores muito clara. A justiça é um processo natural do ser. Como nós estamos vendo, todas as virtudes, nós já fomos criados com o protótipo dessas virtudes em nós. Quando os benfeitores dizem que Deus o pôs no coração do homem, esse senso de justiça, significa não só a justiça, mas todas as virtudes, nós já trazemos em latência dentro de nós. Cabe a nós desenvolver cada vez mais essas virtudes. Elas não estão prontas, acabadas. Elas estão em forma de latência, como sementes dentro de nós, que vamos desenvolvendo a partir do momento em que nós vamos adquirindo uma capacidade maior em termos do próprio senso moral. Quanto mais maduros moralmente nós formos, mais nós vamos desenvolver essas virtudes que nós já trazemos no nosso coração, simbolicamente falando. Então a justiça é algo intrínseco em nós. Como diz o texto, nós nos revoltamos a uma ideia de uma simples injustiça, nos revolta. Por quê? Porque é um processo natural no ser humano. Quando nós tentamos perverter, a nossa consciência, aí nós criamos o processo da injustiça e também da pseudo-justiça. Se o bom senso, o desenvolvimento moral são características do desenvolvimento da justiça, na verdade são características do desenvolvimento do espírito, que vai desenvolver todas as virtudes, inclusive a justiça. A justiça é uma virtude, como todas as demais, serenidade, caridade, amor. Quanto mais nós desenvolvemos a nossa capacidade de discernir, quanto mais evoluídos nós formos do ponto de vista moral,
significa maior vivência dessas virtudes, tá? Não apenas a justiça, mas todas as demais virtudes. Na questão 874, Kardec pergunta: sendo a justiça uma lei da natureza, como se explica que os homens a tenham de modos tão diferentes, considerando uns justo o que a outros parece injusto? Então, se ela é uma lei da natureza, como nós acabamos de ver, por que que existe tanta discrepância em relação à justiça? Por exemplo, no nosso país, nós temos um senso de justiça. Num país do Oriente, esse senso de justiça pode ser completamente diferente do nosso. Por que há tanta discrepância? E em diferentes épocas da humanidade, também uma grande discrepância em relação à justiça. Vejamos a resposta. É porque a esse sentimento se misturam paixões que o alteram, como sucede a maior parte dos outros sentimentos naturais, fazendo que os homens vejam as coisas por um prisma falso. Então vejamos, isso da verdade, que os benfeitores aqui definem exatamente o que é a pseudo-justiça. A pseudo-justiça é um movimento de falsear as noções de justiças que nós trazemos íncitas em nós. Então nós falseamos de que forma? A partir das nossas paixões, nós vamos alterar o próprio senso de justiça, criando a pseudo-justiça. Por exemplo, uma pessoa, num país como o nosso, né, ganha 50 mil reais por mês, enquanto outras ganham um salário de 610 reais por mês. Né? Parece, não, mas é porque ele estudou e outro não. Né? Será que é só por isso? Ou por um movimento de pseudo-justiça que se faz a partir de um processo falseado em si mesmo. Né? Porque, na verdade, são processos de injustiça, mas que são legalizados. Então, se é injusto e é legalizado, o que que se criou? Uma pseudo-justiça. Porque, como diz o texto, falseamos aquilo que deveria ser natural. Né? O que é natural é que nem haja discrepância de muito, poucos ganhando muito e muitos ganhando tão pouco, nem suficiente para sobreviver. Na questão 875, como se pode definir a justiça? Vejamos a resposta muito clara. A justiça consiste em cada um respeitar os direitos dos demais. É um parâmetro muito claro, né? Todos nós temos direitos. O nosso direito termina quando começa o direito do outro. Quando começa o direito do outro, o que que começa para nós? O nosso dever. Então, a justiça é feita de deveres e de direitos. Existem pessoas que querem só ter direitos. Elas estão em que foco? Qual é o foco da pessoa que só quer ter direito, sem deveres? Elas estão no movimento egoístico, egocêntrico, né? Se esse direito é legalizado, o que que é? Que movimento é esse? Pseudo-justiça. Se ele é francamente ilegal, do ponto de vista humano, e claro, será divino também, nesse caso, é o processo da injustiça. Agora, existe tanta injustiça legalizada que se cria a pseudo-justiça. Mas todo movimento egoístico e egocêntrico, em que a pessoa quer ter só direito e dever é para os outros, por exemplo, uma pessoa que se candidata a um cargo público, tem um cargo e não trabalha pela população que ele prometeu, que ele fez uma série de promessas que está na consciência dessa pessoa para conseguir aquele cargo público.
A pessoa pensa que está ludibriando a vida, que está ludibriando os outros, mas na verdade está assumindo graves débitos perante a própria consciência. Porque na consciência, o que vai acontecer? O que acontece na consciência? Que não tem jeito de acontecer nem a pseudo-justiça, nem a injustiça. As leis divinas, é possível corromper as leis divinas? Não. As leis humanas nós podemos até corromper. Pode-se criar leis em causa própria, como nós vemos aí no nosso congresso, que cria as leis para beneficiar os próprios autores das leis. No nível humano, nós podemos fazer uma série de coisas que corrompe o senso de justiça. No nível da consciência, isso é impossível, porque as leis divinas dentro da nossa consciência são incorruptíveis. Isso é muito significativo e devemos prestar atenção muito nessa questão. Vejamos a questão 875A. Que é o que determina esses direitos? O que determina os direitos das criaturas? Duas coisas, a lei humana e a lei natural. Tendo os homens formulado leis apropriadas a seus costumes e caracteres, elas estabeleceram direitos mutáveis com o progresso das luzes. Vede-se hoje as vossas leis, aliás imperfeitas, consagram os mesmos direitos que as da Idade Média. Então, vejamos, os benfeitores dizem, então, existe a lei humana e a lei natural. A lei natural está onde? Nas nossas consciências. A lei humana, ela tenta de alguma maneira ir ao encontro da lei divina de acordo com a evolução da própria humanidade. Quando os benfeitores falam a respeito dos direitos que a humanidade tinha na Idade Média, hoje é visto como horrorosos. As pessoas não tinham direito praticamente a nada. Os poderosos tinham direitos e o restante só deveres e impostos escorchantes, situações as mais diversas, mas tudo aquilo era legal. Por quê? Porque a humanidade estava num nível evolutivo naquela época. Hoje estamos num outro nível evolutivo. As do próprio século XIX são abomináveis, hoje no século XXI. No século XIX, em nosso país, o que nós tínhamos legal? Escravidão. Né? A escravidão era legal no século XIX, em nosso país. Então, hoje, ninguém cogita em ter escravidão legal. Existe ainda escravidão ilegal, né? Muito bem camuflada, mas legalmente já ninguém cogita isso. Significa o quê? Evolução de um século para o outro, basicamente. Já no século XX já não havia escravidão legal, né? Então, nós vamos evoluindo enquanto humanidade e as leis humanas vão acompanhando essa evolução. Qual é o parâmetro da lei humana? A lei natural. Né? Quanto mais evoluído for a humanidade, quanto mais evoluída é a humanidade, mais vai se aproximar da lei natural. Até que chega um momento que vai precisar de leis humanas no papel? Não. A lei natural passará a ser a própria lei, que ninguém precisará de papel, de lei humana para seguir a lei divina natural. Isso já num planeta bem mais evoluído, que não é o nosso caso. Vejamos, os benfeitores continuam dizendo: entretanto, esses direitos antiquados, que agora se vos afiguram monstruosos, pareciam justos e naturais naquela época. Nem sempre, pois, é acorde com a justiça o direito que os homens prescrevem. Demais, esse direito regula apenas algumas relações sociais, quando é certo que na vida particular há uma imensidade de atos unicamente da alçada do tribunal da consciência.
Então, vejamos esse final aqui que é muito significativo. Então, a primeira parte nós já comentamos. A escravidão hoje a gente vê como uma coisa monstruosa, uma escravidão legalizada como era em nosso país no século XIX. Agora, qual é o grande parâmetro? Existem o direito que o homem cria, que norteia as relações sociais, mas o grande parâmetro está no tribunal da nossa consciência. Esse tribunal pode ser corrompido? Eu vou lá e vou pagar não sei quantos milhões para ter uma sentença favorável a mim? É possível? Não. Por quê? São as leis divinas dentro de nós. Tem muita gente que acha que é possível corromper a própria consciência, né? Mas a pessoa pensa, o que ela faz? Ela anestesia a própria consciência, e nesse processo de anestesiamento, ela acaba realizando uma série de situações antinaturais, se enche de direitos que ela não tem, né? Por exemplo, de direito de sugar recursos de uma sociedade inteira, como nós vemos aí na nossa realidade. Ela acha que ela tem esse direito, né? E os otários são aqueles que não usufruem desse direito. Não tem muita gente que pensa assim, né? Mas tem como ela corromper o tribunal da consciência? Não. Ela pode anestesiar, sim, né? Bloquear temporariamente a consciência, a ponto de fazer um desmando após o outro. Mas vai chegar um momento que a consciência vai, nua e crua, estar ali diante dela, desse tribunal que, cedo ou tarde, nós vamos nos defrontar com ele. Qual é o dia que normalmente nós defrontamos com esse tribunal? Se nós não fazemos esforços de tomar consciência das leis divinas e amá-las e praticá-las desde o momento que estamos sendo convidados a isso. Qual é o momento? O momento da nossa desencarnação, né? A maioria das pessoas na humanidade terrestre só deixa para se defrontar com o tribunal da consciência no dia da desencarnação, que é o que Jesus chamava de dia do juízo, né? O dia que nós vamos estar diante do tribunal da nossa consciência. Qualquer que seja a condição que nós tenhamos realizado durante a encarnação. Se nós seguimos a consciência durante a encarnação, durante o momento que estávamos no corpo, esse momento do juízo vai ser muito tranquilo, porque nós estaremos diante de uma situação que já tínhamos vivido a vida inteira. Se nós, ao contrário, tentamos ludibriar a consciência, esse dia é muito doloroso. O aborto legal torna o aborto moral no nível do tribunal da consciência? Não. Isso é tão real que nos chamados países civilizados, entre aspas, né, que civilizado, se fosse civilizado não teria aborto, onde o aborto é legal, existe uma pesquisa que a doutora Elizabeth Lucas coloca na sua obra. Ela fazendo pesquisas com mulheres, ela é uma psicanalista de formação de logoterapia, fazendo uma avaliação de mulheres que haviam feito aborto, totalmente legal, né, porque no país dela o aborto é legal, a Alemanha. E essas mulheres tinham feito o aborto legal, mas o drama de consciência é a mesma coisa daquelas que fazem o aborto clandestino. Porque no nível do tribunal da consciência está lá, né? Não matarás. Agora, se você mata uma criança indefesa dentro do próprio ventre, por mais materialista que seja a pessoa, por mais que ela fala, não, é normal, é parte do meu corpo que eu tirei, são processos de ludibriar a consciência, de tentar ludibriar a consciência, né?
mas que no nível, no profundo, a pessoa sabe que está num débito muito grave. E no caso da justiça, aquilo que é legal num determinado tempo vai ser abominável em outro tempo. Então nós, os países que já legalizaram o aborto, um dia vão deslegalizar, né? Os que ainda resistem podem até legalizar, mas um dia vão, como a escravidão foi abolida, né, em praticamente todos os países, esses crimes como aborto, suicídio assistido, eutanásia, serão excluídos totalmente das leis dos países que os legalizaram. No caso que é permitido, só quando é o caso de salvar a vida da mãe. Só esse que é legal e moral o aborto. Por quê? Se a mãe corre risco de vida, é preferível sacrificar a vida da criança que está em formação, porque a mãe, se recuperando, mais tarde poderá engravidar desse próprio espírito que foi abortado. Agora, se ela desencarna, desencarna os dois, a mãe e o filho, e ela não poderá ter mais filho naquela existência, porque já terminou a existência, e aí é uma coisa ilógica, né? Morrer os dois, sendo que pode se sacrificar apenas um e a mulher voltar a engravidar, como acontece em muitos casos, voltar a engravidar mais tarde. Só esse caso que é legal e está dentro das leis divinas. Na questão 876, Kardec pergunta: posto de parte o direito que a lei humana consagra, qual a base da justiça segundo a lei natural? Então, se nós temos a lei humana e a lei natural, né, a lei humana ela é modificável ao longo do tempo, de acordo com a maturidade do senso moral, qual é a base da justiça segundo a lei natural? Que nós não falamos que quanto mais evoluída a humanidade, mais ela vai se aproximar da lei natural? Então, qual será a grande base da lei natural para nortear as leis humanas? Disse o Cristo: queira cada um para os outros o que quereria para si mesmo. No coração do homem imprimiu Deus a regra da verdadeira justiça, fazendo que cada um deseje ver respeitados os seus direitos. Na incerteza de como deva proceder com seu semelhante em dada circunstância, trate o homem de saber como quereria que com ele procedessem em circunstância idêntica. Guia mais seguro do que a própria consciência, não lhe podia Deus haver dado. Então a resposta é muito clara. O preceito cristão do fazer aos outros aquilo que gostaríamos que o outro fizesse para nós. Esse é o grande lema, o grande norteador da lei natural, que deverá nortear a lei humana cada vez mais. Quanto mais evoluída a humanidade, mais nós vamos nos aproximar desse preceito cristão. Por exemplo, naquilo que nós estávamos falando, por exemplo, uma pessoa que se candidata a um cargo público para depois desviar dinheiro da saúde, da educação, da merenda escolar. Será que ele gostaria de estar na fila de um hospital, né, e não ter nenhum atendimento, ou ter um atendimento deitado num corredor, num colchão infecto, né, ou ir para a escola para fazer a única refeição do dia e comer uma fruta meio podre quando come, porque o dinheiro foi surrupiado pelo, entre aspas, político espertalhão? Será que se ele pensasse, refletisse profundamente e se colocasse na posição do outro, né, e refletisse profundamente, ele faria isso? A maioria das pessoas nem reflete isso. Simplesmente vai fazendo achando que ele é o esperto e que os bobos são aqueles que não fazem isso. Até o dia que se defrontam com o tribunal
da própria consciência, que é incorruptível e que vão chamá-los às contas com a própria vida. Efetivamente, aqui é um comentário de Kardec. Efetivamente, o critério da verdadeira justiça está em querer cada um para os outros o que para si mesmo quereria, e não em querer para si o que quereria para os outros, o que absolutamente não é a mesma coisa. Não sendo natural que haja quem deseje o mal para si, desde que cada um tome por modelo o seu desejo pessoal, é evidente que nunca ninguém desejará para o seu semelhante senão o bem. Em todos os tempos e sob o império de todas as crenças, sempre o homem se esforçou para que prevalecesse o seu direito pessoal. É natural nós queremos o nosso direito pessoal? Sim. Agora, desde que não seja em detrimento do direito do outro. Porque se for em detrimento do direito do outro, nós estamos no movimento egoísta, egocêntrico, da injustiça ou da pseudo-justiça. Todos temos o direito, assim como os demais também o têm. A sublimidade da religião cristã está em que ela tomou o direito pessoal por base do direito do próximo. Então o processo deixa de ser egoístico, egocêntrico, para ser centrado no todo, holocentrado. Então, se eu quero ter direito, eu devo começar respeitando o direito do outro. Porque aí eu usufruo do direito com base numa consciência tranquila. Porque se eu não respeito o direito do outro, eu entrarei num processo egoístico, egocêntrico. Faz sentido? Então, sempre esse vai ser o parâmetro. Esse direito que eu quero usufruir, fere o direito do meu próximo? Se fere, nós estamos no movimento de injustiça ou de pseudo-justiça. Se eu, para viver nababescamente, pessoas precisam passar fome, alguma coisa está errada. Porque as pessoas precisam viver nababescamente? Não. Agora, elas precisam comer? Sim. Todos precisam comer o necessário. Agora, viver nababescamente, ninguém precisa. E aí o que acontece? Quando a pessoa está no movimento egoístico, egocêntrico, ela não está nem aí. Se ela vai viver nababescamente e os outros vão passar fome, pessoas vão morrer à míngua na frente dos hospitais, sem poder internar, sem poder ter o mínimo recurso, criança vai passar fome na própria escola onde estão estudando, ele não está nem aí. Não, nem passa pela mente dele refletir sobre isso. Por quê? Porque estão totalmente distanciados do princípio cristão do fazer aos outros aquilo que gostaria que fosse feito a si. Então, quanto mais evoluída a humanidade, mais nós vamos nos aproximar. Basta a gente ver as leis no papel. As leis no papel, muitas vezes, elas são muito bonitas. Ainda não são praticadas porque são poucas as pessoas que fazem aos outros aquilo que gostaria que fosse feito a si. Vejamos a questão 877. Da necessidade que o homem tem de viver em sociedade, nascem-lhe obrigações especiais? Então, a vida em sociedade. Nós temos algum dever, algum compromisso especial pelo fato de vivermos em sociedade? Certo. E a primeira de todas é a de respeitar os direitos de seus semelhantes. Aquele que respeitar esses direitos procederá sempre com justiça. Em o vosso mundo, porque a maioria dos homens não pratica a lei de justiça, cada um usa de represálias. Essa a causa da perturbação e da confusão em que vivem as sociedades humanas, geram a injustiça. A vida social outorga direitos e impõe deveres recíprocos. Então é aquilo que nós acabamos de comentar.
A vida em sociedade nos convida a, sim, trabalhar em função de que os nossos direitos sejam respeitados, desde que nós estejamos respeitando o direito dos nossos semelhantes. Então, quando os benfeitores dizem, aquele que respeitar esses direitos procederá sempre com justiça. Já aqueles que buscam no movimento egoístico e egocêntrico a injustiça evidente ou a injustiça mascarada de pseudo-justiça, eles dizem, é a causa de perturbação e da confusão em que vivem as sociedades humanas. Quando a pessoa quer ter direito sem praticar deveres, sem respeitar o direito do seu próximo. Vejamos a questão 878. Podendo o homem enganar-se quanto à extensão do seu direito, que é o que lhe fará conhecer o limite desse direito? Então, a pessoa que tem uma tendência egoística, egocêntrica, ele não pode se enganar em relação ao direito dele e achar que ele tem um direito a mais do que os outros? Qual o limite desse direito? Onde que realmente termina o meu direito e começa o meu dever? Essa é a questão que Kardec faz aqui. O limite do direito, que com relação a si mesmo, reconhecer ao seu semelhante em idênticas circunstâncias e reciprocamente. Isso é o senso de justiça. Então vamos trocar em miúdos essa resposta, que ela não é muito simples de entender. Então, o limite do direito que com relação a si mesmo reconhecer ao seu semelhante em idênticas circunstâncias e reciprocamente. Então vamos dar um exemplo. Voltando à questão do político que se candidata prometendo auxílio para a população, trabalhar em função das pessoas, dar tudo de si para o bem da sociedade. Depois que tem o cargo, ele usa desse cargo para desviar recursos da própria sociedade, da merenda escolar, das escolas, da saúde, da segurança pública, de todas as áreas que o poder público atua. Quando ele faz isso, o que ele está fazendo? Ele está nesse movimento de reconhecer o seu semelhante nessa situação? Ele nem pensa nas calamidades que ele vai realizar. Né? Ele pode até, de um modo geral, pensar, não, mas as pessoas, se eu for tirar dinheiro da merenda escolar, a criança que faz uma única refeição na escola não vai ter a refeição. Né? Nesses detalhes mais profundos ele não reflete. Ele simplesmente, mas isso não está tão longe de mim, como se o outro, ele não está assistindo aquilo, para ele não importa. Então ele não reconhece o seu semelhante em dentro das circunstâncias. Ele simplesmente está ali e ele é o esperto, e o esperto age assim, desviando recursos da população. Então ele age de que forma? Com injustiça. Qual é o movimento ligado a isso? Egoísmo, egocentrismo, que vai gerar o quê? Que nós já trabalhamos também? Crueldade. Porque isso não é crueldade? Crueldade é só, porque às vezes a gente acha crueldade um traficante que vai lá e trucida um colega ou um desafeto. Isso é crueldade. Mas, por exemplo, o desvio de recursos públicos, de educação, de saúde, de segurança pública, não é crueldade? É uma crueldade maior ainda do que do ignorante que age de uma forma totalmente instintiva, quase. Né? É mais cruel ainda, porque são pessoas inteligentes, pessoas que sabem manipular as massas e que usam disso para
de uma forma egoística e egocêntrica se locupletar. Então é um processo que vai gerar todo o estado de crueldade que nós já trabalhamos, né, gerando cada vez mais injustiça. Quando nós pensamos, se eu tivesse no outro lado, eu gostaria de sofrer algo assim, né? Aí a pessoa está pensando no seu semelhante, em idênticas circunstâncias, e refletindo: bom, se eu não gostaria, então eu não vou fazer isso aos outros. Assim age aquele que preza pela justiça. Aí ele sai do movimento egoístico, egocêntrico, para desenvolver a individuação, as virtudes cristãs que o aproximam de Deus, ao invés de afastar a pessoa de Deus. No caso de um, por exemplo, um político que foi pobre, passou por circunstâncias extremas e que depois conseguiu um cargo público, e depois, com o cargo público, ele começa a desviar recursos da população que é miserável, ou da população que ele já fez parte um dia. Nesse caso, ele age porque ele tem um trauma e ele está descontando aquilo que ele passou, né? Na verdade, tem uma questão do Livro dos Espíritos que fala sobre isso. Ele é mais responsável ainda do que aquele outro que sempre foi rico, que nasceu num berço de ouro, chamado berço de ouro, que nunca passou pelas dificuldades. Esse que já passou é muito mais responsável, porque ele já sentiu na pele o que é passar fome. E se ele leva outras criaturas a passarem fome, agora que ele mudou de condição social, ele é mil vezes mais responsável que o outro. O outro também é, mas ele é mais ainda. Não se justifica. Aliás, ele deveria fazer exatamente o contrário. Por já ter passado necessidade, aí sim que ela era para trabalhar em função da população que o elegeu. Na questão 878A, mas se cada um atribuir a si mesmo direitos iguais aos do seu semelhante, que virá a ser da subordinação aos superiores? Não será isso a anarquia de todos os poderes? Olha que muito interessante essa pergunta, bem própria do século XIX. A questão de achar que direitos iguais vão gerar funções iguais, né? Será que todos nós temos o mesmo direito, desde o presidente da república até um gari que limpa as ruas? Todos, perante a justiça divina, têm os mesmos direitos? Sim, né? Agora, tem os mesmos deveres? Não. Cada um, nós vimos isso na semana passada, cada um vai culpar a sua função dentro da sociedade. E nessa função, a pessoa vai evoluindo de acordo com as suas possibilidades. Né? Direitos iguais, deveres diferentes e subordinações diferentes. Vejamos a resposta dos benfeitores aqui. Os direitos naturais são os mesmos para todos os homens, desde os de condição mais humilde até os de posição mais elevada. Deus não fez uns de limo mais puro do que o de que se serviu para fazer os outros, e todos aos seus olhos são iguais. Esses direitos são eternos. Então, todos temos os mesmos direitos, aptidões diferentes, deveres diferentes, mas os mesmos direitos. Os que o homem estabeleceu perecem com as suas instituições. Demais, cada um sente a sua força ou sua fraqueza e saberá sempre ter uma certa deferência para os que o merecem por suas virtudes e sabedoria. É

Ele não tem mais direito, é aqui está aqui, ó. Para que os que se julgam superiores conheçam os seus deveres. Se eu estou, por exemplo, num cargo mais, que seria mais exigente em termos de escolaridade, de capacidade, os meus deveres são maiores ou menores do que uma pessoa que está numa posição menor, em termos hierárquicos? São maiores. Então, direitos iguais, deveres diferentes. Os deveres são maiores do que aquele que está numa situação, entre aspas, inferior, mas na verdade hierarquicamente diferente do outro, né? Então, a faxineira de uma empresa, ela não tem os mesmos direitos, os mesmos deveres que o presidente da empresa. Mas tem os mesmos direitos? Deveria ter do ponto de vista humano, não tem. Mas do ponto de vista tem. Do ponto de vista divino, há os mesmos direitos. Do ponto de vista humano, como as nossas instituições ainda são focadas na injustiça, os direitos são diferentes também. Os deveres serão sempre diferentes de acordo com cada cargo. Isso no caso das instituições. No ponto de vista do dever pessoal, são diferentes uns dos outros? Voltando lá do Tribunal da Consciência, que nós vimos agora há pouco. São iguais. Direito, do nível pessoal, direitos e deveres são idênticos. No nível profissional, no nível empresarial, institucional, direitos iguais, deveres diferentes. De acordo com cada um. E como diz os benfeitores aqui, deveria ser atrelada à sabedoria, às posições de mando. Agora, na nossa sociedade é assim? No mundo espiritual é assim, não é? Para ser governador de uma colônia espiritual, é quem tem mais voto? Quem tem maior mérito é o espírito mais evoluído da colônia. Não é o que lá no nosso lar fala? O espírito mais evoluído que reside em nosso lar é o governador. Então, o mérito é da sabedoria. Não é do quem indicou, da quantidade de dinheiro que a pessoa tinha, né? Na nossa condição ainda incipiente, injusta, quanto mais dinheiro a pessoa tem, mais facilmente ela se elege. Não necessariamente que ela tenha maior aptidão para ocupar aquele cargo eletivo que ela se candidatou. No caso do nosso lar, que o governador é o que primeiro dar exemplo. Por quê? Se ele não desse esse exemplo, ele não estaria ocupando esse posto de governador. Na questão 879, qual seria o caráter do homem que praticasse a justiça em toda a sua pureza? Aquele que realmente se esforçasse para desenvolver essa justiça em toda a sua pureza, como seria? Vejamos a resposta. O do verdadeiro justo, a exemplo de Jesus, porquanto praticaria também o amor do próximo e a caridade, sem os quais não há verdadeira justiça. Aí vamos lembrar da lei que nós já trabalhamos bastante nesse módulo do curso, lei de amor, justiça e caridade. Então, a lei de amor e a lei de caridade estão intimamente ligadas à justiça. Lembrando, a justiça é o ápice do triângulo. O amor e a caridade são os vértices da base que vão sustentar o triângulo, o ápice do triângulo, que é a justiça. Vamos estudar agora uma mensagem de Paulo, apóstolo. Está na questão 1009 de O Livro dos Espíritos. São várias mensagens assinadas de O Livro dos Espíritos,
que estão nessa questão, que Kardec pergunta sobre as penas eternas, se existem as penas eternas. É uma mensagem muito profunda que tem a ver com a questão do castigo que nós temos trabalhado ao longo desde a primeira parte do nosso curso.

0: quando nós falamos do Deus temor e do Deus amor, que nós devemos ressignificar o Deus temor para o Deus amor, e tem a ver com essa visão milenar que nós trazemos de castigo e punição. E Paulo traz nessa mensagem de uma maneira muito profunda o significado tanto do castigo quanto da punição, um significado profundo de castigo e punição, que não tem essa visão que nós ainda trazemos de culpa, castigo e punição. Qual é o sentido disso real para as nossas vidas? É uma das mensagens mais significativas das obras básicas, essa questão aqui. E nas nossas mentes, principalmente as pessoas que têm uma tendência à culpa, nós vemos o real significado da lei divina, o sentido dela em nossas vidas. Diz Paulo: gravitar para a unidade divina, eis o fim da humanidade. Para atingi-lo, três coisas são necessárias: a justiça, o amor e a ciência. Três coisas lhe são opostas e contrárias: a ignorância, o ódio e a injustiça. Pois bem, digo-vos em verdade que mentis a estes princípios fundamentais, comprometendo a ideia de Deus, com o lhe exagerardes a severidade. Então vamos trocar em miúdos as palavras de Paulo, apóstolo, porque são muito significativas. Primeiramente, gravitar para a unidade divina, eis o fim da humanidade. O que ele está querendo dizer aqui, gente? A nossa união com Deus, não é o que ele está falando aqui? Trazer os atributos de Deus para as nossas vidas, eis o fim da humanidade. Essa frase aqui é o resumo de tudo que nós vimos desde o início de março, que nós estamos vendo nesse módulo do estudo reflexivo, que é a presença amorosa de Deus em nossas vidas. O nosso grande compromisso consciencial, estabelecer essa unidade com Deus. Como que nós fazemos isso? Nós fazemos a partir do momento em que nós conhecemos, amamos e praticamos as leis divinas, a partir do desenvolvimento das virtudes essenciais. Então, quando nós amamos as leis divinas, nós vamos exercitá-las a partir da prática das virtudes. Com isso, que nós estamos fazendo? Conhecimento profundo das leis divinas para amá-las e praticá-las, e prática das virtudes. O que nós estamos fazendo, gente? É uma tríade. Nós trabalhamos a tríade o tempo todo. Os atributos de Deus, nós não estamos desenvolvendo quando nós conhecemos, amamos e praticamos as leis divinas a partir do exercício das virtudes cristãs. Nós não estamos nos aproximando de Deus, desenvolvendo os atributos dele em nós. Daqui a pouco nós vamos fazer um resumo de todos os atributos. Então, quanto mais nós fazemos exercícios dentro dessa tríade, a conhecer, amar e respeitar as leis divinas, exercitar as virtudes cristãs, que nós trabalhamos algumas delas e vamos dar continuidade no significado das leis divinas em nossas vidas. Então nós vamos desenvolvendo essas virtudes cristãs em nós, com isso nós estamos trabalhando os atributos divinos em nossas vidas. Esse é o nosso grande compromisso: gravitar para a unidade divina, diz Paulo. Aí vejamos, para atingi-lo, três coisas são necessárias: a justiça, o amor e a ciência. Então ele fala dessa tríade: justiça, amor e ciência. Ciência aqui é ciência humana, física, química, Que ciência que ele está falando aqui? O conhecimento das leis. Conhecimento da verdade. Né? O conhecimento da verdade faz com que nós conheçamos profundamente as leis divinas. Para o quê? O amor simboliza o quê? O amor, ele é o pai de todas as demais virtudes. Se ele é o pai, ele está simbolizando exatamente o outro tripé da tríade, né? A ciência, conhecimento, aí eu trabalho o sentimento daquilo que eu conheço para desenvolver as virtudes do coração, as virtudes essenciais da vida, para fechar o triângulo de... Se eu desenvolvo a justiça divina dentro de mim, é possível desenvolver essa justiça sem os demais atributos?
1: Não.
0: Fechou a tríade? A tríade que nós acabamos de falar. Está na primeira frase e na segunda frase, a tríade do conhecimento, do amor e dos atributos divinos. Três coisas e são opostas e contrárias: a ignorância, o ódio e a injustiça. Então, ignorância das próprias leis divinas. Se eu ignoro, eu tenho como amar aquilo que eu ignoro? Então, se eu ignoro, qual é a tendência natural, comum, melhor dizendo? Eu aceitar submisso ou eu me revoltar? Eu me revoltar. O ódio é o quê? Não é uma revolta contra as leis divinas presentes na nossa consciência? Então nós entramos no murmúrio. Então o Paulo está falando a ignorância e o ódio. Esses dois movimentos geram murmúrio e vai desencadear a injustiça, um afastamento de Deus ao invés da aproximação com Deus, que nós temos um compromisso. Pois bem, digo-vos em verdade que mentis a esses princípios fundamentais, comprometendo a ideia de Deus, com lhe exagerar de a severidade. Exagerar a severidade, que significa? Dentro do que nós vimos, o Deus temor ao invés do Deus amor que Jesus ensina. Vamos lembrar que nós trabalhamos na primeira parte do curso, qual é o mandamento, o maior mandamento do cristão? Amarás o Senhor teu Deus de todo o coração, de toda a tua alma e de todo o teu entendimento. Este é o primeiro mandamento. E amarás o teu próximo como a ti mesmo. Esse é o segundo, né, que é equivalente ao primeiro. Então, quando nós cultuamos o Deus temor, o que nós estamos fazendo? Exagerando a severidade divina. Deus pune? Deus castiga? Né? Não. Deus não pune, Deus não castiga, Deus recompensa? Também não. Se não existe punição, também não existe recompensa. O que existe sempre, baseado nessa tríade que nós acabamos de ver? Justiça, amor e ciência. Em qualquer situação, se eu estou em conformidade, eu estou no movimento da primeira tríade, justiça, amor e ciência, ou da segunda tríade, ignorância, ódio e injustiça, vai haver sempre alguma coisa. Haverá sempre uma consequência. Então, a consequência que nós, quando nós estamos no movimento da ignorância, do ódio e da injustiça, e tivermos como consequência o sofrimento, nós chamamos esse sofrimento de quê? De castigo. Pela ignorância que ainda nos caracteriza, aquela ignorância medieval que nós trazemos do Deus temor. Né? Então, nós agimos mal e agora Deus vai nos castigar. Deus vai nos castigar? Ou nós vamos sofrer as consequências dos nossos atos? Quando nós trabalhamos a tríade, justiça, amor e ciência, no sentido de que nós fizemos esforços para conhecer as leis divinas, para amá-las, vivenciá-las em nossas vidas e nos aproximar cada vez mais de Deus pelo desenvolvimento dos atributos dele em nossas vidas. Fizemos esforços para isso. Que consequências nós teremos a partir disso? Paz de consciência, harmonia. Depois que desencarnamos, o que, que nós acontece conosco? Nós vamos para colônias espirituais elevadas, vamos conviver com espíritos de alta envergadura moral, que vão ser nossos instrutores. Isso significa privilégio? Significa apenas consequência dos atos cometidos quando estávamos na existência carnal. Da mesma forma que o sofrimento são consequências dos atos cometidos durante a existência carnal. Então não há nem castigo, nem privilégio. Haverão sempre consequências dos atos, dependendo dos atos. A fala de Jesus a respeito do cada um segundo as suas obras. De que obra Jesus estava falando? Das obras externas ou das obras internas? Ele estava falando das obras internas, essas que são incorruptíveis. Por quê? Se uma pessoa tem um poder econômico, ele pode fazer muitas obras externas. Mas se ele não estiver em sintonia com essas obras externas, dentro dele mesmo, não vai adiantar muita coisa. Por exemplo, um político que faz muitas obras, mas sempre em cada obra ele desvia 20, 30% para a conta pessoal dele. Fez muitas obras que aparecem, que ficam lá bonitinho, que as pessoas veem. As obras internas ele fez? Se a cada obra ele surrupiava 30% ou mais para a conta pessoal dele? As pessoas que no movimento espírita fazem muito, mas fazem com segundas intenções, para fazer barganhas com Deus. Deus aceita barganha? O tribunal da consciência é incorruptível, nós vimos agora há pouco. Né? Diante desse tribunal não há pistolão, não há quanto eu fiz, mas como eu fiz tudo aquilo que fiz. Vamos continuar com a mensagem de Paulo. Duplamente a comprometeis, deixando que no espírito da criatura penetre a suposição de que há nela mais clemência, mais virtude, amor e verdadeira justiça do que atribuís ao ser infinito. Destruís mesmo a ideia do inferno, tornando ridículo e inadmissível as vossas crenças, como é os vossos corações, o horrendo espetáculo das execuções, das fogueiras e das torturas da Idade Média. Pois que, quando banida se acha para sempre das legislações humanas a era das cegas represálias, é que esperais mantê-la no ideal? Então essa questão ela fala das penas eternas, do inferno, mas ela serve também para nós refletirmos sobre essa visão do que é castigo, punição e recompensa, que na verdade são consequências. Então vejamos, se nós colocamos Deus punindo criaturas que nós não puniríamos, nós daríamos mais chance para elas, será que Deus é menos do que nós? Isso que Paulo está dizendo aqui, né? Quando ele fala, há mais na criatura, mais clemência, mais virtude, amor e verdadeira justiça do que ao ser infinito que criou tudo isso com tanta perfeição. Né? Nós, quando, por exemplo, um filho nosso faz uma coisa errada, nós buscamos de todas as maneiras educá-lo e não puni-lo, né? Deus vai punir em vez de nos convidar a nos educar? Né? Agora vejamos o que significa verdadeiramente a punição. Ó, crede-me, irmãos, em Deus, em Jesus Cristo. Crede-me. Ou vos resignais a deixar que pereçam nas vossas mãos todos os vossos dogmas, de preferência que se modifique, ou então vivificai-os, abrindo-os aos benfazejos e eflúvios que os bons, nesse momento, derramam neles. Então, o que Paulo está convidando aqui? Que nós ressignifiquemos a forma como vemos as coisas. Que nós abramos a nossa mente. Então, aqueles de nós que ainda no movimento espírita, estamos no movimento da razão, da reflexão profunda, que ainda cultuamos a culpa num culpismo fora de sentido, numa visão ainda terrorista de Deus que pune, que massacra aquele que erra e não convida aquele que erra a se educar, é para que nós abramos as nossas mentes. Esse é o convite que Paulo faz aqui nesse parágrafo. Vivificai-os, abrindo-os aos benfazejos e eflúvios que os bons, nesse momento, derramam neles. Nas obras modernas de Joana de Ângeles, principalmente, a benfeitora fala muito claro: Deus não pune, Deus não castiga, Deus não recompensa, Deus não realiza nada disso que é muito humano, mas que a divindade sempre vai permitir que nós passemos pelas consequências benéficas ou malévolas que nós mesmos construímos para nós, para aprender com todas as consequências, sejam as benéficas, sejam as que nós produzimos pelo mal que praticamos. Continuemos com a fala de Paulo. A ideia do inferno, com as suas fornalhas ardentes, com as suas caldeiras a ferver, pôde ser tolerada. Isto é perdoável num século de ferro. Porém, no século XIX, não passa de vão fantasma, próprio, quando muito, para amedrontar criancinhas, em que estas, crescendo um pouco, logo deixam de crer. Se persistirdes nessa mitologia aterradora, engendrareis a incredulidade, mãe de toda a desorganização social. O que aconteceu? Paulo aqui faz quase que um vaticínio do que acontece na Europa de hoje, onde a descrença é praticamente quase que geral. Por quê? Dentro de princípios medievais, as pessoas já não querem acreditar nesses princípios medievais de céu, de inferno, de recompensas eternas ou de punições eternas, apesar de que ainda ser muito ainda cultuado tudo isso, né? No nosso país, ainda a maioria das religiões que se dizem cristãs cultuam esse céu de beatitude eterna e o inferno de sofrimento eterno. Tremo entrevendo toda uma ordem social abalada e a ruir sobre os seus fundamentos por falta de sanção penal. Homens de fé ardente e viva, vanguardeiros do dia da luz, mãos à obra, não para manter fábulas que envelheceram e se desacreditaram, mas para revivificar a verdadeira sanção penal, sob formas condizentes com os vossos costumes, os vossos sentimentos e as luzes da vossa época. Aqui, mais uma vez, é uma fala de Paulo no século XIX, mas serve para o nós no século XXI. Ele está falando das luzes da nossa época. Então, as luzes do século XIX, nas próprias obras básicas, nós vemos muito termos Deus pune, Deus castiga, porque havia uma transição entre toda a ideia medieval de punições eternas e recompensas eternas e uma visão de um Deus mais justo, de um Deus mais próximo da realidade e todo um palavreado próprio do século XIX. No século XX, benfeitores como Emmanuel, Joana de Ângeles e outros trouxeram uma visão cada vez mais daquilo que Jesus ensinou, do Deus amor, do Deus que dá sempre oportunidades e renovação. Então, hoje, no século XXI, mais ainda, nós somos convidados a abrir a nossa mente para ressignificar totalmente essa visão de castigo, de punição e de recompensa que nós ainda podemos trazer por causa das palavras têm um peso muito grande. Então, é preciso que nós, nas obras básicas, não fiquemos na letra que mata, mas vamos ao encontro do Espírito que vivifica. Então, se nós formos em cada palavra que está lá, tanto o Livro dos Espíritos, Evangelho, Céu e Inferno e outras obras, quando no texto está pune ou que está Deus castiga ou coisa parecida, nós vamos sempre perceber que eles estão falando de consequências, de consequências de atos, e não propriamente de punição que vem de Deus nos castigando por algum motivo. Então, continuemos aqui nessa reflexão, dentro dessa visão que Paulo recomenda, para que nós nos abramos para as luzes. No século XX, nós tivemos avanço da própria psicologia, avanços de ciências que foram desenvolvidas, como a programação neurolinguística, e que nós devemos não é que o texto está equivocado. Palavras do texto têm sentidos diferentes hoje do que tinha no século XIX, e podemos ampliar a visão do que o texto propõe, para não ficar na palavra reducionista que reduz o pensamento, e foquemos na ideia que vivifica e não simplesmente na palavra reducionista do texto. Aqui, a partir daqui, Paulo começa a explicar de uma forma muito clara o significado de culpa e de punição, que é uma visão bem moderna, psicológica do processo mesmo. Ele faz a pergunta: quem é com efeito o culpado? Então, o que é a culpa? O que é o culpado? É aquele que, por um desvio, por um falso movimento da alma, se afasta do objetivo da criação, que consiste no culto harmonioso do belo, do bem, idealizados pelo arquétipo humano, pelo homem-deus, por Jesus Cristo. Então vejamos, uma fala muito clara, inclusive tem a ver com a palavra pecado, o significado original da palavra pecado. Ela vem da palavra amartia em hebraico, que significa errar o alvo. Então, quando Jesus fala no Evangelho de pecado, ele está falando de pessoas que erraram o alvo. Então, não é aquela visão medieval de pecado como uma coisa abominável, em que a pessoa culpada precisa ser execrada. Se fosse queimada na fogueira, até melhor, porque os pecados eram queimados junto com ela. Uma visão medieval totalmente incongruente com a realidade da vida. Então, o que é o culpado? O culpado é aquele que se desviou. Ele tinha um compromisso perante a consciência de seguir as leis divinas, amá-las, respeitá-las, praticando as virtudes. Em vez disso, se desviou do caminho. E quem é o grande arquétipo para nós desse caminho? Jesus é o caminho para a verdade e para a vida. Algumas pessoas podem estranhar esse homem-deus aqui. Será que Paulo está achando que Jesus é Deus? Não. O que ele está dizendo aqui? Quando ele fala idealizados pelo arquétipo humano, então ele está colocando Jesus como um ser humano, tá? Bem claro. Ele é um ser humano, só que é um ser humano divinizado. Ele é o homem-deus, por quê? Ele está em plena unidade com Deus. Não é o que ele fala aqui, que a humanidade, na primeira frase ele fala isso. Gravitar para a unidade divina, eis o fim da humanidade. Jesus é aquele que já está em unidade divina plena. Então, ele é o arquétipo que somos convidados a desenvolver, desse homem Deus, desse homem que se divinizou. Não é que ele se transformou em Deus, e Deus é essa a dogma da Santíssima Trindade que respeitamos, mas que não corresponde à realidade. É esse o espírito mais puro que Deus nos coloca como modelo e guia, e que está uno com Deus. Então ele é o grande caminho para que nós façamos o mesmo em nossas vidas. Agora vejamos, isso é o culpado, né? O que, que é culpa, o que é, na verdade, esse movimento que nós ainda trazemos de uma forma medieval, de sentirmos culpa e entrarmos no movimento punitivo, autopunitivo, que vai propiciar processos obsessivos, alopunitivos e muita confusão na nossa vida. Agora ele pergunta, o que é o castigo? De uma forma muito clara, ele vem dizendo, a consequência natural derivada desse falso movimento. Uma certa soma de dores necessária a desgostá-lo da sua deformidade pela experimentação do sofrimento. Olha que resposta fantástica, né? Então, o castigo é o quê? Apenas a consequência natural. A pessoa desviou do caminho correto. O que, que vai acontecer? Sofrimento. Para quê? Para que ela aprenda que por ali não é o caminho para ela, que ela deve seguir por um outro caminho. O caminho correto é diferente daquele que ela está seguindo. Então, como ele diz aqui, uma certa soma de dores, que vão ser maiores ou menores, de acordo com o desvio que se praticou, que estarão a desgostá-lo da sua deformidade, do seu movimento de afastamento, seja para o lado do murmúrio mascarado, seja para o lado do murmúrio evidente, tá? Então, houve o desvio, a pessoa sofre as consequências desse desvio. E não tem nada de punitivo, é apenas consequência para que o espírito aprenda na dor aquilo que ele não quis aprender amorosamente. É só isso. O castigo é o aguilhão que estimula a alma, pela amargura, a se dobrar sobre si mesma e a buscar o porto de salvação. O castigo só tem por fim a reabilitação, a redenção, querendo eterno por uma falta não eterna e negar-lhe toda a razão de ser. Então é um movimento apenas de trazer o espírito para o correto, para o caminho correto. Uma vez no caminho correto, ele precisa continuar sofrendo? Não. Né? Já cessou a causa do sofrimento. Se cessou a causa, o espírito não precisa mais do sofrimento. Ele vai precisar de cada vez mais trabalhar a tríade: amor, justiça e ciência. Né? Então, ele é convidado a se submeter à missão. Ele que estava murmurando, aprende que não se deve murmurar, não se deve revoltar-se contra as leis divinas, e aprende a cumprir as leis divinas, amá-las e respeitá-las. Ó, em verdade vos digo, cessai de pôr em paralelo na sua eternidade o bem, essência do Criador, com o mal, essência da criatura, fora criar uma penalidade injustificável. Afirmai ao contrário o abrandamento gradual dos castigos e das penas pelas transgressões e consagrareis a unidade divina, tendo unidos o sentimento e a razão. Então, quanto mais a pessoa vai evoluindo, menos consequências desagradáveis ela vai ter. Então, quando ele diz aqui, com a evolução vai havendo o abrandamento gradual, não dos castigos como a gente entende, mas das consequências, porque é natural que seja assim. E aí, quanto mais próximos da unidade divina, nós vamos passar por dores quando estivermos cada vez mais próximos da unidade divina? Não. Vamos passar por situações cada vez mais de alegria e de felicidade. A felicidade relativa própria do espírito que está gravitando na unidade com Deus. Vamos agora só fazer uma recordação rápida de tudo que nós trabalhamos ao longo desse primeiro módulo dos estudos reflexivos das obras de Allan Kardec do Evangelho de Jesus. Então, nós trabalhamos os atributos de Deus em nossas vidas. Nós vimos que nós sempre temos duas opções. Uma, de submetermos-nos à missão, né? Nós vimos a partir da questão 115 que a grande missão do Espírito Imortal é tomar conhecimento da verdade para nos aproximarmos de Deus, para conseguirmos, para adquirirmos a pura e eterna felicidade. Quando nós nos submetemos a essa missão, o resultado é alegria existencial, é felicidade. Os benfeitores dizem que uns aceitam submissos e outros só suportam murmurando. Então nós temos duas formas de murmurar, de blasfemar, de contrariar a meta assinada na nossa consciência. Murmurar de forma evidente ou de forma mascarada. Então murmúrio é quando a pessoa se revolta, entra na tríade que nós acabamos de ver de Paulo, quando nós entramos no ódio, na ignorância e na injustiça. Aí nós murmuramos. Aí vamos ver os atributos, as possibilidades que nós estudamos ao longo do nosso, desse módulo. Na eternidade, submissão, nós vamos ocupar a nossa mente no presente. O foco no presente, ocupação. Murmúrio, na forma evidente, é pós-ocupação. Nós ficamos lamentando o tempo passado. E a preocupação, nós ficamos focados no futuro, com pé lá no passado. E criamos um círculo vicioso. Então, na eternidade, nós, em vez de viver o tempo presente, que é um presente do Criador para as nossas vidas, para nós nos aprimorarmos. Na soberana bondade, submissão. Submissão é a própria bondade do Criador sendo desenvolvida em nós. No murmúrio, evidente, maldade e pseudo-bondade. Pseudo-bondade ou murmúrio mascarado. Na imaterialidade, submissão, desenvolvimento da espiritualidade e da imortalidade. Quando nós desenvolvemos a espiritualidade, o que nós estamos desenvolvendo? As virtudes. As virtudes em nós são imateriais. Quanto mais virtuoso nós formos, o que acontece? Mais espiritualizados nós seremos e mais desmaterializados nós seremos. E cada vez mais nos aproximamos de Deus. No murmúrio, materialismo e espiritualismo materialista. Materialismo quando a pessoa está focada no ego evidente. E espiritualismo materialista, o murmúrio do ego mascarado, que parece espiritualista, mas ainda vive de forma materialista. Unicidade, submissão, individuação. Na submissão é a individuação. Nós vamos buscar cada vez mais nos individualizar quanto seres humanos até chegar na angelitude. Lembro? É o processo da individuação. Nos tornarmos cada vez mais humanos, e quanto mais humanos, nós vamos caminhar em direção à virtude, à angelitude. No murmúrio, desumanização no evidente e o personismo no mascarado, né? No murmúrio mascarado. O personismo vai dar origem a todos os demais movimentos mascarados e a desumanização a todos os demais evidentes. No nível da imutabilidade, na submissão, nós temos a imutabilidade essencial, como, por exemplo, a condição de filhos de Deus, é imutável para ser, desde a nossa criação, para toda a eternidade, nós seremos de forma imutáveis filhos de Deus, né? A própria perfeição, né? A destinação do espírito imortal, que é a perfeição, é imutável, é uma determinação divina, ninguém vai deixar de evoluir até a perfeição. Então são várias características que nós vimos também ao longo dos nossos encontros nesse módulo. No murmúrio, nós temos a volubilidade e a pseudo-inalterabilidade, né, que nós vimos, nós até usamos o exemplo de Judas na volubilidade e de Paulo de Tarso, antes de conhecer Jesus no encontro na estrada de Damasco, da pseudo-inalterabilidade, que ele estava estagnado em posturas, mas que depois de conhecer Jesus se transforma dentro da imutabilidade essencial, buscando a individuação cada vez maior, e se torna o grande apóstolo Paulo. Na onipotência, nós temos potência, que é a submissão, e no murmúrio evidente, impotência. No murmúrio mascarado, pseudo-onipotência e prepotência. Na onipresença, submissão, a própria presença de Deus dentro de nós, né, a busca da presença. No murmúrio, nós temos o aniquilamento, que leva a pessoa até o suicídio, e o isolamento, que ela se isola dela mesma em essência, se isola do Criador, e está intimamente ligado com o aniquilamento, porque todos esses movimentos são pendulares. Uma hora a pessoa está no evidente, outra hora está no murmúrio mascarado. A soberana justiça, que nós vimos hoje, nós temos a própria, na submissão à justiça, na insubmissão do murmúrio, a injustiça e a pseudo-justiça. Então esses são os atributos divinos que nós vimos ao longo desses meses todos, trabalhando tudo isso dentro das nossas vidas. Porque nós trabalhamos nesse primeiro módulo as três tríades. Agora vamos focalizar a tríade das leis divinas para cada vez mais conhecê-las, amá-las e respeitá-las. E vamos fazer todo o trabalho em sintonia com esses atributos que nós acabamos de fazer o resumo deles aqui. Como nós estamos no estudo reflexivo sistêmico, ele não é estanque, termina um módulo, agora esse módulo tem nada a ver com o anterior. Na verdade, o próximo módulo tem tudo a ver com o anterior. Então nós vamos aprofundar conceitos que só iniciamos nesse módulo e vamos aprofundar nos próximos módulos. Porque nós vamos aprofundar naquilo que Paulo fala, na ciência e no amor, para que pratiquemos essa justiça de nos aproximar cada vez mais de Deus. Vamos para a nossa avaliação reflexiva. Feche os olhos, entre em contato com você mesmo em essência, buscando sentir o conteúdo estudado neste encontro. O que você entendeu do conteúdo que se aplique à sua vida?

conteúdo estudado mudou de alguma forma as suas possibilidades de sentir e vivenciar o atributo da soberana justiça de Deus, de modo a se esforçar para desenvolver em si mesmo esse atributo divino, trabalhando pelo seu aperfeiçoamento por meio do conhecimento da verdade e da prática do fazer aos outros aquilo que você gostaria para si? Caso positivo, que mudança foi essa?

Neste encontro, refletimos mais uma vez sobre a necessidade de nos submeter à missão de conhecer a verdade para que possamos evoluir até a perfeição, condição imutável que trazemos. Como você se sente em relação a essa missão? Você a tem cultivado em espírito e verdade? Como você tem lidado com o conhecimento das várias questões da vida?

Que ações você pode realizar para ampliar a manifestação da justiça em sua vida, libertando-se definitivamente do sentimento de culpa, do sentimento de punição divina, vendo, sentindo Deus, amor cósmico dentro do seu ser? Busque a conexão com essa realidade isenta totalmente de culpa e de punição, em que você se sente livre, buscando verdadeiramente a ciência, o amor e a justiça dentro de si mesmo. Livre como espírito imortal em direção ao Criador da vida. Totalmente livre de todas as injunções medievais de culpa e punição.

Sinta-se agora um espírito imortal, que traz em si mesmo a determinação divina de evoluir até a perfeição relativa, pelo conhecimento pleno e cumprimento das leis divinas, pela prática das virtudes e pela busca da unidade com Deus. Mergulhe profundamente nessa verdade espiritual. Sinta, veja-se desenvolvendo todas as virtudes essenciais da vida ao longo do tempo, desenvolvendo o poder real em si mesmo, sentindo a presença amorosa de Deus em sua vida.

Você compreendeu a necessidade de fazer esforços no limite das suas forças para desenvolver a justiça, fazendo aos outros o que gostaria que os outros lhe fizessem? Como você sente a sua vida aplicando o conteúdo estudado? Como ele pode melhorar a sua vida em sua busca de autotransformação e nas suas atividades na prática do bem?

agora lentamente vá retornando ao seu estado de vigília, trazendo fixada na mente, no coração, essas reflexões acerca da presença amorosa de Deus em sua vida. Concluímos o nosso primeiro módulo. Já estamos até com saudade dele, já no finalzinho. Mas o próximo, que é o significado das leis divinas em nossas vidas, ele vai ser ainda mais prático no sentido de trazer para dentro das nossas vidas tudo que nós refletimos no primeiro módulo, que foi basicamente reflexivo. O segundo módulo, ele vai ser mais trabalhado o sentimento. Nós vamos fazer trabalhos cada vez mais de sentir aquilo que refletimos dentro das nossas vidas, para que no módulo de Jesus o sentimento chegue no auge, para que nós busquemos realmente emocionalmente estarmos envolvidos nessa busca do arquétipo que nós temos, que é Jesus em nossas vidas.

as nossas saudações às amigas, aos amigos aqui presentes e a todos que nos acompanham pela TVCI. De onde será que surge a natureza humana? De onde surgem os impulsos, os nossos comportamentos, a forma de ser, a forma de agir para com a vida? Será que os filósofos, os pensadores, têm respostas aos tipos de comportamento que abrangem a criatura humana? É certo que de todos os tempos, alguns deles tentaram responder questões profundas a respeito da criatura humana. Tentaram verificar de onde surgiam as ideias, as formas, as coisas, para tentar de alguma forma trazer respostas às nossas indagações. Antes de Cristo, o filósofo Platão pensou num mundo de ideias. Esse mundo funcionaria como um campo onde haveriam, de certa maneira, todas as formas iniciais. Os projetos seria como o pensamento divino moldando cada coisa. Então, se hoje, para dar um exemplo, nós vemos animais passeando como gatos, identificamos em cada um desses gatos elementos em comum e ali dizemos que se trata de um animal, o gato. Mas por trás desse animal, segundo a concepção platônica, haveria uma ideia, um projeto inicial modelando as formas por consequência. Assim também, de certa maneira, seria a criatura humana. Haveria, por certo, um molde humano trazendo e dando um elemento comum a cada um de nós, que estaria inscrito no mundo das ideias. E Justin Gardner, no livro O Mundo de Sofia, diz que Platão acreditava numa realidade autônoma por trás do mundo dos sentidos. A esta realidade, ele deu o nome de mundo das ideias. Nele estão as imagens padrão, as imagens primordiais, eternas e imutáveis que encontramos na natureza. Então, de certa forma, já vemos na filosofia essa busca por respostas da criatura humana. E nós continuamos a questionar: mas será que cada um dos nossos comportamentos tem um padrão específico? Será que para direcionar os esforços humanos teríamos também esses impulsos da natureza? É o que passou a estudar Carl Gustav Jung quando trata dos chamados arquétipos. Ele percebeu em seus pacientes e também na literatura que havia determinados temas comuns da vida humana. Por mais que tivéssemos e temos a nossa individualidade, determinadas trajetórias da vida humana parecem comuns a todas as pessoas. E estudando mais a fundo, ele verificou que esses mesmos temas se encontravam presentes nos mitos, nas lendas, nas fábulas, nos contos da antiguidade, retratando de certa forma o comportamento humano. E a esses padrões de comportamento humano, Jung iria denominar os arquétipos. A palavra não foi criada por Carl Gustav Jung. Ele a utilizou dos filósofos antigos também, mas ele desenvolveu a ideia a partir do comportamento psíquico. Ele aprofundou a ideia de arquétipo, trazendo para perto o padrão de comportamento da criatura humana. E dirá Joana de Ângeles em Vida, Desafios e Soluções: a palavra arquétipo se origina do grego arque, que significa o primeiro, etipon, que significa marca, cunho, modelo, sendo por isso mesmo as marcas ou modelos primordiais, iniciais, que constituem um arcabouço psicológico do indivíduo, facultando a identificação da criatura humana. Embora possa parecer simples essa descoberta, isso de certa maneira foi uma revolução.
Imaginemos os materialistas pensando que os seres humanos nasciam como se fossem uma folha em branco. Nasceríamos, como diziam, como se fôssemos uma tábula rasa, não tivéssemos nenhum tipo de conteúdo. Jung percebeu que não era assim. Ao nascermos, já trazíamos os conteúdos do inconsciente coletivo. Essas marcas primordiais, que significam o nosso arcabouço psicológico e dão uma constituição em comum a cada um de nós. Era por isso que ele percebia nos mitos, nas lendas, essas narrativas. No entanto, como faltava a Jung o elemento espiritual para perceber por que trazíamos informações do passado, ficou somente na ideia inicial, no projeto de aprofundar, sem que tenha efetivamente chegado às causas, às raízes de trazermos do passado nosso comportamento. Porque não poderíamos ter, não temos estrutura para tal, para ter informações de todos os períodos da humanidade vivenciados por todas as pessoas. O nosso inconsciente, por mais grandioso que seja, não teria capacidade de ter todas essas informações. Será que não se tratariam das informações das nossas próprias vidas, da nossa própria vivência enquanto espíritos imortais que somos, e fomos gravando a pouco e pouco essas informações que se traduzem em arquétipos? É o de certa forma que traz Joana de Ângeles. Trazendo esse arcabouço inicial, ela diz que, de certa forma, saímos do pensamento divino. Somos criação divina. E esse impulso inicial da divindade é para que cada um de nós se torne pleno, que exerçamos a plenitude das nossas características. Por isso mesmo, temos um primeiro arquétipo primordial, que é o selfie,

são padrões herdados de comportamento. Assim como a nossa função biológico-fisiológica obedece a um padrão, e aí ele está falando nesse primeiro momento de instinto, porque o instinto está ligado ao corpo, o arquétipo, dirá Jung, é uma ordem biológica do nosso funcionamento mental. Então não é igual ao instinto, porque o instinto é orgânico e o arquétipo é psíquico. Funciona como uma energia impulsionadora. O instinto funciona tal qual uma fatalidade nos primeiros níveis da nossa evolução. Os arquétipos são tendências. É uma prontidão para atuar em determinados temas da vida. Às vezes nós vemos em jornais e nos chama a atenção relatos de pessoas que acharam crianças abandonadas. Recentemente foi divulgado um caso desses, onde um rapaz achou uma criança deixada no lixo. Qual é o nosso primeiro impulso ao escutar essa história? O que nós sentimos quando ouvimos esses relatos? E se fôssemos nós que achássemos uma criança abandonada, o que nós faríamos? Normalmente as pessoas ficam muito sensibilizadas, querem imediatamente acolher aquela criança, dar guarida, dar alimento. E até mesmo muitas pessoas são tocadas e querem adotar essas crianças. É porque nesse instante entra em ação o arquétipo materno. Um dos arquétipos mais fortes da criatura humana, esse impulso à maternidade, ao acolhimento, que faz parte não somente das mulheres, porque enquanto espíritos, não somos homem e mulher, somos espíritos, mas temos essa tendência ao acolhimento. Logicamente, quando encarnados na constituição feminina, esse aspecto muitas vezes é impulsionado. Trata-se da energia do arquétipo que impulsiona ao acolhimento, à amorosidade, à alimentação, à nutrição, a dar guarida àquele que necessita de cuidados. Por isso que uma criança inspira tanta magia às vezes, e é curioso às vezes notar quando saímos no shopping e verificamos quando se aproxima uma criança. As pessoas fazem aquelas caras de bobos, de abestalhados, um pouco no bom sentido, e dão risadas, dão sorrisos, se tornam ingênuas, trazem à tona um aspecto que faz parte da natureza humana, mas que está escondido muitas vezes por trás da persona. E damos sorrisos, chamamos de meu benzinho, apertamos a bochecha da criança, muitas vezes motivados por esse impulso, que é um impulso de acolhimento da alma humana. E não nos damos conta que é a força do arquétipo nos impulsionando. Mas o arquétipo, ele não traz uma vivência específica para cada pessoa. Ele traz uma tendência. As vivências vão se tornando experiências que ficam arquivadas inicialmente em nosso inconsciente pessoal. E ficam muitas vezes no campo dos complexos. Mas como vimos, os complexos estão atrelados, ligados aos arquétipos. E é nisso que a nossa vivência muitas vezes entra em conflito. Quando determinados temas da vida são acionados no campo da consciência, se eu não tenho ego estruturado para tal, vivo uma vida conflituosa. Quantas pessoas têm conflitos? Ou porque não podem ser mães biológicas, ou porque exercem isso em tal intensidade na vida que aquele arquétipo parece ser o único. E não sei se vocês já viram aquelas pessoas que querem ser mãe de todos. É a grande mãe, a mãezona. Mas podemos funcionar movidos apenas por uma energia da vida? Não, nosso processo de desenvolvimento deve ser desenvolver todas as partes. Por isso que temos que vivenciar também essas forças arquetípicas de forma equilibrada em nossa natureza. E Joana de Ângeles vem e complementa. O processo de reencarnação explica a presença dos arquétipos no ser humano, porque ele é herdeiro das suas próprias realizações através dos tempos,
adquirindo em cada etapa

valores e conhecimentos que permanecem armazenados nos refolhos do ser eterno que é. Então, logicamente, quando estávamos tratando da questão da maternidade, eu viverei a maternidade impulsionado pela força arquetípica que traz consigo as experiências do passado. Traz consigo as minhas próprias experiências espirituais vivenciadas nesse campo. Por isso que nós podemos nos conhecer e devemos impulsionar o autoconhecimento a partir desse processo. Como eu vivencio essas forças arquetípicas iniciais? Como eu vivencio a força da paternidade, da maternidade? Como lido com o meu processo de individuação, com a minha jornada heróica, a jornada na qual devo proceder à busca da minha própria identidade? Ou seja, como as forças arquetípicas encontram um campo da consciência preparado ou despreparado para a jornada? Eu vivo conflitos nesse eixo entre o self, que é a totalidade, e o ego, que é o campo da consciência, ou as forças da minha própria natureza espiritual fluem de maneira tranquila, de maneira serena? É a partir dos conflitos que nós podemos verificar aonde esses impulsos vão encontrando resistência e trabalhar nessa resistência para perceber que isso faz parte da minha própria bagagem. Isso Jung não conseguia perceber porque ele não tinha consigo a percepção da reencarnação, que esclarece porque determinados temas da vida vão ficando mais densos, vão ficando mais complexos por conta de não termos liberado no passado, por conta de não termos entrado em sintonia com o equilíbrio no passado, e a nossa vida chama atenção para determinados temas. E é interessante como a própria questão arquetípica vai sendo trabalhada nos contos infantis. Hoje eu estava olhando alguns desses contos e percebi elementos incomuns em alguns deles. Por exemplo, se trouxermos à tona a história da Branca de Neve, da Cinderela, da Gata Borralheira e de alguns desses contos, como verificamos ali o tema da jornada feminina, onde aparece a madrasta má, onde aparece a bruxa, onde aparece o sono. Você vê que Branca de Neve e também a outra, que agora não me recordo, se me recordarem, por favor, tragam a Bela Adormecida. Muito bem. A Branca de Neve e a Bela Adormecida passam por esse processo como se fosse a consciência de sono e são despertas pelo beijo do príncipe. Olha que coisa mais romântica, profunda. E hoje as mulheres saem atrás do príncipe encantado e dizem que só encontram sapos. Como disse uma amiga minha, uma conhecida, ela disse: olha, eu acho que esses arquétipos estão ao contrário. Porque antes, a princesa, ela beijava o sapo e ele virava príncipe. Hoje a gente beija o príncipe e daqui a uns momentos ele vira sapo. E o pior é que nós nos casamos com o sapo, ficamos com o sapo a vida inteira. E eu chamava a atenção, depois de sorrir, lógico, falava: talvez não sejam os arquétipos que estejam ao contrário. É porque nós não costumamos elaborar os nossos sapos, as nossas dificuldades, os nossos conflitos, e queremos uma coisa pronta. Queremos um outro mágico que surja e resolva toda a situação da nossa vida. Mas como o outro mágico não aparece num passe de mágicas, cada um tem que cumprir a sua própria jornada. Cada um tem que sair do estado de sono. Olha a Bela Adormecida e a Branca de Neve em sono. Cada um tem que ser desperto. E olha o símbolo do beijo. O beijo é a união. O beijo é a comunhão que eu faço com outro aspecto. No caso, traz o exemplo da polaridade masculino e feminino que se unem, como se fossem opostos, consciente e inconsciente em união, que trazem o processo do despertar. E nós vemos que as crianças começam, desde muito cedo, a participar dessas tendências arquetípicas. Mas conto teria graça se não aparecesse a bruxa, se não aparecesse o lobo mau, se não aparecesse
esses elementos que personificam a sombra densa, é a parte que a criança mais gosta. Quando fala do lobo mau, do bicho papão, e nós vemos que até canções infantis trazem esse retrato e às vezes ficamos até espantados. Nossa, cantam isso para as crianças? Né? Que o bicho papão, que o lobo mau vai aparecer. É uma forma também da criança aprender a lidar com a própria sombra, com sua sombra densa. E você vê como isso aparece constantemente, esse arquétipo representativo do desconhecido, que nós chamamos de mal, mas em essência não é mal, é uma energia. Enquanto energia deve ser canalizada para o nosso processo de crescimento. A distorção na consciência é que transforma as coisas em má. Eu vivenciar uma questão de forma destrutiva é que essa questão passa a ser sombria. Não a sua energia em si mesma, mas é a força da consciência que não se encontra ainda devidamente estruturada para lidar com essas tendências arquetípicas. E foi sendo escrita no self, através da longa jornada molecular, guiada pelo psiquismo superior, nela existente, em forma de princípio espiritual, toda a trajetória a percorrer, com infinitas possibilidades de crescimento e transcendência. E quando Joana traz esse conceito, ela fala um pouco dessa centelha divina em nós que nos impulsiona à autodescoberta. E isso vai sendo esculpido no self, como se nesse ser bruto que somos existisse uma força que traz também o próprio divino a ser desenvolvido. Certa feita, um estudioso, depois de se maravilhar com uma escultura de Michelangelo, chegou a ele e perguntou, depois de ver a obra Davi e ficar abismado com a beleza de Davi, ele perguntou, mas como é que você conseguiu fazer isso? Como é que você conseguiu transformar essa pedra bruta nessa beleza de arte? E Michelangelo olhou para ele e disse, mas engraçado, é porque quando eu olhei para a pedra, eu vi que ali já existia Davi. Só fiz tirar os excessos. De certa forma, é o que acontece em nossa natureza. Existe também a força e a beleza de um Davi, de uma escultura belíssima, mas porque muitas vezes nos negamos ao trabalho de tirar da pedra bruta esses excessos que fazem parte da nossa natureza, achamos que talvez a obra não seja tão bela assim. Talvez a minha natureza não seja efetivamente divina e não reconhecemos esse arquétipo divino em nós. Um dos nomes que Jung vai chamar o self, que é o arquétipo da totalidade, ele chama de imago Dei, a palavra que quer dizer uma imagem de Deus. Nós temos uma imagem divina, uma imagem de Deus dentro de nós. E de certa forma, de uma forma simbólica, a própria Bíblia traz isso. Somos o reflexo de Deus, da imagem de Deus, criados à sua semelhança. É certo que não somos o Deus em sua totalidade, isso seria impossível. Mas temos um Deus interno que nos impulsiona também a essa perfeição relativa. E esse impulso é direcionado através do self, que em toda a sua jornada vai esculpindo, trabalhando esses caracteres para trazer à tona também a beleza da obra que nós somos. Muitas vezes, esses arquétipos surgem nos sonhos como imagens pré-existentes, liberando-se do inconsciente. No entanto, nem todos os símbolos são procedentes dos arquétipos, porque podem ter origem na própria energia do indivíduo, nas suas atuais fixações, conflitos. O arquétipo, ele traz a tendência. E muitas vezes nos sonhos aparecem conteúdos e as chamadas imagens arquetípicas. Mas nem todas as imagens que aparecem nos sonhos representam esses arquétipos. Como é muito natural, às vezes vamos dormir com uma preocupação imensa em determinados temas da vida humana. E isso permeia também o nosso estado onírico,
Os sonhos trazem à tona conteúdos do nosso inconsciente pessoal, conteúdos que estão muito próximos ao campo da consciência e algumas vezes também conteúdos arquetípicos. Se a minha vida é uma imensa preocupação, se eu ando numa carga de ansiedade tremenda, se eu não lido de forma saudável com os desejos, com os impulsos, e canalizo de forma puramente instintiva, é natural que esses elementos permeiem predominantemente os meus sonhos. Mas à medida que eu entro em contato com forças profundas da minha natureza, certos elementos arquetípicos vão sendo liberados. E eu posso trabalhar esses temas também. Então é comum, no consultório terapêutico, verificarmos sonhos mitológicos. As pessoas sonham, às vezes, como aconteceu com uma paciente, que sonhou que estava sendo sugada pela terra. Olha, eu me via num campo e de repente a terra se abria e eu era sugada para dentro da terra. E quando olhamos o mito de Deméter, Perséfone, é assim que acontece com a própria Perséfone, porque ela sai para os campos para pegar a flor de Narciso e de repente a terra se abre e ela é levada por Hades, o rei dos campos dos mortos, da terra dos mortos, é levada para ficar lá com ele, no inconsciente profundo, de maneira simbólica, porque a profundeza da terra simboliza o inconsciente. Então, esses sonhos que alguns pacientes trazem um tema arquetípico, que é o mergulho no inconsciente. Ou então as pessoas sonham adentrando-se numa piscina, às vezes uma piscina muito tumultuada, um rio, e de certa forma também significa um mergulho no inconsciente profundo. Quando lidamos com as águas turvas, as correntezas fortes da nossa própria natureza, ali é um encontro com a sombra, um encontro com o desconhecido que cada um de nós tem que fazer. É a jornada de encontro consigo mesmo. E Joana de Ângeles, ela dá um exemplo. Ela diz que se um indivíduo tem um sonho com um demônio, não significaria necessariamente que estivesse em contato com ele, mas com um arquétipo, símbolo do mal, que existe no inconsciente de todos os povos desde a sua origem e permanece através dos milênios. Olha um símbolo forte também que Joana de Ângeles apresenta, que é sonhar com forças demoníacas. E a pessoa diz e fica assustada de ter sonhado com assombração, de ter tido um pesadelo, e acha que seria talvez uma entidade espiritual, ou o próprio demônio se acredita nessa força do mal. Não se trata necessariamente disso. Se trata às vezes desse impulso arquetípico para o mal, que aparece como força na consciência. E aí eu tenho que questionar, como estou lidando com o mal que existe em mim? Porque costumamos identificar muito fácil o mal que existe no outro, o mal que existe ao lado, o mal que existe no governo, o mal que existe na sociedade. Mas como esse mal que existe fora existe porque cada um de nós não trabalhou a própria natureza, eu preciso me questionar sobre esse encontro arquetípico com as forças do mal que habitam ainda em mim. Quando dizemos mal, não é que a força em si mesma seja mal. Mal é porque o seu direcionamento está sendo destrutivo para mim, para as pessoas que me cercam, para a sociedade como um todo. E eu preciso estruturar essa força para que ela se situe no campo da individuação, no campo do bem, no sentido de construir, no sentido de agregar. Então não se assustem quando sonharem com essas forças denominadas forças do mal. Perguntem a vocês, perguntemos a nós mesmos, o que ainda existe de mal em mim? Que tipo de energia destrutiva eu tenho que trabalhar em mim para que se transforme num bem? É dessa forma que nós fazemos a ponte com o nosso inconsciente profundo e vamos trabalhando todas essas tendências que fazem parte do nosso psiquismo profundo. E na condição de psicoterapeuta
excepcional, Jesus utilizou-se dos símbolos, nobres arquétipos da época, a fim de imortalizar as suas propostas de saúde e bem-estar. Por que será que hoje, passados 2000 anos, as propostas de Jesus continuam válidas? Como é que será que alguém consegue, como ele conseguiu, entender a natureza humana tão a fundo, a ponto de nós lermos hoje páginas e ensinamentos do Evangelho e ali encontrarmos respostas para os nossos próprios conflitos? Somente alguém que conhecesse a fundo os arquétipos humanos. Somente alguém que conhecesse e conhece a alma humana como se estivesse revelada a própria luz da consciência. E conhecedor da alma humana, porque já havia cumprido o próprio trajeto de individuação, a trajetória heróica, ele sabia como ninguém desvelar o comportamento humano. E há 2000 anos já se antecipava a conflitos que nós continuamos vivendo. Por que andais ansiosos quanto ao que comer, ao que vestir? E aí trazia adiante um comportamento da criatura humana de se comportar de forma ansiosa. Falava do direcionamento dos tesouros internos que deveria buscar o reino dos céus em primeiro lugar, e não os tesouros, a aplicação nos tesouros que as traças corroem e que os ladrões podem roubar. E mais a fundo, ainda de maneira simbólica, utilizou-se das parábolas. Falando de maneira simbólica, Jesus se equiparava à linguagem do inconsciente, porque o inconsciente também fala de forma simbólica. Quantas vezes nós não entendemos nossos sonhos? Meu Deus, o que será que esse sonho quis dizer? Como chegam às vezes pacientes no consultório? Ah, hoje eu sonhei, mas meu sonho não tem nem pé nem cabeça. E eu gosto é desses, esses que são bons. Porque aí a gente tenta buscar onde é que está o pé, onde é que está a cabeça. E mesmo não entendendo por completo, porque é difícil esgotar a força de um símbolo, à medida que nós direcionamos um olhar atento, o ego vai se apercebendo de determinadas questões que o auxiliam na jornada. O simples fato, às vezes, de lembrar de um sonho pode me fazer prestar atenção qual é o padrão arquetípico que eu estou repetindo, que está vindo para próximo da consciência e eu não estou me dando conta, mesmo que não perceba o sonho por completo. Qual é a mensagem, de uma forma geral, que esse sonho quer me trazer? E se estivermos atentos, vamos percebendo determinados temas, muitas vezes repetidos. O inconsciente quer chamar atenção, o self quer chamar atenção, mas precisamos estar atentos, vigiar, já dizia Jesus. Vigiar é perceber o que acontece nesse campo da consciência, para que entre cada vez mais em sintonia com o inconsciente. Na parábola do filho pródigo, os arquétipos do bem e do mal, da sombra densa e suave, do ego e do self, conflitam-se, enfrentando-se. Jesus, ao narrar a parábola que ficou conhecida como a parábola do filho pródigo, não falava somente da ingratidão dos filhos que abandonam os pais, mas falava de uma jornada necessária a cada um de nós, que é conquistar a nossa própria essência. Partir para um país distante, muitas vezes significa enfrentar os desafios da vida, recolher aquela energia divina e começar a participar também dos embates existenciais. E nós vemos quanta dificuldade tem as pessoas hoje em dia de proceder à própria jornada. Quantos filhos que não conseguem sair de casa porque estão presos nessa jornada arquetípica. E vão passando o tempo, muitas vezes encontram desculpas. Ah, é porque eu tenho que cuidar do meu pai, tenho que cuidar da minha mãe. Mas vem cá, você não tem que cumprir também a sua tarefa? Isso não significa abandonar o pai ou a mãe no sentido de amá-los menos, mas de fazer a tarefa que a cada um cumpre, que é sair da dependência,
que se torna algo doentio, e construir a própria autonomia. E hoje nós vemos como isso é necessário. Eu atendo jovens e percebo a dificuldade, às vezes, deles perceberem o momento de empreender essa jornada, de utilizarem os próprios recursos. E vejo também quantos pais e mães têm dificuldade de libertar seus filhos. E aí ficam presos como se fosse uma simbiose emocional e psíquica que nós chamamos de amor, chamamos de cuidado, mas que na maioria das vezes se tratam de conflitos, dificuldades íntimas de lidar com essa jornada heróica, de partir para um país distante. Porque todos nós temos que partir. Não é mudar de país, sair do Brasil e morar em outro lugar, mas sair daquele conteúdo do coletivo, e muitas vezes a família funciona como esse coletivo que aprisiona, para criar e entrar em contato com a minha individualidade, com a minha identidade, o que é diferente de ser individualista. Não falamos de egoísmo, falamos de altruísmo no sentido mais pleno. Falamos de busca da identidade profunda para que eu possa ser eu mesmo, com os meus valores, com as minhas questões, com a minha identidade profunda que proporciona participar dessa jornada de uma forma saudável. A viagem para longe, prossegue Joana de Ângeles, é uma busca arquetípica do heroísmo, de conquista do desconhecido, de infinito. E já diria Carl Gustav Jung, o homem deve conectar-se a uma questão infinita, que significa nada mais, nada menos que o infinito de si mesmo, que são as inúmeras potencialidades que se encontram adormecidas, mas que por falta de um impulso na jornada, nós ficamos presos. Quais são as questões que me prendem ainda? São as questões do trabalho? São as questões sociais? São as questões do relacionamento? Onde a minha jornada deve se iniciar? Saindo do coletivo, encontrando a individualidade em mim mesmo. Encontrando o divino que eu sou, para poder lidar com essa jornada de forma responsável. Mesmo que advenham conflitos, como veio para o filho pródigo, porque ele viveu a crise. O país onde ele se encontrava começou a ter carência. E ele se recordou do pai dele. Só que essa jornada de retorno já era sob uma nova condição, porque já havia consciência. E é isso que nós devemos buscar. A força da consciência, o desenvolvimento da consciência. É isso que esses impulsos arquetípicos querem nos trazer de mensagem, de lição. Conhecer cada vez mais os conteúdos que fazem parte da natureza humana, das forças que fazem parte de cada um de nós, mas conhecer também mais a fundo a minha individualidade. Certo, todos nós temos tendências arquetípicas que nos identificam, mas onde se encontra a minha identidade nisso tudo? Eu tenho que desenvolver o arquétipo da maternidade, da paternidade, mas isso significa simplesmente ser pai ou mãe biológico? Eu tenho que desenvolver o arquétipo do herói em mim, mas a minha jornada vai ser igual à jornada de outra pessoa? Cada um tem as suas próprias experiências. Cada um, através das encarnações, vai trazendo no arcabouço psicológico essa herança que deve ser trabalhada, que deve ser sintonizada, que deve ser harmonizada em si mesmo. As roupas limpas e novas, o novilho nutrido para a festa, são formidáveis arquétipos que se encontram em todos os mitos, particularmente no panteão grego, quando os deuses comungavam com os homens e banqueteavam-se. Olha a sabedoria de Jesus ao propor esses arquétipos, trazendo conteúdos conhecidos, como esse banquete dos deuses. No mito de Prometeu, encontramos também os deuses se banqueteando com os humanos, escolhendo as partes do alimento às quais iriam se servir. E esse encontro entre os deuses e o homem
não significa o politeísmo, a existência de muitos deuses.